0: Meu nome é Roselaine, eu sou membro da Igreja de Deus e Amor, e eu vim aqui contar o meu testemunho de fé, né, que o Senhor me abençoou. Eu me encontrava 2 anos desempregada, passando por grandes dificuldades, e eu começando a fazer a campanha nas Igrejas de Deus e Amor, Deus foi me abençoando. Mas a bênção que marcou minha vida foi que eu estava na minha casa, nesse período de 2 anos desempregada, ouvindo a programação da Rádio Itaí, a transmissão da rádio ali da Igreja Deus e Amor de Porto Alegre, e eu vi uma moça testemunhando que ela estava desempregada já fazia longos tempos também. E ela disse que nesse período que ela estava desempregada, ela pediu ao Senhor para que o Senhor abrisse uma porta de emprego para ela e desse essa porta de emprego no dia do aniversário dela. E aquele testemunho, ele ficou rodando por vários dias ali, eu escutando o testemunho, a programação da rádio, pedindo para o Senhor também para que o Senhor me abrisse uma porta de trabalho. E nesse período de tempo, ali continuei fazendo as campanhas na igreja, buscando a presença do Senhor, e eu recebi uma oportunidade de entrar num concurso público, né, da prefeitura, aqui da cidade de Porto Alegre mesmo. E nesse período ali, eu pedi pro Senhor, né, eu disse pro Senhor: Senhor, eu tô há 2 anos também desempregada, e está próximo o dia do meu aniversário, e então eu peço ao Senhor que, assim como essa irmã que testemunhou, o Senhor é o mesmo Deus que abre porta, e não vai ser diferente receber a benção também para mim, o Senhor pode também operar na minha vida. E ali, né, orando e pedindo ao Senhor, eu fui pro concurso, faltando 3 dias, né, pra aquele edital ser encerrado ali, fomos então pra fila, e no meio ali daquela fila ali tinha 14 mil pessoas concorrendo comigo. 14 mil pessoas, né, disputando uma vaga. E o Senhor, aleluia, Jesus, pela sua misericórdia, ele preparou para que eu pudesse, entre essas pessoas, receber essa vitória, que foi o meu presente de aniversário. Eu pedi pro Senhor, né, que eu também queria esse presente de aniversário. E através do testemunho da outra irmã, ouvindo a rádio Itaí, eu botei a minha fé em ação e fiz essa estratégia, né, de receber essa bênção do Senhor desta forma. E sou uma das, né, ali concursadas que o Senhor preparou. Entre 14 mil pessoas, o Senhor preparou essa bênção, esse presente de aniversário para mim, onde eu louvo, exalto e engrandeço o nome do Senhor, porque o Senhor, ele é fiel, né? O Senhor, ele honra aquele que coloca a sua fé. Eu me emociono bastante, porque foi bastante difícil. Eu consegui a passagem, consegui as documentações, e eu não imaginava que o Senhor ia abrir uma porta tão grande para mim assim. E o Senhor abriu, me honrou entre 14 mil pessoas, e hoje eu estou abençoando a casa do Senhor com os meus votos, com os meus dízimos, com as minhas ofertas, porque é um presente de aniversário que Ele me deu, e isso eu vou levar para a minha vida. E assim como eu ouvi o testemunho da outra irmã, que ela foi abençoada com essa porta de trabalho, eu também estou fazendo meu testemunho para que todos venham ouvir e também alcançar essa porta de emprego ou tudo aquilo que os irmãos desejarem da parte do Senhor, porque Ele é Deus e Ele pode realizar tudo aquilo que nós pedimos e muito além. Eu agradeço a oportunidade que o Senhor me concedeu, está levando meu testemunho para todos os ouvintes do programa Voz da Libertação. Agradeço por testificar desta benção, no nome do Senhor Jesus. Meu nome é Roselaine, eu moro na cidade de Viamão e agradeço essa oportunidade. Deus abençoe a todos, para a glória de Deus, eu conto esse testemunho.
1: Muito bem, amados ouvintes, estamos aqui com a nossa irmã.
2: Irmã Vaina.
1: Conte a benção que a irmã recebeu nesta campanha que o pastor Samuel levantou.

0: mais um projeto de 82 mil. Fechadinho já, em nome de Jesus. Ele falou, mãe, agora pega mais uma cartinha lá e fecha pra mim mais 200 reais. Então tá aqui a cartinha, a segunda, já tô levando pra ele e vai trazer mais 200 reais.
1: Glória a Deus. E a expectativa da irmã pros próximos dias aí que se antecedem aí os eventos e os cultos aqui na sede estadual, convidando os irmãos pra vir pra esta campanha especialmente, né, de quarta-feira, e também as campanhas nos demais dias.
0: Com certeza, irmãos, venham, porque é benção certa. Se vocês perderem um culto desse, estão perdendo uma benção. Fazer propósito com Deus e cumprir com o propósito. Vem para a igreja, faz voto, faz campanha, que aí o inimigo não resiste, ele tem que cair por terra. Porque todas as campanhas que os pastores estão levantando no altar com o pastor Samuel, e mediante de tanta oração e tanto jejum, eu tenho certeza que vai ser benção extraordinária. Não percam, meus irmãos, venham correndo para Jesus. Deixa tudo de lado e o Senhor em primeiro lugar. Que as bênçãos vão se derramar.
1: Honras e glórias ao nosso Senhor por mais essa bênção. Irmã Vaina, confirma o seu nome e o seu endereço.
0: Meu nome é Vaina Malacarne e eu moro no Saco dos Limões, na Rua Servidão da Felicidade, 1040.
1: Deus abençoe mais uma vitória do povo de Deus que está nesta campanha Lodebar Nunca Mais.
2: Meu nome é Anivaldo Paulino Guese, queria contar essa benção grande, e Deus revelava que me deu uma casa, e eu estava desempregado na época. Falei, como é que eu vou pagar essa casa, se eu estou desempregado? Foi em 2006, ali eu fiz um voto, irmão, não demorou mais que uma semana, Deus abriu a porta, e eu estou trabalhando fichado, porque eu estou na firma já faz 8 anos, Deus preparou essa empresa para me trabalhar, e o Senhor deu essa casa. Sei que está desempregado, faz o voto com o Senhor Jesus Cristo, fica firme com Deus, que Deus vai abrir a porta para você também, irmão. Põe a tua fé em prática, meus irmãos, porque Deus é bom, Deus é de prosperidade, de e dá uma porta de trabalho para você. E meu nome é Anivaldo Paulino Guese, Julieta Bueno, a casa 32,

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Atenção, povo de Deus. 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Na poderosa campanha, sexta-feira da queda do gigante, sexta-feira do desafio de Elias. 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E eu tenho certeza que na Avenida Mauro Ramos, número 184, Deus irá fazer coisas sobrenaturais na sua vida.

0: diga queima. Pode pôr pra fora esse caroço maligno agora. Agora. Levanta a cabeça, dá seu grito de Deus. Dá seu grito de Deus. Diga queima ele, Jesus. Desesperou o diabo. Você não gostou dessa campanha de oração, né, Satanás? Ah? Olha a fúria desse demônio aí, ó. Diga queima ele, Jesus. O diabo não gosta de quem? Você não está gostando dessa campanha de oração, né, diabo? Ah? Fala! Chá! Olha a fúria desse demônio aí, pastor Maico. Pega toda a tua bagagem agora, assassina. Pega, você vai embora. Você vai embora da vida dela hoje. Dá seu grito de derrota agora. Olha aí, ó. É você que põe maus olhos no povo para não ofertar na igreja, né, diabo? Cessa as forças, aqui você não faz a bagunça não. Você me conhece diante de Deus. Você sabe que eu não subo aqui com mentira, com engano. Estende a mão para cá e diga: legião, em nome de Jesus, em nome de Jesus, sai. Fala amém.
1: Amém.
0: Seja livre desse mal.
2: Aí você acompanha o que acontece sexta-feira na Igreja Deus e Amor. Libertações. Eu quero chamar a sua atenção. Você que está acompanhando agora a programação e você está oprimido, depressivo. Quantas pessoas estão tentando se matar? Pessoas que, por conta de dívidas, querem tirar a vida. Pessoas que, por problemas de depressão, ansiedade, querem tirar a vida. Pessoas que estão acompanhando agora e a mágoa está te consumindo. Você não consegue liberar perdão. Quanto mais você lembra daquilo, daquele episódio que aquela pessoa te fez, mais você sente mágoa e mais você vai se adoecendo. Pessoas que sofreram decepções amorosas, pessoas que sofreram a dor da traição e não conseguem se recompor e estão pensando em se matar. Mas Jesus garante libertação. Sexta-feira, às 19 horas, eu mesmo, presbítero Samuel Dolor, estarei no altar, levantando um clamor pela sua vida, e eu tenho certeza que a libertação vai acontecer. Vamos acompanhar mais testemunhos aí, libertações, pessoas sendo libertas, curadas pelo poder de Deus.
3: A graça de Deus está falando para mim que tem um demônio que vai gritar aí, um demônio da morte, ele vai gritar agora, ó. Se é Deus que está falando, dá seu grito de derrota aí. Olha lá, olha lá. Dá seu grito de derrota, Satanás. Traz o corpo dela aqui, diabo. Traz o corpo dela aqui agora. Nome de Jesus. Traz o corpo dela aqui, nome de Jesus. Olha aí, ó. É graça. É Deus. Traz o corpo dela aqui. Você não gostou da revelação, né?
4: Não!
3: Olha a fúria desse demônio aí. É a graça de Deus que trabalha entre nós. É pela graça de Deus. Todo esse mal na vida dela, em nome de Jesus, sai. Fala o bem, senhor está falando para mim que tem uma pessoa que a sua vida financeira travou, sua vida espiritual travou e foi um trabalho de bruxaria. Mas Jesus revela e desfaz esse mal. Põe a mão na cabeça. Aonde você estiver aí, cai por terra agora. O diabo disse que iria matar ela. Não vai não. Diga queima ele, Jesus. Olha, está vomitando. Vomita a macumba agora. Pode pôr para fora essa macumba. Olha a mulher vomitando a macumba aqui, gente. Diga queima ele, Jesus. Você vai pôr essa macumba pra fora agora. Isso, quem nunca viu vai ver. Isso é Deus, é amor. Diga queima. Sai do estômago dela. Todo esse mal que tava no estômago dela, em nome de Jesus, sai. Fala amém, minha filha.
1: Amém.
3: Essa dor, esse inchaço, esse mal está no estômago. Sumiu agora, aperta aí. Tinha um inchaço no estômago. E agora?
1: Não tem mais.
3: Quanto tempo que a senhora sentia isso quando vinha?
1: Um mês, mais ou menos.
3: Um mês a senhora sentia isso no estômago. Aperta agora.
1: Não tem nada. Hã? Não tem.
3: Quem te curou?
1: Deus.
3: Jesus. Quem pode aplaudir a Jesus? Pode bater palma e dar glória a Deus! Tem uma pessoa entre nós que o senhor me mostrava enquanto eu pregava um trabalho de bruxaria para destruir você em 13 dias. Põe as mãos na cabeça. Isso que eu estou falando não é invenção da minha cabeça. Se é o espírito daquele que revela e não mente. Esse demônio ele vai gritar aí na poltrona, porque o Espírito de Deus está adentrando agora a vida dessa pessoa que é escolhida e está desfazendo esse trabalho da morte agora. Vai gritar aí, fica atento aí que tá passando mal. Dá seu grito de derrota agora! Dá seu grito de derrota, Satanás! Olha a força desse demônio aí, diga queima ele, Jesus! Dá seu grito de derrota agora! Dá seu grito de derrota! Diga que você não gostou que ela veio aqui, né, Satanás? Fala! Para o corpo dela, quieta o corpo dela. Você não vai fazer bagunça aqui não, estende a mão para cá. Olha a fúria da fúria, olha a fúria dele. Firma a cabeça dela. Estende a mão para cá e diga, legião! Em nome de Jesus!
4: Quando eu subi no altar, o Senhor me revelava uma pessoa entre nós. Que foi feito um trabalho de bruxaria, fecha os olhos. Essa pessoa entrou aqui sentindo mal. Eu via um trabalho de bruxaria para destruir essa pessoa em 11 dias. Essa pessoa é vítima de uma obra de inveja que travou sua empresa, seus negócios, amarrou sua vida. Mas Jesus te trouxe aqui para te libertar desse mal. É você, Satanás, que está escondido aí no meio da multidão. Pode dar seu grito de derrota aí agora. Fica atento aí que vai cair. Tá passando mal aí a pessoa revelada. Isso é Deus que está me revelando e não a invenção da minha cabeça. Esse demônio vai cair aí na cadeira, aí na poltrona. Dá seu grito de derrota aí agora. Diga queima! Dá seu grito de derrota! Diga queima! Queria destruir a vida dela, né, assassina? Olha aí! Diga queima! Estava escondido aqui no meio da multidão. Estende a mão para cá e diga, queima ele, Jesus. Você não gostou que ela veio aqui nessa... Olha o desespero dele. Diga, queima. Diga todo mal. Em nome de Jesus, sai. Amém.
1: Amém.
4: Põe a mão na cabeça, mas tem um demônio da destruição escondido aqui. Põe a mão na cabeça. Quem nunca viu, vai vendo. Isso aqui é Deus é amor. Diga glória a Deus. Põe a mão na cabeça e fecha os olhos. Porque tem um demônio da destruição escondido aí. Isso é Deus que me revela e não a invenção da minha cabeça. Ele vai gritar também aí e agora. Põe a mão na cabeça. Tá passando mal aí já, ó. Tá passando mal aí já, ó. Tá passando mal aqui, ó. Solta o corpo dela. Solta o corpo dela. Pode soltar. Segura aí que o bicho é violento. Eu quero ouvir seu grito de derrota. Deus falou pra mim que hoje conclui a libertação. Hoje esse mal solta ela da cabeça. A planta dos pés. Sai daí. Diga queima ele, Jesus. Diga queima. É você que tava escondido aí, Satanás. Jesus hoje falou pra mim. Hoje eu lhe liberto ela por inteira. Hoje eu tô desfazendo esse mal. Estende a mão para cá e diga todo mal, em nome de Jesus, sai!
3: Ele está falando que tem 13 pessoas que estão recebendo uma grande porta aberta. O Senhor me diz, 13 portas estão sendo abertas. 13 portas estão sendo abertas. E eles irão receber a minha providência, porque eu não vou deixar eles envergonhados. O que eu coloquei na mão deles, ninguém vai tomar. Eu sou Deus de provisão. É 13 pessoas que recebem. Ali tem uma, ali tem duas. Lá tem três, ali tem quatro. Ali tem cinco, ali tem seis. Ali tem sete, ali tem oito. Ali tem nove, ali tem dez. Ali tem onze, ali tem doze.
4: Pessoa que entrou aqui com dor no joelho. A cartilagem do seu joelho está toda comprometida. E você entrou com dores no joelho. E Jesus te cura aqui agora. Cadê essa pessoa? Vem, minha filha. É assim mesmo, minha filha, o joelho?
5: Ah, já nem sei dizer mais quantos anos, tá?
4: Muito tempo assim?
5: Muitos anos.
4: A senhora crê no poder de Deus? Jesus te trouxe aqui, estende a mão para cá, vamos orar por ela. Meu Deus, o Senhor se responsabiliza daquilo que o Senhor fala, não daquilo que o homem fala. Debaixo do temor e da direção do Senhor, liberamos, meu Pai, essa palavra de fé, crendo no seu agir. Receba agora da cabeça à planta dos pés a cura. Jesus, não para o meu nome, mas para o seu nome ser glorificado. Toca no joelho dela e cura agora. Receba o poder da cura. Jesus te cura agora, olha para mim. A senhora crê? Eu creio também. Procura a dor agora, em nome de Jesus. Baixa e levanta. Mexe a perna. Jesus te cura agora. Mexe, levanta a perna assim, ó. Levanta agora, vamos ver. Levanta. Se fizesse isso, doía.
5: Tinha que chamar o guincho.
4: A senhora não conseguia fazer isso?
5: Não.
4: Doía muito. Mas e agora?
5: Agora tá de boa.
4: Mas se baixasse, não subia mais.
5: Não, tinha que pedir ajuda.
4: Quem te curou?
5: Jesus.
4: É Jesus, ô glória. Recebe o milagre.

0: Aí você acompanha, deletos ouvintes, os milagres que o Espírito de Deus tem feito, as libertações que o Senhor tem operado na Avenida Mauro Ramos, número 184, aqui no coração de Florianópolis. 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

Senhor, vai rompendo, Pai, aleluia, ó Deus, tudo aquilo que está, meu Deus, o inimigo planejando, ó Pai, contra, Pai, a vida, meu Pai, desse amado irmão que nos ouve, meu Deus, ó Pai, aleluia, ó glória, oribias, o debi, calabachando, riandala, Pai, meu Deus, nós cremos, ó Pai, que nessa noite o Senhor está rompendo, meu Pai, a multidão, que o Senhor está visitando, ó Pai, a vida, Senhor, desse irmão internauta, ó Deus poderoso e eterno, vem nessa noite visitando, Senhor, essa família que está desesperançada, essa pessoa que está angustiada, aflita, meu Pai, e que se deparou, meu Pai, nesse momento da oração, ela crê, meu Pai, aleluia, que o Senhor, ó Pai, aleluia, Senhor, há de pelejar nessa noite, meu Pai, oh glória, oh glória, oh glória, oh glória, meu Deus, oh Pai, oh Deus, aleluia, oh glória, uriclama lá baixando, urianda lá vai, vai queimando todo mal, Senhor, visita o teu servo, a tua serva, Pai, visita o teu povo, Senhor, visita a tua igreja, meu Pai, ó Deus, vai visitando, Senhor, esse amado ouvinte, ó Deus, vai tocando com a tua mão poderosa de misericórdia, Senhor, ó Deus, toca, meu Pai, olha as causas dos teus filhos, que estão sendo apresentados, Pai, através desse momento da oração, a campanha, meu Deus, ó Pai, desse mês, meu Pai, de junho, o desafio de Elias, meu Pai,

desafio, meu Pai, a luta, meu Pai, que estavam passando, a desafiar, meu Pai, através da fé no Senhor, que o Senhor era Deus para responder com fogo e para queimar os profetas de Baal, meu Pai, para mostrar, meu Deus, que só o Senhor é Deus, ó Pai, e que não há outro Senhor. Ô, Papai querido, amado, vai pelejando, Senhor, nessa noite. Nós cremos, ó Pai, que através dessa oração, o Senhor, meu Pai, toca. Através dessa oração, o Senhor queima o mal, Senhor. Através dessa oração, meu Pai, o Senhor responde com fogo, meu Deus. Nós cremos, ó Pai, que todo mal, o Senhor, cai por terra. Nós cremos, ó Pai, que o laço, meu Deus, está sendo desfeito. Visita o nosso irmão Leonardo, meu Deus, com a tua mão poderosa, Senhor. Ah, Senhor, meu Deus, vai repreendendo o laço de enfermidade, Pai. Ó Deus, visita, meu Pai querido amado. Vai tocando com a tua mão poderosa na vida dele, meu Pai. Toca na sua saúde, meu Deus, repreende a enfermidade agora. Visita ele nos estudos, Pai, na faculdade. Jesus, peleja, meu Pai, na sua área profissional. Meu Deus, vai entregando a vitória, Senhor. Vai entregando a vitória, meu Pai. Ó Deus, visita também a nossa irmã Luciane, meu Deus, com a tua mão poderosa, meu Deus. Ô, meu Pai, nós cremos, ó Pai, que pelo poder da oração, o Senhor entrega a vitória, meu Pai. Ó Deus, visita a vida, Senhor, da tua serva, meu Deus, que aqui está diante do altar, meu Deus. O Senhor conhece, meu Pai, o coração da tua filha. O Senhor sabe, meu Deus, da petição, daquilo que ela precisa. Ó Deus, o Senhor sabe, meu Deus, onde, meu Pai, ela está pedindo no íntimo, no profundo do seu coração. Ah, meu Deus, pedindo pelo teu agir, Senhor. Meu Deus, age mesmo, Pai, respondendo com fogo na vida dela. Responde.

lutando, meu Pai, contra a sua vida, rebaixando, uriando a labai. Nós cremos, ó Pai, que pelo poder da oração, conforme diz a tua palavra, orai-os pelos outros continuamente. Nós cremos, ó Pai, que o Senhor toca na vida dela, que o Senhor toca no lar, na família, nos seus projetos, nos seus sonhos, na vida espiritual, na vida sentimental, na saúde, meu Pai. Oh, meu Deus, o Senhor responde com fogo e também alcança, Pai, a vida desse amado ouvinte, da vida dessa irmã, desse irmão, meu Deus, a nossa irmã Guiomar, meu Deus, de Farias também, Deus que sempre está ligadinho, Pai, através do momento da oração, visita o seu lar, a sua família, meu Pai, vai tocando, meu Deus, com fogo, o fogo do alto céu, meu Deus, sobre a sua vida, o fogo que assim o Senhor respondeu quando Elias clamava, meu Deus, toca na vida, Pai, dos irmãos, das irmãs, toca, Pai, toca também, ó Pai, a vida, Senhor, ó, meu Deus, do teu povo, Senhor, Deus poderoso, olha aí, Senhor, a família Rodrigues, meu Deus, ah, Senhor, o Senhor é Deus para responder com fogo, lá no lar, na família, meu Pai, para restaurar o casamento, para repreender o mal, aquilo que luta, meu Deus, contra a vida, ó Senhor, ó Pai, do teu filho, da tua filha, visita também, ó Pai, o nosso irmão Eliseu Franco, meu Deus, ó Deus, vai respondendo com fogo, assim quando o Senhor respondeu no desafio.

Ah, Senhor, na vida daqueles que estavam ali a proclamar diante de deuses, ó Pai, que não respondia, e o Senhor respondeu com fogo, meu Pai. Responde agora, meu Deus, nessa noite, através do fogo do Teu Espírito Santo, na vida do Teu filho. Ah, Senhor, pelejando nas causas, pelejando naquilo que ele está

entrega a vitória, entrega o renovo, aquilo que ela está precisando, ó Pai, a visão espiritual, o renovo, a força, o avivamento do Teu Espírito Santo, vai tocando na vida dela, meu Deus, vai tocando

Só Pai peleja daquilo que ela precisa. Visita também, ó Pai, o seu esposo, que é o nosso irmão Eliseu Franco, meu Pai. Rebai, urabai. Ó Deus da vitória, o teu filho. Nós cremos, ó Pai, que essa oração não é em vão, Senhor. Porque essa oração, ela não é feita, meu Pai, de uma forma qualquer, não, meu Pai. É uma vida se colocada diante do altar. É uma vida de consagração, meu Pai, a qual, meu Deus, na nossa fraca pessoa, nós temos se esforçado.

meu Pai, aleluia, nesses próximos dias, Senhor, até o final desse mês, meu Pai, eu creio que pelo poder dessa humilde oração no teu nome, Jesus, essa porta vai abrir, essa porta vai abrir, abai, urabacanto, riandalabai, esses papel que estava escondido na fundo da gaveta, ó Deus, aleluia, vai vir à tona, olha aí, meu Deus, que coisa linda, ó Deus, vai bater no martelo mesmo, meu Deus, vai bater no carimbo lá, meu Deus, da ordem decretada, olha aí, meu Deus, sim, olha, Senhor, oh, que coisa linda, meu Pai, aleluia, eu creio, Jesus, eu creio, meu Pai, que nesse papel vai estar liberado, urabai, uri, me clama lá, baixando, riandalabai, eu creio, Jesus, eu creio, meu Pai, vai agindo mesmo, com a tua potente mão poderosa, Pai, em favor da vida do teu servo, meu Deus, da tua serva, oh Deus fiel, nós cremos, Jesus, visita, Pai, a nossa irmã Lujã, meu Deus, oh Pai, meu

Oh, Pai eterno, Deus maravilhoso. Oh, Deus Pai de graça e poder de maravilha, a qual não há limite para o Senhor alcança a vida da tua filha.

Meu Deus, a nossa irmã Valquíria, meu Deus, Gabriel, meu Deus, que está conosco, meu Pai, na oração. Ó Deus, o Senhor conhece, meu Pai.

É causa, meu Pai, aleluia, que o Teu Espírito Santo, ó Pai, aleluia, já está resolvido. Eu creio, Jesus, eu creio que essas causas que estão na justiça, esses papel que estavam trancados, esse espírito imundo que estava cegando, esse atrapalho, meu Pai, que estava acontecendo, o Teu nome vai ser glorificado, o Teu nome vai ser glorificado, o Senhor vai responder com fogo, fogo, fogo do Teu Espírito Santo, fogo da Tua glória, fogo da Tua presença, meu Deus, vai operando, Senhor, vai operando com a Tua mão poderosa, Pai de milagre, vai operando, meu Deus, com o poder glorioso da Tua presença, ô grande Pai de poder de graça, ó Deus de maravilha, opera nessa noite, Jesus, opera, opera o milagre, meu Deus, o milagre maravilhoso da Tua presença. Ó grande Deus e poderoso Pai, nós cremos, ó Pai, que nessa noite o Senhor opera com poder, o Senhor opera com maravilha, o Senhor já está operando, meu Pai, grandes coisas, meu Pai, já está acontecendo. Visita nossa irmã Noeli, meu Deus Macedo, ó Deus, com a Tua mão poderosa de milagres, Senhor, ó meu Pai, visita, meu Pai, as Suas petições, visita o que ela está precisando, ó Deus, responde com fogo, fogo, fogo, fogo, meu Pai, do Teu Espírito Santo, na vida dessa pessoa que nos ouve, na vida da Tua filha que clama, na vida desse irmão internauta, na vida, meu Pai, desse amado ouvinte, ó glorioso Pai, vai visitando o Teu povo, Senhor. Vai visitando com o fogo do Teu Espírito Santo os nossos irmãos, ó Pai, ó Deus que está, meu Deus, ó Pai, nesse momento da oração. Visita nossa irmã Sabrina, meu Deus, ah, meu Deus, que está conosco pelo Instagram. Nós cremos, ó Pai, que o Teu poder alcança os de perto e longe, meu Pai. O Teu fogo, meu Pai, alcança, rabaxando, riandalabai, e queima, Pai, toda a potestade, queima todo laços e impedimento, renova o fraco, levanta o caído, porque a Tua palavra diz no livro de Isaías, meu Pai, que o Senhor dá vigor ao que não tem. Ó, meu Deus, nós cremos, ó Pai, que nessa noite

0: cheia, Pai, do poder do Senhor, porque nós cremos e clamamos assim como Elias clamou, não um Deus Baal, um Deus falso, um Deus que apenas tem nome, que se chama Deus, não, nós clamamos no nome do Senhor, o Deus de Israel, o Deus de Abraão, de Isaac e Jacó, o Deus que abriu o Mar Vermelho, o Deus que abriu, ó Pai, aleluia, o Rio Jordão, o Deus que fez brotar água da rocha, o Deus que entrou na fornalha e o fogo não teve poder contra a vida dos seus que clamavam no teu nome, o Deus que entrou na cova dos leões e fez o leão jejuar, amando, iriando, alabaxando, iriando, alabaia. Eu creio, meu Pai, que através dessa oração, esse mesmo Deus, o Deus da igreja pentecostal, Deus de amor, o Deus que zela pelos aqueles que entram em retidão no seu santo nome, clamando, uribiando, alabaxando, uribiando, alabaia, já está entrando nessa peleja, já está entrando nessa guerra, já está pelejando assim, meu Pai, pela vida do teu servo, assim como foi na vida de Josafá. Olha aí, meu Deus, vai pelejando, olha aí, meu Deus, o teu povo, meu Pai, clama, oh meu Deus, aí o teu povo chama, meu Pai, pela tua presença, opera nessa noite o milagre, opera nessa noite, Pai, o poderio do teu nome, Jesus, opera, Senhor, opera, faz, meu Deus, o grande milagre acontecer nessa noite, confirma, meu Pai, a grande bênção, confirma o milagre, confirma, Jesus, confirma, meu Pai, e usa o teu filho que vai prosseguir a oração, usa, meu Pai, nosso irmão Guilherme, em nome de Jesus Cristo.
1: Senhor, meu Deus e meu Pai, em sua presença, Senhor, nessa noite, ó Pai, em concordância com o teu servo, Senhor, que aqui estava orando, clamando, Senhor, intercedendo, eu venho te pedir humildemente na sua presença, que o teu Espírito Santo, ó Pai, continue falando, Senhor, na vida deste irmão, que o Espírito Santo do Senhor continue falando, Senhor, na vida desta irmã, Senhor, eu venho te pedir humildemente na sua presença, pelo teu poder, pela tua glória, Senhor, meu Deus, que o Senhor venha alcançar poderosamente este lar, que o Senhor venha alcançar esta família, Senhor, ah, Senhor, meu Deus, são 30 dias de clamor, o desafio de Elias, Senhor, a qual nós lembramos, Senhor, pela sua palavra, a qual Elias estava no seu monte, Senhor, meu Deus querido, contra aqueles profetas, Senhor, aqui nós estamos te buscando, aqui nós estamos te clamando, Senhor, buscando a sua presença, Pai, fazendo um desafio, Senhor, meu Deus, diante da sua presença, meu Deus e meu Pai, que o Senhor venha alcançar esta casa, que o Senhor venha alcançar esta família, Espírito Santo da verdade, vai de encontro, Senhor, a este lar agora, Espírito Santo de Deus, alcança esta família, Senhor, a estes irmãos, ó Pai, que estão pelo programa de rádio A Voz da Libertação, ah, Senhor, que estão pelas mídias digitais da nossa igreja, Senhor, que estão pelo Facebook e pelo Instagram, Senhor, ah, Senhor, que estão pelo YouTube neste momento, que o Senhor venha alcançar, Senhor, meu Deus, agora, Espírito Santo da verdade, que o Senhor venha responder a oração dos teus filhos com fogo, ó Pai, fogo do teu Espírito Santo, Senhor, alcança poderosamente, alcança os teus servos, alcança agora, Senhor, livra, Senhor, de todos os males, eu venho te pedir, Senhor, nessa noite, humildemente, ó Pai, vai de encontro, Senhor, meu Deus, ao nosso irmão, Senhor, Aurélio Miguel, Senhor, meu Pai, vai de encontro à nossa irmã Marlene Santos, Senhor, lá de Ponta das Canas, Senhor, meu Deus, alcança a tua filha, a tua serva nessa noite, eu te peço, Senhor Jesus Cristo, na sua presença, Pai, vai alcançando, Senhor, meu Deus, vai alcançando os teus filhos neste momento, ó Pai, vai alcançando, Senhor, os teus servos, Senhor, meu Pai, ah, Senhor Jesus querido, alcança esta vida, alcança este lar, ó Pai, alcança, Senhor Jesus, os nossos irmãos, Senhor, que estão pela live do Facebook, Senhor, meu Deus, a nossa irmã Luciane, Senhor Silva, vai alcançando poderosamente, a nossa irmã Noelle, Senhor Damasceno, alcança agora, Senhor, meu Pai, ah, Senhor, eu venho te pedir diante da sua presença, Espírito Santo de Deus, Espírito Santo da verdade, alcança este lar agora poderosamente, livra os teus filhos, Senhor, de todos os perigos, ó Pai, livra os teus servos, Senhor, de toda a intenção de Satanás, Senhor, e seus adeptos, eu venho te pedir, Senhor, vai quebrando, queimando, Senhor, vai colocando por terra, Senhor, meu Pai, toda obra contrária, Senhor, contra a vida dos teus teus filhos. Eu te peço, Senhor, nessa noite, humildemente diante da sua presença, humildemente, Senhor, diante da tua santa face, eu venho orar, Senhor, interceder, meu Pai, Senhor, pela nossa irmã Guiomar, Senhor, meu Deus, vai de encontro à tua serva, à tua filha, Senhor, neste momento, meu Deus e meu Pai, responde, Senhor, a oração dos teus filhos, responde a oração dos teus servos, responde, Senhor, a oração da sua igreja, responde com fogo, ó Pai, nós te pedimos, Senhor, na sua presença, Espírito Santo de Deus, Espírito Santo da verdade, eu venho te pedir nessa noite de oração, ó Pai, e de clamor, Senhor, neste quarto período, Senhor, meu Deus, vai de encontro, Senhor, aos nossos irmãos agora, vai de encontro às nossas irmãs agora, meu Pai, que está orando, buscando, clamando, que está intercedendo, Senhor, meu Deus, pela sua família, pela sua parentela, responde, Senhor, agora, responde, Senhor, este irmão, responde, Senhor, os teus filhos, responde, Senhor, meu Deus e meu Pai, porque nós cremos, ó Pai, num Deus, ó Pai, vivo, fiel, Senhor, meu Deus, nós cremos, ó Pai, num Deus, ó Pai, maravilhoso, glorioso, Senhor, nós cremos, ó Pai, num Deus que abriu o mar, nós cremos, Senhor, no Deus, Senhor, que fez tantas coisas boas, Senhor, meu Pai, Espírito Santo de Deus, Espírito Santo da verdade, vai de encontro, Senhor, a esta família, vai de encontro a este lar agora, a este lar que, Senhor, meu Pai, está destruído, Senhor, meu Deus, Senhor, meu Deus, vai confirmando o milagre, vai confirmando a bênção e a vitória. Eu te peço nessa noite, Senhor, neste momento de oração e de clamor, Senhor, restaura este irmão na sua presença, restaura esta irmã na sua presença, vai restaurando, Senhor, as famílias, Senhor, meu Deus, vai restaurando, Senhor, meu Pai querido, eu te peço nessa noite, humildemente, diante da sua presença, meu Deus e meu Pai, vai rompendo as cadeias, ó Pai, vai rompendo, Senhor, meu Deus, vai derribando, Senhor, meu Deus, querido e poderoso, Senhor Jesus querido, todas as barreiras, Senhor, vai rompendo, Senhor, meu Deus, eu te peço nessa noite, meu Senhor, Espírito Santo da verdade, vai derribando, Senhor, as muralhas, vai tirando os espinhos, Senhor, meu Deus, eu te peço, Senhor, nessa noite, humildemente na sua presença, Senhor, peleja por o seu povo, peleja pelos obreiros, peleja pelas obreiras, peleja por este visitante, Senhor, meu Deus querido, eu venho te pedir agora, neste momento de oração e de clamor, Senhor, vai de encontro, Senhor, a este Senhor, que está com seu coração angustiado, que está com seu coração aflito, ó Pai, eu te peço neste momento de oração e de clamor, alcança esta vida neste momento, Senhor meu Deus, que está, Senhor Jesus querido, meu Deus e meu Pai amado, com seu coração, ó Pai, angustiado, a qual o Senhor vem nos dizer, Senhor, pela sua palavra, que nós não devemos, Senhor,

suprindo, Senhor, as necessidades deste irmão, vai suprindo as necessidades desta irmã, Senhor. Eu te peço nessa noite de oração, neste momento de clamor, ó Pai, alcança esta vida poderosamente, alcança, Senhor, meu Deus, esta família, meu Deus querido, Deus de poder. Eu te peço, Senhor, meu Pai, vai quebrando as correntes, ó Pai do inferno, vai queimando, Senhor, agora toda a intenção do inimigo, Senhor, meu Deus e meu Pai, reveste este irmão, Pai amado, com a sua presença, vai respondendo, Senhor, vai revestindo também, Senhor, meu Deus, com as armaduras celestiais, Senhor, descrito no livro de Efésios, capítulo 6, Senhor, a qual fala, Senhor, das armaduras de Deus. Eu venho te pedir, Senhor, meu Deus, reveste, Senhor, este irmão, ó Pai, com o capacete da salvação, com a espada do Espírito, vai revestindo, Senhor, com o escudo da fé, Senhor, meu Deus e meu Pai, eu te peço, Senhor, na sua presença, nos reveste, Senhor, meu Deus, Espírito Santo da verdade, eu te peço nessa noite, humildemente, na sua presença, nos reveste, Senhor, com o calçado, Senhor, da preparação do Evangelho da Paz, Senhor, o Evangelho genuíno, meu Deus, eu venho te pedir agora, meu Pai amado, Espírito Santo de Deus, Espírito Santo da verdade, eu venho orar, Senhor, meu Deus, neste momento, ó Pai, por libertação, Senhor, liberta, Senhor, estas vidas, ó Pai, que estão cativas, Senhor, vai libertando estas vidas, Senhor, que estão oprimidas, Senhor, meu Deus, vai colocando por terra, Senhor, toda a opressão maligna e diabólica, Senhor Jesus querido, que está aprisionando, Senhor, estes irmãos, estas irmãs, Senhor, meu Deus, nesta noite de oração, neste momento de clamor, vai operando, Senhor, nessa vida, vai operando neste lar, opera, Senhor, meu Deus, opera sinais, prodígios e maravilha, eu venho te apresentar o Tiago, Senhor, vai libertando, Senhor, de todos os vícios, vai libertando, Senhor, meu Deus, eu te peço, meu Deus, eu venho te apresentar o nosso irmão José Aurélio, Senhor, meu Pai, vai alcançando, Senhor, meu Deus querido, vai libertando, Senhor, Senhor, vai livrando, meu Deus, os irmãos, ó Pai, a larga distância, vai libertando, Senhor, meu Pai, aqueles que precisam ser libertos, Senhor, meu Deus, nessa noite, meu Deus querido, Deus de poder, eu venho te pedir na sua presença, Senhor, humildemente na sua presença, eu te peço, diante da sua face, Senhor, meu Deus, Senhor Jesus querido, alcança esta família, alcança este lar agora, alcança, Senhor, o teu povo que está no desafio, Senhor, Senhor, meu Deus, no desafio de Elias, meu Deus, eu te peço nessa noite, humildemente na tua presença, Senhor, meu Deus e meu Pai querido, vai fortalecendo, Senhor, a sua igreja, vai fortalecendo na sua presença, vai renovando as forças do teu povo, ó Pai amado, vai fortalecendo, Senhor, os teus filhos na sua presença, eu venho te pedir nessa noite, humildemente, meu Deus, Senhor, neste instante de oração e de clamor, alcança esta vida, Senhor, alcança este lar agora, meu Deus, porque o Senhor conhece, Senhor, e sabe, Senhor, meu Pai, Senhor Jesus querido, a intenção do coração humano, Senhor, é o Senhor, ó Pai amado, que faz a divisão, Senhor, meu Deus, entre a alma e o espírito, Senhor, meu Deus, é o Senhor, ó Pai, que conhece o nosso levantar, que conhece o nosso deitar, Senhor, Senhor, o Senhor sonda, Senhor, meu Pai, os corações e os rins, meu Deus, por isso nessa noite eu te peço, ó Pai, vai suprindo, Senhor, a necessidade deste irmão, vai suprindo, Senhor, meu Deus, a necessidade desta irmã, Senhor, meu Pai, Senhor, porque o Senhor sabe, Senhor, o que eles necessitam, o Senhor sabe o que eles precisam, ó Pai, o Senhor tem ciência, Senhor, meu Pai, porque o Senhor, ó Pai, é onisciente, é onipresente, meu Deus, o Senhor está em todos os lugares, Senhor, e operando, Senhor, ninguém pode impedir o seu agir nesta vida, nesta casa, Senhor, meu Pai, vai alcançando, Senhor, opera, Senhor, nessa família, opera neste lar, Senhor, meu Deus, Senhor, a sua misericórdia, Senhor, vai nos dizer a palavra que se renova todos os dias pela manhã, e a sua misericórdia, Senhor, meu Deus, é a causa de nós não sermos consumidos pela sua ira, meu Deus amado, alcança esta família, alcança este lar neste momento, ó Pai, tem de misericórdia do seu povo, eu te peço, Senhor, nessa noite, humildemente na sua presença, vai alcançando, Senhor, meu Deus, a nossa irmã Juscelina, Senhor, alcança, Senhor, a família da tua filha, a família, Senhor, da tua serva, meu Deus e meu Pai, eu te peço, Senhor Jesus Cristo, na sua presença, meu Pai, alcança, Senhor, livra este irmão, ó Pai, de todos os perigos, livra, Senhor, meu Pai, de todos os perigos, ó Pai, vai livrando, Senhor, meu Deus, de todo o laço, Senhor, do inimigo, de todo o laço do inferno, Senhor, meu Pai,
Senhor, nessa noite, meu Deus, eu venho te pedir humildemente, meu Pai, Senhor Jesus querido, Deus de misericórdia, vai alcançando, Senhor, esta vida poderosamente, vai alcançando, Senhor, este lar agora, vai derramando, Senhor, sobre este lar, Senhor, a bênção e a vitória, Senhor, na, Senhor, meu Deus, eu te peço, Espírito Santo do Senhor, opera nessa vida, opera, Senhor, dentro desta família, tenha liberdade, Espírito Santo de Deus, para realizar, Senhor, os seus sinais, prodígios e maravilha, tenha liberdade, Senhor, meu Deus, para realizar, Senhor, ah, Senhor Jesus querido, tenha liberdade para operar, Senhor, meu Deus querido, Deus de poder, alcança, Senhor, a nossa irmã Fátima, Senhor, vai alcançando, Senhor, entra com libertação, meu Pai, Senhor Jesus querido, quantos nomes, ó Pai, quantos pedidos de oração, eu venho te pedir nessa noite, humildemente, na sua presença, Senhor, Espírito Santo de Deus, Espírito Santo da verdade, eu te peço, Senhor, neste momento de oração, alcança, Senhor, alcança os irmãos que estão pelo programa de rádio, A Voz da Libertação, aos irmãos, ó Pai, que estão pelo YouTube, Senhor, nos acompanhando, Senhor, meu Deus, aos irmãos que estão pelo Facebook, Senhor, pelo Instagram, Senhor, meu Deus, eu venho te pedir humildemente que o Senhor, ó Pai amado, venha derramar sobre a vida deles, sobre a família deles, Senhor, meu Deus, as mais ricas bênçãos, ó Pai, ah, Senhor, eu te peço nessa noite, humildemente, Senhor Jesus querido, alcança o teu povo, alcança este irmão agora, alcança esta irmã agora, Senhor, meu Deus e meu Pai, eu venho te pedir, Senhor Jesus querido, quantos estão pedindo, Senhor, quantos estão clamando, Senhor, diante da sua presença, diante da sua santa face por socorro, outros estão pedindo, Senhor, clamando, Senhor, meu Deus e meu Pai, alcança esta vida agora, que está pedindo, Senhor, por socorro, está clamando, Senhor, a tua presença neste momento, ó Pai, buscando a sua face, Senhor, ah, Senhor, porque não tem mais uma saída, não tem mais saída, Senhor, na sua vida, mas o Senhor é o caminho, o Senhor é a verdade, o Senhor é a vida, Senhor, meu Deus, vai alcançando esta vida, Senhor, meu Deus e meu Pai, o Senhor abre porta aonde não há porta, o Senhor abre, Senhor, meu Deus, e ninguém pode fechar, eu venho te pedir nessa noite, Senhor, a este irmão, Pai amado, que está procurando uma porta de emprego, Senhor, meu Pai, o escape, Senhor Jesus querido, financeiro, eu te peço, Senhor, nessa noite, ó Pai, alcança esta vida, alcança, Senhor, meu Deus, este irmão, alcança esta irmã poderosamente, ah, Senhor, cura, Senhor, vai curando as enfermidades, vai curando, Senhor, as enfermidades, vai curando, Senhor, meu Pai, os enfermos, eu te peço, Senhor, meu Pai amado, ah, Senhor, a sua palavra nos manda, Senhor, orai um pelos outros, ó Pai, e aqui nós estamos fazendo, intercedendo pelos nossos irmãos, ó Pai, ouvinte, Senhor, que está no seu lar, na sua casa, nesse instante, que está juntamente conosco, ó Pai, unânimes em oração, unânimes, Senhor, no clamor, meu Deus, vai curando este irmão agora, vai curando, Senhor, do câncer, vai curando, Senhor, de todo mioma, vai curando, Senhor, meu Pai, das enfermidades incuráveis pela medicina humana, Senhor, meu Deus e meu Pai, eu te peço na sua presença, diante do Senhor agora, Senhor, opera, Senhor, nessa vida, opera neste lar, opera poderosamente, eu te peço nessa noite, Senhor, humildemente, diante de ti, Senhor, meu Deus da glória, vai fortalecendo este irmão, ó Pai, na oração, vai fortalecendo este irmão no clamor, vai fortalecendo a sua igreja, Senhor, meu Pai, fortalece, Senhor Jesus querido, para que nós possamos, ó Pai amado, resistir no dia mau, Senhor meu Deus, eu te peço nessa noite, meu Deus, na tua santa presença, Senhor, ah, Espírito Santo da verdade, alcança os meus amados irmãos, ó Pai, alcança as minhas amadas irmãs, meu Deus, que nessa noite, Senhor, estão comigo, Senhor, estão juntamente comigo te buscando, estão juntamente comigo, Senhor, clamando a tua presença, clamando a tua santa face, ó Pai, eu te peço nessa noite, Senhor Jesus Cristo, venha alcançar, meu Deus, liberta, Senhor, ah, Senhor, meu Deus, vai libertando, Senhor Jesus querido, aqueles que estão fracos, ó Pai, vai dando ânimo, Senhor, levanta o que está caído, Senhor, meu Deus, dá ânimo ao que está cansado, liberta o que está oprimido, Senhor, meu Pai, pelas garras do inferno, Senhor, meu Deus, eu te peço, Senhor, nessa noite, humildemente na tua presença, meu Pai, ah, Senhor Jesus querido, alcança, Senhor, esta vida, alcança este lar, ó Pai, transforma, Senhor, este coração, transforma esta mente, limpa, Senhor, meu Pai, limpa, Senhor.

Ah, Senhor, eu te peço nessa noite, humildemente, ó Pai, vai de encontro a este irmão, Senhor, ajuda, auxilia, Senhor, nas provações, nas lutas, Senhor, do dia a dia, ajuda, Senhor, meu Pai, a suportar as lutas e provações, ó Pai, ajuda o seu povo, Senhor, meu Deus, eu te peço, Senhor Jesus querido, vai de encontro a esta vida, vai de encontro, Senhor, ao seu povo, a todos os nossos irmãos, a todas as nossas irmãs, Senhor, nessa noite, eu venho te pedir agora, na tua presença, Senhor, abençoa, Senhor, ah, Senhor, meu Deus querido, entra com providência divina, na área espiritual, Senhor, na área material, Senhor, meu Deus, na área psíquica, Senhor, mental, entra com providência divina, na família, Senhor. Eu te peço, Senhor, nessa noite, Senhor, meu Deus, nós estamos aqui clamando, Senhor, fazendo o desafio de Elias, meu Pai, ah, Senhor, meu Deus, Deus querido, Deus de poder, que o Senhor venha, Senhor, alcançar agora a estes irmãos, Senhor, que o Senhor venha alcançar estas irmãs, meu Pai, que estão, Senhor, nessa campanha, nesta poderosa campanha de oração, Senhor, o desafio de Elias, meu Deus, ajuda o seu povo, ajuda, Senhor, os teus filhos, eu venho orar, Senhor, meu Deus, pelo corpo de membro de obreiro da tua santa casa, eu venho orar, Senhor, pelos irmãos diáconos, pelos irmãos presbíteros, Senhor, eu oro, Senhor, pelo pastor Samuel Dolor, Senhor, meu Deus, alcança o teu filho, ajuda o teu filho, sê com ele, Senhor, meu Pai, eu venho te pedir também, Senhor Jesus querido, vai de encontro, Senhor, ao pastor Maicon, Senhor, meu Deus, venha alcançar poderosamente o teu servo, Senhor, meu Pai, eu te apresento, Senhor, meu Pai, o pastor Telmo de Lima, Senhor, toda a sua família, alcança agora neste momento, livra, Senhor, os teus filhos, meu Deus e meu Pai, eu te apresento, Senhor, a nossa igreja pentecostal, Deus e amor, aqui de Florianópolis, Senhor, meu Pai, vai alcançando, Senhor, vai alcançando a cada um dos teus filhinhos, vai alcançando cada uma das tuas filhinhas neste momento, revestindo, Senhor, meu Pai, com as armaduras celestiais, Senhor, meu Deus, revestindo, Senhor, com o poder divino do teu Espírito Santo, ah, Pai, com as armaduras celestiais, Senhor, meu Deus, revestindo, Senhor, com o poder divino do teu Espírito Santo, ah,

Senhor, meu Deus querido, a larga distância, Senhor Jesus querido, Deus de poder, quantos irmãos, ó Pai, estão, Senhor Jesus querido, neste momento, Senhor meu Pai, se unindo comigo na oração, no clamor, Espírito Santo da verdade, alcança esta vida agora, Senhor meu Deus, que o Senhor venha alcançar, Senhor, o nosso irmão Daniel Silva, Senhor, ah, Senhor Jesus amado, alcança, Senhor, o teu filho, Senhor, aonde quer que ele esteja, meu Deus e meu Pai, alcança, alcança os irmãos, ó Pai, Senhor, meu Deus, eu te peço, Senhor, nessa noite, eu venho te apresentar, Senhor Jesus amado, neste momento de oração e de clamor, eu te apresento os projetos da sua igreja, Senhor, eu venho te apresentar, Senhor Jesus, neste momento de oração e de clamor, eu te apresento os projetos da sua igreja, Senhor, eu venho te apresentar, Senhor Jesus,

Eu te peço agora na sua presença, meu Deus, vai alcançando poderosamente esta vida, vai alcançando poderosamente este lar, vai dando a grande vitória, Senhor, meu Deus, para aquele que pede, porque a sua palavra nos diz, aquele que pede recebe. Ah, Senhor, meu Pai da glória, aquele que bate, a porta se abre. Aqui nós estamos, Senhor, meu Deus, batendo, Senhor, meu Pai, na sua porta, clamando diante de ti, Senhor, meu Deus querido, Deus de poder, Espírito Santo da verdade, vai suprindo, Senhor, vai alcançando neste momento, ó Pai, vai alcançando, Senhor, meu Deus, eu te peço humildemente diante da sua presença, diante do Senhor agora, Espírito Santo, segura na mão deste irmão, segura na mão desta irmã, Senhor, meu Pai, segura na mão do seu povo, vai segurando, Senhor, eu te peço agora, Senhor Jesus Cristo, na sua presença, meu Pai, ó Espírito Santo da verdade, eu te peço nessa noite, Senhor, de oração, nessa noite de clamor, Senhor, meu Deus, ah, Senhor, Espírito Santo, faz uma grande obra nessa vida, faça uma grande obra neste lar. Quantos estão buscando o Senhor? Quantos estão clamando diante de ti, Senhor? Pedindo, Senhor, uma bênção, uma vitória, Senhor, no lar. Senhor, meu Deus, que o Senhor venha corresponder à oração deste irmão, que o Senhor venha corresponder à oração desta irmã, Senhor. Ah, Senhor, eu te peço na sua presença, assim como o salmista diz, Senhor, em seus salmos, olhei-me para o monte de onde me virá o socorro vem de ti, ó Pai, que fez os céus e a terra. Senhor, meu Deus, aqui nós estamos, ó Pai, porque o Senhor é o socorro bem presente, na hora da angústia, Senhor, meu Pai, ah, Senhor, quantos estão angustiados, quantos estão tristes, ó Pai, abatidos, Senhor, meu Deus, eu te peço nessa noite, alcança, Senhor, estas vidas, alcança estes lares, alcança poderosamente, ó Pai, nesse instante de oração e de clamor, venha dar a grande vitória, venha dar grande, Senhor, meu Pai, eu te peço, Senhor, nessa noite, Espírito Santo de Deus, Espírito Santo da verdade, eu te peço, Senhor, ah, Senhor, confirma a sua obra, Senhor, meu Deus e meu Pai, eu venho orar também, Senhor, em prol dos nossos cultos, Senhor, aqui da nossa sede estadual, Senhor, que o Senhor venha alcançar, meu Pai, Senhor, os nossos cultos, Senhor, continue usando, Senhor, poderosamente os teus filhos, Senhor, na tua presença, ó Pai, continua usando os teus servos, Senhor, com grande poder e autoridade no teu nome, meu Deus e meu Pai, eu venho te pedir, Senhor, meu Pai, vai abençoando, vai guardando o teu povo, Senhor, meu Deus querido, Deus de poder, eu te peço nessa noite, humildemente, Senhor, na sua presença, Pai, alcança esta vida, Senhor, alcança este lar, alcança, Senhor, com libertação, ó Pai, com cura divina, Senhor, meu Deus, alcança agora, vai quebrando, Senhor, vai colocando por terra, meu Deus e meu Pai, os vícios, ó Pai, do álcool, do alcoolismo, do tabagismo, ó Pai, do cigarro, queima, repreende agora, em nome de Cristo Jesus, eu te repreendo agora de dentro deste lar, sai dessa vida agora, em nome de Cristo Jesus, o Senhor tem poder e te repreende, sai dessa vida agora, sai deste lar agora, em nome de Cristo Jesus, o sangue de Jesus tem poder e te repreende, meu Deus e meu Pai, alcança, Senhor, entra com libertação total nessa vida, entra com libertação total, Senhor, nessa família, liberta, Senhor, liberta agora, Senhor, meu Deus e meu Pai, eu te peço na sua presença, diante do Senhor agora, Senhor, meu Deus, venha abençoar, Senhor, o nosso irmão Jacir, ó Pai, abençoa, Senhor, o teu servo, que estava orando junto comigo, Senhor, nessa noite, meu Deus amado, vem abençoar também o presbítero Jessé da glória, Senhor, meu Pai, ah, Senhor, alcança o teu servo, a família do teu filho, Senhor, meu Deus e meu Pai, eu te peço, Senhor, nessa noite, que o Senhor venha honrar, Senhor, com os propósitos, ó Pai, com a oração dos teus servos, meu Deus, na sua presença nós te pedimos, ó Pai, nós te clamamos, Senhor, e reconhecemos, ó Pai, que só o Senhor é Deus, só o Senhor é Deus, ó Pai, ah, Senhor, não há outro senão o Senhor, meu Deus querido, Deus de poder, venha alcançar poderosamente a nossa família, a nossa vida, Senhor, alcança estes irmãos, alcança estas irmãs, ó Pai, poderosamente, eu te peço, Senhor, na sua presença, eu te peço, Senhor, diante de ti, alcança, Senhor, este irmão, vai fortalecendo na tua presença, vai fortalecendo diante de ti, meu Pai, porque nós cremos, ó Pai, num Deus, nós cremos, ó Pai, num Deus Todo-Poderoso, que nos enviou o seu Filho Unigênito, ó Pai, para morrer por cada

pagando um alto preço naquela cruz do Calvário para a remissão dos nossos pecados. Senhor, nos cobre com teu sangue, cobre este irmão com teu sangue carmesim vermelhinho, Senhor. Eu te peço, Senhor, meu Deus, ah, Senhor, alcança, Senhor, meu Deus e meu Pai, que o Senhor venha alcançar esta irmã, Senhor, neste propósito, meu Pai, neste desafio de 30 dias de oração, ó Pai, o desafio de Elias, meu Deus. Espírito Santo da verdade, Espírito Santo de Deus, enche este irmão com a sua presença, enche esta irmã com a sua presença, com a sua glória, com teu Espírito Santo, ó Pai. Eu te peço nessa noite que o Senhor venha renovar, Senhor, as forças, Senhor, do teu povo, que o Senhor venha renovar, Senhor Jesus Cristo, as forças de cada irmão, de cada irmã a larga distância. Senhor, meu Deus, opera, opera nessa vida, opera neste lar, Senhor, opera poderosamente, Senhor Jesus Cristo. Eu te peço agora, meu Deus e meu Pai da glória, vai consumindo, Senhor, todas as obras contrárias, vai consumindo, Senhor, agora, meu Deus querido, vai quebrando o arco, vai dissipando, Senhor, as trevas, ó Pai, vai quebrando, Senhor, meu Deus querido, Deus de poder, toda lança, Senhor Jesus amado, Senhor, vai queimando, Senhor, os carros de faraó no fogo, Senhor, no fogo do teu Espírito Santo, ó Pai, vai queimando, Senhor, queima agora toda obra de bruxaria, feitiçaria, sai dessa vida, toda obra contrária, sai dessa casa, em nome de Cristo Jesus. Eu te repreendo agora, pelo sangue de Jesus Cristo tem poder, e te repreende agora, sai dessa vida, sai deste lar agora, é uma ordem expressa do Senhor, sai dessa vida, em nome de Cristo Jesus. Meu Deus e meu Pai, opera, opera neste lar, opera nesta família, opera, Senhor, meu Deus. Eu te peço agora, que o Senhor venha alcançar, Senhor, alcança nossa irmã Lugon, Senhor, meu Deus, cada pedido de oração, ó Pai, cada nome, Senhor, meu Deus, vai alcançando a Lurdiana, Senhor, o Michel, a Manã, Amanda, a Manuela, o Lucas, o Arthur, ó Pai, Senhor, meu Deus, a Lubiana, Senhor, o Erley, a Mirella, Senhor, o Rayan, meu Pai, ah, Senhor, alcança, Senhor, meu Pai, o Michel, Senhor, toda a família. Eu te peço nessa noite, humildemente, diante da sua presença, diante do seu trono, diante da sua graça, Senhor, meu Deus, ah, Senhor, meu Deus querido, vai de encontro, Senhor, ao nosso irmão Carlos, lá de Brusque, Senhor, a nossa irmã Maria, lá de Porto Belo, meu Pai, alcança os teus filhos, ó Pai, alcança, Senhor, todos os irmãos, ó Pai, ah, Senhor, de Porto Belo, Senhor, alcança todas as nossas, os nossos irmãos, ó Pai, lá de Brusque, meu Deus, alcança poderosamente, livra o teu povo, Senhor, de todos os perigos, ó Pai, vai livrando de todo o laço do inferno, vai livrando, Senhor, meu Deus, de todo o laço de Satanás, ó Pai, Senhor, meu Deus, nos ajuda, Senhor, segura na mão deste varão, segura na mão desta varoa, Senhor, meu Pai, e ajuda, auxilia o seu povo. Eu venho te pedir humildemente, Senhor, meu Deus, Deus de graça, Deus glorioso, eu te peço agora, Senhor Jesus Cristo, Deus de poder, Espírito Santo da verdade, enche o teu povo, Senhor, com a sua presença, enche, Senhor, a larga distância, enche esta casa, Senhor, de alegria, enche esta casa, Senhor, ó Pai querido, Deus de poder, que está triste, Senhor, meu Pai, enche, Senhor, com a alegria do teu Espírito Santo, com a tua paz, ó Pai, a qual só o Senhor pode dar, alegria a qual só o Senhor pode conceder. Eu te peço nessa noite, Espírito Santo da verdade, Espírito Santo de Deus, eu te peço, Senhor Jesus Cristo, na tua presença, meu Pai, cuida, Senhor, de cada um de nós, e peleja, Senhor, peleja por cada um de nós, meu Deus. Eu venho te pedir, Senhor, na sua presença, Espírito Santo da verdade, Espírito Santo do Senhor, eu te peço, Senhor, nessa noite, ah, Senhor, de uma maneira especial, ajuda este irmão, ajuda esta irmã, Senhor, venha cumprir, Senhor, meu Deus, a tua obra nessa vida, a tua obra neste lar, Senhor, meu Pai, eu te peço, Senhor, nessa noite, Senhor Jesus Cristo, na sua presença, pelo teu poder, Senhor, pela tua santa graça, pela tua glória, Senhor, a qual nós estamos, Senhor, te buscando, Senhor, meu Deus amado, ah,
paz, Senhor. Vai de encontro a estes irmãos. Encontra os irmãos, ó Pai, que estão pelo YouTube, Senhor. Meu Deus querido, os nossos irmãos, ó Pai amado, que neste momento, Senhor, estão lá pelo YouTube, Senhor, meu Deus. Ah, Senhor, quantos pedidos de oração, quantos pedidos, ó Pai. Ah, Senhor, alcança nossa irmã Janete, Senhor. Vai alcançando nosso irmão Ivan, Senhor. Meu Deus querido, nosso irmão Marcelo, Senhor. Alcança, Senhor, meu Deus, a nossa irmã Alaide, Senhor, prazeres. Alcança poderosamente, Pai, a estes nomes, aos teus filhos. Quantos pedidos de oração, ó Pai. Quantos, Senhor. Ah, Senhor, meu Deus e meu Pai, eu te peço nessa noite, humildemente, que o Senhor venha responder a oração dos teus filhos, ó Pai. Senhor, meu Deus, venha alcançar o seu povo, Senhor, de uma maneira gloriosa, de uma maneira, Senhor, maravilhosa. Senhor, meu Deus, que o Senhor venha fortalecer este irmão, esta irmã na sua presença. Fortalece o teu povo, fortalece os irmãos, ó Pai, eu te peço, Espírito Santo da verdade, neste momento de oração e de clamor, eu venho te pedir e te suplicar, meu Deus. Ah, Senhor, Espírito Santo da verdade, conceda o livramento, a bênção e a vitória. Senhor, abre as janelas do céu, Senhor, derrama sobre esta casa, sobre esta família, sobre este lar, Senhor, meu Pai, chuva de bênção, chuva de vitória, Senhor, meu Deus querido, Deus de poder, eu venho te pedir humildemente, na tua santa presença, meu Pai. Ah, Senhor, eu te peço, Senhor, meu Deus, coloca o temor do Senhor no nosso coração, ó Pai, não tremor, Senhor, não medo, mas temor, Senhor, da tua palavra, temor de ti, Senhor, meu Deus, porque ela é o princípio da sabedoria, Senhor. Por isso eu venho te pedir, Senhor, meu Deus, Espírito Santo da verdade, coloca, Senhor, o temor do Senhor nos nossos corações, ó Pai. Por isso eu te peço, Senhor, nos conduza, Senhor, a águas tranquilas e a verdes pastos verdejantes, meu Pai. Eu te peço nesta noite, humildemente, diante da tua presença, diante do Senhor agora, neste momento de oração e de clamor, alcança, Senhor, a minha casa, o meu lar, a minha família, alcança, Senhor, meu Deus, a Sabrina, Senhor, meu Pai, vai dando vitória, Senhor, meu Deus, alcança poderosamente, Senhor, Espírito Santo da verdade, eu te peço nessa noite, ó Pai, pelo teu poder, pela tua glória e infinita misericórdia, em nome do Pai, em nome do Filho e do Espírito Santo de Deus, amém e amém, Senhor Jesus. Queridos, amados irmãos, ouvintes, internautas, recebam a doce paz do seu irmão em Cristo, cooperador Guilherme Termo. E nessa noite nós estamos neste quarto período de oração, a qual está o desafio de Elias. Pela palavra do Senhor, nós bem sabemos que Elias estava no monte juntamente com os profetas de Baal e de Asser. E ali o seu servo, o servo do Deus Altíssimo, Elias, estava clamando. E antes dele abrir a boca, nos diz a palavra, o Senhor respondeu com fogo e assim consumiu tudo a quanto o servo do Senhor tinha feito, né? A oferenda para Deus, né? Ali estava Elias clamando no monte. Foi o desafio de Elias, chamando aqueles profetas, né? Para que o Deus deles viesse responder com fogo. E não ocorreu, porque há só um Deus, há só uma pessoa, o Senhor Jesus Cristo e o nosso Deus e nosso Pai, e o Espírito Santo Consolador na nossa vida. E nós estamos aqui na nossa sede estadual de Florianópolis, com esse desafio, que tem por título o desafio de Elias. São 30 dias de oração, o mês de junho inteiro de clamor, de oração pelo seu lar, pela sua casa, pela sua família. E neste momento, eu quero convidar a você, querido irmão, a você, querida irmã, a entrar neste propósito, a fazer este desafio. É, o Senhor te convida nessa noite a entrar neste grande propósito, porque o Senhor, Ele te conhece e sabe o que você necessita, mas faça esse desafio. Eu tenho certeza que o Senhor vai te alcançar nessa noite. Amém? 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
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Que Deus abençoe a nossa amada audiência, que Deus abençoe o povo de Deus, o povo de fé. Orou com todos vocês, seu irmão em Cristo, cooperador Jacir, e eu mesmo, seu irmão em Cristo, cooperador Guilherme Termo. Que Deus abençoe a sua vida, que nós tenhamos uma ótima noite na presença do Senhor, um bom descanso. E até amanhã com o presbítero Joel Batista, logo mais às 8 horas da manhã, se o Senhor assim não voltar, né? Que Deus abençoe a sua vida. Fique com todos com a paz do Senhor Jesus.

0: É nesta quinta-feira, no horário das 9 horas da manhã, na sede estadual da Igreja Pentecostal Deus e Amor, aqui de Florianópolis. Nesta quinta-feira, presença confirmada do cooperador Jairo Paiano, pregando a palavra de Deus na quinta-feira, no horário das 9 horas da manhã, no prosseguimento da campanha Eu Sou o Senhor que te Sara. Convidamos você, amado e dileto ouvinte, a participar do culto nas quinta-feira pela manhã, na sede estadual de Florianópolis, na campanha Eu Sou o Senhor que te Sara. Vamos aí a confirmação do homem de Deus, nosso irmão cooperador Jairo Paiano, convidando os ouvintes e falando com todo o povo de Deus aqui no programa A Voz da Libertação, nesta grande expectativa para nesta quinta-feira às 9 horas da manhã.
1: Meus cumprimentos, seu irmão em Cristo Jairo Paiano, convidando os irmãos Livre Pensador de outros credos religiosos para estar conosco às quinta-feira às 9 horas da manhã, estar conosco para buscar a benção. Estamos numa poderosa campanha no tema Passagem de Êxito, capítulo 15, versículo 26. Eu sou o Senhor que te Sara. Você enfermo, problemático, vem estar conosco, que estaremos no propósito com Deus para que possas receber a tua bênção. Na Igreja Pentecostal Deus e Amor, centro de Florianópolis, Avenida Mauro Ramos, 184, o endereço da vossa bênção.
0: É nesta quinta-feira, 9 da manhã, a presença confirmada do homem de Deus, cooperador Jairo Paiano, que estará em oração em jejum, pregando a palavra de Deus, orando pelos dons do Espírito Santo, orando pelos enfermos, na quinta-feira da campanha Eu Sou o Senhor que te Sara. Anote o endereço: a Igreja Pentecostal Deus e Amor, localizada na Avenida Mauro Ramos, 184, Centro, Florianópolis. Nesta quinta-feira, 9 da manhã, aguardamos por todos, em nome do nosso Senhor e Salvador Jesus Cristo.
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0: abençoe o seu lar, que Deus abençoe sua vida. Eu sou seu irmão em Cristo, presbítero Samuel Dolô. Nós já estamos ao vivo no programa Voz da Libertação, 24 horas no ar, levando a palavra de Deus. Se o vento contra ti se enfurecer. Me faço acompanhado do presbítero Joel Batista, pastor Maicon de Oliveira. A paz do Senhor, pastor Maicon, seja muito bem-vindo a mais uma edição do programa Voz da Libertação.
1: A paz do Senhor, pastor Samuel Dolouro, a paz do Senhor, presbítero Joel Batista, a paz do Senhor, amados ouvintes, neste momento nós queremos entrar na sua casa, no seu trabalho, onde você esteja, trazendo a palavra do Senhor, palavra de esperança, fé e salvação para o seu lar e a sua família. 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Fique conosco, pois cremos que Deus tem uma mensagem especial para você.
0: E eu quero chamar a atenção do povo de Deus, da grande Florianópolis e região, porque nós estamos na grande campanha, o desafio de Elias. Atenção, atenção, toda a região de Florianópolis, atenção, norte e sul da ilha, porque nós estamos no mês profético, o mês de junho, no desafio de Elias. Deus, pastor Maico, eu tenho certeza, irá continuar manifestando o seu poder no mês de junho.
1: Com certeza, pastor Samuel, Deus há de mover as suas mãos. E o desafio ele está lançado, né, pastor? Elias orou e Deus respondeu, muitos eram os falsos profetas e nada acontecia. Então você que tem batido em portas, nada tem solucionado, venha para cá, para a Igreja Pentecostal Deus e Amor, Avenida Mauro Ramos 184, aonde Deus vai mover as mãos dele e resposta vai ter sobre a sua vida. Entre neste propósito, entre nesta campanha, faça como muitos já têm feito, como a irmã Janete já fez, como o Dalmir fez, como a Elaine fez, o Diego fez, muitas pessoas. Nós estamos apenas no segundo dia, pastor Samuel, e o povo já está com a fé postas diante de Deus, porque eles têm certeza que assim como houve o desafio de Elias, Deus ele está conosco, pastor Samuel.
0: É verdade, pastor Maico, o Senhor Deus já tem nos surpreendido desde a preparação no sábado, já operando sinais e prodígios nessa poderosa campanha, o desafio de Elias. Nós já vamos acompanhar testemunhos, porque Deus tem feito, pastor Maicon de Oliveira, obras sobrenaturais já no segundo dia dessa campanha. Acompanhe, ouvintes.
2: No desafio de Elias, ele diz, eu cesso essa enfermidade, arranco de você. Sai do estômago dela, segura aí. Vai vomitar, que é o desafio de Elias. Diga, queima ele, Jesus. A palavra de Deus não faz curva, Satanás. Vomita. Põe para fora essa macumba agora. Todos verão que Deus responde com fogo. Aperta aí agora e procurador. Se doer, a senhora pode falar, você é um mentiroso. Procurador, hã?
3: Não, não tem mais.
2: Quanto tempo?
3: Para medicina, eu tinha 18 miomas no útero.
2: Procurador, agora!
3: Não tem mais!
2: Apertava, doía!
3: Eu não conseguia nem me mexer. Nem...
2: Mexa aí, baixa aí! Baixa aí! É desafio de Elias! Eu sei como eu subo aqui nesse altar. Eu não subo aqui debaixo de pecado, com nada no tapete, vendo nada errado na internet. Eu subo aqui debaixo da autoridade de Deus. Cadê a dor, minha irmã? Cadê?
3: Não tem mais. Foi como que se...
2: O que a senhora sentiu?
3: Como que se colocasse uma mão e tirasse na hora.
2: Foi o desafio de Elias. Foi a mão de Deus. E você está na Deus amor, pode dar glória a Deus. Pode bater palma para Jesus.
0: Tem uma pessoa aqui, ó, vítima de um trabalho de bruxaria. Diga, queima ele, Jesus.
2: É o desafio de Elias, Satanás. Pega toda a tua trouxa agora.
3: Eu não vou parar. Enquanto eu não te matar, ela, enquanto eu não...
2: Cala a boca, você só fala quando eu mandar. Você não gostou dessa campanha, o desafio de Elias, né? Fala!
3: Não!
2: Já fala!
3: Não!
0: Estende a mão para cá, igreja, e diga: toda legião, toda obra maligna, toda obra da bruxaria, em nome de Jesus, sai! Fala amém, minha irmã. Jesus te faz vencer hoje. Jesus manda te dizer: hoje eu te purifico, eu queimo essa maldição sobre a tua vida. Receba a tua vitória. Levanta a mão e dá glória a Deus.
2: O Espírito de Deus está dizendo: eu restauro a tua saúde. Sai do estômago dela esse trabalho de bruxaria agora. Esse caroço maligno, em nome de Jesus, sai!
0: Jesus te dá saúde, aperta agora aí. Procura essa dor, essa enfermidade, esse inchaço que a senhora entrou aqui sentindo. Cadê?
3: Não tem mais, nada aqui.
0: Quanto tempo a senhora estava sentindo isso?
3: Eu digo que estava bem inchado mesmo.
0: Jesus falou para mim: eu te dou saúde hoje.
1: É tremendos milagres que Deus tem realizado na igreja pentecostal Deus e Amor. E nós vemos, meus irmãos, que apenas o segundo dia, preparação, já houve milagres, já houve respostas, e hoje é apenas o segundo dia. E Deus há de alcançar a sua vida. Entre neste propósito, venha para cá, para a Igreja Pentecostal Deus e Amor, e seja alcançado pelo poder de Deus sobre a sua vida.
0: Atenção, atenção, povo de Deus, do norte e do sul da ilha. Porque no mês de junho, a sede estadual da Igreja Pentecostal Deus e Amor, localizada na Avenida Mauro Ramos, número 184, no coração de Florianópolis, está em guerra. Está na poderosa campanha de oração e jejum, 30 dias, o desafio de Elias. Elias orou e fogo do Senhor desceu. 1 Reis 18:38. E nessa campanha, nós estamos no desafio de Elias. Nós entramos no desafio e o povo de Deus já contemplou o agir de Deus. E eu quero convidar você, você que está me escutando, nós estamos em 30 dias de oração por todas as pessoas, todas as colunas da obra de Deus, que irão usar a fé, entrar no desafio com voto de R$100. Eu quero convidar você agora para entrar no desafio de Elias. Nós estamos em 4 períodos de oração. E Satanás, ele está desesperado com essa campanha, pastor Maico. Porque Deus está respondendo com fogo. O Deus que responde com fogo, esse é o Deus de Israel. Esse é o Deus que nós cremos. E eu quero chamar a sua atenção agora, para você entrar nessa campanha. Você que está me escutando aí, no trânsito, no trabalho, no norte, no sul da ilha, nossos irmãos aí de Pontas das Canas, nossos irmãos de Canas Vieiras, de Bombinhas, de Itapema, Biguaçu, Porto Belo, Tijucas, Balneário Camboriú, nossos irmãos que acompanham a programação em todos os lugares, O Senhor está te convidando a entrar no desafio de Elias. Deus irá responder com fogo. 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
1: E nós temos a certeza, Pastor Samuel Dolor, que Deus há de alcançar a vida de todo aquele que entrar nesse desafio. Esse que não ficar de fora deste desafio, ele vai receber a resposta do Senhor. Porque a igreja, ela está posicionada na forma que Deus chamou, na oração, na consagração, em períodos de oração diários diante da presença do Senhor, nesses 30 dias de oração, para que Deus venha corresponder este amado ouvinte que entrar no propósito, esse empresário, este microempreendedor, este trabalhador autônomo, você que está desempregado também, faça um propósito com Deus e Deus vai mandar fogo e as portas vão se abrir para você também. Você que está passando por opressões malignas também, Deus, ele traz esta libertação completa sobre a sua vida. Tenha certeza do mover de Deus sobre a sua vida, sobre o seu lar, através do desafio de Elias.

0: coração do povo de Deus, porque Deus já tem operado, feito obras gloriosas no segundo dia da campanha, o desafio de Elias. Quando nós falamos sobre o desafio de Elias, o diabo se enfureceu, o inferno se estremeceu e o nome do Senhor foi glorificado. Vamos acompanhar já o que aconteceu no segundo dia da campanha, o desafio de Elias.
1: Desafio de Elias, ele diz: eu cesso essa enfermidade, arranco de você, sai do estômago dela, segura aí, vai vomitar, que é o desafio de Elias. Diga: queima ele, Jesus. A palavra de Deus não faz curva, Satanás. Vomita, põe pra fora essa macumba agora. Todos verão que Deus responde com fogo. Aperta aí agora e procurador. Se doer, a senhora pode falar, você é um mentiroso. Procurador, hã?
2: Não, não tem mais.
1: Quanto tempo?
2: Pra medicina, eu tinha 18 miomas no útero.
1: Procurador, agora!
2: Não tem mais!
1: Apertava, doía?
2: Eu não conseguia nem me mexer.
1: Mexa aí, baixa aí! Baixa aí! É desafio de Elias! Eu sei como eu subo aqui nesse altar. Eu não subo aqui debaixo de pecado, com nada no tapete, vendo nada errado na internet. Eu subo aqui debaixo da autoridade de Deus. Cadê a dor, minha irmã? Cadê?
2: Não tem mais. Foi como que se...
1: O que, que a senhora sentiu?
2: Como que se colocasse uma mão e tirasse na hora.
1: Foi o desafio de Elias. Foi a mão de Deus. Irmão, você está na Deus amor, pode dar glória a Deus. Pode bater palma para Jesus. É o desafio de Elias. Tem uma pessoa aqui, ó, vítima de um trabalho de bruxaria. Diga: queima ele, Jesus. É o desafio de Elias, Satanás. Pega toda a tua trouxa agora.
2: Eu não vou parar. Enquanto eu não te matar,
1: Cala a boca, você só fala quando eu mandar. Você não gostou dessa campanha, o desafio de Elias, né? Fala!
2: Não.
1: Já fala!
0: Estende a mão para cá, igreja, e diga: toda legião, toda obra maligna, toda obra da bruxaria, em nome de Jesus, sai! Fala amém, minha irmã. Jesus te faz vencer hoje. Jesus manda te dizer: hoje eu te purifico, eu queimo essa maldição sobre a tua vida. Receba a tua vitória, levanta a mão e dá glória a Deus.
1: O Espírito de Deus está dizendo: eu restauro a tua saúde. Sai do estômago dela esse trabalho de bruxaria agora. Esse caroço maligno, em nome de Jesus, sai! Jesus te dá saúde, aperta agora aí. Procura essa dor, essa enfermidade, esse inchaço que a senhora entrou aqui sentindo. Cadê?
3: Não tem mais, nada aqui.
1: Quanto tempo a senhora estava sentindo isso?
3: Tinha dito que estava bem inchado mesmo.
0: Jesus falou para mim: eu te dou saúde hoje. Aí você acompanha o que já tem acontecido no segundo dia, Pastor Maico, da poderosa campanha, o desafio de Elias. Agora a grande pergunta é: você vai ser ouvinte ou participante das bênçãos de Deus?
4: É isso mesmo, Pastor Samuel. Nós não podemos somente, você que está nos acompanhando, ficar ouvindo os milagres que Deus tem feito. As libertações, as curas, as transformações, as portas que tem que ser aberto diante do povo que entra no desafio. Você tem que ser um participante, venha para cá, entre no propósito. Você tem a possibilidade de vir à igreja e Deus operar diretamente aqui. Ou você tem também a oportunidade de entrar no propósito através da rádio também. Você vai entrar juntamente conosco neste propósito, o desafio de Elias. 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

juntos, oremos, busquemos a face do nosso Pai. Eu quero começar com um Salmos 27:4, que diz assim: uma coisa pedi ao Senhor e a buscarei, que possa morar na casa do Senhor todos os dias da minha vida, para contemplar a formosura do Senhor e aprender no seu templo. Bom, com esse versículo, com esse verso da Bíblia, oremos ao nosso Pai. Senhor Jesus, nós entramos em oração. Muito obrigado por esse momento, muito obrigado porque o Senhor tem cuidado de nós. Obrigado pela Tua presença, obrigado porque o Senhor tem nos direcionado, o Senhor tem nos dado a direção, o caminho.

felizes. Estamos felizes porque o Senhor está conosco. A tua palavra diz que o Senhor é um Deus presente. E como nós percebemos a tua presença. Pai, nós nos alegramos aqui hoje. Nós queremos celebrar o Senhor, Pai. Porque a Igreja Deus é Amor está comemorando, completando hoje os seus 64 anos. Pai, obrigado porque o Senhor um dia escolheu essa igreja, Pai. O Senhor usou a vida do missionário Davi Miranda para fundar essa igreja e nós estamos aqui hoje como resposta de um posicionamento de uma pessoa. Pai, de tantos homens e mulheres que o Senhor usou para que essa igreja chegasse até aqui. E nós somos gratos, Pai, pelo privilégio de estarmos aqui. Então nós estamos agora expressando a nossa gratidão ao Senhor por tudo que o Senhor tem feito, por tudo que o Senhor tem realizado em nossas vidas. Pai, nesse momento eu quero te louvar, porque o Senhor está conosco e nós temos falado sobre isso, o tema desse evento, uma igreja firmada na rocha. Pai, nós sabemos que não há nada mais importante do que estarmos totalmente firmados na rocha, que é o Senhor. O Senhor é a nossa rocha. A tua palavra é o nosso alicerce. Pai, eu sei que eu estou orando agora com muitos irmãos, com muitas irmãs, que estão passando momentos difíceis na vida. E se não fosse a tua palavra, nós não estaríamos ainda em pé. Então a nossa permanência, ela está por causa da palavra do Senhor. Até aqui o Senhor sustentou, Deus, essa igreja, a igreja pentecostal Deus e Amor. Porque o Senhor é a nossa rocha, o nosso refúgio. Pai, então nós queremos te louvar e te agradecer por tudo isso. Nós queremos te louvar e te agradecer pela tua bondade que está sobre nós. Pai, obrigado que mesmo no vale escuro, andando no vale da sombra da morte, a tua presença não nos falta. O Senhor está conosco, tanto no vale da sombra da morte, mas o Senhor também está no pastos verdejantes. A sua presença está conosco. Pai, nós queremos habitar no esconderijo do Altíssimo, à sombra do Onipotente. É ali que nós desejamos, Pai, não apenas visitar, nós queremos morar. Pai, assim como o salmista orou pedindo para que ele pudesse morar na casa do Senhor, para que ele pudesse estar todos os dias. Pai, que privilégio nós temos, porque nós somos a casa, nós somos o templo do teu Espírito Santo. E Pai, nós sabemos que o Senhor habita em nós todos os dias. O mesmo Espírito que ressuscitou Jesus dos mortos é o Espírito que habita dentro de nós. Então nós nos alegramos, porque o teu Espírito Santo habita e mora e nós estamos na tua presença. Nós estamos no esconderijo do Altíssimo e é nesse lugar que nós desejamos permanecer. Por isso, Pai, nos ajude, Pai, a nos aplicarmos mais à tua palavra, a estudarmos mais a tua palavra. Pai, a não apenas ler a palavra, mas praticar a palavra. Pai, que nós possamos de fato colocar a Bíblia como nosso estilo de vida, para que assim, Deus, a gente possa se tornar mais parecido com o Filho que revela o Pai. Nós queremos nos parecermos mais contigo, Deus. Tira de nós todo o nosso eu, tira de nós todo o nosso ego, que ele seja destruído pela palavra do Senhor. Nós queremos te seguir, Jesus. Nós queremos ser como o Senhor, Jesus. Que a tua palavra possa nos direcionar nesse caminho, sendo essa verdade e nos trazendo a vida. Porque os desafios são diversos. Nós nos encontramos em um campo de batalha. Nós nos encontramos em ataques o tempo todo e nós aprendemos na tua palavra que nós precisamos da armadura do Senhor. Nós precisamos de toda a armadura, as armaduras do Senhor sobre nossas vidas para que possamos permanecer firmes e constantes. Pai, tira do nosso meio toda a inconstância. Tira do nosso meio todo o desânimo. Tira do nosso meio todo o cansaço, toda a exaustão. Pai, traga um renovo agora sobre nós, um renovo no espírito, um renovo na nossa alma, no nosso corpo. Sim, Deus, eu peço agora para que o Senhor toque
no nosso espírito, alma e corpo. No nome de Jesus agora, Deus. Toque trazendo um renovo sobre nós, sobre os jovens, sobre os mais velhos, sobre os adultos, sobre as crianças, adolescentes, que todos sejam tocados de alguma forma agora pelo Senhor, que todos recebam agora do Senhor o renovo que vem do alto. Sim, Deus, eu oro agora por esse renovo, Pai. Quantas pessoas que não conseguem mais orar, quantas pessoas que têm dificuldade, Pai, para ler a Tua Palavra, quantos que estão hoje na igreja, Pai, e estão completamente fracos, anêmicos, espiritualmente falando. Mas eu oro agora para um renovo espiritual. Sopra o Teu Espírito. O vento veemente e impetuoso. O vento do avivamento. Traga o quebrantamento sobre essa igreja. Sim, Deus, fale conosco aquilo que o Senhor deseja fazer, Pai. Revele aos Seus filhos. Nos dê os sonhos. A visão. Qual é a vontade do Senhor. Nos dê as palavras. Nos dê as revelações. Nós clamamos agora pelo mover sobrenatural do Senhor. Algo que sempre impactou essa igreja, a igreja Deus é Amor. Nós oramos agora, Pai. Intensifique a Tua presença. Intensifique sobre nós. Intensifique, Pai, os dons de revelação. Os dons de profecias. Intensifique sobre nós, porque somos uma igreja pentecostal. Sim, Deus. Nós cremos no agir do Senhor, porque o Senhor é uma pessoa que fala conosco, que nos direciona. Tira de nós, Pai, toda a covardia. Tira de nós toda a timidez. Tira de nós toda a vergonha. E que o Espírito de fortaleza, de coragem, se manifeste sobre nós. Que o Espírito de fortaleza agora se manifeste na vida dos pregadores, na vida dos pastores, na vida da nossa diretoria, na vida de todos que oram agora, a igreja como um todo, os jovens, adolescentes, sejam tocados agora por esse Espírito. Porque nós estamos todos, Pai, ligados em um mesmo Espírito. E que o Espírito

oração de um homem maduro, de uma mulher madura, que é a oração de Jesus, que é a oração do Filho, que foi: passa de mim o cálice, todavia seja feita a tua vontade e não a minha. Pai, que nós como filhos maduros, como igreja, possamos aprender a não orar por aquilo que nós queremos, por aquilo que nós achamos, mas que nós oremos por aquilo que é a vontade do Senhor. Então nós levantamos um clamor agora e nós pedimos: seja feita a tua vontade, que a tua vontade seja feita sobre a igreja, Deus é amor, sobre a vida de cada um que está orando aqui agora, Deus. Quantas pessoas que estão tão ansiosas, vivendo com ansiedade, Pai, uma ansiedade horrível, que às vezes pega essa pessoa e ela fica paralisada, tendo uma crise, um desespero, porque nós estamos, Pai, deixando de depender do Senhor e entender que a vontade do Senhor permanece e prevalece sobre todas as coisas. Pai, nos ajude a entender que o Senhor tem cuidado de nós, então não temos que andar ansiosos. Sim, Pai, eu oro agora para que a vontade do Senhor seja soberana sobre nossas vidas e que nós, todos nós, Pai, possamos descansar no Senhor e entender que o Senhor está cuidando de nós, que a tua vontade, ela permanece para sempre, a vontade do Senhor, Deus. Então nós pedimos agora o teu favor sobre nossas vidas, nós pedimos agora pelas mãos do Senhor sobre nós, sobre a vida de cada um que está orando agora. Pai, quantas pessoas que estão agora com seus pedidos de oração, que estão orando sobre seus familiares, estão pedindo pela sua família, Pai, casamentos, filhos. São tantas coisas sendo pedidas, Pai. São questões de enfermidades, causas na justiça. Pai, questões que estão agora diante dessas pessoas e essas pessoas não sabem como resolver. Essas pessoas estão pedindo ao Senhor a ajuda. Pai, estenda as suas mãos agora àqueles que clamam. Estenda as suas mãos àqueles que pedem. Nós pedimos agora pelas mãos do Senhor. Quantas almas abatidas, quantas almas angustiadas, quantas almas agora que estão completamente destruídas por dentro, que precisam, Pai, do toque do Senhor. Quantas pessoas que estão pensando em desistir, quantas pessoas que estão agora completamente sem esperança, Pai, que estão lidando com o calor do deserto, que estão lidando, Pai, com a força da chuva e a força do vento. Pessoas que estão lidando, Pai, com o mar fechado, a porta fechada. Eu oro agora, Espírito de Deus, toque em nossas vidas. Toque em nossas vidas agora. Pai, nós pedimos que apenas a tua presença não nos deixe. Segure em nossas mãos. Segure em nossas mãos e nos ajude, Pai, a permanecer no meio desse campo de batalha, de tantos ataques, de tantas investidas. São muitos os inimigos que se levantam. Pai, o inferno tem se levantado, os demônios têm se levantado. Pai, nós oramos agora para que o Senhor nos proteja, para que o Senhor nos guarde, nos livre de todo mal, que toda legião agora, todo espírito maligno seja completamente destruídos e queimados pelo sangue de Jesus. Nós oramos com ousadia e autoridade, nós declaramos o sangue de Jesus Cristo, porque há poder nesse nome, há poder no sangue. Então nós declaramos agora o sangue de Jesus, destruindo agora toda a potestade, destruindo agora toda a legião. No nome de Jesus agora, pessoas que estão aprisionadas, pessoas que estão aprisionadas nos vícios, pessoas que estão aprisionadas agora, Pai, na sua mente, nós repreendemos agora Satanás, deixe essa vida. Abandone essa pessoa agora no nome de Jesus, nós declaramos isso agora. Sim, Pai, nós pedimos agora para que o Senhor repreenda todo espírito maligno no nome de Jesus. Pai, nós cremos no teu poder, nós cremos que o Senhor é soberano. Nós cremos que não há ninguém mais poderoso do que o Senhor e é por isso que nós oramos aqui agora. É por isso que nós clamamos a ti, Deus, e nós pedimos que as mãos do Senhor continuem, Pai, sobre nós. Pai, eu quero nesse momento orar em especial, Pai, pelo aniversário da Igreja Pentecostal.

0: Pentecostal Deus e Amor, para esses dois dias de evento, tanto sábado como domingo. Pai, que a Tua presença esteja. Pai, eu faço uma oração aqui agora, do fundo da minha alma. E a oração que eu faço nesse momento, Deus, é que o mais importante não seja a estrutura, o mais importante não sejam as pessoas, Pai, o mais importante não sejam as ideias, mas o mais importante seja o Senhor, Pai. Eu quero Te pedir que nesse momento, Pai, a Tua presença não nos falte nesses dois dias de evento. Pai, que a Tua presença seja uma presença manifesta, perceptível. E a cada liturgia, a cada culto, a cada momento, Pai, a presença do Senhor esteja manifesta, perceptível em nosso meio. Que não falte a Tua presença sobre nós, Pai. É isso que eu Te peço, Deus, porque eu creio que a Tua presença, ela não pode nos faltar. Então, Deus, nós oramos agora pela presença do Senhor. Que a presença do Senhor nos toque, Deus, e nos envolva no nome de Jesus.
1: Aleluia. Rei de toda glória, Pai de amor, nós agora, Pai, tributamos a Ti, derramamos diante do Senhor a nossa gratidão. Sim, Pai da glória, pela oportunidade que o Senhor nos deu, pela vida que o Senhor concedeu, pelos livramentos que seguiram, ó Pai, os Teus filhos, e é por isso que estamos aqui Te louvando. Obrigado, Pai, pelo dia de hoje. Obrigado, Pai, pelo dia que passou. Obrigado pelos livramentos, socorro e graça que o Senhor manifestou sobre a vida desta igreja. Pai, aqueles que aqui estiveram, pela manhã, pela tarde, pela noite, reconhecendo os Teus feitos, a Sua bondade, Senhor, porque com mãos poderosas, aqueles que têm participado, ó Deus, e são partes desta obra, podem Te agradecer, ó Pai, mas não nos contentamos somente com aqueles que o Senhor alcançou. Pedimos, Pai de amor, que as Tuas mãos gloriosas venham alcançar toda a terra, meu Deus, que seja o poder sobrenatural do Teu Espírito Santo, impulsionando, Pai, esta transmissão, a oração, este propósito, esta campanha, Pai, para que as vidas possam reconhecer a Ti como único Deus, como Salvador. Pai de amor, agora pedimos pelo Teu Espírito Santo que seja o Senhor trabalhando em cada coração, em cada mente, Deus eterno, concedendo disposição, ó Pai, enchendo-nos de gratidão, de reconhecimento por tudo que o Senhor está fazendo, por tudo que o Senhor já fez, por tudo que o Senhor fará. Meu Deus, nós queremos Te louvar, ó Pai, porque a cada dia que estamos avançando neste clamor, nesta oração, o Senhor está nos dando a oportunidade já de viver as Tuas respostas. Quantos já foram abençoados, Pai? Quantos que já foram tocados pelo Teu Espírito Santo? E ao aqui chegar, Senhor, na Tua casa, virão apenas para relatar os milagres, a providência, a cura, o renovo, a graça do Senhor que lhes alcançou, através, Senhor, do clamor deste momento, desta hora. A oração, Pai, que se iniciou com o Teu Filho, ó Pai, que aqui esteve abrindo este propósito, presbítero Davi, a evangelista Lorena e todos aqueles pastores que aqui estiveram, ó Pai, orando ao Senhor, apresentando, Pai de amor, as caravanas, apresentando os convidados, apresentando os que estão envolvidos, Pai querido, desde aqueles que estão ali atuando, preparando aquelas caravanas, aqueles coletivos, as vans, os propósitos, ó Pai, envolvendo as almas para vir a esta Tua casa, para Te louvar, ó Pai, como aqueles que estarão aqui para servir, meu Deus, desde o primeiro dia, Senhor, desde o dia 13 pela manhã, Pai, que as Tuas mãos estejam estendidas sobre este lugar, que o Senhor, aleluia, possa nos dar coração voluntário, espírito desperto, que o Senhor possa nos dar, ó Pai, voluntariedade, que haja, Pai, um mover do Teu poder em tudo que está sendo projetado e preparado para este dia, Senhor. Abençoa, Pai, o evento das mulheres de fé. Abençoa, Senhor, o congregar dos teus servos que estarão também em oração em propósito no sábado pela manhã. Abençoa a interação com os jovens, os louvores, ó Pai, que serão entoados a Ti. Abençoa, Senhor, com as Tuas mãos poderosas estendidas, o culto jovem, ó Pai, no sábado, já a partir das 19 horas. Abençoa, Senhor, o domingo pela manhã, este lançamento, Pai, aonde viveremos a presença de todos os intercessores, aqueles que já estiveram clamando, ó Deus, orando a Ti, ó Deus, dias e dias esperando este momento. Pai, vem abençoar e usar a vida da nossa irmã evangelista Lorena, vem abençoar a equipe que estará com ela no altar. Meu Deus, faz maravilhas, Pai, na consagração de novos pastores, diáconos, ó Deus, que aqui estarão, dos novos presbíteros, meu Deus, opera maravilhas, Pai. É claro, queremos apresentar o culto deste domingo à tarde. Use em Tuas mãos a vida da nossa diretoria deliberativa, da diretoria executiva, dos participantes, aqueles que farão uso do microfone, Pai, tudo que o Senhor já preparou, Deus de amor, que impacte, que renove, que traga, Senhor, um despertamento, um avivamento do Senhor em cada vida, em cada servo Teu. Espírito Santo de Deus, dê-nos uma tarde de salvação, de renovação, de milagres. Dê-nos uma tarde, Pai, de renovo e conscientização do Teu Espírito Santo. Meu Deus, e aqueles que um dia foram tocados, foram ministrados pelo Teu poder, alcançados pela Tua graça, Pai, através deste ministério, e agora estão abatidos, enfraquecidos, estão sem forças, Pai, e o adversário está lhes acusando, apontando a falha e a falta, para que ele não venha, para que ele não te busque, Senhor, mas que em meio daquela multidão possamos te glorificar, como fez o Teu Filho, dizendo: verdadeiramente está o Senhor entre as tendas do Seu povo, verdadeiramente está o Senhor entre os Teus servos, Pai. Que o Senhor se manifeste, que a Tua presença se revele, que a Tua graça, meu Deus, possa presentear a cada um daqueles que virão, ó Deus, para derramar as Suas lágrimas de gratidão. Pai, nós te agradecemos, ó Deus, porque não éramos para estar aqui. Sim, Senhor, não éramos para estar rendendo a Ti louvor, mas o Senhor quis nos livrar. Alamasturimikandalamaia. O Senhor quis livrar este jovem. Ah, Pai, o Senhor quis guardar a vida desta criança. O Senhor quis guardar este Teu filho para que ele reconheça que só o Senhor é Deus, que só o Senhor é, e não há outro fora de Ti, e não há quem possa escapar das Tuas mãos. E operando, Senhor, quem impedirá? Meu Deus, nós cremos na Tua operação transformadora, renovadora, Senhor. Nós entregamos, ó Pai, a nossa juventude, esta equipe atuante aqui da sede, aqueles que virão, Pai, ó Deus, disponíveis em seu coração para viver a Tua glória, a Tua graça. Pai, recompensa aqueles que estão jejuando, aquela equipe que está em oração, meu Deus, de 0 horas do dia de hoje até às 6 da manhã, aquela equipe especial que assume às 6 da manhã e intercede até o meio-dia, a equipe que assume do meio-dia até às 18 horas e das 18 horas até 0 horas de cada dia. Senhor, obrigado pela vida de cada intercessor, obrigado pela vida de cada obreiro, obrigado pela vida de cada congregado, de cada visitante, de cada participante, Pai. Ó Deus, que tem ajudado, que tem somado, que tem contribuído. Pai querido, tira a confusão do nosso meio, tira a secandaramassúria, tira os impedimentos, as trancas, tira, meu Pai, as travas, para que possamos te glorificar, como fez Samuel, dizendo: Ebenezer, até aqui nos ajudou o Senhor. Oh, Pai de amor, obrigado pela Tua ajuda. Continua, Senhor, ajudando. Toma em Tuas mãos, ó Pai, a vida da nossa irmã Irene Miranda. Senhor, a vida da nossa irmã Débora, do pastor Lorival. Também, Senhor, do presbítero Davi Neto. Usa, Senhor, toda a diretoria executiva nas Tuas mãos. Aqueles que estão atuando, assessorando-os. Pai, eu entrego, Senhor, aqueles que estão trabalhando desde aquele propósito, Pai, ó Deus, de estar presente neste dia, como aqueles que antes do dia, ó Pai da grande festa, já estão em oração, em consagração, para que o Senhor se glorifique. Pai bendito, nós apresentamos agora, querido Deus, o Teu povo aqui da sede, que está, Senhor, fazendo aquele propósito, aquele voto especial de Te louvar, vindo de longe para contar a bênção. Como, Senhor, já recebemos pessoas que estão vivendo respostas e agradecem a Ti. Pai Santo, que todos os corações estejam voltados para o Senhor. Pai de amor, dê-nos um só coração, uma só visão, um só propósito, que é buscar ao Senhor com fidelidade, com sinceridade. Meu Deus, que as vidas sejam salvas, Pai, que através de toda obra realizada, o Senhor possa, ó Deus, alcançar as vidas, as almas que perecem, que sofrem. Senhor, Te louvamos, Pai de amor, pelo dia que o Senhor nos entregou, aonde, Pai, celebramos a oficialização e a existência desta igreja 64 anos atrás. Meu Pai, nós também queremos render ao Senhor, ó Pai de amor, aqueles propósitos que serão colocados aqui no Teu altar, aqueles que virão com as suas famílias, Pai, para Te louvar, aqueles que trarão os seus filhos para glorificar ao Senhor. Pai eterno, Pai de amor, ah, Senhor, levanta os caídos, liberta os oprimidos, faz andar os paralíticos no meio daquela multidão, aqueles que virão precisando do maior milagre, Pai, que é a ministração do genuíno arrependimento, da genuína conversão e transformação. Espírito de Deus, faz com que esta obra aconteça sobre a vida daquela mãe que está em lágrimas orando, clamando pela salvação do filho, pela libertação do esposo, pela transformação da sua casa. Pai de amor, atende-nos, ó Deus, porque nós cremos que o Senhor é o nosso socorro bem presente em todas as horas, em todos os momentos. Meu Pai, nós também Te agradecemos pela equipe que aqui está, pelos que estão atuando, Pai, trabalhando para que este som possa chegar e alcançar aqueles que estão em variados lugares. Meu Deus, prepara tudo, meu Salvador, prepara um excelente clima, prepara as possibilidades, as condições, para que o Teu nome seja exaltado. Dê-nos um sábado, ó Pai, inesquecível. Dê-nos um domingo, Pai, ó Deus, aonde sairemos daqui transformados, sairemos daqui revestidos, preparados também para mais um ano de gratidão, de súplica, de busca na Tua presença, Senhor. Agora eu quero entregar as equipes que estarão no trabalho da recepção, recebendo as pessoas, Pai, aqueles que estarão noites viradas, aqueles que estarão, ó Deus, naquela preocupação de atender melhor os Teus filhos com excelência. Pai, vem abençoar, ó Deus, Te glorificamos nesta hora e Te agradecemos pelo que o Senhor está nos dando. Pai, Te agradecemos pelos presentes que estamos recebendo antes mesmo desta celebração e festa. Te agradecemos pela vida de cada integrante desta igreja e oramos como o Senhor orou, Pai de amor, não somente pelos que já estão, mas pelos que virão, pelos que serão arrebanhados, pelos que serão alcançados, pelos que o Senhor trará para esta obra, para revelar a eles a salvação. Oh, meu Pai, usa esta programação, usa, Pai, aquela grade, meu Deus, também de transmissão através das emissoras ondas da internet, que o Senhor possa fazer chegar até aqueles que estão esperando o convite do Senhor para ingressar pelas portas que o Senhor escolheu para abençoar a nossa vida. Pai querido, é assim que clamamos, e tudo aquilo, Pai, que não tivemos palavras e condição para colocar diante de Ti, que o Senhor venha operar segundo a Tua graça, em nome de Jesus Cristo, nós Te pedimos e Te agradecemos. Amém, Senhor Jesus.
0: Glória a Deus, glória a Deus. Estamos Aleluia. Felizes por mais um dia, glória. Por mais uma oração. E esse privilégio, né, Pastor Kleber, de poder orar com vocês, irmãos. Sim. A Bíblia fala que a oração de um justo pode muito em seus efeitos. E eu acredito que esses muitos justos orando,
1: sim, multidão.
0: Essa multidão que orou com a gente agora, eu tenho certeza que o Senhor já fez, Pastor Kleber.
1: Sim.
0: Eu creio nisso. Né?
1: Pessoas que virão, Paulo, simplesmente para agradecer, porque já abriram o coração.
0: Eu creio.
1: Já buscaram a Deus. Deus visitou a intenção, e ao chegar aqui, eles já virão na missão de agradecer, gravar o testemunho.
0: Pessoas que clamaram por causas, e você não vai clamar por essa causa aqui, porque o Senhor já está concedendo a você a vitória. Eu creio nisso. Então, em nome de Jesus, tome posse, porque o Senhor é um... Nosso Pai é um Pai bom. Ele nos ama e Ele nos chama para estarmos na presença dEle, Pastor Kleber.
1: Verdade.
0: E Paulo, pode falar.
1: Eu estava pensando agora exatamente sobre isso que você está ministrando, que pessoas que estavam afastadas, desgarradas do rebanho, abatidos, outros feridos, outros até desanimados, e o Senhor está convocando-os para esta festa, amém, para este momento, e vai ser o dia, a data que ficará marcada como o dia em que essa ovelha foi ministrada e voltou a aparecer.
0: Glória a Deus, eu creio muito, e te falar que, assim, o momento que a gente chorava, eu sentia muito forte o Senhor,
1: sim,
0: falando sobre a presença dEle,
1: sim,
0: que é aquilo que é o mais importante.
1: Missão.
0: Então eu quero, né, ressaltar isso para você aqui agora, que você valorize a presença de Deus na sua vida. A gente pode perder muitas coisas, Pastor Cláudio.
1: Sim.
0: Muitas coisas a
1: coisas
0: gente pode
1: vão
0: perder.
1: E vêm, né?
0: Você só não pode perder
1: a presença
0: de Deus na sua vida. É sobre isso o Salmo 23.
1: É isso.
0: Salmo 23 não é sobre conquistar as coisas, mas é o Senhor que não te falta. É o Senhor que vai estar com você, mesmo nas perdas e também nas conquistas.
1: Nos vales, nas sombras e nos verdes pastos.
0: Deus está sempre com a gente. Então, em nome de Jesus, tenha essa palavra com você. Eu quero aproveitar, Pastor Kleber,
1: sim,
0: antes da gente já despedir,
1: sim,
0: e fazer um convite para esse fim de semana, a Santa Ceia do Senhor.
1: Claro, que bem lembrado, Paulo, esta foi de Deus. Porque no sábado, Paulo, nós teremos aquela Santa Ceia, que é aquele momento único, onde nós temos a participação dos jovens, adolescentes, as crianças. E alguém pergunta, mas as crianças vão participar da ceia? Não, mas elas são partes do corpo de Cristo. E tem pessoa que diz assim, pastor, mas não, querido, a Santa Ceia do sábado é para todos, presbíteros, diáconos, pastores, membros, congregados, e aqui nós aguardamos a todos. Que não puderem estar no sábado, nós estaremos no domingo com eles.
0: Boa. As duas ceias acontecem no Auditório Renascença.
1: Sim.
0: No sábado às 19 horas,
1: sim,
0: e no domingo,
1: a partir de 11 da manhã, nós esperamos a todos.
0: Então, a todos os membros e aos irmãos que estão acompanhando, né, a gente, o culto da noite, né, geralmente é o,
1: claro,
0: culto do Regenere, o culto jovem da sede mundial. Então você pode participar do culto, né? A ceia a gente sempre orienta que são para os membros da Igreja do Amor. Mas você pode participar com certeza do culto. Vai ter adoração, vai ter palavra. Você vai poder participar de um culto normal. Então isso não interfere, né, Pastor Cleber?
1: Nada, jamais.
0: Pelo contrário, né?
1: Edifica.
0: Então você está convidado para participar com a gente e no domingo, né, também.
1: 11 da manhã, eu espero por todos, e você vai ser mais do que abençoado, e com a força daquela comida e daquela bebida, vamos esperar, vai ser a antessala já da festa.
0: Glória a Deus.
1: Oh, maravilha.
0: E nos dias 13 e 14, lembrando, aniversário da Igreja Pentecostal Deus e Amor, lembrando que são os dois dias, tá? Não, não adianta, vou vir só pro domingo, vai
1: não
0: perder muita coisa no sábado.
1: Vai perder muita coisa no sábado.
0: Venha pro sábado, participe, porque vai ser incrível, e eu creio nisso e coloco muita expectativa, tá bom? Que Deus abençoe vocês, quem orou com vocês aqui hoje, seu irmão em Cristo, Paulo Figueira, e o pastor.
1: E o meu irmão Kleber de Oliveira, vamos ficando por aqui.
0: Deus abençoe a todos, até a próxima oração. Tamo junto, Deus abençoe.

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1: Glória a Deus! A paz do Senhor Jesus, queridos ouvintes, esse que vos cumprimenta é sua irmã em Cristo, Diácono Antônio Pedreira, isso mesmo. Nós estamos aqui, né? Finalizamos agora mais uma campanha e mais uma volta dessa campanha de oração em prol ao aniversário da Igreja Pentecostal Deus e Amor. Queria saber de vocês, vocês que estão aí nos ouvindo, você que está aí fazendo essa preparação juntamente conosco, você já está com seu lugar reservado na caravana aí da sua cidade para estar comparecendo aqui nesse dia 13 e nesse dia 14 de junho, isso mesmo, porque esse dia será marcado nos nossos corações pela presença de Deus, pelo poder do Espírito Santo que será derramado sobre esta igreja. Irmãos, dia 13 de junho é onde nós vamos iniciar essa grande celebração e já vamos dar o pontapé às 10 horas da manhã, né, com a cantora Débora Miranda, com o tema Raízes na Rocha, uma mulher firmada em Cristo, não se abala com os ventos da vida. Você que é mulher de fé, você que está aqui na região de São Paulo, ou até na circunvizinha, você que está vindo de outro estado, como está a sua caravana, como está aí o seu lugar, já está reservado ou não? É, falta poucos dias, né, irmãos? Falta 9 dias corridos para que essa grande celebração venha acontecer, para que Deus venha agir em nossas vidas, em nossos corações. Então, deixa aqui a sua mensagem, manda para nós no WhatsApp 119-8292-3392. Se você já está vindo, se você, a cidade que você já está preparada, esta caravana, o estado que você está vindo, o local, a igreja, se é setorial, estadual, se é uma central, o nome da igreja que você frequenta, que você é membro aí, ou até mesmo que você é visitante aí, mande para nós, para que a gente aqui fique sabendo, para que a gente consiga interagir com vocês, né? Nesse sábado já, no dia 13 de junho, a partir das 10 horas da manhã, já vai iniciar já com uma programação poderosa, onde o poder de Deus ele será manifestado através da vida da nossa irmã Débora Miranda e de todo o corpo de obreiro que estará aqui com ela ali para fazer a vontade de Deus. É, irmão, 64 anos de história, 64 anos ao qual o Senhor revelou, né, ao nosso saudoso missionário Davi Miranda, esta igreja. São 64 anos salvando vidas, 64 anos mostrando a direção ao céu, a direção do reino de Deus, 64 anos de milagres, 64 anos de maravilhas. Você que está nos ouvindo, eu tenho certeza que você tem um testemunho maravilhoso, um testemunho lindo ao qual o Senhor fez na sua vida através da Igreja Pentecostal Deus e Amor. Irmãos, não podemos ficar de fora, não podemos deixar de celebrar esse grande feito, não podemos deixar de celebrar o aniversário da Igreja Pentecostal Deus é Amor. Eu queria ouvir um testemunho, né, ou um louvor, assim bem, que nos traz essa memória do que é a Igreja Pentecostal Deus é Amor, da história da Igreja Pentecostal Deus é Amor, de quando a igreja foi fundada, de tudo isso que Deus fez, né, irmãos? Quantos louvores nós já ouvimos? Nós temos aqui louvores com o nosso irmão Ivan Luiz, com a Débora Miranda, né? Louvores maravilhosos que Deus, ele manifesta o poder dele. Então vamos ouvir um louvor para que nosso coração seja edificado pela presença de Deus.

0: Eu cheguei na Deus Amor, ela tinha só 3 anos de idade. E eu encontrei uma igreja diferente, uma igreja com amor, uma igreja com muito temor a Deus e obediência. E isso mudou a minha vida, mudou meu ponto de vista e mudou o modo que eu entendi a palavra de Deus.
1: A Igreja Deus de Amor, ela começou a crescer pelos milagres e maravilhas que Jesus operava. E não somente por isso, porque ela tinha muitas orações. As orações realmente moviam a mão de Deus. E como a igreja começou a crescer com as operações que o Senhor fazia, de pessoas sendo curadas do câncer, pessoas curadas da paralisia, e isso era mostrado. Quando eu era pequena, eu via as muletas penduradas na parede da igreja. Isso foi chamando a atenção. Então, minha mãe e meu pai resolveram entrevistar as pessoas que estavam sendo curadas para passar no rádio. Aí que começou o Conte a Bênção. E outras igrejas acharam interessante e começaram a fazer o mesmo. E a Igreja Deus de Amor começou a imitar aquilo que Jesus fazia. Ele usava os milagres e maravilhas, atraía as pessoas como se fosse uma isca ao peixe e ali levava o evangelho. Foi algo maravilhoso. A Igreja Deus de Amor imitou exatamente o modelo que Jesus fez, trazendo as pessoas pelos milagres e maravilhas que ele fazia.
2: A Igreja Deus de Amor começou em muitos países, em pequenos salões. Hoje, graças a Deus, são megas igrejas. Por quê? Porque o ídolo do Senhor Jesus foi obedecido e chegamos lá, vencemos todos os grandes desafios terríveis. Eu me recordo muito bem que eu era pastor em Maracaibo, no país de Venezuela, onde a Igreja Pentecostal Deus de Amor sofreu uma das maiores divisão da história, que o nosso procurador quis ficar com toda a igreja do país de Venezuela para ele, o qual eu respondi: eu somente entregarei a igreja para você com a ordem do nosso presidente mundial, que naquela época era o missionário Davi Miranda. E aquela pessoa ficou muito brava e foi me denunciar às autoridades para que eu fosse expulso do país da Venezuela. E a graça de Deus foi tão maravilhosa que a maioria dos membros ficou com a Igreja Deus de Amor e todas as pessoas me apoiaram de tal maneira que as autoridades venezuelanas não conseguiam ter acesso a mim para supostamente me tirar do país. Sempre quando nós encontrava desafio no nosso coração, a gente tinha uma convicção que no Brasil havia milhares de pessoas que estavam de joelhos dobrados, clamando a Deus por nós. E ali vencemos, inauguramos muitas igrejas Deus e Amor, de tal maneira que hoje já estamos nos 5 continentes com a Igreja Pentecostal Deus e Amor.
3: No falecimento do missionário Miranda, meu sogro, é claro que eu tive temor, como a maioria das pessoas teve o temor de que a Igreja Pentecostal Deus e Amor não pudesse sobreviver a semelhante desastre. Foi um desastre, meus irmãos. Foi um desastre mesmo. Mas ele foi, deixou um legado que foi agarrado por muitos, incluindo eu, meu filho, e a igreja prossegue.
1: Foi muito difícil a partida do meu pai. Mas estou muito feliz porque a igreja permaneceu de pé. É uma prova de que esta igreja não era dele. Esta igreja é do Senhor.
4: Olha, falando em proporção, o batismo nos anos 80 era realizado praticamente em todo o estado de São Paulo. Vinham para a sede, para a represa do Guarapiranga, fazer o batismo. E nesse dia, principalmente no meu batismo, foram batizados mais de 4 mil pessoas. Então isso marcou, impactou muito.
5: Nos anos 2000, o missionário Davi Miranda teve essa revelação que Deus estaria levantando uma nova safra de obreiros. E a partir desse momento, dessa revelação, eu pude observar no ministério um movimento jovem começando. Eu pude ver os jovens indo evangelizar, assumindo igrejas, capitais. Eu pude ver, inclusive eu fui um desses jovens também que começou a fazer a obra, comecei a evangelizar, dirigir igreja. Então foi muito grande o mover depois que o missionário Davi Miranda teve essa revelação. Começou o projeto Expansão Jovem. O projeto Expansão Jovem começou aqui na sede mundial e se espalhou. E você vê esse grande projeto hoje aí no Brasil e no exterior também. Hoje nós vemos aqui o Ministério Regenere também. Estão cumprindo a revelação que Deus deu para o saudoso missionário Davi Miranda, que levantaria uma nova safra de obreiros. Nós vemos isso hoje aqui na nossa Igreja Pentecostal Deus é Amor.
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0: 3 de junho de 1962 é a data do fundamento da Igreja Pentecostal Deus e Amor. Isso mesmo, é a data a qual Deus revelou ao nosso saudoso missionário Davi Miranda para fundar esta igreja. Irmãos, ontem, dia 3 de junho, fez 64 anos desta grande obra, desta grande obra que o Senhor fez nessa terra. E nós somos gratos a Deus por esse ministério, nós somos gratos a Deus por toda a nossa diretoria, nós somos gratos a Deus pela nossa presidente Irene Miranda, e somos gratos ao Senhor por ter enviado o seu filho, Davi Miranda, para fundar esta igreja e deixar este grande legado. Uma igreja firmada na rocha é o tema da nossa celebração. Isso mesmo, do dia 13 e dia 14 de junho. Falta apenas 9 dias, uma igreja firmada na rocha. Irmãos, no sábado, nossa programação já vai começar pela manhã, às 10 horas da manhã, com a consagração das mulheres de fé e o tema Raízes na Rocha. Nossa irmã cantora Débora Miranda estará trazendo uma palavra poderosa diretamente do coração de Deus para o coração da igreja. Mas não acaba por aí. Às 14 horas vai acontecer algo inédito aqui na Igreja Pentecostal Deus e Amor. Garagem Cristã estará aqui no lounge da sede mundial e você vai poder participar e ver como tudo funciona, como que é ao vivo. Não somente pela internet, pelo YouTube, mas as pessoas que estiverem aqui vão poder assistir ao vivo no lounge aqui na sede mundial. E às 19 horas tem o culto jovem no auditório Renascense. E, irmãos, é o lugar onde o poder de Deus ele desce, o poder de Deus ele é derramado, louvores, palavra, presença do Senhor. Pessoas sendo impactadas e transformadas no culto jovem aqui na Igreja Pentecostal Deus Amor, na sede mundial. E no dia 14, irmãos, no domingo, isso mesmo, no dia 14, a partir das 10 horas, começa ali o lançamento do Ministério de Intercessão com a evangelista Maria Lorena. Então você que está aqui, você que está me ouvindo, não pode ficar de fora. O Ministério de Intercessão, onde nós estaremos levantando um clamor por todos e por toda a nação, com a nossa irmã evangelista Maria Lorena. E logo após do Ministério de Intercessão, também haverá aqui na Igreja Deus e Amor a ordenação do diácono, presbítero e pastores. É, você que fez a prova, você que passou aí na prova do diaconato, vai ser neste domingo do dia 14, a partir das 10 horas, você já tem que estar aqui preparado, ou seja, 8 horas da manhã, você já tem que estar aqui na sede mundial para receber o crachá, para fazer toda ali a sua inscrição. Para as 10 horas, você está sendo ordenado. É, irmãos, uma grande celebração. O aniversário da Igreja Pentecostal Deus e Amor é um marco na história de todos os membros e visitantes. Logo após a ordenação, às 15 horas, começa o culto oficial, celebrativo de 64 anos da Igreja Pentecostal Deus e Amor. Culto oficial a partir das 15 horas. E é neste momento que a palavra de Deus ela vai ser ministrada aos nossos corações e o Senhor ele vai operar milagres, maravilhas. Então você que está aí, você que conhece uma pessoa enferma, você conhece uma pessoa que precisa de uma libertação, precisa de cura, precisa de Deus em sua vida, não perca tempo, já lança o convite para esta alma, já lança o convite para esta pessoa, para que no dia 13 e no dia 14 vocês estejam aqui, isso mesmo, estejam aqui para receber a vitória de Deus. O Senhor estará aqui, Avenida do Estado 4568 e a entrada principal pela Avenida Prefeito Passos número 10. Não se preocupe com o seu carro, nós temos um estacionamento aqui amplo, cabe o seu carro, cabe às suas caravanas. Quem vier de caravana também tem um local, bolsão reservado para sua caravana estar ali estacionada, está guardada e segura. Isso mesmo, você que vai vir de caravana, já entre em contato com o seu pastor e fala para ele: pastor, o senhor cadastrou a nossa caravana para estar na sede mundial? Isso mesmo, precisa ter o cadastro para que o seu lugar esteja reservado ali no bolsão e o ônibus ou a van que vocês vierem esteja ali guardado e seguro, tá ok? Pastor, mas e a questão da minha alimentação? Vou passar o dia inteiro aí. Não se preocupe, nós cuidamos de tudo. Estará vendendo aqui as comidas, salgado, e provavelmente também terá aquela marmita que é famosa aqui dos eventos da Igreja Pentecostal Deus é Amor. Então você não se preocupe, aqui dentro vai ter alimentação, aqui dentro vai ter unção de Deus, aqui dentro vai ter poder e aqui dentro vai ter palavra do Senhor. E tem também, né, meus irmãos, o memorial do missionário Davi Miranda. Isso mesmo, memorial da Igreja Pentecostal Deus e Amor. Você que nunca viu, você que nunca veio aqui, é uma grande oportunidade para você vir e conhecer, para você vir e ver a história da Deus e Amor. Coisa linda, irmãos. Eu vejo quando eu estou lá muitas pessoas que entram dentro do memorial e aí choram, as lágrimas rolam porque não conseguem se conter a emoção de relembrar tantas coisas vividas, tantos milagres vividos, tanta época ao qual nós passamos ali por problemas, muitas vezes por provações, mas o Senhor esteve conosco e nos deu a grande vitória. Então, queridos ouvintes, queridos irmãos, eu aguardo vocês aqui no dia 13 e aguardo vocês aqui no dia 14, em nome de Jesus.
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2: Para a sua vida mudar, é preciso que haja uma concordância total e completa entre você e a sua fé. Mas como saber se tenho fé suficiente para que haja essa concordância? Não basta apenas crer em Deus de uma forma sentimental e emotiva, mas é preciso acreditar nele de uma forma totalmente consciente. E isso só é possível através de sua palavra. As Escrituras Sagradas não nos deixam dúvida ao dizer: a fé vem pelo ouvir e ouvir a palavra de Deus. Para tocar o coração de Deus, é preciso que Ele veja em cada um de nós como estamos o servindo, qual a nossa crença para com Ele. Se você começar a crer em Deus hoje, de uma maneira consciente, ouvindo e crendo em Sua palavra, tenha certeza de que sua vida nunca mais será a mesma. 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
3: Uma hora e quatro minutos.

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2: Glória a Deus! A paz do Senhor Jesus, ouvintes! A paz do Senhor Jesus a todos que estão nos ouvindo através da programação da Rádio Voz da Libertação. Esse que vos cumprimenta é seu irmão em Cristo, Diácono Antônio.

0: 98292-3392. E se você quiser falar ao vivo conosco, é o telefone 11-3208-2743. 11-3208-2743. E o segundo telefone é o 11-3208-2790. 11-3208-2790. Eu estou aqui para orar por você e aguardo o seu pedido de oração ou até mesmo a sua chamada.
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0: Irmãos, nós já estamos aqui com um pedido de oração da nossa irmã Kelly, que é lá do Belém do Pará, e ela manda para nós: Pastor, por favor, ore por mim. Sou irmã Kelly, aqui do Belém do Pará. Ore por mim, estou doente com uma virose, pois tenho sinusite crônica. Já estou há 4 dias indo para a urgência tomar remédio, mas não está me ajudando. Estou com dores nas faces do rosto e dor no peito. Ore por mim, por favor. É, irmãos, às vezes você também, que está me ouvindo, está passando por essa mesma dificuldade, por essa mesma situação. Então mande para nós o seu pedido de oração, mande para nós ali a sua dúvida, o que está te afligindo, como está os seus pensamentos, como está a sua emoção. É verdade, muitas vezes a nossa enfermidade, ela vem através das nossas emoções. Muitas vezes os nossos corações, eles estão tão apertados, está com o coração tão entristecido, que acaba sofrendo alguma enfermidade. Então mande para nós o seu pedido de oração, aquilo que tira o seu sono, aquilo que está tirando o conforto da sua cama, o momento que você deveria estar dormindo, mas está te trazendo insônia. Mande para nós, que eu irei orar por você. Não somente eu, mas tem um exército aqui que está nos ouvindo, que também orará ao seu favor. E o poder de Deus será manifesto através dessa oração. Nós estamos também com o nosso irmão Fernandes Salmira. Salmira Fernandes, que manda a paz do Senhor Jesus. Peço oração para mim e minha família, Micael Mireles. Que Deus abençoe a todos. Amém. Nós estaremos orando, né? Daqui a pouquinho, às 2 horas, tem a primeira oração. Uma oração poderosa. Oração de milagres. Oração que o poder de Deus, a presença do Senhor, vai te alcançar aí onde você estiver. Nossa irmã Maria de Nalva também pede aqui oração para nós, para a igreja, né? Ela está ali com os seus filhos, seus netos, e pede oração para todos eles, põe todas as áreas: sentimental, doença, área financeira, para que Deus venha quebrar todos os embaraços, né? Ela põe o nome de toda a família dela, porque ela crê que o poder de Deus será manifesto através da oração. Todas as áreas: sentimental, doença, área financeira, para que Deus venha quebrar todos os embaraços, né? Ela põe o nome de toda a família dela, porque ela crê que o poder de Deus será manifesto

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1: 2 horas e 1 minuto.

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2: Glória a Deus. Você que está aí comigo neste momento, peço que você volte os seus pensamentos a Deus, que nós vamos levantar um clamor neste momento. Soberano Deus e Eterno Pai, em nome de Jesus Cristo, Senhor, nós clamamos ao Senhor nesta madrugada. Sim, Deus, nós pedimos, ó Pai, ao Senhor, que o Senhor venha sobre a nossa vida, sobre a nossa casa, sobre a nossa família. Deus, antes de iniciar, Pai, eu quero pedir perdão pelos meus erros, pelos meus pecados, pedir perdão, ó Pai, pelas minhas iniquidades, pelas minhas transgressões. Senhor, muitas vezes, ó Pai, nós falhamos, nós erramos, muitas vezes, ó Pai, nós pecamos contra Ti, Senhor. E eu peço perdão, ó Pai, por todas essas vezes, ó Pai. Peço perdão, ó Pai, por todas as maneiras que falei, que agi, ou que desagradamos, ó Pai, ao Senhor. De maneira nenhuma, ó Pai, nós queremos, Senhor, nos afastar de Ti. Pelo contrário, Pai, nós queremos estar a todo tempo e todo momento, Senhor, próximo do Senhor. Estar a todo tempo, ó Pai, buscando a Tua face, buscando, Deus, a Tua presença. Espírito Santo, eu peço que o Senhor venha sobre a nossa vida. Que o Senhor venha falar conosco em nossos corações. Muitas vezes nós não sabemos o que pedir, não sabemos o que falar, não sabemos como nos expressar. Mas a palavra nos ensina que o Teu Espírito, Deus, Ele intercede por nós com gemidos inexprimíveis. Então, Senhor, em nome de Jesus Cristo, eu me coloco, ó Pai, em posição, ó Pai, de guerra, em posição, ó Pai, de intercessão, Deus. E eu quero interceder, Pai, por cada alma, cada pessoa que está me ouvindo neste momento. Essa pessoa, Pai, que está na

de si, tentando até mesmo, ó Pai, tomar remédios, tomar, ó Pai, algo para acabar com esse sofrimento de uma vez por todas, atentando algo contra até a própria vida. Mas, Senhor, eu clamo, Pai, que a Tua presença, o Teu Espírito Santo, enche, ó Pai, esta casa, enche, Pai, este lugar com a Tua presença, Deus. Sim, Deus, essa pessoa, Pai, que neste momento está já orando em lágrimas, está orando, Senhor, e as lágrimas rolam no rosto, ó Pai, não consegue conter, ó Pai, a emoção, ou pela tristeza, pela angústia ser tão grande, pesada. Senhor, em nome de Jesus, Pai, entra, ó Pai, com o poder, com a providência, Senhor, nesta alma, Senhor, nesta vida, nesta pessoa que está passando, Deus, por provação, passando, ó Pai, por necessidade, dificuldades. Deus, em nome de Jesus, eu clamo, ó Pai, para que o Senhor opere o grande milagre sobre este lugar. Deus, essa pessoa que está passando, ó Pai, por lutas, está passando em meio ao deserto, esta pessoa, ó Pai, que está sofrendo, Senhor, sofrendo muitas vezes calado, que está muitas vezes sofrendo, ó Pai, com uma angústia dentro do seu ser, dentro do seu corpo, e não sabe, ó Pai, de onde vem. Senhor, esta pessoa que está passando, ó Deus, por um problema crônico, Senhor, algo que já acontece direto todos os dias, essa pessoa que já está até acostumada, ó Pai, a viver, ó Pai, deste jeito, a viver, ó Pai, desta maneira, Senhor. Deus, em nome de Jesus Cristo, Pai, eu clamo ao Senhor, Deus, eu peço que o Senhor, ó Pai, coloque, ó Deus, as suas mãos, ó Pai, e que o Senhor, ó Pai, venha repreender, Deus, todo o mal, repreender, ó Pai, toda obra contrária, Senhor. Em nome de Jesus Cristo, ó Pai, eu clamo para que o Senhor, ó Pai, entre, ó Deus, com poder, entre, ó Pai, com providência, para que o Senhor entre, ó Pai, em nome de Jesus, Deus, com as suas mãos misericórdias, ó Pai. Senhor, entre, ó Pai, com as suas benevolências, Senhor. Senhor, nesta vida, ó Pai, que está me ouvindo agora, nesta vida, ó Pai, que está me acompanhando, ó Pai, através, ó Pai, da rádio, através, ó Pai, desta programação, eu clamo, ó Pai, para que o Senhor entre, ó Pai, com o Teu mover, que o Senhor venha remover, ó Pai, todo o mal, remover, ó Pai, toda a obra contrária, remover, ó Pai amado, toda a enfermidade. Sim, Deus, essa enfermidade que está acompanhando esta vida, esta enfermidade que está, Senhor, acompanhando, ó Pai, este homem, esta mulher, há anos, Senhor, esta enfermidade que está aí, Senhor, alojada, já foi no médico, esta pessoa, ó Pai, já foi procurar, Senhor, as autoridades, já foi procurar, Senhor, ali, Senhor, os médicos, as pessoas a qual o Senhor deixou, ó Pai, na medicina, com sabedoria para lidar com as enfermidades, e nada foi alcançado e nada conseguiu, Senhor, porque esta cura vem de Ti, esta cura, ó Pai, vem do Senhor. Então, em nome de Jesus Cristo, ó Pai, eu clamo, Senhor, para que esta alma, esta vida, Senhor, venha a ser alcançada pelo Teu Espírito Santo, venha a ser alcançada, ó Pai, pela Tua presença, e que a cura, Senhor, a cura venha a se derramar sobre esta alma. Senhor, visita, ó Pai, esses órgãos, visita, ó Pai amado, o coração, visita, ó Pai, os pulmão, visita, ó Pai, os rins, ó Pai, daquela criança que está com os dois rins parado, visita, ó Pai, em nome de Jesus Cristo, Deus, Senhor, os pensamentos, visita, ó Pai, os braços, as pernas, as articulações, visita, ó Pai, os nervos, Senhor, em nome de Jesus Cristo, ó Pai, eu clamo ao Senhor neste momento. Sim, Deus, visita o sangue desta pessoa que está, ó Pai, com anemia, visita, ó Pai amado, todo este mal, ó Pai, que está aí dentro, ó Pai, deste corpo, e remove, ó Pai, em nome de Jesus Cristo. Senhor, manifesta, ó Pai, o dom espiritual, manifesta, ó Pai amado, os dons espirituais de cura sobre estas vidas, sobre estas almas, sobre estas pessoas, ó Pai, que estão necessitadas, que precisam, Senhor, que estão, ó Pai, neste momento,
Senhor, até mesmo ajoelhadas, oh Senhor, estão neste momento.

ou Senhor, trabalhando, não podem ali ajoelhar, não podem ali fechar o olho porque estão trabalhando, mas o seu pensamento está voltado no teu trono, o seu pensamento está voltado em ti, em nome de Jesus Cristo, Pai, eu clamo, em nome de Jesus Cristo, Pai, eu peço, para que o Senhor coloque as suas mãos, para que o Senhor remova, ó Pai, todo mal, remova, ó Pai, toda obra contrária, remova, ó Pai, em nome de Jesus Cristo, ó Pai, toda a enfermidade, sim, Deus, toda a seta inflamada, amado do inimigo, que o Senhor venha jogar por terra em nome de Jesus Cristo essa enfermidade, ó Pai, que não tem saída, este homem, ó Pai, esta mulher que está olhando para a situação ao qual está vivendo agora, Senhor, e não vê saída, não vê, ó Pai amado, uma oportunidade de vida, não vê, ó Pai amado, um progresso, em nome de Jesus Cristo, Deus, em nome de Jesus Cristo eu clamo, eu peço que o Senhor entre, ó Pai, nesta luta, entre, ó Pai, nesta peleja, entre, ó Pai, nesta vida, entra, Senhor, em nome de Jesus, com poder, entra, ó Pai, com glória, entra, Senhor, em nome de Jesus Cristo, ó Pai, para que esta pessoa venha testemunhar, para que o teu nome, ó Pai, venha ser glorificado através, ó Pai, desta vida, através desta alma, e que este testemunho de cura, este testemunho, ó Pai, de libertação, este testemunho, ó Pai, de porta aberta, este testemunho, ó Pai, ó meu Deus, venha alcançar outras almas e que outras vidas também, Senhor, sejam alcançadas por ti e tenha, ó Pai, esta fé aumentada em ti, Senhor. Sim, meu Deus, a tua palavra nos ensina, ó Pai, que os sinais seguirão aqueles que creem e nós cremos em ti, nós cremos nos sinais e nós clamamos, ó Pai, nesta madrugada para que o sinal, ó Pai, da cura, para que o sinal do milagre, para que o sinal, ó Pai, da libertação, para que o sinal, ó Pai, dos céus, para que o sinal, ó Pai, do teu poder venha a ser revelado em nós e que pessoas, ó Pai, venham a ser curadas, pessoas, ó Pai, sejam libertas, pessoas, ó Pai, sejam alcançadas por esta graça, Senhor. Ah, Senhor amado, quantas pessoas que neste exato momento estão, ó Pai, no presídio, estão, ó Pai, nas ruas, nas drogas, ó Pai, na prostituição, estão, ó Pai amado, aí, Senhor, perdidas neste mundo, Senhor, visita, ó Pai amado, estas almas, visita, ó Pai, estas vidas, remove, ó Pai, todo mal, Senhor, toda amarração, ó Pai, sim, meu Deus, toda prisão, todo cativeiro que esta vida está enfrentando, Senhor, liberta, Pai, liberta do vício, liberta, ó Pai, do vício, ó Pai, liberta da bebida, liberta, ó Pai, das drogas, liberta, ó Pai, do entorpecente, liberta, Senhor, em nome de Jesus Cristo, liberta, ó Pai, da prostituição, liberta, ó Pai, em nome de Jesus Cristo, ó Pai, de todo mal, repreende, ó Pai, toda obra maligna, Senhor, sobre esta vida, toda amarração maligna, em nome de Jesus Cristo, ó Pai, nós clamamos, ó Pai, para que o Senhor venha jogar por terra, porque a tua palavra nos ensina, ó Pai, que basta apenas uma palavra tua para que tudo aconteça. A tua palavra nos ensina, ó Pai, que aonde a luz entra, as trevas têm que partir em retirada, e em nome de Jesus Cristo, através, ó Pai, desta programação, através, ó Pai, do rádio, nós estamos, ó Pai, enviando luz, nós estamos, ó Pai, levando, ó Pai, a tua palavra para dentro desses lares, ó Pai, e que toda esta treva, todo este mal sai deste lar agora, em nome de Jesus Cristo. Essa enfermidade que está assolada aí, isso, esta enfermidade que está aí, coloca a mão sobre esta enfermidade, e em nome de Jesus Cristo, toda essa enfermidade sai agora, todo este mal sai agora, Senhor, entra, ó Pai, com a cura, todo este mal, todo esse espírito imundo sai agora da vida dele, sai da vida dela, sai da casa dele, sai da casa dela, em nome de Jesus Cristo, nós repreendemos agora, pela autoridade que tem no nome de Jesus,
Todo este mal sai, todo este mal sai da casa, sai agora em nome de Jesus. Nós repreendemos, ó Pai, todo mal em nome de Jesus Cristo. Senhor, abra a porta, ó Pai, para esta vida que está precisando. Abre a porta, ó Pai, para esta alma que está necessitando. É, Pai, a porta espiritual. Sim, meu Deus, para que esta pessoa venha ter o discernimento, ó Pai, discernimento de espírito, discernimento, ó Pai, das amizades, discernimento, ó Pai, das pessoas que frequentam a sua casa, que frequentam, ó Pai, o seu lar, em nome de Jesus Cristo, Senhor. Revela, ó Pai, ao coração deste homem, revela, ó Pai, ao coração desta mulher, a tua graça, a tua presença, revela, ó Pai, a tua paternidade, Senhor. Esta pessoa que está se sentindo sozinha, esta pessoa que está se sentindo abandonada, esta pessoa que está sentindo, ó Pai, que não tem mais chance, não tem mais saída, não tem mais para onde ir, não tem mais para onde fugir. Ei, Jesus Cristo é a solução, e Ele está aqui, nós estamos clamando a Ele, nós estamos orando para Ele. Deus, em nome de Jesus, visita, ó Pai, esta alma, visita, ó Pai, esta vida, ó Pai, que não tem mais chance. Olha que vê que não tem mais oportunidade. Senhor, a tua palavra diz que o Senhor é a porta, e aquele que chegar a ti, jamais o Senhor o lançará fora. E em nome de Jesus Cristo, ó Pai, nós estamos aqui, ó Pai, apresentando estas almas que precisam, que estão necessitadas, que estão aí, Pai, carentes, Senhor. Ó Senhor, em busca, ó Pai, de uma vitória, em busca, ó Pai, de um renovo, em busca, ó Pai, da sua paternidade. Deus, ah, Senhor, acolhe, ó Pai, essas almas. Envia, meu Deus, o Teu Espírito Santo, Senhor, para consolar esta alma que está aflita, este coração que está quebrantado e contrito. Em nome de Jesus, ó Pai, visita, ó Pai, esta alma, ó Deus. Repreende, ó Pai, toda a tristeza agora. Toda a tristeza agora vai embora. Ah, Senhor, visita, ó Pai, enche, ó Pai, de alegria este coração. Enche, ó Pai, de paz esta casa, ó Pai, que está, Senhor. Ah, Senhor, de pernas pro ar, bagunçada. Esta casa, ó Pai, está este homem, esta mulher que não tem mais força, nem mesmo, ó Pai, de arrumar, ó Pai, a sua casa. Não tem força mais nem de levantar da cama. Não tem força mais nem para comer. Não tem força para se vestir. Ah, Senhor, que está nessa depressão profunda, nesta angústia profunda. Em nome de Jesus Cristo, em nome de Jesus Cristo, nós profetizamos em nome de Jesus sobre a sua vida, que hoje Deus entrará com a solução para o seu problema. Esta enfermidade vai sair agora em nome de Jesus, esta depressão vai sair agora em nome de Jesus Cristo, esta ansiedade vai sair agora em nome de Jesus Cristo. Nós declaramos cura para a sua vida, nós declaramos cura em nome de Jesus. É no nome de Jesus Cristo que nós estamos declarando, é no nome de Jesus que nós estamos profetizando, é no nome de Jesus que nós estamos expulsando toda esta enfermidade, toda esta casca de demônio. Sai desta casa, sai desta vida, em nome de Jesus Cristo. Senhor, opera, Senhor, o milagre, opera, Senhor, a salvação, opera, Senhor, em nome de Jesus, este coração, ó Pai, que está duro, este coração, ó Pai, que está de pedra, que está enrijecido, em nome de Jesus Cristo, que você sinta aí o poder do Espírito Santo, e que, Senhor Jesus, venha amolecer o seu coração, que o Senhor venha amolecer o seu coração. Você que está afastado do caminho do Senhor, você que está longe dos caminhos de Cristo, você que nunca levantou as suas mãos, a palavra nos ensina que apenas há dois caminhos, um caminho que leva à salvação e um caminho que leva à condenação. Então não fique você cochichando em dois pensamentos, não. Hoje é a oportunidade, esta madrugada é a oportunidade de você reconciliar com o Senhor. Se você está aqui até este momento, 2 horas e 24 minutos, é porque o Senhor, Ele tem algo para realizar na sua vida. E em nome de Jesus Cristo, em nome de Jesus Cristo, em nome de Jesus Cristo, Senhor, toca nesta alma agora, toca, ó Pai, nesta vida agora, Senhor, em nome de Jesus, Pai. Senhor,
Vem, Senhor, sobre nós. Nos convença, ó Pai, do nosso erro, do nosso pecado. Salva, ó Pai, a nossa alma. Perdoa, Senhor, os nossos pecados, Deus. Ah, Senhor, nos liberta. Nos salva, Senhor. E cura, ó Pai, de todas as enfermidades. É o que eu peço, ó Pai. E já te agradeço. Crendo, Deus, na grande vitória, não somente minha, mas de todos os ouvintes que estão através do rádio Voz da Libertação, em nome de Jesus Cristo. Amém e amém.

0: querido ouvinte, amado irmão que está aí do outro lado. Irmão, você que orou comigo, você que foi tocado pelo Espírito Santo de Deus aí. É, o Espírito Santo de Deus, ele falou com você. E eu quero te dar esta oportunidade, eu não. Deus está te dando esta oportunidade de você voltar aos caminhos do Senhor. Deus está te dando esta oportunidade de você levantar as suas mãos e confessar a Cristo como único e suficiente Salvador da sua vida. E eu quero que você faça esta oração comigo. Feche os seus olhos aí. Repita assim comigo. Senhor meu Deus, Pai, eu confesso a Jesus Cristo, teu Filho, como único e suficiente Salvador da minha vida. Senhor, apaga, Pai, todos os meus pecados. Perdoa-nos, ó Pai, dos nossos erros e das nossas iniquidades. E escreva, Senhor, o meu nome no livro da vida. Deus, obrigado pelo Senhor me alcançar. E faça, ó Pai, uma nova história em minha vida. É o que eu te peço e já te agradeço, em nome de Jesus Cristo. Querido irmão, você que orou comigo, você que acabou de confessar a Jesus, você que acabou de voltar para a presença de Deus, eu peço que você nos mande um e-mail. Quero aceitar Jesus, @ipda.com.br, para que a gente possa entrar em contato com você e possa te orientar nessa sua nova jornada. Ou também você pode mandar um WhatsApp aqui para nós, no telefone 119-8292-3392, e coloca lá escrito: eu aceitei Jesus, ou eu reconciliei com Jesus. Que Deus abençoe a sua vida, em nome de Jesus Cristo.
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0: Glória a Deus. 2:30. Ficamos agora com Bíblia em Foco com o pastor Júlio Souza e o tema Avivamento.
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4: Recebam todos a paz do Senhor Jesus, de seu irmão em Cristo, pastor Júlio de Souza. Estamos em mais um momento de reflexão dentro do programa A Voz da Libertação. E hoje falaremos sobre os fatores do avivamento. A leitura está no livro do profeta Abacuque, capítulo 3, versículo 2. Ouvi, Senhor, a tua palavra e temi. Aviva, ó Senhor, a tua obra no meio dos anos. No meio dos anos, faze-a conhecida. Na tua ira, lembra-te da misericórdia. Abacuque talvez fizesse parte do grupo de músicos do tempo, que nesse tempo ainda estava em pé. O profeta viveu no tempo em que os caldeus, em 612 a.C., derrotaram os assírios e se tornaram o império mais poderoso do mundo. O autor vê o perigo que o seu povo está correndo e não entende como Deus pode tolerar os babilônios, um povo mau e cruel. Certamente esta oração, ela é em primeiro lugar dirigida ao seu tempo, mas pode ser aplicada à realidade dos dias de hoje, à realidade da igreja. Certamente que Abacuque, ao escrever estas palavras, estava preocupado em ver a decadência do povo de Israel. Estas palavras soam fortemente aos nossos corações, falando para a igreja nos dias de hoje. A igreja é uma obra elaborada por Cristo, projetada por Cristo. Em Mateus 16, 18, vemos Cristo dizendo: "E sobre esta pedra edificarei a minha igreja, e as portas do inferno não prevalecerão contra ela." A igreja é uma obra viva, viva pelo Espírito de Deus que está nesta igreja. Em Ezequiel, capítulo 37, versículo 9, a gente lê: "Assim diz o Senhor Deus: Vem dos quatro ventos, ó Espírito, e assopra sobre estes mortos para que vivam." A igreja é viva pela presença do Espírito que nela está. Em Isaías, capítulo 44, versículo 3, vemos a promessa do Espírito: "Porque derramarei água sobre o sedento e rios sobre a terra seca. Derramarei o meu Espírito sobre a tua posteridade." Temos Joel, capítulo 2, versículos 28 e 29, o texto áureo do derramamento do Espírito Santo, a promessa do derramamento abundante sobre toda a carne. Esta promessa, nós sabemos, se cumpre em Atos, capítulo 2. A igreja nasceu sendo incendiada pelo Espírito Santo, por este Espírito de vida. A vida da igreja vem pelo Espírito de Deus. Nós vemos esta chama sendo expandida através da pregação do Evangelho. A igreja que começou em Jerusalém, após ser perseguida, vai se expandir, vai se espalhar por todos os cantos. Podemos tomar, por exemplo, a igreja de Tessalônica, uma igreja que foi plantada em meio às dificuldades, uma igreja que nasceu pelo poder de Deus, pelo poder da palavra, uma igreja que conheceu o zelo, o fervor espiritual, uma igreja que viveu a chama do amor. Mas me parece que houve um tempo que esta igreja começava a se esfriar. E no capítulo 5 da primeira epístola aos Tessalonicenses, no versículo 19, Paulo vai implorar àqueles irmãos que não extinguissem o Espírito. Preste atenção, Abacuque fala de avivamento. Avivamento é trazer de novo a vida. Israel precisava voltar à vida no sentido espiritual. Aquele povo estava morto pelos pecados, pelo engano, pela vaidade. Por isso precisava ser avivado, viver novamente. Paulo estava exortando aquela igreja que não extinguisse o Espírito, para que não se tornasse também uma igreja morta. Nós precisamos estar atentos a essa realidade. Podemos ser uma igreja maravilhosa, podemos ser crentes maravilhosos, crentes inteligentes, podemos fazer tantas coisas, tantas obras, tantos trabalhos, mas o que dá vida à igreja é a presença do Espírito de Deus. É o que faz a igreja ser um corpo vivo. Olhando as palavras de Abacuque, temos aqui alguns fatores que compõem o avivamento, que acompanham o avivamento. E eu quero meditar com vocês, lembrando novamente que avivamento é tornar a viver, trazer a vida novamente. Se queremos trazer a vida à igreja, precisamos observar esses fatores que Abacuque considerou em suas palavras. Primeiro, temos o fator da palavra. Abacuque vai dizer: "Ouvi, Senhor, a tua palavra." Nenhum avivamento verdadeiro vai acontecer longe da palavra de Deus. Muitas pessoas confundem avivamento com movimento, né? Um barulho todo, uma bagunça toda, e diz: "Olha, o culto hoje foi avivado." Culto avivado é o culto onde a palavra de Deus tem proeminência, onde a palavra é pregada com autoridade, onde a palavra é pregada com propriedade. Abacuque ouviu a palavra de Deus. O avivamento começa pela palavra, o ambiente da palavra. Em segundo lugar, vemos o fator do temor. Abacuque, ao ouvir a palavra, ele diz: "Temi." Temor é um ato de reverência. Se queremos viver o avivamento, temos que temer a palavra de Deus. Temos que ser um povo que tem temor, reverência. Tantas pessoas que dizem ser avivadas, dizem estar até debaixo do poder do Espírito, mas são pessoas irreverentes. prestam um culto tão bagunçado a Deus. Abacuque temeu ao ouvir a palavra de Deus. Reverência ao Senhor da palavra. Temos o terceiro fator, o fator da contristação. Abacuque vai implorar: na tua ira, lembra-te da misericórdia. Abacuque sabia que as obras que eles vinham executando, a vida que eles estavam vivendo, não era uma vida aprovada. Eles não estavam corretamente agradáveis diante de Deus. Por isso ele sabia que o que eles poderiam receber era a ira de Deus. Então Abacuque clama: Senhor, na tua ira, lembra-te da misericórdia. É um coração contrito que reconhece a sua condição. Irmãos, nós só poderemos viver avivamento de Deus se a gente reconhecer como estamos. Se a gente reconhecer que não estamos tão bem assim como a gente pensa que está. Que a gente não está lá aquelas coisas como muitas vezes a gente quer defender que está. Não estamos. Precisamos de contristação. Voltar a Deus com o coração contrito, reconhecendo o estado. Em quarto lugar, temos o fator da notoriedade. Lembrar. Abacuque dizia: Senhor, no meio dos anos, faze-a conhecida. Senhor, traz de novo a tua glória. Senhor, esta geração, Abacuque está dizendo: Senhor, precisa conhecer de novo a tua obra. Abacuque não pede notoriedade para si mesmo, mas para a obra do Senhor. No meio dos anos, faze-a conhecida. Senhor, a tua obra tem que ser reconhecida novamente no meio desta geração. O teu poder tem que ser conhecido. E até por fim, vemos o fator do reconhecimento. Aviva, ó Senhor. Ele reconhece que o que eles precisavam era tornar a vida novamente. Aviva, ó Senhor. Em outra tradução, nós lemos esse texto da seguinte forma: Senhor, ouvi falar da tua palavra, temo diante dos teus atos. Senhor, realiza de novo em nossa época as mesmas obras. Faze-as conhecidas em nosso tempo. Em tua ira, lembra-te da misericórdia. O avivamento é marcado não por aquilo que há de novo, mas por aquilo que a gente vive de novo. Repito, é reviver, viver de novo, tornar a viver o que a gente já viveu. Avivamento não é um show de novidades, não é uma mescla de inovações. A oração de Abacuque é: Senhor, realiza de novo, em nossa época, as mesmas obras. Ou seja, Abacuque está pedindo: Senhor, aquilo que o Senhor já operou no passado, em nossos pais, opera hoje no presente. O avivamento que a nossa geração precisa é tornar a viver o que os nossos pais viveram. É ter o temor que os nossos pais tiveram. É se voltar à palavra como nossos pais se voltaram. Temer como nossos pais temeram. Se contristar como nossos pais se contristaram. Desejar a notoriedade da obra como nossos pais desejaram. Reconhecer que precisamos do Espírito para viver como nossos pais, como foram os precursores desta obra. Que possamos viver em busca do real avivamento. Que Deus abençoe. Esta foi a nossa reflexão de hoje.
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1: Glória a Deus, queridos ouvintes, que maravilha, né? Que louvor lindo ao qual nós escutamos também. Que palavra gloriosa, palavra poderosa do pastor Júlio Souza falando sobre avivamento. Irmãos, eu estou aqui lendo uma mensagem do nosso irmão Miguel. Ele mora em Angra dos Reis e ele diz que está desviado da igreja, se afastou e pede oração, que nós os ajudamos ele em oração. Miguel, o Senhor é contigo e o Senhor ele te dá força para batalhar e para voltar para a casa do Pai. Saiba você que ele está de braços abertos para te receber. Aleluia. Nós temos também aqui um outro testemunho, isso mesmo. Aqui uma irmã está mandando: eu reconciliei com o Senhor Jesus Cristo. Deus abençoe grandemente sua vida. Apresenta minha saúde e minha vida espiritual, por favor. Glória a Deus, que Deus abençoe também a sua vida. Nossa irmã Vanessa aqui está falando: a paz do Senhor Jesus, meu nome é Vanessa. Todos os dias escuto na madrugada a rádio Deus e Amor. Peço oração para minha irmã Valéria Silvestre de Santana. Ela não está bem. Nos ajude em oração, em nome de Jesus Cristo. Com certeza, minha irmã, nós estaremos orando pela sua irmã. Sim, com certeza estaremos orando a Deus. Também aqui nosso irmão: paz do Senhor Jesus, sou irmão Izimar de Jesus, da zona rural de Caetite, Bahia. Estou sentindo dor no corpo e cabeça. Apresente meu nome em vossas orações. Comecei a trabalhar recentemente como agente comunitário de saúde. Vejo muita inveja sobre mim por isso. Nós estamos aqui para orar a Deus e repreender toda a inveja, todo o mal que venha derramar, venha cair sobre a sua vida. Já foi jogado por terra em nome de Jesus Cristo. Queridos ouvintes, você que quer interagir conosco através do WhatsApp, mande mensagem para nós. O telefone é 11 98292-3392. 11 98292-3392. Ou se você quiser ligar para nós e falar aqui ao vivo, olha, pode ligar, que é o 11 3208-2743, 11 3208-2743, e o 11 3208-2790, 11 3208-2790. Estarei aqui para te atender e para falar contigo, receber aqui a sua ligação. Irmãos, é muito bom quando nós interagimos, né? Nós nos conhecemos. Você manda a sua mensagem, você liga para nós e nós respondemos, fazemos uma oração. É muito gratificante ter a presença dos irmãos aqui interagindo conosco. Nós estamos aqui com a nossa irmã Maria Ângela, que manda boa noite, a paz do Senhor Jesus Cristo. Estou orando para a restauração do meu casamento. Irmã, nós vamos orar para Deus venha restaurar em nome de Jesus. Ela fala que ora para Deus transformar o esposo dela, converter ele verdadeiramente. Ele vai há um tempo, depois o inimigo tira toda a força dele, ele entra no vício, faz coisas que desagradam a Deus. Nós vamos orar para que o Senhor venha repreender todo este mal, toda esta fúria, e que ele venha conseguir ficar firme em nome de Jesus Cristo. Irmãos, você que está aí quer mandar mensagem para nós, Nós estamos aqui para receber a sua mensagem ou a sua ligação, tá ok? Queria reforçar novamente o aniversário da igreja, reforçar que o dia 13 e dia 14 você tem um encontro marcado comigo, com Deus e com toda a nação. Deus é amor, aqui na igreja, sede mundial, na igreja pentecostal Deus é amor. Nossa irmã Ruth está aqui mandando mensagem para nós. A paz do Senhor, me chamo Ruth, peço oração por mim e minha família. Glória a Deus. Irmãos, queria lembrar a todos vocês que daqui a pouco, às 4h40, nós teremos ali o grande clamor por portas abertas. Então, você que está me ouvindo, já pode começar a mandar os pedidos de oração, né? Manda aí todos os pedidos de oração para portas abertas, porta espiritual, porta de casamento, porta de emprego, da prosperidade. Pode mandar mensagem aqui para nós orarmos pela sua vida. Né? Nós estamos aqui com uma mensagem, a paz de Deus. Irmãos, eu sou de Franco da Rocha, irmão Francisco. Eu peço oração para mim, para minha família, em nome do Senhor Jesus. Deus abençoe. Glória a Deus, irmão Francisco. Nós estaremos orando também, apresentando a sua família em oração. Irmãos, a palavra de Deus, ela relata para nós que quão bom e suave é que os irmãos vivam em união, não é verdade? Quantas ligações, só hoje nós recebemos aqui duas ligações, e as duas ligações que nós recebemos aqui hoje, que nós conseguimos falar aqui hoje, os irmãos, eles eram de outra denominação. E isso é maravilhoso, irmão, sabe por quê? Porque mostra a união da igreja indiferentemente da placa ao qual nós estamos inseridos, né? Então, você vê que a Rádio Pentecostal Deus Amor, ela alcança não somente os membros da Deus Amor, mas também pessoas de outro ministério, até mesmo pessoas de outras religiões estão ali sendo edificadas e ouvindo a palavra de Deus. Então, para você ver como é importante esta obra missionária através do rádio, através das redes sociais, né? Então, você que está aí, irmãos, em nome de Jesus, quando você puder, compartilha as redes sociais da Igreja Pentecostal Deus Amor, compartilha com os amigos, compartilha no grupo do WhatsApp, compartilha no grupo do Facebook, do Instagram, compartilha com todo mundo, sabe por quê? Porque assim vidas serão alcançadas, serão edificadas e mais pessoas serão evangelizadas e o poder de Deus será manifesto e o nome do Senhor será glorificado. Nós estamos aqui recebendo a mensagem do nosso irmão Marlene, ela manda assim para nós: a paz do Senhor Jesus, sou ouvinte do programa todas as noites. Gostaria de pedir oração pela minha saúde e problemas de insônia. Marlene de Botucatu, ó, ouvinte assídua daqui da Voz da Libertação. Que maravilha, irmã. Nós estaremos sim orando em nome de Jesus ao seu favor, tá certo? Também estamos com outra mensagem, a paz do Senhor Jesus. Jorge de Embu das Artes, Grande São Paulo. Peço oração para mim, pela minha saúde e por toda a minha família. Que Deus abençoe, irmão Jorge. Que maravilha, irmão Jorge. Aguardo o Senhor aqui, toda a sua família, no dia 13 e no dia 14, hein? Como é que está a caravana aí? Fala comigo, como é que está a caravana? Já está tudo certo? O pastor aí de Embu das Artes já está preparando tudo, que eu tenho certeza, irmãos, que será o maior evento, um dos maiores eventos do ano aqui da Igreja Pentecostal Deus é Amor. 2h56, preste bem atenção. Daqui a pouquinho nós teremos aqui a oração com o pastor Lorival de Almeida, às 3h, com a oração com o pastor Lorival de Almeida, e eu tenho certeza que esta oração vai alcançar aí a sua casa. Então você que está acordado, você que não está conseguindo dormir, nós terminamos uma oração e já daqui a pouquinho iniciaremos a próxima oração. E eu tenho certeza que Deus, ele vai tocar no seu coração, ele vai tocar na sua vida. Irmãos, eu lembro uma certa feita que eu estava aqui na sede mundial e foi a primeira vez que eu vim visitar a sede mundial, minha esposa, Na época, minha amiga, colega de trabalho, ela fez um convite para mim, para eu estar aqui na sede mundial, veio ela, a mãe dela, a família dela. E chegando aqui, irmãos, o pastor Lorival estava ministrando a palavra de Deus. E ele começou a ministrar, e em determinado momento ele começou a falar sobre a obra missionária, sobre você sair e pregar a palavra de Deus, pastorear uma igreja. E Deus falou muito forte no meu coração. E naquele momento eu sabia do chamado que Deus tinha sobre a minha vida. E aí o pastor Lorival falou assim: está saindo a primeira turma de seminaristas aqui da Igreja Pentecostal Deus é Amor. E ali, irmãos, meu coração se acendeu, meu coração aqueceu e o Espírito Santo de Deus começou a ministrar na minha vida. Passado-se ali praticamente 6 anos depois, 6 a 7 anos depois, eu fiz o seminário pastoral como o Espírito Santo de Deus tinha usado o pastor Lorival de Almeida para falar comigo naquele culto. Na primeira vez que eu vim aqui na sede mundial. Irmãos, é um poder de Deus tremendo estar aqui nessa igreja. Às vezes nós pensamos assim: ah, mas o Senhor, ele opera em todo lugar. Sim, Deus ele opera em todos os lugares. Eu pastorei uma igreja setorial de Santa Isabel e nós vemos também milagres. Nós vemos pessoas também sendo libertas naquele lugar. Mas aqui na sede mundial parece que é um poder diferente. Parece que a presença de Deus ela é mais notória, ela é mais palpável. Então você que tem essa oportunidade de vir para o aniversário de 64 anos da igreja, não perca tempo. De maneira nenhuma perca tempo. Você que pode, vem para cá, que o povo de Deus todo se reunirá aqui. E nós em um só clamor, em um só propósito, em um só amor, em unidade, independente de raça, independente de classe social, independente de denominação, nós estaremos aqui clamando ao Senhor e o poder de Deus será tremendo sobre este lugar. Nós estamos aqui recebendo a mensagem do nosso irmão Paulo César, a paz do Senhor Jesus Cristo. Meu nome é Paulo César, falo de Fortaleza, peço oração para que o Senhor restaure minha família. Peço oração também pela minha saúde. Glória a Deus, que Deus seja louvado pela sua vida, Paulo. Nossa irmã, outra mensagem diz assim: a paz do Senhor Jesus Cristo, peço oração pela vida de Sidney. Ele está preso e não está muito bem. Peço oração para que Deus dê força a ele passar por essa prova e que Deus abençoe o nosso pedido. Glória a Deus, que Deus abençoe a sua vida, que Deus visite ele em nome de Jesus e que ele venha sair de lá pela graça de Deus. Nosso irmão Paulo também, nossa irmã Rosa, pede oração por portas abertas para o Márcio e para o Paulo. Não, ela é aqui de São Paulo. Aleluia. Que Deus abençoe, meu irmão. Às horas da manhã, nós ficamos agora com a identificação das emissoras e logo após a oração com o nosso pastor Lorival de Almeida.
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1: 3 horas e 1 minuto.
2: Na minha aflição, clamei ao Senhor. Gritei por socorro ao meu Deus. Do seu templo, ele ouviu a minha voz. Meu grito chegou à sua presença, aos seus ouvidos. Salmos capítulo 18, versículo 6.
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prezado ouvinte, que a paz do nosso Deus esteja com todos vocês. E muito obrigado por estarem aí. Nós vamos buscar a presença de Deus nesse dia, né? E vamos falar com o Senhor e você é o nosso convidado, tá? Vamos orar por você, você vai orar por nós e todos nós seremos abençoados. Muito obrigado, ouvinte. A paz do Senhor para todos vocês. Nosso momento de oração.

Poderoso Pai, mais uma vez nos encontramos diante da Sua presença. Presença do Senhor que é tão importante para nós, meu Deus. A presença do Senhor que nos move em atitudes de fé, em busca, ó Deus, do melhor que o Senhor tem para nós. Também agradecendo o Senhor pelas coisas que o Senhor já tem feito por todos nós. Nós temos somente a agradecer, Senhor, porque o Senhor tem sido bom, o Senhor tem sido misericordioso, o Senhor tem sido realmente um Pai de amor. Nós estamos na Sua presença, Senhor, meu Deus. Sabemos que o Senhor é Espírito, o Senhor está nesse estúdio, o Senhor está nessa casa, o Senhor está na minha vida, o Senhor está na vida dessas pessoas que estão orando conosco agora. Mas nós somos faltosos, ó Pai, perdoa os nossos pecados, as nossas faltas, tudo que nós temos falado, que temos pensado, que temos feito. Perdoa-nos, ó Deus, e purifica-nos. Nós queremos ter ousadia para adentrarmos diante do trono da Sua misericórdia. Nós queremos ousadamente nos chegarmos diante do Senhor, nos colocarmos diante de Ti. Deus poderoso, Deus das infinitas misericórdias, nós queremos senti-lo nesse dia. Nós queremos fazer a nossa oração, Senhor meu Deus, e ter a certeza de que a nossa oração está sendo ouvida e respondida pelo Senhor. Então lava-nos, Senhor, purifica-nos. Estamos na presença do Senhor com temor e com tremor, porque só o Senhor é Deus, o Senhor é o único Deus verdadeiro. Toda honra, toda glória, nós reverenciamos a presença do Senhor. Nós exaltamos o nome do Senhor, o Senhor é Deus grande, o Senhor é Deus poderoso. O Senhor é Deus Pai. Que o nome do Senhor seja glorificado nesse momento. Senhor meu Deus, Senhor meu Pai, com as Tuas mãos, ó Deus, nós queremos ser tocados pelo Senhor. Toca-nos com o poder das Tuas mãos. Toca-nos, ó Deus, toca-nos poderosamente, toca-nos maravilhosamente. Quando o Senhor toca na nossa vida, tudo muda. Quando nós sentimos o tocar do Senhor no nosso ânimo, Ele volta uma vez mais para nós. Quando o Senhor toca na nossa vida, ah, meu Deus, nós nos sentimos fortalecidos, nos sentimos abençoados e sentimos a força para prosseguir mesmo em meio às tribulações, às lutas, às perseguições que tem, Senhor meu Deus, vindo e vindo forte contra nós, contra a Sua igreja, contra o Seu povo. Obrigado a Deus por ser o nosso Deus. Obrigado, Senhor, por ser o nosso Senhor. O Senhor tem nos aceitado. O Senhor tem sido misericordioso. O Senhor tem sido paciente. Obrigado por ser o meu Deus. Obrigado por ser o Deus desse povo, nosso Deus. De todo meu coração, Senhor meu Deus, eu apresento ao Senhor pessoas, situações, apresento ao Senhor vidas que precisam ser tocadas, que precisam ser abençoadas, que precisam sair desse estado que estão, Senhor. Algumas pessoas, ó Pai, que estão no vale da sombra da morte, no deserto, ó Senhor, desse sol que mata, desnutridas, sem água, sem esperança e sem forças. Algumas pessoas estão tão debilitadas, ó Deus, que não é que não tem forças para seguir, não tem forças nem para voltar, não tem forças para nada. Senhor, meu Deus, esse sol que queima sobre essa vida, Senhor, meu Deus, que está se definhando nesse deserto, eu peço ao Senhor nesse momento, vá com a Sua mão, Senhor, meu Deus, poderosa. Eu sei que o Senhor pode colocar a Sua mão bem por baixo dessa pessoa e levantá-la dessa areia escaldante desse deserto que a está matando. E sei que o Senhor pode, Senhor meu Deus, pegar essa vida e colocar essa vida sobre o próprio ombro do Senhor e conduzi-la a esse
oásis, a essa salvação que parece a pessoa estar tão distante, mas para o Senhor é uma questão simplesmente de um toque, de um olhar. Quanta gente está desistindo da fé, meu Deus. Quantas pessoas estão intrigadas com tantas vertentes interpretativas, até da sua palavra. Quantas pessoas estão confusas e andando em círculos. Meu Deus, meu Deus. O Senhor é o Deus que dá sabedoria, dá esforço ao cansado. É o Deus que exalta o simples e coloca as palavras certas na boca dos teus servos e das tuas servas, para que essas palavras, ó Deus, transformem o viver de tantas outras pessoas desesperançadas à beira da morte, sedentas, mas muito próximas de uma salvação, mas sem forças para caminhar até ela. Senhor meu Deus, Senhor meu Pai, em nome de Jesus Cristo, coloca a sua mão para pegar essa ovelha desgarrada e trazê-la de volta ao aprisco. Coloca a sua mão, Senhor meu Deus, para dar ânimo a esse, Senhor meu Deus, que já pensa estar perdido, estar vivendo no vale do insolucionável. Põe a sua mão, meu Deus, põe a sua mão. Meu Pai, é tanta gente que quer sair da situação ruim que está vivendo.

Os inimigos, ele tem lutado. Antigamente o inimigo lutava diretamente contra adolescentes e jovens, não permitindo o preparo desses para o prosseguimento da sua obra quando o nosso corpo já não tiver mais forças. Mas, meu Deus, olha, deixa eu falar com o Senhor. O inimigo agora está trabalhando, ó Deus, na mais tenra idade. As nossas crianças já estão, infelizmente, ó Deus, expostas a ensinamentos e sugestões tão perniciosos. O inimigo está tentando trabalhar na mente já das nossas crianças, oferecendo a elas ensinamentos e sugestões. É nas crianças, meu Pai, nas crianças. Por isso eu apresento ao Senhor as nossas crianças. Apresento ao Senhor os nossos adolescentes e os nossos jovens. Eu peço ao Senhor a oportunidade, meu Deus, de poder falar a essas mentes que estão em formação, a essas mentes que estão, ó Deus, completamente férteis e suscetíveis à informação. Eu peço ao Senhor, levanta, meu Deus, orientadores de crianças. Levanta professores de crianças. Levanta, Senhor, meu Deus, gente que goste, que ame as crianças e que trabalhe com as crianças. Para que nós possamos também ter a oportunidade de falar do amor do Senhor às nossas crianças. É, Pai, antes que seja tarde demais. A televisão está aí, envolvendo a mente das crianças. Os jogos, as novelas. Até mesmo, Senhor meu Deus, as questões culturais. Os ensinamentos nas escolas. Meu Deus, dá-nos a oportunidade, Senhor, e levanta, Senhor, orientadores de crianças, professores de crianças. Que os nossos jovens se interessem, ó Deus, também pelo ensinamento. E que se proponham a fazer a sua obra. E que nós, pastores, estejamos empenhados, ó Deus, em fazer a obra do Senhor, ensinando. Ensinando. Levando conhecimento. Tudo isso, Senhor, meu Deus, com o envolver do poder do Espírito Santo. E que os nossos adolescentes, que os nossos jovens, que as nossas crianças tenham essa formação de base para que sejam, Senhor, meu Deus, jovens firmes, fortes e valorosos e que sejam eles, ó Deus, preparados para toda boa obra. Coloca no coração dos pastores, ó Deus, não é uma questão apenas de desejo, mas que haja nesses corações um sentimento de necessidade de evangelizar as nossas crianças, os nossos jovens, os nossos adolescentes e depois a igreja como um todo. Levanta servos e servas valorosos, que valorizem também a sua presença e que tenham um entendimento verdadeiro do que realmente representa a sua obra. Meu Deus, às vezes as pessoas se envolvem em tantas coisas que não servem para nada. Às vezes em picuinhas. Às vezes, Senhor, meu Deus, em coisas que não trazem nenhum tipo de edificação. Às vezes, ó Deus, em perseguições baratas, baixas. Às vezes, Senhor, meu Deus, se envolvem em coisas que não trazem nenhum tipo de edificação. Como se isso já não estivesse previsto na sua palavra. Mas eu sei, ó Deus, que aqueles que quiserem crer, crerão. Eu sei que aqueles que quiserem ser abençoados, serão. Eu sei, ó Deus, que aqueles que se propõem a fazer a sua obra, farão. Sei que o Senhor haverá de levantar pessoas valorosas, homens, mulheres, crianças, jovens, adolescentes. Eu sei que o Senhor haverá de levantar e a obra do Senhor não haverá de retroceder. A obra do Senhor não andará para trás, não. Derrama do fogo do seu Espírito agora. Senhor Jesus, derrama da sua presença agora. Agora, meu Deus. Agora. Eu sei que o Senhor pode entrar nessa casa, meu Deus, arrasando tudo que é de ruim. Eu sei que o Senhor pode entrar nessa casa trazendo todo o benefício que essa casa precisa.

essa casa, Senhor meu Deus, que a alegria já foi embora. Eu sei que o Senhor pode, nesse momento, meu Pai, trazer de volta a alegria para essa casa. Aleluia. Eu sei que o Senhor pode, uma vez mais, fazer resplandecer a sua glória sobre essa vida. Entra nessa casa, meu Deus. Agora. Agora. Essas pessoas haverão de valorizar a sua presença, Senhor, meu Deus. Agora. Em nome de Jesus. Em nome de Jesus, para a glória do teu santo nome, entra nessa casa agora, trazendo a transformação que essa vida precisa, trazendo o socorro que essa vida está pedindo ao Senhor, transformando essas crianças, esses adolescentes, esses jovens, esses pais de família, levando a paz que só o Senhor tem, levando a alegria, esse fruto do Espírito, levando esse desejo ardente de se fazer propagar a sua obra. Eu sei que vidas estão doentes e carentes da cura. Eu sei, ó Deus, que pessoas estão clamando, vem para minha vida, vem para minha casa, Senhor, curando a minha doença, fazendo resplandecer a sua presença, com tudo de bom que isso representa. Senhor, meu Deus, entra nessa casa agora. Pessoas que estão desanimadas, colocam um ânimo dobrado nessas pessoas. Pessoas que estão estagnadas no tempo. Pessoas que estão estagnadas na vida. Dá o impulso, meu Deus, do progresso nessa vida. Dá o impulso para a prosperidade nessa vida. Dá o impulso da bênção do Senhor a essa vida, a esses corações. Vem, Espírito de Deus, vem, Espírito Santo de Deus, vem a essa vida agora. Venha a essa casa agora, nesse momento, Senhor meu Deus, e que toda essa legião que propaga desgraça, miséria, que ela seja destruída, seja colocada por terra em nome de Jesus Cristo. Espírito enganador, espírito da miséria, espírito da destruição completa, eu te ordeno, vá embora dessa vida agora, vá embora dessa casa agora. Espírito da derrota, da desgraça, vá embora dessa casa agora. É no nome que é sobre todos os nomes. É no nome de Jesus Cristo. Esse que foi exaltado soberanamente acima de tudo e de todos. É no nome de Jesus Cristo que eu te ordeno. Pega sua bagagem de desgraça, Satanás, e vai embora dessa casa agora. Vai embora desse corpo agora. Vai embora dessa família agora. Meu Deus, eu sei que existe aí esse espírito zombateiro. Esse espírito maligno de destruição. Eu sei que ele está aí trazendo só desgraça, Senhor. Onde quer que haja um coração receptivo, entra com a sua presença agora, meu Deus, trazendo a providência. Trazendo a providência, trazendo a paz, trazendo a alegria, trazendo a salvação. Entra, Senhor, meu Deus, nesse coração, que sabe até que não tem tanto tempo. Essa vida, Senhor, meu Deus, que já aceitou, até que não tem tanto tempo. E está clamando até agradecendo o Senhor. Então o Senhor que é o dono do tempo. O Senhor que é o dono da vida. O Senhor vai agir nessa vida. O agir de Ezequias. O Senhor vai agir nessa vida. A ação que houve, Senhor meu Deus, quando Ezequias voltou-se para a parede em lágrimas, clamou pela sua misericórdia. E o Senhor prolongou a vida do teu servo em mais 15 anos. Entra nessa casa, meu Deus, o Senhor é o Deus da vida. O Senhor é o Deus da vida, o Senhor é o Deus que ao Senhor não há impossíveis. Prolonga essa vida, Senhor meu Deus, curando essa doença. Curando essa enfermidade. Tirando dessa vida o desespero, Senhor meu Deus. Tirando dessa vida, Senhor meu Deus, essa lágrima que insiste em não cessar, traga alegria.
Derrama do seu poder, ó Deus, sobre todos os nossos ouvintes. Eu glorifico o nome do Senhor, porque o Senhor é merecedor de toda a honra, de toda a glória de hoje e para sempre. Eu exalto o nome do Senhor, porque o Senhor é Deus, o Senhor é Deus vivo, o Senhor é Deus poderoso, e o Senhor está agindo agora também. Guardando, Senhor meu Deus, essas pessoas que oram comigo e moram em lugares tão perigosos. Meu Deus, nosso país, ó Deus. Esse país tropical, bonito, tem sido devorado pela violência. Tem sido devorado, Senhor meu Deus, pela desonestidade de muitos. Esse país, ó Deus, que tem tantos recursos naturais. Infelizmente, Senhor meu Deus, tem sofrido. Nosso povo tem sofrido. O nosso povo tem chorado. O nosso povo tem chorado, Senhor meu Deus. A falta de recurso. Existe abundância apenas para alguns. A desonestidade de alguns tem levado esse país a viver esse fosso de miséria. Como se não bastasse a miséria, propaga-se, Senhor meu Deus, também a violência. Dá um livramento para o seu povo, meu Deus. Senhor meu Pai, o seu povo, que não é mais questão de sair e não saber se volta. O seu povo que está sendo, ó Deus, metralhado dentro de casa. O seu povo, ó Deus, que já não sabe nem mesmo se dentro de casa está seguro. Nossos jovens e adolescentes serem induzidos a uma vida, ó Deus, de violência. E a expectativa de vida, ó Deus, para esses jovens em menos de 30 anos se tornou, ó Deus, uma expectativa de vida pior do que a expectativa de vida de 100 anos atrás. Meu Deus, cuida do nosso país, Senhor. Que o nosso país possa glorificar o nome do Senhor. E que o nosso país possa entender que enquanto estiver dando lugar ao pecado, às orientações satânicas, às deturpações teológicas, a uma forma de viver inteiramente desagradável a Ti, pecados e mais pecados imperando cada dia mais, com o respaldo, Senhor meu Deus, de veículos de comunicação, autoridades. Que o nosso país possa entender que enquanto não se voltar a Ti, não terá paz. Mas nós pedimos ao Senhor, ó Pai, que o Senhor tenha misericórdia desse povo que habita a parte. E que o Senhor possa mostrar, ó Deus, que viver na presença do Senhor é a solução. E que o brilho do Senhor na vida de tantos que louvam, glorificam o Seu nome, vivem na Sua presença, que esse brilho possa ser enxergado por esses que estão sendo cada dia mais vítimas do engano satânico, e que essas pessoas possam ver que somos iluminados pela Sua misericórdia e possam buscar então saber mais e mais do Senhor. O Senhor é Deus que pode guardar, ó Deus, o Seu povo, dar livramento, guarda essa vida, Senhor, guarda essa vida, guarda essa casa. Guarda as nossas cidades, proteja a nossa vida, nos dê o livramento, Senhor. Visita os desempregados. Visita, ó Deus, as autoridades, guardando-as. Visita, Senhor meu Deus, essa pessoa também que tem uma alma. Nesse momento, essa pessoa está, Senhor, na vida do crime, no vício. Mas ela sabe que tem uma alma. Muitas pessoas se alegram, Senhor, com a morte do ímpio, mas a Sua palavra é clara em dizer que o Senhor não tem prazer na morte do ímpio. O Senhor não tem prazer na morte do perdido. O Senhor não tem prazer na vida do bandido, do marginal, do traficante, do drogado. E nós também não temos prazer na morte de ninguém. O nosso prazer é ver o Senhor salvando, Senhor meu Deus. Eu sei que nesse momento, às vezes, essa pessoa que está na vida do crime, que está na droga, que está, talvez uma pessoa até armada, Senhor meu Deus, com um fuzil, com uma metralhadora, talvez essa pessoa está orando comigo agora. Talvez essa pessoa, Senhor meu Deus, um dia conheceu o Senhor e sabe que essa vida é uma vida que é curta. E sabe que tem uma alma que é eterna.
Talvez esse marginal esteja orando comigo, meu Deus. E o Senhor esteja tocando na vida dele, na vida dela. O Senhor talvez esteja dizendo que ela tem uma alma eterna. Senhor, entra nessa vida mais uma vez. Transforma, Senhor, meu Deus. Eu sei que o Senhor pode fazer essa vida, Senhor, meu Pai, sentir nesse momento o quanto ela precisa se arrepender para que viva. O Senhor pode transformar essa vida. O Senhor pode transformar agora. Quantas pessoas estão orando comigo nos morros, ó Deus? Quantas pessoas estão orando comigo e têm uma alma também? Eu sei que o Senhor não tem prazer na morte de ninguém. Traga esse coração, ó Deus. Essa experiência que pode dar a essa pessoa, a esse jovem, uma nova vida, uma nova esperança. Espírito Santo de Deus, eu sei que o Senhor pode agir. Eu sei que tem pais e mães cujos filhos estão nessa vida. E esses pais não querem receber os seus filhos tão jovens ainda em caixões dentro de suas próprias casas. Esses pais estão orando comigo, meu Deus. Que o Senhor dê a essas pessoas o arrependimento. E que o Senhor dê a essas pessoas uma nova oportunidade. Elas estão pedindo uma nova oportunidade. Muitas delas orando comigo, lágrimas estão rolando dos seus olhos, pelos seus rostos, porque sabem que um dia experimentaram o Senhor. Ou pelo menos um dia alguém falou do amor do Senhor a essas vidas. Prova disso, Senhor meu Pai, é que muitas pessoas nos presídios estão orando comigo em favor dessas pessoas. Essas pessoas que tiveram um reencontro contigo nos presídios, ou algumas que tiveram até um encontro contigo nos presídios mesmo. E agora estão orando comigo, reforçando essa oração, clamando em favor dessas vidas, porque sabem que o Senhor é poderoso e o Senhor pode agir. Nessa guerra, ó Deus, infelizmente, muitos corpos têm se estendido pelo chão. Às vezes é o corpo de um policial que também tem uma família, que também tem uma alma. E nós pedimos ao Senhor para guardar, para orientar, dar sabedoria, dar o livramento. Pedimos ao Senhor para guardar, Senhor meu Deus, as vidas de todos. E que haja, Senhor meu Deus, a salvação. Ninguém precisa morrer desse jeito, Pai, quando o Senhor age. Que o Senhor proteja, Senhor meu Deus, essas vidas. A vida de todos. Que haja paz. Que vidas sejam preservadas. Que vidas venham ao conhecimento da sua verdade. Que vidas sejam reintegradas não só à sociedade, mas também à igreja, ao corpo de Cristo. Meu Deus, dá o livramento, meu Pai, a esses corações que estão orando comigo. Ajuda, Senhor meu Deus, essas mães, ó Pai, que têm clamado pelos seus filhos. Guarda, meu Deus, guarda. Traga esse coração sofredor e solitário, Senhor meu Deus, que tem sofrido os danos da perda. Que esses corações sejam confortados. Que as curas venham, Senhor. Que o milagre venha, meu Pai. Que a salvação venha acima de tudo. Eu clamo em favor de todos os nossos ouvintes que estão em todos os lugares desse planeta. Que a bênção do Senhor seja estendida a todas essas pessoas. Que o socorro do Senhor seja estendido a todos quantos estão clamando a Ti nesse momento. É o Senhor quem conhece os corações e as vidas, meu Deus. Guarda, meu Pai, que nós tenhamos paz, que nós tenhamos alegria. Que o poder do Senhor esteja conosco, meu Pai. Em nome de Jesus Cristo, oro por todos, meu Deus, e por todas as situações. Clamo a Ti, ó Deus, e peço resposta em favor de todos aqueles que clamam com fé. Em nome de Jesus, amém. Amém, Senhor.

0: Eu sou o pastor Lourival de Almeida. Nosso endereço é esse, Avenida do Estado, 4568, na Baixada do Glicério. Temos cultos todos os dias, viu? Todos os dias, cultos aqui na nossa igreja, oração todos os dias, e você será mais do que bem-vindo, bem recepcionado a estar conosco, participando dos nossos cultos e recebendo grandemente a presença de Deus na sua vida. 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Fiquem todos com Deus.
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2: Tu és bondoso e perdoador, Senhor, rico em graça para com todos os que te invocam. Salmos 86, 5.

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1: 3:38.
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3: Paz, Senhor Jesus, amados irmãos. Eu sou a irmã Cibele, da cidade de Piracaia, São Paulo. Gostaria de contar resumidamente meu testemunho. Há 4 anos e 7 meses eu fui acometida com um cisto no ovário, medindo quase 20 centímetros, a qual eu fui feita a retirada em 7 de novembro de 2018. E quando foi feita a retirada, foi para biópsia, foi constatado que era um câncer maligno. E para a honra e glória do Senhor Jesus, eu não precisaria entrar com quimio e radioterapia. Mas eu falei com o Senhor, né, que eu não queria entrar, passar por outra cirurgia, que Deus me desse um sinal. E Deus me deu um sinal, né, quando passou, tinham 2 meses que eu passei na consulta novamente. A médica falou que tinha um coraçãozinho com 6 semanas batendo. Daí foi a resposta do Senhor para mim, um milagre. Hoje minha menina está com 3 anos e 6 meses, para a honra e glória do Senhor Jesus, né? E correu tudo bem a minha gravidez. Deus mostrou para o médico que quando ele faz perfeito, né? Na época eu pesava 55 quilos e hoje, para a honra e glória do Senhor, eu peso mais de 70 quilos, né? Depois que da minha gravidez, Deus falou que ia restaurar minha saúde. E Deus restaurou minha saúde, né? Eu sou grata a Deus, né? Por esse grande livramento de Deus na minha vida. Porque o médico falou que esse câncer que estava no ovário era faz tempo que estava, entendeu? E agradeço a Deus por todo esse tempo ter me guardado, ter me livrado. E no momento da minha cirurgia, né, que eu estava sozinha lá em Campinas, eu falei para o Espírito Santo, vamos comigo, né? O Espírito Santo falou, eu estou aqui, falou comigo. E me deu aquela paz, aleluia. Em meio eu vi as, né, as pessoas chorando, preocupado para entrar na minha cirurgia. E o Espírito Santo me deu aquela paz, acalmou meu coração, né? Então eu só tenho que agradecer ao Senhor por tudo. Eu sou Cibele de Piracaia, São Paulo. Deus abençoe, a paz do Senhor Jesus.
4: Meu nome é Adriane, eu falo de Belo Horizonte, Minas Gerais. Eu andei distante dos caminhos do Senhor. E por esse motivo, eu passei por muitas lutas, eu não tinha tranquilidade, eu não tinha paz. O meu convívio com meu companheiro em casa era só brigas, desentendimentos, o tempo todo. E nesse período, Deus permitiu que ele fosse preso. Então, através de tanta tristeza, eu fui num culto. E ali, nas minhas orações, eu derramei sobre o Senhor tudo o que eu estava sentindo naquele momento, todas as minhas dores, as minhas dificuldades, e fiz um propósito com o Senhor. Eu falei com Ele que se Ele transformasse a vida do meu companheiro, eu voltaria para os caminhos do Senhor verdadeiramente. E se passando uns dias, Deus usou um irmão para me falar que ele tinha se agradado daquele propósito, que ele tinha aceito e que após 1 mês grande seria a resposta. E continuando em oração, eu pude contemplar o mover de Deus, o quão grande o Senhor é maravilhoso, porque quando a gente entrega tudo nas mãos do Senhor, Ele resolve, e Ele resolve mesmo. Então eu pude contemplar a vitória do Senhor, a glória de Deus sobre a vida do meu companheiro, porque mesmo dentro do presídio, ele também entrou em oração, ele aceitou Jesus lá dentro. E com pouco tempo o Senhor fez a obra, deu alvará de soltura para ele. Eu me reconciliei com Cristo também. Deus ainda falou que ele ia me surpreender, e ele tem me surpreendido mesmo, pois meu companheiro hoje está em casa e Deus também abriu uma grande porta de emprego para ele. Ele está uma pessoa diferente, um comportamento diferente. A gente pode contemplar sobre a vida dele o amor de Deus. E eu só tenho a agradecer o quanto Deus é maravilhoso, o quanto Deus é tremendo, o quanto Deus tem feito pelos meus tantas maravilhas. Com pouco tempo que nós reconciliamos com Cristo, ele já nos libertou, nos livrou, nos deu tantas bênçãos que não tem nem como contar. Hoje nós estamos nós dois congregando na igreja, e assim eu agradeço pela oportunidade, e que todos fiquem com a paz do Senhor Jesus.
0: Quanto sofrimento, desilusão, tristeza e angústia na sua vida, caro amigo ouvinte. Você vive chorando, pensando: Deus se esqueceu de mim. Deus me abandonou. Deus não quer mais nada comigo. Você está enganado. Deus te ama. Deus te quer bem. Deus quer abençoar a sua vida. Você está pensando em tirar a sua própria vida? Você pensa em fugir de tudo e de todos, esconder-se e dizer: ninguém gosta de mim? Você está debaixo de uma depressão. Preste muita atenção. Deus te ama, porque de tal maneira ele enviou seu único filho para que todo aquele que nele crê não pereça, mas tenha vida eterna. Jesus, ele morreu. Morreu pelos teus pecados em uma cruz de dor, sofrimento e angústia, para te dar a paz e a tranquilidade. Ele mesmo disse bem claro: eu sou o bom pastor, e o bom pastor dá a vida pelas suas ovelhas. Ele chegou a dizer mais ainda: vinde a mim todos que estão cansados e oprimidos, e eu vos aliviarei. 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

0: 3:48.
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2: Que a graça e a paz do Senhor Jesus esteja sobre todos vocês, diletos ouvintes do programa Voz da Libertação. Quem tem o prazer de vos saudar é a sua irmã em Cristo, Nayara Otávio, e eu estou passando aqui para trazer uma meditação da Palavra de Deus ao seu coração, que está no Evangelho de São João, no capítulo 10, no verso 11. A Palavra do Senhor diz: Eu sou o bom pastor, o bom pastor dá a vida pelas ovelhas. Jesus, ele é o bom pastor. Isto é um fato, né? Só que ele não é apenas bom, ele é grande, é supremo pastor das ovelhas. E como um bom pastor, ele dá a vida pelas ovelhas. Como um grande pastor, ele vive para as ovelhas. E como um supremo pastor, ele voltará para as ovelhas. Jesus, ele não é apenas o pastor, mas o bom pastor. Não é apenas um bom pastor, mas é o bom pastor. Jesus, ele é singular, não há outro igual a ele. E em que consiste essa singularidade? Você pode me perguntar. E eu posso te responder que essa singularidade, ela está no fato de que Jesus, ele deu a sua vida pelas suas ovelhas. Ele morreu pelas suas ovelhas. E a sua morte, ela é distinta de todas as outras mortes. A morte de Jesus foi substitutiva, ou seja, a palavra do Senhor diz que Jesus, ele é o cordeiro substituto. Ele morreu vicariamente, morreu em nosso lugar, levando sobre si as nossas transgressões. Jesus morreu pelas suas ovelhas, ele verteu o seu sangue para redimi-las. Ele derramou a sua alma na morte para que as suas ovelhas pudessem viver eternamente. Sofreu sede cruel para que as suas ovelhas hoje pudessem beber a água da vida. Foi feito pecado para que as suas ovelhas pudessem ser justificadas. Foi feito maldição para que as suas ovelhas fossem hoje benditas. Suportou a ira de Deus para que as suas ovelhas recebessem a graça de Deus. Oh, queridos ouvintes, o bom pastor é também o grande pastor que ressuscitou dentre os mortos e vive para as suas ovelhas. Vive para interceder por mim e por você. Vive para reinar sobre nós. Mas o bom e o grande pastor, ele é também o supremo pastor, aleluia, que um dia voltará. Ele deixou bem claro isso. Eu vou para o Pai preparar-vos lugar, mas eu virei e vos levarei para mim mesmo, disse o Senhor. Ele voltará, trazendo consigo o galardão para as suas ovelhas. E talvez eu esteja falando com alguma ovelha que saiu do aprisco do Senhor, e através dessa reflexão da palavra do Senhor, ele está te convocando a retornar. Volte, ovelha, para o aprisco do Senhor. Jesus, ele está te resgatando, ele está te dando a oportunidade novamente de regressar para os seus braços. Talvez eu esteja falando aqui com algumas ovelhas feridas, machucadas, ovelhas que estão desgarradas, ovelhas que talvez estão desanimadas, desorientadas e talvez estejam se sentindo sem um pastor. Mas eu quero dizer para vocês que Jesus, Ele já tomou sobre si a minha e a sua dor. Ele já verteu o seu sangue naquela cruz. Ele já passou sede para que hoje você pudesse beber da água da vida. Então não se prive dessa graça bendita, querido ouvinte. Não se prive dessa graça que já nos foi dada, desse favor imerecido. E em nome do Senhor eu te convido, Igreja do Senhor, ovelhas do aprisco do Senhor, a permanecerem na rocha inabalável que é Jesus, a permanecerem dentro do aprisco, a permanecerem na presença dEle. Porque muito, muito em breve, falta pouco tempo, e o Supremo Pastor voltará trazendo consigo o galardão para você. É isso mesmo, é você, querido, que está aí gemendo e chorando, você que está carregando a sua cruz, você que não está negociando seus valores, você que não está negando Jesus. Muito em breve Ele voltará e Ele te entregará o galardão, a recompensa pelos seus esforços. Portanto, eu quero dizer para você, continue rompendo, continue marchando, continue valorizando esse sacrifício de Jesus por você. Continue recebendo essa graça de Deus sobre a sua vida. Eu quero deixar o meu abraço carinhoso da sua irmã em Cristo, Nayara Otávio, e que o Espírito Santo de Deus continue falando aos vossos corações. Fiquem todos com Deus.
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0: O coração quebrado.

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5: 4 horas e 2 minutos.
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10: 4 horas e 6 minutos.
0: 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O mal do século. A ansiedade afeta milhões de pessoas e exige cuidados diários e muita atenção. Esse, com certeza, é um assunto de extrema relevância, levando em consideração o alto número de pessoas que sofrem de ansiedade no mundo todo, especialmente aqui no Brasil, por conta de uma rotina acelerada dos dias atuais, e tem gerado realmente esse cansaço mental extremo. E muita gente já acorda preocupada com as tarefas que precisam cumprir. Esse estado de alerta constante é o principal gatilho para a crise de ansiedade. Os sintomas físicos incluem batimentos cardíacos acelerados e falta de ar. A mente, ela não consegue descansar, o que prejudica diretamente a qualidade de vida. Ignorar esses sinais pode agravar o quadro e levar a problemas mais sérios. Os especialistas recomendam criar pausas estratégicas durante o dia de trabalho. Respirar com calma, focar no presente, ajuda a desacelerar os pensamentos. A busca por ajuda médica é essencial quando o medo paralisa a rotina. O apoio da família é, sem dúvida, um pilar fundamental na recuperação, assim como o apoio dos amigos. Conversar sobre os sentimentos alivia o peso que a mente carrega sozinha. A saúde emocional precisa ser tratada com a mesma seriedade que a saúde física. Mentes conectadas. O excesso de celular prejudica o desenvolvimento dos mais jovens. Crianças e adolescentes passam cada vez mais tempo olhando para as telas. Essa dependência digital tem gerado jovens mais isolados e até impacientes. A necessidade de aprovação virtual constante afeta a autoestima dessa geração. O uso de aparelhos antes de dormir destrói a qualidade do sono noturno. Isso resulta em dificuldade de concentração e baixo rendimento escolar. Os especialistas alertam para o aumento da tristeza profunda entre os jovens. Os pais precisam estabelecer, de fato, limites claros para o uso da tecnologia em casa. Momentos de refeição em família devem ser totalmente livres de celulares. O diálogo presencial fortalece os vínculos e promove segurança emocional. Incentivar brincadeiras ao ar livre é um excelente remédio natural. A vida real oferece experiências muito mais ricas que o mundo virtual. Cuidar da mente dos jovens hoje é garantir, com certeza, adultos saudáveis no futuro.
10: 4 horas e 9 minutos.
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12: Alô, irmãos. Aqui quem está falando é o Diácono Benjamino Messias, da cidade de Muniz Freire. Quero deixar meu abraço a todos os irmãos que ouvem essa programação da vossa libertação. E a paz do Senhor Jesus. Deus abençoe.
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16: Maravilha! Nossas redes sociais, você que está aí nos ouvindo esta manhã, aqui quem vos cumprimenta é seu irmão em Cristo, Diácono Antônio Pedreira, e agora estarei passando para cada um de vocês as nossas redes sociais, isso mesmo. Queridos ouvintes, se você quiser falar conosco através do WhatsApp, o telefone é o 98292

0: 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Essas são as nossas redes sociais. Se você quiser entrar em contato conosco e participar da rádio ao vivo, isso mesmo, ligar e participar ao vivo aqui conosco, o telefone é 11-3208-2790. 11-3208-2790. 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
0: É isso mesmo, queridos ouvintes. Hoje é quinta-feira. Quinta-feira da Fundação Reviver. E nós temos aqui, em todas as igrejas pentecostal Deus e Amor, é o culto em prol da assistência social. Isso mesmo. Fundação Reviver e Reviver Help. Irmãos, hoje nós temos aqui em nossa sede mundial 5 cultos diariamente, né? Começa às 7 horas, o primeiro culto, 9 horas, 11 horas, 3 horas da tarde, que é o culto central, e às 19 horas. Então você que é aqui das redondezas, né, Avenida do Estado, 4568, eu tenho certeza que o Senhor, ele irá falar com você poderosamente. Nós temos aqui um amplo estacionamento, tem também uma lanchonete onde você pode se alimentar. Então você que está aqui próximo, está na redondeza e gostaria de cultuar, nós estamos aqui para te receber de braços abertos. Às 15 horas, culto central com o pastor Eric Caetano. Amanhã, culto de libertação também, às 7 horas, 9 horas, às 11 horas da manhã. E aí começa os cultos das 15 horas da tarde e às 19 horas. Eu tenho certeza, um ensinamento e algo glorioso da parte de Deus para a sua vida.
3: A paz do Senhor Jesus, quem vos fala é a irmã Patrícia, tenho 43 anos, sou casada, mãe de um menino de 11 anos, moro em Campo Grande, Rio de Janeiro. E estou aqui para contar um testemunho que Deus fez na minha vida, através da minha mãe, que fez a campanha da Fundação Reviver do Cofrinho. Em 2009, eu tive uma frequência cardíaca muito forte no coração, que foi a 245 batimentos por minuto. E ali os médicos me socorreu, me ajudou, me deixou numa sala, verificou minha pulsação estava marcando os batimentos do coração 245, né? Muito forte, né? E ali eu achei que eu não ia mais viver, mas Deus tinha um plano na minha vida, tinha um chamado. E ali minha mãe foi lá me buscar, me levou para casa, o médico falou que eu tinha que ir com o cardiologista, e ali eu fui, fiz um exame, o médico falou que eu estava com uma refluxo de válvula mitral. Disse que eu já nasci com isso. E a mãe falou, não, você nunca nasceu com isso. Você nasceu perfeita quando você veio nos braços. E ali fui me cuidar e tudo. Quando foi em 2011, eu tava noiva. Lá pra casar, tive outra crise. Aí foi a 180 batimentos por minuto.

0: E ali meu noivo me levou para o hospital, ele foi para o hospital, uma ambulância, e ele cuidando de mim, deixando eu dormir para não entrar em coma. E ali eles me atenderam, me deu remédio, falou que eu tinha que voltar para o Rio de Janeiro, que eu estava no litoral, para eu poder me cuidar. E ali eu fui cuidando, tomando remédio. Quando foi em 2015, eu já estava casada. Eu já estava casada e já tinha um filho. Meu filho nasceu em 2014, então ele estava com 1 ano, ele. Ali eu trabalhando, de repente senti meu coração acelerar novamente. Ali o médico estava indo embora, voltou para me socorrer, meus colegas chamou e verificou, botou eu deitada no oxímetro, estava marcando 246 batimentos por minuto. Desceram comigo para a emergência, me deram socorro, primeiro socorro, ali daram a medicação, começou a voltar ao normal. Ali a médica falou que eu tinha que procurar um especialista em arritmia. E ali eu fui no Dr. Leonardo, e o Dr. Leonardo falou que eu estava com uma arritmia supraventricular, benigna. Mas era de repouso. Sem eu fazer nada, eu sentia acelerando. E ali ele falou, tomava um remedinho, mandou fazer atividade física. E contei para minha mãe, a mãe começou a buscar o Senhor e fez a campanha da Fundação Reviver, do Cofrinho. E aí eu fui fazer uns novos exames, os exames antigos estavam dando um refluxo alvometral. Quando eu fiz os novos exames, não mostrava mais nada. E ali deixou pra minha mãe. Deus falava pra minha mãe, não liga, porque ela vai te ligar pra contar a vitória. Ali eu liguei pra minha mãe e falei, mãe, eu não tenho mais nada, Deus me curou. Então, eu falo pra vocês, creia que Jesus, ele cura. Minha mãe fez a campanha da Fundação Reviver do Cofrinho. Eu também queria acrescentar o nome da minha mãezinha, Maria de Fátima. Toda vez que ela enchia o cofrinho, ela entregava na igreja para pagar o voto. E hoje eu não sinto mais nada. Hoje eu estou curada para a honra e glória do nosso Salvador Jesus Cristo. Hoje eu não sinto mais nada. Hoje eu posso caminhar, hoje eu posso correr, hoje eu faço atividade física. Não sinto cansaço, sinto nada. Jesus me curou. Entendeu? Eu falo para você, você que tem alguma enfermidade, creia que Jesus, ele cura ontem, hoje e eternamente. Então você dá um passo para Jesus, entendeu? Faça a campanha, voto. Porque a igreja Deus é Amor, é oração é poderosa. Então hoje eu estou contando o meu testemunho, o que Deus fez na minha vida. Hoje eu não tenho mais nada, hoje eu estou curada da arritmia cardíaca. Ia precisar fazer uma ablação, né, no centro cirúrgico, mas Deus não permitiu. Ele faz milagre, ele cura e ele me curou. Eu sou prova viva. Deus abençoe a todos. Muito obrigada.
1: Glória a Deus, você também que está aí nos ouvindo, faça um propósito na Fundação Reviver, faça um propósito, faça um voto com o Senhor, venha até a Igreja Pentecostal Deus e Amor e receba a sua vitória em nome de Jesus Cristo. Não fique aí parado, não fique aí aguardando algo, não, tome uma atitude, tome uma decisão, pegue aí. E vem para a Igreja Pentecostal Deus e Amor. E eu tenho certeza que o poder de Deus será manifesto na sua vida. Sabe por quê? Porque o Senhor, ele se agrada daqueles que usam a fé para mover as montanhas. Usam a fé para alcançar a graça de Deus. Então você que está aí, queridos irmãos, queridos ouvintes, hoje, quinta-feira da Fundação em Viver, não fique em casa, não fique de bobeira não, de maneira nenhuma. Pega o seu donativo, pega o seu voto, faça um voto com o Senhor, faça um propósito com Deus. Eu tenho certeza que o Senhor irá honrar aquilo que você colocar perante o altar de Deus. E nós estamos aqui recebendo bastante mensagens ainda, né, para a glória de Deus, mensagens que pedido de oração, mensagens com testemunhos. E eu peço que você que está aí nos ouvindo, nos mande uma mensagem de bom dia, né? Nos mande uma mensagem que irá edificar a vida de outras pessoas também. É isso mesmo. Manda aí o versículo do dia no telefone do WhatsApp 11 98292-3392.
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3: quero desejar um bom dia para todos os ouvintes do programa Voz da Libertação. Meu nome é Neuzinho, sou do estado do Espírito Santo. Eu queria ouvir o louvor da cantora Débora. Eu quero ver sua glória e quero oferecer este louvor para toda a minha família e todos os ouvintes do programa Voz da Libertação. Que Deus abençoe a vida de todos vocês em nome de Jesus.

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1: A paz do Senhor Jesus Cristo, amados irmãos e ouvintes do programa Voz da Libertação. Quem vos cumprimenta é o seu irmão em Cristo, Paulo Roberto. Graças a Deus, até aqui nos ajudou o Senhor. Eu lembro muito bem quando eu cheguei na Igreja Pentecostal Deus e Amor, no ano de 2001, estava oprimido, precisando de Deus, sem planos para a minha vida, pois estava completamente destruída pelos vícios. E minha esposa me convidou para visitar a Igreja Deus e Amor. E pela primeira vez, quando eu entrei na Igreja Deus e Amor, no dia 27 de junho de 2001, naquela noite Deus transformou a minha vida. Eu cheguei na igreja e o pastor pediu para fazer uma oração. E todos ficamos de pé. E Deus derramou a sua glória sobre a minha vida naquele dia, transformando a minha vida, me libertando e ainda me batizando com o Espírito Santo. Graças a Deus, hoje estou firme com Jesus, sou dirigente da Igreja Pentecostal Deus e Amor. Parabéns, Igreja Deus e Amor, ganhando almas para o Reino de Deus. Parabéns, povo de Deus. Parabéns, diretoria, pastores, obreiros, membros e todos que fazem parte deste ministério revelado por Deus. 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

0: 4 horas e 29 minutos.
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2: Com alegria, chegamos ao seu rádio receptor e também o aplicativo Rádio Deus é Amor, com espaço Eu e Mais Um, na apresentação desta que vos saúda na paz do Senhor, Débora Miranda. Hoje nós vamos trazer um novo estudo para o novo convertido, para aquele que está caminhando, trilhando e dando os primeiros passos na sua nova vida cristã, a vida com o Senhor. Queremos falar sobre a mordomia cristã. O que seria a mordomia cristã? Né? Quais as características do bom mordomo? Será que tudo que eu possuo realmente me pertence? Vamos iniciar esse estudo também fazendo a pergunta: posso fazer o que eu quero com o que eu tenho? A vida material deve ser separada da espiritual? E o que devo fazer com os meus dons pessoais? Será que Deus está interessado em saber como gasto meu dinheiro? Quantos bens é permitido ao crente possuir? Será que somos realmente responsáveis pela administração do nosso tempo? Enfim, são muitas perguntas a serem estudadas e nós vamos fazer isso, né? A gente vê que há uma lista interminável de perguntas sobre esse tema, a mordomia cristã. E essas dúvidas não constituem privilégio dos novos convertidos, não. Eu digo que até alguns crentes mais maduros também desconhecem os princípios bíblicos da mordomia cristã. Então, vamos aproveitar este programa para tirar essas dúvidas, esclarecer esses pontos importantes sobre o tema de hoje, mordomia. Você pode perguntar: o que é mordomia? O que isso significa? E você conhece a origem da doutrina da mordomia cristã? Vamos lá então ao significado. Eu digo que a mordomia pode ser explicada como um objetivo divino de criar o homem, ou seja, a partir do objetivo de Deus quando ele criou o ser humano. E nós sabemos que nós fomos criados por Deus para sermos seus mordomos. Ou seja, mas por causa do pecado, ali o homem se rebelou no jardim e recusou essa relação, esse relacionamento. E na queda do homem, ele foi arrastando toda a criação para o pecado. Então, para restaurar o homem, o ponto de partida foi a regeneração do próprio homem. Deus precisou de um novo homem para ser o mordomo, o cuidador da nova criação. Então, nós podemos dizer que a mordomia cristã começa com a salvação, quando você aceitou Jesus como seu Senhor, Salvador. Então, significou que você reconheceu a sua própria condição de um homem, de uma mulher caída, pecador, que precisava de salvação. E você, então, foi ocupando um lugar no reino de Deus. E também eu posso dizer e fazer uma correlação que quando o homem foi reconhecendo a sua própria condição de perdido, ele foi ocupando um lugar especial também na criação de Deus. Nós vemos que o homem passou a se tornar responsável diante de Deus quando ele aceitou o significado de sua queda, que ele estava naquela condição pecadora. E quando ele volta-se para Deus, ele reconhece a sua condição de caído e ele então começa a ser responsável diante do Senhor pela sua própria vida e pelo resto das coisas criadas. Então nós estamos na condição de mordomo, aquele que cuida, aquele mordomo fiel, aquele que está cuidando de algo que não é dele, que não pertence a ele. Então, podemos dizer que mordomia não é aquela expressão popular dizendo: ah, ele está na mordomia, ou seja, ele está na folga, ele está tranquilão, ele está nos bens dele, ele está sobre as coisas que ele tem e não precisa trabalhar, enfim, não é esta expressão que eu estou dizendo. A mordomia cristã é aquele que cuida de bens, de algo que não é seu. E é isso que nós estamos explicando aqui. Nós estamos nesta posição de mordomos diante de Deus. Ele tem nos dado tantas coisas, né? Nosso trabalho, nosso tempo. Quantas coisas eu poderia relacionar aqui? Mas são muitas. Eu vou começar a falar na próxima programação. Hoje fizemos uma pequena introdução sobre esse significado da mordomia cristã. Fiquem na paz do Senhor e até a próxima edição. Se despede Débora Miranda, na paz do Senhor. Nosso contato é 11 98292 3392. Até lá, na paz de Cristo Jesus.

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1: Soberano Deus e eterno Pai, Deus amado, Deus de poder e de glória, nós estamos, ó Pai, agora levantando este clamor por portas abertas. Pessoas, ó Pai, que estão entrando em contato conosco para solicitar, para pedir, ó Pai, enviando os pedidos, ó Pai, de oração, para nós clamarmos a Ti por portas abertas. Pessoas que estão necessitadas, Senhor, de uma providência direcionada do céu para as vossas vidas. Senhor, pessoas precisam, ó Pai, trazer o sustento para a sua casa, para o seu lar. Precisam ter portas abertas, porta de emprego, Pai. Deus, em nome de Jesus Cristo, Senhor, este homem, esta mulher que está há dias, meses ou até mesmo anos sem conseguir trabalhar, sem conseguir um emprego, vivendo, ó Pai, de bico, vivendo, ó Pai, pulando aqui um pouco no serviço, um pouco em outro, mas não cria raiz, não cria, ó Pai, uma vida financeira sustentável. Deus, em nome de Jesus, eu clamo para que o Senhor venha prosperar, ó Pai, a vida dessas pessoas. Eu clamo, ó Pai, para que o Senhor venha, ó Pai, entrar com grande poder, com grande glória, Senhor, transformando, ó Pai, essas vidas. Senhor, tirando, ó Pai, todo mal, tirando, ó Pai, toda coisa ruim, ó Pai, que está bloqueando, ó Pai, da vida desta pessoa a caminhar. Tirando, ó Pai, todo bloqueio mental, todo bloqueio espiritual, Senhor. Em nome de Jesus Cristo, ó Pai, abre, ó Pai, a porta. Abra, ó Pai, a porta do entendimento. Abra, ó Pai, a porta espiritual. Sim, meu Deus, muitas pessoas, Senhor, está com sua mentalidade bloqueada, está com a sua mentalidade travada, não consegue destravar e com isso não consegue sentir o Teu Espírito, não consegue fluir, ó Pai, no seu mandamento, não consegue, ó Pai, fluir, Senhor, naquilo que o Senhor nos ordena. Deus, em nome de Jesus, ó Pai, desbloqueie, ó Pai, a mente dessas pessoas, abra, ó Pai, o intelecto, abra, ó Pai, a sabedoria, entra, ó Pai, com poder, com glória, Senhor, pessoas que estão com a sua vida espiritual parada, em nome de Jesus, ó Pai, abra, ó Pai, os portões espirituais, ó Pai, para esta pessoa. Senhor, em nome de Jesus Cristo, ó Pai, envia o Teu Espírito Santo para derrotar, ó Pai, toda obra maligna, todo mal, Senhor, todo levante, ó Pai. Senhor, eu creio, ó Pai, que em Ti nós temos socorro. Eu creio que em Ti, ó Pai, nós temos a salvação, temos confiança. E em nome de Jesus, ó Pai, alcança tantas de tantas vidas, Senhor, que estão perdidas, às vezes, ó Pai, por falta de oportunidade, às vezes, ó Pai, porque não tinha capacitação na época, mas hoje o Senhor já capacitou, hoje o Senhor chamou, hoje o Senhor já lidera, hoje o Senhor já traz, ó Pai, para um outro lugar, um outro nível, um lugar aonde não ficaremos somente em oração, mas também, ó Pai, agiremos conforme a Tua vontade. Senhor, abra, ó Pai, a porta, ó Pai, e o Seu nome, ó Pai, será glorificado. Que pessoas, ó Pai, venham testemunhar, ó Deus, das maravilhas que o Senhor tem feito na vida delas. Que pessoas, ó Pai, venham testemunhar das portas abertas que o Senhor tem colocado diante da sua casa, da sua família e do seu povo. Oh, meu Deus, eu Te louvo, Pai, Te agradeço por mais esta oportunidade, por mais este momento de busca, por mais este momento de entrega. Senhor, ouve, Pai, a nossa oração. Se atenta, Pai, ao nosso clamor. E entra, Pai, com a cura e com a grande providência na vida de cada um dos meus irmãos. É o que nós pedimos e já Te agradecemos, certo da grande vitória, em nome de Jesus Cristo.
2: A paz do Senhor, pastor Elisângela Ferreira, aqui de Mariporã, tudo bem? Deixar um grande abraço para os irmãos que estão na sintonia da rádio. Um bom dia e vamos todos agradecer ao Senhor, porque somos vitoriosos pelo simples fato de poder abrir os olhos e enxergar esse dia maravilhoso que Deus já preparou para a gente, né? Que não percamos o foco, que mesmo durante o trabalho, tribulações e até mesmo diversões, que nós não esqueçamos que o foco é Jesus Cristo. E mantermos sempre apostos, né? Sempre preparados, né? A gente nunca sabe quando é que o Senhor pode estar voltando. Então vamos ficar aí vigilantes, sempre em oração, e tenhamos todo um bom dia.

0: 4 horas com 49 minutos e nós ficamos com o bloco de notícias Saúde em Foco.
1: E chegou o momento de informação aqui na Rádio Deus é Amor. Remédios em casa. Guardar medicamentos no banheiro pode estragar o produto. Olha, a maioria das pessoas guarda a farmácia caseira no armário do banheiro. No entanto, esse é o pior lugar da casa para armazenar remédios. É que a umidade e a variação da temperatura do banho afetam a qualidade do produto. E isso pode diminuir a eficácia do medicamento ou até fazer vencer antes do prazo. O local ideal é fresco, seco e longe da luz direta do sol. Uma prateleira no quarto ou um armário alto na cozinha são opções melhores. Então mantenha sempre longe do alcance de crianças e animais de estimação. Guardar na embalagem original ajuda a identificar e ver a validade. Revisar a caixinha de remédios a cada 6 meses também é importante. Descarte o que estiver vencido ou com cor e cheiro alterados. Não guarde sobras de antibióticos ou xaropes abertos por muito tempo. A automedicação com remédios velhos é um risco para a sua saúde. Siga as instruções da bula sobre armazenamento e alguns precisam até ficar na geladeira. Organizar os medicamentos facilita o uso em momentos de necessidade. Cuidar de como você guarda o remédio é o que garante que ele funcione. Segurança farmacêutica começa aí dentro da sua casa. Gripe ou resfriado? Saber a diferença ajuda a escolher o cuidado certo. Olha, muita gente confunde, né? Gripe com resfriado, mas são doenças bem diferentes. O resfriado é mais leve, tem coriza, espirros e pouca ou nenhuma febre. A gripe já é mais intensa, derruba a pessoa com febre alta e dores no corpo. As duas são causadas por um vírus que é o chamado influenza, que é o mais forte. No resfriado, a pessoa geralmente consegue seguir a rotina, apesar do incômodo. Na gripe, o repouso é quase obrigatório por conta da fraqueza e do mal-estar. A tosse na gripe costuma ser seca, enquanto no resfriado pode ter até catarro. A recuperação do resfriado é rápida. A gripe pode deixar a tosse por semanas. O tratamento para os dois é focado no alívio dos sintomas. Hidratação, repouso e analgésicos ajudam o corpo a combater o vírus. Antibióticos não funcionam para vírus, apenas para bactérias, então não use. A vacina da gripe é a melhor prevenção contra os casos graves. Lavar as mãos e cobrir a boca ao tossir evita a transmissão de ambos. Em caso de falta de ar ou febre persistente, procure um médico. Entender os sintomas é o que ajuda a não entrar em pânico e a se cuidar. O corpo precisa de tempo e cuidado para se curar.
0: Glória a Deus, queridos ouvintes. Eu queria agradecer a audiência de vocês, todos vocês que ficaram conosco desde a 1 hora da manhã até este momento, né? Que Deus abençoe a vida de cada um de vocês. Vocês que entraram em contato através do telefone, que participaram ao vivo, você também que mandou mensagem para nós pelo WhatsApp, vocês que interagiram, que Deus abençoe a todos vocês. Vocês que não conseguiram interagir, mas estavam aí ouvindo, estavam aí durante esta madrugada conosco, ouvindo os testemunhos, os louvores e toda a programação. Que Deus abençoe a sua vida também, em nome de Jesus. Eis quem vos fala, seu irmão em Cristo, Diácono Antônio Pedreira, atual dirigente da Setorial de Santa Isabel. Isso mesmo, Santa Isabel, você que está ali ao nosso redor, você que está próximo, deixo aqui já o convite para participar de algum culto em nossa sede estadual, sede setorial de Santa Isabel, na Avenida Coronel Bertoldo, número 58, bem no centro da cidade. Amém? Todos vocês são os nossos convidados e eu fico por aqui, mas não termina a programação. A rádio, ela continua. Nós teremos o culto no lar, nós teremos aí a Voz da Libertação. Temos tantas programações durante o dia. Continue conosco, que Deus vai abençoar cada dia mais a sua vida, em nome de Jesus. Um abraço e a paz do Senhor Jesus a todos.

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2: 4 horas e 55 minutos.
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9: A paz do Senhor Jesus, amados ouvintes do programa A Voz da Libertação. 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
2: 5 horas e 2 minutos.
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0: Atenção para o top de 5 segundos. 5, 4, 3, 2, 1.
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2: Aleluia, louvado seja Deus. Queridos, ficam de pé, por gentileza. Vamos fazer a leitura da palavra de Deus. Quem veio ouvir a palavra do Senhor? Quem veio ouvir a palavra de Deus? Jesus, ele tem uma palavra ao meu e ao teu coração. Você, internauta, Jesus, ele vai ao teu encontro e vai transmitir a mensagem ao meu e ao teu coração. Pegue a sua Bíblia comigo, por gentileza. Abra ela no Evangelho de Mateus. Mateus, capítulo de número 21, versículo de número 12. Vamos meditar na palavra de Deus que gera vida, que gera esperança. E pelo poder da palavra do Senhor, Jesus irá realizar e fazer grandes coisas aqui neste lugar. Essa pessoa que talvez está sem a Bíblia, junte-se a ela, enfim. Mateus capítulo 21, versículo de número 12. É o texto que Jesus ele prepara para nós meditarmos na palavra de Deus. Evangelho de Mateus, capítulo de número 21, versículo de número 12. Ao você encontrar, você vai dizer aquele amém bem forte. Quem encontrou aí? Isso aí, o povo está afiado, né? Evangelho de Mateus, capítulo 21, versículo de número 12. Assim diz a palavra do Senhor. E entrando Jesus no templo de Deus, expulsou todos os que vendiam e compravam no templo, e derrubou as mesas dos cambistas e os bancos dos que vendiam pombas, e disse: está escrito, a minha casa será chamada casa de oração. Aleluia, quem crê nesse texto? E disse-lhe: está escrito, a minha casa será chamada casa de oração. Aleluia. Levante as suas mãos para os céus. Vamos pedir para Deus falar conosco. Altíssimo Deus e eterno Pai, em nome de Jesus, Senhor, nós estamos, ó Pai, ouvindo, ó Deus, ó Pai, clamando a Ti, louvando o Teu santo nome. E o Senhor proporciona para que meditemos, Senhor, em Tua palavra. Certamente, meu Pai, entendemos e creio que o Senhor, meu Pai, tenho a plena certeza que o Senhor irá falar com a Tua igreja, com todo este povo que está reunido, Senhor, presencialmente e também a longa distância. Usa-me, ó Pai, e fala, Senhor, por intermédio da Sua palavra. É o que nós Te pedimos e também Te agradecemos. E a igreja que crê, diz: você pode exaltar ao Senhor bem alegre com as palmas. Exaltar ao Senhor bem alegre, porque Jesus, Ele está aqui. Queridos irmãos, queridas irmãs, igreja do Senhor, Jesus

vão nos ajudar a nós resistirmos contra os ataques que este mundo faz contra nós. Estamos vivendo, queridos irmãos, um tempo difícil, um tempo onde o mundo ele tenta pressionar, ele tenta nos colocar no molde dele, na forma que ele quer, da maneira que ele quer, e nós temos que resistir e não nos conformar. Sabemos que a pressão é grande hoje. Os manjares são altíssimos e o inimigo ele vem todos os dias para nos corromper. Mas através da palavra de Deus é onde nós geramos, nós temos força, é onde nós temos vigor, é onde o Espírito Santo nos fortalece para nós resistirmos, assim como é falado, assim como está escrito na palavra de Deus: sujeitar ao Senhor, resistir ao diabo e ele fugirá de vós. O fator primordial para que nós possamos resistir aos ataques do inimigo é carregar a verdade, é carregar a palavra, as verdades da palavra dentro do nosso coração. Até porque, sem a palavra de Deus, nós não conseguimos, de fato, resistir aos ataques que recebemos todos os dias na nossa atualidade. Ataques malignos, manjares. O Senhor, ele nos faz refletir sobre a história aonde o nosso mestre Jesus, ele está chegando e ele vai entrar em Jerusalém. O nosso mestre, ele chega e é aquela passagem bem conhecida aonde ele entra em Jerusalém num jumentinho. E quando ele entra, o povo adora, o povo celebra. Quem é este? Este é o Rei da Glória. O povo celebra a entrada do mestre naquele momento. Só que o texto que nós lemos, ele faz menção, queridos irmãos, igreja do Senhor, quando Jesus, ele entra dentro do templo. E há de acreditar que quando Jesus, ele entra dentro do templo, ele vai ver algo que vai o assustar. Ele vai ver algo que vai o confrontar. Ele vai ver algo que vai gerar nele uma atitude imediata para que aquilo pudesse ser mudado. Ele observa, ele entra no templo e a Bíblia diz, a palavra de Deus afirma para nós que ao entrar dentro do templo, olha só que profundo, Jesus, ele vai expulsar, ele avista e expulsa todos que vendiam e compravam no templo, derrubou as mesas dos cambistas, tinham um grande mercado dentro do templo. E é sobre isso que eu quero pregar, ministrar para vocês. Qual é o objetivo? Qual é o propósito? Qual é o objetivo do templo? Nada mais e nada menos do que a glória de Deus. A glória de Deus é o propósito. A glória de Deus é o objetivo dentro do templo. A presença do Altíssimo é o propósito dentro do templo. Mas quando Jesus, ele entra dentro do templo, ele não vê isso. Ele não enxerga este propósito. Ele não enxerga o propósito de atrair a presença do Altíssimo. Mas quando ele entra no templo, ele vai ficar, imagino eu, ele vai criar uma atitude nele, que ele vai começar a expulsar aqueles que estavam vendendo, aqueles que estavam praticando o comércio, estavam distorcendo, estavam fora do propósito daquele lugar. Estavam fora e perdidos do propósito do que era estar dentro do templo.
O templo não era para as demais coisas. O templo não é um lugar para nós ficarmos dispersos. O templo não é lugar para nós nos perdermos. O templo não é o lugar para nós fazermos as demais coisas. O templo é o lugar onde nós entramos nesse lugar, abrimos o nosso coração e clamamos pela presença do Espírito Santo de Deus.

e o propósito foi perdido, porque está havendo um propósito, está havendo algo dividido aqui. Uma parte é as pessoas que vão ao templo e também ao mesmo tempo ter pessoas realizando o comércio, tem pessoas fazendo coisas que desagradam ao Senhor. A glória de Deus é o objetivo primordial, mas quando tem outro objetivo por parte dos corações que estão no templo, a glória de Deus sai. Aonde há algo dividido, aonde há algo meio a meio, aonde há algo 50%, ali aonde há um coração que está dividido, que perdeu o propósito primordial, que é clamar e ter a presença do Espírito Santo, algo que não está decidido, a presença de Deus sai. Jesus, ele tem o seu lugar primordial dentro do templo, mas a partir do momento que as pessoas começam a colocar as demais coisas dentro do templo, a presença começa a ficar de fora. Jesus, ele tem o lugar primordial dentro e do meu coração, só que nós não podemos cair na armadilha de pensar que podemos te colocar dentro do nosso coração Jesus e um requício do mundo. Jesus e um requício das demais coisas. Jesus é o propósito, era, mas você pode dizer, irmão Gustavo, eu aqui, Jesus era o propósito, Jesus eu sei, mas dentro do meu coração, eu 50% eu tenho Cristo e os outros 50% está dividido com as coisas deste mundo, está dividido com as demais coisas que não edificam. Está voltado para as coisas que não agrada ao Senhor. Isso daí vai fazer com que a presença de Deus se distancie de você. Porque o Senhor, ele não quer que você deseje a presença dele somente pela metade, somente em ocasiões, somente em momentos difíceis. Mas o Senhor, ele procura corações aqui que arde, aleluia, que abundantemente clama pela presença do Espírito Santo e diz: Senhor, eu quero mergulhar na tua presença, eu quero estar em tua presença, eu quero que o Senhor tome todo o meu coração. Aleluia. O problema é quando nós caímos e confundimos o propósito, dividimos o propósito da onde, do lugar que habita a presença do Espírito Santo em nossas vidas. E aí que está o perigo, que a pessoa ela vai perdendo o propósito. O ser humano, ele perde o propósito e de pouco a pouco, o lugar aonde é para habitar a glória de Deus, o lugar aonde é para estar a presença de Deus, começa a ser segunda opção. Aonde é para nós estarmos cheios do Espírito Santo, as demais coisas do mundo começam a tomar conta, começam a tomar espaço. E quando vamos ver, há tempos não sentimos a presença de Deus, há tempos não sabemos o que é adorar a Deus, há tempos...

Alguém que olha para os céus e diz: Senhor, eu quero viver com o Senhor em todas as áreas da minha vida. Eu quero viver contigo, Deus. Não tem como, meus irmãos, nós queremos mergulhar, nós queremos vivenciar a presença abundante do Espírito Santo se o nosso coração está dividido. Não tem como nós queremos alcançar as bênçãos do Senhor através da presença de Deus se o nosso coração não está 100% voltado para Ele. Ou é tudo, ou é nada. Ou é Deus, ou não é. Ou nós mergulhamos, ou nós não entramos mergulhando.

Saia deste culto dizendo: Senhor, que 100% do espaço que há dentro de mim, que seja voltado pela tua presença. Toma o teu lugar em minha vida, Espírito Santo. Aleluia. E o mundo, ele vem para nos pressionar e nos confundir e perder o propósito, fazer com que as coisas do reino saiam, percam o espaço dentro do meu e do teu coração. E se nós não tomarmos cuidado, quando a pessoa vai acordar, já está tarde demais. A glória de Deus não está caindo mais. A glória de Deus já passou tão longe que a pessoa, ela não nota mais a diferença. Entra num culto, não consegue sentir a presença de Deus, não quer ter mais vontade de adorar ao Senhor, não quer ter mais vontade para entrar no santuário de Jesus. Mas o Senhor, ele está pronto para renovar alguém e dizer: a partir de hoje, o mundo vai sair e 100% do seu coração vai estar voltado para a presença do Espírito Santo. Nos enchemos do Espírito Santo. E é algo que Tiago, ele vai nos explicar. É uma batalha que Tiago, meus irmãos, igreja do Senhor, ele vai nos explicar este algo tão tremendo. Tiago diz em sua carta, ele vai dizer: olha, queridos, tomem cuidado. Prestem atenção, isso daqui é muito sério. Ei, presta atenção. Por quê? Porque a amizade com o mundo, ela gera inimizade contra Deus. A amizade com Deus, ela gera inimizade contra o mundo. O que isso significa, Gustavo? Quanto mais eu me aproximo de Deus, automaticamente, mais distante eu fico daquilo que pertence para o mundo. Quanto mais eu venho no culto pela manhã e oro para que o Espírito Santo habite em minha vida, quanto mais eu

se torna distante e não tem poder de entrar dentro do nosso coração. É por isso que o inimigo, ele luta contra nós. É por isso que quando você vai pegar a Bíblia no meio da semana, bate o sono, a canseira vem em você e você não consegue entender o que é isso. É por isso que quando você diz, eu vou entrar na campanha de jejum, eu vou entrar na campanha de oração, parece que tudo vira de cabeça para baixo. É porque o inimigo está tentando tirar a força da sua igreja, da força da igreja do Senhor, através do primordial e do principal, oração, jejum e palavra de Deus. Se não tem oração, se não tem jejum, se não tem palavra, o inimigo faz festa, o inimigo faz arruaça. Mas Jesus, ele está renovando a nossa vida, e ele está dizendo, hoje eu te levanto, hoje eu te renovo, as campanhas de jejum e oração vai voltar dentro da tua casa, e o inimigo vai bater em retirada em nome de Jesus de Nazaré. Você crê nessa palavra? Então glorifica o nome do Senhor. Levante as suas mãos. Pelo

O Senhor está dentro de você. Pode louvar ao Senhor e pode engrandecer a Deus. E ele tenta tirar a nossa força, o inimigo tenta tirar a nossa força, para que assim ele possa tentar impor sobre nós aquilo que ele quer. Ei, então é por isso que essa divisão, dentro do coração, nós temos que tomar cuidado, porque não tem como eu querer servir a Deus, se em meu coração ainda tem um requício que puxa para aquele lado, para as coisas do mundo. Não tem como eu querer estar, mergulhar na presença, ou melhor, viver aquilo que Deus, nós temos que tomar cuidado com isso, porque o nosso coração, ele não pode estar dividido entre o mundo e Deus, entre as coisas que pertencem a essa terra ou as coisas que pertencem do céu.

diante. O mundo não pertence mais. As coisas velhas se passaram. Eu quero viver conforme a tua vontade em minha vida. Pode exaltar ao Senhor. Quem tem Jesus tem tudo. Não tem coisa melhor do que viver com Jesus. Que maravilhoso, irmãos, é nós estarmos na presença de Deus. E isso tem feito, tem tentado com que muitas pessoas perdessem o propósito. Mas a restauração, ela vai acontecer a partir do momento que Jesus, ele entra dentro do templo. Ele entra dentro do templo e ele vai renovar, ele vai restaurar, ele vai restaurar aquele lugar que perdeu o propósito, que perdeu a glória de Deus. E então ele vai restaurar pessoas aqui, quem quer viver a restauração divina. Só que para isso acontecer, nós precisamos ter ideia de que para que o Senhor, ele possa manifestar a restauração dele em nossas vidas. Você observa que quando Jesus, ele entra dentro do templo e ele avista aquilo que está errado, ele vai automaticamente, o que está errado, ele vai limpar. Ele vai tirar. Ele vai tirar aquilo que está impedindo da presença de Deus descer sobre aquele lugar. Uma notícia que Jesus, ele manda falar para você, querido irmão e irmã, você que nos acompanha pela internet, você que está presencialmente, talvez você ouve essa palavra e você diz: Gustavo, de fato, eu tenho enfrentado guerras. Talvez você ouviu esta palavra e de fato você tem questionado e está dizendo: Gustavo, eu estou enfrentando batalhas, o mundo está querendo me sucumbir, o mundo está querendo me parar, eu estou enfrentando momentos difíceis, estou fraco espiritualmente. Mas eu tenho uma notícia: se você levantar as suas mãos, se você se arrepender e crer nesta palavra, Jesus hoje, ele tem perdão, ele te levanta, ele tem limpeza, ele te limpa e te prepara para uma nova história que ele vai fazer na sua vida. Ainda tem oportunidade para você. A restauração vai começar, e para que isso aconteça, Jesus, ele começa a tirar tudo aquilo que impeça, que está impedindo, melhor dizendo, a sua presença descer sobre aquele lugar. E que esta seja a nossa oração: Senhor, eu quero estar em tua presença, eu quero que o Senhor tenha totalmente o meu coração, 100% do meu coração em tua presença. Eu quero que o Senhor, ó Pai, esteja comigo, porque o mundo já não faz mais sentido para mim. E que a nossa oração também seja: Senhor, tira de mim tudo aquilo que está lhe impedindo, que está me impedindo de eu me aproximar, de eu me aprofundar, de eu me aproximar da tua presença. Eu convido nós também fazermos uma análise dentro de nós, as nossas atitudes, os nossos defeitos, e reconhecer: Jesus, eu sou falho, Jesus, eu preciso

de estar no centro do teu querer. Pode exaltar ao Senhor. Igreja do Senhor. E então Jesus, ele vai retirar aquilo que está impedindo a presença do Altíssimo descer. E isso é muito importante, porque quando nós estamos reunidos aqui, clamando pela presença do Espírito Santo, nós estamos dizendo, nós estamos clamando: Senhor, eu quero que o Senhor seja prioridade, o Senhor é minha prioridade, o Senhor é bem-vindo e tem todo espaço do meu coração. Só que para isso acontecer, para que Ele possa nos restaurar, é necessário entendermos que o processo de restauração traz consigo situações onde teremos que renunciar às nossas vontades. Repito, o processo de transformação, o processo de restauração, o processo que o Espírito Santo, ele nos molda para que ele possa manifestar o teu querer, traz consigo renúncias que teremos que fazer para que tenhamos a presença do Espírito Santo sobre a nossa vida. É por isso que quando passamos a servir a Deus, tem amizades que se distanciam. É por isso que quando nós começamos a servir a Deus, tem situações que parecem não fazer sentido. Tem-se pessoas que se afastam, tem pessoas que viram a cara, tem situações que se distanciam, sonhos que não dão certo, vontades que são frustradas, mas é o próprio.

do Espírito Santo. Pode exaltar ao Senhor, porque Jesus está falando conosco. Nós temos que renunciar para que possamos viver a vontade de Deus sobre as nossas vidas. Vai sonhos, vai projetos, vai situações que pensávamos que era bom para nós, mas que na verdade iria nos levar para a morte espiritual. E aqui, igreja, eu peço atenção de vocês, porque isso daqui é muito profundo. Isso daqui está levando muitas pessoas para a morte espiritual. Muitas pessoas estão sendo conduzidas para uma morte espiritual por conta disso. A vontade humana em relação ou contra a vontade de Deus. Você já viu aquelas pessoas que querem colocar a vontade delas acima da vontade de Deus? Nós temos que tomar cuidado, porque nós somos seres humanos. Sim ou não? Sim ou não? A pessoa está lá, dando um exemplo, está lá, começa a ter amizades que têm atitudes que não agradam ao Senhor, começa a estar em caminhos que desagrada a Deus, aí alguém vai avisar, diz, olha, toma cuidado. Desde quando você começou com essas amizades, desde quando você começou a andar nesse caminho, você está diferente. Você parou de orar, parou de buscar, parou de clamar a Deus. Aí a pessoa vai olhar e vai dizer, eu tô a mesma. Faz uma semana que eu não sei quem entrar no meu quarto de oração, mas eu tô o mesmo. Faz semanas que eu não sei o que é pegar a palavra para ler. Não porque eu vou pregar, porque eu vou ministrar, mas porque eu tenho sede de ler a palavra de Deus. Mas está tranquilo, eu estou mesmo. Faz tempo que eu não sei o que é falar em línguas estranhas, que é sentir a presença de Deus. E tem alguém dizendo, toma cuidado, mas a pessoa está, não, está tudo tranquilo, não vai dar ruim não. A pessoa, ela permite o inimigo colocar uma cortina de ilusão, que tenta falar para ela, olha, o caminho está errado, mas esse caminho errado vai fazer você ser feliz de verdade. E é isso que o inimigo está fazendo com muitas pessoas, é uma cortina de ilusão, aonde ele tenta olhar para ela e dizer, você sair dentro da casa do Pai é a melhor escolha para você. E aqui eu quero encerrar essa mensagem. Quem lembra do filho que saiu da casa do pai e depois retornou? Quem lembra? Irmãos, o inimigo ele está fazendo igual isso nos dias de hoje. É uma cortina de ilusão, igual aconteceu com aquele filho. E aqui eu quero explicar para você. Você lembra que o menino estava na casa do pai, na fazenda, tinha tudo. Olha só, tinha pão, tinha alimento, ele tinha tudo. Mas algo falou para dentro dele, olha, a melhor escolha para você fazer, eu acho que você vai ser mais feliz lá fora. Olha, eu acho que você vai ser feliz de verdade quando você sair da casa do teu pai. Você vai ter amizades, você vai ter riqueza, você vai pegar tudo que é de direito seu, você vai estar no auge. E aquele menino chega para o pai e diz, ô pai, me dá tudo que é de direito meu, que eu estou indo embora. O pai vai lá, separa tudo e diz, amém, vai. O filho sai com condições, com riqueza, dinheiro. Com isso ele atrai amizades momentâneas. Com isso ele atrai momentos momentâneos, passageiros. Como que é, Gustavo? Tudo que é gerado, tudo que é realizado longe da presença de Deus, não tem benefício, mas é maldição para a vida do ser humano.
Isso é uma lição que Deus ele permite para nós nos ensinarmos. Tem pessoas que dizem, o menino saiu da casa do pai, mas pegou a sua riqueza, pegou o seu dinheiro, pegou aquilo que era de direito, e vai, teve momento com os amigos, teve momento com os conhecidos, mas tudo que é longe da casa do pai não é benefício, é maldição e é passageiro, é ilusão.

casa do Pai. Oh, glória! Aleluia! Olha que tremendo, irmãos. E daí, para nós finalizarmos, o rapaz, ele passa por momentos, só que como nós falamos aqui, tudo que é fora da casa do Pai é momentâneo e ilusório. Uma hora acaba, a alegria acaba, a esperança acaba, tudo passa. E quando ele se depara, quando o dinheiro acaba, com aquilo que era de direito dele, ele já não tem mais, ele olha para a situação dele, cadê os amigos? Foram embora. Cadê as companhias que falavam que estava com você, que ia estar com você em todos os momentos? Foram embora. Cadê aqueles que bateram nas suas costas? Foram embora. E quando ele olha, ele está numa manada de porcos, numa situação terrível, com fome, sem, precisando de roupa, precisando de uma restauração. E ele olha para si, ele vê que ele não tem nada. E qual o lugar que ele lembra? Da casa do Pai. E a primeira coisa que ele fala é: olha a minha situação, olha do jeito que eu estou. Agora eu não tenho nada, mas na casa do meu Pai eu tinha tudo o que eu precisava para viver. Agora eu não tenho nada, mas era na casa do Pai que eu tinha alimento, era na casa do Pai que eu tinha amor, era na casa do Pai que eu tinha pão, era na casa do Pai que eu tinha tudo o que eu precisava para viver. E isso é a cortina da ilusão que tem afastado muitas pessoas, muitos cristãos.

do Pai, a casa do Senhor, aonde tem tudo que nós precisamos viver. O alimento, o amor, a paz é na casa do Pai. Seja bem-vindo entre nós, Espírito Santo. Querida igreja do Senhor, não permita que o inimigo ele venha confundir o propósito dentro do seu coração. Não permita que ele venha fazer você se enganar no meio da caminhada. Mas esteja 100% ligado na presença de Deus. Jesus, ele vai purificar o templo. E ele vai colocar tudo no lugar para que a presença de Deus habite. Para que a presença de Deus do Altíssimo pudesse estar. Ele vai restaurar o templo naquele momento. Ele restaura, coloca tudo no lugar. E uma coisa interessante é necessário que Jesus faça isso em nossas vidas. Para que a presença dele, para que ele tome o lugar inteiro, 100% dentro do nosso coração. Nós estamos aqui clamando o Espírito Santo, sim ou não? Porque queremos que Jesus esteja dentro do nosso coração. Porque queremos que Jesus esteja conosco em todas as áreas da nossa vida. Jesus é maior do que todas as coisas. Jesus é maior do que os nossos sonhos, do que os projetos. Jesus é tudo para nós. Jesus é tudo para nós. Querida igreja, e que nós não venhamos fazer com que as demais coisas, fazer com que aquilo que é do mundo venha dividir espaço dentro do nosso coração. Jesus, ele tem que ser a nossa prioridade. O Espírito Santo, ele tem que ser a nossa prioridade. E eu deixo essa reflexão a você. Faria sentido? Imagine que você conquiste sonhos terrenos, planos terrenos. Imagine que você tenha tudo que você queira ter nessa terra. Mas isso vai adiantar se o lugar de Jesus dentro do seu coração estiver vazio? Será que a nossa vida faz sentido sem Jesus? Será onde nós estaríamos neste momento se não fosse a presença do Espírito Santo sobre nós? Aonde será que estaríamos agora se não fosse o Espírito Santo nos ajudar, nos limpar e nos perdoar? Aonde será que nós estaríamos agora

mais coisas, mas que o teu Espírito Santo possa fazer morada completamente em minha vida. Pode exaltar ao Senhor, pode glorificar a Deus. Querida igreja do Senhor, fiquem de pé que eu quero orar com vocês. Quem entendeu a mensagem que Jesus compartilhou conosco? Eu quero fazer um convite especial. Eu quero fazer um convite especial a você que ouviu esta palavra. E você disse: Gustavo, eu compreendi o que Deus falou comigo. Eu quero abrir um espaço para Jesus morar dentro do meu coração. Eu quero abrir um espaço dentro do meu coração para que Cristo, para que o Espírito Santo faça morada em minha vida. Eu quero chamar você aqui na frente, você que quer aceitar a Jesus como o único e suficiente Salvador da sua vida. Você que está dizendo: Gustavo, o mundo hoje não pertence mais para mim. Gustavo, o mundo não interessa mais para mim. É só mentira, é só ilusão. É só situação terrível que eu passei, que eu estou passando. Mas eu quero aceitar a Jesus, eu quero estar na presença de Jesus. Eu quero dizer sim para Jesus esta manhã. Eu quero chamar você, vem aqui na frente que eu quero orar por você. Vem aqui na frente. Você que hoje quer levantar as suas mãos e dizer: Jesus, eu te aceito como único e suficiente Salvador da minha vida. Cadê você? Vem aqui na frente que eu quero orar por você. Eu quero clamar a Deus pela sua vida. Pode vir, vem aqui que eu quero orar por você. Você que vai dizer sim para Jesus, você que vai orar para Deus neste momento e dizer: Senhor, que o Senhor possa fazer morada ao meu coração. E eu quero também convidar você que se afastou, você que por algum momento esteve com o seu coração dividido. O mundo dividiu o espaço, o desânimo veio, a fraqueza espiritual bateu em você, e hoje você já não tem mais força, e hoje você já não tem mais vigor para poder ter uma vida espiritual saudável. Eu quero convidar você que hoje quer reconciliar com Cristo, vem aqui na frente que eu quero orar por você. Jesus, ele tem uma nova história. Jesus, ele tem algo especial para fazer em nossas vidas. Você que está com o seu coração dividido, eu quero convidar você que está fraco, você que está fraco espiritualmente e está dizendo: Gustavo, eu preciso de um renovo. Gustavo, eu preciso de um renovo espiritual. Eu quero que Jesus possa operar sobre a minha vida e eu quero que ele tome 100% do meu coração. Vem aqui na frente também que eu quero orar por você. Pode vir, vem aqui que nós vamos orar agora. Você que quer clamar a Deus, dizendo: Senhor, eu estou fraco espiritualmente, eu preciso de um renovo, eu preciso que o Senhor faça algo em minha vida, eu preciso, eu quero estar de volta em tua presença. Pode vir, que eu quero orar por você. Pode vir, que nós clamaremos. Aleluia, já tem uma vida chegando. A igreja pode exaltar ao Senhor com as palmas. A igreja pode exaltar ao Senhor, porque tem vidas compreendendo a mensagem do Evangelho nesta manhã. Você que quer reconciliar e aceitar com Cristo: Gustavo, o mundo não pertence mais. O mundo eu não quero mais, eu quero viver na presença de Deus. Eu quero sair dessa ilusão. Só mentira, só situação que desagrada. Não, eu quero estar na presença de Deus. Ainda há chance, ainda há uma saída. Eu quero orar pela vida dos nossos irmãos que vão aceitar e reconciliar com Cristo. Estão aqui na frente. Nós vamos orar pela vida dos servos do Senhor. Você que está pela internet, você que está pelo YouTube, você que está pelo Facebook, você ouvinte que está acompanhando este culto, coloque, mande a sua mensagem, DDD 11 98292 3392. Ali o nosso estúdio vai trazer e lhe dar todo o atendimento especial.
temos aqui na tela, quero aceitar Jesus, @ipda.com.br, retificando o número 11 95944645. Jesus, Ele quer te salvar e quer escrever uma nova história sobre a sua vida. Vamos clamar pela vida dessas duas pessoas, pela vida dos servos do Senhor que estão aqui na frente, que hoje vão aceitar, reconciliar, que hoje disseram sim para Jesus e vão, aleluia, fazer uma aliança e vão clamar a Deus, e Deus irá os fortalecer. Oremos, Altíssimo Deus e Eterno Pai, em nome de Jesus, Senhor, nós clamamos, meu Pai, pela vida dos teus servos. Ah, meu Senhor, que o Senhor possa manifestar o teu poder, que eles possam recomeçar hoje através da tua presença, que eles possam, Senhor, meu Pai, saírem daqui fortalecidos, que eles possam, Senhor, ó Deus, estar, meu Pai, ó Deus querido, neste dia tão especial e ter esta nova vida com o Senhor.

0: poder, a tua graça, a tua infinita misericórdia, é o que nós te pedimos. Ajuda-os, ó Senhor, meu Deus, e que haja, Senhor, uma nova vida para eles, é o que nós te pedimos e te agradecemos. E a igreja diz: que Deus abençoe os nossos irmãos, a nossa recepção vai dar o atendimento para eles, vai ajudar, seja renovo, seja a aceitar, reconciliar com Cristo, seja a oração, os nossos irmãos vão entrar em contato para poder auxiliarem todos vocês. Que Deus abençoe você que aceitou a Jesus, você que reconciliou com Cristo pela internet, entre em contato conosco e certamente nós iremos, aleluia, atender vocês da melhor maneira possível. As palmas são para Jesus, porque teve salvação. Aleluia, louvado seja o nome do Senhor.
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3: Nós estamos aí já há alguns dias, pertinho de duas festas maravilhosas, dois dias, melhor dizendo, de uma festa maravilhosa dos 64 anos da Igreja Deus é Amor. 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Nós estamos com o Ministério de Oração agora na liderança da irmã Maria Lorena. E nós estaremos apresentando como será este novo projeto sobre a oração. 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Ou seja, nós teremos atividades nos dois dias. E vocês estão vindo nas caravanas, prestem atenção nos seus pertences, não fiquem andando com celular aqui nas ruas de São Paulo. Vamos fazer a prevenção, né? A precaução aí com muito cuidado, muita atenção, né? Nós temos agora a necessidade também do registro das caravanas. Vocês que estão liderando as caravanas aqui para São Paulo nos dias 13 e 14, vocês precisam registrar as caravanas para ter um lugar para estacionar os ônibus. O ônibus que vai vir com as caravanas da sua cidade. Então avise o líder da caravana que entre em contato aqui no telefone central da sede mundial, que é 11-3347-4700. 3347-4700 é o telefone aqui da sede mundial, e você pede para entrar em contato com o setor de caravanas e registre a sua caravana para garantir a reserva aí do estacionamento do ônibus que você estará vindo, tá certo? Teremos cantina 24 horas aqui para que todos possam se alimentar. Vocês não vão precisar sair aqui do Templo da Glória de Deus. Todas as livrarias abertas, com todos os materiais, vocês estarão aqui cobertos com a segurança. Dias 13 e 14, 64 anos da Igreja Deus e Amor. Você que já passou por aqui, fez parte e faz parte dessa história. Você não pode deixar de vir. E você não vai vir sozinho. Todos estão aí incumbidos de trazer alguém consigo. Traga um parente, traga uma pessoa que nunca participou de um culto. Traga e mostre quantas atividades nós teremos. Eu creio que isso chama atenção e também tira aquele negócio de ah, eu não gosto de igreja, eu não gosto de culto, eu não gosto de crente, né? Nós temos muitas situações desta maneira. Então nós estamos aguardando que você faça o trabalho de um bom evangelista e não venha sozinho. Faça o ID de Jesus. 13 e 14, grande festa aqui em São Paulo, na sede mundial dos 64 anos da Igreja Deus e Amor e do programa Voz da Libertação.
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1: Quinta-feira abençoada. E você, já levantou, já tá animado para mais um dia na presença do Senhor? Seja bem-vindo você que está pelo canal Direto com Deus. Você que acabou de entrar aí pelo YouTube, Facebook, Instagram, é isso mesmo. Aqui, Sertão Evangélico não para. É oração, palavra, louvor, isso mesmo. E devocional, tudo isso para glorificar ao nome do Senhor Jesus. E eu, nesse dado momento, te convido a você compartilhar essa programação naquele grupo do WhatsApp. Deixa o seu like também. Comente aí a cidade de onde está acompanhando. Deixe o seu pedido de oração, porque agora, nesse exato momento, nós iremos falar com Deus. Oh, aleluia! Senhor meu Deus e meu Pai, Pai bondoso, bendito, majestoso, aquele que merece o louvor, a honra, a glória e toda, oh Pai, a glorificação. Senhor, aqui estamos mais um dia na Tua presença. E queremos, oh Deus, já verbalizar, enaltecer, oh Deus, e dizer que Tu és lindo, maravilhoso. Oh Senhor, o Senhor é um Deus tão maravilhoso, um Deus, ó Pai, que não exige palavras, no vocabulário, não existe, ó Deus, letras, não existe frase que possamos, ó Deus, mencionar para dizer, ó Deus, acerca do seu tamanho, meu Deus. Mas estamos aqui mesmo sendo pequenino, mesmo sendo, ó Deus, alguém, ó Deus, pecador, mesmo sendo, ó Deus, uma pessoa que às vezes falhamos, meu Deus, mas estamos aqui reconhecendo e dizendo que Tu és grande. Senhor, quantas centenas de milhares de ouvintes neste exato momento que se posicionam, alguns que estão com seus joelhos dobrados, outros estão, ó Deus, indo aos seus trabalhos ali dentro de uma condução de ônibus, de um trem, metrô. Outros estão dentro, Deus, de um aplicativo, motorista de aplicativo. Outros estão, ó Papai amado, ali num caminhão. Mas todos estão agora em sintonia com a programação. Aqueles que estão orando em espírito. Outros estão orando, Deus, de joelhos com o rosto no pó. Aqueles que, neste exato momento, ó Deus, estão sentados, mas estão orando. Aqueles que estão orando comigo, mas estão deitados, ó Deus. Mas existem centenas de milhares de pessoas orando neste exato momento. E cada um com as suas petições. E cada um deles com o seu problema particular, ó Deus. E cada um deles pedindo algo diferente a Ti. Mas o Senhor conhece todas as coisas. O Senhor tem, ó Deus, o atributo exclusivo de Ti. O Senhor é onipotente, onisciente, ó Deus. Ó Senhor, o Senhor é onipresente. O Senhor está em todos os lugares ao mesmo tempo. O Senhor conhece todas as coisas, Senhor. O Senhor tem todo o poder em Suas mãos. Só o Senhor tem isso, Pai. Só o Senhor é dado a este tributo. Não tem outro. Não existe outro que tem este atributo, ó Deus. Só o Senhor. Oh, glórias a Deus. Pai, eu te louvo pela vida dos meus irmãos que neste exato momento estão lá no campo. Desde o campo, Deus eterno, lá no Rio Grande do Sul, no Paraná, Santa Catarina, aqueles que estão no campo, ó Deus, no Mato Grosso do Sul, aqueles que estão, ó Pai do Céu, lá no Nordeste, na região Norte do país, Centro-Oeste, Sudeste, ó Deus, Pai, o Senhor conhece todas as coisas, o Senhor está em todos os lugares, tanto aqui no Brasil, como também em todo o Universo. Papai do amado, Papai do Céu, ouve a oração daqueles que estão na grande capital, em grandes metrópoles, ó Deus, mas também aqueles que estão lá no campo, aqueles que estão indo, caminhando, ó Deus, mas estão com o radinho ligado ali pelo aplicativo, ouvindo a oração. Papai amado, talvez esse homem, esta mulher que ora comigo agora, ela esteja sozinha. Ele esteja sozinho, ó Deus, indo para o trabalho, ou mesmo voltando do trabalho, e algumas outras pessoas estão no trabalho, mas eles agora estão em comunhão, estão ligados, ó Deus, em oração conosco. Esta pessoa, ó Deus, que ouve, que por acaso sintonizou a rádio, a programação, essa pessoa, ó Deus, que passando agora, no exato momento ali, nos aplicativos, ó Deus, acabou sintonizando, ó Pai amado, pelo YouTube, Instagram, na nossa live da Igreja Deus de Amor, e esta pessoa está passando por um problema tão grande, ó Senhor. Esse ouvinte que neste exato momento que se encontra com o coração totalmente, ó Deus, angustiado. Essa pessoa que está com este coração triste, abatido, ó Deus, tristonho. Oh, aleluias. Essa pessoa que passou a noite toda em lágrimas, devido a uma decepção, devido até mesmo, Pai amado, uma ansiedade que foi desencadeada, ó Deus, por tantos problemas. Mas essa pessoa agora está orando conosco. Esse homem, esta mulher, esse adolescente agora, ele se encontra orando conosco, ó Pai, e pedindo a Ti uma providência. Oh, aleluias. Papai amado, nós já pela manhã, nós já estamos te enaltecendo e pedindo a Tua presença. Nesse momento agora, ó Pai amado, a oração do amanhecer, nós já estamos pedindo a Ti que o Senhor se achegue, ó Deus, que o Senhor permaneça conosco e que o Senhor sare, que o Senhor venha curar as feridas deste coração, que o Senhor venha curar esta enfermidade, repreender essa enfermidade e trazer a paz, trazer a luz que só o Senhor pode dar. Oh, aleluia. O mundo até tenta, ó Deus, como fala algumas palavras populares, até tenta, ó Deus, amenizar. Eles tentam, ó Deus, até mesmo alguns trazer a cura, trazer até mesmo com algum tipo de entorpecente, ó Deus, para preencher o vazio que existe na alma deste homem, desta mulher. Mas sabemos, ó Pai, que após esse medicamento, após o efeito, a tristeza volta. Após essa pessoa, ela se drogar, injetar na sua veia, ó Deus, ou até mesmo tomar esse remédio, após o efeito, a tristeza volta. Oh, Pai, tem misericórdia. Mas o Senhor traz uma felicidade, o Senhor tem a felicidade, que nenhum tipo de droga lícita ou ilícita, nenhum tipo, ó Deus, de nada, de medicamentos, pode, ó Pai amado, nem se comparar. Porque a Tua felicidade não é uma felicidade passageira. A felicidade que o Senhor traz é uma felicidade que permanece, ó Deus, e ela se espalha, ela larga as fronteiras, ela contagia as pessoas que estão à sua volta naquele ciclo, ó Deus. Pai, quantas pessoas que estão acompanhando agora essa oração, elas necessitam de felicidade. Elas necessitam, ó Deus, de um abraço divino, um abraço do Espírito Santo. Às vezes essa pessoa se encontra no meio dos amigos, sorrindo, alegre, contente, oh Deus, mas só o Senhor conhece o coração desta pessoa. Só o Senhor conhece a luta diária que essa pessoa passa. Só o Senhor conhece, ó Deus, a tristeza que há dentro deste coração. Espírito Santo de Deus, pedimos a Ti, visita este coração agora. Adentra esse coração agora. Entra neste lar, nesta casa, e faça morada perpétua, Senhor. Oh, glórias a Deus.

inundar, ó Deus, e possa ser restaurado, ó Papai do Céu. Ó Deus, existe ainda remanescentes na terra que não se acovardaram, que não se venderam e que não se entregaram, ó Deus, às paixões deste mundo. Ainda existe, ó Deus, pastores, mulheres, homens de Deus que tem em suas mãos ainda a autoridade. Ainda existe, ó Deus, os remanescentes nesta terra dos viventes. Ainda existe, ó Deus. Por isso eu peço a Ti mais uma vez, ó Pai, que estes remanescentes, ó Deus, eles possam sim criar novos discípulos e possam reacender a chama novamente no nosso Brasil. E nós sabemos, ó Deus, que o avivamento, quando ocorre um reavivamento ou um avivamento, é quando há uma salvação, ó Deus, em massas de pessoas. Eu acredito sim, ó Deus, que o Brasil vai experimentar este novo reavivamento. Oh, aleluia! Aonde centenas de milhares de pessoas, elas sim, elas sentirão a Tua presença e se arrependerão, ó Deus, e sim, para a parte dos Teus caminhos, ó Deus, trilhará, ó Papai do Céu, o caminho da verdade. Oh, aleluias! Papai do Céu, que o Senhor venha usar nos Teus servos, aqueles que levam a boa palavra, aqueles que semeiam, Deus, a semente da verdade, aqueles que caminham, ó Deus, em lugares onde poucas pessoas trilham, mas eles estão lá pregando a verdade, falando do amor, ou falando de salvação, falando de Cristo. Aqueles que passam a noite toda evangelizando em lugares tão obscuros, aqueles, ó Deus, que tem um chamado para evangelizar, aqueles que sim, ó Deus, que eles pregam, ministram dentro de presídios, aqueles que vão em casas de recuperação, aqueles que vão, ó Deus, em lugares embaixo da ponte, em lugares tão perigosos, mas esses homens, essas mulheres cheias da presença de Deus, eles vão lá, enfrentam tudo, mas evangelizam, pregam a verdade. Oh, glórias a Deus, Senhor. Quantas pessoas neste exato momento estão passando situações tão caóticas, estão vivendo, ó Deus, até mesmo, posso dizer, a beira-margem, ó Deus, da sociedade, aqueles que estão sem um teto para morar. Oh, Papai do Céu, tenha misericórdia daqueles que estão em situações de rua, aqueles que saíram da sua cidade, do seu estado, e foram, Deus, procurar melhorias em outros lugares tão longe. Mas tudo ocorreu diferente, ó Pai. Tudo ocorreu, ó Pai, ao contrário que essa pessoa havia planejado. E essa pessoa hoje se encontra sem um teto para morar. Ela se encontra, ó Deus, vivendo, ó Deus, sem um lugar, ó Papai do Céu. Senhor, que o Senhor venha ter misericórdia dessa pessoa que está em situações de rua. Quantas pessoas, ó Pai, estão vivendo essa realidade tão horrível, tão miserável, ó Deus. Que o Senhor venha ter misericórdia dessa pessoa agora. Visita, Senhor, esta alma, esta vida. E que o Senhor venha libertar dessas cadeias, dessas correntes malignas, ó Deus, e que essa pessoa possa se recuperar e possa ter uma vida, ó Papai amado, socialmente bem, ó Deus, e ela possa um dia testemunhar e dizer: foi o Senhor que operou, foi o Senhor que fez, ó Deus. Pai, eu oro também em favor desta pessoa que está desempregada, ó Deus. Quantas pessoas estão acompanhando a programação e já fizeram de tudo, já entregaram currículos, ó Deus, essa pessoa que ela já fez tantas entrevistas, já bateu em tantas portas, já gastou tanto dinheiro até que não tinha, ó Deus, pedir emprestado para pagar um curso, ó Pai, essa pessoa...

pessoa que até mesmo pediu dinheiro a outras pessoas para ir até a tal lugar para entregar o currículo e até agora não foi chamado. Ó Senhor, que o Senhor venha ter misericórdia. Que o Senhor venha quebrar todo tipo de correntes que aprisionam, que fecham as portas para que essa pessoa não seja bem sucedida financeiramente. Que o Senhor venha quebrar todos os tipos, ó Papai do Céu, de correntes malignas, satânicas, que aprisionam, ó Deus, esta vida. Que elas venham sim ser abençoadas, receber um bom salário, ó Deus, ó glórias a Deus. Pai, quantas pessoas agora se encontram com sua vida financeira travada? Quantas pessoas que oram comigo agora, que o seu nome está ali, ó Pai amado, sujo. Está se encontra, ó Pai amado, endividada. Essa pessoa já não sabe mais nem mesmo a quem recorrer, a quem pedir. Oh Deus, essa pessoa que todos os dias ela se afoga em dívidas. Ela pega, ó Pai amado, um empréstimo para pagar outro empréstimo. Oh Senhor, tenha misericórdia dessa pessoa agora. Tenha misericórdia dessa família. Esse empresário que aos poucos, ó Deus, ele se encontra, ó Deus, indo à falência. Esse ambulante, ó Deus, esse vendedor, essa pessoa que se encontra no comércio, até mesmo qualquer tipo de venda de negócio, ó Deus, que o Senhor venha ter misericórdia agora, ó Pai. Senhor, essas pessoas que oram comigo agora, que são investidores, que trabalham, ó Deus, no campo, que tem ali, ó Deus eterno, o seu campo, onde eles plantam, aqueles que têm o seu pomar, essa pessoa, ó Deus, trabalha na pecuária, na agropecuária, essa pessoa que cria, ó Deus, os seus animais ali com tanto amor, dá o seu melhor, Pai, que o Senhor venha livrá-los, todas essas pessoas, livra de prejuízo, ó Pai, que eles venham ter uma boa colheita, e que os seus animais venham prosperar, e que essa pessoa venha, Deus venha multiplicar tudo que essa pessoa colocar em suas mãos. Oh, glórias a Deus. Eu oro agora, ó Deus, em favor dessa pessoa que nada na vida dela dá certo. Eu oro agora em favor desta pessoa, ó Deus, que nada na vida desta pessoa está dando certo. É o casamento, é o relacionamento, é a vida espiritual, é a vida financeira, é brigas, é contenda. Essa pessoa está dizendo, o que é que estou fazendo aqui? Olha a minha situação. Essa pessoa, Deus, que até mesmo já pensou em tirar a sua vida. Neste momento nós oramos agora, ó Pai, e pedimos a Ti. E que em nome do Senhor Jesus Cristo, ó Pai, essa pessoa possa ser alcançada pela Tua misericórdia. Essa pessoa, sim, ela venha receber o Teu abraço, ó Espírito Santo, e que todas as correntes, que tudo que está atrapalhando a vida dessa pessoa, Pai, que venham ser quebrados, lançados por terra agora. Quebra os grilhões, ó Deus, derruba o arco, quebra o arco, ó Pai amado, joga os carros no fogo de afronta contra essa vida agora, ó Pai, e que hoje ela venha mudar de direção, e que a partir de hoje essa pessoa, ó Deus, tudo venha dar certo na vida dela. Oh, aleluias. Oh, aleluias. Senhor, eu oro também em favor dessas crianças que estão se preparando para ir para a escola. Outros estão se preparando para ir para uma creche, para um berçário. A sua mãe, a mãe, ó Deus, que está agora ouvindo essa oração e clamando conosco agora, fazendo os seus afazeres juntamente, ó Deus, com sua família. Este homem também que está fazendo ali, ó Deus, se preparando para o trabalho, mas estão ouvindo a programação agora. Essa pessoa, ó Deus, que o Senhor venha livrar de acidentes, livra de prejuízos, livra, Senhor, do homem sanguinário, livra, ó Deus, de balas perdidas, que o Senhor venha livrar de todo tipo de laços preparados, e que sim, a Tua mão poderosa venha estar estendida sobre esse lar, sobre esta casa. Oh, aleluia. Senhor, livra nossas crianças, livra os nossos adolescentes, ó Pai,
e que nesta escola as tuas mãos vêm estar estendida, ó Deus, sobre esta criança, sobre este adolescente, ó Pai, que o Senhor venha assim cuidar, livrar de todo mal. Assim como, Pai amado, o Senhor nos ensinou uma oração do Pai Nosso, pedimos a Ti mais uma vez, livra-nos do mal, ó Pai. Livra-nos do mal, porque se o Senhor não nos livrar, quem vai nos livrar? Se o Senhor não livrar o nosso pé, ou nossos pés da cilada do inimigo, do laço que para nós foram preparados, ó Deus, quem vai livrar-nos, ó Deus? Só o Senhor. Só o Senhor tem este poder de livrar os nossos pés, ó Pai, de todos os tipos de ciladas. Senhor, eu oro neste exato momento pelos nossos irmãos que se encontram enfermos. Aqueles que um dia estiveram tão bem, pregavam, evangelizavam, ensinavam, ó Deus, era um bom pai, é um bom pai, é um bom avô. É um homem, ó Deus, que na qual ele sempre entregou a sua vida na tua presença, nas tuas mãos. Sim, Senhor, somos falhos. Sim, Senhor, nós somos pecadores, mas somos pecadores remidos, ó Deus, pelo teu sangue. Oh, aleluia. Que o Senhor venha neste exato momento visitar esta pessoa que antes, ó Deus, tinha uma vida tão bem. Antes, ó Deus, andava, fazia tudo, ó Deus, mas hoje se encontra acamado, ou mesmo em uma, sentado em uma cadeira de rodas. Hoje essa pessoa se encontra internada, ó Deus, dentro de um hospital. Essa pessoa hoje se encontra, ó Deus, sem movimentar o seu corpo por completo. Que as tuas mãos venham se estender agora, ó Deus, de misericórdia, e que essa pessoa sim venha ser curado agora, e que todo tipo de atrofiamento, todo tipo de infecções, todo tipo, ó Deus, de atrapalho nas articulações venham ser repreendidos, prendidos agora em nome de Jesus. Sim, Senhor, o Senhor mesmo Deus que curou no passado, o teu poder não mudou, Senhor, o Senhor continua operando hoje. Sim, eu acredito, eu confio, sim, que a oração da igreja, sim, ó Deus, a oração de um justo, ela pode sim mudar seus efeitos. Por isso eu peço a Ti agora, visita cada lar agora, que acompanha esta programação, visita este homem, esta mulher, onde ela estiver agora, ó Pai, com as Tuas mãos de misericórdia, ó Pai. Senhor, que o Senhor venha abençoar a nossa equipe, a produção, o setor evangélico, todos aqueles que fazem parte do IPDA Play, aqueles que estão nas câmeras, aqueles que estão operando o sistema, ó Deus, aqueles que estão na direção, na assistência, aqueles que estão retransmitindo a programação, o setor evangélico, pelo estúdio, ó Deus, ó Deus, abençoa, Pai amado, aqueles que estão na comunicação ali na frente, ó Deus, aqueles que estão na operação, Pai, é tantas pessoas dando o seu melhor, fazendo o seu melhor, sim, ó Deus, que o Senhor venha abençoar cada um deles, abençoa a família, o lar, a casa. Abençoa, Pai amado, nosso pastor César Medina. Que o Senhor venha neste exato momento visitar o teu servo onde ele estiver. Ó Pai, que o Senhor venha repreender todo tipo de infecções, bactérias, vírus, todo tipo, Pai amado, de problema, de enfermidade sobre o corpo do teu servo agora. Que o Senhor venha repreender agora e que o Senhor venha, sim, ó Deus, curar o teu servo. Visita, ó Pai, onde ele estiver, visita a sua esposa, os seus filhos, as suas filhas, ó Deus, os seus netos, que o Senhor venha guardá-los, protegê-los de todo mal, Pai, assim te pedimos e te agradecemos em nome do Senhor Jesus. Amém e amém, Senhor Jesus. Amém. Quem orou com fé, eu tenho certeza, sim, que todos aqueles que estão agora na sintonia oraram com fé, porque é uma oração do amanhecer. É a oração de nós entregamos o nosso dia. Assim como o café pela manhã, o alimento pela manhã é essencial para que nós tenhamos um dia bem, um dia ali, né? Eu posso dizer animado, feliz. É necessário também que nós, pela manhã, tenhamos um dia em oração. Amanheçamos já em oração. Gente, eu quero, nesse exato momento, fazer um convite para você que está acompanhando a programação. Você que
um dia esteve na igreja pregando, evangelizando, cantando, tocando, fazendo, adorando ao Senhor. E as circunstâncias, o vendaval soprou e você acabou indo em outras direções. Eu quero te convidar a você se reconciliar com Cristo. E você que nunca aceitou a Jesus, a sua esposa é evangélica, ou é o contrário, ou é o esposo que é evangélico, e você que é evangélico. Ou mesmo na sua casa todos servem a Cristo, mas você não serve. Ou você nunca ouviu, ou você nunca tinha parado para ouvir a programação, mas hoje você está ouvindo essa programação. Eu quero te convidar a você fazer parte do caminho de Cristo. Eu quero te convidar a você aceitar a Jesus Cristo. Exatamente. Tome esta decisão de fé. Diga-se comigo: Senhor Jesus, perdoa os meus pecados. Diga: Pai, eu pequei, eu errei, mas estou aqui arrependido. Senhor, faça morada perpétua em meu coração. Diga: Senhor, escreva o meu nome no livro da vida e sela com teu sangue. Amém. Amém. Que Deus abençoe a sua vida. Deus abençoe. Parabéns por você ter tomado essa decisão de fé e de coragem. E para isso queremos também ouvir você, queremos saber, acompanhar você. Manda um e-mail para nós agora: quero aceitar Jesus, @ipda.com.br. Quero aceitar Jesus, @ipda.com.br. O nosso WhatsApp é 119-5944-6645. Eu disse 119-5944-6645. É isso mesmo. Manda uma mensagem de texto. Isso pelo WhatsApp, pode ser de áudio. Diga: eu aceitei a Jesus na oração do amanhecer. E fale o seu nome, cidade, onde você está falando. Aceitou Jesus. E ele vai retornar na mesma hora e vai te direcionar para o pastor mais próximo da sua cidade. E esse pastor da sua cidade, ele vai fazer o quê? Vai acompanhar você, seu trajeto, vai acompanhar todo ali a sua história e vai já marcar a data do seu batismo ou a data da próxima ceia para você entrar em comunhão com Cristo Jesus. Queridos, é isso mesmo, Igreja Deus Amor, de portas abertas para te receber, porque somos mais do que uma igreja, aqui somos uma família, a família que vai morar no céu. Já amanheceu aqui em São Paulo, já amanheceu, isso mesmo, aqui já amanhecemos. Gente, quero saber agora, e você já despertou, já levantou? Não se esqueça agora, 11982923392, você está pelo canal Direto com Deus, vai ficar com oração, e se quiser vir para cá para o Sertão Evangélico, é só migrar, Sertão Evangélico Oficial, 11982923392, este é o número onde você vai mandar mensagem de texto, de áudio. Faz uma selfie aí, ó. Fala assim: ó, pastor, ó, irmão Zaqueu, eu estou aqui. Faz uma selfiezinha aí, ó. Fala de onde está acompanhando a programação. Está mais quem? Aí todo mundo já despertou, já acordou? Ainda não? Pois desperta para eles ouvirem o louvor dito do Evangelho. Jesus, glória a Deus.

0: 6h33. Gente, tá na hora de despertar. Amolar a enxada pra pegar o caminho da roça. Ó. Se não amolar a enxada, como que você vai carpinar?
1: Para com esse barulho aí, homem!
0: Aí o camarada vai pra roça, não amola a enxada. Aí sabe qual a história dele depois? Vê só isso, Valdir. Aí ele vai procurar pedra pra amolar a enxada, rapaz. Uau! Aí vem amolar a enxada, rapaz. Aí tem aqueles tocos lá, rapaz, as freio. Aí corta o pé, aí pronto, perdeu o dia. Meu Deus, rapaz. Ó, aí tem também essas... Rapaz, essas cabras aí é famosa, viu, rapaz? Essas cabras aí... Sei não, viu? Acorda, rapaz, acorda pra mandar mensagem agora. 11982923392. Você que é do Rio Grande do Sul, Santa Catarina, Paraná, aqui de São Paulo, interior de São Paulo. Você que é de Minas Gerais, Mato Grosso do Sul, Vitória, rapaz do Espírito Santo. É, exatamente. Cadê vocês do Rio de Janeiro? Cadê os nossos irmãos da Bahia, do Tocantins, lá do Pará? Cadê você do Piauí? Piauí antes participava, o Bruno. Eu tô achando que lá no meu estado, Piauí, o povo tá começando a acordar meio-dia, viu? Que não é possível, homem. Rapaz, acorda esse pastor aí da sua casa, rapaz, esse diácono, esse presbítero, esse obreiro, meu Deus do céu. Almira Alves, ó, do Mato Grosso, já acordou, viu? Olha o que ela fala, estou ouvindo o programa aqui de Mato Grosso, viu? Que oração maravilhosa que os irmãos fazem para que o nosso dia já comece sendo abençoado. É isso mesmo, irmã. Oração pelo amanhecer é vitamina pro dia todo, viu? Francisca, lá de Lavras, em Minas Gerais. Bom dia, pastores. Amo a alegria que o sertão evangélico traz para dentro da minha casa. Joga água nesse povo que está pelejando para sair debaixo das cobertas, rapaz. Não acredito que tem gente ainda debaixo da coberta, rapaz. Não é possível, desperta, rapaz. Irmã Joelma, de Valente, lá da Bahia, que ela fala. Bom dia, meus irmãos. Solta o galo. Para acordar meu esposo Orlando e aos apresentadores e produção do programa Santo Evangélico, fique na paz do Senhor Jesus, irmão Orlando, rapaz. Rapaz, que isso, irmão Orlando. Você dormindo e a mulher já levantou para fazer o café.
1: Oxe,
0: Orlando. Meu papai do céu, viu? Inês de Agudos, cidade de Agudos, né, aqui em São Paulo. A paz do Senhor Jesus. É, todos os dias de manhã estou ouvindo esta rádio. Gostaria de ouvir um louvor. Quem foi aquele, rapaz? Com a nossa irmã Ereni. Fiquem na paz do Senhor Jesus. Daqui a pouquinho, tá bom? A gente vai ver se nós temos aqui na nossa grade aqui o louvor. Quem foi aquele da nossa irmã Ereni Miranda? É isso mesmo. Tem gente ouvindo a programação também, viu, Galdério?
2: Dia, pastor. Deus encha do Espírito Santo.
0: Sim.
2: Silvio de Colombo.
0: Colombo? Tu viu aí, né? É no Paraná, Colombo, né?
3: Passe os ouvintes do programa Voz da Libertação. Aqui quem fala é o irmão Jean Silva de São Luís do Maranhão, Barra da Estaduíta. Estou ligado aqui no Sertão Evangélico, né? E joga água no meu filho que ele não quer levantar. Pareta Clínica, joga água nele. Deus abençoe.
0: Levanta, rapaz. O dia amanheceu, homem. Já tá por aqui o sol raiando.
4: Bom dia, que é o Claudene de Patacas, Aquirá, Ceará.
0: Ó, Patacas.
4: Manda um alô aí pra minha mãe Maria da Conceição da Silva.
0: Alô, tá Maria Mangueira, Conceição.
4: Lendo a Bíblia. E todos aqui de Aquirá, Patacas, Ceará. Deus te abençoe.
0: Cearense abençoado. Na sintonia da programação, viu?
5: Aqui é a irmã Giliane, Tubarão Alcântara, Maranhão. Desperta essas mulheres aí do Círculo de Oração Águas Viva.
0: Vamos pra aí.
5: Joga água nelas pra se despertar, que hoje tem Círculo de Oração.
0: É isso mesmo.
5: Pra nós irmos orar.
0: Sem oração, o crente só anda se rastejando.
6: Bom dia, Pai Senhor Jesus, meu irmão.
0: Sim.
6: Manda um alô para nós aqui no Sítio Verde. Escrevi aquele louvor, a minha alegria. Oh. Né? Porque esse programa aqui tem trazido alegria para nós aqui, glória, no Sítio Verde, viu, pastor? Nosso irmão Antônio, aqui de Paraíso.
0: Alô, Sítio Verde, Antônio do Paraíso, rapaz. Eita, glórias. Tem mais gente sempre acompanhando a programação do norte ao sul, leste ao oeste. E você ainda não mandou para cá sua mensagem. Eu quero fazer menção de você, de onde você está acompanhando a programação 119-8292-3392. Manda para nós mensagem de texto, de áudio. Deixa a sua curtida aí, né? E também compartilha a programação. Enquanto você compartilha a programação, olha, Vida Nova com Jesus, os irmãos em Cristo.

0: Tem alguém acordando agora, né? Acordou agora Daniel Universal. Não é possível, Daniel. Rapaz, não é possível que esse camarada tá acordando agora, viu? Daniel, aí depois vai dizer, eu vou casar. Como que vai casar, rapaz? Não acorda nem pra poder procurar emprego esse horário, rapaz. Ei, sei não, hein? José dos Santos, tá chegando aí pra contar o que Deus fez na sua vida. José dos Santos, oportunidade aberta pra você.
1: E no ano de 2021, eu estava passando uma luta na minha casa. Uma luta, assim, de privação de pão. Né? Chegou um determinado momento que eu não conseguia emprego, não conseguia serviço, trabalho, né? E as coisas começaram a ficar difíceis. Pela última vez, eu levantei de manhã cedo na minha casa, a minha esposa foi fazer lá o leite das crianças. Por último, o gás acabou. Acabou tudo dentro da minha casa. Não tinha mais nada para comer, para se alimentar. Então, a minha esposa, né? Como viu toda aquela situação, ela começou a falar as coisas comigo referente a essa situação. E aí, irmãos, eu fiquei pasmo. Naquele momento, eu entrei para dentro do meu quarto, né? Fiz uma oração ali de um minuto de oração. Cacei ali um cartão meu que eu tinha, que estava vencido. Cacei, consegui encontrar esse cartão do banco. Coloquei ele na minha mão novamente, tornei a fazer uma outra oração. E a minha oração, irmãos, foi assim, ó. Jesus, eu não tenho arroz, eu não tenho feijão. Por último, o meu gás acabou. Eu não sei se o Senhor não entrar com providência na minha vida, eu não sei o que será de mim. Fiz essa oração, levantei, saí para fora, peguei uma minha bicicleta, montei e desci pro lado do banco. E aí, quando chegou a minha vez, a moça falou, você vai sacar algum dinheiro? Eu falei assim, não, eu quero que você vê o que que tem na minha conta. Mas na realidade eu não tinha dinheiro na minha conta, eu não tinha nada a receber. E aí eu passei o cartão para ela, ela colocou, consultou, digitei a senha, e aí tinha R$498. Irmão, naquele momento, entendeu? Houve uma alegria tão grande no meu coração que me deu vontade de dar um pulo, um salto e glorificar a Deus por aquela bênção, por aquele milagre que Deus estaria operando na minha vida. Eu peguei toda aquela nota, coloquei no meu bolso e saí. Alegre, contente, cheguei na minha casa e estavam eles tudo tristes, de cabeça baixa. E eu peguei ali o dinheiro, tirei do bolso e joguei em cima da mesa o dinheiro. E falei para eles, está vendo? Quando Deus ele quer preparar, ele prepara, ele sempre abre uma porta de escape. As coisas estão difíceis, mas acredita no Deus do impossível. Acredita no Deus do impossível. E que com certeza o milagre ele pode acontecer na tua vida.
0: Rapaz, irmão José, baita testemunho, homem, meu Deus, você viu aí, situação, por isso que eu falo, sempre é uma fase, né, sempre o cristão ele é provado no fogo, o ouro é provado no fogo, rapaz, ele com a sua família ali, sendo privado posso dizer, do básico, né, do dia a dia ali, ele falou assim, ó, olhou para a situação, viu o deserto. Atrás faró, à frente o mar, meu amigo. Ele que, rapaz, será se... E agora? Ele, rapaz, eu vou enfrentar esse mar. Para trás eu não volto, mas eu vou enfrentar o mar. Entrou para o quarto, dobrou o joelho, orou a Deus, orou a Deus. Pegou, disse, rapaz, tem um cartão aqui. Eu tenho certeza que o meu Deus vai fazer o milagre. Rapaz, foi impressionante, viu? Orou. Apresentou a Deus aquele cartão de Senhor, o Senhor vai fazer algum milagre. Chega lá, olha a fé do homem, rapaz. Olha a fé, sabendo que não tinha nada no cartão. Vai lá no lugar para sacar o dinheiro. Chega lá. E não é que tinha dinheiro dentro do cartão, rapaz. Rapaz, será se... Eu te faço a pergunta, qual que é o Deus que faz isso? Qual que é o Deus que ele surpreende os seus filhos ali com algo que alegra o coração? Qual que é o Deus que 24 horas está cuidando? Ele prova sim, a situação da prova, meu amigo, nós todos os cristãos passam pela prova, mas tem que fazer igual o nosso irmão José. Não, eu não vou murmurar, eu não vou amaldiçoar a minha vida, amaldiçoar o meu Deus. Não, eu vou glorificar Ele na prova. É isso que você deve fazer. Talvez hoje você está passando uma situação privada de pão, de necessidades básicas, mas é uma prova. Acredite e confie, o Senhor vai entrar com a providência. Hoje, quinta-feira, aqui na nossa sede mundial, por isso que nós fazemos a campanha. A campanha de quê? De arrecadações. Essas arrecadações, elas são encaminhadas para pessoas que necessitam e são privadas no momento, estão ali passando situações difíceis. Então, os alimentos, o açúcar, o arroz, o feijão que você traz, monta umas cestas básicas e são entregues a famílias carentes. Então, você para aqueles agasalhos, aquelas roupas mesmo, bem quentinha, para ajudar aquelas pessoas que necessitam e precisam de roupas, né? Não vá trazer aquelas roupas, meus irmãos, que você não usa mais. Ah, tá rasgado, eu vou levar. Não traga essas roupas. É o melhor. É roupa que você... Não, essa roupa tá boa. Eu vou levar para ajudar o meu próximo. É isso mesmo. Cadê o amor? Né, exatamente. E por aqui, continua ainda, tá frio, tá, amanheceu frio hoje, rapaz, aí você, onde você mora, tá frio, tá quente, como que tá o clima, aonde você está agora, rapaz, e tá chegando, sabe quem agora, pra cantar, pra louvar, para glorificar a Deus, Ereny Miranda, Meus Talentos.

0: O Sertão Evangélico está ao vivo aqui, ao vivo mesmo, não é gravado, é ao vivo. E quero te convidar, você que estão pelas retransmissões, né? Aí do Sertão Evangélico e outros canais. Migra pra cá agora, Sertão Evangélico Oficial. Nós iremos fazer menção dos seus comentários. É isso mesmo. E não se esquece de mandar o seu vídeo. A gravar uma foto, né, um vídeo, um áudio, 11982923392, sabe por quê? Porque daqui a pouquinho nós iremos fazer o nosso devocional. E hoje o devocional, rapaz, vai ser uma palavra abençoada. Ó, 1 Tessalonicenses, capítulo 4 e verso de número 16. É diferente hoje, né? Mas todos os cristãos têm que saber essa palavra. Todos nós que temos a promessa em Cristo Jesus, temos que saber desta palavra. 1 Tessalonicenses 3, capítulo 4, verso 16, que diz: porque o mesmo Senhor descerá do céu com alarido e com voz de arcanjo, e com trombeta de Deus, e os que morreram em Cristo ressuscitarão primeiro. Depois nós, os que ficarmos vivos, seremos arrebatados juntamente com ele nas nuvens, a encontrar com o Senhor nos ares. E assim estaremos sempre com o Senhor. Aleluia! Portanto, consolai-vos uns aos outros com esta palavra. Queridos, Paulo, ele vai exortar, ele vai ensinar e tirar também algumas dúvidas, não é isso? Acerca dos irmãos que viviam nesta cidade e haviam ali uma historinha, até posso dizer, um falso ensinamento que Cristo já havia arrebatado a igreja. E alguns diziam assim: mas e agora? Como é que vai ser? E havia várias histórias e Paulo falou: não, eu vou resolver isso. Alguns diziam assim: ó, Jesus vai arrebatar a qualquer momento agora, então eu não vou trabalhar, eu vou ficar orando, jejuando, eu não vou mais fazer nada. Então Paulo, ele começa a dizer: gente, não é bem assim. A situação, vocês têm que trabalhar, vocês têm que viver. Vocês têm sim, que você tem as suas obrigações, você que é casado, tem a sua esposa, tem a sua família, você tem que cuidar da sua vida também. Ele começa então a esclarecer as dúvidas e também combater os falsos ensinamentos que estavam pregando. E Paulo, ele começa até a dizer: meus irmãos, eu não quero que vós sejais ignorantes acerca dos que já morreram em Cristo Jesus. Ele começa a falar: que vocês não se entristeçais com os demais que não têm esperança. Não, não. Ele começa então a exortar a igreja acerca de uma falsa pregação que estava se espalhando naqueles dias. E Paulo, ele orientando a igreja, ele começa, ele começa a falar assim: ó, dizei, pois isto, é pela palavra do Senhor, que nós, o que ficarmos vivos para a vinda do Senhor, não precederemos os que dormem, porque o mesmo Senhor descerá dos céus com alarido e com voz de arcanjo e com trombeta de Deus. Oh, aleluia! Você está preparado para ouvir essa trombeta? Você está preparado para ouvir a trombeta quando o anjo do Senhor tocar? Eita, glória! Pois é, né? Esse momento é aguardado por todos aqueles que vivem e que pregam e que têm sim a convicção da sua salvação. Se você porventura ainda não tem essa convicção da sua salvação, eu te convido agora. E se porventura você está dizendo: ah, irmão, desde quando eu nasci, estão pregando essa palavra que Jesus vai vir arrebatar a igreja e que a igreja vai ser arrebatada, desde quando eu nasci que isso é pregado. Rapaz, e se ele vem para você hoje, agora? Não, não é de forma coletiva, para você agora. E se Cristo pedir a tua alma neste exato momento e você está preparado? Hein? O que quer que você vai entregar para Cristo? Será se a tua vida não foi regada, levada somente às regalias do mal, do maligno, somente aos vícios pecaminosos, às prostituições, aquilo que é contra a palavra de Deus? Será se você tem a certeza da sua salvação mediante seus atos pecaminosos? Eu quero te convidar nesse exato momento a fazer essa... refletirmos sobre isso. A mesma promessa continua. O mesmo Deus descerá do céu com alarido e com voz de arcanjo e com trombeta de Deus. E os que morreram vão ressuscitar primeiro e depois nós seremos arrebatados com Cristo. É para você que está ouvindo essa palavra. É para você que está na sintonia da programação pelo rádio. É para você. Prepara, que ele vai arrebatar a igreja. E também prepara, porque em qualquer momento o chamado vai ser pessoal. Ele vai dizer, é você. Não é? É você que ele vai chamar. Esteja preparado para que nós tenhamos uma vida eterna em Cristo Jesus. Eita glórias! Continua por aqui o Sertão Evangélico. A palavra ela é dos dois lados. Essa palavra, ela corta para cá, corta para lá. Ela salva, liberta, cura e transforma a vida do homem e da mulher. Isso mesmo! E já quero te convidar nesse exato momento, sabe para quê, gente? Para você compartilhar a programação. Quero saber, você que está agora indo para o trabalho, você que já chegou no trabalho, trabalha de quem? Tá no trânsito, rapaz. Pois é, motoristas de aplicativos, taxista... você que trabalha, que é carreteiro, caminhoneiro, boiadeiro, você que tá na Bitrem, rapaz, cuidado, homem. Você que tá passando por São Paulo, pisa no freio, dentro de São Paulo, só é 50 por hora, cuidado, viu? Em cada esquina tem radar, cuidado para não levar multa e não suspender a sua habilitação, viu? E te convido, sabe o quê? Você a vir para cá hoje, isso mesmo, Avenida do Estado, 4568, Liberdade, São Paulo, às 15 horas, temos o diácono Elias Santos, que estará ministrando a palavra de Deus. Entrada principal pela Avenida Prefeito Passos, número 10. Aqui mesmo é o dia, é exatamente aqui, é o dia hoje do teu milagre, onde Deus vai operar na sua vida. Igreja Deus e Amor, de portas abertas para te receber. E continua, vamos por aqui, Bruna. Vamos continuar por aqui, Bruna. Sabe por quê?
1: Paz do Senhor, aqui é o irmão Isaías, de Macatuba. Estamos aqui trabalhando no Tratos Culturais da Cana. Sim. E ouvindo o programa aí, como sempre. A paz do Senhor, Deus abençoa.
0: Deus abençoe, meu amado irmão. Macatuba, né? Deus abençoe os irmãos que estão acompanhando pelo rádio. Deus
2: é
0: amor.
2: Aqui é a Sofia, eu falo de Séries Goiás. Toca o berrante aí pra mim, meu irmão.
0: O berrante.
2: Tô indo pro trabalho. Vamos acordar meus filhos. Pai do Senhor, Deus abençoe seu dia.
0: Rapaz, o berrante hoje tá meio desafinado, o berrante.
3: Bom dia, meus irmãos em Cristo. Aqui a irmã Regiane aqui da IPDA de Sítios Novos, Caucaia, Ceará.
0: Cearense.
3: Queria desejar um bom dia a todos aí da rádio. Nós estamos aqui, nós somos ouvinte cativa aqui da rádio. Estamos ligada às 24 horas. Eu e a minha filha. Dá um bom dia aí, minha filha.
4: Bom dia, meus irmãos.
0: Bom dia, minha filha.
4: Senhor Jesus. Vocês estão bem? Que
0: eu
4: Deus
0: tô, e você?
4: Te dê um ótimo dia abençoado.
3: A minha filha aqui, Esté, tá ligada na rádio também.
0: Ó, por aí, ó, viu, né? Brasil inteiro na sintonia do Sertão Evangélico, viu? Isso é bom demais.
5: Ô, meus irmãos, bom dia. Deus abençoe cada um de vocês.
0: Sim.
5: Aqui em Cachoeiro, tá, menino do Espírito Santo, o tempo tá naquela cerração.
0: Rapaz.
5: Sinal de muito calor, né? Mas tá, graças a Deus, o clima tá muito bom. Mais um dia de trabalho e a gente louva a Deus por isso.
0: Verdade,
5: Deus abençoe, irmão, cada um de vocês.
0: Amém.
5: Paulo Magas de Cachoeiro. Tá... Deus abençoe.
0: Cachoeiro do Espírito Santo, na sintonia do Sertão Evangélico, viu?
6: Bom dia, na bom paz dia. Do Senhor Jesus. Sou Moisés de Vargem Alto, no Espírito Santo. Toca a trombeta aí, porque Jesus está voltando.
0: Onde? Viu aí, né? Trombeta tá soando. Já desperta, homem. Desperta, mulher.
7: Bom dia, sou a Marta Cunha, aqui de Ananindeua.
0: Ananindeua, Pará.
7: Cadê o galo nervoso?
0: Rapaz.
7: Põe aí ele pra cantar.
0: Fala de nervoso não, rapaz. Minha irmã, nervoso. Olha o galo nervoso. Esse galo aí tá nervoso mesmo, viu, Bruno? Eita, rapaz, sei não.
8: Fala, bicho. Senhor Sertão Evangelho, tá falando aqui, irmão Mara, aqui da Igreja Jardim Zé Luiz.
0: Sim.
8: Manda um alô lá pra Itabunas, a terra do chocolate, entendeu? Na Itabuna. Bahia.
0: Bahia? É. Ah, é Bahia.
8: No outro canto do Curió aí.
0: Curió? Tu viu aí, né, Olga? É Bahia, viu, viu, Bruno? Eu falei que era Minas Gerais, mas é Bahia, viu? Osana de Eldorado do Sul, lá no Rio Grande do Sul. Ela comenta assim, ó. A paz do Senhor Jesus, irmão Zaqueu. Faz o favor jogar água na minha filha, Kathleen, que não quer despertar para ir para a escola. Um abraço a todos os ouvintes, em especial a minha mãe Cândida e a minha irmã Marinalva, que acompanham o programa. Desperta, viu, Kathleen? Desperta também a nossa irmã Marinalva, a irmã Cândida. É, exatamente isso. Está dormindo seu horário, dormindo. Baixo da coberta. Arroz na quiçaça. Louça para lavar. Meu Deus do céu, desperta, viu, homem? Porque a hora não para não, viu? Isso mesmo. Gente, Sertão Evangélico no ar, 119-8292-3392. Manda mensagem de texto, de áudio. É, daqui a pouquinho, instante, iremos fazer menção dos seus comentários. E agora chegou a hora boa, a hora do break. Já, já, a gente volta com você.
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0: Voltamos com o nosso café do Sertão Evangélico. E aqui, ó, temos, Daniel, vou seguir a sequência, Daniel, certinho, viu, Daniel? Bolo, rapaz, agora se me pegou, rapaz. Tem um bolo aqui de laranja, temos o nosso pão caseiro, queijo branco, aqui é pão de queijo, é um pão com queijo dentro, e a nossa manteiga tradicional. Café do Sertão Evangélico, né? Eu sempre falo que o café representa a prosperidade no lar, na família e na vida de cada ouvinte do programa Sertão Evangélico. Gente, então enquanto eu faço o meu café, o café sem açúcar, café da roça mesmo, viu, gente? Aqui não é aquele café industrializado não, viu? É café mesmo. Se duvidar, tem até o... até a folha. É café mesmo, rapaz. Tudo café mesmo, tá? Esse café é abençoado. Enquanto faço o meu café, a Cristine vai chegar com informações para agregar o nosso conhecimento. Cristine, conta para nós aí a novidade do dia.
12: Bom dia, gente! Estamos de volta para informar vocês de tudo o que acontece no campo. As notícias do dia, curiosidades e muito mais. Vamos lá!
13: Ovos de galinha com duas gemas. Entenda por que o fenômeno ocorre e se é seguro para o consumo. Você já comprou uma bandeja de ovos e no meio deles tinha um ovo com duas gemas? Olha, a chance disso acontecer naturalmente é de uma a cada 1000 ovos. Alguns comerciantes garantem que não é uma probabilidade, e sim uma certeza. E não é um ovo especial em cada bandeja, não. São todos os ovos de todas as bandejas. Mas como isso é possível? Pesquisadores explicam que a gema dupla acontece com mais frequência no sistema de produção industrial, com galinhas novas de alta produção que estão nas primeiras semanas do ciclo de postura. Nestes casos, o período entre uma ovulação e outra é encurtado para menos de 24 horas, fazendo com que dois óvulos acabem formando o mesmo ovo. Afirmam ainda que isso tudo é natural. Só tem a ver com a alimentação balanceada, adequada, galinha de alta produção selecionada para alta produção de ovos e controle do ambiente e da luminosidade. Nestas condições, cerca de 20% dos ovos nas duas primeiras semanas de produção de cada galinha acabam saindo com duas gemas. Estes ovos são bem maiores que os tradicionais. Pesam acima de 80 gramas, enquanto que os ovos comuns pesam entre 50 e 60 gramas. E é justamente pelo tamanho que os ovos especiais são identificados e selecionados pelas granjas. Essa produção costuma ir direto para as padarias e feiras espalhadas pelo país. Não costumam chegar aos supermercados.
0: Ah, é. Você viu aí, né? Então não chega no supermercado. Só quem pode falar isso é quem vive no campo, né? Quem cria galinhas, quem tem essa... cuida de aves, né? Então, eu confesso que eu nunca comi, eu nunca vi, entendeu? Embora eu criei bastante galinha lá no estado do Piauí. Mas eu nunca vi e acredito também que o Bruno nunca viu, né, Bruno? Na Sorocaba, viu? Um ovo com dois gemas, já viu, Bruno? Bruno já viu, ó. Bruno, rapaz, já viu três vezes. Rapaz, o bicho é... rapaz, retado, viu? E você, que tá acompanhando a programação aí, já pegou isso? Eu, ó, existe uma lenda, cultura, não sei o que é isso. Fala-se que comer, quando é duplo assim, né, o filho nasce gêmeos, viu? Mas isso é mentira, viu? O Bruno comeu três vezes e nasceu só um filho, viu? Gente, Sertão Evangélico tá no ar. Então quero mandar uma paz do Senhor Jesus para todos os irmãos que estão comentando pelo YouTube. Nosso irmão Manuel, que eu vi agora, está acompanhando, né? Nossa irmã Cristine também, que está acompanhando o Sertão Evangélico pelo YouTube. Isso mesmo. Continua comentando aí, deixa o seu like, porque daqui a pouquinho vamos fazer menção de mais pessoas que estão acompanhando o Sertão Evangélico. Agora tá chegando quem? A Priscila Lima com mais notícia para nós, que vai agregar o nosso conhecimento. Priscila, oportunidade aberta.
14: Bem-vindo ao quadro Utilidade Pública.
15: Parabéns! Você ganhou um prêmio incrível. Clique aqui para resgatar. Se você já recebeu uma mensagem dessas, cuidado. O golpe tá aí, cai quem acredita. Os golpistas estão cada vez mais criativos e o WhatsApp virou um paraíso para eles. Então segura aí que eu vou te alertar quais são esses golpes. O clássico, mãe, troquei de número, salva aí. Aí dali a pouco a pessoa pede dinheiro emprestado. Resultado, o dinheiro some e esse filho nunca existiu. Outro golpe muito usado é o das falsas mensagens de bancos. O criminoso te manda um e-mail ou SMS dizendo que sua conta foi bloqueada e que você precisa clicar num link para resolver. Clicou? Perdeu. Seus dados vão direto para o golpista. Tem também o golpe das ofertas milagrosas. Você vê um iPhone por R$500 e pensa que foi um achado. Só que quando paga, o único presente que recebe é um baita prejuízo. E ainda, você já ouviu falar do golpe do reconhecimento facial? O golpista tenta tirar uma foto sua, dizendo que precisa do reconhecimento facial. Mas, na verdade, ele quer desbloquear sua conta bancária, ou pior, usar o seu rosto para fazer compras indevidas. Agora que você já sabe quais são os golpes mais comuns, como evitar cair nessa cilada? Desconfie de mensagens urgentes e emocionais. Golpistas adoram pressionar você para decidir rápido sem pensar. Cheque sempre o link antes de clicar. Bancos e empresas nunca pedem dados por WhatsApp ou e-mail. Se tiver dúvida, vá direto ao site oficial e confirme. Sempre desconfie de números desconhecidos se passando por amigos ou parentes. Se alguém pedir dinheiro, ligue para a pessoa antes de fazer qualquer coisa. Mas e se o golpe já aconteceu? Calma, ainda tem solução. Tente bloquear a transação o mais rápido possível ligando para o banco. Registre um boletim de ocorrência, porque isso pode ajudar a polícia a rastrear os criminosos. Quanto mais gente souber, menos vítimas os golpistas fazem. Agora me conta, você já recebeu alguma mensagem suspeita? Fique atento, proteja-se e lembre-se, somos cidadãos dos céus, mas enquanto estamos na Terra, exerçamos nossa cidadania.

7h14 em São Paulo, capital. Você gostou do meu silêncio? Pois é, né? Gente, Priscila Lima trouxe uma notícia excelente. O golpe tá aí, cai quem quer. Olha o que ela disse. O golpe tá aí, cai quem quer.

0: Louvor abençoado, Galileu, quem que nunca ouviu, né? Galileu, eu lembro quando fazia a programação, Pastor Paulo Paz, lembra? Rádio Filadélfia, lá no Piauí, todo sábado de manhã, rapaz. É isso mesmo, você que iniciou o programa Voz da Libertação, sabe que fazia, quando eu ouvia esse louvor, já sabia, entrou no ar o maior programa evangelístico do mundo.
1: É,
0: a Voz da Libertação. Oh, obrigado, obrigado. Dia das Mães tá chegando, né? E domingo agora, a irmã Débora Miranda estará ministrando a palavra de Deus aqui, nossa sede mundial. É um culto especial e ela fará oração por todas as mães que estarão presentes aqui na nossa sede mundial. Então não faltem, domingo agora, à tarde, às 14 horas, aqui em nossa sede mundial. Avenida do Estado, 4568 Liberdade, São Paulo. Isso mesmo. Venha você, vovó, mamãe. Rapaz, o café agora tá meio azedado, hein? Rapaz, café aqui é de derrubar macaco do galho, viu? Agora vamos que vamos. Gente, então não pode faltar você, mamãe, vovó, vovô, traga a vovó, e o papai traga a mamãe, e o filho traga a mamãe também, viu? Igreja Deus e Amor, de portas abertas para te receber. E vamos que vamos agora com mais louvores, que é o louvor que faz parte do sertão evangélico, não é isso? O louvor, falo que pessoas gostam dos louvores do sertão evangélico. Viagem Feliz, Trio Voz que clama.

0: 19, 7, 19. Eu tô acompanhando aqui no chat, do YouTube. Ó, tem irmão lá de Floriano do Piauí, mas tá lá em Imperatriz do Maranhão. A gente tá lá em Campo Maior do Piauí. Lá também de Minas Gerais, Lavras, também tá acompanhando o Sertão Evangélico. O Brasil inteiro, irmão do sul do país também acompanhando o Sertão Evangélico. Isso mesmo. Gente, uma Micaele tá chegando aí pra contar o que Deus fez em sua vida. Irmã Micaele, oportunidade aberta.
1: Meu nome é Micaele, eu vim de Suzano, Boa Vista. Minha experiência é que com 15 anos eu conheci as drogas, já cheguei a entrar no tráfico, já trafiquei também, porque é só ilusão, né? A gente fica sem a falta de amor, só fica a maldade no coração, né? Mas chega uma hora que Deus aperta, traz de volta. Chegou um momento que eu peguei umas dores estranhas. Meu coração começou a bater forte, achando que ia morrer. Deus usou uma pessoa pra falar comigo. E ali eu fui liberta, porque eu vi que eu tava no fundo do poço. E se eu me aprofundasse mais, ia acontecer algo comigo. E talvez...

0: podia ter um infarto ou uma convulsão e ali não ter mais saída. Então eu resolvi vir enquanto é tempo e hoje eu tô aqui e Deus tem me honrado. Também não tenho mais desejo de ficar na droga, de ficar nesse mundo, para honra e a glória do Senhor. Meu nome é Micaela, eu moro em Suzano, Boa Vista.
1: Rapaz, Micaela, ela contou, olha só, viver uma vida desregrada, levada ao pecado, ela mergulhada ali nos vícios das drogas ilícitas. Se essas drogas, essa vida fosse boa, né? Primeiramente, o governo não proibiria o uso desse entorpecente. Segundo, quem vive nessa vida, quem vive praticando, quem vive mergulhado nessa vida, essa pessoa não perderia a família, ela não perderia ali até mesmo o que ela construiu durante seu período de vida, né? Somente leva a pessoa à falência, à derrota, à ruína. Amigo, minha amiga, Jesus está te dando uma oportunidade, igual deu para nossa irmã Micaela. Ela viveu uma vida que hoje ela fala, olha, Jesus me libertou. Talvez você está aprisionado, está acorrentado pelos vícios do álcool, pelos vícios desse pó maligno, pelos vícios dessas ervas satânicas, pelos vícios dessas algo que é injetáveis. Isso mesmo, essas algo sintéticos. Jesus quer te dar uma felicidade que tu não precisará mais usar esse tipo de... esse algo tão nojento. Sabia disso? Jesus está te dando essa oportunidade. Quero te convidar a você vir para a nossa igreja Deus e Amor. Ouvir a palavra de Deus. Fazer parte da nossa igreja Deus e Amor. Não, eu vou para lá, eu vou para a igreja. E aí? Vem para cá. Você vai ver, vai vivenciar o milagre de Deus aqui. Igreja Pentecostal Deus e Amor. Na Avenida do Estado, 4568 Liberdade, São Paulo, aqui mesmo, São Paulo, Brasil. Entrada principal pela Avenida Prefeito Passos, número 10. Venha você, traga a sua família e seja edificado pelo poder de Deus. Hoje, 15 horas, temos um diácono Elias Santos, que estará ministrando a palavra de Deus. Venha você, traga mais uma pessoa com você para ouvir a palavra do nosso Deus. E tem gente ouvindo a gente, acompanhando o Sertão Evangélico.
2: A paz do Senhor Jesus, irmão Zaqueu. A paz do Senhor Jesus, irmão César. Que está se recuperando aí. Que Deus abençoe, muita saúde. O irmão Ademir de São Paulo. Sim. Passando por aqui para desejar um bom dia a todos. Manda a paz do Senhor Jesus pro meu irmão Adenilson lá em Guariba. O meu pai, irmão Benedito, lá em Guariba. O meu tio ali em Bocaina, na Fazenda Fortaleza. O Cícero, a Conceição, a Lúdio, o José. Bom dia, meus irmãos. Pai do Senhor.
1: Rapaz, viu aí, né? O Brasil inteiro conectado no Sertão Evangélico.
3: Bom, a paz do Senhor, Sertão Evangélico.
1: Paz, viu?
3: Aqui quem tá falando é João Pedro.
1: João Pedro.
3: Aqui de São Caetano do Sul, São Paulo. Ó, Eu gosto muito de vocês. Que Deus te abençoe muito vocês. E eu tô tomando um café para ir pra escola. E também joga um balde de água do meu avô.
1: Seu avô?
3: Por favor.
1: Que é o nome dele? Qual o nome?
3: E Deus te abençoe.
1: Amém. Deus abençoe, minha amada. Ó pra aí, ó.
4: Dia, minha quem?
1: Olha quem é, rapaz.
4: Vocês.
1: César Medina.
4: Estamos preparando. Deus está preparando a gente.
1: Eita, pra glória.
4: Tá pro Sertão Evangélico. Amém. A todo vapor.
1: Eita, ó pra aí.
4: É isso mesmo. Pai do Senhor Jesus, povo de Deus. Pai do Senhor Jesus.
1: Vem pra cá,
4: César. Estamos na recuperação. É, desse jeito mesmo, menino. A gente vai lá para casa do oleiro para Deus começar a operar uma obra maravilhosa na nossa vida.
1: Verdade.
4: Tá bom? Pai do Senhor Jesus para todos vocês, os ouvintes, internautas, rádio ouvintes que estão pela Rádio Deus e Amor. Você que está pelo YouTube, pelo Facebook, você que está pelo Instagram, acompanhando o Sertão Evangélico. Bom dia para vocês. Pai do Senhor Jesus, Continua orando por nós, que nós estamos orando por vocês também, tá bom?
1: É verdade.
4: Logo, logo, nós vamos afiar a enxada.
1: Rapaz.
4: Vamos lá, a enxada de volta com esse povo maravilhoso do sertão evangélico.
1: Tu viu aí, né? Ele falou assim, ó, vem molar a enxada. Sei não, viu? Mas quer botar eu pra molar a enxada, viu? Gente, a nossa irmã Maria José falou assim, ó, ore por mim, que eu vou, hoje eu vou, essa semana eu vou tirar a habilitação, eu vou fazer a prova. Quanta gente vai fazer a prova do Detran, não é isso? É isso mesmo. Então chegou a hora boa, a hora bem, a hora maravilhosa. E vamos orar pelo povo também, que vai hoje fazer algum tipo de teste, algum tipo de prova, não é isso mesmo? Entrevista de emprego, vamos orar, vamos prosear com Deus. Senhor, maravilhoso, eterno, bondoso Deus, eu, ó Pai, coloco em tuas mãos essas pessoas que na data de hoje farão exames, farão, ó Deus, algum tipo de procedimentos cirúrgicos. Aquelas pessoas, ó Deus, que hoje terão uma entrevista de emprego, aqueles que farão teste no Detran, ou qualquer tipo, ó Deus, de algo que precisará de uma aprovação e precisará, ó Deus, ter um bom resultado, Pai. Pai, essa pessoa que no dia de hoje receberá um resultado médico, ou mesmo, até mesmo uma sentença jurídica, Pai. Senhor, que o Senhor venha alegrar o coração deste meu irmão, desta minha irmã. Essa pessoa, Deus, que está com esse processo há anos, durando, que hoje vem receber uma boa notícia. Senhor, eu coloco em tuas mãos cada ouvinte da tua obra, aqueles que contribuem, ó Deus, com as suas finanças, aqueles que contribuem em oração, que contribuem com as suas obras, ó Deus, mas para poder evangelizar, agregar na tua obra. Pai, abençoa a cada um dos meus irmãos ouvintes da programação, que o Senhor venha guardar no dia de hoje. Livrar, ó Pai, de todo mal, livra de acidente, de prejuízos, livra, ó Deus. Ah, Deus, e se te peço, agradeço. Em nome de Jesus, amém. Chegou. Não tem jeito, não. Gente, Raquel está acompanhando a programação. Quem conhece a Raquel? A Raquel, ela participou conosco há uns dias atrás, umas semanas atrás, aqui do Sertão Evangélico. Amanhã, sexta-feira, vai estar conosco aqui no Sertão Evangélico. Então, você, mulher, você que gosta, vai bater uma mulher amanhã aqui no Sertão Evangélico, viu? A mulher arretada mesmo, rapaz, lá de Arapiraca, Alagoas, Alagoana mesmo arretada, vai estar conosco aqui. Raquel, pega leve, viu, Raquel? Você é, rapaz, pega leve, Raquel. Amanhã pediu, a gente já pediu 2 quilos de cuscuz. Pra quê, Raquel, os 2 quilos de cuscuz, hein? Eu tô achando que ela vai levar, é pra Eliandra, rapaz. Eliandra que mandou você falar isso, não foi? Pediu 2 quilos de cuscuz, não foi? Gente, um combinado bom. Se Jesus não voltar, amanhã a gente volta, rapaz. Eu vou voltar, viu, Daniel? E você, Daniel, vai voltar? Gente, tem jeito não. Tem que pegar agora a enxada. Tem que carpinar. Tem que capinar. É, tem, gente, tem fumaça. O cabelo fica cheio de fumaça. Aquela roupa que foi lavada, gente. Aí o vizinho tocou fogo num cercado lá dele, lá, ó. Sujou todas as roupas, rapaz. O vizinho nem avisa, rapaz. Nem pra olhar o varal cheio de roupa, né? Lavar de novo quando chegar em casa, viu? Deus abençoe vocês. Lembrando, ó, voltando aqui, lembrando que 10 horas tem que... Voz da Libertação, Ítalo Siqueira, Gabriel Araújo, Levi Muniz e Thiago Santos no Voz da Libertação às 10 horas, neste mesmo canal, aqui na Igreja Deus e Amor. Deus abençoe vocês. Bom dia!

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1: 7:31.
2: De que adianta, meus irmãos, alguém dizer que tem fé se não tem obras? Acaso a fé pode salvá-lo? Se um irmão ou irmã estiver necessitando de roupas e do alimento de cada dia, e um de vocês lhe disser: vá em paz, aqueça-se e alimente-se até satisfazer-se, sem porém lhe dar nada, de que adianta isso? Assim também a fé, por si só, se não for acompanhada de obras, está morta. Tiago, capítulo 2, versículo 14 ao 17.
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5: Eu cheguei na Deus Amor, ela tinha só 3 anos de idade. E eu encontrei uma igreja diferente, uma igreja com amor, uma igreja com muito temor a Deus e obediência. E isso mudou a minha vida, mudou meu ponto de vista e mudou o modo que eu entendi a palavra de Deus.
6: A Igreja Deus de Amor, ela começou a crescer pelos milagres e maravilhas que Jesus operava. E não somente por isso, porque ela tinha muitas orações. As orações realmente moviam a mão de Deus. E como a igreja começou a crescer com as operações que o Senhor fazia, de pessoas sendo curadas do câncer, pessoas curadas da paralisia, e isso era mostrado. Quando eu era pequena, eu via as muletas penduradas na parede da igreja. Isso foi chamando a atenção. Então, minha mãe e meu pai resolveram entrevistar as pessoas que estavam sendo curadas para passar no rádio. Aí que começou o Conte a Bênção. E outras igrejas acharam interessante e começaram a fazer o mesmo. E a Igreja Deus de Amor começou a imitar aquilo que Jesus fazia. Ele usava os milagres e maravilhas, atraía as pessoas como se fosse uma isca ao peixe e ali levava o evangelho. Foi algo maravilhoso. A Igreja Deus de Amor imitou exatamente o modelo que Jesus fez, trazendo as pessoas pelos milagres e maravilhas que ele fazia.
7: A Igreja Deus de Amor começou em muitos países, em pequenos salões. Hoje, graças a Deus, são megas igrejas. Por quê? Porque o ídolo do Senhor Jesus foi obedecido e chegamos lá, vencemos todos os grandes desafios terríveis. Eu me recordo muito bem que eu era pastor em Maracaibo, no país de Venezuela, onde a Igreja Pentecostal Deus de Amor sofreu uma das maiores divisões da história, que o nosso procurador quis ficar com toda a igreja do país de Venezuela para ele, o qual eu respondi: eu somente entregarei a igreja para você com a ordem do nosso presidente mundial, que naquela época era o missionário Davi Miranda. E aquela pessoa ficou muito brava e foi me denunciar às autoridades para que eu fosse expulso do país da Venezuela. E a graça de Deus foi tão maravilhosa que a maioria dos membros ficou com a Igreja Deus de Amor e todas as pessoas me apoiaram de tal maneira que as autoridades venezuelanas não conseguia ter acesso a mim para supostamente me tirar do país. Sempre quando nós encontrava desafio no nosso coração, a gente tinha uma convicção que no Brasil havia milhares de pessoas que estavam de joelhos dobrado, clamando a Deus por nós. E ali vencemos, inauguramos muitas igrejas Deus e Amor, de tal maneira que hoje já estamos nos 5 continentes com a Igreja Pentecostal Deus e Amor.
1: No falecimento do missionário Miranda, meu sogro, é claro que eu tive temor, como a maioria das pessoas teve o temor de que a Igreja Pentecostal Deus e Amor não pudesse sobreviver a semelhante desastre. Foi um desastre, meus irmãos. Foi um desastre mesmo. Mas ele foi, deixou um legado que foi agarrado por muitos, incluindo eu, meu filho, e a Igreja prossegue.
6: Foi muito difícil a partida do meu pai, mas estou muito feliz porque a Igreja permaneceu de pé. É uma prova de que esta Igreja não era dele. Esta Igreja é do Senhor.
8: Olha, falando em proporção, o batismo nos anos 80 era realizado praticamente em todo o estado de São Paulo, vinham para a sede, para a represa do Guarapiranga, fazer o batismo. E nesse dia, principalmente no meu batismo, foram batizados mais de 4 mil pessoas. Então isso marcou, impactou muito.
9: Nos anos 2000, o missionário Davi Miranda teve essa revelação que Deus estaria levantando uma nova safra de obreiros. E a partir desse momento, dessa revelação, eu pude observar no ministério um movimento jovem começando. Eu pude ver os jovens indo evangelizar, assumindo igrejas, capitais. Eu pude ver, inclusive eu fui um desses jovens também que começou a fazer a obra, comecei a evangelizar, dirigir igreja. Então foi muito grande o mover. Depois que o missionário Davi Miranda teve essa revelação, começou o projeto Expansão Jovem. O projeto Expansão Jovem começou aqui na sede mundial e se espalhou. E você vê esse grande projeto hoje aí no Brasil e no exterior também. Hoje nós vemos aqui o Ministério Regenere também. Estão cumprindo a revelação que Deus deu para o saudoso missionário Davi Miranda, que levantaria uma nova safra de obreiros. Nós vemos isso hoje aqui na nossa Igreja Pentecostal Deus e Amor.
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10: A paz do Senhor, pastor. Me chamo Aline, sou de Belém do Pará. Eu louvo e engrandeço ao meu Deus, porque minha mãe, eu e minha filha servimos ao Senhor. Somos 3 gerações adorando ao Senhor na IPDA. Parabéns, Igreja Deus e Amor. Deus abençoe a todos nós. Amém.
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13: Sete horas 40 minutos em São Paulo. Bom dia para você que está aqui na nossa Rádio Deus e Amor. Bom dia para você que está acompanhando o programa Manhã com Deus nesta quinta-feira de feriado. É, hoje você está bem acompanhado, hein? Quinta-feira você vai ficar muito bem sintonizado nessa programação. Nós vamos fazendo um acompanhando do outro até meio-dia e depois tem aquele momento de clamor todo especial para você aqui na rádio Deus é Amor. Sou seu irmão em Cristo, Diácono Natiel Reis, o Papa Chibé Paraense, e é um prazer, prazer mesmo, hein? Alegria no coração poder estar aqui com você nessa manhã de feriado. Olha, o coração grita de muito entusiasmo e, claro, vamos falar de coisas boas, vamos falar de Cristo, vamos falar da fé, vamos falar de tudo o que acontece aqui em nossa Igreja Pentecostal Deus é Amor. Esta é uma transmissão ao vivo aqui da Sede Mundial, Avenida do Estado, 4568, no bairro da Liberdade, no centro da capital dos Bandeirantes. E fazendo a minha companhia também, acordou cedinho hoje, frio, hein? Olha, todos os dias eu falo de frio, mas essa madrugada foi mais difícil, foi, não, mas assim, a gente não complica nada para chegar até aqui. Pode estar chovendo, pode estar frio, pode sim, o transporte público dá aquela emperrada, mas a gente chega aqui para não deixar você sozinho aí, passar essa manhã todinha com você, é muito bom. E claro, vamos levantar Deus um jejum, você que pode, você que está levantando agora, não tome aí do seu café. Se você não for trabalhar, se você não for sair, levante o jejum a Deus, apresente a Igreja Pentecostal Deus é Amor. Sim, faça seu momento devocional com a gente, muitos louvores, muita adoração, mensagem, meditações. Tem muita coisa para acontecer ainda aqui no programa Voz da Libertação, Manhã com Deus, para você. E é claro, com toda certeza, hoje é culto de beneficência, culto de entrega a Deus daquilo que nós podemos dar ao nosso irmão, aquele que está carente, necessitado. Hoje é dia de culto das instituições de EV, aqui no Templo da Glória de Deus, e a gente vai falando sobre isso aqui no caminho, eu te explico tudo, então vem com a gente, agora são 7h42 em São Paulo, no horário oficial de Brasília.
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13: E como eu disse, a agenda do dia hoje está recheada para você. Pela manhã já tivemos o primeiro culto, na verdade, o primeiro culto está em andamento agora. Começou às 7 horas e vai até às 8h30. 9 horas tem mais um abençoado culto para abençoar a sua vida. 11h30 também, aquele momento especial de louvor, adoração na presença de Deus. E como já foi dito, 3 horas da tarde tem o culto em prol às instituições Reviver. Fundação Reviver e Associação Reviver Help, Deus é Amor. E você, claro, é convidado, é convidada a participar conosco também nesse culto todo especial aqui no Templo da Glória de Deus. Avenida do Estado, 4568, no bairro da Liberdade, no centro de São Paulo. Aguardamos por você e por toda a sua querida família aqui no Templo da Glória de Deus. Os obreiros te recepcionarão de forma calorosa, sim, com a paz do Senhor Jesus. E depois vamos orar juntos, vamos buscar a presença de Deus. A mensagem será pregada e a oração de milagres será realizada. E claro, aqui na Igreja Pentecostal Deus e Amor, milagres, sinais, maravilhas acontecem por intermédio da fé. E você não pode perder esta oportunidade tão grande que Deus está te dando para buscar a sua presença. Muitas pessoas hoje não vão trabalhar porque é feriado, né? Você vai ficar em casa, vai descansar. Aí à tarde você vem para cá para nós buscarmos a presença de Deus juntos. Não esqueça de trazer o seu donativo, trazer aquele agasalho. Afinal, estamos numa temporada, num período mais frio aqui em São Paulo, na região sul do Brasil, uma parte da região centro-oeste também. Então nós devemos exercitar o nosso amor pelo nosso próximo, pelo nosso irmão, também doando um pouquinho daquilo que nós temos e que não fará falta para nós, tá bom? 7h44, não posso deixar de mencionar que à noite tem um culto especial, que será também transmitido através do canal oficial da Igreja Deus e Amor no YouTube e também pelo IPDA Play. A nossa irmã Patrícia Januário é quem prega a palavra e ora por todos. Então, 7h da noite também, você é o nosso convidado especial a participar. Depois do culto, tem aquele transporte que a igreja disponibiliza para levar os irmãos que não têm meios de transporte pessoais para irem ao metrô Pedro II e também aos terminais de ônibus Parque Dom Pedro II e Mercado. 7h45, São Paulo, bom dia para você.

0: 7h49, solta o Cabo Danal com Paulo Vitor, lançamento Mensagens Cantadas, uma roupagem maravilhosa, uma canção que embala nossa alma, e é claro que você também pode assistir o clipe dessa linda canção através do IPDA Play, que é a plataforma digital da Igreja Pentecostal Deus e Amor, é a nossa mediateca. Você também pode consultar esse mesmo clipe através do nosso canal oficial no YouTube, Igreja Deus é Amor Oficial, e também MC Music. 7h50, agora tem momento de informação chegando para você, para fazer a sua companhia nessa manhã especial de quinta-feira, 4 de junho de 2026.
1: 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Alimentação. Cortar completamente a carne e laticínios faz bem para a saúde? Vamos entender agora o que diz a ciência. O número de pessoas que diminuíram o consumo de carnes e laticínios ou cortaram completamente esses alimentos da dieta tem aumentado nos últimos anos. Uma motivação comum para quem decide deixar o bife para trás são os benefícios para a saúde. A dieta vegana é geralmente considerada mais rica em fibras e tem índices menores de colesterol, proteínas, cálcio e sal do que a dieta onívora. Mas ainda existem conceitos equivocados e a eliminação completa de carne, peixes e ovos e laticínios das nossas dietas gera realmente preocupação. Uma delas é se uma dieta vegana fornece vitamina B12 suficiente. Essa vitamina ajuda a prevenir danos no sistema nervoso e é encontrada em carnes, peixes, ovos e laticínios, mas não em frutas ou vegetais. Recomenda-se que os adultos consumam aí 1,5 microgramas de vitamina B12 por dia. Num estudo recente, descobriu-se que as pessoas com dietas veganas e vegetarianas têm menor risco de doença cardíaca, mas maior risco de derrame em parte, possivelmente devido à alta de vitamina B12. Embora o colesterol baixo proteja o organismo contra doenças cardíacas e derrames isquêmicos, existem evidências de que os baixos níveis de colesterol associados à dieta vegana e vegetariana podem estar associados a um pequeno risco de derrame hemorrágico. Ainda, há muito para se pesquisar antes de termos certeza de que o veganismo pode ser mais saudável do que qualquer outra dieta, especialmente quando se trata de efeitos à saúde a longo prazo. Enquanto isso, os especialistas aconselham que a melhor dieta vegana é aquela que inclui muitas frutas, vegetais, suplementos de vitamina B12 e menos frituras e alimentos processados. A importância de ter uma alimentação equilibrada. É possível que você já tenha ouvido por aí um ditado que diz que você é aquilo do que se alimenta. A alimentação é essencial para que boa parte dos nutrientes sejam ingeridos e cheguem assim à corrente sanguínea e depois às células, tecidos, órgãos, entre outros. Sendo assim, comer bem é crucial para a nossa saúde. A primeira importância da alimentação equilibrada, sem dúvidas, a maior oferta de nutrientes, ou seja, vitaminas, minerais, aminoácidos e outros para o corpo. Uma alimentação saudável ajuda também no controle do peso corporal. Mas devemos focar mais na saúde do que na estética. Por meio dos níveis adequados de carboidratos, lipídios e nutrientes em geral, conseguimos nos sentir muito mais dispostos e combater problemas como carências e deficiências vitamínicas e de minerais. Um outro aspecto beneficiado com a alimentação equilibrada é a imunidade. Com tudo isso, é fácil perceber que um monte de doenças e problemas de saúde podem ser prevenidos. Estudos têm mostrado que há uma relação entre a alimentação e a nossa saúde mental, sendo alguns ingredientes importantes para reduzir os sintomas de questões como a depressão e a ansiedade. A chave é buscar apoio profissional. Uma equipe qualificada, composta por médicos e nutricionistas, entre outros profissionais, conduzindo uma dieta adequada para suas necessidades.
0: Seis minutos para as 8 da manhã. Obrigado por sua companhia aqui na Rádio Deus e Amor. Mande a sua interação para cá. 11 98292-3392. Afinal, não quero ficar sozinho aqui na Rádio Deus e Amor. Quero que você faça a minha companhia. A Sara acabou de mandar uma mensagem aqui especial. Deus abençoe. Deixa eu só dar uma olhadinha aqui no código DDD. 11, final 15, ou melhor, final 51, 53. Que Deus abençoe, Sara. Obrigado por sua interação, por sua companhia aqui na Rádio Deus e Amor. Adriana Gonçalves também interagiu. O programa Voz da Libertação. 11 982 92 33 92. O Eduardo também mandou aqui uma saudação na santa paz do Senhor Jesus. DDD dele é o 31, final 90-20. Vamos ver aqui quem mais. O pessoal acordou cedinho hoje. Está todo mundo animado. Alguns indo para a igreja. Outros indo trabalhar, assim como a gente. Levantando cedinho. Tem vida fácil não, hein? A vida não é esse todinho gelado. Código DDD 66, final 3327, também participando com a gente aqui. Anísia Pereira da Silva. Bom dia, Anísia. Bora ver aqui, vamos olhando. Valdir Soares, do código DDD 19, final 5046. Obrigado, Valdir. E também o Cláudio Leite. Código DDD 14, final 6978. Ligado aqui no programa Voz da Libertação. Daqui a pouco tem informação de rede aqui na Rádio Deus é Amor, todo o Brasil unido. A gente vai falar sobre coisas boas. Tem um momento com a nossa irmã Débora Miranda, falando do espaço Eu e Mais Um. E também Bíblia em Foco com o irmão Wesley Macedo. Ele vai falar sobre adultização de crianças. Ainda nessa rodada tem um bloco de notícias falando de cotidiano para você. É um giro informativo que a Rádio Deus e Amor traz para você, para sua atualização dos fatos factuais. Olha, mais uma pessoa participando com a gente. Weber, código DDD 19, final de contato 1355. Mande aí a sua mensagem, sua interação. Olha, uma pessoa interagiu nesse exato momento. Eliane Lacerda, código DDD 27, final 4385. Bom dia para você. Onde você está acompanhando a Rádio Deus e Amor? Onde você está curtindo as lindas canções da gravadora Mensagens Cantadas? Manda para cá, manda para nós. Queremos interagir com você. Código DDD 91, final 1447. Olha, DDD 91 é do meu Pará, Belém do Pará. Bom dia, não mandou aqui o nome, não mencionou, mas quero que você interaja colocando o seu nome aí, por favor, para que eu saiba quem está falando comigo. 7h57 agora no horário oficial de Brasília, um clima em São Paulo muito bom, 15 graus. Hoje a máxima pode atingir até os 20, está longe de atingir isso ainda, hein? 8 horas da manhã e nada de chegar a esses 20 graus. A umidade relativa do ar está em 87%. Os ventos soprando 10 km por hora. E a possibilidade de chover está em 10%. Aqui no centro de São Paulo, na Liberdade, Aclimação, Mooca, Cambuci, Brás, está essa temperatura agradabilíssima. E aí na sua cidade? Se você fala aqui de São Paulo, e aí na sua zona, aí no seu bairro, como é que tá? Zona Leste, Oeste, Zona Sul, Zona Norte. Como é que tá em São Paulo hoje? São Paulo é uma cidade linda. Uma cidade que, inclusive, hoje lá no Ibirapuera, às 3 horas da tarde, vai ter aquele culto Fire. Maravilhoso. A igreja saindo das quatro paredes e indo às ruas, aos parques, às praças, anunciar que Cristo Jesus liberta, salva, cura, batiza no Espírito Santo e brevemente voltará. Agora são 7h59, identificação das emissoras. Daqui a pouco tem formação de rede aqui na Rádio Deus é Amor para você. Comunicando com todos, o Papa Chibé Paraense, Diácono Natiel Reis, trabalhos técnicos Lucas Ione.
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A paz do Senhor, ouvintes do programa A Voz da Libertação. Esse que vos saúda, seu irmão em Cristo, presbítero Joel Batista, direto e ao vivo, aqui dos estúdios da nossa sede estadual da Igreja Pentecostal Deus e Amor, com a sede mundial em São Paulo, na Avenida do Estado, 4568, na Baixada do Clicério, São Paulo, capital. Tendo a direção geral da serva de Deus, irmã Ereni Oliveira de Miranda. E aqui em Florianópolis, a nossa sede estadual está localizada aqui na Avenida Mauro Ramos, 184, centro de Florianópolis, sob a responsabilidade do homem de Deus, pastor Samuel Dolor. Clamamos ao nosso Deus.

Maravilhoso Deus, soberano e eterno Pai, nesta hora de oração, meu Deus, nós se colocamos em Tua presença, meu Deus, para clamar, orar, buscar a Tua face em oração neste instante, meu Deus. Aqui estamos, Senhor, a clamar, a buscar ao Senhor em espírito, em verdade, como diz a Tua palavra, aqui no livro do Evangelho, capítulo 4, Evangelho de João, capítulo 4, e o versículo 21, Senhor. Que lindo esta palavra, a qual o Senhor vem falando, através, meu Deus, da passagem bíblica, ali da mulher samaritana, a qual pensava em buscar a Deus, que é só em Jerusalém. Mas o Senhor disse para ela, aleluia, o Senhor disse para a mulher samaritana, que o meu Pai, aleluia, procura tais que adore. Sim, a mulher disse, mulher, crê que a hora vem, em que nem neste monte, nem em Jerusalém, adorareis o Pai, mas vós adorais o que não sabeis. Nós adoramos o que sabemos, porque a salvação vem dos judeus, mas a hora vem, e agora é neste momento de oração, em que os verdadeiros adoradores adorarão o Pai Espírito em verdade, porque o Pai procura a tais que assim o adore. Deus é Espírito, importa os que o adoram, o adore em espírito e em verdade. Oh, glória a Deus! Olha aí, meu Deus, que multidão de ouvintes que já estão mandando mensagem aqui no WhatsApp. Olha aí, Senhor, quantas pessoas sintonizadas com o programa de rádio A Voz da Libertação, orando conosco nesta manhã. Olha que multidão, meu Deus, que está junto conosco na intercessão da campanha Obed-Edom, a campanha que traz o tema Obed-Edom, a presença de Deus na minha casa, na minha vida, em todas as áreas da minha família. Senhor, neste momento de oração, Senhor, nós oramos e apresentamos a vida da Saraí, da cidade de Itajaí, Senhor, a qual pede oração em favor do seu filho Levi, que não está muito bem. Ela pede oração também pelo seu filho Natan e pela sua filha Natiele. Deus, visita agora toda a sua casa, dando saúde, repreendendo a enfermidade e trazendo a bênção completa, Senhor. Meu Deus e meu Pai, nesta hora de oração, meu Deus, nós também apresentamos a nossa irmã Irma, do bairro Capoeiras, que pede oração em favor do seu irmão Antônio e também da sua sobrinha. Ó Deus, venha dar saúde naquela recuperação da situação, meu Deus, de saúde. Repreende toda a enfermidade, repreende todos os males, venha visitar, venha curar, venha sarar. Venha dar vida, Senhor. Visita também, meu Deus, o João, visita, meu Deus, toda a família, vai alcançando agora com a providência divina, Senhor, nesta manhã. Nós oramos, meu Deus, também pelo seu inquilino, o morador que vai morar ali naquela kitnet, naquela casa. Visita o João Paulo, que está a caminho, Senhor, visita ele, visita a sua família, visita a irmã Irma, ó Deus, dê saúde para ela, visita também seu filho, abençoa toda a família, os filhos, alcança, meu Deus, o milagre na vida da irmã Irma, do bairro Capoeiras. Meu Deus, visita também agora a irmã Josimara, da cidade de Balneário Camboriú, que pede oração pela família, por causas impossíveis, que só o Senhor pode operar e fazer o milagre. Sim, ó Pai, visita agora
toda a sua querida família, seus filhos, sua filha, seu esposo, sua casa, sua família, em nome de Jesus. Garante a vitória, Senhor, neste momento de oração, ó Pai, a qual nós oramos e apresentamos os milhares de ouvintes que estão sintonizados com o programa de rádio A Voz da Libertação. Visita agora a irmã Eliane, do bairro Bela Vista de São José. Vai de encontro da tua serva, meu Pai. Visita agora, neste exato momento, trazendo a bênção, trazendo a solução, trazendo a resposta, trazendo o milagre. Meu Deus, entra com providência, Senhor. Entra com providência, meu Deus, nas causas impossíveis. Nós te pedimos, ó Pai, vai operando, vai salvando, vai agindo, Senhor, naquilo que é impossível, Pai. Nós oramos agora em favor da Valdirene, Pai. Visita agora a Valdirene que pede oração aqui no WhatsApp da rádio. Visita agora também a Marli de Camboriú que pede oração pelo seu sobrinho Ismael Limas, que mora em Indaial, para Deus abrir as portas de trabalho, porque está muito travado para ele. Abre a porta de trabalho, Senhor, na vida do Ismael. Venha socorrê-lo, venha abençoar sua vida ali na cidade de Indaial. Ó Deus, visita agora nesta oração também a Claudete Cruz, que pede oração, meu Deus, nesta manhã, Senhor. Visita agora a Claudete Cruz, venha repreender esta enfermidade na coluna, que está muito ruim e tem causado, meu Deus, essa situação. Ela tem uma causa na justiça há 7 anos, está, meu Deus, aguardando, Senhor. Entra com providência, Pai, nesta situação. Venha, meu Deus, visitar a sua filha, restaura o casamento. Ó Deus, visita agora.

com Taurino e toda a família, juntamente com a irmã Maria Rosa, ali em Palmas, na cidade de Governador Celso Ramos. Visita, meu Deus, esta família e garante a bênção na vida do teu servo, o irmão Taurino, e também a Maria Rosa, em nome de Jesus, ó Pai. Visita agora também, Senhor, o teu servo, nosso irmão cooperador Tiago Castorino. Visita agora o teu servo neste propósito da quarta-feira. Ó Deus, vem abençoar mesmo neste grande propósito. Abençoa a vida do teu servo, cooperador Tiago Castorino, também a sua esposa, a Priscila. Visita o seu filho, o Henrique. Visita também a sua filha, a Lara. Vem alcançar a bênção a esta família. Vai operando, vai abençoando, meu Deus, o grande propósito que o teu servo está na campanha conosco, de oração, de intercessão, nesta manhã, meu Deus. Abençoa o seu trabalho, abençoa, meu Deus, a oficina, a mecânica, abençoa também os projetos, toda a empresa, Senhor, e os colegas de trabalho. Abençoa, meu Deus, nesta oração também. Nós oramos e apresentamos a vida da Vânia, que pede oração pela família. Ela pede oração por Danilo Pinheiro, Vânia Martins Figueiredo Pinheiro, Davi Figueiredo Pinheiro, Daniel Figueiredo Pinheiro, Miguel Figueiredo Pinheiro. Visita, Senhor, agora também neste pedido de oração específico. Entra com providência nessa luta espiritual que está travando o financeiro, os contratos que precisam ser assinados. Venha, meu Deus, dar vitória, liberar esta causa trabalhística na justiça. Venha, Senhor, dar vitória nesta situação. Venha abrir essas portas em nome de Jesus, ó Pai. Nós cremos e confiamos em Ti, Senhor. Meu Deus, visita agora a Marlene Santos, do bairro Ponta das Canas. Visita o esposo da tua serva, o nosso irmão Adir. Visita os seus filhos, sua casa. Visita agora o presbítero Valdir, a irmã Valdívia, a irmã Valmira e toda a família. Visita o Pablo, a Débora, o Moisés, a Pâmela. Visita, Senhor, agora o Pedro. Visita também o irmão Milton, a irmã Maria, o irmão Manuel, a irmã Rose. Visita o irmão Walter. Visita agora também o nosso irmão Juvenal, a irmã Ana, do bairro Ponta das Canas, que está em oração junto conosco agora, Senhor. Alcança a família, alcança, meu Deus, a todos que estão clamando, orando agora através do rádio receptor. Meu Deus, entra com providência agora na vida deste amado e dileto ouvinte que clama conosco através do rádio receptor. Está ali orando agora.

Meu Deus e meu Pai, oramos agora pela vida da irmã Maria Solene, da cidade de São João Batista. Visita a tua serva nesta manhã de oração. Acostamos da campanha da intercessão, orando por todas as famílias, e nós oramos pela tua serva ali na cidade de São João Batista. Visita o seu filho, visita toda a sua casa, abençoa e livre e guarda. Ah, meu Deus, peleja agora pela vida da irmã Maria Solene, Senhor. Visita também, Senhor, neste momento, a irmã Almerinda, da Vitória, tua serva. Visita também o pastor Adão Ames, ali na cidade de São João Batista. Dá saúde para o teu servo e toda a sua família, Senhor. Vai operando, meu Deus. Visita agora, nesta oração, a irmã Alice, de Itajaí, que pede oração para o seu netinho, o Arthur, que necessita de uma porta aberta. Abre a porta para ele, Senhor, de um salário compensador, uma porta de emprego abençoada. Venha abençoar, venha, meu Deus, abrir as portas para ele, venha confirmar o grande milagre, em nome de Jesus Cristo, ó Pai. Nós oramos, meu Deus, nós apresentamos

lamentamos a vida também da nossa irmã Aline, da cidade de Itapema, que pede oração neste momento, meu Deus, pela sua família e pela sua sogra, Maria da Silva. Visita agora também, Senhor, a sua mãe, venha dar vitória, meu Deus, para a sua mãe, a Nina, e também pelos filhos, o Eduardo, a Milton, a Rayana e o Pietro. Visita também, Senhor, também o seu pai, venha fazer um milagre na vida do meu Deus, do seu pai, Senhor, que está com câncer de próstata. Ó Deus, toca nele, restaura, dê saúde, dá o livramento para ele, Senhor, em nome de Jesus Cristo. Nós oramos e apresentamos a toda a igreja, a todos os ouvintes, meu Deus, peleja agora, Senhor, vai pelejando por cada pedido de oração que aqui está chegando no rádio receptor. Olha aí quantas pessoas enviando mensagem aqui no WhatsApp, aqui no rádio, Senhor, visita neste momento, meu Deus, a vida da irmã Ecleia, do bairro Seniro Martins. Visita a tua serva, visita os seus filhos, visita a sua casa, vem operar o grande milagre na vida da irmã Ecleia, do bairro Seniro Martins. Visita também pastor Flávio, da sede central de Tijuca. Visita, meu Deus, também a sua esposa, a irmã Michele. Visita também a sua filha, a Senhor, visita a Sara, visita o Daniel, visita toda a família do nosso irmão pastor Flávio, que está a caminho do trabalho, mas está em espírito de oração, orando conosco através do rádio. Ó Deus, visita o teu servo, garante a bênção, o milagre, em nome de Jesus Cristo. Ó Pai, repreende o inimigo, a inveja, o atrapalho, repreende todo impedimento, joga por terra todo levante, toda a fúria do inimigo, abre as portas.

Senhor. Meu Deus, visita agora em oração também a vida do irmão Lauri de Camboriú, Senhor. Visita agora, dá vitória para ele, a família. Visita também agora nosso irmão Paulo César Pedroso Inhanha, dá vitória para ele, a sua família. Visita sua esposa Leia, visita o seu filho Neemias, Oséias, o Neemias. Visita, meu Deus, Uziel, dá vitória a toda a família, Pai, do teu servo ali na Palhoça. Visita agora, meu Deus, também a Suelen de Cerro Negro. Visita, meu Deus, a Edna Mendes. Visita Márcia e Tiago. Visita o Adilson. Visita, meu Deus, sua esposa ali no bairro Brejaru. Visita também a Aline Melo de Itapema, que está conosco orando, Senhor, da vitória a tua serva ali, meu Deus, em Itapema. Visita agora a Rosana do Belém da Rocha. Visita, meu Deus, a irmã Elisângela Barbosa, que também está no propósito da campanha Obed-Edom. Ó Deus, visita a tua serva ali no bairro Ipiranga. Venha dar causa ganha nesta situação que aos seus olhos parece tão impossível, mas a tua serva crê que o Senhor pode mover as mãos e fazer o grande milagre acontecer. Ó Pai, faz mesmo, Senhor, este milagre acontecer para a sua serva, a nossa irmã Elisângela Barbosa. Meu Deus, visita agora também a irmã Maiara Elias, que pede oração pelos seus pais, sua família. Visita, meu Deus, agora a Ana Leandra. Visita o Bruno de Bombinhas. Visita, meu Deus, a Mislene de Itapema. Visita também seu esposo. Visita, meu Deus, a irmã Jocilene Rocha. Visita agora o Ezequiel de Tijuca e a sua esposa. Visita, meu Deus, a Rosane Aparecida Vieira. Visita a Fabiana. Visita, Senhor, a irmã Sueli de Tuporanga, Santa Catarina. Visita o Leandro Bruno Brusque, visita a irmã Claudete Cruz, visita a irmã Margarida, visita a Tati, visita a irmã Nilza do bairro da Praça, município de Tijuca, visita a Jandira Aracine, visita, meu Deus, agora toda a família e a todos que estão sintonizados conosco através do rádio receptor. Senhor, vai operando, vai salvando, Senhor, vai agindo nas causas impossíveis, meu Deus. Peleja por esta família, peleja por este ouvinte, peleja por esta causa jurídica. Meu Deus, visita agora a nossa irmã Shirley, que pede oração pela Josiane e o Aristides, pede oração também para abrir a porta, meu Deus, de visita. Meu Deus, entra com providência mesmo. Visita agora, Senhor, o João Vitor, liberta ele, salva ele. Meu Deus, visita agora o Gregório, venha salvar esta alma. Visita também a Sheila, o Tiago e também a sua filha Eloá, a Maria de Lourdes. Vai visitando toda a família da irmã Shirley. Ó Deus, dá vitória para tua serva, em nome de Jesus Cristo. Nós oramos, meu Deus. Visita agora o teu servo, pastor Dalmir, e a sua família, a empresa, o trabalho, a direção do, meu Deus, do caminhão. Abençoa os motoristas de caminhões, dá o livramento nas rodovias, dos acidentes. Ó Deus, dá o livramento para o teu servo, alcança ele a bênção, meu Deus, completa nesta situação, nesta causa que está para sair, e vai ser grande a vitória. Venha surpreender o teu servo, venha, meu Deus, alegrar o seu coração com a resposta divina, abençoando e operando em nome de Jesus. Ó Pai, nós te pedimos, Senhor, visita a irmã Jocélia de São João Batista, que também está em oração conosco. Visita agora a irmã Jocélia de São João Batista. Visita, meu Deus, também aquele casal que está pedindo oração, Senhor. Visita a Marlene e o Dalmiro. Visita agora o Dalmiro, que precisa da providência, precisa do agir, do mover de Deus em sua vida. Meu Deus, vai alcançando, vai operando, vai salvando almas, vai libertando vidas, vai agindo nas causas impossíveis, Senhor.
Meu Deus, visita agora a todos os pedidos de oração que aqui está chegando, meu Deus, do rádio receptor. São quantos, meu Deus, tantos nomes, tantas pessoas que estão na audiência sintonizada, ouvindo, meu Deus, orando, clamando junto no grande propósito da intercessão. Meu Deus, visita agora esta família, visita agora esta empresa que está trabalhando no vermelho. Vem abrir as portas, venha repreender o impedimento, venha sarar, venha curar, venha libertar, venha dar vitória na manhã de quarta-feira do grande mover de Deus. Nesta quarta-feira, vem usar o teu servo que vai pregar tua palavra na manhã de quarta-feira. Usa mesmo com poder e autoridade na unção do Espírito Santo, na virtude, na graça, na ousadia do teu Espírito Santo. Meu Deus, opera maravilha na manhã de quarta-feira. Usa também, Senhor, o teu servo, cooperador Romildo, no horário da meio-dia, no culto do trabalhador. Meu Deus, usa com poder e autoridade. Usa, meu Deus, também o teu servo, o diácono Maico Oliveira, no horário das 14 horas, o nosso segundo dirigente aqui da sede estadual. Usa o teu servo com poder e autoridade no culto da quarta-feira do mover de Deus, no terceiro horário das 14 horas, aqui na sede estadual de Florianópolis. Usa mesmo o nosso irmão diácono Maico Oliveira. Meu Deus, usa também o teu servo com poder e autoridade, também no culto das 19 horas, o quarto culto que se realiza aqui na sede, na campanha do mover de Deus, na quarta-feira. Usa também pastor Samuel Dolor, o nosso pastor estadual aqui da sede estadual de Florianópolis. Usa o teu servo com poder e autoridade nos dons do Espírito Santo. Venha curar, venha salvar, venha libertar os oprimidos, venha trazer vitória para a igreja, venha, Senhor, confirmar a bênção, o milagre completo na vida deste ouvinte, desta família, deste irmão que nos ouve. Ó Deus, opera mesmo, repreende o impedimento, repreende todos os males, vai repreendendo, vai dando vida, vai dando saúde, em nome de Jesus Cristo, Senhor. É no nome de Jesus que nós oramos e clamamos e pedimos. Pedimos, meu Deus, visita agora a tua igreja, repreendendo todo impedimento, repreendendo toda obra maligna, toda obra de Satanás que caia por terra, em nome de Jesus Cristo. Ó Pai, entra com providência, Senhor, faz a obra completa aqui agora. Sim, meu Deus, nós oramos e apresentamos a todos os ouvintes que estão interligados conosco neste grande propósito de oração. Meu Deus, nós oramos agora e apresentamos a vida de todos os ouvintes que estão ligados com o programa A Voz da Libertação. Estão no grande propósito, Senhor, da intercessão na corrente do bem. Sim, Senhor, nós oramos agora nesta lista e apresentamos a vida do Paulo Renato. Visita o teu servo, abençoando, prosperando, multiplicando na sua vida. Visita agora também a Rosângela, que precisa do milagre, que precisa da providência. Ó Deus, alcança a tua serva com grande milagre neste momento, nesta oração. Visita, meu Deus, a Maristela, alcança ela também, aonde estiver agora. Venha pelejar pela tua serva, venha dar vitória nos seus projetos, na sua vida, em todas as áreas da família. Visita também, meu Deus, a Miriam Rocha, que precisa do agir, do mover, da providência divina. Ó Deus, alcança a tua serva, a Miriam Rocha, com milagre nesta hora. Alcança também a dona Dilma. Ó Deus, visita a dona Dilma, dá vitória para ela, em nome de Jesus Cristo. Ó Pai,

Sim, meu Deus, nós prosseguimos orando e apresentando, meu Deus, neste momento de oração também, Senhor, a vida, Senhor, da Bernardes. Alcança a vida da Bernardes neste momento. Visita o Rodrigo também, ó Deus, peleja por ele, abre as portas em sua vida, abençoa o seu projeto, o seu propósito em prol da obra do Senhor, em ajudar, meu Deus, a tua obra nas missões. Visita também a irmã Rose, alcança ela, meu Deus, a sua família, venha, meu Deus, da pelejar pela tua filha, a irmã Rose, dando saúde, repreendendo todo o mal que luta e trazendo a paz, a alegria, o renovo e o livramento para sua casa, sua família. Meu Deus, visita agora nesta oração também a tia Dilma, visita agora, meu Deus, a tua serva, peleja por ela no impossível que ela precisa, ó Deus, alcança agora, faz o impossível acontecer. Visita também a Marília, ó Deus, da vitória para Marília nos seus sonhos e projeto que venha se realizar na vida da Marília. Visita também, meu Deus, a Débora, ó Deus, peleja pela Débora, vem alcançar esta providência nas mãos da tua serva, a Débora. Visita, meu Deus, também a Luciana, que precisa do milagre, que precisa, meu Deus, da providência. Visita, meu Deus, também o Amandir, visita agora Amandir, meu Deus, que precisa do milagre. Visita, meu Deus, a missionária Cita, abre as portas para tua serva, ó Deus, peleja nesta situação que é impossível, vai na frente abrindo o caminho. Visita a Clarice Nunes, peleja pela Clarice Nunes, ó Pai, neste momento, venha dar causa ganha, venha julgar a sua causa, venha dar vitória nessa situação. Visita Solange, que precisa do milagre. Visita agora, meu Deus, a tua serva, a Solange Matos, que está, meu Deus, neste momento precisando do agir, da providência que só o Senhor pode fazer na vida da Solange Matos nesse exato momento. Visita, meu Deus, a Morgana, venha dar vitória para a Morgana. Ó Deus, repreende toda aflição, toda preocupação e traz paz para a Morgana. Visita, meu Deus, agora a Tatiana, ó Deus, tu sabe que a tua filha precisa, repreende os impedimentos, jogando as muralhas por terra e dando vitória, abrindo os caminhos para a tua serva. Visita a Luzinete, ó Pai, restaura a família neste momento, na Luzinete. Visita a Josimari, ó Deus, abençoa o projeto que ela aplicou na obra do Senhor. Visita, meu Deus, a irmã Dila, visita ela neste momento e alcança o milagre para sua vida na saúde. Visita a irmã Rosângela, visita agora, meu Deus, a Elisângela, da vitória para a Elisângela, que precisa do grande milagre. Visita, Senhor, a Cristina Assunção, visita mesmo, meu Deus, dando vitória para a Cristina, que ela tenha bastante, meu Deus, semente para semear na tua obra. Abençoa o seu celeiro, abençoa, Senhor, a sua casa, abençoa o projeto da tua filha, dando vitória para a irmã Cristina Assunção. Visita todos aqueles que estão, meu Deus, ajudando a manter a obra do Senhor. Recompensa agora a todos os pedidos de oração que aqui chegou, meu Deus. Visita agora, neste momento, Senhor, a vida da nossa irmã Margarete Melo, que pede oração pela vida, Senhor, do seu esposo, presbítero Augusto, e pela família, pela vida financeira. Nós oramos pela família, venha, meu Deus, dar vitória numa causa trabalhista, ó Deus, dá vitória nesta causa trabalhista, ó Deus, visita agora, Senhor, visita agora. Visita, Senhor, a igreja de Ratones e a todos que estão ali, Senhor, vai visitando, vai dando vitória, vai dando saúde a todos os irmãos, ouvintes, membros que estão orando comigo agora, neste momento, Pai, ó Deus, visita agora nesta oração.
este pedido de oração que chegou através de mensagem aqui, meu Deus, no WhatsApp. Ó, meu Deus, alcança agora este milagre na vida deste ouvinte, Senhor. Olha quantos pedidos de oração, meu Deus, que chegou agora para nós aqui. Ó, Deus, aqui tem um pedido de oração da Clarice Borges. Ela diz: eu peço oração para ansiedade, insônia. O meu nome é Clarice Borges. Visita agora a Clarice Borges, meu Deus, repreendendo a ansiedade, a insônia. Venha repreender mesmo, venha dar vitória para ela neste momento, Senhor. Visita, Senhor, também nesta oração, meu Deus, a vida deste ouvinte que está clamando, orando comigo através do rádio receptor, através da cadeia, meu Deus, de emissora. Olha quantas pessoas que estão unidas na mesma fé, clamando, Senhor, enviando os pedidos de oração, porque acredita que vamos apresentar e orar, e o Senhor há de responder, o Senhor há de abrir as portas e confirmar o grande milagre. Meu Deus, visita mesmo a todos os ouvintes, trazendo vitória, trazendo solução, trazendo cura. Meu Deus, repreende, Senhor, todo mal, em nome de Jesus Cristo, meu Deus. É no nome de Jesus que nós apresentamos a irmã Vilma, da cidade de Itapema, que pede oração pela família. Visita agora, meu Deus, toda a sua casa e dá saúde para a tua serva, que está com o radinho ligado na Voz da Libertação. Está ali, meu Deus, muito doente, mas ela pede oração. Cura a tua serva agora. Venha curar, venha sarar, venha dar vida. Visita agora, meu Deus, também o teu servo, o Carlos, da cidade de Brusque, que está orando comigo agora, através do rádio. Alcança o teu servo a larga distância, venha dar saúde para ele, venha dar livramento, Senhor, venha curar, venha sarar, venha repreender o inimigo. Venha dar vitória para sua esposa e toda a sua família. Meu Deus, visita agora, nesta oração também, a Patrícia, meu Deus, que está em oração comigo, através do rádio receptor. Visita, meu Deus, a Patrícia, os seus filhos, netos. Deus, dá o livramento para sua casa. Visita agora a Patrícia, os filhos, os netos. Livramento para casa, livramento para os familiares e a comunidade. Ó, Deus, visita tua serva, a irmã Patrícia, que também vai se batizar nas águas, no próximo batismo. Aqui, meu Deus, opera mesmo, abençoando, renovando a tua serva e dando vitória para a irmã Patrícia, nesta manhã de quarta-feira. Ó, Deus, visita agora, neste momento, meu Deus, de oração, a vida, meu Deus, também deste ouvinte que está orando comigo agora. Visita, meu Deus, a Ana Paula, do Ceará, Fortaleza, que pede oração por ela mesmo, e também, meu Deus, pela sua filha Maria Paula, e por toda a saúde. Ela diz: estou assistindo a oração. Ó, Deus, visita mesmo a Ana Paula, do Ceará, Fortaleza, que está em oração conosco através desta campanha, meu Deus. Olha aí, até o povo lá do Ceará está em oração conosco. Que maravilha! A larga distância está chegando a cadeia de emissora, através do aplicativo, através da rádio. Muitas pessoas estão orando conosco. Maravilha! Opera mesmo, Senhor, a larga distância, opera repreendendo o inimigo e dando vitória através do sangue de Jesus Cristo. Visita agora a Ana Paula, lá no Ceará, Fortaleza, e também a sua filha, a Maria Paula. Dá saúde, Senhor, repreenda essa enfermidade. Repreende esta enfermidade, Senhor, repreende todos os males, vem alcançar, vem operar, meu Deus, o grande milagre nesta manhã de quarta-feira. Toca agora na vida desta pessoa paralítica, cancerosa, diabética, esta pessoa que está, meu Deus, paraplégica. Repreende agora toda a paralisia, vai saindo deste corpo, vai saindo desta coluna, desta perna, sai agora, enfermidade.
enfermidade, sai paralisia infantil, sai agora toda trombose, toda enfermidade no nervo ciático, toda enfermidade, toda a hérnia de disco, desapareça agora, em nome de Jesus Cristo, vai tocando o Senhor, vai repreendendo, vai dando vida, vai dando saúde, nós te pedimos, ó Pai, alcança mesmo o grande milagre, nesta manhã de quarta-feira, cura, Senhor, está enfermo, cura agora este ouvinte que está com a mão conectada no rádio receptor, está, meu Deus, orando, está, meu Deus, agora com as suas mãos junto ao aparelho celular, orando, meu Deus, que esta unção, que este toque divino venha transmitir pelas mãos deste ouvinte, pelos seus ouvidos, a cura, o milagre, e ele venha ser curado, venha ser liberto, venha ser sarado agora, que toda enfermidade saia deste corpo, saia desta alma. Vai visitando agora, Senhor, a todos que clamam conosco. Dá o livramento para esta pessoa que está, meu Deus, agora correndo risco de morte, porque foi ameaçado, está devendo para o agiota, está, meu Deus, até mesmo com financiamento, com dívida, está desesperado, está ansioso, aflito. Meu Deus, socorre esta pessoa. Abre as portas da condição, abre os caminhos, venha abençoar, venha salvar, venha, meu Deus, pelejar para este ouvinte. Venha pelejar por esta casa, aleluia, porque o Senhor é o Deus da provisão, Jeová Jirê, Deus da provisão, opera mesmo, Senhor, opera mesmo o grande milagre, opera, Senhor, o grande milagre, aleluia, oh glória a Deus, meu Deus, peleja por os ouvintes, peleja por esta casa, peleja por esta pessoa que clama conosco, alcance esta causa jurídica, alcance este ouvinte com grande milagre, com a providência divina, em nome de Jesus, opera mesmo o grande milagre, nesta manhã, meu Deus, de quarta-feira, venha salvar, venha libertar este ouvinte, meu Deus. Visita, Senhor, visita agora, visita, meu Deus, esta família, visita, meu Deus, agora esta pessoa, que precisa do milagre, Senhor, que precisa da bênção, Pai, venha, meu Deus, operar nesta vida, venha salvar esta família, Pai, venha abençoar, venha pelejar, venha dar vitória, para a irmã Castorina, ó Deus, alcança a tua serva, com a providência divina, com milagre, na sua saúde, na sua casa, sua família, abençoando, curando, sarando, em nome de Jesus Cristo, oh Pai, eu te peço, abençoa mesmo, em nome de Jesus, nesta manhã, dai vitória para tua serva, Senhor, repreende o inimigo que luta contra a sua vida, repreende toda a fúria do diabo, meu Deus, abençoa o pastor Samuel, abençoa sua esposa, seu filho, abençoa, meu Deus, o pastor Maico Oliveira, sua esposa, seu filho, abençoa o pastor Telmo e também a sua esposa, seus filhos, abençoa toda a equipe de obreiros, abençoa, meu Deus, a igreja pentecostal, Deus e amor, aqui de Florianópolis, abençoa, meu Deus, agora, a nossos irmãos obreiros, abençoa a nossa irmã Fernanda Maciel, visita a tua serva, Senhor, abençoa o trabalho, a saúde, a família, os projetos, a casa, a vida espiritual, vai alcançando a bênção na vida da tua serva, meu Pai, visita, meu Deus, o presbítero Jessé da Glória, o cooperador Jacir, abençoa a vida desta dupla, abençoa o seu ministério, abençoa a família, abençoa, meu Deus, a nossa irmã Vânia, a Malacarne, que tem ajudado a manter esta obra, visita a empresa do seu filho, abençoa o projeto, a família, visita, Senhor, agora, o presbítero Abimael, visita o seu tio Elias, que está internado, venha dar saúde agora, visita, meu Deus, a minha esposa Denilce Mai, visita minha filha Gabriele, visita agora meu sogro, minha sogra, meus cunhados, minhas cunhadas, visita minha mãe, meu pai, meus irmãos, minhas irmãs, visita toda a minha família, Senhor,
Visita agora a todos os irmãos do grupo da família, aqui da sede. Visita o Adriano, meu Deus, a irmã Kátia, o irmão Ayrton, a sua esposa, a Ana Brito e seu esposo, a Ana Paula Coelho, o Senhor, a sua família Coelho, o André Matos, o André Passos. Visita a Ângela, visita a Antônia, visita, meu Deus, a Cleusa, visita o Davi, a Débora, a Denise, a Deonilda, a Elaine Cristine, a Helenice Fernandes Brito, visita a irmã Eliane, meu Deus, visita a irmã Eliane Fernandes e o Valério. Visita a irmã Eliane Bueno, visita o Eliata da Barra da Lagoa, visita a irmã Elizabeth Luzia, o Eliseu dos Bairros dos Ingleses, visita o Emerson de Moraes, visita o irmão Emílio, a Eni Vargas, o irmão Heraldo, a irmã Eva Rodrigues do bairro Ilha Continente, a Evelyn, o Felipe Teles, a Francisca, a Gabi, presbítero Giovan, Getúlio, o Gil, a Giovana, Giovana Batista, visita a Graça, visita a Guiomara, visita o Gustavo, visita a Yara, o Wilson Souza, a Inadir Soares, vai visitando, meu Deus, a Iracema Borges, a jovem Caroline Veiga, a Irma do bairro Capoeiras, o Ismael de Florianópolis, visita, meu Deus, a Ivone, visita o Jackson, visita o Jairo Paiano, visita o jovem Jailson, a Janaira Garcia, a Jane Veiga, a Jéssica, o João, o presbítero Jócio, visita a cooperadora Juliana Souza, a Camila, a Karina, a Kelly, visita a Kelly Cristine, visita a Kátia Vitorino, visita a Larissa, visita a Laura, o Manuel, o Leandro, o Léo, o Leocir Vieira, visita, meu Deus, o Lucas de Jesus, Lucas Medeiros, visita a Lúcia, o Luiz, a Lourdes, a Magda, o Manuel, a Márcia, a Marcília, visita a Maria Coelho, visita a Maria Helena, a Maria Passos, visita a Maria, a Marli, visita agora, meu Deus, também toda a família, todos os ouvintes da família Deus e Amor que estão em sintonia conosco, orando agora, clamando neste grande propósito, Senhor, de oração, da campanha Obed-Edom, opera mesmo, maravilha nesta campanha, Senhor. Vai operando, meu Deus, maravilhas. Vai operando, Senhor, vai salvando almas, vai libertando vidas. Sim, ó Pai, nós intercedemos por cada vida, crendo na providência divina, Senhor. Abençoa agora e opera maravilhas, Senhor. É no nome de Jesus Cristo, meu Deus. É no nome de Jesus que nós colocamos tudo em Tuas mãos. Visita a irmã Rosalba, o Paulo Renato, visita agora, meu Deus, a Pâmela, o Isaías, a Rosângela, a Débora, visita, meu Deus, todos os seus filhos, o Rony, alcança a família da tua serva com livramento, Pai, dando vitória completa. É no nome de Jesus Cristo, ó Pai, nós entregamos tudo em tuas mãos, Senhor, certo da vitória, certo do milagre, para a glória do Pai, do Filho e do Espírito Santo de Deus. Recebe agora o nosso propósito nesta manhã, Pai, e garante a bênção, é que nós te pedimos e te agradecemos, certo da resposta, em nome do Pai, do Filho e do Espírito Santo de Deus. Amém e amém, Senhor Jesus, e graças a Deus, louvado, engrandecido é o nome do Senhor.

0: 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Esse é o Deus que nós cremos. E eu quero chamar a sua atenção agora para você entrar nessa campanha. 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
1: Ei, nós temos a certeza, Pastor Samuel Dolor, que Deus há de alcançar a vida de todo aquele que entrar nesse desafio. Esse que não ficar de fora deste desafio, ele vai receber a resposta do Senhor. Porque a igreja ela está posicionada na forma que Deus chamou, na oração, na consagração, em períodos de oração diários diante da presença do Senhor, nesses 30 dias de oração, para que Deus venha corresponder este amado ouvinte que entrar no propósito, esse empresário, este microempreendedor, este trabalhador autônomo, você que está desempregado também, faça um propósito com Deus e Deus vai mandar fogo e as portas vão se abrir para você também. Você que está passando por opressões malignas também, Deus, ele traz esta libertação completa sobre a sua vida. Tenha certeza do mover de Deus sobre a sua vida, sobre o seu lar, através do desafio de Elias.

0: coração do povo de Deus, porque Deus já tem operado, feito obras gloriosas no segundo dia da campanha, o desafio de Elias. Quando nós falamos sobre o desafio de Elias, o diabo se enfureceu, o inferno se estremeceu e o nome do Senhor foi glorificado. Vamos acompanhar já o que aconteceu no segundo dia da campanha, o desafio de Elias.
1: No desafio de Elias, ele diz: eu cesso essa enfermidade e arranco de você. Sai do estômago dela, segura aí. Vai vomitar, que é o desafio de Elias. Diga: queima ele, Jesus. A palavra de Deus não faz curva, Satanás. Vomita. Põe para fora essa macumba agora. Todos verão que Deus responde com fogo. Aperta aí agora e procurador. Se doer, a senhora pode falar, você é um mentiroso. Procurador, hã?
2: Não, não tem mais.
1: Quanto tempo?
2: Pra medicina, eu tinha 18 miomas no útero.
1: Procurador, agora!
2: Não tem mais.
1: Apertava, doía?
2: Eu não conseguia nem me mexer.
1: Mexa aí, baixa aí! Baixa aí! É desafio de Elias! Eu sei como eu subo aqui nesse altar. Eu não subo aqui debaixo de pecado, com nada no tapete, vendo nada errado na internet. Eu subo aqui debaixo da autoridade de Deus. Cadê a dor, minha irmã? Cadê?
2: Não tem mais. Foi como que se...
1: Que a senhora sentiu?
2: Como que se colocasse uma mão e tirasse na hora.
1: Foi o desafio de Elias. Foi a mão de Deus. Irmão, você tá na Deus amor, pode dar glória a Deus. Pode bater palma para Jesus. É o desafio de Elias. Tem uma pessoa aqui, ó, vítima de um trabalho de bruxaria. Diga: queima ele, Jesus. É o desafio de Elias, Satanás. Pega toda a tua trouxa agora.
2: Eu não vou parar. Enquanto eu não te matar,
1: Cala a boca, você só fala quando eu mandar. Você não gostou dessa campanha, o desafio de Elias, né? Fala!
2: Não!
1: Já fala!
2: Não.
1: Estende a mão para cá, igreja, e diga: toda legião, toda obra maligna, toda obra da bruxaria, em nome de Jesus, sai! Fala amém, minha irmã. Jesus te faz vencer hoje. Jesus manda te dizer: hoje eu te purifico, eu queimo essa maldição sobre a tua vida. Receba a tua vitória, levanta a mão e dá glória a Deus. O Espírito de Deus está dizendo: eu restauro a tua saúde. Sai do estômago dela esse trabalho de bruxaria agora. Esse caroço maligno, em nome de Jesus, sai! Jesus te dá saúde, aperta agora aí. Procura essa dor, essa enfermidade, esse inchaço que a senhora entrou aqui sentindo. Cadê?
2: Não tem mais, nada aqui.
1: Quanto tempo a senhora estava sentindo isso?
2: Minha dígita estava bem inchado mesmo.
1: Jesus falou para mim: eu te dou saúde hoje.
0: Aí você acompanha o que já tem acontecido no segundo dia, pastor Maico, da poderosa campanha, o desafio de Elias. Agora a grande pergunta é: você vai ser ouvinte ou participante das bênçãos de Deus?
3: É isso mesmo, pastor Samuel. 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
5: Visão exagerada de si, falta de empatia e necessidade constante de atenção. Uso intensivo de selfies pode estimular esses traços, perpetuando um ciclo de dependência da aprovação externa. Aliás, esse aumento do narcisismo pode prejudicar a saúde mental, especialmente entre os mais jovens. Embora as redes sociais ofereçam validação rápida, essa aprovação é instável e alimenta uma busca interminável por popularidade. Essa dinâmica de reafirmação via curtidas e comentários fomenta a necessidade de autoafirmação constante, impondo sérios desafios ao bem-estar emocional.
6: 9:04.
7: 9:04 em São Paulo para você, hora certa, Rádio Deus e Amor, você está em boa companhia. Olha, eu havia falado há pouco, antes dos prefixos, que o pastor Lorival traria uma mensagem, mas na verdade, quem trará a mensagem hoje é o pastor Odair Gomes. Sim, você vai ficar com o pastor Odair Gomes aqui no programa Manhã com Deus, agora no culto do Lar para você. 9:05, bom dia, boa ministração, boa pregação, bom culto no Lar para você.
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9: Glória a Jesus, cumprimento a todos com a paz do Senhor Jesus. Quem está feliz com Cristo diz amém. Eu quero compartilhar com vocês de um texto sagrado no Evangelho de Jesus escrito por Mateus capítulo 25. Mateus capítulo 25, versículo 1 a seguir. Quem tem a palavra de Deus diz amém. Então vamos fazer leitura deste texto sagrado para nossa reflexão. Diz assim o texto sagrado: então o reino dos céus será semelhante a 10 virgens que, tomando as suas lâmpadas, saíram ao encontro do esposo. 5 delas eram prudentes e 5 loucas. As loucas, tomando as suas lâmpadas, não levaram azeite consigo, mas as prudentes levaram azeite em suas vasilhas com as suas lâmpadas. E tardando o esposo, tosquenejaram todas e adormeceram. Mas à meia-noite ouviu-se um clamor: aí vem o esposo, sai-lhe ao encontro. Então todas aquelas virgens se levantaram e prepararam as suas lâmpadas. E as loucas disseram às prudentes: dai-nos do vosso azeite, porque as nossas lâmpadas se apagam. Mas as prudentes responderam, dizendo: não seja o caso que nos falte a nós e a vós. Ide antes aos que o vendem e comprai-o para vós. E tendo elas ido comprá-lo, chegou o esposo, e as que estavam preparadas entraram com ele para as bodas, e fechou-se a porta. E depois chegaram também as outras virgens, dizendo: Senhor, abra-nos a porta. E ele respondendo disse: em verdade vos digo que não vos conheço. Vigiai, pois, porque não sabeis o dia nem a hora em que há de vir o Senhor. Vigiai, pois não sabeis o dia nem a hora em que o Filho do Homem há de vir. Amém. Curve a sua cabeça, fechem os teus olhos e orem dizendo assim: meu Deus, eis aqui a palavra do Senhor, que é santa, é fiel, é verdadeira, é poderosa, é inerrante e é infalível e é digna da nossa aceitação. Senhor, o meu coração está aberto para receber a sua palavra. Fala ao meu coração. Amém? Tome o seu assento, por favor. Eu quero ouvir palmas misturado com glória a Deus. Mais forte. Mais alegre. Só quem é adorador. Isto. Quem é pentecostal, batam palmas e glorifiquem a Jesus. Aleluia. Meus queridos e amados irmãos, eu quero compartilhar de uma palavra que Deus colocou no meu coração. E em oração eu falei com Deus que eu seria fiel em entregar o que Ele colocou no meu coração para entregar nesta tarde. E eu serei fiel a Deus. O texto sagrado que nós lemos é um texto bastante conhecido de todos nós, muito pregado e ministrado em nossos púlpitos. Esse texto que fala sobre a parábola das 10 virgens, é um texto para nós meditar nele e fazer uma reflexão da nossa vida espiritual. Nós estamos preparados para o encontro com Jesus Cristo ou não? Nós estamos na classe das virgens loucas ou estamos na classe das virgens prudentes? Veja que em uma ocasião de grande regozijo, ou seja, uma ocasião de grande regozijo é comparada a um banquete de casamento. Quando nós lemos a palavra em 2 Timóteo capítulo 4, versículo 8, a Bíblia Sagrada diz que a coroa da justiça está guardada para aqueles que amarem a vinda de nosso Senhor e Salvador Jesus Cristo. E eu faço uma pergunta aqui: quantos amam a vinda de Jesus? Levante a mão e glorifica. Agora preste atenção. Vamos ao texto sagrado. No versículo primeiro do texto que nós lemos, a palavra está dizendo que o reino dos céus será semelhante a 10 virgens que tomaram suas lâmpadas e saíram ao encontro do esposo. Alguns comentadores dizem que era um costume ter 10 virgens de honra para o casamento. Damas de honra da noiva para o casamento. Nós sabemos que entre os judeus não se realizava culto na sinagoga, não se cumpria o ato de circuncisão, não se comiam a Páscoa e nem se contratava o casamento sem ter ao menos 10 pessoas presentes. Quando a gente lê em Rute, capítulo 4, versículo 2, a palavra diz que Boaz, ao se casar com Rute, tinha 10 testemunhas. O versículo 1 está dizendo que o reino dos céus será semelhante a 10 virgens. A expressão virgens significa que eram irrepreensíveis, figurando os crentes cujo a vida está sem qualquer mancha. Mas observa comigo o versículo de número 2. O versículo 2 está dizendo que daquelas 10 virgens, 5 eram prudentes e 5 eram loucas. O contraste entre as duas classes não é que algumas eram boas e as outras eram más. Todas eram virgens, abraçando a verdade e praticando a justiça, caminhando para o mesmo lugar. No entanto, o versículo de número 3 está dizendo que as loucas, ao tomarem as suas lâmpadas, não levaram azeite consigo.

O que sustenta a luz é o azeite. Sem o azeite, a lamparina se apaga. Isto significa dizer que sem o Espírito Santo, o crente é apagado. Sem o Espírito Santo na igreja, a igreja é apagada. Não há fé verdadeira, não há amor, não há zelo, não há união, não há esperança, não há firmeza, não há paciência, não há avivamento. O ministério não é eficiente, o discipulado não é adequado. A igreja precisa estar cheia, revestida do Espírito Santo. Aleluia, glória a Deus. Mas no versículo de número 4, veja bem, a palavra diz que as prudentes, além das lamparinas, elas levaram vasilhas com azeite para reabastecerem as suas lâmpadas. Não podemos dizer que as loucas não levavam azeite, porque você percebe no texto que as lâmpadas delas não se apagaram antes da meia-noite. Portanto, as loucas não representam apenas os crentes que têm suas lamparinas sem azeite, mas também aqueles que não levam azeite no reservatório para reabastecerem as suas lâmpadas. As loucas representam aqueles crentes que, mesmo estando na igreja com seu nome escrito no hall de membros, vão se envolvendo, vão se conformando com as coisas deste mundo, vão se misturando, vão se corrompendo. Aos poucos vão abandonando a verdadeira fé, abandonando a vida de oração, a vida de santidade, a vida de fidelidade e de serviços cristãos. A palavra do Senhor está dizendo aqui no versículo de número 5, que tardando o esposo, todas tosquenejaram e dormiram. Olha isso. Tardando o esposo, todas tosquenejaram e dormiram. Um ponto interessante. Nenhuma delas foram reprovadas porque dormiram. O fato de que elas cochilaram primeiro significa que elas queriam ficarem acordadas. Mas é claro que as loucas não deveriam dormir enquanto não buscasse o azeite para as suas vasilhas. O caso das prudentes dormirem significa que o Senhor Jesus, ele não quer que seus fiéis estejam preocupados, inquietos, nervosos e estressados por causa da sua vinda. Ele quer que cada um de nós cumpramos com os nossos deveres cotidianos, trabalhemos e descansemos, mas com uma condição: que estejamos preparados, cheios do Espírito Santo, esperando Ele voltar para nos levar para a sua glória. E quantos estão esperando isto, glorifique o nome daquele que vive e reina por toda a eternidade. Veja, quando a gente lê Salmos no capítulo 4, versículo 8, o escritor deste Salmo, ele diz: em paz também deitarei e dormirei, porque tu, Senhor, me faz repousar com segurança. Isto significa dizer que os crentes fiéis, cheios do Espírito Santo, que estão preparados para a volta de Jesus, podem colocar a sua cabeça no travesseiro, dormir sossegado, sabendo que a qualquer momento em que Ele voltar, você vai se levantar, vai se despertar preparado para subir ao encontro com Ele nos ares. Aleluia, louvado seja Deus.

0: Ouça bem. A palavra no versículo de número 6 está dizendo: depois que elas cochilaram e dormiram, aí no versículo 6 a palavra diz que à meia-noite ouviu-se um clamor: aí vem o esposo, sai-lhe ao encontro. Meus irmãos, olha para mim. Apesar de muitos acharem que ele está tardando, no entanto, ele virá. Ele virá. Na sua primeira vinda, o povo de Deus o aguardou longos séculos, mas contudo, vindo a plenitude do tempo, ele nasceu em Belém da Judéia. A sua segunda vinda é ainda para o tempo determinado. A palavra está dizendo que à meia-noite ouviu-se um clamor: aí vem o esposo, sai-lhe ao encontro. Meia-noite significa que a sua vinda é inesperada. Lembremos que foi à meia-noite que o Senhor Deus destruiu os primogênitos dos egípcios e libertou o seu povo. Meus amados, muitos crentes estão nas igrejas, mas estão despercebidos. Não estão esperando devidamente a volta de nosso Senhor Jesus Cristo. Estão vivendo como se Ele não fosse voltar. Olha aqui, a humanidade hoje vive dias de perplexidade. Os acontecimentos ocorrem numa velocidade tão grande que às vezes nem temos tempo para pensar neles. Todas as pessoas sentem que alguma coisa tremenda está para acontecer. Muitos estão se perguntando: quando será isso? Para onde estamos indo nós? Onde vai dar isso? Tem gente que mesmo sem entender nada de escatologia bíblica está dizendo: meu Deus, isso só pode ser o fim do mundo. Outros estão perguntando: será que o fim do mundo é realmente um fato? A Bíblia Sagrada tem resposta para todas as indagações e anseios do coração do homem, até ao ponto que nos é permitido saber. Apesar dos ataques filosóficos contra ela, através dos séculos, as profecias bíblicas estão se cumprindo e vão continuar se cumprindo até o dia em que Jesus Cristo se manifestar nas nuvens para chamar a sua noiva, para buscar a sua igreja. Aleluia. Se está sentindo a presença do Senhor, pode glorificar o nome dele. Meus amados, qual cristão verdadeiro que não está esperando a vinda de Jesus? Só os loucos, para não estarem preocupados com a vinda de Jesus. Há inúmeras profecias que falam sobre esse assunto, inclusive no Antigo Testamento. Muito embora, meus irmãos, naquele tempo os israelitas não entendessem que seria necessário
1: Jesus, então,
0: vir a este mundo duas vezes. E por que que eles não tinham esse entendimento? O escritor aos Romanos responde esta pergunta no capítulo 6. Diz o escritor aos Romanos que o povo de Israel conheceu apenas os rudimentos da revelação divina. Isto significa dizer que o Israel antigo, conheceu apenas a cartilha de Deus. Mas nós, a igreja, conhecemos o livro completo, conhecemos a Bíblia completa, conhecemos a revelação completa da palavra. E que desculpas daremos nós se não estivermos preparados para o dia da volta de Jesus Cristo? Se nós temos a revelação completa, não haverá desculpa para nenhum de nós. Cristo, na sua primeira vinda, Ele resgatou-nos do pecado. Romanos capítulo 6, versículo 14. Fundou a sua igreja. Mateus 16, 18. Morreu por nós na cruz do Calvário. João 3, 16. Ressuscitou para nossa justificação. Romanos 4, 25. E ascendeu aos céus. Em Atos capítulo 1, versículo 7. Quando Jesus, em Atos 1, 7, após a sua morte e ressurreição, estava ascendendo aos céus, a Bíblia diz que alguns irmãos galileus ficaram parados olhando Jesus, que era recebido em cima no céu. E de repente dois varões de brancos, dois anjos, se colocaram diante deles, dizendo: varões galileus, por que é que vocês estão olhando para este Cristo que dentre vós está sendo recebido em cima nos céus? Pois assim como o viste ir, ele há de vir, ele há de voltar. Ele há de vir, Ele há de voltar, aleluia. Oh, quem crê nesta palavra, quem crê nesta revelação, levante a mão e glorifique. Ramachon declama, alabaxandarai, aleluia. Nós estamos vivendo nesses três últimos dias, momentos de celebrações. Os cristãos e tantos outros religiosos celebrando a morte de Jesus, e hoje celebrando o domingo da ressurreição, o chamado domingo da Páscoa. Mas infelizmente muitos que celebraram a morte de Jesus e estão celebrando a ressurreição de Jesus não estão preocupados com o restante do processo. Porque o processo não terminou na sexta-feira da paixão e não terminou no domingo da ressurreição. O processo continua e nós temos de estar preparados, cheios do Espírito Santo, porque este Cristo que morreu e ressuscitou, Ele há de vir, Ele há de vir, Ele há de voltar para buscar o seu povo. Ele há de voltar, não para morrer na cruz de novo, mas para arrebatar aqueles que aceitaram o seu sacrifício na cruz. Então, estar na igreja e não estar preocupado com esse dia é loucura. Ele virá. Muito embora alguém pode dizer que esse argumento de Jesus voltar é conversa de crente, o problema é deles se pensam assim. Porque se você crê que Jesus vai voltar, Ele vai voltar. Se você não crê que Ele vai voltar, Ele vai voltar do mesmo jeito. A palavra diz que Ele vai voltar. A Bíblia Sagrada afirma que Ele vai voltar. Veja, em Atos capítulo 1, versículo 11, Ele virá pessoalmente. Em 1 Coríntios 15, 52, Ele virá repentinamente. Em Lucas capítulo 21, versículo 27, Ele virá poderosamente. Em Mateus 24, 44, Ele virá inesperadamente. Em Judas, não o Iscariote, no versículo 14, Ele virá com os seus anjos. Em 1 Tessalonicenses capítulo 4, versículo 17, Ele virá buscar a sua noiva. Em Apocalipse capítulo 22, versículo 12, Ele virá brevemente. Em Apocalipse capítulo 11, capítulo 3, versículo 11, ele disse: eis que cedo venho. E em Apocalipse capítulo 3, versículo 21, ele disse: ao que vencer, eu lhe concederei que se assente comigo no meu trono, assim como eu venci e me assentei com meu Pai no seu trono, e confessarei o seu nome diante do Pai. Aleluia, glória, Ramanashande, clama, labashandarai. Oh, glorifica o nome de Jesus. Ele virá. Ele virá. O grito foi como se tocasse uma trombeta. Desperta. O noivo está chegando. Eu sei que vocês conhecem o capítulo 3 de Abacuque, mas eu quero lembrar. O profeta Abacuque, no capítulo 3, ele orou a Deus por um grande avivamento. Ele pediu a Deus que enviasse um avivamento, porque Israel estava precisando despertar do sono espiritual, da frieza. Israel precisava acordar. Seus líderes estavam dormindo no sono do comodismo e da inércia espiritual. Então Abacuque orou por um avivamento. Meus irmãos, infelizmente muitos crentes estão dormindo, muitos obreiros, muitos pastores, muitos irmãos estão dormindo num sono espiritual profundo, que por mais que o Espírito Santo está falando, eles não se despertam. O apóstolo Paulo, escrevendo aos Romanos, no capítulo 13, versículo 11, ele disse: é hora de despertarmos do sono, porque a nossa salvação está agora mais perto de nós do que quando aceitamos a fé. Veja que ele apela aos crentes e os desafia a uma vida cristã ativa, santificada, submissa a Deus e de trabalhos cristãos. E a igreja dos nossos dias, da nossa era, está precisando acordar para a realidade. Em Efésios capítulo 5, versículo 14, Paulo prega de novo: desperta tu que dormes, levanta-te dentre os mortos e Cristo te esclarecerá. Vede prudentemente como andai, não como nécio, mas como sábio, remindo o tempo, porque os dias são maus. Raishon declama lá baixandarai. Oh, aleluia. Pode glorificar o nome de Jesus. Desperta. Aí vem o esposo. Aí no versículo de número 7, a palavra está dizendo que as 10 se levantaram. Veja, as 10 se levantaram. Agora presta atenção nesse detalhe. Até esse momento não parecia haver grande diferença entre as 10 virgens. Todas eram virgens, damas de honra da noiva, iam para o mesmo lugar, esperavam o noivo levando lâmpadas acesas. Veja, ao ouvir o grito, aí vem o esposo, sai-lhe ao encontro. Descobriu-se a grande diferença entre elas. 5 eram loucas, porque não tiveram o cuidado de levar vasilhas, azeite em vasilhas reservatórias para reabastecerem as suas lâmpadas que estavam apagando. Meus irmãos, quantos crentes estão na igreja desse jeito? Nomes devidamente escritos no hall de membros da igreja, nomes devidamente escritos até no hall de obreiros do ministério, mas não estão percebendo que a luz está apagando, porque está faltando azeite. O semáforo divino da sua consciência está no vermelho, indicando perigo, mas o crente não se desperta. Você se lembra? Eu sei que sim. Você conhece? Eu só quero lembrar da palavra de 2 Crônicas 7,14. Se este povo que chama pelo meu nome, veja que ali o Senhor fala, não é com ímpio, Ele fala com o seu povo, Ele fala com a sua igreja. Se este povo que chama pelo meu nome se humilhar e orar e buscar a minha face e se converter dos seus maus caminhos, Ele está falando com o seu povo, Ele está falando com a sua igreja. Hoje é o dia da humilhação e do jejum mundial. É um dia da gente olhar para nós mesmos e fazer uma reflexão. No texto sagrado que eu citei, em 2 Crônicas 7,14, nós vemos quatro necessidades básicas que precisam ser assimiladas, cumpridas. E depois de cumprida essas quatro necessidades básicas, aí vem as três promessas. Quais são as quatro necessidades básicas? Se este povo que chama pelo meu nome, primeiro, se humilhar. Segunda necessidade básica, orar. Terceira necessidade básica, buscar a face de Deus. Quarta necessidade básica, se converter. Há muitos crentes nas igrejas que ainda não se converteram. Apesar de participarem dos eventos da igreja, dos cultos da igreja e até da Santa Ceia, mas ainda não se converteram, precisam atender esta necessidade básica. Se o povo que chama pelo meu nome se humilhar e orar e buscar a minha face e se converter, atendida essas quatro necessidades básicas, aí vem as três promessas. Ele disse: ouvirei, olha aí, ouvirei, perdoarei e sararei a sua terra. Ouvirei, perdoarei e sararei a sua terra. Oh, aleluia! Pode adorar e glorificar a Jesus. Aleluia, sarar. Ele promete sarar. Ele promete sarar. Hoje não é dia da gente ver o coração como uma terra sarada. Então Ele está dizendo que está pronto para sarar. Mas é preciso que cumpramos essas quatro necessidades básicas. Se cumprirmos essas quatro necessidades básicas, se humilhar, orar, buscar a face dEle e se converter, então Ele está prometendo ouvir, Ele está prometendo perdoar e Ele está prometendo sarar a nossa terra. Meu coração, uma terra sarada, não é isso? Não é isso que nós queremos? Meu coração, uma terra sarada. Como é que sara uma terra? Como é que prepara uma terra para que ela se torne numa terra frutífera, numa terra produtiva, numa terra fértil? Passa-se o arado. E quando o arado passa, ele vai cortando, vai removendo pedras, vai removendo tocos, vai removendo empecilho, vai removendo tudo aquilo que é capaz de atrapalhar a plantação. Nós não queremos um coração como uma terra sarada. Então hoje o arado do Espírito está passando. O arado do Espírito está passando. E se o arado do Espírito está passando, permita Ele remover a incredulidade, permita Ele remover a dúvida, permita Ele remover o pecado, permita Ele remover a hipocrisia, permita Ele remover a mentira, permita Ele remover o adultério, a prostituição, a profanação, a pornografia. Deixa o arado do Espírito passar hoje e sarar esta terra. E você sairá daqui com o seu coração uma terra sarada. Aleluia. Oh, se você está sentindo a presença dele, pode glorificar. Olha aqui. Eu sei que vocês já leram também, vocês conhecem o texto, eu só quero lembrar. Malaquias capítulo 3, versículos 7, 8, 9, 10 e aí vai. O que é que nós temos ali no capítulo 3 de Malaquias? O povo estava desviado. E estou falando do povo de Deus. O povo de Deus estava desviado, mas não queria enxergar a realidade do desvio. A pior coisa, meus irmãos, é quando uma pessoa não quer, quando um crente está enganado em relação à sua verdadeira realidade. Ele pensa que tudo está bem, mas na verdade não está nada bem. E a coisa fica pior ainda quando o crente está nesta situação e não quer enxergar a realidade. Deus está falando, mas ele tapa o ouvido. Entra por um ouvido e sai pelo outro. O Espírito Santo está tocando, mas ele não sente, porque já se tornou num crente insensível. Não há sensibilidade espiritual. O povo de Malaquias 3 estava assim, desviado, mas não queria enxergar a verdadeira realidade espiritual dele. O povo vivia em pecado, mas olha aqui como fazia suas orações e seguia alguns preceitos. Achavam que tudo estava bem, então vivia numa falsa realidade. E não dá para viver numa falsa realidade. O escritor aos Hebreus, no capítulo 2, versículo 1, ele diz: convém atentar com mais diligência. Diligência, diligência é cuidado ativo. Convém atentar com mais cuidado ativo para as coisas que temos ouvido, para que em tempo nenhum nos desviemos delas. Agora veja bem, porque a palavra falada pelos anjos permaneceu firme, e toda transgressão e desobediência recebeu a justa retribuição. Como escaparemos nós se não atentarmos para uma tão grande salvação? Não tem como escapar se não atentar para uma tão grande salvação. A consequência vem se nós brincar com as coisas de Deus. As consequências vêm se nós brincarmos de ser crentes. A consequência vem se brincarmos de sermos adoradores. A consequência vem se brincarmos de ser pastor, obreiro, presbítero, diácono, pastor, presidente de uma convenção. A consequência vem. E a consequência veio para as cinco loucas. Veja, no versículo 8. Quando elas percebem que as lâmpadas estavam apagando, não havia azeite, elas vão até as prudentes, dizendo: dá-nos do vosso azeite, empresta-nos um pouco do seu azeite, porque as nossas lâmpadas se apagam. Resposta das prudentes: não, não é o caso que falte para nós e para vocês. Ide na fonte e adquira. O que é que nós aprendemos aqui? Aprendemos que não podemos emprestar nossa vida espiritual ao próximo, e nem podemos tomar emprestado a graça de um irmão, porque ninguém tem o suficiente para dar e emprestar. E se fosse permitido receber do próximo, é isso aí, não encontraríamos ninguém com mais do que o suficiente para dar ou emprestar. Então as prudentes disseram: vai, busca direto da fonte. E sabe, a fonte é Cristo. A fonte é Jesus. Ele é a fonte. Aleluia, ele é a fonte. Aleluia. E o Senhor preparou esse culto de hoje para que nós possamos reabastecer a nossa vida espiritual. Deus preparou esse culto de hoje para reabastecermos a nossa lamparina. E hoje é dia de você reabastecer a sua lamparina. As prudentes entraram com o noivo para as bodas. As loucas ficaram do lado de fora. Jesus vem buscar os seus. Ele vem. Quando a gente lê em Efésios capítulo 4, versículo 30, a palavra diz: portanto, o fundamento de Deus fica firme, tendo este selo. O Senhor conhece os que são seus. E qualquer que profere o nome de Jesus, aparta-se da iniquidade. No texto que nós lemos, o Espírito Santo é comparado ao azeite. Nesse texto de Efésios, capítulo 4, versículo 5, ele é comparado ao selo. Olha aqui. Selo indica posse ou direito. Diga comigo: posse ou direito. Deixa eu falar uma coisa para vocês. Na antiga cidade de Éfeso, quando um cidadão ia no depósito comprar madeira, ele levava o seu selo, batia o carimbo com o seu selo. Essa é minha. Essa é minha. Essa é minha. Esse é meu. Esse é meu. Batia o carimbo. Depois ele enviava lá o seu servo, dizendo: busca o que é meu. E o servo chegava, olhava: esse tem o carimbo do meu senhor, esse é dele. Esse não tem o carimbo, não tem o selo dele, esse não é dele. Esse aqui tem o selo dele, esse eu sei que é dele. Não levava nada por engano, porque o material tinha o selo do seu senhor. Deixa eu falar outra coisa: quando Cristo voltar, ele não levará ninguém por engano, porque os seus estão selados. Selados. Selados. Os seus estão selados. Oh, aleluia. Ramanai Shonde clama Labashandarai. Você pode glorificar a Jesus? Você pode glorificar o Rei Jesus? Você tem esse selo? Você tem esse selo? Eu não estou perguntando se você é crente, eu estou perguntando se você tem esse selo. O fundamento de Deus fica firme tendo este selo. O Senhor conhece os que são seus. Tem azeite aí, irmão? Tem azeite aí? Você está selado? Oh, aleluia. Jesus quer te encher hoje. Você crê nisso? Você crê? Glorifica o nome dele se você crê. Jesus quer te encher hoje. Você crê? Aleluia, glória a Deus. Você crê? Deixa eu falar uma coisa para vocês. Que daqui a pouquinho, acho que tem 6 ou 7 minutos para a gente orar. Mas deixa eu concluir aqui para vocês. Hoje a gente observa a situação do cristianismo que estamos vivendo, e eu fico preocupado. Eu acredito que muitos de vocês também estão preocupados. Acredito que a diretoria da igreja está preocupada. Quando eu falei com a irmã Débora, ela disse: pastor, é um culto de reflexão para a gente se humilhar e entender a nossa verdadeira realidade. E quando a gente observa a situação de hoje, eu fico preocupado. Eu vou falar algo aqui que pode até chocar alguns de vocês. Mas eu prometi a Deus hoje de manhã, quando eu acordei, perdi o sono e levantei e comecei a orar, e o Senhor começou a falar comigo sobre este culto e sobre aquilo que eu deveria falar. E eu disse para Deus que eu seria fiel no que Ele me desse para falar. Então, o que eu vou dizer agora, para concluir, pode chocar alguns de vocês, mas eu vou falar. O que nós estamos vendo nos púlpitos das igrejas em geral é preocupante. O que nós estamos presenciando nas igrejas, inclusive nos púlpitos, é preocupante, inclusive na nossa. Há muito barulho e pouco avivamento. Há muita religiosidade e pouca espiritualidade. Há muito louvor e pouca adoração. Há muito pregação e pouca palavra de Deus. Há muito eloquência e pouca unção do Espírito Santo. Está faltando azeite. Há muito conhecimento e pouca sabedoria, porque a sabedoria é a aplicabilidade do conhecimento. Há muitos atores e poucos pastores, porque tem gente que está no altar mais atuando do que pastoreando. Há muitos eventos, muitos movimentos e pouca transformação de vidas. Há muitos cantores e pouco adoradores. Há muita religiosidade e pouco relacionamento com Deus. É loucura estar na igreja brincando de ser crente. É loucura brincar de ser pastor para manter uma credencial no bolso. É loucura brincar de adorador só para se apresentar e aparecer como cantor. É loucura. É loucura. O que é que está faltando? Está faltando o temor de Deus. Está faltando azeite, está faltando espiritualidade profunda, está faltando relacionamento com Deus. É loucura achar que seguir alguns preceitos e normas denominacional vai resolver o problema da salvação. Se você não tiver comunhão com a palavra de Deus, se você não tiver o contato devido com a verdadeira palavra de Deus, você pode seguir qualquer, todas as regras e preceitos de qualquer denominação, que mesmo assim não te garante a salvação. Se você está selado, receba esta unção agora. Se você não tem este selo, fique em pé, porque Jesus quer te selar hoje. Jesus quer te selar hoje. Fique em pé, minha gente, fique em pé. Jesus quer te encher hoje. Olha aqui, irmãos, nesse momento eu quero fazer já o apelo. Eu sei que você sentiu algo de Deus, eu senti, todos nós sentimos. E agora é o momento, pode continuar aqui. Agora é o momento da gente fazer uma entrega a Deus. Você que não é crente, que ainda não aceitou Jesus, você vai fazer essa entrega agora. Você vai aceitar Cristo como seu Salvador. Você que está fazendo um conserto com Deus, entendeu a sua verdadeira realidade e está dizendo a Jesus: eu quero fazer um conserto, eu quero me santificar, eu quero estar no lugar onde eu deveria estar, no lugar onde o Senhor quer que eu sempre esteja. Quem quer estar no lugar que Deus sempre quer que você esteja, levante a sua mão, levante a mão. Olha para cá, tem crente desviado aqui em nosso meio, crente desviado em nosso meio. Venha para cá em nome de Jesus. Vem cá em nome de Jesus. Todos os crentes afastados da igreja, desviados, vem aqui em nome de Jesus. Não demore, vem cá. Todas as pessoas católicas que amam Jesus, vem aqui na frente, rápido, sem demora. Todos os católicos que amam Jesus de todo o seu coração, vem aqui na frente, sem demora. Vem depressa, preste atenção. Quantos crentes, mesmo vocês que são filhos de Deus, bem intencionados,
1: mas você entende que a sua vida espiritual até hoje não estava no prumo. Seja sincero, levante a sua mão. Fique em pé, fique em pé, fique em pé, depressa, sem demora, fique em pé. Todos vocês que percebem que a sua vida espiritual não estava no prumo e você quer deixá-la no prumo, fique em pé, em nome de Jesus. Agora, agora, não pode demorar, não pode. Eu não tenho muito tempo para fazer isso. Fique em pé, você cuja vida espiritual não está no prumo, mas você quer colocá-la no prumo. Levante a sua mão, onde você estiver. Agora vem aqui na frente, vem cá, depressa, sai do seu lugar, vem aqui, venha para Jesus, sem demora. Isso, moço, vem, vem para Jesus, desse lado aqui, ó. Venha para Jesus, vem, crente que quer colocar sua vida no altar de Deus, vem. Você que quer o perdão de Deus, o Senhor me fala que aqui tem gente que fracassou, tem crente que fracassou, mas hoje você está recebendo o perdão de Deus. Vem aqui receber o perdão de Deus, vem cá, sem demora, Jesus está te chamando, vem. Você reconhece que você fracassou e hoje o Senhor te trouxe aqui para reabastecer a sua vida espiritual. Isso, vem chegando, vem. Eu vou esperar mais um minuto, porque quem convence é o Espírito Santo. Ele convence do pecado, da justiça e do juízo. Vem depressa. Enquanto isso, você que o Espírito Santo está falando no seu coração, olha, a palavra diz, se hoje ouvirdes a voz do Espírito Santo, não endureça o seu coração. Levanta e vem aqui na frente, porque Jesus quer reatar a aliança dele com você. Isso, olha quantas pessoas aqui na presença de Deus reconheceram que precisam estar no lugar que Deus quer que elas estejam. E hoje Jesus está fazendo essa obra na vida de vocês. Está vindo mais, hein? Eu estou esperando em nome de Jesus. Igreja de Cristo, fique em pé. E vamos entregar essas vidas a Jesus Cristo. Quem quer entregar essas almas a Jesus, levante a mão e glorifique a Jesus. Tem mais alguém? Vem cá. Não demore. Jesus que espera aqui. O Espírito Santo está falando no seu coração. Ele quer perdoar você, basta você se humilhar na presença dele, reconhecendo que você precisa desse perdão. Vem, levante a mão para Jesus. Todos vocês que estão agora tomando essa decisão, se humilhando na presença de Jesus, aceitando Jesus, reconciliando com ele, levante a mais alta a sua mão, mais alta. Aí atrás também, se você quer se converter, aceitar Jesus, aí onde você está, não tem problema, tudo bem. Daqui a gente está orando por você aí. Você ouvinte que quer tomar a decisão, aceita Jesus. Internauta, Deus falou com você, o Espírito Santo falou contigo, toma a decisão, aceita Jesus, volta para Jesus. Levante a mão quem está voltando para Jesus, quem está se convertendo agora, mesmo você que já era crente, mas ainda não estava bem convertido, mas hoje você se converteu a Jesus, levante a mão, você está hoje voltando para a sua casa, depois deste culto, convertido, verdadeiramente convertido, levante a mão, levante a mão, diga assim forte, diga Senhor Jesus, não, mais forte, Senhor Jesus, neste momento, me converto ao Senhor, abro o meu coração para receber o Senhor como meu Salvador pessoal. Perdoa, Senhor, os meus pecados, escreve meu nome no livro da vida, sela com o seu sangue para o dia da redenção. Jesus, eu te amo, eu te amo, não me rejeite. E eu sei que o Senhor não rejeita quem se humilha, quem se entrega a ti. E eu me entrego a ti agora, agora. Agora, você que mesmo sendo crente, até batizado, não estava bem convertido. Mas hoje você está, vai sair daqui convertido. Diga assim: Jesus, hoje saio daqui não apenas como um crente, mas convertido, cheio do Espírito Santo. E te agradeço por este momento, por este culto. Te agradeço, Senhor. Obrigado. Vamos orar. Querido Pai, amado Deus, eu lhe entrego essas vidas, Pai, essas almas que se renderam aos pés do Senhor, que aceitaram o Senhor como Salvador. Senhor, esses irmãos que se humilharam diante do Senhor, confessaram seus pecados, seus erros, perdoa eles agora, Pai, em nome de Jesus. Os crentes que ainda não eram convertidos, mas agora, Senhor, estão se convertendo de fato, Pai. Senhor, enche-os do seu Espírito Santo cada dia, em nome de Jesus. Amém. Que Deus abençoe vocês, hein? Os irmãos vão atender vocês aí, tá bom? Vão conversar com vocês. Igreja, eu quero ouvir uma forte salva de palmas para o Rei Jesus. Batam palmas e glorifiquem.
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0: 10:07.
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3: Olá, ouvintes do programa Voz da Libertação, receba a paz de Cristo Jesus, o nosso Senhor. Eu sou o seu irmão em Cristo, pastor Kleber de Oliveira, e eu quero compartilhar com você que está aí do outro lado, partes das nossas experiências com Deus, na Igreja Pentecostal Deus e Amor. Nascido em uma pequena cidade do interior do Paraná, já muito cedo instruído no Evangelho, criado na casa de Deus, fui levado para Curitiba, capital, aonde abriu-se portas enormes de oportunidades. A nossa visão encheu-se de desejo, de ilusão, e pensávamos que o todo, que o maravilhoso, era estarmos vivendo naquele lugar. Logo veio as oportunidades, começamos a estudar, veio a adolescência, e nós começamos a crescer, mas já sem o conhecimento e o temor de Deus, porque a minha família e eu estávamos afastados dos caminhos do Senhor. E naquele desejo de prosperar, de crescer, começamos a fazer tudo aquilo que estava no nosso coração. Começamos a trabalhar e isso nos deu dinheiro. Começamos a estudar e aquilo nos deu entendimento. E o nosso mundo de ilusão, então, se tornou gigante. Até o momento, ouvintes, que todas aquelas ilusões vieram abaixo. As decepções, as enfermidades, as brigas, as intrigas dentro do nosso lar, os problemas familiares dentro de casa, a morte visitou a nossa família e foi algo horrível. Desabou os céus sobre a nossa cabeça, desapareceu debaixo de nossos pés o nosso chão. Era grande a frustração, ouvintes. Eu comecei a me submergir. Eu comecei a entrar num labirinto de tristeza pelas perdas, pelas separações familiares, por ter que enfrentar o mundo agora sozinho, sem família, sem irmãos, sem mais aquele entusiasmo de que tudo passaria, de que venceríamos tudo. Veio então a maior felicidade da minha vida, o encontro com Deus na Igreja Pentecostal Deus é Amor. Ouvintes, eu já tinha visitado todas as igrejas. E quando eu digo todos os ministérios, não é força de expressão, não. Não há necessidade de citar os nomes, mas eu fui em todas as igrejas buscando uma coisa. Eu não estava enfermo, não me faltava o dinheiro, companhia havia, mas eu estava sendo devorado por uma falta de paz, uma angústia, uma tribulação muito grande. E não sabia, o inimigo me cegava para que não visse que bem próximo à minha casa, em Curitiba, havia uma Igreja Pentecostal Deus e Amor. No dia em que Jesus abriu os meus olhos e eu vi as portas da Igreja Deus e Amor, eu entrei. E quando eu entrei, de imediato, já fui revelado pelo Senhor, alcançado pela palavra. Toda aquela palavra ministrada foi para mim. E naquele dia eu saí da casa de Deus com um firme propósito. Voltei para o Senhor. Eu vou viver para Ele. O Senhor havia naquela noite curado a ferida que estava sangrando na minha alma. Naquela noite eu pude dormir tranquilo. Naquela noite eu pude ter paz. E depois daquela noite a minha vida mudou. Eu prometi ao Senhor nunca mais sair dos seus caminhos. Pensava eu que a minha vida seria aquela vida de plena paz, de gozo, que eu havia encontrado naquela noite. Não sabia que o que Deus tinha para a minha vida era ainda maior, melhor do que as minhas ilusões, do que os desejos do meu coração havia projetado. Ouvintes, Deus começou a tratar comigo, começou a me revelar, começou a me fazer promessas, e eu comecei a viver aquelas promessas com toda a alegria do meu coração. Então o Espírito de Deus nos visitou, nos presenteando com um arrependimento genuíno. Depois deste arrependimento, o grande batismo nas águas, dia inesquecível, dia em que contemplamos o Senhor ali de olhos abertos junto às águas. Ouvinte-se, depois disso, fomos selados com fogo e com o Espírito Santo de Deus. E depois disso, recebemos poder, aquele poder maravilhoso, aquele poder glorioso de sair e anunciar para todas as pessoas que Jesus Cristo vive, que Ele opera, que Ele liberta, que Ele transforma. Era o desejo do meu coração, e ainda o é, de dizer a todos que há solução para você que está nesta tribulação, nesta angústia, nesta vida. E assim, ouvintes, com aquele desejo de ganhar as almas, com aquele desejo de dar testemunho de Deus sempre crescente dentro do meu coração, Deus nos chamou para o ministério. Ah, ouvintes, pensava eu que seria apenas uma igreja que iríamos dirigir. Mas não, ouvintes. Foi uma congregação. Depois fomos chamados para evangelização. Depois disso, várias viagens. Vários países evangelizando, dando testemunho da obra de transformação, da obra libertadora que o Senhor fez na nossa vida. E cumpriu-se em nós, ouvintes, o que dizia o líder fundador deste ministério. Aquela obra começou pequena. Nasceu, começou engatinhando, cresceu e começou a tomar todos os lugares da nossa vida. Tivemos o privilégio de ver esta obra em muitos países da África, linda, maravilhosa. Tivemos o privilégio de ver esta obra em muitos países da Europa, e lá está a Igreja Deus e Amor. Tivemos o privilégio de ver esta obra e de pregar em muitas igrejas Deus e Amor na América do Sul, ouvintes, e lá está esta obra, nos países

0: Pentecostal, Deus e Amor do Brasil e do Mundo. Feliz aniversário. Que você possa celebrar com lágrimas, com emoção, como nós estamos sentindo aqui agora, ouvintes, no nosso coração. E você que pensa que os teus projetos são grandes, você que pensa que já viu tudo, já fez tudo, você não viveu nada ainda que Deus tem para realizar. Você ainda não deu nem os primeiros passos que Deus tem para dar com você através desta igreja. Hoje, meditando, sentado diante destes microfones, me coloco a imaginar o que seria da nossa vida se não tivéssemos conhecido esta obra, esta igreja. Há muito tempo, ouvintes, já teríamos sido destruídos, mas Deus não somente nos deu um evangelho simples, genuíno e poderoso, libertou a nossa vida, limpou um pecador, fez dele um anunciador das suas maravilhas. E hoje estamos aqui emocionados, com lágrimas nos olhos, porque podemos constatar, Deus é nesta igreja, Deus é nesta obra, Deus, Ele tem cumprido os seus propósitos na vida de milhares e de milhões em todo o mundo, através da Igreja Deus e Amor. Feliz aniversário, Igreja Pentecostal Deus e Amor, de história, de vitória, de triunfo e de conquista. E que Deus abençoe a você, que Deus abençoe a todos.
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2: Nós estamos aí já há alguns dias, pertinho de duas festas maravilhosas, dois dias, melhor dizendo, de uma festa maravilhosa dos 64 anos da Igreja Deus e Amor. Nós teremos aí no dia 13 e 14. E eu vou passar para vocês a agenda das atividades nesses dois dias. Vocês que virão nas caravanas, vocês que estão aqui em São Paulo. No sábado começa a festividade às 10 horas da manhã com o culto de consagração, onde eu estarei juntamente com as mulheres de fé aqui na sede mundial, no sábado, dia 13, às 10 da manhã até às 11h30. Depois das 14 às 18 teremos o Garagem Cristã. Os cantores da Garagem Cristã estarão se apresentando aqui. Será uma tarde de louvor e adoração ao Senhor. E às 19 horas o culto jovem no Auditório Renascense. No domingo de manhã, nós teremos logo às 9 horas da manhã o culto de oração com o lançamento do Ministério da Intercessão Global. Nós estamos com o Ministério de Oração agora, na liderança da irmã Maria Lorena, e nós estaremos apresentando como será este novo projeto sobre a oração, uma cerimônia de oração e lançamento do Ministério de Intercessão Global. Das 10 às 11h30, teremos a cerimônia de ordenação de diáconos, presbíteros e pastores aqui na sede mundial no domingo, das 10 às 11h30. E às 15 horas até às 17, culto celebrativo dos 64 anos da Igreja Deus e Amor. Ou seja, nós teremos atividades nos dois dias. E vocês que estão vindo nas caravanas, preste atenção nos seus pertences, não fiquem andando com celular aqui nas ruas de São Paulo. Vamos fazer a prevenção, né? A precaução aí com muito cuidado, muita atenção, né? Nós temos agora a necessidade também do registro das caravanas. Vocês que estão liderando as caravanas aqui para São Paulo nos dias 13 e 14, vocês precisam registrar as caravanas para ter um lugar para estacionar os ônibus. O ônibus que vai vir com as caravanas da sua cidade. Então avise o líder da caravana que entre em contato aqui no telefone central da sede mundial, que é 11-3347-4700. 3347-4700 é o telefone aqui da sede mundial e você pede para entrar em contato com o setor de caravanas e registre a sua caravana para garantir a reserva aí do estacionamento do ônibus que você estará vindo, tá certo? Teremos cantina 24 horas aqui para que todos possam se alimentar. Vocês não vão precisar sair aqui do Templo da Glória de Deus. Todas as livrarias abertas, com todos os materiais, vocês estarão aqui cobertos com a segurança. Dias 13 e 14, 64 anos da Igreja Deus e Amor. Você que já passou por aqui, fez parte e faz parte dessa história. Você não pode deixar de vir. E você não vai vir sozinho. Todos estão aí incumbidos de trazer alguém consigo,

0: traga um parente, traga uma pessoa que nunca participou de um culto, traga e mostre quantas atividades nós teremos. Eu creio que isso chama atenção e também tira aquele negócio de, ah, eu não gosto de igreja, eu não gosto de culto, eu não gosto de crente, né? Nós temos muitas situações desta maneira. Então nós estamos aguardando que você faça o trabalho de um bom evangelista e não venha sozinho. Faça o ID de Jesus. 13 e 14, grande festa aqui em São Paulo, na sede mundial dos 64 anos da Igreja Deus e Amor e do programa Voz da Libertação.
1: Mas Senhor, irmão, quem está falando é a irmã Neuza de Itacoatiacetuba. Eu conheci essa igreja no ano de 78, na Conta Sazeda, superlotado domingo à tarde, por lá que eu aceitei Jesus. Tá? Parabéns, Deus é amor. Deus abençoe todos vocês.
2: Que a irmã Márcia ali do Maranhão, que Deus abençoe grandemente essa rádio e a igreja Deus é Amor, parabéns, que Deus abençoe grandemente.
3: Quero parabenizar a igreja Deus é Amor, Deus abençoe esta obra. Meu nome é Saulo Alves Carvalho, Campinas, São Paulo.
4: Eu venho através desse áudio parabenizar nosso PDA, querido PDA. Eu cheguei nessa igreja em 98, cancerosa. E o Senhor me curou, desenganada pela medicina há 8 anos. E o Senhor me deu vida e vida com abundância. Maria Vita, de Três Pontas, Minas Gerais.
5: Pai do Senhor, que é Manolito de Itapira, interior de São Paulo. Queria parabenizar e te

0: 10 horas 22 minutos em São Paulo. Olá para você ligado aqui na Rádio Deus e Amor. É muito bom ter a sua companhia nesta quinta-feira, feriado, né? 4 de junho de 2026. Nós estamos ao vivo aqui para você na Central de Produção Internacional da Igreja Pentecostal Deus e Amor, na Avenida do Estado 4568, no bairro da Liberdade. Na comunicação, seu irmão em Cristo, Diácono Natiel Reis, o Papa Chibé Paraense, e fazendo a minha companhia presencial, está ele, o Lucas Ione, na sonoplastia, ele que é São Bernardense. Olha aí a todos que nos ouvem em São Bernardo do Campo. Qual é a emissora que chega lá em São Bernardo, Lucas? A 100.5 e a 97.3, está aí. Então os nossos irmãos acompanhando a Rádio Deus e Amor através de duas frequências FM para fazer a companhia o dia todo, todos os dias, até que Jesus volte. 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
0: 10h27, tá aí as contas bancárias da nossa Igreja Pentecostal Deus e Amor. 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Você é um missionário também orando e um missionário principalmente contribuindo financeiramente, patrocinando esta obra missionária da Igreja do Senhor na Terra. E tem ouvintes aqui, será? Deixa eu dar uma olhada. Vou abrir o WhatsApp, 11 98292-3392, e eu quero ver a sua participação aqui, hein? Algumas pessoas de São Paulo participando, outras do Brasil. Eu digo algumas de uma forma metafórica, né? Porque são muitas pessoas. Só para você ter uma ideia, agora nós estamos com 16.583 mensagens recebidas ao longo de hoje, da meia-noite até agora, 10h28 da manhã, na Central de Produção Internacional. Deixa eu dar uma olhadinha aqui. Luan Vitor. Bom dia. Bom dia para você também, Luan. Deus te abençoe e guarde. Deixa só dar aqui o código de área dele. É o 31, final 8545. Acho que é mineiro, né? Se não for, me corrija aí, interage comigo. O pastor Eliseu também está aqui participando. Bom dia, na paz do Senhor Jesus. Código DDD do pastor Eliseu é o 11 mesmo. Final de contato 4749. Bom dia, pastor Eliseu. Obrigado por sua interação aqui. Como que está o teu dia hoje aí, pastor Eliseu? O que é que você vai fazer? Vai ter culto hoje especial em nossa igreja Deus e Amor? Manda aí pra gente. A gente divulga aqui. Esse programa é nosso. Marcos Lemos mandou aqui uma mensagem especial pedindo oração pelas vidas do Marcos Lemos, Marinkel Lemos, acredito que seja assim que se pronuncia, Silvio Lemos, Luiz Lemos, Neuza Lemos, Assir e Marcelo Lemos, Edgar Cabral, aí a Tereza Cabral, Márcio. Aí é um sobrenome um pouco mais complicado, eu acho que deva ser alemão. Schubert, eu acho que é assim. A Regiane, Delaí, tem outros nomes aqui, pessoas que estão sendo acrescentadas em oração. E claro, o Marcos Lemos está aqui encabeçando essa lista de pedidos de oração. 11 98292-3392. Também a nossa irmã Thaís Andrade está acompanhando aqui a Rádio Deus e Amor. Olha, Lucas, a Thaís pediu aquele hino. Sei, a gente vai ter um intervalo agora. Depois do intervalo, Lucas, coloca o hino Eu Creio, Ereni e Débora. Uma linda canção para a irmã Thaís Andrade, que está acompanhando a Rádio Deus e Amor nessa quinta-feira especial. A irmã Thaís Andrade, que tem um trabalho muito lindo com crianças nos hospitais. Olha aí, tá ouvindo, Thaís? Para você aqui na Rádio Deus e Amor, e parabéns pelo teu trabalho aí com as crianças. Ela trabalha, eu vou só colocar aqui para os ouvintes, Lucas, porque a irmã Thaís, ela trabalha com crianças que passam processo, sabe, de câncer, e ela tem uma equipe que visita, que faz alegria, leva brinquedos, presentes, e dá todo aquele auxílio importante. Então, eu creio sim que Deus é aquele quem abençoa aqueles que ajudam com amor, principalmente as nossas criancinhas. Sim.

0: 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E claro, foi um oferecimento à irmã Thaís, Andrade, toda a equipe de visita aos hospitais de crianças. Ela tem um trabalho excelente. E também a você que está ligadinho aí na Rádio Deus e Amor, tem muita gente que começou a interagir agora. Acho que o povo deixou para acordar um pouquinho mais tarde hoje, né? Acordou um pouquinho depois das 9, agora 10h33 em São Paulo. Olha, tem gente colocando aqui algumas mensagens, pedidos de oração. Bom dia, eu quero pedir uma oração para minha família, família Dias, no Paraná. Foz do Chopin, Paraná, de Terezinha Pereira Dias, para toda a família. Terezinha, bom dia, obrigado, hein? Me conta como é que tá o clima aí no Paraná. Principalmente aí, nessa região. É uma temperatura amena, né? Que bênção. 10h44, rápido intervalo, não saia de nossa sintonia. A gente já volta para fazer a sua companhia.
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4: 10 horas e 35 minutos.
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8: Mesmo

0: 10h41, no horário oficial de Brasília. Bom dia pra você, quintou, quintou de beneficência, é claro. Hoje é o culto das instituições de viver aqui na nossa sede mundial e em todas as nossas igrejas Deus é Amor do Brasil. Atenção você, pastor, obreiro, obreira, hoje é o culto de amor, de solidariedade, de olhar com olhar de Cristo para as pessoas. Todos os dias é dia, mas hoje é especial, porque é um dia dedicado a isto. Então você vai também abrir a igreja com todo o amor. É feriado, mas o povo também cultua no feriado e principalmente no dia de fazer doações às instituições de EVV. É aí que o povo gosta de ir à igreja mesmo. Aqui na Sede Mundial, às 3 horas da tarde, este culto especial, oração, palavra, louvores, o Espírito Santo fazendo coisas maravilhosas e você é convidado a participar. Sim, você que está aqui em São Paulo, precisa vir, aproveite que hoje você não está trabalhando, vai aproveitar a família também, de manhã, à tarde você vem com a sua família e depois à noite vai a uma praça, ao shopping, aí você aproveita como quiser. Mas à tarde é este momento especial de você trazer as suas doações. Campanha do agasalho, doação de agasalho. Aqui em São Paulo está frio, até que agora esquentou um pouco. Eu vou conferir aqui com você como é que está a temperatura na região central de São Paulo. Porque esquentou um pouco, está 18 graus. Estava 15 quando eu cheguei aqui na CPI, na Central de Produção Internacional. E agora está 18, ainda um clima ameno, sim. Mas você vai doar agasalhos, cobertores, cobertas, mantinhas, roupas quentes, para aquecer essa pessoa que precisa também do nosso amor. E traga as tampinhas, traga alimentos, traga produtos de higiene pessoal, produtos de limpeza, tudo o que você sentir em seu coração de trazer, traga, para que a obra assistencial seja abastecida, porque o idoso que está lá na unidade de Sarutaiá, na unidade de Sesifredo, ele precisa. A Igreja Deus e Amor, através das instituições de EVV, tomou esta iniciativa na gestão da nossa querida irmã Irene Miranda, e nós precisamos manter esta responsabilidade. Não é simplesmente colocar as crianças numa creche, como aqui no Cambuci, a creche Doutora Rosa Tenório, e de repente, de uma hora para outra, você dizer aos pais que, infelizmente, as atividades da creche se encerrarão. Não, não é isso. Não é simples dessa forma. Aquele que coloca a mão no arado não pode olhar para trás. E nós colocamos a mão nesse arado e precisamos contribuir com amor, sem peso, sem culpa, sem receio, com amor, para que as crianças, os idosos, senhores, senhoras, meia-idade, adolescentes, crianças, sejam, sim, assistenciados pelas instituições Reviver. Nós temos inúmeros projetos. O que nós falamos aqui é apenas a ponta do iceberg, que é as instituições Reviver, sobre a assistência social. Nós temos cursos profissionalizantes, estamos atuando em todo o território nacional. A Associação Reviver Help Deus e Amor tem um carro-chefe de projetos, que é a Casa Aberta, que está recuperando vidas com amor, pessoas que precisam de uma nova oportunidade, e como cristãos que somos, precisamos abrir os nossos braços, as nossas mãos, o nosso coração e ajudá-los. 10h44, deixa eu dar uma olhada aqui, porque tem gente interagindo. Zilda Souza, código DDD27, ela está dizendo aqui, clima agradável aqui. Aqui onde? Deixa eu dar uma olhada. Venda Nova do Imigrante Espírito Santo. Peço oração pelo meu filho, Thiago Souza. Deus abençoe. Vou orar por ele sim, tá bom, Zilda? 16 graus. Lucas Ione até abriu os olhos. Os olhos dele brilharam. Queria esse clima aqui. Mas, irmã Zilda, é com você mesmo. É um privilégio de Deus, né? Olha aí o povo capixaba participando da Rádio Deus e Amor. E, claro, a gente vai colocar o nome aqui do Thiago para oração. Obrigado, Zilda Souza. E também aqui a Elisa Esther também está participando com a gente, dando um bom dia e pedindo oração pelo esposo, que sofreu um AVC em setembro de 2025. Vamos orar. Ele está acamado, mas eu creio no poder regenerador de Cristo para restabelecer prontamente a saúde do teu esposo, tá bom? Maria de Lima Monteiro. Ô, glórias, amém! Ela escreveu aqui, está interagindo com os nossos irmãos aqui da Central de Produção Internacional. Eu pego o bonde andando. Vou falar para você que tem uma equipe aqui que está conversando, está interagindo, respondendo você com todo amor. E eu pego o bonde andando, tá bom? Mande sua mensagem para cá. A gente quer saber como é que está o seu dia, como é que você está hoje. Você precisa de uma oração? A gente está aqui para orar por você, tá bom? Você precisa de um aconselhamento? Também tem pastores aqui. Pode ligar para cá, pode mandar sua mensagem. Se você precisar de endereços das igrejas Deus e Amor, também pode mandar sua mensagem para cá. Se você quiser contribuir, contribua com amor. Mande o seu comprovante para o nosso número WhatsApp 11 982 923 92, e também na descrição, porque sempre que você faz uma transferência, seja por Pix ou por outros meios de transferências, você pode colocar na descrição. Então aproveite esse espaço de descrição para colocar o seu pedido de oração, tá bom? Aí você vai colocar o nome dos seus familiares, o seu nome, a sua descrição de oração, e nós vamos encaminhar esses pedidos para a nossa central de produção internacional. Em Belém do Pará, a irmã Osana está ouvindo a Rádio Deus e Amor pelas ondas sonoras da Criativa FM 96.5. Ela, o irmão Jucimar, o Matheus Belusso, a família Belusso em peso acompanhando a Rádio Deus e Amor. Ela mandou um vídeo aqui naquele rádio clássico retrô, acompanhando a frequência modulada da Rádio Deus e Amor em Belém do Pará. Um forte abraço, irmã Osana. Olha, irmã Osana prometeu um açaí para mim aqui. Ela é Papa Chibé também. Eu sou Papa Açaí. Deu certinho. Deus abençoe. Obrigado, tá, irmã Osana? Obrigado a você ligado conosco aqui na Rádio Deus e Amor. São 10h48, virou o relógio agora. A gente vai a um momento especial aqui na sua programação de quinta-feira, 4 de junho. Ontem, a Igreja Deus e Amor fez 64 anos e nos dias 13 e 14 comemoraremos, celebraremos esta data tão importante para o povo de Deus da nossa Igreja Pentecostal Deus é Amor. Agora tem Família em Foco, é isso? É um quadro especial. Vamos colocar um Família em Foco aqui, porque eu gosto desse quadro. Família, a base da sociedade. O Senhor quem a instituiu. 10h49, bom dia para você. Agora Família em Foco na sua Rádio Deus é Amor, um presente da Central de Produção Internacional para sua família.
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3: Como que está a sua família, hein? Gente, nosso lar é nosso porto seguro, né? Tem gente que quer ficar trabalhando até tarde para chegar em casa, tomar banho e dormir. Eu conheço gente assim. Porque o lar está um caos. Principalmente por discussões. Discussões no casamento. Discussões entre pai e mãe. Enfim. Tanto tipo de relacionamentos que não dão certo. Às vezes no trabalho, né? Por que que acontece discussão? Acontece porque cada pessoa é diferente, pensa diferente. Mas a discussão que pode acontecer é aquela que você consegue falar baixo, sem gritar, sem xingar, sem virar as costas e bater porta. Não, não é essa discussão que eu estou falando. O que que a Bíblia diz sobre discussões do casamento? Primeiramente, muitas discussões ficam fora do controle porque as pessoas ficam exaltadas, né? E aí a Bíblia fala que quanto mais você está irritado, mais a língua, ela bate nos dentes, como diz. Então, morda a língua, respire fundo antes de falar. Palavras ditas sem pensar pode transformar uma conversa saudável em uma briga feia, né? Palavra branda desvia o furor, é o que diz a Bíblia, primeira coisa. Se tá gritando, já tá fora da Bíblia, já tá fora da razão, né? Gritou, para que gritar? Eu acho que quem grita não tem argumento. Se você não tem argumento, você começa a gritar, ameaçar, né? Tem que enfrentar o problema e perguntando para si mesmo qual é o motivo dessa discussão. Qual é o motivo? Quais foram as coisas, as palavras que causaram a discussão? Mas por que foi? Como cada um se sentiu, né? Isso nós falamos no momento da família em uma das programações. E hoje eu quero falar como a gente melhorar esse relacionamento e saber discutir de forma sana, de forma cristã, de como se diz um cristão. primeira coisa também, podemos dizer, é que é você se pôr no lugar do outro. Muitas das discussões entre casais, entre família, acontecem porque ambos querem ter razão. Não, eu que tenho razão, não porque... Aí começa. Mas nem sempre nós estamos certos sobre todos os assuntos. Concordam? Uma boa estratégia, preste atenção, é tentar você se colocar no lugar do outro. Isso se chama empatia. E é tão importante isso nos relacionamentos. Tente entender, pelo menos pare um pouquinho e pense. Por que o cônjuge está mantendo essa postura? Por que que o seu marido está falando assim? Por que que a sua esposa está falando assim? E por que que seu filho está falando assim? E se fosse eu, pergunte para você. Será que eu posso ser mais compreensiva? Compreensivo? Porque a base de uma relação, de um relacionamento, precisa estar firmada no amor e na palavra de Deus. E o que quer dizer isso? Quando você está firmado, e você está realmente firmado no amor e na palavra, isso envolve o quê? Sabedoria. O tolo grita, o tolo não sabe falar, agora o sábio se colocar, sabe falar. Então, quando a pessoa começa a gritar, já mostra que não tem sabedoria nenhuma, né? Precisa compreensão, altruísmo, ou seja, pensar no outro, e cumplicidade. Você pode expor sua opinião sem ofender, sem gritar. Você pode falar toda a verdade sem gritar, sem ofender o outro. Procure ouvir. Você falou, falou, então deixa o outro falar. Porque o outro começa a falar, você começa a falar em cima. Não vai dar certo. Se você teve o direito de falar, ele também tem, ela também tem. Respeito. Como você gostaria de ser ouvido e respeitado. Agora, eu creio que essa parte aqui, ó, é a mais difícil, perdoar e pedir perdão. Tem gente que fala, não, que pedir perdão, eu que estou na razão. Vou me humilhar agora para ela, ah, é brincadeira. Todos nós cometemos erros. Todos. Todos nós precisamos de perdão. E todos nós precisamos perdoar. Agora, se dois vão fazer coisas que não deviam e provocam discussões, vai realmente surgir essa discussão. Vai surgir essa situação horrível, né? Quando isso acontece, puxa vida, eu reconheço que eu gritei, perdão. Ah, mas para falar isso, eu tenho vergonha. Vai ficar em falta. Não vai ser perdoado por Deus também. Porque se você só vai receber o perdão de Deus se você perdoar o próximo. E seu cônjuge é seu próximo. Sua filha é seu próximo. Sua mãe é seu próximo. Enfim, perdoa as nossas dívidas assim como nós perdoamos nossos devedores. O cônjuge machucado também deve oferecer perdão. Tá bom, eu perdoo, mas na próxima... Que perdão condicionado é esse? Eu perdoo, mas você não conversa comigo hoje. Ah, então não houve perdão, né? Gente, o ser humano é tão complexo, né? Meu Deus, às vezes... É uma coisa tão pequenininha. Você deixou a toalha em cima da cama. Em detrimento da toalha estar em cima da cama e para estar a casa organizada, você fere seu marido, fere a sua esposa. É porque você sempre faz isso, é que você nunca faz aquilo. Gente, tem coisa tão pequena que pode ser irrelevada. Gente, briga por causa da comida, briga por causa que apertou a pasta de dente no meio e não apertou na ponta. Gente, será que vale a pena isso e destruir seu casamento? Destruir um relacionamento? É porque você deixou o quarto sujo? É porque você não dobrou o pijama? É porque que você deixou o pijama pendurado na cabeceira da cama? E é porque... Gente, isso aí é infantilidade. Ah, que eu não vou conversar mais com você porque você me acordou durante a noite, que você roncou demais. Oh, meu Deus, que povo é esse, Senhor? Gente, não vale a pena, não vale a pena. Por favor, vamos ser mais compreensivos, vamos ser mais maduros, vamos ser gente grande, vamos ser crente, vamos ter domínio próprio. Todo mundo tem defeito. Se ele tem defeito, você também tem. Vamos tentar compreender? Até quando você vai viver assim? Ó, de repente os filhos vão embora, vai embora, se casam, vai ficar você e seu marido, você e sua esposa. E aí, como que é? Vão se separar? Porque tem muita gente que não se separa por causa dos filhos. Eu não vou me separar por causa dos filhos. Mas a partir do momento que eles se casarem, eu vou ter minha vida, o meu marido vai ter a vida dele. Bom, não tem perdão, né? Então, perdão na Bíblia é só para enfeitar. É só título de informação, né? Não para ser mandamento, né? Bom, e aqui eu quero finalizar aqui que uma das coisas importantes que ajudam no casamento, isso eu tenho como experiência própria, é oração conjunta, os dois. Pedir ajuda de Deus é essencial, gente. Sem o Senhor, nada podemos fazer. Não podemos ter um casamento feliz sem o Senhor. Deus deve estar no centro do casamento, no centro do lar, guiando, ajudando a família. E é apenas com a ajuda de Deus que cada um pode mudar para ficar mais unido. E a comunhão com Deus é a chave de um bom casamento. Se você tem bom relacionamento com Deus, com certeza você vai ter bom relacionamento em sua família, no seu emprego, também no seu, na sua escola. Que Deus abençoe. Em Cristo Jesus, falamos de família no nosso programa.
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0: Tá aí um presente para você, para sua família, Família em Foco, um quadro importante aqui da nossa grade de quadros do programa Voz da Libertação e Manhã com Deus. E a nossa irmã Débora Miranda trouxe-nos esta experiência tão linda de um momento tão importante nessa manhã de 4 de junho de 2026. Agora são 10 horas e 58 minutos, daqui a pouco tem a identificação das emissoras e a gente volta a falar com todo o Brasil através da nossa rede de rádios. Enquanto você está aqui em São Paulo, mande a sua interação para nós, tá bom? 11 982 92 3392. A Silvia Maria mandou uma mensagem para nós aqui de áudio. Felizmente eu não vou conseguir ouvir o áudio agora aqui ao vivo, mas no intervalinho do programa eu ouço e dou toda aquela atenção. A Eliana também mandou uma mensagem. A paz do Senhor Jesus, irmão. Sou a Eliana Silva. Ela fala do Rio de Janeiro, do bairro Nova Iguaçu. E está passando esse áudio. Ela mandou uma mensagem. Eu acredito que antes houvesse mandado um áudio pedindo orações em favor da filhota, assim descreve aqui, hein, filhota, hoje que está aniversariando. Tem música de aniversariante aí? Coloca pra gente, porque a filhota da nossa irmã Eliana está completando 33 anos. Parabéns. Saúde, paz, bênçãos, alcancem a vida da Silene Silva Neres, que hoje está completando mais um ano de vida. E a gente aqui da Rádio Deus e Amor parabeniza você, Silene. Obrigado, Eliana, por compartilhar com a gente esse dia tão especial para a família de vocês, tá bom? Sempre em oração, clamor, ouvindo a Rádio Deus e Amor e deixando aí as suas interações com a gente, tá bom? Deus abençoe Brasil, Deus abençoe São Paulo. A gente vai identificar as emissoras e depois a gente abraça todo mundo na rede de rádios Deus e Amor.

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1: 11 horas e 1 minuto.
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3: Dez horas, um minuto em São Paulo. Bom dia pra você agora, ouvindo a Rádio Deus e Amor, desde a Central de Produção Internacional. Norte, Sul, Sudeste, Centro-Oeste, Nordeste brasileiro, todo mundo juntinho aqui na sua Rádio Deus e Amor. Aqui em São Paulo nós estamos pela 97.3, 100.5 e também pela 1300 AM. E você, está ouvindo por que rádio frequência aí na sua região? Se você nos ouve pela internet, pelo aplicativo da Igreja Deus e Amor, pelo IPDA Play, que é a nossa plataforma digital, também seja muito bem-vindo. Você nos ouve no exterior, no State, está acompanhando nos Estados Unidos, está acompanhando no Canadá, em algum país da Europa, da Ásia, em algum país aqui da América do Sul. Manda para cá também, porque a gente quer saber de onde você está nos acompanhando e quem está nos acompanhando também. Sou seu irmão em Cristo, o diácono Natiel Reis, o Papa Chibé Paraense. Há pouco falaram que eu sou o Papa Açaí. Também sou Papa Açaí, amo açaí, sem açúcar, sem mel, sem granola, sem banana, açaí puro não tem nada disso, mas é assunto para outra ocasião, que Deus te abençoe e guarde sempre. Aqui comigo está o Lucas Ione, ele que está fazendo a sonoplastia aqui da Rádio Deus e Amor e toda uma equipe trabalhando em pleno feriado aqui nos bastidores da Rádio Deus e Amor para responder a sua mensagem, sua interação, te dar toda aquela atenção que você merece. Então já vai mandando a sua mensagem aí, 11 982 92 33 92, porque a nossa equipe está aqui à sua disposição, nós estamos aqui à sua disposição, algumas pessoas interagindo aqui de São Paulo, outras mandando mensagens também de outras localidades do Brasil. A Clarice mandou uma mensagem aqui especial. Clarice, bom dia para você também. Código DDD dela é o 11, final 2866, o contato. Enquanto isso, você vai chegando, você vai se ambientando aqui na Central de Produção Internacional. Sinta-se em casa, porque a partir de agora você vai saber tudo o que acontecerá ao longo desta quinta-feira, sexta-feira, sábado e domingo. Alguns vão emendar feriado aí e vão aproveitar para passar com a gente aqui na sede mundial. E também a gente vai falar sobre os dias 13 e 14. Aniversário da IPDA está chegando, uma igreja firmada na rocha é o tema que traz este evento tão especial e a partir de agora você fica bem informado sobre tudo o que acontece e também nos preparando para a oração do meio-dia.

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7: Essa é a rádio que abençoa a tua vida a todo momento. Agora são 11 horas 8 minutos e por falar em abençoar você, o nosso Deus quer te abençoar. E para isso, eu quero te convidar a orar comigo. A oração do Salmo 91, agora aqui na sua frequência favorita, na sua sintonia predileta. Oração do Salmo 91 na Rádio Deus e Amor.
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7: Senhor Deus e Pai, obrigado por esta oportunidade a qual nós nos encontramos em Tua presença. Eu aqui na Central de Produção Internacional, junto com esta equipe que trabalha para que a mensagem do Evangelho chegue até este ouvinte, este internauta que acompanha através do aplicativo, do site, também da plataforma digital da nossa Igreja Deus e Amor, este irmão que acompanha através da radiofrequência, Senhor Jesus, eu suplico a Tua misericórdia sobre as nossas vidas nesta quinta-feira, meu Pai. É o dia de nós nos colocarmos diante da Tua presença uma vez mais, reconhecendo a nossa fragilidade, o quão pequenos somos, o quão rasos somos, para entendermos o quanto o Senhor é grande, o quanto o Senhor é supremo, o quanto o Senhor é maravilhoso. A Tua palavra, descrevida pelo profeta Isaías, diz que o Senhor é o maravilhoso conselheiro, Pai da eternidade e o Príncipe da Paz. Ó Príncipe da Paz, nos dê a paz que excede todo o entendimento. Jesus, o Senhor mesmo afirmou, eu vos dou a paz e não vou lá dou como o mundo a dar. E neste momento nós queremos a Tua proteção, meu Senhor. O mundo está caótico, está totalmente derramado em suas concupiscências, mas nós, Senhor, Te buscaremos até o nosso último dia de vida, porque isso nos é lícito, isso nos convém, isso nos impulsiona a termos uma vida boa, uma vida agradável. Senhor, eu quero fazer esta oração junto com este ouvinte, junto com esta pessoa maravilhosa que agora precisa orar também, está acompanhando, está sentindo a tua presença. Alguns estão chorando porque a angústia é tão grande, são tantas as aflições, sofrimentos, dores, sejam dores físicas, dores, Senhor, de enfermidades patológicas, patologias, Senhor, e dores também que a alma sente, a psique, as emoções estão totalmente, Senhor, frustradas. Meu Deus, é o casamento indo de mal a pior, uma ruína, uma decadência neste relacionamento entre filhos, pais, parentes. Senhor, também há um conflito interno dentro da empresa, dentro da faculdade. Senhor, um caos instaurado, mas eu creio que o Senhor é o Deus das causas impossíveis, abrindo as portas do bom ganho, do bom salário para esta pessoa, para este irmão, para esta irmã. E nós oramos, Senhor, confiando nas promessas que estão descritas no Salmo 91, de que aquele que habita no esconderijo do Altíssimo, à sombra do Onipotente descansará. Direi do Senhor, Ele é o meu Deus, o meu refúgio, a minha fortaleza, e nele confiarei, porque Ele te livrará do laço do passarinheiro e da peste perniciosa. Ele te cobrirá com as suas penas e debaixo das suas asas estarás seguro. A sua verdade é escudo e broquel. Não temerás espanto noturno, nem seta que voe de dia, nem peste que ande na escuridão, nem mortandade que assole ao meio-dia. 1.000 cairão ao teu lado e 10.000 à tua direita, mas tu não serás atingido. Somente com os teus olhos olharás e verás a recompensa dos ímpios, porque tu, ó Senhor, és o meu refúgio. O Altíssimo é a tua habitação, nenhum mal te sucederá, nem praga alguma chegará à tua tenda, porque aos seus anjos dará ordens ao teu respeito, para te guardarem em todos os teus caminhos. Eles te sustentarão nas suas mãos, para que não tropeces com o teu pé em pedra. Pisarás o leão e a áspide, calcarás aos pés o filho do leão e a serpente, pois que tão encarecidamente me amou, também eu o livrarei, pô-lo-ei no alto retiro, porque conheceu o meu nome. Ele me invocará e eu lhe responderei. Estarei com ele na angústia, livrá-lo-ei e o glorificarei. Dar-lhe-ei abundância de dias e lhe mostrarei a minha salvação. Senhor, obrigado pela certeza que temos de que o Senhor está conosco. A tua vara e o teu bordão nos consolam. Senhor, não temeremos, não nos recearemos, porque o Senhor está conosco. Esteja, Senhor, na vida desta pessoa, deste irmão, desta irmã, desse ouvinte, no andar, no proceder, nas atitudes, nas decisões que sejam tomadas à luz das Sagradas Escrituras, de acordo com a tua vontade, de acordo com o teu querer. É o nosso pedido e, por fé, a nossa gratidão, Jesus, com este maravilhoso rádio ouvinte, com esta pessoa que agora acompanha a oração e ora comigo, nós confirmamos com o nosso amém a nossa fé e a nossa adoração a Ti, Senhor dos Senhores.

0: Entrega com Priscila Rubio, lançamento Mensagens Cantadas Music. E é claro que você pode ver esse clipe, porque essa música também é um clipe e você pode ver nas plataformas da Igreja Deus e Amor. Tanto pelo IPDA Play, que é a nossa mediateca, quanto também pelo canal oficial da Igreja Deus e Amor no YouTube e também pelo canal da gravadora Mensagens Cantadas. 11 horas 18 minutos, 42 minutos para orarmos o clamor do meio-dia, hoje com o presbítero Alan Feitosa, orando com você e por você. E atenção, você que acompanha a Rádio Deus e Amor aqui em São Paulo, na adjacência da sede mundial, porque daqui a pouco o presbítero Zé Maria de Hortolândia vai pregar a palavra de Deus. 11h30 começa esse culto e ele já está aqui na sede mundial, passou aqui no estúdio e pediu para avisar que ele vai pregar a palavra de Deus, a convite do presbítero Levi Muniz, que é quem cuida deste culto. Todas as quintas-feiras, 11h30, ele vai ministrar a palavra de Deus nesse feriado todo especial para você. E é claro que a sua presença é imprescindível para que recebas também a bênção que excede todo o entendimento da parte de nosso Senhor e Salvador Jesus Cristo. Presbítero Zé Maria, confirmado para pregar a palavra de Deus agora, 11h30, aqui em nossa sede mundial, Avenida do Estado 4568 e Avenida Prefeito Pereira Passos número 10, na Liberdade, 5 minutos somente da estação de metrô Pedro II da linha 3 vermelha. Estamos bem ao lado do INSS Central ou INSS do Glicério, bem em frente ao viaduto da Rua da Moca, a 2 minutos da Praça Nina Rodrigues. Um ponto referencial para você é a Avenida do Estado. Nós estamos aqui na Central de Produção Internacional, anunciando o amor, a paz, a graça e as benécias de Deus e aguardando por você para esse culto de 11h30 aqui em nossa sede mundial e também o culto da tarde com o nosso querido irmão em Cristo, o presbítero Erwin Delalande, pregando a palavra de Deus no culto em prol às instituições GVV, Fundação Reviver e Associação Reviver Help. 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
1: Meu nome é Maria Silva Leide Caldeira. Antes de conhecer Jesus, eu me sentia uma pessoa... Eu lutava muito, era uma pessoa boa, mas eu sofri muito, muito mesmo. Não conhecia o verdadeiro evangelho, como é a palavra de Deus mesmo. Chegou uma época na minha vida, dos 35 em diante, eu já tenho 50 anos. Eu tinha uma enfermidade, mas não descobriam a minha enfermidade. Às vezes eu perdia a consciência, ficava vários dias sem me alimentar. Assim, sem a consciência mesmo, uma pessoa que dependeria de outra cabeça para cuidar de mim. Minha mãe, meu esposo chegaram a me dar remédios muito fortes. Quando voltava a consciência, aí que eu me lembrava de alguma coisa, eu esquecia os dias. Quer dizer, eu não tinha vida. Chegou um ponto, eu orei a Deus, que eu queria encontrar uma igreja que eu lutasse e vencesse. E eu orando e jejuando em casa, Deus enviou até uma irmã da Deus e Amor. Deus usou ela e

0: falou com ela. Eu estava terminando o meu propósito e ela chegou na minha janela e falou: não sei se você vai acreditar em mim, mas Deus está me enviando aqui para dizer para você e para Deus e amor, porque ele tem uma grande obra lá com você. Ela não sabia do meu propósito, que eu fiquei fazendo em casa. Eu falei: eu creio sim, irmã, fique em paz. E hoje, para a honra e glória do Senhor, eu vim. Foi dias de luta, eu fiz campanha. Até que um dia eu me cansei da minha situação. Eu falei com Deus: Deus, eu creio no Espírito Santo. Eu creio que Ele habita em nós. Eu creio que eu estou na igreja que o Senhor me enviou. Eu não sirvo, Deus, para viver. Porque de vez em quando me dava as crises pequenas. E não tinha solução, porque a minha família na época que cuidava de mim. E quando, mesmo eu vindo na igreja, me deu algumas outras crises. E chegou um dia na minha casa de novo, falei: Senhor, eu já estou no propósito do Senhor. Eu quero uma luz, que eu me sinto uma condenada, Senhor. Eu não sei quando que vem a crise. Quando vem, eu tenho que parar com tudo. Aí eu não sirvo o Senhor. Para dizer a verdade, Deus, eu não sirvo nem para servir ao Senhor. Foi quando aí Deus me deu a palavra em casa, eu li ali. E eu voltei a viver, voltei a sorrir. Voltei até a consciência, as pessoas até me acham muito inteligente, mas é Deus na minha vida. Eu passei por esse processo, permissão de Deus. Irmãos, mas eu digo que eu encontrei a salvação na igreja pentecostal Deus e Amor. Eu encontrei uma nova vida, é uma vida que eu posso sorrir, eu sou tranquila. E como gratidão eu sirvo ao Senhor com amor e alegria. Eu agradeço a Deus pela minha salvação. Jesus veio e me libertou e me curou. Até o médico ficou admirado, porque eu falei para ele: olha, Deus é fiel, irmão. Até os meus familiares perguntam quanto tempo eu estou na Deus e Amor, que eles estão vendo toda a diferença na minha vida. Procure a sua salvação, lute, venha para a IPDA. Eu congrego aqui na sede mundial. Quando nós temos tempo, nós vamos também na do bairro, porque as IPDAs são todas iguais, irmãos, é o mesmo Deus. Venha buscar a sua salvação, que é o mais importante das nossas vidas, das nossas almas. Amém? Eu agradeço a rica oportunidade. Repetindo, meu nome é Maria Silva Leide Caldeira. Eu congrego aqui na sede e moro na Coab de Itaipas. E agradeço a rica oportunidade em nome de Jesus.
1: Glória a Deus. Belos depoimentos que você acompanha aqui na sua rádio Deus e Amor. É um momento de reencontro com Deus. Quando nós ouvimos depoimentos como esses, é como se nós estivéssemos lendo um livro de uma história, de uma experiência, de alguém que se abriu para contar aquilo que viveu. Não é fácil vivermos experiências, principalmente experiências que nos acometeram com enfermidades, com desgaste familiar, com intempéries da vida. Mas quando nós nos abrimos para relatar aquilo que se passou com a gente, experiências que tivemos com Deus, então outras pessoas são alcançadas também. Outras pessoas são vivificadas por Cristo, porque tudo o que nós falamos é para glorificarmos o nome do nosso Deus. Porque dele e por ele e para ele são todas as coisas. Agora eu quero direcionar essa mensagem a você, que está aí aflito, cabisbaixo, pensando em desistir de tudo, pensando em largar o emprego, porque já não aguenta mais as provações, pensando em sair da sua casa, porque você já não vive uma paz, você não consegue mais sequer repousar, reclinar a cabeça no travesseiro, sem que haja brigas, confusões. Mas o nosso Deus, ele quer te dar a paz que excede todo o entendimento. E você que está aí, acamado, pensando que tudo acabou, ou cuidando de alguém que está acamado, em estado de vegetação, eu quero dizer a você que Cristo pode fazer qualquer coisa quando nós colocamos a nossa fé em ação. E hoje é o dia de nós colocarmos a nossa fé em ação. Nós, aqui da Igreja Pentecostal Deus e Amor, pregamos o que vivemos, o que nós vivemos: milagres, sinais, maravilhas, prodígios. E você é convidado a participar de um culto conosco. Avenida do Estado 4568 e Avenida Prefeito Pereira Passos, número 10, no bairro da Liberdade, aqui no centro de São Paulo. Uma equipe de obreiros, cooperadoras, cooperadores, diáconos, presbíteros, pastores, estarão reunidos no culto desta tarde aqui no Templo da Glória de Deus. Nosso irmão presbítero Erwin de la Lande vai pregar a mensagem e nós receberemos por amor, por graça, por fé, aquilo que Deus tem preparado para nós, o que Ele tem preparado para mim e para você. Aquilo que olho não viu, ouvido não ouviu. Eu vou meditar com você nesse versículo que está na primeira carta aos Coríntios, capítulo 2, versículo 9, que diz da seguinte maneira: nem olhos viram, nem ouvidos ouviram, nem jamais penetrou em coração humano o que Deus tem preparado para aqueles que o amam. Que mensagem! Que mensagem! Olha só o que Deus fala para mim e para você. São coisas que ninguém conseguiu compreender ainda o que Ele tem preparado para nós. Será que os teus olhos não se enchem de lágrimas quando você ouve uma mensagem, lê uma mensagem como esta? Eu fico impactado, porque Deus é o maravilhoso, o conselheiro, Deus forte, Pai da eternidade, Príncipe da paz. Ele é o grande eu sou. E claro, Ele tem preparado coisas gigantescas para você. Agora são 11 horas e 27 minutos. Eu quero que você continue interagindo. Quero que você mande o seu pedido de oração aqui para a nossa central de produção internacional. 11 982 92 33 92. Ismael Moraes mandou a sua interação para cá. Bom dia, Ismael. Obrigado por sua sintonia e também por seu carinho aqui conosco. É o cooperador da IPDA de Porto Velho. Obrigado, hein? Olha, ele está falando que açaí é tudo de bom com farinha de mandioca. Tudo de bom com farinha de mandioca. Tá certo, Ismael. Obrigado aí por endossar o que eu acabei de falar aí, tá bom? Assim, não sou contra quem gosta de açaí com mel, granola, coloca abacate. Você gosta, Lucas? Coloca tudo isso, né? Aí vira uma vitamina. É mais ou menos. Tá certo? Tem gente que usa açaí pra depois fazer uma caminhada. Mas depois de tudo isso, todo esse... O que é que a gente pode fazer? Recheio? Acho que recheio. Aí você ganhou já umas calorias, tem que caminhar mesmo, né? Mas tá aqui o Ismael Moraes concordando comigo. Deixa eu ver qual o código de área dele. 69, final de contato 3058. Eu gosto de açaí com farinha de mandioca ou, no máximo, farinha de tapioca, que também é muito bom. Deu água na boca, hein? Deixa eu dar uma olhada quem mais está mandando interação aqui, dando bom dia. A Giane mandou a sua mensagem aqui. Bom dia para você também, Giane. Olha, a gente recebe o carinho de muita gente e o nosso gratidão fica muito, muito, muito acentuado mesmo por essas pessoas maravilhosas que estão interagindo aqui conosco. A Luzineide dos Santos, a paz do Senhor, ela escreve: a paz do Senhor, irmão, sou a Neide, sou da Deus e Amor e quero que o irmão ore por mim. E também por minha filha Patrícia e meu genro Moisés. Eles estão precisando muito de oração. Oremos ao Senhor, sim, com certeza. Olha, inclusive eu te convido para orar meio-dia, hein? Presbítero Alan Feitosa fazendo esse clamor especial com você e por você. Mais uma mensagem chegando aqui. Eunice Artuso: oi, irmão, a paz do Senhor. Peço oração para minha mãe Geralda Magela Artuso, que está enferma. Ela é ouvinte do programa Voz da Libertação todos os dias. Oi, irmã Geralda, bom dia. Ah, Geralda Magela Artuso. Não deixaram aqui, ó, a irmã não deixou. Ah, acabou de mandar, tá vendo? Ipatinga, Minas Gerais. O nome dela é Eunice. Ipatinga. Você? Tua região? Você é mineiro? Você é mineiro? Olha aí, rapaz, Ipatinga, então, como é o gentílico de lá? Ipatinguense. Alô, alô, ipatinguenses ligados conosco aqui na Rádio Deus e Amor, um forte abraço para vocês. E lá também é forte o pão de queijo? Forte, né, pão de queijo. Então, já que é a tua região, você vai convencer os nossos ouvintes a mandarem um pãozinho de queijo aqui. Olha aí, é só pedir para deixar aqui na recepção do prédio administrativo para o Estúdio C. Mas brincadeiras à parte, agora são 11 horas e 31 minutos. Tem momento de informação, Cristãos pelo Mundo, com a jornalista Cristine Luiz, aqui na Rádio Deus e Amor. Bom dia para você, meia hora para a oração do meio-dia.
2: 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Crescimento evangélico redefine mapa religioso no México. O cenário religioso mexicano passa por uma reconfiguração bem relevante aí na última década, marcada pelo crescimento consistente das igrejas evangélicas e pelo enfraquecimento gradual da Igreja Católica. O movimento ele revela mudanças no perfil da fé da população e indica uma nova dinâmica no campo religioso no México. O levantamento divulgado com base em registros da Secretaria de Gobernación mostra que nos últimos 10 anos foram apresentados 1.873 pedidos para reconhecimento como associação religiosa. E desse total, cerca de 69% partiram de grupos evangélicos, enquanto pouco mais de 24% vieram de organizações ligadas ao catolicismo. Atualmente, o país contabiliza mais de 10 mil associações religiosas já formalizadas, sendo a maioria composta por denominações cristãs não católicas. A presença dessas organizações se concentra especialmente em estados como Veracruz, Estado do México e Nuevo León, evidenciando a capilaridade do crescimento evangélico em diferentes regiões. Os espaços de cultos evangélicos continuam a crescer, ainda que muitos funcionem de forma adaptada. O quadro reforça uma tendência, digamos, de diversificação religiosa e levanta debate sobre o futuro das tradições históricas naquele país. O impacto das missões na sociedade moderna. As missões têm desempenhado um papel fundamental na transformação da sociedade ao longo da história, seja no campo religioso, educacional ou social. O trabalho missionário tem sido um catalisador para mudanças relevantes em comunidades ao redor do planeta. As missões foram essenciais na expansão da educação, principalmente em regiões onde o acesso ao ensino era muito limitado. Aqui no Brasil, por exemplo, algumas instituições são frutos do trabalho missionário. Essas iniciativas possibilitaram que milhares de pessoas tivessem acesso à educação, contribuindo para o desenvolvimento social e econômico do país. Além disso, missões humanitárias têm trabalhado para reduzir a pobreza, fornecer assistência médica e melhorar as condições de vida em comunidades carentes. Muitos missionários, ao trabalharem em diferentes regiões do mundo, ajudaram a preservar e a documentar culturas locais. A tradução de livros e textos sagrados para línguas nativas é o que permite a disseminação do conhecimento, garantindo que várias comunidades mundo afora mantenham as suas tradições e suas histórias. Muitas pessoas que foram impactadas pelo trabalho missionário tornaram-se líderes em suas comunidades, promovendo mudanças e inspirando outras pessoas a seguirem pelo mesmo caminho. Esse efeito multiplicador faz com que o impacto missionário seja sentido por gerações. As missões, ao longo da história, desempenharam, de fato, um papel muito importante na construção de uma sociedade mais justa, educada, solidária e com muito mais acessibilidade.
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4: Meu nome é Patrícia, moro em São Gonçalo, Niterói, aqui no Rio de Janeiro. Gostaria de estar testificando o poder de Deus quando Ele me trouxe a salvação, me resgatando das garras do diabo. Já estava desenganada pelos médicos, oprimida, perturbada, tomando medicações fortíssimas para depressão. Mas o Senhor me trouxe a paz, me trouxe a salvação. Tinha uma ferida no útero e Jesus tirou através da revelação do Espírito Santo com a mão, aquela ferida que já vinha fazendo tratamento há 3 anos e nada curava. Também fui curada do câncer no seio, também através da revelação do Espírito Santo. Aprendi a orar, aprendi a ler a Bíblia para a glória do nome santo do Senhor. E hoje eu vivo, não mais eu, mas Cristo vive em mim.
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5: A oração, ela é uma força geradora que mantém o crente em pé. Quando Deus disse, Jeremias, clama-me e eu te responderei. Anunciar-te-ei coisas grandes e firmes que não sabe. Foi um momento em que Jeremias estava passando por uma grande prova. E Deus chamou a atenção de Jeremias para Jeremias clamar a ele. Então nós sabemos que um clamor que vem do fundo da nossa alma, ele chega perante o trono de Deus e Deus nos traz a resposta. A intercessão é quando nós oramos pelo nosso próximo, sentimos a dor do nosso irmão, a dor da nossa irmã. Aí nós começamos a interceder, pedir ao Senhor em prol daquela necessidade. E nós temos orado em prol da Igreja do Cordeiro na terra. Sabemos que os dias são maus, os dias são difíceis. É necessário grupos de intercessão. É necessário que a mocidade se una conosco. As mulheres de fé, os homens de fé, temos que darmos as mãos numa só fé, num só clamor, e Deus será glorificado. Estamos orando por 64 anos da existência da igreja. O maior exemplo foi o nosso líder, saudoso missionário Davi Miranda, que incansavelmente orava pela igreja, orava pela noiva do Cordeiro. Hoje nós temos também a alegria de ter conosco todos os jovens num só propósito. A igreja em geral está de joelho dobrado, orando em prol desta causa. Mas Deus conta com você. Se una com a igreja, se una com a diretoria e Deus será grandemente glorificado.

18 minutos para o meio-dia. Clamor do meio-dia chegando para você. Daqui a pouquinho aqui na sua rádio Deus e Amor e também pelas plataformas da Igreja Pentecostal Deus e Amor. Dos canais no YouTube para você escolher em qual orar. Direto com Deus Oficial, que é a oração 24 horas. Você pode já começar orando e depois continuar na oração com os nossos irmãos direto do santuário aqui da sede mundial e, por seguinte, obreiros de todo o Brasil e obreiros que estão ao redor da terra também orando ao vivo com você e por você. Também podes orar conosco através do canal Igreja Deus é Amor Oficial. E nesse canal os cultos são colocados ao vivo, também pela plataforma digital da Igreja Deus e Amor, que é o IPDA Play. Você pode orar à vontade com a gente, tá bom? E também aqui pela Rádio Deus e Amor, pela frequência do seu coração, Rádio Deus e Amor, programa Voz da Libertação, orando com você e por você. Quero mandar um alô especial aqui ao meu querido amigo, o presbítero Elisomar Moraes, que está nos acompanhando no Coqueiro, em Belém do Pará. Ele disse que agora está dirigindo a igreja do distrito da Terceira Rua Rural, uma sede regional da nossa Igreja Deus e Amor, e convida a todos para participarem do culto prol às instituições GVV, que acontecerá hoje à noite, a partir das 7 horas, na Igreja Pentecostal Deus e Amor, sede regional do distrito da Terceira Rua Rural. Forte abraço, presbítero Elisomar Moraes, da nossa Igreja Deus e Amor, veterano de guerra aí nas trincheiras da batalha, junto com todos os nossos obreiros, homens e mulheres de fé da Igreja Pentecostal Deus é Amor. Inclusive, eu quero deixar aqui já em rede, já que a gente está mesmo cadeia para todo o Brasil, o endereço da nossa sede estadual em Belém, Avenida Senador Lemos, 146, no bairro do Umarizal, bem no centro de Belém do Pará, cidade das Mangueiras. Agora 11 horas 44 minutos, Rádio Deus e Amor com você. Olha, atravessando fronteiras, alcançando lares em todos os lugares da nossa nação. Vilarejos, povoados, ribeirinhos, todos estão sendo alcançados por Jesus através das ondas sonoras da Rádio Frequência que acompanha a nossa programação aí na sua região e também através da internet. ipda.com.br/play. 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Você adquirir uma camiseta da Fundação Reviver, já pode participar desse culto, tirar uma foto, postar no Instagram e marcar as instituições Reviver que repostarão a sua marcação ali. Claro, vai fazer um engajamento anunciando as boas novas do Evangelho e também esta marca da nossa igreja que é a assistência social. 11h46, bom dia para você ligado aqui conosco na sua Rádio Deus e Amor em São Paulo e em todo o Brasil.

0: E está chegando! Os dias 13 e 14 serão marcantes para as nossas vidas aqui no Templo da Glória de Deus, na Avenida do Estado 4568, no bairro da Liberdade, no centro de São Paulo. Olha, a presença confirmada de toda a nossa amada diretoria, a nossa irmã Irene Miranda, presidente do Conselho Deliberativo da IPDA, a irmã Débora Miranda, vice-presidente do Conselho Deliberativo, pastor Lorival de Almeida e também pastor Davi Miranda Neto, membros do Conselho Deliberativo da IPDA e também todos os diretores do Conselho Executivo, pastor Milton Almeida, o pastor Antônio Osmar, pastor Marco Magno, pastor Fabrício Beata, pastor Wilson Siqueira, pastor Jerry Bochar e também a nossa irmã Maria Josefina. Todos os obreiros, sim, obreiros, cooperadores, diáconos, presbíteros, pastores da nossa Igreja Pentecostal Deus e Amor, também estarão reunidos aqui no Templo da Glória de Deus para esta data tão importante para as nossas vidas e para a Igreja Pentecostal Deus e Amor. Uma igreja de todos e para todos!
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2: Ouvintes do programa Voz da Libertação, recebam a paz do Senhor Jesus. Quem vos saúda é seu irmão em Cristo, o presbítero Marcelo Jardim. Eu quero aqui, em poucas palavras, contar o testemunho da minha conversão. Sabendo que eu aceitei a Jesus com 9 anos de idade, frequentando a igreja com a minha mãe, participei de todos os grupos, todas as atividades ligadas a todos os setores da igreja. Desde a minha mocidade, então após ter servido o Exército Brasileiro, nós nos batizamos e já estamos há 23 anos trabalhando para Jesus. E com toda certeza, passamos muitas lutas, provas, tribulações e dificuldades, mas certamente vale a pena todo o nosso sacrifício, todo o nosso empenho, todo o nosso esforço pela obra do Senhor. Certamente um dia Ele há de nos recompensar por tudo aquilo que temos feito na obra do Senhor. E eu quero dizer para você que me sinto orgulhoso em fazer parte desse ministério que tem uma obra vocacionada, onde desde os princípios, como eu, sendo uma criança, aceitei a Jesus. Então a Igreja Deus e Amor está preocupada com todas as faixas etárias da igreja, sejam jovens, velhos, crianças, mas todos têm o seu valor e todos podem trabalhar para Jesus. Então, querido ouvinte, fica esta palavra de motivação para você, que também tem o desejo, o sonho de trabalhar na obra do Senhor. Continue na sua luta, orando, buscando a presença de Deus, jejuando, porque certamente um dia também o Senhor vai realizar a obra e o chamado na sua vida. Que Deus te abençoe, fique na paz do Senhor Jesus.
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0: Parabéns para você, membro da Igreja Pentecostal Deus é Amor, pastor, diácono, presbítero, cooperador, você que ajuda, que auxilia na obra de Deus, é muito bom saber que você está em nossa companhia e também que celebrará o aniversário de 64 anos da Igreja Pentecostal Deus é Amor. Agora faltando 10 minutos para as 12 horas, agora comigo aqui o Diácono Armando Medina na mesa técnica de áudio. Diácono Armando, o senhor que trabalhou durante muitos anos aqui com a gente na Rádio Deus e Amor, interpretando o missionário Davi Miranda, tem boas lembranças, né? Inclusive, eu queria que o senhor puxasse aquele áudio do missionário, que agora pode, né? Aqui, um momento especial com os nossos ouvintes, momento de nostalgia, momento de relembrarmos esses momentos claves, né? Da nossa Igreja Pentecostal Deus e Amor, que também para mim é muito emocionante, eu creio que vai emocionar os nossos ouvintes. É um presente da Rádio Deus e Amor para você. Estamos no quarto dia do mês de junho. Ontem a IPDA completou 64 anos e nos dias 13 e 14 estaremos reunidos aqui para celebrarmos juntos a Igreja Pentecostal Deus e Amor, na presença de Deus, este legado que precisa ser lembrado e mantido.
4: Ô o que diz o versículo, meus irmãos. Rogo-vos, pois, irmãos, pela compaixão de Deus, que apresentei os vossos corpos em sacrifício vivo, santo e agradável a Deus, que é o vosso culto racional. Estão compreendendo, meus irmãos? É para nós apresentarmos o nosso corpo a Deus. Apresentarmos como? Através do culto de adoração ao seu nome. Através desse culto aqui que nós estamos realizando aqui nesta tarde, nós estamos apresentando nossos corpos a Deus. Isto é, aqueles que estão sendo sábios para comparecer na presença de Deus sabiamente. Porque aqueles que não sabem comparecer diante de Deus sabiamente, eles ficam aqui despercebidos. Acho que o culto está demorando demais. Aqueles que têm sabedoria para comparecer diante de Deus, eles chegam aqui, meus irmãos, e se voltam a Deus. E se voltam de corpo, alma e espírito, para louvar, para clamar a Deus. Aleluia, para estar mesmo ligados com os céus. Portanto, irmãos queridos, vamos aceitar este ensinamento maravilhoso. Como apresentar os nossos corpos a Deus, vindo para a igreja. É aqui na hora do culto que aqui estamos, cantando, batendo palmas, orando a Deus, ouvindo a sua palavra. Então nós estamos aqui prestando um culto de adoração a Deus. Isto é aqueles que estão voltados para Deus. Mas aqueles, irmãos, como já disse, que não fazem caso da palavra de Deus, não dão crédito à pregação. Ele quer contar seu problema para o seu irmão que está ao lado, que contar o problema para a sua irmã que está ao lado. Então ele fica despercebido e fica apenas assistindo o culto e não prestando um culto a Deus. Mas o texto sagrado está recomendando-nos apresentar os nossos corpos em sacrifício vivo, santo e agradável a Deus, que é o nosso culto racional. Portanto, irmãos queridos, há uma necessidade de nós voltarmos para Deus cada vez que aqui estamos na igreja. É necessário estarmos voltados mesmo com sinceridade, com fidelidade, meus queridos irmãos, para que Deus conceda-nos a sua graça, a sua bênção e a vitória. Porque que na hora do culto aqui muitos irmãos às vezes estão até se derretendo com a graça de Deus, sentindo fortemente a presença do Espírito Santo, alguns falando línguas estranhas, outros até derramando lágrimas de emoções. É porque eles estão prestando um culto a Deus. E quando estamos prestando culto a Deus, nós estamos ligados com o Senhor Jesus Cristo. Estamos em inteiro contato com Deus, nosso Pai. E aí a nossa vida, aleluia, começa a mudar. A nossa vida começa a se transformar. E nós passamos a sentir uma grande diferença em nossas vidas, em nossos corações. Deus voltou a curar de vida.
0: Ele livrou minha alma da ruína. Momento de saudade aqui na Rádio Deus e Amor. Nostalgia. Nosso líder fundador, saudoso missionário Davi Miranda, parabéns a você, Deus e Amoriano. E com esse belo louvor na voz ungida do servo de Deus, a gente vai ficando por aqui, agradecendo a sua companhia desde as 7h30 da manhã até agora, 11h55. Seu irmão em Cristo, diácono Natiel Reis, trabalhos técnicos Lucas Ione e também diácono Armando Medina. Até São Paulo, olha, a gente volta, hein? Participe aí, interaja. Daqui a pouco tem oração no meio-dia com o presbítero Alan Feitosa no canal oficial da Igreja Deus e Amor no YouTube, também direto com Deus Oficial e pelo PDA Play, que é a plataforma digital da nossa igreja. Deus abençoe sua vida, toda a nossa audiência. Um forte abraço na paz do Senhor Jesus. São Paulo, Brasil, até a próxima oportunidade, se assim Deus nos permitir.

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3: 11 horas e 58 minutos.
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1: Nós vamos orar por você e também pela sua querida e amada família. Momento de oração, falamos com Deus, nosso Pai. Grandioso Deus, soberano Pai, meu Deus, eu quero te louvar, Papai, por essa oportunidade. Nós estamos aqui, meu Deus, em comunhão contigo, expressando a nossa gratidão, te glorificando por tudo que o Senhor tem feito e ainda há de fazer em nossas vidas. Pai, venha trabalhar em cada coração, meu Deus, que estava, meu Pai, aguardando ansiosamente esse momento da oração, para que o Senhor possa, meu Deus, agir, curar, libertar, restaurar, Papai. Meu Deus, te glorificamos, pois Tu és o Deus da nossa alma, Tu és o Deus da nossa salvação. Bendito e eterno Pai, olha para nós com olhar de misericórdia, Senhor. Pai, nos prostramos a Ti, meu Deus, nos humilhamos a Ti, ó Pai, pedindo a Tua ajuda, a Tua misericórdia. Senhor, nos livra do mal, do pecado, nos purifica, meu Deus, perdoa todos os nossos pecados, todas as nossas transgressões que transgredimos contra a Tua lei, contra a Tua palavra, Pai. Meu Deus, nos ajuda, Senhor. Olha para nós com olhar de misericórdia, Senhor, meu Deus. Nos ajuda agora, meu Pai. Senhor, meu Deus, perdoa esta irmã, este irmão que está orando conosco, que está arrependido dos seus pecados. E é o sangue de Jesus Cristo que nos purifica de todo pecado. Pai bondoso, Pai de misericórdia, Senhor, nós declaramos que sem Ti nada somos, ó Pai. Somos dependentes do Senhor, meu Deus. Pai, precisamos da Tua direção, Espírito Santo. Venha, meu Pai, direcionar nossos passos, o nosso futuro, nossos planos, nossos projetos. Entregamos tudo nas Tuas mãos, ó Pai, para que o Senhor possa, meu Deus, direcionar a nossa vida, as nossas decisões, sim, Pai, para a Tua glória, meu Deus. Senhor, eu consagro e apresento a Ti cada pedido de oração que está chegando nessa transmissão, nesta live. Pai, vem atender, meu Pai, o Teu filho e a Tua serva, meu Pai, que está, meu Deus, Senhor, colocando o Seu nome e também o nome da Sua querida e amada família, meu Pai. Meu Deus, vem resolver esse problema, essa situação, vem entregar, meu Pai, resposta, venha curar os enfermos, meu Pai, esta família que está preocupada, meu Deus. Senhor, entrega a vitória agora. Deus, visita esse parente que está hospitalizado, que está no leito da UTI, que está, meu Pai, respirando através dos aparelhos. Visita agora, meu Pai, esse hospital, meu Deus, e arranca todo o mal, toda a enfermidade. Meu Deus, acrescenta anos de vida, assim como o rei Ezequias orou e buscou a Tua face, e o Senhor ouviu a oração do rei e acrescentou 15 anos de vida. Pai, tende misericórdia deste homem, desta mulher, que está nesse hospital orando agora, Pai, que está pedindo ajuda, socorro, misericórdia. Está pedindo que o Senhor possa, meu Pai, fazer um milagre na vida dele, na vida dela. Essa pessoa até mesmo está fazendo um voto contigo. Se o Senhor me curar, se o Senhor me livrar desta UTI, eu vou fazer a Tua obra, eu vou servir a Ti todos os dias da minha vida. Meu Deus, confirma esta vitória. Recebe, Pai, esse voto, esse propósito, meu Deus. Glorifica o Teu nome, Pai. O Senhor vai além da medicina, Senhor. Essa pessoa que já foi desenganada pela medicina, os médicos já fizeram tudo, meu Pai, em pró desta vida, mas a medicina é limitada. E o Senhor vai além da medicina. Meu Deus, vai surpreendendo esta família, esta equipe médica. Pai, glorifica o Teu nome. Nós cremos em milagres. Nós acreditamos, ó Pai, no Teu mover sobrenatural. E entregamos tudo em oração, meu Pai. Entregamos tudo às Tuas mãos, ó Deus querido. E confiamos, ó Pai. Colocamos a nossa fé em prática, cremos nos milagres, nos sinais, nos prodígios, nas maravilhas da Tua parte, ó Pai. Meu Deus, oramos também a oração do Pai Nosso. Pai Nosso que estás no céu, santificado seja o Teu nome. Venha a nós o Teu reino, seja feita a Tua vontade, assim no céu como na terra. O pão nosso de cada dia nos dai hoje. Perdoai, Senhor, as nossas dívidas, assim como nós temos perdoado aquele que tem nos ofendido. Senhor, não nos deixa cair em tentação, mas nos livra do mal.
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1: Porta do emprego, do trabalho, vai ajudar a tua obra, meu Deus. Confirma esta vitória, meu Pai. Confirma, meu Deus, esta bênção, Senhor. Em nome do Senhor Jesus Cristo, abre as portas que estão fechadas, Pai. Em nome do Senhor Jesus Cristo, meu Deus, confirma esta provisão, Senhor. Pai, eu quero orar por esta vida que tem uma causa na justiça, que tem, meu Pai, ó Deus, uma verba para receber e até agora não recebeu, meu Deus. Prepara esta vitória, tira esta barreira, esse impedimento, essa pessoa também, meu Pai, esse senhor, essa senhora, que já deu entrada na aposentadoria do INSS. Pai, prepara esta vitória, meu Deus. Vai movendo, meu Pai, as tuas mãos poderosas para abençoar esta vida. Meu Deus, esse benefício que está travado. Meu Deus, confirma esta vitória agora, meu Deus. Senhor, vai abençoando o teu povo que ora com muita fé. Pai, eu apresento, eu intercedo por todos os pedidos de oração. Está chegando, meu Pai, nessa transmissão. Conceda a vitória, meu Deus. Senhor, eu te apresento, meu Pai, as caravanas que estão sendo preparadas e as que já estão formadas para o aniversário de 64 anos da Igreja Deus e Amor. Meu Deus, abençoe o teu povo que vai estar, meu Pai, conosco nesta festa linda no dia 13 e 14. Senhor, confira, meu Pai, grandes vitórias que o teu povo, ao entrar aqui no templo da tua glória, possa receber a bênção, possa receber a grande vitória no teu nome, Senhor, meu Deus. Pai, confira, meu Pai, a grande vitória agora. Meu Deus, confira a bênção, Senhor. Nós te louvamos, nós te agradecemos, meu Pai, por esta igreja revelada pelo Senhor. Meu Deus, abençoa, meu Pai, a nossa querida diretoria deliberativa, executiva. Abençoa, meu Pai, a nossa presidente mundial, meu Deus, dando vitória, dando saúde, usando a tua filha como instrumento, assim como o Senhor tem usado, meu Pai. Abençoa a nossa vice-presidente, a nossa irmã Débora Miranda, meu Pai, dando vitória, dando bênção, usando, guardando a tua filha, em nome do Senhor Jesus Cristo. Pai, abençoa o nosso pastor Lorival de Almeida. Pai, abençoa teu servo, dando saúde, dando graça. Deus, abençoa o pastor Davi Miranda Neto, meu Pai. Guarda o teu filho, livra ele, usa ele, em nome do Senhor e Salvador Jesus Cristo. Abençoa, meu Pai, toda a nossa diretoria executiva, Pai. Meu Deus, abençoa os pastores, presbíteros, diáconos, cooperadores. Pai, eu oro, meu Deus, por todos os novos convertidos, ó Pai, que estão se preparando já para o próximo batismo, Senhor. Confirma a libertação completa e plena, meu Deus, em nome do Senhor e Salvador Jesus Cristo. Firmos passo, ó Pai, desta pessoa, meu Deus. Ó, meu Pai, dá vitória, livre de toda tentação, livre das más influências, ó Pai. Segura na mão deste homem, desta mulher, para que ele possa, meu Deus, cumprir com a justiça divina, Senhor. Meu Deus, eu quero orar por esta criança que está desaparecida. Esta família está em oração, esta família está desesperada. Meu Deus, que essa criança possa voltar para o seio do seu lar, da sua família, meu Pai. Meu Deus, trabalha essa pessoa que desapareceu, esse homem, esta mulher, meu Pai, que possa regressar para a sua casa, meu Deus. Senhor, eu te peço, meu Pai, Deus querido, que a tua mão poderosa possa trazer de volta esta pessoa. Meu Deus, eu quero orar por esta vida que está em situação de rua, meu Deus. Senhor, liberta esse homem, liberta esta mulher, meu Pai. Meu Deus, essa pessoa que outrora até mesmo

Filho, visita esse senhor, esse idoso, esta idosa. Meu Deus, derrama a tua bênção, derrama a vitória, a saúde, meu Pai. Visita esta viúva, meu Pai, consola, dai a vitória. Meu Deus, abençoa a sua igreja, abençoa também, meu Pai, em todas as esferas da sociedade, meu Pai. Meu Deus, que haja temor, que a tua palavra possa adentrar, meu Pai, nesta empresa, nesta indústria, nesta fábrica, nessa escola, nesta faculdade, nesse curso, que o teu nome seja anunciado, Jesus Cristo. Meu Deus, esta família quer estar em pé de guerra, Senhor. A contenda, a discórdia, o mal está atingindo esta família, meu Pai. Eu oro agora para que o Senhor possa repreender, meu Pai, toda a contenda, toda a discórdia, toda a dissensão, em nome do Senhor Jesus Cristo, Pai, que haja a reconciliação, que haja, meu Deus, Senhor, a tua bênção nesta casa, nesta família, que esses filhos, ó Pai, que estão dando trabalho para os seus pais, possam conhecer a tua palavra, o teu amor, e possam honrar o seu pai e a sua mãe, porque é o primeiro mandamento com promessa. Grande Deus e grande Pai, confirma, Senhor, meu Deus, a bênção, meu Pai. Guarda esta família que está viajando, meu Pai, nesse feriado prolongado, Senhor, meu Deus. Guarda, meu Deus, a ida, a volta, livra de acidente, livra nas rodovias, ó Pai. Abençoa esta pessoa que está orando conosco, que está em viagem no seu automóvel, meu Deus. Livre esse homem, livre esta casa, livre esta família. Protege esta pessoa, meu Pai, esse motorista de aplicativo, esse taxista, esse caminhoneiro, esse motorista de ônibus, ó Pai. Vai guardando, vai abençoando para a tua glória, meu Deus. Guarda essa pessoa que está na aeronave, essa pessoa que está numa embarcação, meu Pai, protege, livra do homem mau, do homem sanguinário, do homem fraudulento. Senhor, meu Deus, confirma a grande vitória, meu Deus. Senhor, eu apresento, meu Pai, Senhor, esta pessoa que está, meu Pai, enfrentando crises emocionais, crises existenciais. Senhor, meu Pai, visita esse coração, visita esta mente, meu Pai, que a tua palavra possa, meu Deus, libertar este homem e esta mulher desta prisão espiritual. Senhor, meu Deus, tende compaixão, meu Pai, livre esta pessoa do vale do sofrimento, do vale da angústia. Senhor Deus e Pai, confirma a grande vitória, meu Pai. É que eu te peço, meu Deus, nesse exato momento de oração, meu Pai. Deus Todo-Poderoso, vai renovando a fé, meu Pai, essa pessoa que outra hora estava na tua casa, estava na tua presença, e agora não tem mais fé, meu Pai. Renova a fé deste homem, desta mulher. Meu Deus, cura esse câncer. Repreenda, meu Pai, essa enfermidade. Repreenda, meu Pai, esse nódulo, meu Deus, para a tua glória, meu Pai, para a tua honra, meu Deus. Confirma, meu Pai, o milagre, Senhor, a vitória

saia toda a enfermidade em nome do Senhor Jesus Cristo, Pai. Vai curando, vai operando maravilhas, meu Pai. Essa pessoa que tem enfermidade no estômago, na coluna, meu Pai. Senhor, vai curando, meu Pai. Vai repreendendo toda enfermidade agora, toda doença, sai dos olhos, sai das vistas, sai do coração. Meu Deus, vai tocando esse sangue, vai repreendendo, meu Pai, todo o mal agora, Senhor. Em nome do Senhor Jesus Cristo, vai curando, meu Pai, essa enfermidade. Vai dando saúde, meu Deus, glorifica, meu Pai, o teu poderoso nome, Senhor, essa pessoa que está desesperada, meu Deus, porque recebeu um diagnóstico desfavorável, meu Deus. Senhor, tende compaixão, dá saúde para ele, dá saúde para ela. Vai tocando a planta.

0: do pé até o alto da cabeça, meu Pai. Essa pessoa que está no seu lar, meu Pai, está orando conosco, está em lágrimas, meu Pai, pedindo ajuda, pedindo oportunidade. Meu Deus, cura ele, cura ela, Senhor. Esse bebê que está chorando com dores, meu Pai, dá saúde para a tua glória, meu Pai. Manifesta o teu sobrenatural, meu Deus, que eu te peço. Senhor, vai dando saúde agora, Senhor. O Senhor, meu Pai, se revelou dizendo: eu sou o Senhor que te sara. Sara mesmo, meu Pai. Traz a cura, traz o bálsamo. Senhor, tem de misericórdia, Senhor. Glorifica o teu santo e poderoso nome. Essa pessoa que tem pedra nas vesículas, pedra nos rins, ó Pai, arranca essa pedra da vesícula, essas pedras, ó Pai, que estão nos rins, ó Pai, desse homem e desta mulher. Em nome do Senhor Jesus Cristo, ó Pai, toca agora essa enfermidade na pele, essa enfermidade nos olhos, ó Pai, essa catarata, esse glaucoma, Senhor. Vai repreendendo este mal, vai dando saúde para a tua glória, Senhor, meu Deus. Essa pessoa que tem problema respiratório, meu Pai, põe as tuas mãos, vai curando, vai dando saúde agora. Manifesta, meu Deus, a cura divina para a honra e para a tua glória, meu Deus. Senhor, eu creio, meu Pai, nas maravilhas do Senhor. Eu creio, meu Pai, no teu agir, meu Pai. Eu creio, Senhor, que essa pessoa que está orando com muita fé vai testemunhar do milagre. Meu Deus, eu quero orar por esse presídio masculino, feminino. Eu quero orar, meu Pai, oh Deus, por essa pessoa que está, meu Pai, oh Deus, precisando de uma resposta para tomar uma decisão, meu Pai. Fala com ele, fala com ela, Espírito Santo. Dá a direção, não permita esse homem e esta mulher tomar nenhuma decisão precipitada, meu Deus. Pai de amor, Pai de misericórdia, confirma a grande vitória, meu Pai. Confirma, meu Pai, o teu agir agora, Senhor, que toda seta, que toda obra maligna, meu Deus, que está contra esta vida, contra este homem, caia por terra agora todo o mal, em nome do Senhor Jesus Cristo. Essa pessoa que é vítima de obra de macumba, de feitiço, de bruxaria, meu Pai, liberta este homem, liberta esta família, esta casa. Senhor, tem de misericórdia agora, meu Pai. Tem de compaixão agora, Senhor, que essa pessoa receba a libertação. Meu Pai, este homem, esta mulher que não consegue dormir à noite, está sendo perturbado, atormentado, Senhor, liberta agora. Em nome do Senhor Jesus Cristo, conceda a vitória, meu Pai. Conceda esta bênção, conceda o socorro divino, pois Tu és o socorro bem presente na hora da angústia. Sim, eterno Deus, ajuda ele, ajuda ela, meu Pai. Vai abençoando, meu Pai, cada pedido e oração agora. Abençoa, meu Pai, a equipe técnica que está trabalhando para essa transmissão chegar do outro lado. Meu Deus, visita esse estado, esse país, essa província, essa chácara, esse sítio, esta fazenda, meu Pai. Aonde chegar essa oração, que o Senhor possa fazer milagres, ó Pai, para que o Senhor possa libertar vidas, ó Pai, para que o Senhor possa salvar, Senhor, meu Deus. Glorifica o Teu poderoso nome agora, Senhor. Pai, te louvamos por tudo, meu Pai, te agradecemos pelo pão de cada dia, te agradecemos, ó Pai, pelo ar que respiramos, ó Pai. Muito obrigado, Pai, por tudo que o Senhor está fazendo e realizando em nossas vidas, Senhor. Te agradecemos por tudo, meu Pai. Confirma, Senhor, a vitória, a bênção e o grande milagre e a paz do Senhor que excede todo entendimento, chegando nesta vida, chegando nesse ambiente, em nome do Senhor e Salvador Jesus Cristo. Amém, amém, amém, Jesus. Glória a Deus. Deus te abençoe, querido irmão, querida irmã que orou conosco. Receba a paz de Cristo, que excede todo entendimento. Eu quero agora chamar a sua preciosa atenção, você que ainda não aceitou Jesus como teu Senhor e Salvador, você que está afastado do Evangelho, chegou o momento da reconciliação, O filho pródigo falou no capítulo 15 do livro de Lucas: eu pequei contra o céu, pequei contra meu pai, mas eu vou voltar para a casa de meu pai. Chegou o momento de você voltar para a casa do pai. Repita comigo essas seguintes palavras de oração, você que está aceitando e também reconciliando. Senhor Jesus, eu reconheço os meus pecados. Senhor, perdoa, eu te aceito como meu Salvador. Meu Pai, escreve o meu nome no livro da vida e sela com teu sangue para a vida eterna. Amém, amém, amém, Jesus. Glória a Deus. Sejam todos bem-vindos à família Deus é Amor. Entre em contato conosco agora, a nossa equipe está te aguardando. Você enviar a sua mensagem, você que aceitou Jesus, você que reconciliou com Jesus, está aqui o nosso contato, o nosso e-mail, correio eletrônico, quero aceitar Jesus, @ipda.com.br. Quero aceitar Jesus, @ipda.com.br. Nosso WhatsApp, prefixo 11 950 94 46 45, prefixo 11 950 94 46 e 45. Mande agora a sua mensagem, nós vamos te dar todo o suporte espiritual. O nosso endereço aqui na sede mundial, você é da Grande São Paulo, Avenida do Estado, 4568, bairro Liberdade, aqui mesmo no centro da capital paulista. Nos procure, você que aceitou Jesus, você que voltou para Cristo, você também pode procurar o pastor da Igreja Pentecostal Deus Amor, mais próximo da sua casa, da sua cidade, do seu país, e fale que você aceitou Jesus e o pastor vai te dar todo o suporte espiritual. 12:29, eu vou ficando por aqui, seu irmão em Cristo, presbítero Alan Feitosa, mas você vai continuar, porque temos uma programação toda especial, mensagens cantadas com a cantora Débora Miranda, pastor Lirval de Almeida. Então fique na programação, Deus tem muitas bênçãos ainda. Deus te abençoe na paz de Cristo Jesus.
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3: 12:30.

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1: Mensagens Cantadas, este é o programa que começa agora e vai até as 14 horas. Muito boa tarde na paz gloriosa do Senhor, que essa paz esteja abundando o seu coração, o seu lar, a sua vida. Vos cumprimenta Débora Miranda e é uma alegria estar com os irmãos todos os dias, de segunda a sábado, neste horário, trazendo o melhor do coração de Deus para você. As mensagens cantadas, aquele momento que a gente dá dica de saúde para você ter uma vida melhor, mais saudável, e também momento da família. É, tudo isso com notícias do que está acontecendo no mundo afora, você fica sabendo aqui através do programa. A palavra de Deus diz que devemos adorar ao Senhor em espírito e em verdade, e é o que diz esse hino, É Assim Que Adoro, Débora Miranda, do CD do mesmo título.

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0: Vamos meditar, vamos ver o que Deus tem a falar conosco nesta tarde. Em João capítulo 12, versículo 3, nós temos aquela passagem bonita, né? Quando Maria se encontra com Jesus. Uma passagem bastante conhecida, mas a cada dia Deus tem uma palavra diferente. Até no mesmo texto, Deus revela coisas interessantes na sua palavra, que às vezes lemos todos os dias, já conhecemos de cor. E aqui está São João, capítulo 12, versículo 3, que diz assim: então Maria, tomando uma rátel de unguento de nardo puro, de muito preço, ungiu os pés de Jesus e enxugou-lhe os pés com seus cabelos e encheu-se a casa do cheiro do unguento. Qual seria o cheiro deste perfume, deste unguento? É um lindo exemplo que nós encontramos nessa passagem aqui no Novo Testamento, ilustrando mais do que qualquer outro o significado de uma vida consagrada a Jesus. O perfume maravilhoso de nardo puro, usado por Maria, não se evaporou no passado, não. Eu digo que essa deliciosa fragrância se espalhou pela cidade de Betânia e chegou até os anjos no céu e continuou a recender pelos tempos, pelos anos, pelas eras. O próprio Jesus afirmou: em qualquer lugar do mundo inteiro onde este evangelho for anunciado, também o que ela fez será contado em sua memória. Que passagem linda! O próprio Jesus disse estas palavras. E nós vemos aqui, na expressiva demonstração da devoção de Maria, o vaso de alabastro era da melhor qualidade. Precioso não apenas pelo preço em si, mas também pelo que representava emocionalmente. Era, vamos dizer assim, de todas as formas, algo extremamente precioso, valioso. E eu digo que havia no mínimo 4 opções de uso para aquele perfume. Primeiramente, Maria poderia ter utilizado aquele perfume do vaso para si mesma, como muitos faziam. Em segundo lugar, ela poderia ter aspergido aquele perfume em outra pessoa, a quem também amasse, além de Jesus. Em terceiro lugar, Maria poderia tê-lo dividido talvez com outra pessoa. E em quarto lugar, a opção que ela escolheu, dedicá-lo exclusivamente ao Senhor Jesus. Que lindo! Que expressão maravilhosa de amor! E o ato de derramar aquele perfume sobre Jesus revelou o grande amor e a profunda devoção de seu coração por Jesus. Eu creio, ouvintes, que naquela, vamos dizer assim, inusitada situação, podemos também destacar 4 coisas que mostram uma real consagração a Jesus. Primeiro, para Maria, um louvor somente verbalizado não foi suficiente. Um louvor somente que se fala, que expressa por palavras. Não, ela precisou expressar esse amor através de uma oferta. Quando eu digo oferta, não estou dizendo dinheiro. Eu estou dizendo dar algo de si mesma a Deus como sacrifício. Vemos também, poderemos destacar, uma segunda característica que mostrou uma real devoção a Deus, ao Senhor, porque ela diz que algo barato não correspondia à dimensão do seu amor por Jesus. Não, ela mostrou que esse algo seria precioso e ela precisava de algo caro para demonstrar a sua devoção ao Senhor. Em terceiro lugar, outra característica que mostra essa real consagração a Jesus, ela somente poderia demonstrar esse amor derramando todo o perfume, não apenas parte dele. Somente parte do perfume não bastava. Ela queria usar tudo. Ela precisou usar tudo, todo o perfume que estava dentro daquele vaso. E em quarto lugar, podemos destacar assim uma característica também muito linda. Ofertar o vaso inteiro não foi suficiente. ela teve que quebrar este vaso. O apóstolo Paulo nos revelou porque para Deus somos o aroma de Cristo, entre os que estão sendo salvos e os que estão perecendo. Pense nisso, ouvinte. Quase 2000 anos atrás, quando Maria derramou e ungiu a cabeça e os pés de Jesus com perfume, ela se tornou um aroma de devoção a Jesus. Podemos trazer-nos para os dias atuais o que nós temos feito com os membros de nossa família, com os membros da igreja, e que faça sentir o aroma precioso dessa devoção a Jesus que nós podemos demonstrar com a nossa própria vida. Será que nós estamos exalando esse perfume? Hoje não estamos derramando literalmente esse perfume sobre Jesus, mas toda essa passagem, ela mostra, ela significa que nós ofertamos daquilo que temos em nossa vida para servir a Jesus. Não estamos falando de pegar um vidro de perfume caro, francês, e derramar, não. Estamos falando de oferecer a nossa vida como sacrifício vivo, agradável a Deus, que tenha e que traga um aroma suave. Quando Jesus vir, o nosso sacrifício que possa exalar e subir como perfume suave às narinas de Deus. Como estamos demonstrando o nosso testemunho, que é este perfume? A nossa vida, que significa este perfume? Será que está sendo bem receptivo às narinas das pessoas que estão à nossa volta, às nossas palavras? Temos de mudar a nossa maneira de pensar, a nossa maneira de falar, de agir, para que possamos exalar o bom perfume que realmente Paulo falou, porque para Deus somos o aroma de Cristo entre os que estão sendo salvos e os que estão perecendo. Pense nisso. Como está sendo a sua devoção a Jesus Cristo? Como você tem demonstrado essa devoção de que você ama, de que você serve a Deus por amor? Derrame hoje, no altar de Deus, esse perfume suave, como um testemunho de vida íntegra, uma vida íntegra, um testemunho íntegro, um caráter íntegro, cristão, que possa realmente representar essa devoção ao Senhor Jesus. Pense nisso. Jesus fala conosco nesta tarde.

0: Aqui é a Rita de Muriaé, estou ligadinha aqui nos irmãos. Gosto muito de ouvir esse programa. Que Deus abençoe a senhora, a família da senhora, esposa, esse programa tão abençoado que fala com nossos corações, né?
1: Eu tenho escutado sua programação e estou escutando agora, nesse momento. Gosto da sua programação. Meu nome é Maria Corrêa dos Santos, de Bebedouro, estado de São Paulo.
2: Eu sou Lael Jorge, daqui de Colatina, Espírito Santo, moro no bairro São Marcos. Sou um ouvinte assíduo do programa. Programa esse que tem, de certa forma, edificado minha casa também. A paz do Senhor a todos. Fico na paz do Senhor Jesus.
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4: Dica de saúde. Será que existe algum exercício que possa ser feito para melhorar a memória? Ou seja, será que nós precisamos exercitar os músculos, entre aspas, da nossa mente, do nosso cérebro? Que hábitos, por exemplo, podemos fazer e ter para exercitar a nossa memória? Olha, repetição de informações com associação ao contexto da pessoa é um grande exercício. Entender a informação nova é também bastante benéfica para que ela seja memorizada, assim como a relevância emocional que essa informação tenha. Agora, manter uma vida saudável com períodos de atividade intelectual misturados com período de atividade física é importante para o bom desempenho da memória, sim. Não somente você fazer palavras cruzadas, buscar hábitos diferentes que você não está acostumado, por exemplo, escovar de manhã os dentes com a mão esquerda se você é destro, pentear o cabelo com a mão direita se você é canhoto, né? Sabe-se que também hábitos de vida que diminuem o risco para doença cardiovascular diminuem a chance de doença de Alzheimer, né? Antigamente a gente falava que a pessoa estava com problema mental, né? Hoje já tem um novo título, né? Doença de Alzheimer, né? Vocês sabiam que o controle da hipertensão é importante também para uma memória saudável? Ou seja, vocês que têm pressão alta, tende fazer, tirar a medição todos os dias, no mesmo horário, para vocês controlarem, às vezes, essa doença, né? Diabetes é péssimo para a memória. Se você controla essa doença, você terá uma boa memória. Aumento do colesterol também influencia na atividade mental. Se você tem o colesterol controlado, vai ajudar. Tabagismo, péssimo para a memória. Quem fuma tem menos memória saudável. Sedentarismo, mais pior do que péssimo. Fui redundante aqui, né? Falei até errado para poder fazer que você entenda que o sedentarismo, a pessoa que não pratica exercício, que não caminha, que não faz nada, ela realmente tem uma grande chance de ter o mal de Alzheimer. O sedentarismo contribui para a saúde da vida mental e também da vida física. Os músculos ficam flácidos, essa pessoa sempre tem palpitação no coração, ao subir um lance de escada que seja. Então, tudo isso, juntamente com atividades que você não está acostumado a fazer durante os seus dias, vai ajudar realmente você a ter uma memória mais saudável. Claro, com uma atividade física, comendo bem, controlado, evitando gorduras, frituras, açúcar em demasia. Enfim, tudo isso vai ajudar você a ter uma memória saudável. É claro que é um conjunto de coisas, né, Lorival? É um estilo de vida diferenciado, saudável, que vai fazer com que isso reflita na sua boa memória, sendo uma memória saudável.

0: Chega por aqui, meu querido esposo, meu companheiro de todos os dias no programa. Não está chegando atrasado, porque você estava numa ótima situação, vamos dizer assim, porque estava preparando algumas matérias importantes para nós, né, Lore? A paz do Senhor.
1: A paz do Senhor, queridos irmãos. Quero agradecer a todos vocês que estão aí do outro lado, não é? Eu diria, prestigiando essa programação. Você é o motivo de estarmos aqui, levando coisas boas para o vosso coração. Fique aqui, aqui é a sobremesa do Rádio Evangélico para você.
0: Vamos a mais um louvor, Sigo em Frente. É uma mensagem bonita, de motivação, de fé, de coragem, para você meditar, com André e Alexandre, CD que traz o título Coração Adorador. Música.

0: achei interessante a atitude de alguns policiais que durante a patrulha, né, alguns deles acabam então fazendo uma coisa interessante. Eles, policiais evangélicos, né, eles distribuem alimentos, fazem orações e fornecem frutas, água, uma ação social, não é? Eu acho que isso aproxima muito, assim, a polícia do cidadão.
1: Da sociedade, né?
0: Porque eu não sei se você pensa como eu, mas em muitos casos, né? Nós temos medo da polícia em muitos casos.
1: E ela tem como objetivo, o principal foco e alvo do policial é cuidar e proteger a população.
0: Não é?
1: Então, quando faz isso, é faz jus.
0: E proteger, né?
1: É, faz jus aquilo para que eles foram formados, né? Servir e cuidar e proteger a sociedade, né?
0: Então, esses policiais, eles realmente fizeram um bom trabalho, né? E aqui já vi várias vezes também policiais ajudando pessoas com cadeiras de rodas e tal. Então, acho que o trabalho do policial é um trabalho que é interessante, é um trabalho, na minha opinião, mal pago e muitíssimo perigoso. Então, às vezes, acontece que o policial, ele tem que se defender, não é? Mas, infelizmente, existem muitos policiais que são muito agressivos, o que acaba tornando, assim, criando uma certa barreira, né? As pessoas passam a ter medo, não é? Mas existem muitos policiais também que são bons policiais e...
1: Bom caráter.
0: Que são policiais totalmente agradáveis, não é? Então, aqui no Brasil, já vi isso acontecer, muito interessante, e também policiais, né, que em outros países fazem esse trabalho, que é um trabalho bonito, né, um trabalho interessante. Então, são iniciativas que eu acredito que remetem as pessoas a terem mais confiança e um pouquinho mais, né, já que a polícia está para servir e proteger. Eu acho que a população, a sociedade, deveria não ter medo da polícia de jeito nenhum, não é? Então, uma iniciativa muito boa, realmente, e que coisa tremenda. E também, Débora, aconteceu, né, esse vendaval aqui no estado de São Paulo.
1: Teve em Campinas, né?
0: É, na região de Jarinu, Campinas, eles falam que foi um tipo de uma explosão, né?
1: É, uma microexplosão, né?
0: Uma microexplosão e tal. E, infelizmente, né, aqui no interior de São Paulo, havia um grupo orando e o teto da igreja desabou e algumas pessoas ficaram feridas. Até aí eu acho que é totalmente normal, né? Aconteceu uma catástrofe natural como essa. É claro que 20 pessoas que estavam naquela vigília, algumas pessoas ficaram feridas, é claro, né? E uma pessoa, também uma mulher de aproximadamente 40 anos, acabou sendo atingida por um raio quando ela se abrigava. Isso já não é questão da igreja, mas em um ponto de ônibus, e essa veio a falecer. Então, a gente primeiramente pede às pessoas que tomem cuidado com raios. O Brasil é um país campeão de raios. Já falamos aqui e a gente volta a falar. E, assim, me causa estranheza a forma de comentário das pessoas. A gente tem que tomar cuidado, né? Porque nem tudo porque às vezes acontece, por exemplo, pegou fogo lá na boate, lá em Santa Maria. Aí as pessoas já vêm, não, porque foi a mão de Deus, foi o castigo de Deus. E um rapaz se achou no direito de falar, e agora? Caiu o teto da igreja, o pessoal estava orando. O que que aconteceu? Foi castigo de Deus? Então, a questão é, as pessoas devem sempre tomar cuidado com as suas palavras, não é? Nem tudo é castigo de Deus,
1: né?
0: Não é? E é claro, e às vezes se usa muito, por exemplo, aconteceu quando a barragem lá de Minas Gerais, lá de Mariana, rompeu-se, uma denominação evangélica que tinha uma igreja no determinado local, a lama não chegou até lá, e as pessoas, não, é um milagre de Deus e tal, tal, tal. E, na realidade, ouvintes, a gente tem que tomar cuidado, avaliar, porque existem coisas que acontecem, que tem que acontecer, algumas acontecem e contribuem para o bem daqueles que amam a Deus, e não se esqueçam de Jesus, uma vez, falando a algumas pessoas, ah, Senhor, o Senhor viu, lá, estavam construindo lá a torre, caiu, morreram, pois é, e eles estavam se achando assim, tipo, não, porque eram pecadores. E Jesus falou, olha, se vocês não se arrependerem, de igual modo perecerão. Ou seja, é uma coisa que está sujeita a acontecer a todos, não é? E aconteceu, aconteceu. Quando acontece uma coisa boa, não é? Nós podemos exaltar o nome do Senhor. Agora, quando acontece uma coisa ruim, necessariamente temos que atribuir a Deus?
1: Claro que não.
0: Não é? Então, assim, é uma coisa que acho que a gente poderia não julgar com tanta rapidez certas coisas que acontecem. Porque crentes morrem de acidente de carro também, acontece cair telhado de igreja, acontece, porque isso acaba criando uma rixa, Débora, é uma rixa, é isso que eu quero falar. Uma rixa de pessoas que acabam comprometendo situações que não tem por que serem comprometidas a questões espirituais que não vão levar a lugar nenhum. Desastres acontecem para todas as pessoas. É só você se lembrar de homens de Deus que foram também para as arenas, alguns foram degolados, e homens de Deus que foram livres. Ora, Deus faz o que Ele quer fazer, do tempo que Ele quer fazer, com quem Ele quiser fazer. E ao mesmo tempo que coisas podem acontecer de forma que eu diria que Deus não tem uma interferência, eu diria, por aquilo lá acontecer necessariamente, né? Então, assim, eu até não consegui explicar, na minha opinião, direito o que eu queria explicar. Eu tenho na minha mente, né? Às vezes nós tomamos cuidado. O que eu quero dizer, aconteceu um acidente, morreu um ator, um artista. Morreu de carro o cantor que cantava música A, B, C ou D. Imediatamente aparece um grupinho. Porque cantava para Satanás? Porque... Então é isso que eu quero dizer, a gente tomar cuidado com a língua, né? Não se precipitar no falar.
1: É melhor a gente
0: mais ouvir. Entender melhor agora, né?
1: Mais ouvir do que falar. Atenção, atenção, neste momento nós vamos dar espaços para os prefixos e já voltamos com o MC para você.
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1: 13 horas e 2 minutos.

Eu quero lembrar vocês que nós estamos no ano do aniversário da nossa igreja. Estou muito feliz de poder fazer parte desta história. Você também que é membro, você que um dia passou por aqui ou em uma das nossas igrejas, você faz parte desta história. Você que sempre está nos visitando, também faz parte desta história. E nós vamos celebrar ao Senhor por mais um ano de fundação da Igreja Deus de Amor e do programa A Voz da Libertação. E como tem passado rápido, os dias, né? Os dias passam que a gente nem vê, né? Estamos aí completando 64 anos e eu quero estar aqui. Você também precisa estar aqui. Venha celebrar ao Senhor o quanto você tem recebido de bênçãos. O quanto o Senhor tem te sustentado, não é? Você tem participado dos nossos cultos, tem sido abençoado você e a sua família. Venha estar conosco. Serão 2 dias de festas, 13 e 14 de junho. Dia 13 nós teremos de manhã o culto, onde estarei pregando a palavra de Deus, louvando ao Senhor e orando com todas as mulheres de fé, na palestra com mulheres de fé aqui no Auditório Renascense, das 10 às 11h30. Uma hora e meia estaremos reunidas em oração, estaremos em consagração. Nós queremos convocar a todas as mulheres que estejam em consagração neste dia 13, no sábado. Então, de manhã, das 10 às 11h30. Depois, das 2 às 6, teremos aqui no lounge, Garagem Cristã, estarão falando sobre música, teremos várias palestras sobre música, estaremos ouvindo os cantores da Garagem Cristã. Depois, das 7 às 9, culto Jovem Regenere e Expansão juntos. Culto de Expansão Jovem e do Regenere no Auditório Renascense. No domingo, de manhã, culto de oração, onde a irmã Lorena vai estar lançando o Ministério de Intercessão Global. É um novo ministério que nós estamos lançando agora, onde todas as igrejas estarão orando por um único tema, naquele mês, naquela semana, naquela festividade, naquela campanha. Então teremos este ministério, ou seja, tem uma continuidade agora com um novo nome, né? Teremos esta, vamos dizer assim, este novo ministério, Ministério de Intercessão Global, domingo de manhã, das 9 às 10h30, com a irmã Lorena. Das 10h30 às 11h30, teremos ordenação de diáconos, presbíteros e pastores, também no Auditório Renascense. E, finalmente, às 14 horas, o culto celebrativo dos 64 anos no Templo 1, onde teremos a participação da diretoria, de todos os cantores. Enfim, todos nós estaremos reunidos neste grande evento dos 64 anos da nossa querida Igreja Pentecostal Deus de Amor. Não faltem, estamos aguardando você, seus convidados e também sua família.

0: E eu quero aqui anunciar que nós estamos com um novo canal infantil. É um sonho realizado da minha parte, né? Que eu estou contando histórias desde 1986. Faz aí 40 anos que eu sonhava por ter esse canal ou um meio de nós alcançarmos as crianças a qualquer hora, né? 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E a cada mês, preparando novas histórias bíblicas para nós gravarmos e apresentarmos no canal. Temos atividades bíblicas para as crianças também passarem o seu tempo, não em jogos que incentive a violência, a morte. 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
0: Além das tempestades, vamos ouvir Caterine canta do CD Abrace o Reino.

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1: Vocês estão muito felizes, né? Umas mensagens que edificam todos os dias a nossa vida para a edificação do lar e a família. Estou muito feliz por estar ouvindo vocês todos os dias, amém?
2: Eu quero dizer para todos vocês que sou um ouvinte fiel. 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Me chamo Lindaí da Costa Amorim e congrego aqui na Deus e Amor, aqui em Aparecida de Goiânia.
3: Aqui quem fala é Davi, de Ouro Verde, de Minas, estado de Minas Gerais. Moro numa comunidade rural, também sou ouvinte do programa Mensagens Cantadas há mais de 20 anos e gosto muito desse programa. 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
4: Aqui quem fala é Ana Sara, de Pelotas, Rio Grande do Sul. Estou sempre ouvindo o programa Mensagens Cantadas, que tem sido uma bênção em meu lar. 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
5: Muito obrigada a todos vocês que estão mandando o seu recadinho, a sua mensagem de voz aqui para o nosso WhatsApp. Mande a sua mensagem também para 98292-3392. DDD 11 98292-3392 e desde já o nosso agradecimento.
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5: Um tema que eu queria falar aqui no Momento da Família de hoje é um tema que eu nunca falei e que eu achei tão interessante, de como nós podemos ensinar os nossos filhos a serem organizados nas suas coisas. Vocês conhecem aquele velho ditado que diz: a disciplina é uma qualidade divina? É, se ao menos os nossos filhos pudessem gravar isso em suas mentes, seria maravilhoso. Vejam que a incrível bagunça que às vezes alguns filhos deixam para trás é uma prova importante

amamos ter. Mas a grande questão é, como, irmã Débora, como nós podemos fazer com que isso seja aprendido? Primeiro, a resposta se encontra na habilidade de você saber explicar ao filho como fazer, aquela habilidade de comunicar-se com o filho. Os seus objetivos para o seu filho precisam ser transmitidos de maneira clara. A criança precisa entender na linguagem dela o objetivo daquilo que você está ensinando. E o objetivo principal que seu filho precisa aprender a esse respeito é como se tornar uma pessoa disciplinada, ou seja, ela tem determinação sempre e sempre faz aquilo metodicamente, como você ensinou todos os dias. A criança precisa saber que o maior desejo dos pais é que ela se torne um indivíduo responsável. Se ela não entender o objetivo do autocontrole, o seu esforço vai ser praticamente frustrado, né? Aquele esforço seu para moldar os hábitos dela serão sempre frustrados. Mas se seu filho assimilar essa noção de responsabilidade, você não vai precisar se esforçar tanto. E os hábitos saudáveis vão permanecer com ela até a vida adulta. Saibam que nós temos de ensinar na idade infantil as coisas. A Bíblia diz ensina o menino. Vamos lá, lembrando sempre de que a maior parte da comunicação que você estabelece com seu filho é não verbal. Eu vou repetir essa frase para você. Preste atenção. A maior parte da comunicação que você estabelece com seu filho não é falando, e sim com atitudes. Eu começo destacando algumas formas de ensinar a importância da limpeza e da organização. Você quer um adulto organizado? Você quer um filho adulto limpo, disciplinado? Comece agora. E eu quero fazer aqui uma autoanálise juntamente com você, pai e mãe. Você vai fazer uma pergunta agora. Existe algum comportamento que espero que meu filho tenha e que eu mesmo não esteja dando um bom exemplo? Deixo minhas coisas jogadas pela casa? Quando faço o almoço, fica tudo desorganizado? É espumadeira de um lado, é panela suja em cima da pia, é o pano de prato está lá na copa. Outra pergunta. Quando faço alguma sujeira, eu a limpo? Terceira pergunta. Considero-me uma pessoa desleixada? Vejam, são perguntas que temos de fazer primeiramente a nós, porque, como eu falei, a maior comunicação que nós estabelecemos com os nossos filhos é não verbal, é pela atitude. Outra pergunta. O nível de organização que espero de meu filho é apropriado para a idade dele? Esperar que uma criança se comporte como um adulto quase nunca dá certo. Vamos ser reais nisso aqui, né? Olha, crianças, vocês têm de fazer o que a mamãe falou. Mas será que você está fazendo aquilo que você está falando? Vamos lá. Evite a síndrome do sargento. O que que é isso? Você conhece aquele tipo de... aquele estereótipo do sargento durão, que dá suas ordens gritando para os pobres soldados? Por que que o soldado obedece? Ele obedece porque tem medo. Mas o que que o soldado vai dizer quando chegar lá no alojamento? Ele vai falar o que do sargento? Nada muito bom, né? A aplicação no relacionamento entre pai e filho é óbvia. O pai é muito mais eficiente quando consegue motivar o filho com algo que não provoque medo. Entenderam isso? Nós vamos ouvir mais um hino, depois eu vou trazer mais alguns exemplos de como trazer e fazer com que dentro do seu filho seja estimulado a organização e a limpeza. Vamos ao hino, A Grande Ceia, com Ivan, do CD Jubileu de Ouro, e depois eu volto já com mais alguns exemplos, prosseguindo ainda no momento da família. Ouçamos! 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

Mensagem bonita, nós ouvimos na voz do Ivan Luiz. 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Dando prosseguimento ao quadro Momento da Família, eu trago aqui algumas maneiras, algumas formas de ensinar a importância da limpeza e da organização aos nossos filhos. Você, pai e mãe, pode substituir as ordens e comandos que vocês trazem ao filho por opções. Por exemplo, filho, o que você prefere? Arrumar o quarto ou ficar sem o computador esta noite? Desta forma, você está jogando a responsabilidade para a criança decidir. Se ela preferir não arrumar o quarto, ela estará tomando uma decisão consciente de que perderá o privilégio de ter o computador naquela noite. Porque esse tipo de situação desencadeia um processo de tomada de decisão baseado na responsabilidade. E essa é a melhor coisa que se pode ensinar. Outra dica. Você, pai e mãe, seja gentil com seu filho, mas firme ao mesmo tempo, sem gritaria, sem ser bravo, mas seja firme. Se a bronca geralmente acompanha sempre as suas ordens, seu filho vai aprender a não atender você até sentir que você está prestes a explodir. Entenderam? Então fale gentilmente, mas firme. Agora, se os seus pedidos encontrarem resistência na parte do seu filho, é claro que isso é normal, não se surpreenda. Mostre calmamente que você está falando sério e que não adianta discutir. Por exemplo, João, gostaria que você arrumasse a cozinha antes que sua mãe chegasse em casa. Mas pai, eu quero sair. Você vai falar com calma. Tudo bem, filho, eu sei que você gostaria de estar com seus amigos agora. E poderá ir assim que você terminar de arrumar a cozinha. Veja lá, o detergente já está no gabinete embaixo da pia. Vocês viram? Neste exemplo, o pai não foi tomado pela síndrome do sargento. É, você tem que arrumar. Se você não arrumar, você vai apanhar. Não. Ele reconhece, aquele pai reconhece que o filho tem vontade de estar com os seus amigos naquele momento. Mas o pai permanece firme em sua ordem. Então as crianças obedecem e vão obedecer se souberem que não vai adiantar em nada implorar. Nessa altura, o controle da situação depende apenas da paciência do pai e da mãe. Numa próxima oportunidade, vamos dar mais exemplos de como você trazer ao filho noções de limpeza e organização.

0: nós vamos falar sobre o perdão, né? O perdão. Dizem que quem não perdoa é o que fica doente, né?
1: Você acredita que uma irmã escreveu sobre isso pra mim?
0: É.
1: Ela falou assim, eu não consigo perdoar. E eu tô muito aflita. Eu falei, acho que o veneno tá mais pra você do que pro outro.
0: Pois é. É, então, assim, ouvinte, o perdão é uma coisa que nós temos que doar aos outros. Porque se nós não doarmos, os prejudicados seremos nós mesmos.
1: Isso que eu escrevi pra ela.
0: É, e a Bíblia Sagrada fala claramente, de uma forma, vou fazer uma tradução bem contemporânea, se nós não perdoarmos os que nos ofendem, Deus também não nos perdoará.
1: E dá aquela aflição mesmo, a angústia vem no coração, né?
0: E estou falando até da questão da eliminação, né? Por eliminação, quem não perdoa acaba perdendo o seu perdão. Então é preciso perdoar.
1: É uma mão de duas, quer dizer, um caminho, uma estrada de duas mãos, né?
0: Quando você perdoa, você se sente bem. Quando você perdoa, quando a pessoa vem para você e fala, ó, você me perdoa, você fala, não, não tô com vontade de perdoar, não.
1: É. Que a forte isso aí.
0: Pois é, a pessoa que veio pedir perdão, de alguma forma, ela se humilha, tudo, né? Uhum. A pessoa chega, eu errei, acho que eu fiz um... Ah, não sei, não vou perdoar agora, não.
1: Meu Deus.
0: Então, a pessoa que pediu perdão, de alguma maneira, ela se sente bem.
1: É, porque aliviou aquilo que estava pesado no coração, né?
0: E quem não perdoa, fica ali, armazenando
1: Exatamente.
0: Coisas ruins, toxinas, e o pecado de não ter perdoado. E também sabendo que se ela chegar, acabou de não perdoar, aí de repente ela chega, meu Deus, perdoa os meus pecados, é, tempo perdido, para de bobagem, né?
1: É verdade.
0: Não adianta. Então, Débora, tudo isso é muito importante, perdoar as pessoas. E também, um estudo acaba afirmando que perdoar faz bem à saúde.
1: Mas é claro, né? Eu acho que totalmente físico e espiritual, né? Você falou do espiritual,
0: Exato,
1: mas físico,
0: Exato, falei do espiritual,
1: né?
0: Agora eu vou entrar no físico.
1: Exatamente.
0: A pessoa que perdoa, ela impede os malefícios do estresse na saúde mental e física. Porque o espiritual nós já falamos.
1: Imagine guardar aquela amargura no coração, né? Vai
0: então,
1: pesando fisicamente, na mente, enfim, todo o corpo, né?
0: Foi um estudo realizado por pesquisadores da Luther College, lá na Califórnia, uma universidade. Perdoar faz bem à saúde e protege as pessoas do estresse. Os pesquisadores questionaram crianças, acho que não sei vejo por que pesquisar tanto criança, mas jovens e adultos, e avaliaram os níveis de estresse durante a vida. A tendência para perdoar e a saúde física e mental de cada um, de quem perdoa e quem não perdoa. E eles identificaram que as pessoas que perdoam são pessoas melhores na questão do estresse, problemas físicos e mentais, são pessoas mais saudáveis. Faz bem à saúde, foi a conclusão desse pessoal. E não precisava nem dessa pesquisa, né? Porque é claro que a Bíblia Sagrada nos mostra que realmente quem perdoa também será perdoado, e perdoar faz bem. Perdoa, ouvinte, perdoa. Eu, às vezes, vejo, devo casar, faz 20 anos que eu não falo com a minha tia.
1: Eu vi essa semana isso, uma pessoa falar. Minha mãe não fala há 20 anos com a filha dela. 20 anos?
0: Então, perdoa elimina essa conexão entre o estresse e a doença mental. Então, olha, vocês devem perdoar, é bíblico, não é? A palavra de Deus nos ensina a perdoar. E agora, também a ciência, através de estudos, confirma que perdoar faz bem à saúde. No caso aqui, a saúde física e mental, e nós já falamos que principalmente para a saúde espiritual. Essa pesquisa foi publicada no jornal científico Psychology Journal of Health, o jornal de saúde e psicologia, e também foi citado na revista americana Time e também na revista brasileira Veja, tá bom? Então veja na Veja, se você quiser ver.

quero falar de um Deus. Nós vamos com Débora CD ao vivo, volume 3. Louve e adora Vitória, não é? Olha, ouvinte, vamos ouvir esse bonito hino, que é um lançamento da gravadora Voz da Libertação, e voltamos já já com mais hinos no nosso programa. 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
1: Hoje leio a carta de Viviane Rodrigues, que nos escreve da cidade Nova Independência, estado de São Paulo. E assim ela começa contando a história de vida para o quadro Minha Vida no Passado. Eu quero saudar os apresentadores deste programa, Débora e Lorival de Almeida, na paz gloriosa de Cristo. É com muita satisfação que compartilho com todos, com toda esta audiência, a história de vida do passado do meu esposo. Eu já era serva de Deus e ele não servia ao Senhor. E um dia eu estava ouvindo este programa, ao qual participo agora com esta carta. E nele passava, no quadro Minha Vida no Passado, uma história muito linda, a qual me tocou muito no fundo da minha alma. E naquele exato momento, eu fiz um voto com Deus. Que se realmente Deus atuasse na vida do meu esposo, eu iria contar o que Deus havia feito, o que Deus haveria de fazer, pois eu tinha essa certeza e fé, para que outras pessoas pudessem ser tocadas como eu era naquele momento. Cara irmã Débora, quando conheci o meu esposo, ele estava afastado da presença de Deus. E eu me mudei para a cidade Nova Independência. E lá eu não conhecia ninguém. E não quis procurar o meu ministério, então fiquei meio que parada na fé, me estacionei e fui me desfalecendo na oração, no buscar a Deus, pois eu não tinha nenhuma igreja do meu ministério, o qual eu servia naquela época, naquela nova cidade onde eu estava morando com meu esposo. Claro que nós temos problemas, sendo servos de Deus ou não. A diferença é que quando temos problemas, temos Deus em nossa vida para nos ajudar. Meu esposo já morava nesta cidade, Nova Independência. Ele havia se separado há algum tempo com a pessoa em que ele vivia. Ele não era casado civilmente. Então achou muita facilidade se separarem. E meu esposo, ele tinha vendido tudo o que tinha para pagar um sítio que ele havia comprado. Claro que assim eu posso dizer que nós estávamos no zero financeiramente. Começamos do zero, com aquela casa no sítio, com a nossa coragem, vamos dizer assim, começamos a nossa vida de casados. Claro, de amigados. Que luta estávamos passando. Caros ouvintes, havia dias que procurávamos 10 centavos em casa e não tínhamos. E o meu esposo disse, vou fazer o seguinte, já que eu não tenho como trabalhar aqui no nosso sítio, na nossa casa, eu vou procurar um bico aí por fora. Mas aqui também, nessa cidade, o serviço era difícil. A maioria das pessoas trabalha em usina de cana-de-açúcar. E é claro que tem aquela safra, aquela colheita. E quando ela se acaba, os motoristas que puxam cana, eles ficam desempregados. E é claro que eles trabalham bastante, guardam, para que quando a safra acabe, eles tenham guardado alguma coisa. Irmã Débora, começamos nessa luta, meu marido trabalhando, puxando cana aqui, entregando ali, e assim foi. Eu me lembro exatamente que isso durou mais ou menos 2 anos. E E é claro que a gente ia levando como podíamos, né? A gente pagava uma conta ali, comprava um pouquinho de comida aqui, ficavam outras contas para trás, e assim íamos levando, negociando aqui, negociando ali. E um dia eu falei para o meu esposo: olha, você me conheceu como crente, e eu preciso buscar uma igreja evangélica aqui na cidade, já que eu não tenho a minha igreja que eu congregava. Eu preciso buscar uma igreja evangélica, eu preciso buscar a Deus, eu não posso ficar na situação em que me encontro atualmente. E assim, irmã Débora, eu fui atrás de uma igreja. E a igreja em que eu encontrei foi a Igreja Pentecostal Deus é Amor. Ah, eu fiquei tão feliz que eu havia encontrado uma igreja evangélica e, acima de tudo, pentecostal. E ali nos sentamos e a palavra do Senhor falou fortemente comigo. Não somente comigo, mas o que me surpreendeu naquele momento, irmã Débora, que eu fiquei de boca aberta, foi que no momento do apelo, na primeira vez em que meu esposo havia entrado numa igreja, naquela noite, que foi naquele dia, ele aceitou Jesus como seu Salvador. Mas eu fiquei ali, sentada. Permaneci sentada, não tendo coragem de me levantar e me reconciliar com Deus. Voltei para minha casa, sabe, com vergonha de mostrar às pessoas que ali estavam, que eu nem conhecia, que eu estava distante. Demorei uns dias, mas acabei me unindo ao ministério da Igreja Deus é Amor. Irmã Débora, sabemos que como cristãos devemos dar bons exemplos, dar bom testemunho. Então eu conversei com meu esposo e assim resolvemos fazer um concerto com Deus. Entregaríamos 10% de todas as nossas coisas que recebíamos, daríamos o nosso dízimo ao Senhor para a manutenção da casa de Deus. Irmã Débora, algo maravilhoso começou a acontecer em nossa vida financeira. Vocês podem nem acreditar que pela fé começamos a devolver o dízimo de tudo que ganhávamos. De repente, estamos conseguindo quitar todas as nossas dívidas. Ah, e a nossa caminhada com o Senhor começou a ser maravilhosa. É claro que havíamos provas. Deus nos provava, provava a nossa fé. E às vezes tínhamos dificuldades aqui e ali, mas nunca faltava. E realmente nós tínhamos de confiar que Deus estava no controle da nossa vida. Afinal de contas, Ele era agora o Senhor delas, das nossas vidas, e jamais duvidávamos disso. As provações do dia a dia nos faziam ficar mais e mais perto de Deus. Elas serviam para nós buscarmos mais a face do nosso Deus. Eu quero dizer, amado ouvinte, que o meu esposo me surpreendeu de tal maneira que eu via ele cada dia mais fortalecido e me buscando e me puxando para oração, me levando à igreja. Eu via nele aquela fé forte, aquela fé não fingida, aquela fé fortalecida. Ah, como eu me alegrava disso! Eu glorificava o Senhor. Mesmo passando por dificuldades, nós víamos em nossos corações, sentíamos em nós aquela fé viva que nos levava adiante. E certo dia estávamos na igreja, eu me lembro, que o pastor olhou para mim e para meu esposo e disse: olha, vocês podem cumprir o seu voto, que a bênção do Senhor já está chegando em vossas mãos. Ah, que coisa maravilhosa! Naquele momento nós choramos e vimos que Deus estava fazendo a virada na nossa vida, a virada na parte espiritual, na parte familiar, na parte financeira. Deus começou a modificar todas as áreas da nossa vida. E eu comecei a alcançar muitas vitórias através das campanhas de orações, como nós buscávamos a Deus. E você que está agora nos ouvindo, eu quero dizer para você o quão importante é nós estarmos na presença de Deus em oração. Não somente pedindo, não faça da sua oração um mercado de pedir, pedir e pedir, mas de agradecer, mesmo antes de ter recebido esta vitória que você tanto precisa. Deus sabe a hora exata de te conceder aquilo que tanto almeja o seu coração. E busque a Deus. Encontrou uma dificuldade, dobre os joelhos naquele mesmo instante. Se não puder, aonde você estiver, talvez no ônibus, no trabalho, apenas em pensamento, diga: Senhor, faça-se a Tua vontade. Faça-se a Tua vontade na minha vida. E foi assim que nós fomos de vitória em vitória, de

Irmã Débora, esta é a história de conversão do meu esposo, que ao mesmo tempo ele acabou que me trazendo novamente para os caminhos do Senhor. A gente não gosta de falar muito que a gente está desviada ou afastada. Eu me enfraqueci, na verdade, por não congregar. Eu creio que essa história está trazendo uma lição de vida para muitas pessoas que acham que congregar não vale a pena, que não é necessário congregar. A experiência própria na minha vida. A gente vai deixando passar uma semana sem congregar. Não, semana que vem eu vou, de repente você já está um pouco mais fraco, porque não se alimentou aqueles dias, e Satanás vai te levando e você não percebe, e as coisas materiais vão tomando conta daquela parte em que a gente dedicava para estar na casa de Deus. Eu sei que estou falando com muitos ouvintes que deixaram de congregar, achando não necessário ir na igreja todas as semanas, ou, ah, eu vou semana que vem, eu vou o mês que vem. Olha, este é um engodo grande que Satanás está usando. É uma ferramenta poderosa e muito eficiente que Satanás está usando nestes dias. Não é necessário congregar. Não precisa ir na igreja. Não precisa orar todos os dias. Não, ouvinte, a oração para a gente é um alimento. A palavra de Deus é um alimento. Não entre nesta conversa do inimigo que você pode congregar em casa. Não, a necessidade de estar em comunhão com os outros membros do corpo de Cristo, ela é necessária. Volte-se para Deus agora. Confesse a Ele a sua fraqueza, que você caiu, mas Ele pode te levantar, Ele pode te fortalecer agora. Receba este testemunho como um alerta de Deus para a sua vida. Não deixe de congregar. Eu deixei, relaxei, não voltei mais a pensar nisso, mas teve um dia que eu precisei do meu Deus, eu precisei da força do Senhor para retomar o caminho e seguir adiante. Hoje estou na presença de Deus juntamente com meu marido, nós fizemos um concerto com Deus da nossa vida, nos casamos oficialmente, arrumamos a nossa vida financeira em simplesmente de votarmos a Deus, de devolvermos o dízimo, o qual pertence ao Senhor. E a nossa vida prossegue. Temos lutas, sim, provações, muitas, mas o Senhor sempre está conosco. Quando clamamos por socorro, o Senhor estende a sua mão. E na hora certa, não na minha hora, mas na hora exata do Senhor, Ele vem com providência e nos ajuda. Obrigada a você que acompanhou a minha carta. Contei a conversão do meu esposo. Quero agradecer à irmã Débora, a vocês que nos acompanharam e principalmente ao meu Deus, o qual amo de toda a minha alma, de todo o meu coração, de todo o meu entendimento. Aqui me despeço com a santa paz do Senhor Jesus e dizendo que não somente eu sirvo a Deus, mas também os meus dois filhos, que são uma bênção, pois não há outro caminho a não ser este. E é este caminho que ofereci a eles. E também seguimos com alegria. Fico feliz por lerem a minha carta. Escreve Viviane Rodrigues, da cidade Nova Independência, São Paulo.

0: Senhor, meu Deus, obrigada, Senhor. Lemos aqui um testemunho, uma carta, uma história. E eu sei que muitas vidas foram alcançadas através desta história. Senhor, eu sei que lições esta ouvinte passou a esta audiência que nos acompanha agora. Senhor, eu quero orar especialmente por essas pessoas que estão enfraquecidas, que acharam que por congregar em casa, tudo isso seria suficiente para seguirem o seu caminho. E hoje se encontram enfraquecidas, até derrotadas, e não conseguem se levantar. Oh, meu Deus, em Ti está a força, aleluia. Em Ti, Senhor, está a nossa força. E a nossa força é a Sua alegria. Sim, meu Deus, vem agora fortalecer esses ouvintes que estão pedindo, meu Deus, um pouquinho de forças para regressarem aos seus caminhos. Regressarem, meu Deus, à igreja, à comunhão com os irmãos. Sim, meu Deus, levanta agora este ouvinte que está caído diante, Senhor, dos problemas e estão se sentindo derrotados. Precisam retornar ao caminho da verdade. Passarem pela porta estreita. Sim, Senhor, a Ti pertence a glória, o louvor, a majestade. Sim, Senhor, esses ouvintes vão Te glorificar e vão devolver a Ti toda a glória e toda a honra. Sim, meu Pai, neste momento, fortaleça aqueles que estão caídos na fé. Seja o presidiário, seja agora este jovem, seja este adulto, seja esta mulher, esta família que está decaída da Tua presença. Fortaleça agora, levanta agora, e estas pessoas glorificarão o Seu nome. Senhor, alcance também aqueles que estão doentes, aqueles que estão com problemas. Senhor, somente do Senhor virá a resposta nesta situação impossível. Obrigada, Senhor, porque o Senhor tem levantado, o Senhor tem fortalecido, e acima de tudo nós Te louvamos pelo que o Senhor é, pelo que o Senhor tem sido e há de ser para todo sempre. Em nome de Jesus, oramos Te agradecendo. Amém, Senhor. Amém. Muito obrigada, ouvinte, por nos acompanhar todo esse tempo, e já convidando vocês para nos ouvirem amanhã em mais um programa Mensagens Cantadas. Se despede Débora Miranda e também pastor Lourival de Almeida. Até amanhã, ouvintes, com mais um programa Mensagens Cantadas. Fiquem na paz do Senhor e o nosso abraço fraternal.
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1: 14 horas e 3 minutos.
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5: Com alegria, chegamos ao seu rádio receptor e também o aplicativo Rádio Deus é Amor, com Espaço Eu e Mais Um, na apresentação desta que vos saúda na paz do Senhor, Débora Miranda. Hoje nós vamos trazer um novo estudo para o novo convertido, para aquele que está caminhando, trilhando e dando os primeiros passos na sua nova vida cristã, a vida com o Senhor. Queremos falar sobre a mordomia cristã. O que seria a mordomia cristã? Né? Quais as características do bom mordomo? Será que tudo que eu possuo realmente me pertence? Vamos iniciar esse estudo também fazendo a pergunta: posso fazer o que eu quero com o que eu tenho? A vida material deve ser separada da espiritual? E o que devo fazer com os meus dons pessoais? Será que Deus está interessado em saber como gasto meu dinheiro? Quantos bens é permitido ao crente possuir? Será que somos realmente responsáveis pela administração do nosso tempo? Enfim, são muitas perguntas a serem estudadas e nós vamos fazer isso, né? A gente vê que há uma lista interminável de perguntas sobre esse tema, a mordomia cristã. E essas dúvidas não constituem privilégio dos novos convertidos, não. Eu digo que até alguns crentes mais maduros também desconhecem os princípios bíblicos da mordomia cristã. Então, vamos aproveitar este programa para tirar essas dúvidas, esclarecer esses pontos importantes sobre o tema de hoje, mordomia. Você pode perguntar: o que é mordomia? O que isso significa? E você conhece a origem da doutrina da mordomia cristã? Vamos lá então ao significado. Eu digo que a mordomia pode ser explicada como um objetivo divino de criar o homem, ou seja, a partir do objetivo de Deus quando Ele criou o ser humano. E nós sabemos que nós fomos criados por Deus para sermos seus mordomos. Ou seja, mas por causa do pecado, ali o homem se rebelou no jardim e recusou essa relação, esse relacionamento. E na queda do homem, ele foi arrastando toda a criação para o pecado. Então, para restaurar o homem, O ponto de partida foi a regeneração do próprio homem. Deus precisou de um novo homem para ser o mordomo, o cuidador da nova criação. Então, nós podemos dizer que a mordomia cristã começa com a salvação, quando você aceitou Jesus como seu Senhor, Salvador. Então, significou que você reconheceu a sua própria condição de um homem, de uma mulher caída, pecador, que precisava de salvação. E você, então, foi ocupando um lugar no reino de Deus. E também eu posso dizer e fazer uma correlação que quando o homem foi reconhecendo a sua própria condição de perdido, ele foi ocupando um lugar especial também na criação de Deus. Nós vemos que o homem passou a se tornar responsável diante de Deus quando ele aceitou o significado de sua queda, que ele estava naquela condição pecadora. E quando ele volta-se para Deus, ele reconhece sua condição de caído e ele então começa a ser responsável diante do Senhor pela sua própria vida e pelo resto das coisas criadas. Então nós estamos na condição de mordomo, aquele que cuida, aquele mordomo fiel, aquele que está cuidando de algo que não é dele, que não pertence a ele. Então, podemos dizer que mordomia não é aquela expressão popular dizendo, ele está na mordomia, ou seja, ele está na folga, ele está tranquilão, ele está nos bens dele, ele está sobre as coisas que ele tem e não precisa trabalhar, enfim, não é esta expressão que eu estou dizendo. A mordomia cristã é aquele que cuida de bens, de algo que não é seu. E é isso que nós estamos explicando aqui. Nós estamos nesta posição de mordomos diante de Deus. Ele tem nos dado tantas coisas, né? Nosso trabalho, nosso tempo. Quantas coisas eu poderia relacionar aqui? Mas são muitas. Eu vou começar a falar na próxima programação. Hoje fizemos uma pequena introdução sobre esse significado da mordomia cristã. Fiquem na paz do Senhor e até a próxima edição. Se despede Débora Miranda, na paz do Senhor. Nosso contato é 11 98292 3392. Até lá, na paz de Cristo Jesus.
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0: 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Hora certa.
1: 14 horas e 10 minutos.
2: 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Segurança digital. Sinais de que o seu e-mail foi hackeado. Suspeitar que o seu e-mail foi hackeado pode ser preocupante, mas identificar rapidamente os sinais de invasão é essencial para proteger as suas informações e evitar problemas maiores. Alguns sinais de invasão de hackers são: e-mails enviados sem a sua autorização. Primeiramente, se você notar que os e-mails estão sendo enviados sem o seu conhecimento, especialmente com links suspeitos, é provável que a sua conta tenha sido comprometida. Caso seus contatos relatem o recebimento dessas mensagens, atue rapidamente. Alterações nas configurações. Mudanças inesperadas nas configurações da sua conta, como alteração no endereço de recuperação ou senha, são sinais claros de que alguém pode ter acessado a sua conta. Além disso, se novos filtros ou redirecionamentos forem configurados sem o seu consentimento, há uma grande chance de invasão. Notificações de login em locais desconhecidos. Muitos provedores de e-mail enviam alertas quando detectam logins de locais ou dispositivos incomuns. Se você receber uma notificação e não reconhecer a atividade, a sua conta pode ter sido acessada por terceiros. E ao notar qualquer atividade suspeita, é recomendável revisar as configurações de segurança da conta e alterar a senha imediatamente, se possível. Economize no supermercado. Dicas para você gastar menos quando for às compras. Economizar no supermercado é uma meta para muitas pessoas, especialmente com o aumento constante de preços, como é o caso do azeite de oliva, por exemplo. Com um pouco de planejamento e algumas estratégias, é possível sim reduzir os gastos e sem abrir mão da qualidade dos produtos. A aplicação dessas práticas pode resultar em uma economia significativa no final do mês. Então, a primeira dica para economizar no supermercado é fazer uma lista antes de sair de casa. Isso ajuda a evitar compras por impulso e garante que você compre apenas o que realmente precisa. Outra dica, sempre que possível, comparar os preços entre diferentes supermercados. Com o uso de aplicativos e sites que mostram ofertas, fica fácil encontrar um lugar onde determinados produtos estão mais baratos. Além disso, aproveite promoções e descontos. E por último, comprar alimentos da estação pode fazer uma diferença significativa no valor da sua compra. Produtos como frutas, legumes e verduras são mais baratos quando estão na época da colheita. 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
1: Qual o nome da senhora, minha irmã?
2: Meu nome é Maria das Dores Rodrigues.
1: Irmã Maria das Dores. Veio de onde, irmã Maria?
2: Eu vim de Itapevi.
1: Com muita fé, né?
2: Fazendo minha irmã, que falava que era amiga de Lucifer.
1: Meu Deus.
2: E já é a terceira vez que ela vem comigo.
1: Certo.
2: E eu, quando eu...
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13: Contando essa bênção é gigantesca, né?
14: Agradecendo. Dela.
13: Quantas pessoas têm um parente desaparecido e não tem nem notícia mais deste parente? Deus trouxe ele de volta, né, minha
14: Trouxe ele de volta, sem acontecer nada com ele, não tá machucado, não tá nada.
13: Vale a pena fazer voto com Deus.
14: Vale, vale.
13: Quem faz voto de ajuda à Fundação Reviver, Deus garante vitória.
14: Eu ajudo todo mês a Fundação Reviver.
13: Fazer voto, né, minha
14: irmã? Fazer voto.
13: As pessoas que têm parentes desaparecidos.

0: vida, é só fazer um voto.
1: Fazer o voto. Posso contar outra bênção?
0: Qual foi o outro milagre?
1: A outra bênção é que eu estava com o coração inchado, né? Muito inchado. E aí eu fiz o voto com a Fundação Reviver, isso foi no ano passado. Fiz o voto com a Fundação Reviver, que se Jesus me curasse, não precisasse de eu tomar um remédio, que eu ia trazer o voto para a Fundação Reviver e contar a benção. E graças a Deus, irmão, eu fiz o eletro, é o ultrassom do coração, e quando ia fazer o exame da esteira, não precisou, porque Jesus me curou logo que eu fiz o voto. Os irmãos oram pelo rádio, eu oro também, e Deus me deu a bênção. Eu fiquei curada do coração inchado sem tomar um comprimido.
0: Meu Deus, que milagre tremendo!
1: Só com o voto que eu fiz, de o voto da Fundação Reviver e contar a bênção. E Deus me deu essas duas vitórias.
0: Deus deu esta grande vitória, tá vendo, ouvintes? Bem certo, nós estamos que esta doença no coração é uma doença muito perigosa, né, minha?
1: É, eu fiquei quase um ano e não sabia. Não, eu não aguentava andar, não aguentava pegar um quilo, não aguentava fazer nada. Não sabia o que era. Aí minha pressão subiu assim de repente, aí fui no médico, mandou fazer, tirar o raio-x, aí deu o coração muito inchado. Mas eu não tomei um comprimido, porque o meu Jesus foi o meu remédio.
0: Curou, né?
1: Ele me curou.
0: Agora não sente mais nada.
1: Nada.
0: Este milagre foi pequeno ou foi grande?
1: Foi muito grande.
0: Foi muito grande. Ficamos gratos, minha irmã, seu testemunho. E deixe agora o seu nome completo e o seu endereço.
1: O meu nome é Maria do Carmo Pereira da Silva. Eu moro na comunidade do Jardim Santo Elias. Pertence lá a Parque São Domingo.
0: Aí está, queridos ouvintes do programa Voz da Libertação, são milagres que somente Deus pode fazer na vida do homem, na vida da mulher. Aqui estamos, queridos ouvintes, direto e ao vivo do Templo da Glória de Deus, já preparado para ouvir o povo contando as bênçãos, como você já estava acompanhando. Hoje é quinta-feira, feriado, você não pode ir para outro lugar. Deus está chamando você para fazer parte desta grande concentração de fé e de milagres. Levante a sua cabeça e prepare, meu irmão. Deus vai te surpreender neste dia de hoje, através de você tomar esta decisão. O povo já entendeu que hoje, quinta-feira, é um dia especial para estar na casa do nosso Deus. Você já ouviu o povo contando, o povo relatando, o povo testemunhando o que Deus tem feito por intermédio dessas grandes concentrações. E agora eu te pergunto, você vai ficar de fora, meu irmão? Vai ficar de fora, minha irmã? Vai perder essa oportunidade? Não, não, não, você não pode perder essa oportunidade que Deus está preparando para você e também para a sua querida e amada família, para vir buscar o milagre das mãos do nosso Deus. Como que é o seu nome, minha irmã?
2: Zilda.
0: Vem vindo de onde, minha irmã?
2: Pirituba.
0: Ô, minha irmã, e qual foi o milagre que Deus te deu?
2: Ah, são muitas bênçãos que o Senhor tem me abençoado, tem curado. Já recebi cura, várias curas e também não tem nem palavra para agradecer a Deus, porque eu estava enferma, estava desenganada dos médicos e Jesus me curou.
0: Meu Deus, desenganada dos médicos?
2: É, desenganada.
0: Qual era o nome da doença que a senhora tinha?
2: Era leucemia no sangue.
0: Leucemia, meu Deus, é o famoso câncer, né, minha irmã? Estava desenganada pelos médicos. Até que a senhora veio para a igreja clamar a Deus, já que a medicina não pode fazer nada por mim, eu vou buscar a Deus.
2: É verdade.
0: E ao entrar na igreja, Deus e Amor, foi tocada por Jesus?
2: É, fui sim.
0: E a doença desapareceu.
2: É, Jesus me curou de todas as enfermidades, me deu livramento, sem contar o livramento que ele me deu, já me deu, está me dando.
0: Está curada, né,
2: estou curada, graças a Deus.
0: Tem muitas pessoas que estão doentes, enferma, desenganada pelos médicos, estão sofrendo, não sabem mais o que fazer. Qual o convite que a senhora faz para eles?
2: Eu faço o convite para eles, que eles vêm buscar a bênção, vêm buscar receber a cura, que Deus, Jesus cura, Jesus liberta, Jesus salva. E eu sou prova disso, que o Senhor tem me dado tanta bênção, tanto livramento, que eu não tenho nem palavra para agradecer.
0: A senhora é testemunha viva, né, minha irmã, do poder de Deus.
2: É, sou testemunha.
0: E hoje, quinta-feira, um dia especial para estar na casa de Deus.
2: É, Verdade.
0: Vale a pena, né?
2: Vale a pena, sim.
0: Tem muitas pessoas que estão nos ouvindo, doente, desenganada pelos médicos, não pode ir para outro lugar. Tem um encontro marcado com Jesus neste santo lugar.
2: Tem sim, verdade. Tem.
0: Chegou doente, volta como para casa?
2: Curado,
0: liberto. Deus te abençoe, minha irmã. Chegou doente, volta curado para a glória de Deus, nosso Pai. Por isso, queridos ouvintes, já estamos convidando você e toda a sua querida e amada família para receber a bênção do Senhor Jesus. Por isso, você não pode ficar em casa hoje. Não. Venha ouvir a voz de Deus. Venha receber a bênção de Deus. Venha ser tocado pelas mãos do nosso Deus aqui mesmo, na Avenida do Estado 4568, aqui mesmo, queridos ouvintes, na Liberdade. E lembrando a todos que a entrada do templo está acontecendo pela Avenida Prefeito Passos, número 10. Agora em São Paulo, 14 horas com 30 minutos, vamos voltar aos sons estúdios, 2 minutinhos, já estamos de volta com todos vocês.
3: Versículo do dia. Tu és bondoso e perdoador, Senhor, rico em graça para com todos os que te invocam. Salmos 86:5. 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
5: 14 horas e 30 minutos.
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0: 14 horas e 33 minutos em São Paulo. Seja muito bem-vindo. Nós estamos no programa A Voz da Libertação. E esse quem fala com você é o seu irmão em Cristo, Diácono Douglas Almeida. E eu falo diretamente do local dos acontecimentos, Salão 2 de culto aqui da nossa sede mundial, Avenida Prefeito Passos, número 10, bairro da Liberdade. Hoje, feriado em São Paulo, é isso mesmo, feriado em todo o Brasil. E nós aqui estamos já numa grande expectativa, porque daqui minutos mais, às 15 horas, nosso irmão presbítero Erwin de la Lande, ele vai estar conosco pregando a palavra de Deus, orando pelos mais excelentes dons do Espírito, e vai ser uma tarde marcada pela glória de Deus. E muitas pessoas já estão chegando, já estão adentrando para juntamente conosco adorar e receber de Deus tudo quanto ele tem preparado. E as pessoas estão chegando com muita fé, crendo no milagre. Nós vamos ouvir agora alguns testemunhos dessas pessoas que estão chegando aqui no Templo da Glória de Deus. Vamos ouvir alguns relatos. Seu nome, minha irmã?
1: Valquíria.
0: Irmã Valquíria, a senhora vem de onde?
1: De Guarulhos.
0: Guarulhos, zona norte de São Paulo. Seja muito bem-vinda. Conte uma bênção, algo que a senhora recebeu das mãos de Jesus através da Igreja Deus e Amor.
1: Eu tinha caído um tombo e bati a clavícula e o meu braço ficou encolhido. O braço direito não levantava. Eu falei assim, eu tô com a fé pequena, porque dá a impressão que eu não vou ficar curada. E para a honra e a glória do Senhor, o Senhor curou meu braço.
0: Querida irmã, a senhora não conseguia movimentar o braço.
1: Falei, como é que eu vou pregar agora, Senhor? O braço não levanta? Então não vou pregar mais não, falei para o Senhor. Como é que eu vou dar paz ao Senhor Jesus com a mão esquerda? Eu quero dar com a direita. E para a glória do Senhor, o meu braço voltou a se mover e levantar, para a honra e a glória do Senhor Jesus.
0: Durou quanto tempo esse processo, irmã, até a cura manifestada das mãos de Jesus?
1: 6 meses.
0: 6 meses com aquele braço encolhido, fazendo fisioterapia, passando pelos médicos, um processo até mesmo doloroso.
1: Eu pensei que eu não ia levantar mais, mas a fé remove montanhas.
0: A fé move a mão de Deus, né, minha irmã? Quantas pessoas estão nos ouvindo agora que estão se assemelhando ao testemunho da senhora? Pessoas que estão enfermas, algumas até mesmo desenganadas pela medicina, e estão ouvindo o seu testemunho. O segredo da vitória é vir buscar a presença de Deus, é colocar um propósito diante do Senhor. Quando a gente faz isso, Deus ele move as mãos, né, minha irmã?
1: Com certeza. É obedecer e confiar no Senhor. Poxa vida, eu já nasci com uma perna curta, ia ser amputada. Minha mãe orou, Jesus endireitou as duas pernas. Para honra e a glória do Senhor, não tenho uma perna curta e a outra maior. Senão ia ser manquitola, né, como diz o povo aí fora. E o Senhor endireitou, para a honra e a glória do Senhor. Estou com as duas pernas perfeitas e o braço também.
0: Grandes milagres ao decorrer da sua vida, Jesus tem feito. A senhora é uma irmã que vive milagres.
1: Sou um milagre. Só do Senhor também ter tirado eu das drogas, do lesbemilianismo, ter me casado. É, para quem não conhece, dá um link 2018. Eterna Esperança, o testemunho com a irmã Valquíria. Sou ganhadora de almas. E o Senhor me levantou para curar pessoas que precisam, através do meu testemunho, saber que Deus liberta do sodomismo, das drogas. Saber, é só querer. O maior psicólogo, psiquiatra, é a palavra do Senhor. É caráter. Fala, Senhor, eu quero mudança, eu vou sair das drogas, eu vou sair do lesbemilhão, sim. Eu não vou tirar a minha vida, porque eu tentei 3 suicídios, o Senhor não deixou. E para honrar a glória do Senhor, estou eu aqui nessa tarde com a minha mãe na fé, obreira Denise, de Santa Catarina, que me ganhou para Jesus e me instruiu. E mesmo aqui eu não largo do Senhor Jesus.
0: Que bênção, irmão Valquíria. Faça um convite para os nossos irmãos que estão nos ouvindo em casa.
1: Você, sodomita, você que está com depressão, você que está no homossexualismo, tem perdão. Aceite a Jesus como teu Salvador e vem para a casa do Senhor. Aqui na Avenida Prefeito Passa, número 10, São Paulo, capital. É o pronto socorro do Senhor. Venha, meus queridos, venha correndo atrás da tua salvação. Jesus está voltando.
0: Deus abençoe, irmã Valquíria. Grande é a sua fé, grande é o seu testemunho. Grandes coisas o Senhor tem feito por nós, por isso nós estamos alegres. Seu nome, minha irmã?
2: Denise.
0: Irmã Denise, a senhora vem da onde?
2: Eu moro em Santa Catarina, estou aqui em Guarulhos. né, por enquanto. Mas eu vim ontem na igreja, saí da minha casa no propósito, vim buscar uma cura e o Senhor me curou. Porque já fazia 3 anos quase que eu estava com essa perna aqui muito ruim, constatado pelos médicos, fiz exame, fiz tomografia, fiz ressonância e eles falaram que eu tinha que operar e colocar uma platina aqui no quadril e no joelho, também estava bem ruim, eles falaram que também tinha que fazer a mesma coisa. Só que eu botei a minha fé em Deus.
0: Colocou nas mãos de Jesus. Falou, o que eu não consigo fazer, o meu Jesus vai fazer por mim.
2: Consegui. E ali eu vim numa fé tremenda. Eu escutei a palavra, o irmão estava pregando, eu comecei a sentir um fogo no meu corpo. E aquela vontade de chorar, aquela vontade de dar glória a Deus. Aí quando foi no finalzinho do culto, ele falou, né? Deus usou ele para falar, se você tem alguma enfermidade, né? Venha para frente, não fica aí não. Aí na hora que ele chamou, por revelação das irmãs que estavam com problema na perna, eu levantei a minha mão. Quando eu levantei a minha mão, eu recebi que nem um choque na minha perna. Aí eu fui para frente. Quando eu fui lá para frente, eu não me contia, só chorava e agradecendo a Deus, porque eu estava já curada naquele momento.
0: Saiu do culto transformada, a enfermidade já tinha batido em retirada. Valeu a pena ter vindo naquele dia e vir hoje aqui na Igreja Deus de Amor. Vale a pena estar nesse lugar?
2: Vale a pena, em nome de Jesus, vale a pena. Eu saí ontem daqui, carregando a muleta, eu fui correndo pro ponto. Eu falei, Jesus, eu nunca andei tão rápido que nem eu tô andando hoje. Peguei o ônibus, peguei o trem, fui embora para casa. Cheguei em casa, a primeira coisa que eu falei pro meu esposo, tô curada, nunca mais eu vou precisar...
0: Muleta nunca mais.
2: Não, nunca mais.
0: Que bênção, irmã Denise. Vale a pena fazer propósito com Jesus, vir aqui na Igreja Deus e Amor. Faça um convite para essas pessoas que estão nos ouvindo, pessoas que estão enfermas, pessoas que estão desenganadas, sofrendo na mão da medicina, sofrendo na mão dos médicos.
2: Eu falo, o nosso pronto-socorro não é no hospital, é aqui na Igreja Deus e Amor Pentecostal. Porque aqueles que chegam aqui saem curados. É só crer e ter fé.
0: Creu, teve fé, veio na Igreja Deus e Amor, volta para casa curada.
2: Curada, em nome de Jesus.
0: Deus abençoe, irmã Denise. Grande é a sua fé, grande é o seu testemunho. Grandes coisas o Senhor Deus, Ele tem feito por nós. Por isso nós estamos alegres. É uma bênção, querido ouvinte, é uma bênção aqui na Igreja Deus e Amor. Jesus, Ele opera, Jesus, Ele manifesta o seu poder, Ele manifesta a sua graça. Diácono Lindenberg, as pessoas estão ansiosas para contar a bênção. Tem muita gente chegando ansiosa para contar a bênção. Eu acabei de entrevistar uma senhora que ela chegou ontem aqui na Igreja Deus e Amor e ela chegou com dificuldade, usando muleta, mas foi curada, voltou para casa sem a muleta. Chegou aqui agora sem muleta, curada para a glória de Deus. Isso é um sinal que verdadeiramente Jesus opera em nosso meio.
3: Certamente a paz do Senhor Jesus, Diácono Douglas Almeida. Deus certamente está operando milagres e maravilhas aqui no templo da glória de Deus. E nós estamos aqui já nesta grande expectativa, porque esta tarde é tarde de bênçãos e também de milagres. E também continuaremos já entrevistando algumas pessoas também que contarão bênção da parte de Deus, daquilo que Deus tem feito na vida delas. Minha irmã, a paz do Senhor, seu nome.
4: É, irmã Cidinha.
3: Irmã, qual foi a bênção que Deus fez em sua vida?
4: Eu estava aqui no culto ontem, na parte da tarde, e eu já fazia, e eu sentindo dor no joelho. E aí o irmão revelou, creio que umas 4 pessoas ou mais, que estava com dor nas juntas, né? E assim eu levantei a mão e fui à frente, e eu crendo ali que eu recebi a minha vitória, né?
3: A senhora chegou aqui com aquelas dores no joelho.
4: Muita dor, já fazia 2 semanas que eu estava com dor no joelho, até reclamei com as minhas filhas que eu estou com dor. E chegando aqui, né, a glória de Deus, o Senhor usou seu vaso e... Hoje eu estou aqui mexendo, né, com o joelho.
3: Não está mais sentindo as dores que a senhora sentia.
4: Não, era muita dor.
3: A senhora chegou com as dores e saiu sem ela.
4: Sem ela.
3: Curada para a glória de Deus.
4: Para a glória de Deus.
3: E hoje a senhora já voltou, já contando a bênção, que ainda, para a glória de Deus, veio receber a bênção e voltará mais bênçãos ainda.
4: Sim, sim. E eu estava ali vendo contar a bênção, eu falei, eu vou contar. Porque quando eu fui revelado, eu falei, Senhor, se eu for curado, eu vou contar a minha bênção.
3: Fez prova com Deus, né?
4: Sim, sim, eu estou aqui contando.
3: Que bênção. A senhora está vindo de onde?
4: Eu estou vindo lá de Franco da Rocha.
3: Franco da Rocha, que bênção. Confirme seu nome, minha irmã, o seu endereço.
4: Meu nome é Maria Aparecida Cordeiro. O endereço, eu moro em Franco da Rocha. É, bairro Parque Vitória.
3: Amém, muito obrigado. Que bênção, ouvintes do programa Voz da Libertação. É muitas bênçãos. Olha só, ontem houve centenas de explosão de milagres na quarta do grande mover de Deus. Deus tem realizado grandes maravilhas aqui no Templo da Glória de Deus. Então, as pessoas que foram libertadas e transformadas por Deus ontem e hoje já estão vindo já contar testemunho de bênçãos do que o Senhor fez em sua vida nesta quarta do grande mover de Deus. E esta, hoje, quinta-feira, feriado nacional, nós já estamos aqui já também nesta grande expectativa, porque será um culto especial de feriado, você não pode perder esta oportunidade. Já tem muitas pessoas chegando de várias localidades, várias regiões da grande São Paulo, e você ouvinte, você que está enfermo, você que está desenganado pela medicina, você que está precisando de um auxílio espiritual, oração, intercessão, estamos aqui para orar por você. Estamos aqui para interceder pela vida de vocês, uma vez mais, porque esta igreja é uma igreja de milagres. Esta igreja é igreja de libertação, é uma igreja de oração. Então, se você ainda não conhece aqui o Templo da Glória de Deus, anote aí o endereço, Avenida do Estado, 4568, aqui na Liberdade. Se você vem, se porventura vem de carro ou moto, entrada principal, Avenida Prefeito Passos, número 10, é o endereço da tua bênção. É o endereço do teu milagre. No servo de Deus já está orando. O povo de Deus já está chegando de muitos lugares, várias localidades, alegres, felizes e contentes, porque Deus tem operado grandes maravilhas aqui no Templo da Glória de Deus. Então, ouvintes, Deus usará mais uma vez poderosamente presbítero Erwin de Lalande, através da palavra de Deus, e nós estaremos aqui intercedendo, todo o batalhão da fé, os obreiros, as obreiras, oraremos por todos vocês, clamaremos ao nosso Deus, e certamente a tua vida será abençoada por nosso Senhor e Salvador Jesus Cristo. Não temas, se você vem enfermo, se você está desenganado pela medicina, Jesus vai operar um milagre na tua vida. Deus operará grandemente em tua vida, ao teu favor, e você será abençoado por Jesus, o nosso Deus, nesta tarde. Aqui na sede mundial, presbítero Alan Feitosa, Deus está operando milagres e maravilhas aqui na sede mundial, e nós seremos impactados pelo grande poder de Deus que será derramado em nossas vidas aqui nessa tarde. Quem vier vai receber a bênção e a vitória.
5: Hoje é o dia de milagres, hoje é o dia de vitória, e você não fica em casa não, venha depressa para a igreja pentecostal Deus de Amor. Aqui Deus está operando sinais, prodígios e maravilhas nesse feriado que Deus preparou para você vir aqui na casa de Deus receber a sua vitória. Olha, você que está sofrendo com crise de ansiedade, crise do pânico, você está precisando de uma libertação, venha depressa aqui para a igreja Pentecostal dos Amor. O endereço é muito fácil: Avenida do Estado, 4568, Liberdade, aqui mesmo no centro da capital paulista. E a entrada principal de veículos e de pedestres é pela Avenida Prefeito Passos, número 10. Vem estar conosco, estacionamento gratuito, venha no conforto com a família, receber a sua bênção, venha buscar a Deus. Estamos passando dias de batalhas, e nós temos que estar revestidos do poder de Deus, na oração, da consagração a Deus, buscando a presença do Senhor para vencer as diversidades, para vencer as lutas. Então vem estar nesta tarde, daqui a pouco, presbítero De La Lande vai estar pregando a palavra de Deus e orando por todos que comparecer nesta tarde. Você da Zona Sul, Zona Norte, Oeste, Leste, atenção, grande ABCDMR, venha depressa para a sede mundial, aqui é conhecido mundialmente como Pronto Socorro de Jesus Cristo. Aqui Deus opera, aqui Deus faz milagres. Falando em milagres, ouvintes, vamos ouvir um testemunho, vamos ouvir o que marca esta programação e já retornaremos com todos vocês.
6: Seu nome, minha irmã?
7: Irmã Ednei.
6: Irmã também tem um testemunho para contar daquilo que Jesus fez na sua vida?
7: Minha neta, com 9 meses, ela teve meningite bacteriana, daquela que vem mesmo para matar. E quando eu recebi a notícia, no trabalho, foi como se abrisse um buraco no chão e colocasse dentro. Aí eu passei na casa dessa amiga minha, Cristina, e ela falou assim para mim, já cheguei em lágrimas, chorando, e ela falou assim: bebê, você tem muita fé, você manda todo mundo, você não trabalha com a Fundação Reviver, você não fala para o pessoal fazer propósito com Deus, e aí agora você? Deus está provando a tua fé, faça um propósito com o Senhor. E ali eu fiz um propósito com o Senhor, todo mundo que eu via na minha frente, eu pedia oração, eu virei o mundo pedindo todo mundo oração, que orasse pela minha neta, porque o médico tinha dado para minha neta um estado zero mesmo, de que não tinha solução, já estava desenganada. E eu cheguei na igreja, pedi ao irmão Zé Fernandes que levantasse a minha igreja em oração em favor da minha neta. Fui para o hospital e a minha neta toda inchada, parecia um robozinho, toda inchada. Aí quando foi no sábado, eu fui, a irmã Cristina falou: leva o voto do livramento e passa sobre ela na UTI. E para a glória do Senhor, eu levei o voto da fundação, o voto do livramento, e eu fui passando sobre a minha neta e repreendendo aquela enfermidade para a glória de Deus. A minha neta está curada para a glória do Senhor. Ela ficou sem uma sequela. Ela é linda, minha neta. A minha neta hoje está com 2 anos e 8 meses.
6: Quando ela teve essa meningite, ela tinha que idade?
7: 9 meses.
6: 9 meses. Era um bebê ainda, né, minha irmã?
7: Ainda é um bebê. Mas a minha neta é maravilhosa, é muito linda. Isso assim, eu falo para todo mundo na minha igreja: façam voto com a fundação. Eu ajudo a fundação. Agora nós trouxemos assim 10 cofrinhas para a fundação. E assim, eu peço todo mundo que ajude a fundação, porque a fundação Deus levantou a irmã Irene na terra para ajudar a fundação. Não tem uma palavra diante do Senhor para agradecer esse ministério santo.
6: A Fundação Reviver é uma obra assistencial, né, minha irmã?
7: Maravilha.
6: Tem ajudado milhares de pessoas, né?
7: Milhares de pessoas. Nós fazemos festividade, final cheio de festividade. Nós fazemos em prol da Fundação, nós ajudamos a Fundação com toda a fé que a gente tem do Senhor. Eu oro muito para Deus ajudar a irmã Rosa Tenora, a irmã Ereni, a irmã Leia e todas que trabalham sobre a Fundação. Eu peço em nome de Jesus que faça que ajude essa obra com amor, com muito carinho.
6: Amém. Irmã, confirma o seu nome e o seu endereço.
7: Meu nome é irmã Ednei, eu moro ali em Paraisópolis, né, na Laerte Setubal, congrego na Igreja 9 Paraisópolis.
5: Que tremendo esse testemunho. Essa criança recebeu um grande milagre. A sua vovó fez um voto com Deus, fez um propósito com o Pai Celestial. A criança estava até inchada, hospitalizada, mas através da fé, através do propósito, através da oração, Deus realizou um grande milagre. O Senhor operou maravilhas. E nesta tarde também não será diferente. Presbítero Edmilson, nesta tarde, Deus vai curar, Deus vai libertar. É só o povo colocar a fé em prática para receber também, porque o chegando, já está recebendo as bênçãos de Deus essa tarde.
8: É verdade, pastor Alan Feitosa e ouvintes do programa Voz da Libertação. É nesta quinta-feira do milagre de Deus para a vida de todos os nossos irmãos e irmãs que comparecerem aqui no Templo da Glória de Deus. Presbítero De Lange, o horário das 15 horas, estará trazendo uma mensagem do coração de Deus ao coração de todos os nossos ouvintes. Vem, ouvinte, ainda dá tempo de você receber o teu milagre aqui na sede mundial Templo da Glória de Deus.
5: Deus abençoe, presbítero Edmilson, e o povo está chegando com muita fé. Vamos ouvir aqui o nosso irmão. Meu irmão, seu nome?
9: Valdeci Pereira.
5: Irmão Valdeci, está vindo de onde?
9: Eu venho de Paraisópolis.
5: Paraisópolis, Zona Sul de São Paulo.
9: Morumbi.
5: Veio buscar o milagre essa tarde.
9: Eu vim buscar o milagre e contar outro.
5: Conte para nós, irmão Odessir.
9: Irmão, eu era macumbeiro, porque eu não conhecia a palavra de Deus. Aí um dia, quando o missionário Davi Miranda era vivo, eu vim aqui na Conde Sazeda e fui revelado que eu estava com câncer na coluna. Eu sentia muitas dores, mas não sabia o que era. Aí eu fui no médico, constatou que eu tinha câncer na coluna, no estômago, tinha câncer de mama, eu tinha câncer na coluna, no estômago, na garganta, na próstata e tive câncer de mama.
5: O câncer se espalhou pro corpo inteiro.
9: Se espalhou o corpo inteiro porque eu era filho de tranca-rua. Agora eu troquei, eu sou filho de Jesus.
5: Agora conheceu a verdade, que é Jesus, e Jesus libertou, e as enfermidades foram curadas.
9: Foram, eu fui desencanado do câncer de mama, a minha esposa morreu de câncer de mama benigno, porque ela não quis parar de fumar para fazer tratamento. Aí o médico um dia tirou a chapa aqui de mim, no mesmo hospital, no Pérola Baita, aqui na Brigadeiro Luiz Antônio, e ele estava olhando, a chapa, ele falou que eu tinha um caroço maligno em cima do coração e que eu estava desenganado do câncer de mama, que não tinha mais cura. E eu era motorista das lojas Marisa, trabalhava na casa da dona, a doutora Sara e o doutor Gabriel. E eu dirigia pegado, eu dirigia segurando a cinta. Eu dirigia só com a mão o carro, ainda bem que era câmbio automático. Aí, quando foi um dia que eu fui curado, eles me perguntaram por que eu dirigia com a mão só e não dirigia com as duas. Eu falei, eu nunca falei nada para a senhora, mas eu tinha um câncer de mama, um câncer maligno, desenganado pela medicina. Eu não falei nada, que foi o Senhor Jesus que me curou, vocês são judeus, não creia. Ela disse, nós creia, quem falou para o senhor que nós não creia? Nós creia que ele é Deus dos deuses e rei dos reis. E começou até aquela conversa dentro do ônibus. Eu pensava que eles não aceitavam Jesus e era para mim ter dado testemunho para eles. E eles aceitam sim. Quem disser que o judeu não crê em Jesus é mentiroso e não conhece a verdade.
5: Eles testemunharam que Jesus curou o senhor.
9: Quando eu contei a história, ele disse, ele é Deus dos deuses e é ele que cura. Se ele não curar, doenças incuráveis, ninguém cura.
5: Odessi, diga assim, obrigado, Jesus.
9: Obrigado, Senhor Jesus.
5: Deus abençoe pelo seu lindo depoimento. Encontrou a libertação, a cura divina. Foi desenganado, mas Jesus Cristo sarou. Abençoou. Já muito bem-vindo nesta tarde, no tempo da glória de Deus. Vamos ouvir aqui mais uma irmã que está chegando aqui. Minha irmã, seu nome?
10: Luzandira.
5: Luzandira, está vindo de onde?
10: Eu venho do Ipiranga.
5: Ipiranga. Venho receber a bênção essa tarde.
10: Já recebi. Foi a porta de um emprego, né? Eu falei pro senhor, né? Eu tava desempregada. Aí eu vi um mercado. Eu falei, senhor, eu queria tanto trabalhar naquele mercado. E saí. Eu falei pro senhor, e saí. Aí com um dia, nem mandei currículo, nem nada. O rapaz que trabalha no mercado foi lá me procurar se eu queria trabalhar naquele lugar. Aí eu falei, eu quero. Aí eu, me mandou ir lá, eu fui. Aí o dono falou, você vai aguentar? Eu falei, vou aguentar. Eu falei para ele, eu não tô morta. E para a glória de Deus, tô lá. Já vai fazer 3 meses. Aí a filha dele falou assim, você dá conta? Eu falei, dou conta. E se precisar, tiver mais serviço, eu dou conta. Para a glória de Deus.
5: Deus é fiel, abre as portas do trabalho e hoje a irmã está abençoada.
10: Para a glória de Deus, né? Eu falei assim com Deus, né? Assim, ô Senhor, eu queria tanto trabalhar ali, era o meu desejo e Deus realizou o meu desejo.
5: Através da oração, através da fé, Deus realizou o desejo no seu coração.
10: E muito.
5: A irmã está emocionada aqui. Chorando, mas é tristeza ou de alegria, minha irmã?
10: Alegria, porque eu nunca esperava que eu ia trabalhar ali, mas Deus, ele quando promete, ele cumpre, ele é fiel.
5: Dá uma palavra agora para os ouvintes, aquelas pessoas que estão desempregadas, aquelas pessoas que estão precisando de uma vitória, de uma providência. O segredo é orar e confiar em Deus.
10: É, a Bíblia fala, né? Sem fé é impossível agradar a Deus, né? Pede com fé, né? Esperar, né? No Salmo 140, né? Esperei com paciência no Senhor. Se ele promete, ele cumpre. Ele é homem de cumprir.
5: Deus, ele cumpre.
10: Cumpre. Como cumpriu na minha vida. E muitas bênçãos. Deus preparou um sobrado, né? Num lugar bom. Eu queria morar em um barraco. Deus não permitiu que eu fosse pro barraco. Ele me deu um sobrado para a glória dele. Eu não só pego, não. Eu só pego só no Senhor Jesus.
5: Irmã, quem busca Deus, recebe coisas boas do Pai.
10: Recebe. Eu só falei para Deus, né? Senhor, eu queria trabalhar naquele lugar. E ele, pela misericórdia, ele me deu essa benção.
5: A benção é completa, minha irmã.
10: É muito completa, né, irmão? É muito grande, né? É só Deus. Não existe outro, é só Jesus.
5: Deus abençoe pelo seu lindo depoimento, programa Voz Libertação. Seja muito bem-vindo ao culto dessa tarde, minha irmã. Deus te abençoe. É o povo recebendo prosperidade, Diácono Douglas. Emprego, casa própria, ela pediu a Deus e os milagres aconteceram.
0: Milagres aconteceram, querido ouvinte, e vão acontecer, porque esse Jesus, ele não mudou. Ele continua sendo o mesmo, ele continua operando aqui em nosso meio, na Igreja Pentecostal Deus e Amor. Então você é o nosso convidado para viver tudo quanto Jesus tem preparado para a sua vida. Jesus, ele preparou coisas grandes, é isso mesmo, coisas que você nem imagina, mas estão preparadas para a sua vida, e você precisa vir aqui na Igreja Deus e Amor para que você receba tudo quanto Jesus tem preparado para você. O endereço é fácil, Avenida Prefeito Passos, número 10, bairro da Liberdade, aqui mesmo no centro da capital paulista. Hoje nós estamos em um feriado nacional, é isso mesmo, um feriado cristão em todo o território nacional, e você que está em casa, você tem esta oportunidade de estar conosco aqui nesta quinta-feira na nossa sede mundial, um culto especial, preparado com muito carinho, com muito amor, para que a sua vida, para que a sua casa, para que tudo quanto pertence a você e faz parte de você, seja abençoado por Jesus Cristo. Presbítero Erwin Delalande vai estar pregando a palavra, orando por todos que comparecerem, e será uma tarde marcada pela glória de Deus. Agora são exatamente 15 horas, é isso mesmo, 15 horas em ponto, horário de Brasília, e nós vamos para a identificação das nossas emissoras. Atenção, estúdio, vamos às identificações, e logo após eu volto com você diretamente do local dos acontecimentos. Música.

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1: 15 horas e 2 minutos.
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2: Agora em São Paulo, 15h09, já estamos de volta, direto e ao vivo do Templo da Glória de Deus, queridos ouvintes. Daqui a pouquinho já estaremos transmitindo direto e ao vivo do altar de Deus esta grande concentração que já começou, já se iniciou aqui no Templo da Glória de Deus. Uma multidão já está presente, o povo já está se alegrando na presença do nosso Deus. Como que é o seu nome, minha irmã?
3: Sibeli Botelho.
2: Bem-vindo de onde, minha
3: Casa
2: irmã?
3: Casa Verde, Zona Norte.
2: Casa Verde, hoje quinta-feira, não pode ficar em casa.
3: Não, de jeito nenhum.
2: De vir para a casa de Deus, né, minha irmã?
3: Exatamente.
2: E a senhora já está preparada para levar mais bênção para casa hoje.
3: Em nome de Jesus.
2: Já tem milagre que recebeu, minha irmã?
3: Eu tenho.
2: Então conta um para aumentar a fé daqueles que estão nos ouvindo.
3: Tive um problema no meu nervo ciático que me doía a perna, desde a coluna até o pé. E eu andava me arrastando e Jesus me curou.
2: Meu Deus, foi curada.
3: Foi curada, em nome de Jesus.
2: Através das campanhas da Igreja Deus e Amor.
3: Através da campanha.
2: Sofria muito, né, minha irmã?
3: Sofria
2: Era
3: muito.
2: Era uma dor que incomodava.
3: Muito.
2: Deus. Ô, minha irmã, tem muitas pessoas que estão nos ouvindo neste momento, doente. Como a senhora estava? A senhora mesmo disse que arrastava as pernas devido tanta dor.
3: É.
2: E Jesus te curou. E qual o convite que a senhora faz para eles?
3: Que todos que estiverem enfermos, estiverem com algum problema que o homem não solucione, que eles venham para a Igreja Deus é Amor, que só aqui
2: O milagre acontece. A senhora foi curada, Jesus vai curar eles também.
3: Em nome de Jesus.
2: Ô, minha irmã, deixa eu te fazer uma pergunta. Quanto tempo a senhora já tem congregando na Igreja Deus e Amor?
3: Ah, desde 74.
2: Meu Deus, desde 74. Faz parte da história da igreja.
3: Primeiro foi meu pai que veio.
2: Seu pai?
3: Meu pai era macumbeiro.
2: Meu Deus.
3: Até a irmã Irene, que entrevistou ele quando
2: meu
3: ele chegou
2: Deus.
3: Aqui. Eu pedi para ele trazer minha mãe, que minha mãe estava enferma, né? Porque eu não podia, porque eu trabalhava no SESC. Aí eu pedi para ele vir com a minha tia, porque ela não ficava assim, sentada, sem apoio dos lados, né? Até foi na condição. Aí ele veio no culto da tarde. Quando foi à noite, ele pegou todos os bagulhos dele lá do centro e trouxe tudo na condição dele para o missionário.
2: Aquele dia foi liberto e a sua mãe foi curada.
3: Ela não foi curada, porque Deus levou ela logo.
2: Mas teve um encontro com Jesus.
3: Mas ela teve um encontro com Jesus.
2: Teve a alma curada, né, minha irmã?
3: O Senhor já tinha revelado para mim e para meu pai que ia levar ela. Meu pai viu umas coroas de flores, assim, de defunto, na porta do quarto deles, né? Aí também eu vi
2: Meu Deus. E depois deste dia, vocês ficaram firmes, estão até o dia de hoje.
3: Em nome... Meu pai já passou para o Senhor.
2: Muitas coisas mudou, né, minha irmã?
3: Muitas coisas.
2: Na sua vida, né, minha irmã?
3: Na minha vida.
2: Deus transformou a sua vida depois desse encontro com Jesus.
3: Exatamente.
2: E neste dia 13, dia 14, a grande festa. Um dia de nós celebrarmos a Jesus por esta igreja tão abençoada. E a senhora vai ficar em casa, minha irmã?
3: Não, de jeito nenhum.
2: Vai vir agradecer
3: a
2: Deus.
3: Vou vir
2: agradecer. Se não fosse essa igreja, nem viva a senhora estaria.
3: Nem viva, não. Eu já estou com 84 anos.
2: 84 anos, nem parece. Parece uma jovem de 30. Meu Deus, é Deus, né, minha irmã?
3: Com filho de 64,
2: eu não... Meu Deus, está vendo, queridos ouvintes? 84 anos, parecendo uma jovem, firme na fé, constante, e nesse dia 13, dia 14, não vai ficar em casa.
3: Não, de jeito nenhum.
2: Vai ter que celebrar, né, minha irmã?
3: Em nome de Jesus.
2: 64 anos ganhando alma para o reino.
3: Para o reino.
2: E a senhora faz parte dessa história.
3: Faço parte dessa história.
2: Que Deus te abençoe, minha irmã. Seja bem-vinda. Que bênção.
3: Os demoniados caíam ali na Conde de Sarzeda, quando eu vinha para o culto.
2: Quando vinha para o culto, os demônios já se...
3: A Conde cheia, lotada. Eu fui revelada para o missionário por uma obra de macumbaria do meu trabalho.
2: Meu Deus, e foi liberta.
3: E fui liberta.
2: Foi transformada.
3: Foi transformada.
2: Está feliz, minha irmã.
3: Então
2: digo obrigado, Jesus.
3: Obrigado, Jesus.
2: Que Deus te abençoe, minha irmã. Seja bem-vinda. Ah, meu Deus do céu, que coisa linda, ouvintes. A festa não vai começar, a festa já começou. O povo já está preparado para o dia 13 e dia 14 de junho de 2026. Contagem regressiva. A partir de agora, queridos ouvintes, para esta grande festa que vai acontecer aqui mesmo no Templo da Glória de Deus. Por isso, queremos convidar você que já recebeu uma bênção de Deus na Igreja Deus e Amor. Você, meu irmão, você, minha irmã, que já foi abençoado por Jesus, que teve um encontro com Jesus na Igreja Deus e Amor e hoje está aí parado, vamos voltar aos caminhos do Senhor. Jesus espera por você neste grande dia, dia 13 e dia 14 de junho, o dia da gratidão, o dia de nós agradecermos a Deus por esta obra tão abençoada que a Igreja Pentecostal Deus e Amor. Não se esqueçam, dia 13 e dia 14 de junho, mais uma vez, os céus irão se abrir e milagres irão acontecer aqui no Templo da Glória de Deus. Como que é o seu nome, meu irmão?
4: Domingos Mendes Nascimento.
2: De onde, meu irmão?
4: Caxituba.
2: Meu Deus, está feliz, meu irmão?
4: Feliz, vindo com a bênção mais aqui hoje.
2: E preparado também para o dia 13 e dia 14.
4: Deus quiser, dia 14, dia 13, a festa aqui é tremenda.
2: O aniversário da igreja.
4: Pentecostal Deus e Amor.
2: Quanto tempo o senhor congrega na Igreja Deus e Amor?
4: 47 anos.
2: 47 anos, meu Deus do céu. 47 anos é uma vida, meu irmão. E conta pra nós um pouquinho como foi o seu encontro com Jesus na Igreja Deus e Amor.
4: Eu era morto vivo, mas no dia 29 de setembro, 79, Jesus me chamou para a obra dele e eu estou até hoje, graças a Deus.
2: Deus, muita coisa mudou na sua
4: vida. Mudou muito, que eu era perdido no mundo, mano. Eu era perdido nas drogas, na vida cósmica, no jogo, baralho, dominó, é que negócio.
2: Deus grato a Deus por
4: dou graças a Deus por essa obra, que ele me libertou de noite para um dia.
2: Noite para o dia foi liberto.
4: Fui liberto.
2: Muito para agradecer a Deus.
4: Muito, muito, muito, graças a Deus.
2: Se essa igreja de Jesus, aonde o Senhor
4: já tinha morrido fazia tempo, mãe.
2: Você é grato a Deus por esta igreja.
4: Graças a Deus.
2: Dia 13 e 14 não pode.
4: Não pode faltar. Ninguém pode ficar em casa. Vem todo mundo. Aqui tem bênção para todo mundo, aleluia.
2: Aleluia, aqui tem bênção para todo mundo. Ô, meu irmão, nessa trajetória que o Senhor está, nesse período, conte para nós um testemunho que marcou a sua vida na comunhão com Jesus.
4: Mãe, que marcou minha vida, mãe, foi que eu era perdido no jogo, no baralho, mas Jesus me libertou no último dia e hoje estou aqui, vivo para lavar o nome do Senhor Jesus.
2: Gastava muito dinheiro.
4: Muito dinheiro, mano. Trabalhava numa firma aí, no Braille, pegava o pagamento completo no envelope, ia varar e pedia tudo. Mas ele me libertou. Mas
2: Jesus te libertou, a vida prosperou.
4: Todo, de uma noite por dia, mano.
2: Família abençoada.
4: Minha vida virou aquela palavra que a gente fala que ele transformou a água em vinho. assim que Deus.
2: Assim que Jesus fez na sua
4: vida. Na minha vida.
2: Tá feliz. Por favor,
4: um dia para.
2: Diga obrigado.
4: Obrigado, Jesus.
2: Deus te abençoe, meu irmão. É a festa. Já começou no templo da glória de Deus. É a igreja Deus e Amor firmada na rocha, queridos ouvintes. Já estamos em contagem regressiva. Já prepara a sua fé. Marque esta data. Não vá para outro lugar. Dia 13 e dia 14 de junho, no templo da glória de Deus. Você vai ver, meu irmão. A senhora verá, minha irmã. O senhor vai ver, meu irmão. O povo que estiver presente vai ver. Jesus curando.

0: anos de existência da Igreja Pentecostal Deus e Amor. E todos nós, queridos ouvintes, vamos assumir esse compromisso com Deus de trazer uma alma para a casa do nosso Deus. Você, meu irmão, você, minha irmã, que Deus te deu um carro, Deus te deu uma van, Deus te deu um micro-ônibus, um ônibus. Traga as almas, meu irmão, traga as almas para ver as grandezas do que Deus irá realizar através da oração neste dia 13 e dia 14. Presença já confirmada da nossa diretoria, presença já confirmada da nossa presidente, irmã Ereni Miranda, a nossa querida irmã Débora, vice-presidente, pastor Lorival, nosso querido irmão presbítero Davi Miranda Neto. Meu Deus do céu, vai ser algo tremendo. O grupo de jovens, o Expansão Jovem, a equipe do Regenere, as mulheres de fé, o pequeno Galileu, os homens de fé estarão presentes, toda a equipe da Igreja Deus e Amor, a equipe de evangelismo, todos, queridos irmãos, estarão presentes, levantando as mãos aos céus e agradecendo pelos 64 anos de existência desta igreja. Então anote aí, dia 13 e dia 14 de junho, nós temos um encontro marcado com Jesus de Nazaré. 15 horas com 20 minutos, vamos voltar os sons estúdios, porque neste momento já iremos à transmissão direta e ao vivo, lá do altar de Deus, meu irmão. O culto está uma bênção, só está faltando você, o senhor e a senhora, tomar essa decisão e vir para cá para receber o milagre das mãos do nosso Deus. Vamos, querido irmão Armando, prosseguindo diretamente dos estúdios e em seguida já iremos ao altar do nosso Deus.
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1: Davi Miranda, que Deus usou para abrir essas portas e Deus tem mantido essas portas abertas até hoje. Quem se alegra por estarmos comemorando, sim. No próximo final de semana, todos estão convidados. Nos dias 13 e 14, nós teremos aqui a comemoração, momentos especiais. Teremos no sábado pela manhã uma palestra, um culto especial com as mulheres de fé. Nossa querida irmã Débora Miranda, vice-presidente deste ministério, estará com todas as mulheres de fé do Brasil e do mundo aqui, que estarão conosco adorando ao Senhor aqui na sede mundial. À tarde nós teremos a juventude adorando ao Senhor, e você que é pai, mãe, tio, já traga também os filhos para adorarem a Deus conosco aqui pela tarde na sede mundial, ali no lounge. Todo espaço estará sendo ocupado por dezenas de milhares de jovens adorando ao Senhor. O quão bom é ver os filhos. Sim, quem é pai aqui? Cadê os pais? Vê seu filho na presença de Deus. O pai se alegra. Eu tenho certeza disso porque meus pais se alegram em eu estar na casa do Senhor. Imagine se seu filho estiver por aí sem direção, você não souber onde ele está, você fica preocupado, você fica temente. Será que pode acontecer alguma coisa com ele? Mas quando você sabe que ele está na casa do Senhor, você sabe que ele está no lugar seguro, no lugar onde Deus está cuidando deles. Então você que é pai, mãe, tio, tia, avô, avó, é no sábado, dia 13, a partir das 14 horas aqui, você vai trazer todos os jovens da sua família para estarem adorando ao Senhor conosco. À noite também, a juventude adorando ao Senhor no culto, com Regenere, com Expansão. Toda a juventude de São Paulo, do Brasil e do mundo, adorando aqui, você não pode perder. E no domingo também teremos, pela manhã, teremos aquele momento especial, teremos ali o culto de intercessão. É o anúncio deste ministério de intercessão global, com a nossa irmã evangelista Maria Lorena, toda a diretoria participando. À tarde nós teremos a comemoração oficial, onde todos nós estaremos reunidos no templo principal, glorificando ao Senhor, adorando. Será um momento especial, você não pode perder. Todos estão convidados, além do mais, convocados para estarem aqui. Quem vai estar presente conosco? Cadê o povo que vai estar aqui presente? Aleluia! Traga também seus parentes, traga os seus familiares, todos juntos para adorarmos ao Senhor por esses 64 anos desta igreja que está alcançando vidas e Deus está sendo glorificado. Você pode glorificar ao Senhor por isso? Você pode exaltar ao Senhor esta tarde por isso? Porque Ele é bom, a sua misericórdia tem sido derramada sobre nós, o seu amor está alcançando as nossas vidas e nós estamos aqui juntos para adorarmos a Ele. Se coloque de pé. Nós iremos fazer uma oração especial. Conosco está o servo do Senhor, presbítero Della Lande, que irá ministrar a palavra. Nós iremos orar, nós iremos glorificar ao Senhor pela vida do servo de Deus que irá trazer a palavra. Quem quer receber a palavra de Deus? Quem quer ouvir a voz do Senhor? Nós iremos orar por ele e ele irá, sim, ser usado por Deus neste lugar. Deus irá usar a vida do servo dele para glorificar-se ao nome do Senhor, e você também será alcançado. Nós iremos fazer uma oração, e temos também aqui a nossa irmã Sávia, que irá louvar ao Senhor. Então nós iremos orar, apresentar ao Senhor este culto, a serva do Senhor, posteriormente irá adorar, e também o pastor já está aqui para ser utilizado. Vamos apresentar a vida do homem de Deus? Vamos apresentar este culto, vamos apresentar ao Senhor a nossa vida, vamos clamar. Santíssimo Deus e Eterno Pai, Deus de poder e graça, Deus de misericórdia, aqui estamos, Senhor, já preparados para ouvir mais. O Senhor já está falando, o Senhor já está operando, mas queremos, Senhor, receber a palavra, o alimento para a nossa alma. Queremos, Senhor, ser tocados, queremos, Senhor, ouvir Tua voz falando ao nosso coração neste lugar. Queremos, Senhor, sentir, ah, meu Deus, o milagre alcançando a nossa vida. Queremos receber a vitória, a providência. Por isso, meu Pai, nesta tarde, apresentamos a vida do Teu servo, que será usado como instrumento, que irá trazer, meu Deus, aquela palavra que o Senhor colocou no coração dele, para falar conosco neste lugar. Pai, usa poderosamente o Teu filho, fala ao nosso coração, opera a Tua obra. obra, alcança essas vidas, alcança os internautas, alcança os ouvintes e faz a sua vontade em nosso meio, em nome de Jesus. Amém. Vamos receber o pastor com palmas, com alegria, com glórias a Deus.
2: Pode bater palma e dar glória para Jesus, aleluia. Pode adorar a Deus. Quem tem glória, dá glória. Quem tem aleluia, dá aleluia. Quem não tem, pede ajuda, pede emprestado, mas adora. Adore a Deus nesta tarde, porque Ele está conosco. Ele é bom, Ele é bom, Ele é bom, Ele é bom, Ele é bom, oh glória. Ele é santo, Ele é justo, Ele é fiel, Ele é verdadeiro. É Ele quem trabalha pela tua vida, é Ele quem trabalha pela tua casa, é Ele quem trabalha pela tua família, é Ele quem opera, aleluia, aleluia, oh glória. Eu quero saudar a igreja com a paz do Senhor Jesus, amém. Quem tem essa paz, diga glória a Deus. Quem tem essa paz, diga aleluia. Diga assim comigo: meu Deus, muito obrigado pelo privilégio de estar em tua casa. Obrigado porque o Senhor tem guardado a minha alma e por isso eu sou feliz, porque Jesus está em mim. Amém. Palma com glória, palma com glória. Aleluia. Convido os irmãos a tomar o seu assento. Vamos ouvir nossa irmã Sávia, que vai louvar o Senhor aqui nesta tarde, em nome de Jesus. Você vai se assentar, vai se preparar para cantar, para adorar e para celebrar a Deus com muita alegria. Vamos receber a nossa querida irmã com palma e com glória. Palma e com glória. Aleluia.
3: Deus, cumprimento a igreja com a santa paz do Senhor Jesus. Pode exaltar e glorificar esse Deus. Aleluia.

Oh glória, oh glória. Quem adora, quem adora, quem adora, quem adora este Deus, quem adora este Deus. Oh glória, a presença dele está aqui neste lugar. Ele está vivo, ele está vivo, ele está vivo. Oh glória, aleluia. Que maravilha. Convido os irmãos para estar em pé. Abra sua Bíblia. Glória a Deus. Vamos aproveitar esta tarde. Eu falava para o nosso irmão Lindenberg, o esposo da irmã Sávia. Eu acho que o próximo Garagem Cristã tem alguém para competir aí, viu? É, glória a Deus. E por falar em Garagem Cristã, não se esqueça que teremos neste final de semana, não é? No sábado, teremos speakers. Speakers são aqueles que são conversadores, vão conversar sobre o Garagem Cristã, explicar um pouquinho sobre a música, musicalidade, para quem quiser conhecer um pouco mais, aprender um pouco mais. Então, este sábado e domingo, como dizia o nosso irmão Mateus, serão dois dias de muita festa, muita alegria e de muita comunhão também. E quem vem adorar, diga glória a Deus. Está todo mundo convidado em nome de Jesus. Aleluia. Tiago, capítulo 5. Oh glória, abre aí Tiago, capítulo 5, Tiago, isso, em inglês alguns chamam de James, mas em português é Tiago mesmo, tem Tiago só com T, tem Tiago com TH, mas é Tiago, aleluia, abre a Bíblia Sagrada em nome de Jesus Cristo. Quem está feliz por estar conosco aqui nesta tarde, diga glória a Deus. Quem está feliz por ter Jesus consigo nesta tarde, diga aleluia. Oh, que maravilha! É bom demais estar na presença do nosso Deus e do nosso Pai. Encontraram todos Tiago, capítulo 5. Aleluia! Quem achou, diga amém! Aos internautas e ouvintes, sejam bem-vindos em nome de Cristo. Vamos para esta tarde, culto especial, culto em pleno feriado. Não é facultativo em alguns lugares, mas é feriado, então vamos aproveitar e entregar o nosso melhor. Eu sempre digo isso aos irmãos, seja transmissão, culto normal aqui na igreja, não importa, culto é culto, culto é culto. A entrega tem que ser a mesma, amém? Ah, é com filmagem, glória a Deus, sem filmagem, glória a Deus, culto embaixo de árvore, glória a Deus, culto num barraco, glória a Deus, culto em uma mega igreja, também glória a Deus, porque não cultuamos templo, cultuamos o dono da vida que é Jesus Cristo, aleluia. Então entregue o seu coração, entregue o seu melhor nesta tarde, porque Ele está conosco, aleluia. Tiago no capítulo 5 e o versículo 16. Vamos ler o texto sagrado no nome do Senhor nosso Deus e nosso Pai. Portanto, confessem os seus pecados uns aos outros e orem uns pelos outros, para que sejam curados. A oração de um justo é poderosa e eficaz, ou pode muito em seus efeitos. Elias era humano como nós, ele orou fervorosamente para que não chovesse, e não choveu sobre a terra durante 3 anos e meio. Orou outra vez, e os céus enviaram chuva, e a terra produziu os seus frutos. Amém? Amém, igreja? Eu gostaria que você guardasse a sua Bíblia no seu banco, levantasse a mão para o céu, fechasse os seus olhos, aleluia. Isso. Você veio adorar, quem veio adorar, diga amém. Quem veio adorar, diga glória a Deus. Levante a mão para o céu, levante, levante, feche os seus olhos. Estamos em comunhão nesta tarde.

toda a igreja com fé. Quando tu oh glória, oh glória, e todo teu ser.

Aqui está a tua igreja para deixar tudo no altar. Aqui está o teu povo que deixa tudo no altar, Senhor, porque crê nas tuas maravilhas.

Cristo, aleluia. Aqui está o teu povo, Senhor, que crê. Com toda a alma crê, com toda a fé crê, com todo o coração crê, com toda a sua vida crê, com tudo que tem crê. Oh glória, oh glória, oh glória. Ah, Senhor, não há sombra de dúvidas que o Senhor é bom. Não há sombra de dúvidas que o Senhor é magnânimo, é magnífico, é poderoso, é santo, é justo, é fiel e é verdadeiro. Não há sombra de dúvidas, ó Pai, não há variação na nossa fé, que o Senhor é bom, é bom, é bom, é bom, é bom. É bom e começa a operar, é bom e começa a trabalhar, é bom e começa a mover a nossa alma, aqui nesta hora poderosa, meu Pai. Em nome de Cristo, Senhor, que a nossa vida esteja diante do teu altar, para a glória do teu nome, em nome de Jesus. A igreja diz amém, amém. Eu quero convidar a igreja, um minuto de palma e glória, um minuto de palma e glória, toda a igreja.

adore, adore, adore, adore, adore, adore, adore, adore, adore, oh glória, Ele está aqui, Ele está aqui, Ele me andará, me clama glória, Ele está aqui, a presença dEle está conosco, a glória dEle está conosco, a graça dEle está conosco, o renovo dEle está conosco, a unção dEle está conosco, a cura dEle está conosco, a libertação está conosco, o renovo está conosco, a graça, oh, aleluia, amém. Pode se assentar em nome de Cristo, aleluia, oh, glória ao nome do Senhor, oh, glória ao nome do Senhor, oh, glória ao nome do Senhor, oh, glória ao nome do Senhor, oh, aleluia, oh, aleluia, meu Deus, que maravilha estar na presença de Jesus, irmãos, é tão bom estar na casa do Senhor, irmãos, é tão gratificante estar na presença de Deus, mesmo sendo pecadores e errantes, falhos, ainda existe uma faísca de glória sobre as nossas vidas, que vem da presença dEle, aleluia, mesmo que não mereçamos, a graça dEle está conosco, mesmo que não mereçamos, a glória dEle está sobre as nossas vidas, então aproveite, aleluia, aproveite, aproveite, aproveite. Irmãos amados, palavra de Deus, e hoje é um culto especial, um culto, na verdade todo culto é especial, e hoje é mais um culto especial, porque onde Jesus chega, tudo é especial, sim ou não? É, aonde? Então é mais uma tarde na presença dEle, porque estar aqui em Jesus é muito especial, irmãos. E quanto de nós está aqui e por obra da vida já deveria ter descido 7 palmos abaixo da terra? Quanto de nós está aqui e não passou por problemas de saúde, problemas familiares, problemas conjugais, financeiros? Quantos de nós que está aqui não quis enfraquecer na fé ou não pensa em parar? Quantos de nós que está aqui não deveria ter sumido do mapa já? Mas a graça dEle nos pegou e falou assim: vai, vai à minha casa, vai me adorar, vai em comunhão, vai à minha presença, aleluia! E o Senhor tem nos dado essa premissa. Oh, aleluia! Se fôssemos olhar para a história de cada um de nós aqui, irmão, meu Deus, iríamos nos assustar. Se olhássemos para a trajetória de vida de cada um de nós aqui, daria medo. Mas o Senhor é bom. Então, quem olha para nós hoje, olha para a nossa história e o nosso passado, tem que dizer aquela frase célebre: quem diria, oh glória, quem diria que aquela vida iria mudar, quem diria que aquela casa ia se levantar, quem diria que ele iria se libertar, quem diria que sairia da cadeia, quem diria que conseguiria uma porta de emprego, quem diria que ia se casar, quem diria que ia receber milagre, ninguém diria, mas a palavra de Deus, oh glória, ei, aleluia, por isso que é maravilhoso, irmão, de estar aqui, é bom demais, é gratificante, porque por nós mesmos, nós não estaríamos aqui, pelas nossas forças, pela condição da família, pela condição de saúde, por diversos fatores, nós não estaríamos aqui, mas pela graça, aqui estamos, pelo favor de Cristo, aqui estamos, aleluia, e é por isso que o Senhor nos dá uma palavra, e esta palavra vem sobre os nossos corações, e Tiago traz este contexto sobre o fervor da oração, o fervor da vida cristã.
E no versículo 16, depois dele trazer muito sobre a oração, sobre pessoas doentes, pessoas que estão enfermas, pessoas que estão problemáticas, ele vai aconselhar a igreja a tomar uma atitude que é difícil tomar, mas que vai desencadear uma mudança gigantesca nas nossas vidas. Tiago, ele traz este contexto para nos fazer entender e compreender que a oração não é só um momento de dobrar o joelho e falar com Deus. A oração também é um estilo de vida. E tem que ser um estilo de vida fervoroso. Tem que ser um estilo de vida em fervor, na presença de Deus. Porque escreve e o texto declara no versículo 16, e diz assim, ó: portanto, confessem os seus pecados uns aos outros. E ele está dentro de um contexto aqui, que vai falar sobre alguém que pecou, alguém que esteve enfermo, alguém que precisou de cura, alguém que dependeu de um milagre. Então ele vai trazer uma condição para um resultado, que é confessar. Portanto, confessem. Ele está a dizer que é preciso cada um tomar uma atitude de confessar ao seu irmão, uns aos outros. E quando eu confesso, segundo a palavra de Deus, eu recebo uma oração. Quando eu confesso, aquele a quem eu confessei não vai pegar um trombone ou um megafone e sair pelas ruas: olha, fulano confessou comigo, eita misericórdia. Não, aquele a quem eu confesso fará o quê? Vai orar por mim. Vai falar com Deus por mim. Vai apresentar a minha causa e a minha vida a Deus, segundo a minha confissão e as minhas mazelas. E então Tiago escreve, o texto é muito claro, porque ele vai dizer: olha, confessem uns aos outros. E está a falar de Deus aqui? Não. Uns aos outros quem? O nosso irmão, a esposa, o esposo, o pai, a mãe, o filho. Então, quando eu confesso, eu recebo o quê? Misericórdia. A Bíblia diz que aquele que confessa alcança misericórdia. E essa misericórdia automaticamente vem porque alguém ora por mim e eu recebo a graça e o favor, o completo perdão divino, e a minha vida muda para a glória de Deus agora. Por isso é que o texto diz que oramos uns pelos outros para sermos o quê? Curados. Oh glória! Oh glória! Então, quando alguém chega para mim e fala: irmão Erwin, eu preciso confessar o meu pecado, o que que eu devo fazer? Aí um pecador aí, ó, vai para o inferno. Não. Eu sento com ele, eu ouço ele confessar, eu oro por ele, e automaticamente as dores e feridas que estavam na sua alma agora são o quê? Curadas pelo poder da oração no nome de Jesus, aleluia! E então a Bíblia diz, ó glória, que quando nós confessamos, recebemos oração, e quando recebemos oração agora, somos curados. E então a oração de um justo pode muito em seus efeitos. E qual é o efeito? É de curar a minha mente, curar o meu corpo, curar a minha alma, lavar a minha vida, ó glória, e me dar uma nova oportunidade em Jesus Cristo, aleluia. E ele vai explicar o texto. Mas ele explica
com algo que o povo conhece. Porque ele diz assim, Elias. E Elias, então, já falaram do profeta. Elias era o quê? Ser humano. Elias também era como nós. E pensa, irmão, se estamos nós no lugar de Elias e fazemos chover o fogo do céu. Eita glória! E ele diz, Elias era humano como nós, igual a nós, e ele orou fervorosa, oh glória! E ele orou fervorosamente e diz assim, olha, não vai chover. Eu vou orar e não vai chover. 3 anos e meio não choveu. Quando a seca toma conta, ele volta e ele ora. E agora a chuva vem. Ele ora a Deus e agora a água cai, a chuva vem. E aquilo que estava seco volta a brotar, a terra volta a produzir os seus frutos e o nome do Senhor é glorificado. Aleluia! E o que me chama a atenção aqui é que ele é enfático em dizer, ele ora fervorosamente. Ele não ora porque tinha uma necessidade e eu queria orar. Ele não orou porque ele achava que se ele orasse, não, ele ora com todo o seu coração, com toda a sua alma. Sabe, irmãos, eu quero fazer um adendo aqui. Um parênteses, o que falta muito em nós, nos dias atuais, é o fervor. Falta-nos fervor. Falta-nos entrega. Porque nós entramos num ritmo da vida em que oramos e aquela oração, porque bseu a hora de orar. 6 da manhã, eu tenho que orar. 12:00, tenho que orar. 18:00, tenho que orar. 00:30, eu não perco a oração da 00:00. Mas nós oramos, porque já está estabelecido por alguém e nós acompanhamos aquele ritmo de oração. Mas o texto diz que ele ora fervorosamente, porque é fora de um contexto. É fora de uma programação, é fora de um calendário, mas é dentro do projeto de Deus, aleluia, para que milagre aconteça, para que resposta venha. Ele ora fervorosamente. Porque a oração, irmão, e a oração fervorosa, ela é eficaz. Ela produz o seu efeito. Isso quer dizer o quê? Ela não falha. A oração fervorosa, e este fervor aqui, não é um fervor de gritar muito, não. Não é sobre isso. Mas é sobre entrega ao momento da oração. Então, quando Elias está a orar fervorosamente, ele ora uma e diz para o moço, vai ver se a chuva já chegou. Ele vai e diz, ainda não chegou. Ele continua a orar. Ele está a orar, vai ver se a chuva já veio. O moço foi lá e nada. Vai de novo e nada. E vai e nada. E ele continua a orar com toda a sua alma. Aleluia. E de repente o moço chega e fala, Elias, que foi? Eu vejo uma pequena nuvem do tamanho da mão de um homem. É o sinal de que a chuva de Deus vem, de que a resposta vem, é o sinal de que a bênção do glória é o sinal de que Deus atendeu, Deus respondeu a oração eficaz, a oração fervorosa, e essa oração fervorosa tem que unir a vontade de Deus à nossa vontade. Não pode ser uma oração aleatória. Não. Tem que ser uma oração que una o plano de Deus, a vontade de Deus e a nossa.
Só que da nossa parte, tem que ter força, tem que ter paixão, tem que ter entrega. Porque nós estamos a viver dias de superficialidades. As coisas são tão superficiais. Roubar virou superficial. Matar virou superficial. Mentir virou superficial. Adulterar virou superficial. Fornicar virou superficial. Enganar os outros virou superficial. Porque não existem consequências sobre isso. Por quê? Porque não há intensidade na vida que se leva. Não há entrega na vida que se leva. Então todo mundo vive naquela penumbra da vida. E não vai e também não volta. Fica no meio do caminho. Não há intensidade naquilo que faz, aleluia. Mas quando o homem e a mulher decide aplicar o céu o coração, com paixão, com força, com integridade, com vontade, e se entrega aos cuidados de Deus, aleluia, Deus atende, Deus responde, Deus ouve, Deus justifica, Deus opera, Deus trabalha, oh glória! Ressalto Daniel, você conhece a história de Daniel. Ele vai orar a Deus porque recebe algumas revelações e coisas muito profundas. Ele buscava entendimento do Senhor. Então ele aplica o seu coração. O que é aplicar o seu coração, irmão? É voltar o seu coração integralmente, inteiramente para aquilo que ele busca. Por isso é que às vezes eu aconselho a muita gente. Eles querem tanta coisa de Deus que no final da oração não se lembram do que é mais importante. Ah, eu quero uma casa, mas também quero carro, mas também quero emprego, mas também quero casamento, mas também quero cura, mas também quero libertação, mas também quero salvação, mas também quero transformação, mas também quero... Aí quando acaba a oração, eu falo assim, eu orei o quê? Eu comecei aonde? Onde é que eu iniciei a minha oração? Como é que eu fiz? E então, Deus aqui está a ensinar o seu povo a fazer o quê? A ter uma entrega completa daquilo que é o seu coração na presença dele. Daniel, quando se prostra para orar, ora no primeiro dia e não aconteceu nada. Ele fez o quê? Orou o segundo. Não sabia do que estava a acontecer. Não sabia do que movia. Não sabia do impedimento. Não sabia do diabo que havia se levantado. Mas ele sabia que precisava receber uma resposta de Deus. Aleluia. Ora o décimo. Ora o vigésimo. Vigésimo primeiro dia acaba de orar. O anjo do Senhor se apresenta e fala: Daniel, homem.

respondido, oh glória! Deus já havia respondido, aleluia! Oh glória! Porque a entrega de Daniel não foi no 21º dia, foi no primeiro dia. A entrega dele não foi quando ele começou a orar, mas foi quando ele decidiu que precisava orar. Então a entrega fervorosa a Deus não é quando estamos num culto, ou quando estamos no santuário, ou quando estamos numa roda de amigos, ou quando vamos ao monte. Não, a entrega é na decisão do nosso coração. Quando eu decido me apresentar, eu vou. Quando eu decido ser fiel, eu sou. Quando eu decidir amar, eu vou amar. Quando eu decidir perdoar, eu vou perdoar. Porque é essa decisão que me fará ser constante, ter força, ter paixão e ter fervor naquilo que eu vou executar. Aleluia! Então eu preciso o quê? Parar hoje e falar: Deus, eu vou tomar a decisão que vai mudar a minha vida. E qual é? Eu vou aplicar o meu coração naquilo que é a tua vontade, para ter a tua resposta, para ter a tua graça e para ter o teu favor também. Aleluia! Eu vou entregar o meu coração. Aleluia! Oh glória! Quando você entende o que é esse fervor, essa oração do justo, essa oração eficaz, você vai perceber que é preciso ter coragem. Diga comigo: é preciso ter coragem. Por quê, irmãos? Porque há um trabalho do mundo e das forças malignas para desencorajar as igrejas, para que elas falhem e não produzam aquilo que precisam produzir. Igrejas que hoje têm medo de evangelismo, igrejas hoje que têm medo de orar com poder, igrejas que hoje têm receio de glorificar o nome do Senhor. E quando a igreja perde esse sentido, sabe o que acontece? Nós saímos para o mundo e não temos coragem de levar ao mundo aquilo que Deus nos tem entregue. Aleluia! E então, onde estamos? No trabalho, na escola, na faculdade, na vizinhança, nós não conseguimos ter a coragem de assumir plenamente aquilo que é a presença de Deus. E isso é uma obra do maligno. Para quê? Para desencorajar a igreja, para esfriar a fé do povo, para desanimar os fiéis. Por quê? Porque se a igreja é desencorajada, começam a faltar almas, começa a faltar milagre, começa a faltar revelação do céu, começa a faltar poder do céu, começa a faltar as maravilhas do Senhor, começa a diminuir a intensidade e o temor nos corações. Aleluia! Mas quando nós aplicamos o nosso coração em Deus, ainda que as consequências sejam terríveis contra a nossa vida, nós continuamos a crer que Deus estará no comando de tudo e Ele dará vitória para a glória do seu nome. Aleluia! Nós não vamos retroceder na jornada, não vamos recuar. E aí as pessoas começam a perguntar: você é crente? Sou. Mas que tipo de crente? Qual é o tipo de crente? É só ser crente. Mas qual é o tipo de crente? Daqueles chatos ou daqueles que são da hora? Aí você fala assim: não sei. Aí, porque os da hora são aqueles que gostam de beber um gulim, né? Ir no forrobodó. São aqueles que gostam de dar uma bisoiada na mulher dos outros. São aqueles que gostam de dar um traguinho. Aí esses são da hora, esse aí não, é crente, mas é um crente gente boa.
Só que na hora da aflição, o crente, gente boa, não é lembrado. Sabe por que não é lembrado? Porque não há eficácia na oração e na vida com Deus. Porque na hora da dificuldade, aquele crente que, ou aquele que buscou, vai buscar aquele crente que ele sabe que é quadrado, aquele crente que é retrógrada, aquele crente que é do glória a Deus, aleluia, aquele crente que é chato, que só fala de Bíblia, aquele irmão que ninguém quer ficar por perto. Quando a calça aperta, quando o cinto aperta, quando a dificuldade aperta, vai lá e fala: ô, irmão, ora.

plena, que é entregue exclusivamente aos cuidados do Senhor, aleluia. E é Deus quem trabalha para a glória do seu nome, é Deus quem opera. Aleluia. A luta do mundo é para desencorajar a igreja e fazer a igreja se curvar ao mundo. A luta do mundo é fazer a igreja, o cristão, nós, nos curvarmos perante aquilo que eles apresentam. Por isso é que você vai olhar ao mundo todo e não existe maior perseguição em termos de religião do que contra os cristãos. Porque eles sabem do efeito do poder da palavra. Eles conhecem. O diabo sabe que se o cristão se calar na sua casa vai desmoronar. Se o cristão calar na sua empresa e trabalho, o trabalho vai desmoronar. Se o cristão se calar na sua rua, o inimigo vai tomar conta. Se o cristão se curvar, não haverá por onde mais. Por quê? Porque se aquele que tem poder de Deus se calar, aqueles que têm o poder maligno vão tomar conta. Aqueles que têm o poder das trevas vão tomar conta. Mas o Senhor nos chama nesta tarde, irmãos, para dizer ao nosso coração, para termos fervor. Fervor na presença, fervor na palavra, fervor no temor, fervor na comunhão, fervor na intimidade, fervor no dia a dia, fervor. Ouro, glória, para viver o extraordinário. Oh glória, oh glória. Você quer um exemplo? Você entra na internet e o Google te apresenta lá qualquer mês, se for mês das bruxas, da LGBT, se for final do ano, se for não sei o que, eles programam tudo, está lá tudo. Quando chega tempo de falar alguma coisa cristã, eles não falam nada. Eles diminuem o acesso, o encontro de informações. Por quê? Porque eles sabem que se o mundo encontrar respostas que busca, serão vitoriosos. Então ele vai limitar a igreja, por isso é que a igreja tem que ser fervorosa, porque enquanto o mundo nos tentar amordaçar, nós vamos glorificar a Deus. Enquanto o mundo nos tentar amarrar, nós vamos glorificar a Deus. Se nos levarem aos leões, nós damos glória. Se nos levarem às cavernas, nós damos glória. Se nos aprisionarem, nós damos glória. Se nos levarem a um rio e nos derem um tiro na cabeça, nós vamos continuar a dar glória, porque este fervor não está na carne, este fervor está na alma daquele que quer morar no céu. Oh glória! O fervor da igreja não é físico, é espiritual. Oh glória! Oh aleluia, aleluia, aleluia, aleluia! E Tiago escreve, e ele é muito claro quando ele diz que nós precisamos dar alguns passos para uma vida de oração fervorosa. Sim, eu nunca vi tanto crente com medo de macumba como nos dias de hoje. Tanto crente frouxo. Ah, é porque fulano é macumbeira. E daí? Ah, é porque fulano faz pacto. E eu com isso? Ah, é porque bebe sangue, porque... É problema dele. Eu tenho Jesus na minha vida. O sangue de Jesus já está conosco. Ah, porque fulano, ah, porque na época, irmão, se você tem Jesus, ele te faz andar por cima das águas e viver milagre, resposta e graça que o mundo não tem. Oh, glória! O mundo não pode se curvar porque ele tem o poder de Deus. Aleluia!
ai, porque o governo, ai, porque o STF, ah, porque, ah, porque não sei o que a Rússia, ai, porque a China, ai, porque não sei das quantas, ah, irmão, enquanto a igreja for amedrontada pelo mundo, ela vai se curvar, que nós sejamos como Sadraque, Mesaque e Abednego, vou tocar, toca, vai tocar música, toca, não vai curvar, não, não vai, vai morrer, vou, não vai curvar, não, eu sei que ele vive, eu sei que o meu Deus vive, eu sei que ele está na minha vida, oh, glória!

0: permanece. Ah, mas fulano tem poder. O poder do homem acaba, o poder de Deus permanece para sempre. Ah, mas fulano faz e desfaz. Ele faz e desfaz porque Deus ainda permite. Quando Deus não mais permitir, ele vai ter que se curvar a esta palavra, a este poder. Ele vai ter que se curvar a esta glória e a esta graça. Oh, glória! Oh, glória! Nós precisamos trazer a geração para o Calvário outra vez. Nós precisamos trazer a geração ao encontro com Deus. Nós temos tanto encontro, irmão. O mundo tem encontrado tanta coisa menos Jesus. Nós temos encontrado tantas oportunidades, só que Jesus não está muitas vezes em nenhuma delas. Precisamos trazer de volta aos pés da cruz. Porque é ali que um homem encontra o arrependimento.
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0: terra obedece e o inferno estremece. Oh, glória! Então o Senhor Jesus ensina a igreja a fazer o quê? Uma entrega completa da aplicação do seu coração em oração. Porque se nós não orarmos, irmãos, nós vamos ser bombardeados pelo diabo. E esses bombardeios vão ter efeito sobre a nossa vida. Por isso é que a Bíblia em Coríntios alerta muita gente e diz o quê? Por isso é que há entre vós muitos fracos, doentes e cansados, porque fazem tudo de qualquer maneira. Se comportam com Deus de qualquer maneira. Parece que não tem efeito mais o poder de Deus. Então a gente faz como se Deus fosse o nosso coleguinha. O nosso brother do churrasco.
1: Que o mundo nos apresenta.
0: Ah, quem com a carne, mas come do mesmo jeito, dá nada, vai logo. Não, precisamos, não é assim não, irmão. Nós temos que ter esse poder. Nós temos que ter essa glória, essa graça. Porque a vontade de Deus é maior do que a nossa vontade, sim ou não? Então, se ela é maior, ela tem que se concretizar. É por isso que, quando você olha para a palavra de Deus, o mundo tem lutado para tirar esse poder de Deus de nós. Tem. Atos dos Apóstolos, capítulo 12, versículo 5. Se você puder encontrar bem rápido aí, vamos lá. Atos dos Apóstolos, capítulo 12, versículo 5. Quem está comigo, fala glória a Deus. Quem está aqui, diga aleluia. Atos dos Apóstolos 12, 5. Vamos ler o texto sagrado. Enquanto você procura para chegar lá, volte um pouquinho para trás. Pedro, então, ficou detido na prisão. Mas a igreja orava intensamente a Deus por ele. Oh, glória! Escute, na noite anterior ao dia em que Herodes iria submetê-lo a julgamento, Pedro dormia entre dois soldados, preso com duas algemas e sentinelas. Montavam a guarda à entrada do cárcere, repentinamente, diga comigo, de repente, com mais fé, de repente, apareceu um anjo do Senhor e uma luz brilhou na cela e ele tocou no lado de Pedro e o acordou. Depressa, levanta-te, disse ele. Então as algemas caíram dos punhos de Pedro e o anjo disse, vista-se e calce as sandálias. E Pedro obedeceu a ordem do anjo e saindo seguiu, não sabendo que era real o que fazia por meio do anjo, tudo lhe parecia uma visão. Escute, passaram a primeira, a segunda guarda e chegaram ao portão de ferro que dava para a cidade. Este se abriu por si mesmo e eles passaram. Tendo saído, caminharam ao longo de uma rua e de repente o anjo deixou a glória. Para fechar, então Pedro caiu em si e disse, agora sei, sem nenhuma dúvida, que o Senhor enviou o seu anjo e me libertou. Oh glória! Oh glória! Isso é poder de Deus! É poder de Deus! É poder! Oh glória! Oh glória! Poder! O mundo está a tirar de nós esse poder! Quando oramos sem fé, quando cantamos sem fé, quando não temos intensidade, Pedro estava preso, ia morrer. A igreja fez o quê? Vamos orar. Oh, glória. E começaram. Deus, olha Pedro. Deus, olha Pedro. Deus, olha Pedro. Oh, glória. O anjo chega e fala assim: camarada, vamos. Para onde? Vem comigo porque algo te espera. Eles foram atravessando parede, chegaram no portão principal, o portão, plum, se abriu. Pedro sai, eles caminham, o anjo desaparece, ele fala, é Deus. E o texto continua. Quando ele chega à casa onde os irmãos oravam, ele bate na porta, eles não acreditaram, falaram, não é possível. Eles mesmo que oravam, quando ouviram a voz de Pedro, falavam, a voz é dele, mas deve ser o anjo dele. Não, ele falou, não, sou eu mesmo, eu estou vivo pelo poder de Deus, eu estou vivo pela graça, glória. Ele ficou vivo, ele viveu, oh glória. Sabe o que é isso? Poder de Deus, poder que o mundo quer tirar de nós, quando diz assim, ó, não, Deus não é surdo, não, para que orar muito, não, para que buscar muito, não, para que ser crente desse jeito, não, para que ser fiel, não, para que ir à igreja todo dia, não, para que obedecer à palavra, não, para que eles querem tirar de nós o poder de Deus. Eles querem tirar da igreja o poder de Deus, o poder da palavra que liberta o homem que está à beira da morte, e a palavra vem e arranca da sepultura essa alma e coloca a vida nele e devolve ele à eternidade, ou glória. É o poder de Deus que o mundo não tem e quer arrancar da igreja. Imagine você. Naquele momento, Pedro vive algo extraordinário. E não estamos a falar na época de Cristo, ou na época dos profetas. Isto é, após a ressurreição de Cristo, a ascensão ao céu, após o batismo com o Espírito Santo, no dia de Pentecostes, que nos acompanha até hoje. Aí a nossa pergunta que fica é, onde está esse poder em nós? Onde está essa graça em nós? Onde está essa entrega em nós? Onde está esse temor em nós? Onde está essa virtude em nós? Por que é que nós temos perdido essa graça? A palavra é a mesma, o Cristo é o mesmo, o poder é o mesmo, a unção é a mesma, a virtude é a mesma, o Espírito Santo é o mesmo, ele não mudou, continuou, glória! Aonde está em nós essa graça? Sabe o que é ter fervor, irmão? Sabe o que é ter fervor? Quem já enfrentou alguém furioso? Eu vou perguntar primeiro aos filhos. Filhos que estão aqui, quem já enfrentou uma mãe furiosa? Houve uma que sorriu e falou assim, pastor, nem eu vou levantar, porque senão vai... Oh, glória! Você já enfrentou alguém furioso? A pessoa, quando está furiosa... O que é que ela faz? Todas as palavras que lhe vierem à boca e ao coração, ela vai liberar. Com todo o poder que ela tiver, escute isso. Todo o poder que ela tiver na sua boca, ela vai liberar as palavras e muitas vezes sem pensar. Mas ela vai liberar. Porque ela tem fervor. Ela tem entrega naquilo que ela está a dizer. Porque Jesus falou, aquilo que está cheio o coração, fala pela, ou aquilo que sai pela boca é o que está cheio o coração. Então, com fervor a pessoa vai levar palavrão, vai xingar, vai te amaldiçoar, vai querer te provocar. Algumas pessoas fazem assim, ó, não é homem, se for homem repita, se for homem, oh, aí pronto, azeda tudo, não é verdade? Isso é fervor. A pessoa quando está naquele momento, entrega cada palavra que tiver. Por que que na presença de Deus é diferente, irmão? Por que que com Jesus Cristo é diferente? Se você vai a um estádio de futebol, ou ouve as pessoas cantar, é 90 minutos, 120, um dia inteiro. Uau, uau, uau, uau.
1: e não fica rouco, não fica cansado, não fica tonto, não fica doente. Mas na igreja, não, calma aí, não, que é isso? Não pode, não dá, não é isso aqui, não, por quê? Porque eles querem tirar o fervor da igreja, mas quando a igreja levanta a mão e começa a orar com fogo, com poder, com glória, com unção, com virtude, o diabo cai por terra, e a glória vem, e a glória vem, e a glória vem, Oriana, ele me clama a glória, e a glória vem, ele me anda assim, ele me clama, a glória vem, a glória vem, a glória vem, a glória vem e começa a curar, a glória vem e começa a libertar, a glória vem e restaura, a glória vem e levanta, a glória vem, oh glória, oh aleluia, aleluia, aleluia, aleluia, ele anda e me clama, aleluia, oh glória, aleluia, meu Deus, chega nas faculdades hoje, os crentes não podem orar mais, se começa a orar, tem alguém para ir lá tumultuar, incomodar, atrapalhar, querer impedir, fazer um fuá. Mas quando é roda de samba, quando é roda de não sei o quê, ninguém pode fazer nada, porque não, porque eles querem calar. Eles querem apagar a chama, oh glória, do nosso coração. Eles querem tirar a chama da nossa alma. Eles querem apagar Cristo dos nossos altares. Eles querem tirar Cristo dos nossos jovens. Eles querem tirar Cristo dos casamentos. Eles querem tirar Cristo das empresas. Eles querem tirar Cristo das famílias. Mas nesta tarde, em nome de Jesus Cristo, há um povo que não vai ceder à pressão do mundo e vai continuar a viver uma vida de entrega, de graça e de poder de Deus. Quem está comigo nesta tarde, levanta a mão e adora! Adore esse Deus, adore. Adore esse Deus, adore, oh glória! Adore esse Deus, oh glória! Oh, aleluia! Oh, aleluia! Oh, aleluia! Você tem liberdade para adorar, tem liberdade para adorar. Tem liberdade enquanto você adora, ele te cura. Tem liberdade para adorar, enquanto você adora, ele liberta. Ele entra em tua casa, entra em tua família. Ele quebra cadeias, ele quebra correntes. Ele repreende o maligno, ele sara a ferida. Ele abre a porta, ele liberta o oprimido. Enquanto você adora, ele trabalha, ele trabalha. Ele trabalha, ele trabalha. Oh glória, oh glória. Glória! Ei, Deus! Aleluia! Aleluia! Aleluia! Aleluia! Oh, glória! Não deixa a chama apagar, não, irmão. Não permita a chama apagar. Escute! Você pode estar desempregado, você pode estar sem dinheiro, você pode estar quebrado familiarmente, quebrado financeiramente, quebrado mentalmente, você pode estar a passar a maior luta da sua vida, mas enquanto houver fervor de Deus na tua alma, Ele vai cuidar de você. Pedro e João, a caminho da hora nona para orar, havia um homem sentado a pé à porta do templo. Pedia o quê? Esmola. Estava todo dia assim, por favor, na minha terra se fala Nicombela. Nicombela estou a pedir. Quando você chegar a Moçambique e quiser alguma coisa de alguém, fala assim, oh, irmão, Nicombela. Ele vai te dar alguma coisa se ele tiver. Ele estava lá, Nicombela. Por favor, me dá. E todo mundo que ia para o templo fazia o quê? Pegava as moedinhas, a sensação de fazer bem, jogava, oh, pronto, cumpri agora a minha faixa de caridade. Agora estou abençoado. Abençoei, mas ele estava lá a vida toda. Pedro e João chegaram. O propósito deles era fazer o quê? Orar. Eles iam para o templo para orar. Só que a oração não era quando chegasse ao templo. Eles já estavam na comunhão, já estavam na... Oh, glória! Oh, glória! A Bíblia diz que quando eles chegam, aquele moço faz a mesma coisa. Nicombela, esmola, por favor. Peço umas moedas, uma esmola, por favor. Imagine você, os irmãos na comunhão. Meu bem, imagine só. Já assim, ó, vamos orar, vamos. Qual é a causa? Essa, essa, essa. Então começamos agora, agora. E de repente um olha para o outro e fala assim, tem? Não. Tem? Também não. E agora? Não temos prata nem ouro. Oh, glória. Mas o que nós temos, oh glória, não temos prata nem ouro, mas o que nós temos, nós te damos, porque de graça recebemos e de graça damos, aleluia. Em nome de Jesus, levanta e anda. Ele olhou, pegaram pela mão e o homem saltou para a glória de Deus, aleluia. Curado pelo poder de Deus, curado pela palavra, curado em nome de Cristo. Poder de Deus, fervor. Quando ele entra no templo, está todo mundo abismado. Fala, ué, demos dinheiro, afinal ele é bom. Não, não é que ele é bom, ele foi curado pelo poder de Deus. Ele era aleijado, mas como é que ele conseguiu entrar? Foi curado pelo poder de Deus. Jesus chegou e mudou a vida. Não foi só uma esmola, foi uma nova oportunidade de viver uma história diferente. Nós não podemos vir à igreja, irmão, e despejar as nossas petições a Deus. Não, coloque fervor naquilo que você faz. Fervor. Ah, pastor, eu tenho aqui a foto de fulana, então eu vou orar. Deus, um mês, vou colocar o meu coração aqui. Mês seguinte é aqui, o outro mês é nessa causa. Senhor, eu vou entregar esse propósito, eu vou fazer um compromisso por esta causa. E você vai começar a ver Deus trabalhar. Mas coloque fervor. Tem gente que acha que Deus é obrigado a entender a oração, que nem ele mesmo consegue entender. Vamos orar, vamos, levanta a mão, levanta. Glória, glória, glória. Deus e Pai, abençoa minha casa, minha família, meu lar. Abençoa meu esposo, repreenda ele, aquele demônio que mexe com ele. Abençoa minha esposa que é fofoqueira, livra ela da fofoca, meu filho que está nas drogas. Abençoa, Senhor, o meu trabalho, abre a porta. E Deus está assim, filho, calma. Organiza a tua vida. Se ele não tem fervor nem para orar. Aí fala, Deus, eu quero agora, me dá uma porta, mas também quero casar, mas também quero filho, mas também quero viajar, mas também quero passar férias. E Deus assim, ei, respira, acalma o coração, tenha paciência, fala comigo com tranquilidade na alma. Por quê? Porque se não há equilíbrio na oração, não haverá resposta. Então coloque fervor. Vai orar pelo trabalho, coloque fervor. Deus, eu oro pelo meu trabalho, meu patrão que é mau. Meus colegas que jogam sal, farinha, todo dia no meu local de trabalho. Senhor, eu oro por fulano, ciclano, beltrano. Oro por isto. Deus, eu sei que a tua mão está lá, Senhor. E quando você for ao trabalho, Deus já começou a trabalhar na sua vida. Porque você colocou fervor. Entrega. Você aplicou o seu coração para orar por pessoas que não deveriam receber oração, mas você orou porque você sabe que você é de Deus, carrega a palavra de Deus, e eles têm que receber misericórdia, milagre e uma nova oportunidade. Aleluia! Coloque fervor na sua vida. Coloque intensidade, coloque paixão na sua vida. Aleluia! Aleluia. A oração eficaz, irmãos, é uma oração que ela às vezes a quase 100% se torna inabalável, porque é uma oração que depende da vontade de Deus. Depende da vontade do Senhor. Romanos 15, 13. Que o Deus de paz encha de toda alegria e esperança,
0: por sua confiança nele, para que vocês transbordem de esperança pelo poder do Espírito Santo. É alguém que está a liberar sobre um povo que precisa de esperança, que há um Deus de paz. E ele então, na vontade do Senhor, entrega esta palavra para que haja esperança e alegria e paz naqueles que confiam em Deus. Ele está a dizer que haja em você, e é uma oração, com todo o coração, para que aquelas vidas recebam o poder de Deus pelo Espírito Santo. Irmãos amados, nós precisamos voltar a direcionar nossa vida à vontade de Deus. E entenda isso. Vontade de Deus não é só porque, eu senti vontade, então é Deus. Não é sobre isso, não. Não é porque você acha que é a vontade de Deus que tem que ser vontade de Deus. É quando a vontade de Deus se torna a sua vontade. Não é a sua vontade que se torna de Deus. É de Deus que se torna a sua. E aí, quando você ora fervorosamente, é Ele quem vai trabalhar. Eu quero encerrar por aqui por causa do horário. A Bíblia diz que Samaria está cercada. O moço de Eliseu acorda, olha e fala: ei, Senhor, estamos cercados. Não tem para onde ir, e agora o que, que vamos fazer? Eliseu olhou e falou: Senhor, abra os olhos dele, para que ele veja. Senhor, tira as escamas dos olhos. E quando os olhos dele se abrem, ele vê cavalos, carros de fogo ao redor do exército. E ele diz: Deus está conosco, a glória! Deus está conosco, a glória! Aleluia! E não acabou! Então, depois, agora, o que fazer? O Senhor cega o exército inimigo, e quando eles percebem, estão no meio da cidade. Lá no meio. Todo mundo pronto para matar. Ele falou: ninguém vai matar aqui, ninguém não, hein? Porque isso é para a glória de Deus. É para a glória de Deus. Quando os olhos se abrem daqueles soldados, mesa está pronta, comida pronta, eles vão enchendo a barriga, estão assustados porque não estão a entender, foram para matar, agora são alimentados. É poder de Deus. Eles foram para matar, agora estão a comer a comida daqueles que eles queriam matar. Estão a encher o bucho. Estão a alimentar-se, estão a renovar forças, só que agora perderam a força de querer matar, perderam a força de querer pelejar, perderam a força de querer destruir, e quando eles saem dali, eles saem com uma palavra: a Deus nesta terra, a Deus neste povo, a Deus nesta cidade, há um Deus que trabalha, oh glória! É o poder de Deus, oh aleluia! Se coloca em pé. Deus vai derramar o seu poder sobre nós, ó glória. Levante a mão para o céu. Se

por mim. Levanta a mão para o céu. Se eu orar, oh glória, o céu vai mover. Se eu orar, Deus

0: Amém! Irmãos, eu quero convidar aqui os obreiros, por favor, aqui na frente comigo. Eu quero convidar os irmãos, porque nós vamos orar ao Senhor agora. Pastor Rivair, está por aí? Está por aí, pastor Rivair? Venha para cá, meu pastor. Os irmãos obreiros e obreiras aqui comigo, por favor, aqui diante do altar. Porque nós vamos levantar um grande clamor por este povo agora. Oh glória! Vai começar por nós o fervor aqui nesta tarde, aleluia! Vai começar por nós o fervor aqui nesta tarde, aleluia! Se alguém entrou aqui fraco, cansado, cabisbaixo, derrotado, o Espírito Santo vai te renovar agora, em nome de Jesus Cristo, aleluia. Deus vai te renovar aqui nesta tarde, em nome de Jesus, aleluia. As irmãs obreiras e obreiros aqui comigo no altar, vem comigo, em nome de Cristo, aleluia. Pode ficar aqui comigo, meus pastores, por favor, se coloque em pé, levante a mão para o céu, igreja, levante a mão para o céu, levante, levante a mão para o céu e diga comigo: meu Deus, com mais fé, meu Deus, eu quero o fervor espiritual, não quero me curvar a este mundo e ao pecado, eu quero ser fiel à tua palavra para morar no céu. Começa dando glória, glória, glória, glória, glória, glória, glória, glória. Meu Deus e meu Pai, meu Deus e meu Pai, Espírito Santo de Deus, aleluia. Eu quero orar, eu quero orar, eu quero orar, eu quero orar, eu quero orar, eu quero orar, eu quero orar com essa igreja, eu quero orar com este povo, glória, eu quero orar com os teus filhos, glória, e pedir, meu Pai, o renovo espiritual, a unção e o poder, meu Deus, aleluia. É o renovo sobre esta igreja, é o renovo, Pai, sobre este povo, é o renovo, Pai, sobre os teus filhos, é o renovo, Pai, da fé, é o renovo, Pai, da comunhão, é o renovo, Pai, da intimidade, é o renovo, Pai, daquele que precisa, daquele que crê, daquele que confia, daquele que espera. Oh glória! É o renovo, Senhor, é o renovo da graça, é o renovo, Pai, daquele que está caído vai ficar em pé, daquele que está cansado e vai ficar em pé. Meu Deus, traz fervor sobre a tua igreja, traz fervor sobre a tua igreja, traz o fervor sobre a tua igreja, traz o fervor sobre a tua igreja. Renova, renova, renova, renova, renova, renova agora, renova agora, renova agora a unção, renova agora a virtude, renova o poder, renova a graça, renova, Senhor, o teu fogo, não deixa apagar a chama, não deixa apagar a chama. Oh glória, oh glória, renova, Senhor, renova esta igreja, renova a fé, renova, Senhor. Espírito Santo, toca, toca, toca, toca, meu Pai, e aonde houver enfermidade, começa a curar agora, a libertar agora, a transformar agora, e onde houver uma obra maligna, começa a remover agora, aonde houver uma obra das trevas, começa a remover agora, em nome de Cristo, meu Deus, em nome de Cristo, meu Deus. Ah, Senhor, renova, renova a fé daquele que está desacreditado, daquele que está, Pai, abandonado, daquele que está caído, daquele que está cansado, daquele que perdeu a força, daquele que perdeu o vigor, renova o ânimo, daquele que perdeu, Pai da glória, a alegria de viver, daquele que perdeu, meu Deus e meu Pai, a comunhão com a família, perdeu comunhão com a casa, perdeu comunhão com o lar, perdeu a oportunidade de viver uma nova história. Oh glória, ele anda e me clama glória, ele me anda e me clama glória. Oh meu Deus, oh meu Deus, oh meu Deus, oh meu Deus e meu Pai, restaura essa igreja, renova essa igreja, enche de fogo, enche de glória, enche de graça, enche de poder, enche de unção, enche de virtude, enche de fogo, enche de glória, enche de graça. Ainda há uma igreja viva, ainda há uma igreja viva, ainda há uma igreja viva, ainda há uma igreja viva, cheia do Espírito, cheia do Espírito, cheia do Espírito. Oh glória, oh glória, oh meu Deus, oh meu Deus, oh meu Deus, oh meu Deus, oh meu Deus, renova a tua igreja, renova o teu povo, renova os teus filhos, renova a fé, renova a comunhão, renova a vida no altar, renova, meu Pai. Alguém que nos ouve está encarcerado debaixo da ponte, está, meu Pai da glória, Senhor, sem fé, sem comunhão, sem alegria, sem graça. Deus, renova agora. Alguém que nos ouve, Senhor, e perdeu a esperança, e perdeu o rumo da vida, renova ele agora. Restaura sonhos, restaura projetos, restaura a vida no altar, restaura a tua igreja. Orianda e me clama glória. Restaura a família, restaura casamento, restaura os filhos. Arranca da droga, arranca da bebida. Traz o fervor sobre esta casa. Restaura, Jeová. Oh glória, oh glória, oh meu Deus, orienta e me clama glória, orienta-se e me clamaste, Espírito Santo, enche esta igreja com teu fogo.
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3: Neste ouvinte que está chegando aqui agora, meu Pai, nessa programação, através aqui, meu Pai, do Facebook, através, meu Pai, do programa Voz da Libertação, venha tocar em cada lar, em cada família, meu Deus, em cada ouvinte, venha derramar fogo da glória, venha, meu Deus, libertar, meu Deus, venha confirmar vitória, venha abençoar, meu Deus, ó Pai, de uma forma extraordinária, cada ouvinte, meu Pai, venha mandar fogo da glória, derrama da tua graça, derrama do teu poder, derrama da tua misericórdia, Senhor, confirma a tua vitória, confirma a bênção, confirma o milagre, confirma a cura, confirma a libertação, abençoa, meu Deus, o presbítero Jessé da glória, abençoa a sua casa, a sua família, abençoa, meu Deus e meu Pai, de uma forma extraordinária, a dupla, meu Pai, Jessé da glória e Jaci, vem abençoar, meu Pai, essa dupla, meu Pai, derramando da tua graça, do teu poder, manda fogo da glória, meu Deus, perdoa, Senhor, todos os meus pecados cometido a Deus por obra, atitude de palavra, ó Deus, vem abençoar esta campanha, meu Pai, a oração, meu Pai, o desafio de Elias, 30 dias, meu Pai, em jejum e oração, meu Pai, juntamente com tua igreja, ó meu Deus e meu Pai, com o título, meu Pai, o desafio, meu Pai, de Elias, são 30 dias, meu Pai, ó Deus, Pai Todo-Poderoso, de oração, meu Pai, juntamente com tua igreja, manda fogo da glória, manda fogo da glória, meu Deus, que nesse momento de oração, o Senhor venha derramar a virtude do teu Espírito Santo sobre a minha vida, meu Deus, venha consagrar a minha vida, venha me fazer não porque mereço, mas pela tua misericórdia, o Senhor fazer ser digno, meu Pai, de participar aqui, meu Pai, de estar aqui nesse momento em cima do teu altar santo, santifica a minha vida, perdoa todos os meus pecados, cometido a Deus por obras, atitudes e palavra, me usa, Senhor, me usa de uma forma extraordinária, me usa, Senhor, me usa, colocando o unção do teu Espírito Santo sobre a minha vida, sobre a minha casa, sobre a minha família, sobre a tua igreja, sobre o teu povo que tem clamado, que tem chorado, meu Pai, querido Pai eterno, na tua presença, abençoa o nosso irmão Romildo, meu Pai, o irmão Romildo que está aqui conosco, orando diante do teu altar, abençoa, meu Pai, a sua casa, a sua família, a sua esposa, as suas filhas, guarda, protege, livra, Senhor, de todo mal, venha derramar graça e virtude, meu Pai, sobre a casa do teu servo, sobre a vida da sua esposa, da sua família. Derrama vitória, derrama da tua graça, a prosperidade. Eu não sei o que ele almeja, o que ele precisa, mas tu sabe todas as nossas necessidades da tua igreja, assim como o Senhor já falou conosco na tua palavra, nesse culto maravilhoso da tarde, Senhor. Ó Deus, aqui o qual o Senhor falou, meu Pai, que é para nós profetizarmos em nossas vidas, em teu nome eu profetizo na vida do teu servo Romildo, o melhor sobre a sua casa, sobre a sua família. Ó Deus, a vida dele está nas tuas mãos, diante do teu altar. Continua sendo teu servo de uma maneira extraordinária, abençoando, surpreendendo a sua vida espiritual, material, sentimental, financeira. Surpreende a sua casa, a sua família. Meu Deus, confirma a vitória, Senhor. Ó Deus, Pai Todo-Poderoso, essa peleja não é mais nossa. Essa peleja é tua, Senhor. Essa peleja não é mais minha, Senhor, não é da minha família. É, meu Deus, meu Pai, a tua palavra diz para nós colocarmos tudo em tuas mãos diante do teu altar. Colocamos tudo em tuas mãos diante do teu altar, Senhor. Toda, Senhor, nossa luta, dificuldade, os problemas, o nosso sonho, nossos projetos está nas tuas mãos diante do teu altar. Ó Deus, Pai Todo-Poderoso, meu Pai. Sim, Jesus querido da glória, derrama, Senhor, derrama virtude sobre esta igreja. Essa igreja é tua, o poder é teu, a glória é tua. Vem abençoar, meu Pai, o culto dessa noite aqui na Igreja Pentecostal Deus e Amor, que está localizada aqui na Avenida Mauro Ramos. Ó Pai, ouvinte que está ouvindo aí no seu lar, compareça aqui na Igreja Pentecostal Deus e Amor, aqui na Grande Florianópolis, que está localizada na Rua Avenida Mauro Ramos, em frente ao Instituto, que hoje à noite estará aqui a oração dos servos de Deus que estarão aqui pregando, e as servas de Deus orando pelos dons divinos do Espírito Santo de Deus, a qual vidas serão compactadas. Pode ter certeza, você e sua família que está ouvindo aí agora essa oração, através da oração agora, recebendo esse convite, compareça aqui na igreja. Não importa o seu problema, não importa a luta, a dificuldade, compareça você e sua família. Convida aí os seus vizinhos, pode vir que a vitória é certa, as portas se abrirão. Pode ser na vida espiritual, material, sentimental, financeira. Ouvinte que está ouvindo aí agora, receba aí agora, receba o convite, um convite especial, para que nessa noite, nessa quinta-feira, você possa estar aqui cultuando a Deus, prestando culto de adoração a Deus. A sua vida será compactada, será surpreendida com o milagre das mãos, através das mãos do meu Jesus. O mesmo Jesus que me curou vai curar as suas enfermidades, vai curar a enfermidade da alma, a enfermidade física. Não importa o problema, se você precisa de uma porta aberta, o milagre é hoje. O milagre está chegando na sua vida. Pode ser porta de emprego, pode ser na sua vida espiritual, material, sentimental. Jesus hoje garante a vitória sobre a sua casa, sobre a sua vida, sobre a sua família. Pode comparecer aqui na Igreja Pentecostal Deus Amor, grandes milagres serão compactados sobre a sua vida, sobre a sua casa, sobre a sua família, em nome de Jesus Cristo. Ó Pai, eu oro, meu Pai, a favor desse ouvinte, meu Pai, que está aí agora, meu Pai, juntamente conosco, Senhor, orando numa só fé. Meu Deus, talvez esse ouvinte está aí agora no hospital, ao lado, meu Pai, do seu parente querido, ó Pai, que já recebeu esse diagnóstico, Pai, pelas mãos do médico. O médico já informou a família, Senhor, que não há mais

Essa peça de roupa, pode ter certeza, se você crê pelo poder da oração de longa distância, o Senhor Jesus Cristo está chegando aí agora, seja nesse hospital, seja na sua casa, onde você estiver, com seu parente enfermo, a sua pai querido, a pai eterno, você pode estar aí com seu filho, com seu esposo, com a sua esposa, com seu familiar, já se encontra nessa situação que não tem mais cura, essa doença diante da medicina não tem cura, o meu Jesus está chegando agora com um grande milagre. Pode colocar aí agora é sua peça de roupa do seu parente, esse copo de água, essa garrafa com água, através dessa oração, o Espírito Santo de Deus vai tocar aí agora, com a sua mão saradora na vida deste homem, dessa mulher que já foi condenado à medicina à morte, o médico já disse que não tem mais jeito, mas o meu Jesus está chegando agora com a cura, com o milagre, pelo poder da oração. Espírito Santo de Deus, toca lá agora, toca Jesus, toca nessa enfermidade, meu Deus, que diante da medicina não tem cura, essa enfermidade que o médico já falou, esse câncer que já tomou conta do cérebro deste homem, desta mulher, dessa criança, desse ouvinte, desapareça câncer, desapareça agora pelo poder da autoridade do sangue de Jesus Cristo, saia espírito imundo, eu te repreendo agora, pelo poder da oração, eu creio, Senhor, eu vim, que você pode até não ter fé, mas receba aí agora, pela minha humilde

chega na hora certa. Pode receber agora, ouvinte, receba a cura do milagre, receba, receba aí agora. Jesus está tocando nesse copo d'água, Jesus está tocando aí agora nessa peça de roupa. O seu familiar tomar esta água, a colocar esta roupa, vai ser curado pelo toque divino do Espírito Santo de Deus. Saia câncer, saia, saia, saia, saia, saia pelo sangue de Jesus Cristo toda a enfermidade, saia agora, saia Satanás, saia da mente desse homem aí agora, saia deste corpo toda a enfermidade maligna, pelo poder que há no sangue de Jesus Cristo, Pai. Jesus cura, Jesus cura, Jesus cura, Jesus liberta toda a enfermidade maligna, seja espiritual, seja física, todo mal desapareça agora, pelo sangue de Jesus Cristo, ó Pai, toca, toca, Jesus, toca, toca de uma forma extraordinária, Senhor, toca, meu Pai. Ó Senhor Jesus da glória, vai tocando aí agora, meu Pai, essa enfermidade, meu Pai, que está sobre o corpo, meu Pai, desta mulher, meu Pai. Esse médico já falou, meu Pai.

pelo sangue de Jesus Cristo, ó Pai querido, ó Pai eterno, Espírito Santo da verdade, vai tocando, Senhor, toca, meu Pai, toca, toca de uma maneira extraordinária, Senhor, toca, meu Pai, no sangue desta mulher agora, Senhor, para que esse sangue, meu Pai, venha a ser purificado agora, com a gota do teu sangue, saia a enfermidade do corpo, saia do sangue desta mulher aí agora, saia do sangue deste homem aí agora, essa enfermidade que está alojada no estômago, meu Pai, no fígado, no pâncreas, aonde estiver este câncer maligno, pela autoridade divina do Espírito Santo de Deus, saia todo mal agora, saia, saia, saia, saia, o sangue de Jesus Cristo garante vitória, garante vida, garante vitória sobre esta casa, sobre esta família aí agora, pelo sangue de Jesus Cristo, ó Pai, vai tocando, vai libertando, vai curando, pelo sangue de Jesus Cristo, ó Pai, traz vitória, meu Pai, essa mulher, meu Pai, que se encontra, Espírito Santo da verdade, com essa enfermidade, meu Pai, no Pai querido, Pai eterno, que está alojada, meu Pai, no útero, meu Pai querido, ó Pai eterno, toca, toca no útero dessa mulher aí agora, que desapareça, enfermidade no útero, saia agora, saia toda enfermidade, saia toda infecção, toda ferida, saia agora pelo sangue de Jesus Cristo, ó Pai, ó Pai querido, ó Pai eterno, essa pessoa, meu Pai, com essa dor alojada no estômago, ó Pai, essa pessoa não consegue mais se alimentar, Espírito Santo da verdade, Espírito Santo da verdade, confirma a tua vitória pelo sangue de Jesus Cristo, ó Pai, confirma a tua vitória, Espírito Santo da verdade, coloca as tuas mãos agora, coloca as tuas mãos, Senhor, vai arrancando todo o mal agora, todas as obras malignas, toda oração contrária, todo o mal contra esta casa, contra esta família, esse espírito é perturbador, que tem perturbado essa casa, não vai perturbar mais, o sangue de Jesus Cristo tem poder e garante vitória, garante vida, garante paz sobre esta casa, sobre esta família, pelo sangue de Jesus Cristo, ó Pai, vai tocando, vai curando, vai libertando, meu Pai, o sangue de Jesus Cristo tem poder e garante vitória, confirma a tua bênção, meu Pai, confirma, confirma o milagre, confirma a libertação, vai tocando, meu Pai, vai tocando de uma forma extraordinária, pelo sangue de Jesus Cristo, ó Pai, visita, meu Pai, visita, visita o meu primo Jean, Senhor, visita a sua casa, visita a sua esposa, Priscila Bernardo, meu Pai, toca, Jesus, toca, venha tocar na vida deles, venha surpreender, meu Pai, venha derramar vitória sobre a sua casa, venha derramar a prosperidade, meu Pai, a prosperidade do teu Espírito Santo sobre a vida dele, sobre a sua esposa, meu Pai, de uma forma extraordinária, Senhor, que o Senhor venha surpreender a sua vida, a sua casa, a sua família, meu Deus, pelo sangue de Jesus Cristo, ó Pai querido, ó Pai eterno, meu Deus, venha abençoar os seus trabalhos, venha abençoar a sua vida espiritual, material, sentimental, financeira, do meu primo Jean, da sua esposa, a sua casa, meu Pai, venha visitar, venha abençoar, meu Pai, a dispensa deles, o alimento, venha colocar o melhor sobre aquela geladeira, sobre aquela casa, meu Pai, sobre as suas contas bancárias, meu Deus, surpreende, meu Pai, foi o Senhor que tocou no coração dele, meu Pai, para que eu pudesse estar aqui hoje, meu Pai, para que eu pudesse estar aqui hoje, Senhor, te exaltando e te glorificando, orando, meu Pai, pelas vidas, meu Pai, o Senhor sabe das minhas condições, Senhor, mas eu te pedi, meu Pai, para que eu pudesse estar aqui hoje, meu Pai, abrindo a minha boca, Senhor, diante do teu altar, clamando, Senhor, numa só fé, com os irmãos que aqui estão, com as minhas irmãs que aqui estão, Senhor, com seus joelhos dobrados diante do teu altar, Senhor, te clamando, te buscando, meu Pai, porque cremos no poder da oração, cremos no milagre, cremos na cura, cremos na libertação, ó Espírito Santo da verdade, meu Deus, eu posso sentir aqui agora o toque do teu Espírito Santo de Deus, nós podemos ser falho, nós podemos errar, Senhor, mas tu és o único que não falha, tu és o único, meu Pai, que nunca chega tarde, o Senhor sempre chega na hora certa e no momento certo, certo, Espírito Santo, muito obrigado, Senhor, muito obrigado, meu Deus, por ter aqui, o Senhor tem me honrado e há de continuar nos honrando, nos sustentando com a tua graça, com o teu poder, com a tua misericórdia, meu Deus, confirma, meu Pai, confirma a tua vitória pelo poder que há no sangue de Jesus Cristo, ó Pai, confirma a vitória, confirma o livramento, confirma, meu Pai, pelo poder que há no sangue de Jesus Cristo, ó Pai, venha surpreender esta casa, esta família, pelo sangue de Jesus Cristo, ó Pai, manda fogo da glória, manda fogo da glória, manda fogo da glória, manda fogo da glória, Senhor, manda fogo da glória sobre esta casa, sobre esta família, meu Deus, queima, Jesus, queima, Jesus, queima, vai queimando todo impedimento, vai queimando, Senhor, toda barreira, vai queimando, Senhor, todos os obstáculos, meu Pai, pelo sangue de Jesus Cristo, ó Pai, queima, meu Pai, queima, queima pelo poder que há no sangue de Jesus Cristo, Pai, vai queimando agora, pelo sangue de Jesus Cristo, Pai, queima, meu Pai, queima, queima, meu Pai, todo mal, queima, Jesus, pelo sangue de Jesus Cristo, vai queimando, vai libertando pelo sangue de Jesus Cristo, ó Pai, confirma a tua vitória, confirma a tua bênção, confirma o milagre, confirma a cura, a libertação, confirma, meu Pai, a tua vitória, pelo sangue de Jesus Cristo, ó Pai, toca, toca neste lar, toca nesta família, pelo sangue de Jesus Cristo, ó Pai, traz resposta da nossa oração.

servo, abençoa ele, meu Pai, continua usando, meu Pai, teu servo, pastor Samuel Dolores, usa o teu servo, meu Pai, usa o teu servo, pastor Samuel Dolores, usa ele, meu Pai, de uma forma extraordinária, no dom da cura, no dom do milagre, prospera, meu Pai, na sua vida espiritual, prospera na conta bancária do teu servo, surpreende ele, meu Pai, ele é teu servo, ele tem feito a tua obra, surpreende ele, meu Pai, eu não sei o que ele precisa, o que ele almeja, mas tu sabe, meu Pai, tu conheces, tu sabe todas as nossas necessidades, o que nós precisamos, o que nós almejamos. Deixamos, meu Pai, confirma a tua bênção, Senhor, confirma a tua vitória, pelo sangue de Jesus Cristo, ó Pai, abençoa lá, meu Pai, abençoa aquela rua, Senhor, faz uma limpa, Senhor, faz uma limpa, meu Pai, faz a obra completa, repreende a fofoca, repreende a inveja, repreende o olho grande, repreende, meu Pai, todas as obras, toda mandinga de Satanás, todas as orações ao contrário, pelo sangue de Jesus Cristo e autoridade no divino do teu Espírito Santo, sai, Espírito imundo, eu te repreendo agora, contra a tua igreja, contra o teu povo, meu Pai, vai desfazendo todo o mal. O sangue de Jesus Cristo tem poder e garante vitória, garante vida e vida com abundância. Derrama, meu Pai, sobre essa igreja. Coloca, meu Pai, coloca a unção divina do teu Espírito Santo, meu Pai, sobre todas essas cadeiras, meu Pai, que aqui estão, meu Pai, para que vida, Senhor, que entrarem por essa porta nessa noite, Senhor, venha ser compactada com tua glória, com teu poder. Vidas venham ser curadas. Essas pessoas, meu Pai, que vieram aqui, meu Pai, a cura, meu Pai, aqui venha, ó Pai, através do, ó Pai, de uma explosão de milagre, que quero contemplar um milagre de uma cura milagrosa. Seja na vida, meu Pai, espiritual, sentimental, financeira, meu Pai, toca de uma forma extraordinária, toca, meu Pai, toca, cura, toca, meu Pai, toca, pelo sangue de Jesus Cristo, ó Pai, coloca

teu Espírito Santo, ó Pai. Coloca, meu Pai, coloca que a tua glória do teu Espírito Santo possa brilhar sobre a minha vida, sobre a minha casa, sobre a minha família. Pelo sangue de Jesus Cristo, saia, saia espírito acusador, saia todo pecado, saia, saia, saia. O sangue de Jesus Cristo que te queima, o sangue de Jesus Cristo que me garante vitória. Já sou mais do que vencedor pelo sangue de Jesus Cristo, que morreu na cruz do Calvário e ressuscitou ao terceiro dia para nos salvar. O sangue de Jesus Cristo tem poder, garante vida e vida com abundância sobre a tua igreja, sobre o teu povo, ó Pai. Derrama, Senhor, derrama, derrama da tua graça, derrama a virtude, Senhor, do teu Espírito Santo. Abençoa o teu servo, meu Pai, presbítero, irmão Joel. Abençoa ele, meu Pai, cura, cura toda a enfermidade, meu Pai. Toda a enfermidade, meu Pai, contra o seu corpo, toda seta maligna de Satanás, saia, saia, saia. O sangue de Jesus Cristo tem poder, meu Pai. Toca, meu Pai, toca lá agora, toca a vida no teu servo, o presbítero Joel, Senhor, que toda a enfermidade, seja na visão, seja no corpo, aonde estiver essa enfermidade maligna, saia agora, pelo sangue de Jesus Cristo, que garante vitória. A vida do teu servo, meu Pai, está sobre o teu altar, meu Deus, ó Pai. A tua palavra diz, meu Pai, que as tuas mãos poderosas estão sobre a vida dos teus filhos, meu Pai, para o Senhor nos proteger, para nos guardar. Continua nos protegendo, Senhor, nossa casa, a nossa família, o nosso deitar, o nosso levantar, o nosso, meu Pai, o nosso entrar, o nosso sair. Guarda, Senhor, guarda, nos protege, nos livra, meu Pai, da morte, livra, meu Pai, da mão sanguinária, livra, meu Pai, livra das balas perdidas, livra, meu Pai, livra das facadas, livra das agressões, livra a tua igreja, livra o teu povo, livra a minha família, livra-nos, ó Pai, livra com a tua mão forte, potente e poderosa, pelo poder que há no sangue de Jesus Cristo, ó Pai, há poder no sangue de Jesus Cristo, ó Pai, que garante vitória, que nos traz vida, que nos traz vida e vida com abundância. Manda fogo da glória, fogo da glória, fogo da glória, fogo que queima o pecado, fogo que purifica. Manda fogo da glória, fogo da glória, manda fogo da glória sobre a tua igreja, meu Pai, fogo do Pentecoste, Pai. Manda fogo da glória, fogo da glória, manda fogo da glória, Senhor, manda fogo da glória sobre a tua igreja, sobre a casa do teu povo, meu Pai. Manda fogo da glória, Senhor, sobre o presbítero Jessé, meu Pai. Manda fogo da glória, meu Pai, sobre o Jaci, meu Pai. Manda fogo da glória, meu Pai, sobre o sobreiro. Manda fogo da glória, Senhor, sobre a casa da tua igreja, sobre o teu povo, meu Pai. Vai purificando, vai nos santificando. Fogo da glória, fogo que cura, fogo que transforma, meu Pai. Vai abençoando o teu povo, meu Pai, pelo poder que é no sangue de Jesus Cristo, ó Pai. Queima, Jesus, queima, queima, meu Pai, queima, queima todo o peso, todo o mal que tem tentado impedir, ó Pai, de nós orarmos, de nós nos santificarmos as nossas vidas, meu Pai, diante da tua presença, Senhor. Manda fogo da glória, Senhor, fogo da glória, fogo da unção, meu Pai. Abençoa o teu povo, meu Pai, abençoa o presbítero também, meu Pai, o presbítero Benedito, Senhor, a sua casa, a sua família, meu Pai. Continua usando o teu servo, Senhor, continua usando ele, meu Pai, de uma forma extraordinária, abençoando ele, a sua casa, a sua família, meu Pai. Pelo sangue de Jesus Cristo, ó Pai, abençoa o presbítero Benedito, Senhor, usa ele, meu Pai, neste culto, meu Pai, da sexta-feira aqui, meu Pai, como o Senhor tem usado. Venha dar saúde para o teu servo, meu Pai, venha guardar ele, a sua casa, a sua esposa, a irmã Vânia, as suas filhas, meu Pai. Usa, meu Pai, usa o teu servo, meu Pai, colocando autoridade sobre a vida dele, sobre o corpo dele, meu Pai, sobre a vida dele, meu Pai. Coloca autoridade divina no teu Espírito Santo, ó Pai, cada vez mais, Senhor, sobre a nossa vida, sobre a nossa família, pelo poder que é no sangue de Jesus Cristo, ó Pai. Não deixa, Pai, não deixa o teu povo parar, não deixa, meu Pai, nos acomodar, Senhor. Não deixa, Pai, querido, Pai eterno, Pai, nos acomodar, Senhor. Nos põe firme, marchando, Senhor, orando, te clamando, Senhor, numa só fé, num só clamor, juntamente com a tua igreja, pelo sangue de Jesus Cristo, ó Pai. Perdoa, Senhor, perdoa os meus pecados, as minhas falhas. Tenha compaixão na minha vida, Senhor. Tenha misericórdia, Pai. Tenha

0: esposo para sua casa, traz de volta, meu Pai, a sua esposa para sua casa, vem abençoar os casamentos, Senhor, vem abençoar os lares, família, vem abençoar essa família, Senhor, vem abençoar, meu Pai, a Zuleika ali, meu Pai, a minha esposa, meu Pai, mandou mensagem, Senhor, nessa tarde pedindo oração, meu Pai, pela Zuleika, Senhor, pela sua filha, meu Pai, vem abençoar, meu Pai, colocando paz e alegria para a tua glória, usa o teu servo, meu Pai, que vai dar continuidade na oração aqui, usa, Senhor, de uma forma extraordinária.
1: Senhor Deus Todo-Poderoso, Pai Magnífico, Deus Santo, neste momento, meu Pai Santo, nós estamos em Tua presença, crendo, meu Pai maravilhoso, que o Senhor está conosco, está agindo, está operando. Ó Deus de maravilha, estamos, meu Pai Santo, em mais um dia desta poderosa campanha, meu Pai Santo, aleluia, o desafio de Elias, meu Pai maravilhoso, com gratos somos, meu Pai Santo, por esta campanha maravilhosa, meu Pai Santo, quarto dia desta campanha, no terceiro período de oração. Deus, cremos que nesta tarde, nesse finalzinho de tarde, o Senhor está, meu Pai maravilhoso, Deus querido, trazendo, meu Pai Santo, para nós, aleluia, aquilo que precisamos para continuar neste propósito, Senhor. Estamos, meu Pai Santo, aleluia, sendo grato ao Senhor pela oportunidade, pelo dia de hoje, meu Pai Santo. Aleluia, por estarmos buscando ao Senhor. E reconhecemos, meu Pai Santo, que apesar, meu Pai maravilhoso, de estarmos aqui, ainda tem muita caminhada pela frente, ainda tem muitos dias ali nessa campanha pela frente. Aleluia, esta guerra, meu Pai Santo, só começou, mas é uma guerra não para a nossa derrota, mas para a vitória, meu Pai Santo, para a nossa vitória e a vitória da nossa família, Senhor da Glória. Dai força ao teu servo, à tua serva, que essa pessoa de fé, essa pessoa que crê, essa pessoa, meu Pai Santo, que fez esse voto, fez essa campanha, participou desse desafio, está crendo, crendo, crendo, Senhor, tendo fé, confiança, força, meu Pai Santo, do Senhor, aleluia, se apegando na força do Senhor para conseguir seguir em frente, meu Pai Santo, recebendo a ousadia, coragem do Senhor para progredir, meu Pai Santo, prosseguir, ter resultados, ter, meu Pai Santo, aleluia, em tua presença, aleluia, Deus Todo-Poderoso, Deus querido, a resposta, o agir do Senhor, meu Pai maravilhoso, Deus querido, faça nesta, aleluia, oração, nesta campanha, neste horário, aleluia, nesta hora, meu Pai maravilhoso, teu agir nesta vida, nesta família, meu Pai maravilhoso, aonde quer, meu Pai Santo, que esteja essa pessoa orando por intermédio, meu Pai Santo, das lives, por intermédio, meu Pai Santo, do programa A Voz da Libertação. Alcance essa vida agora, alcance esse lar agora, ó Deus, te pedimos, meu Pai Santo, como dependentes, totalmente dependentes do Senhor, aleluia, como pessoas carentes da tua misericórdia, da tua graça, meu Pai Santo, e da tua resposta. O Senhor é o Deus, Criador dos céus e da terra, o nosso Deus, o Deus vivo, o Deus poderoso, o Senhor dos senhores, dos reis, o Senhor, aleluia, dos exércitos, o Senhor que está conosco nessa guerra, nesta batalha, meu Pai Santo, aleluia, que não nos desamparou em nenhum momento, e nesta campanha temos a certeza que o Senhor continua conosco. Aleluia, Deus Todo-Poderoso, vai trazendo para esta pessoa, meu Pai Santo, a graça que essa pessoa precisa, meu Pai maravilhoso, em meio, meu Pai Santo, a situação que o colocou de joelhos nesse instante. Aleluia, Deus Todo-Poderoso, nós não sabemos de todas as situações ou do que essa pessoa, meu Pai Santo, que está nesse propósito, está passando. Mas a nossa oração, nosso dever, alabastoria candaraia, a nossa missão é uma, interceder por esta vida, interceder por este lar, alabastoria candaraia, para que se cumpra a tua palavra. O poder, meu Pai Santo, do Senhor seja sobre esta casa, através desse desafio de Elias. Através, meu Pai Santo, desta campanha poderosa de oração. Através, meu Pai maravilhoso, Deus querido, desta corrente de oração. Eles estão, meu Pai Santo, cada um, aleluia, glória a Deus, em um lugar diferente. Fisicamente estamos separados, mas espiritualmente estamos unidos nesta oração, neste momento, meu Pai Santo, de clamor em tua presença. Aleluia, Senhor, nos cobre. com o teu sangue.

nesta hora. Não deixa, meu Pai Santo, as setas do adversário nos atingir. Não deixa, meu Pai Santo, aleluia, aleluia, esse vento contrário, meu Pai maravilhoso, Deus querido, atrasar o nosso progresso em Tua presença. Deus, é campanha, meu Pai Santo, de resposta. É campanha de fogo, meu Pai Santo, do Senhor. E é campanha de altar, meu Pai Santo, consertado. É campanha, meu Pai Santo, aleluia, de desafio que nós fazemos, meu Pai Santo, diante do Senhor. É momento, meu Pai Santo, que nós nos encontramos, aleluia, Deus Todo-Poderoso, sendo afrontados, desafiados pelo nosso adversário. Assim como Elias esteve, meu Pai Santo, diante dos profetas de Baal e Azera, nós estamos diante dos nossos adversários. É só nós diante de uma multidão de adversários, inimigos. Mas não precisamos de nada além do Senhor. Alabasto que andará, e é o Senhor basta para jogar por terra esse exército espiritual, meu Pai Santo, que se levantou. Trabalhos feitos, rituais feitos, como esses profetas de Baal fizeram. Sangue, meu Pai Santo, sacrifícios, meu Pai maravilhoso, um ambiente pesado espiritual, só para nos destruir, só para acabar com a nossa vida, só para acabar com essa família, Deus, só para acabar com esse ministério, só para acabar com esse filho, meu Pai Santo, com este irmão, com este pai, com esta mãe, aleluia. Tudo que foi feito, Senhor, aleluia, não vai ter mais efeito, aleluia, contra esta casa. E o que prepararam ainda neste mês para destruir essa vida, nós oramos para que não aconteça. Assim, meu Pai Santo, como aqueles profetas clamaram, clamaram, aleluia, buscaram pelo seu Deus e não houve resposta. Assim mesmo, meu Pai Santo, oramos, porque esse trabalho vai ser feito, é inevitável, a maldade do coração do homem, mas não irá acontecer, porque o Senhor, meu Pai Santo, é o Deus vivo, não há outro Deus. Eles sacrificam por um Deus que eles acreditam que existem. Nós não precisamos ter dúvidas, é o nosso Deus que é o Deus vivo. Alaya, Soria, Mandaraya. O Senhor que é o nosso Deus, o Senhor que está conosco, e cremos que o Senhor irá provar isso, meu Pai Santo, através, Deus Todo-Poderoso, dessa campanha. Oh, Deus Todo-Poderoso, Deus querido, o Senhor estar aqui neste lugar, no lugar onde essa pessoa está, talvez nesse quarto, meu Pai Santo, em oração, no seu trabalho, meu Pai Santo, na estrada, onde quer que esteja, está orando, está buscando, está clamando, está adorando, está glorificando, porque é o momento de oração, mas não nos importa.

aleluia, fizeram. Meu Pai maravilhoso, os profetas de Baal e Azera, quando viram que o Senhor era verdadeiramente o Deus vivo, eles se prostraram e reconheceram, aleluia, Deus Todo-Poderoso, porque verdadeiramente só o Senhor é Deus, e é o Deus da nossa vida. Visita meu Pai Santo Eliseu Franco, a Marinês Lopes, o Guilmar de Farias, meu Pai Santo que participa da live, que participam da oração, aqueles que estão, meu Pai Santo, aleluia, através do programa Voz da Libertação, aqueles que ainda estão chegando para orar, ó Deus Todo-Poderoso, esse horário, meu Pai Santo, aleluia, foi o que ele e ela se comprometeram, meu Pai Santo, em buscar o Senhor, foi o horário, meu Pai Santo, que foi reservado em tua presença, Senhor. Oh Deus Todo-Poderoso, aleluia, já podemos sentir o teu agir se manifestar, já podemos sentir o teu operar, Senhor, a tua glória, meu Pai Santo, a tua unção, meu Pai maravilhoso, pois precisamos para que o fogo se mantenha aceso em nossas lamparinas.

0: Aleluia, meu Pai Santo, da nossa vida, aleluia, para nos transformar, meu Pai Santo, para nos aperfeiçoar, meu Pai Santo, para nos forjar, para fazer de nós pessoas mais fortes. Olha, meu Pai Santo, por essa pessoa que pensa que não vai resistir ou suportar essa dificuldade. Meu Pai maravilhoso, Deus querido, que reconhece que tem fraquezas, aleluia, mas o Senhor está fazendo, meu Pai Santo, nós cremos nesta oração algo, aleluia, através desse momento difícil, aleluia, forjando essa pessoa para ser mais forte, para suportar mais, meu Pai Santo, para resistir mais, pois só dificuldade para nos tornarmos mais resistentes, mais fortes, mais determinados. Esse propósito, meu Pai Santo, essa pessoa fez, talvez atemorizado, meu Pai Santo, talvez muito preocupado com a situação, mas essa campanha, nós cremos que é para fazer de nós pessoas corajosas, pessoas de desafios, pessoas que enfrentam, pessoas, meu Pai Santo, que não tem receio, meu Pai Santo, aleluia, de colocar a sua fé em prática, de ter a sua fé, meu Pai Santo, confrontada. Somos servos guerreiros, meu Pai Santo, não somos covardes nem medrosos, nós somos os Gideões, meu Pai Santo, nós somos os 300 nesta campanha, nesta batalha, meu Pai Santo, aleluia. E nós somos, meu Pai Santo, como aqueles que não se prostaram a Baal, que estão de pé, meu Pai Santo, como Elias estava de pé naquele tempo, Senhor. Tão somente nos ajuda, tão somente nos sustenta. Ainda muito, meu Pai Santo, com o que passarmos, meu Pai Santo, até o final desta campanha. Nos ajuda na nossa casa, meu Pai Santo. Nos ajuda, meu Pai Santo, com o que nós iremos ouvir até o final dessa campanha. Com o que iremos passar. Te pedimos, meu Pai Santo, que não venhamos dar lugar ao nosso adversário. E nem, meu Pai Santo, dar confiança para o que vai acontecer. Olha as brigas, meu Pai Santo, que haverão por causa dessa pessoa que está em propósito. Olha as palavras, meu Pai Santo, de pessoas dentro da casa dessa pessoa, que serão lançadas para bater essa fé. Ah, Jesus maravilhoso! Mas o Senhor não vai deixar, pois não foi homem que deixou, aleluia, essa campanha, meu Pai Santo, acontecer. Não foi homem que permitiu que essa campanha acontecesse. Não foi homem que sugeriu, porventura, que essa campanha acontecesse. Foi o Senhor quem direcionou a cada um de nós, os teus santos, os teus servos, para esse propósito. Foi o Senhor que chamou essa pessoa para estar nesse propósito. E não será agora, aleluia. Não será agora, meu Deus maravilhoso. Não será agora, meu Pai maravilhoso, que teremos dúvidas. Age agora, meu Pai Santo, nessa pessoa. Age no Raul, meu Pai Santo, que vai, meu Pai maravilhoso, Deus querido, passar, meu Pai Santo, pela medicina, pelos médicos. Essa pessoa que vai, meu Pai Santo, passar por exames, que está, meu Pai Santo, preocupado, pois não sabe qual o resultado virá, Deus. O Senhor está nesse negócio, eu creio, nós cremos. Porque colocar em tua presença, meu Pai Santo. Porque colocar em tua presença, Senhor maravilhoso. Porque colocar a causa diante de ti. Eu creio, nós cremos que o Senhor está agindo. Esta pessoa, meu Pai Santo, que não está nesta campanha, que não está neste propósito, que nem serve ao Senhor, mas o seu nome foi mencionado na boca dessa serva, desse servo. Essa campanha foi feita por causa dele, Jesus, por causa dela, que está lá preso nas drogas, nos vícios, na prostituição, rabastoki andaraya. Está lá, meu Pai Santo, tentando, meu Pai Santo, aleluia, sobreviver, tentando, meu Pai maravilhoso, Deus querido, construir algo para a sua vida, baseado na injustiça, na desonestidade. Porque este mundo, meu Pai Santo, só traz isso. Mas essa pessoa colocou este nome em tua presença. Fez esse voto por causa dessa pessoa. E o Senhor, eu creio que está indo lá e trazendo a libertação que essa pessoa tanto almeja, Jesus. O Senhor prometeu que ia salvar. O Senhor prometeu que ia libertar. Não falamos em tom de cobrança, mas falamos nos lembrando, porque nós depositamos confiança no Senhor quando o Senhor disse que iria salvar e que iria libertar. E que bom que o Senhor preparou essa campanha para cumprir isso. Porque tu é o Deus que liberta. Rabastou que andarai. O Senhor é o Deus que faz, meu Pai Santo, com que o ímpio confesse que só o Senhor é Deus. O Senhor tem o poder, meu Pai Santo, de fazer, meu Pai maravilhoso, como o Senhor fez no tempo de Elias, com que profetas de Baal viessem reconhecer que o Senhor é Deus. Faça com que ele, meu Pai Santo, com que ela, que é rebelde, meu Pai Santo, que nem liga para sua família, mas esse servo, essa serva, colocou ele mesmo nesse estado de rebeldia, que não quer saber do Senhor, mas cremos que o Senhor está trabalhando nesse coração, está trabalhando para libertar esse mês, não é para depois, Jesus, é um desafio que fizemos para que não passe desse mês, porque não temos, meu Pai Santo, por que pensar que o que o Senhor, meu Pai Santo, vai fazer e aquilo que colocamos diante do Senhor vai ser para alguns meses depois. Não, Deus, temos certeza que vai ser neste mês, ainda que seja impossível aos nossos olhos, porque o Senhor é Deus da nossa vida. E essa salvação, eu creio, Jesus, essa libertação, essa cura, vai ser neste mês. Cremos, Jesus Cristo. Cremos, Senhor Deus Todo-Poderoso. Pois cremos, meu Pai Santo, até mesmo que esse vendaval aconteceu nesta casa, justamente para que viesse em tua presença nesta campanha. O Senhor trouxe uns, meu Pai Santo, por vontade própria, uns por fé, e outros, meu Pai Santo, através dessa situação. Porque o Senhor tem compromisso com quem tem compromisso com o Senhor. E porque o Senhor tem compromisso com aqueles que têm compromisso com o Senhor, não somente essa pessoa será alcançada, mas a sua casa e a sua família. Deus Todo-Poderoso, Deus querido, Deus Santo, Deus, renova o ânimo dessa pessoa. Olha pessoas desanimadas em tua presença, Jesus. Estão orando, mas não como antes, Jesus. Confessam que já estão cansados. Porque cansa, meu Pai Santo. Mas oramos para que o Senhor traga força e ânimo para voltar aqui, meu Pai Santo, amanhã, nesse mesmo horário, para continuar o propósito. Porque esse cansaço, essa fadiga não vem do Senhor. E nem vem do trabalho. É algo, meu Pai Santo, que está motivando essa pessoa, está impulsionando essa pessoa a não buscar mais, a não orar mais. Tudo para atrapalhar o teu propósito. Mas nós cremos, meu Pai Santo, que frieza, cansaço, que fadiga espiritual venha a ser repreendido agora pelo poder do nome de Jesus. Pelo poder do nome de Jesus, aleluia. Senhor Deus Todo-Poderoso, Deus querido, Deus Santo. Continua agindo nesta vida, meu Pai maravilhoso. Assim como o Senhor usou o teu servo no início desta oração. O teu santo no início desta oração. Usa o teu servo, meu Pai Santo, que dará continuidade nesta poderosa campanha de oração. O teu servo, o teu santo, que continuará sendo usado pelo teu Espírito Santo, assim como o Senhor usou o teu servo que iniciou, esteve me usando, pois estamos aqui para servir ao Senhor e à tua igreja e às pessoas de fé. Deus Todo-Poderoso, continua agindo, pois cremos que coisas maravilhosas iremos vivenciar em tua presença, na nossa vida e na nossa família.
1: Meu Deus, em concordância com teu servo, nosso irmão cooperador Ailton, prosseguimos aqui na oração, meu Deus, na poderosa campanha com o tema O Desafio de Elias. É o desafio de Elias, aleluia. Uma multidão está conosco neste propósito, meu Deus, aleluia. Ó Deus de glórias, é o mês profético. Nós estamos no mês de junho, é o mês profético, aleluia. Deus de glória, aleluia. Desafio de Elias, meu Deus, quantas pessoas estão conosco aqui no propósito desta poderosa campanha. Derrama as bênçãos dos altos céus, visita os enfermos, muitas pessoas enfermas, Senhor, visita lá no hospital, visita no hospital agora, na UPA. Oh meu Deus, põe tuas mãos ensanguentadas, vai derramando as bênçãos, aleluia, aleluia. Visita o Eliseu, tua casa, sua família, vai derramando bênção, visita a Marinês e sua família também, aleluia, Marcos Aurélio e família, confirma a bênção, Senhor, há poder no sangue de Jesus Cristo, Guiomar de Farias e toda a família, Deus de glória, aleluia, e garante a bênção, pelo sangue de Jesus. Visita a irmã Ana do Amaral, lá na cidade de Biguaçu. Ó Deus de glória, põe as tuas mãos fortes de poder, Senhor. Aleluia, o Sandro do Amaral também. Presbítero Jócio, Nicodemos Martins, irmã Silvana, visita o presbítero Joel, visita a Denilce, a Gabriele, visita o Adão, a Jurema, visita, meu Deus, confirma a benção, põe as tuas mãos ensanguentadas, visita o Jonas, sua esposa, seus filhos, vai dando vitória, ô glória, visita o Léo, sua família também, ó Deus de poder, visita a Daniela, minha esposa, minhas filhas, Amanda, Mariana, Thalita, Deus de glória, Deus de glória, visita, Senhor, vem, vai abençoando, abençoa poderosamente equipes de homens e mulheres de fé que logo mais no horário das 19 horas estarão aqui num grande culto, Senhor. Põe as tuas mãos fortes, aleluia, opera o milagre das causas impossíveis. Muita gente no propósito, o desafio de Elias, e garante a benção. O milagre é certo, milagre financeiro, milagre na família, é o milagrão das portas abertas acontecendo na campanha poderosa de 4 horas de oração. Estamos já no terceiro período, é a terceira hora, aleluia, já terça hora, aleluia, oh glória, que bênção, que maravilha, Senhor, e garante o milagre do impossível de Deus. Visita a Mariana, visita a Thalita, a Ana também, Senhor, aleluia. Visita Ana, visita, Senhor, tem misericórdia, aleluia, em nome de Jesus. Irmão Natanael, que acabou de entrar em contato conosco aqui pelo zap da rádio, Deus de glória, põe as tuas mãos fortes de poder, Senhor, e garante a bênção, e garante a vitória, pelo sangue de Jesus. Aleluia, aleluia, tem milagre acontecendo dentro deste hospital agora, dentro desta família, neste casal. Senhor, meu Deus, opera o milagre do impossível, levanta esta pessoa deste leito de dor, aleluia, aleluia, é pelo sangue de Jesus. Presbítero Alexandre, que entrou em contato conosco aqui agora, dá vitória para o teu servo e família também, aleluia, meu Deus, aleluia, aleluia, meu Pai, lá em Concórdia, o presbítero Alexandre, a irmã Débora, aleluia, Senhor, põe as tuas mãos ensanguentadas e derrama a bênção, o milagre do impossível de Deus. Pastor Telmo, irmã Neide, meu Deus, visita agora a família também, em nome de Jesus. Visita a irmã Eliana, irmão Valério, Deus de glória, toda a família. Visita o cantor Ricardo L, toda a família, em nome de Jesus, recebe a bênção agora, aleluia, recebe o milagre agora, oh meu Pai, aleluia, Senhor, Deus de misericórdia. Visita o cooperador Jacir, sua esposa, a sua família, visita o presbítero Gessé da Glória, sua esposa, seu filhinho, visita também o nosso pastor Samuel Dulor, a irmã Letícia, aleluia, também o Braia que está de aniversário, aleluia Senhor, põe as tuas mãos de poder e confirma as bênçãos do céu, aleluia, todos os aniversariantes desta data de hoje, derrama um milagre sobre a vida dos aniversariantes, Senhor. Ah, meu Deus, é crendo na vitória, visita cada departamento desta obra, Senhor Jesus querido, Deus de misericórdia, é crendo no poder de tuas mãos, a tua glória já está tomando conta aqui das dependências, aqui da igreja pentecostal, Deus e amor, visita Senhor o departamento infantil pequeno Galileu, departamento de adolescente, Wake Teens, as professoras, os professores, os que estão incumbidos na incumbência desse trabalho, Senhor, aleluia, expansão jovem, aleluia, aleluia Senhor, aleluia, Deus de glória, visita nossa conselheira espiritual, conselheira fiscal, em nome de Jesus, meu Pai, e abençoa, vai derramando bênção, o teu povo está aqui conosco, nesta live de oração, pelo Facebook, pelo Instagram, aleluia, pelas ondas amigas da 98.9 FM de Porto Belo, também Sara Brasil, aleluia, 89.1 FM, Sara Brasil, aleluia, que leva ao programa Voz da Libertação, das 13 horas às 19 horas, aleluia Senhor, e faz maravilha, Rei da Glória, Deus de Glória, tem fogo aqui, tem fogo ali, tem fogo lá, é o fogo do Espírito Santo, tomando o povo de Deus e derramando vitória, vitória, vitória, visita os irmãos da cidade de Itapema, ó Deus de poder, os irmãos lá da cidade de Itajaí, Senhor meu Deus, aleluia, os irmãos da cidade de Blumenau, confirma a benção, aleluia, pastor Adriano Peron, a irmã Noemi Peron, também a Ana Laura, o João Pedro, Deus de glória, vai abençoando, vai confirmando a benção, pastor Joacir, a irmã Marcele, que está na campanha da quarta-feira, o meu milagre já virou notícia, aleluia, aleluia Senhor, aleluia Senhor, aleluia, presbítero Augusto ali de Ratone, sua esposa, sua família, aleluia, aleluia, pastor Silas, sua esposa também, sua família, aí dando vitória, aleluia, pastor Siriaco também, aleluia, e derrama a bênção na família do teu servo, pastor Valdir, lá em Ponta das Canas, sua família, e derrama a bênção, aleluia, aleluia, presbítero Benedito, a irmã Wanda, a Kelly, toda a sua família, aleluia, Senhor, aleluia, meu Deus, põe as tuas mãos de glória, toda a equipe valorosa de obreiros e obreiras que auxilia a tua obra, aleluia Senhor, equipe de apoio que apoia nas quarta-feira, na sexta-feira da libertação total, estamos aguardando uma verdadeira multidão nesta sexta-feira, nos quatro horários, 9 da manhã, presbítero Joel aqui, aleluia, meio-dia no culto em ao trabalhador, o Senhor nos deu esta incumbência, aleluia, de trazer uma mensagem de poder, aleluia Senhor, aleluia Senhor, às 14 horas, presbítero Benedito na poderosa campanha sexta-feira da libertação total, desafio de Elias, aleluia, muitos já entraram para o desafio e estão contando o milagrão recebido das mãos de Deus, aleluia, aleluia, visita Simone dos Santos e família, em nome de Jesus, meu Deus, presbítero Miqueia, aleluia, a irmã Fernanda lá em Três Riachos, a irmã Bentinha, a Sueli, a Simone, aleluia, aleluia Senhor, aleluia Senhor, vai derramando bênção, irmão Domingos e família também, aleluia, os irmãos de Sorocaba, aleluia, ô glória, e garante a bênção, lá naquele sítio, lá naquela chácara, naquela fazenda, oh Deus de glória, os irmãos que estão lá no campo, lavrando a terra, aleluia, plantando, colhendo, quem planta em abundância, com certeza, vai ter uma colheita abençoada por Deus, aleluia Senhor, aleluia, circo de oração, Jardim de Deus, toda terça-feira, estão aqui no propósito, oh glória a Deus, Oh glória a Deus, oh glória, oh glória, oh glória, aleluia, Espírito Santo faz maravilha. Ah, Senhor, visita a irmã Valquíria, aleluia, visita o irmão Gouveia, toda a família, põe as tuas mãos de poder, aleluia, visita o Osmar, a sua empresa, seus funcionários, em nome de Jesus Cristo, visita a Marli, Senhor, sua família, aleluia, vizinho da direita, da esquerda, da retaguarda, põe as tuas mãos forte, a irmã Giovana, o irmão Valério, aleluia, Talita, o Bruno, meu Deus, os irmãos lá de Bombinhas, confirma a bênção, a irmã Rita ali na cidade de Itapema, sua família, oh meu Pai, toda a equipe de apoio ali da igreja Deus e Amor de Itapema, aleluia, aleluia, os irmãos de Tijuca, aleluia, oh meu Pai, aleluia, meu Deus, derrama as bênçãos do céu, pastor Flávio, aleluia, aleluia, toda a família, derrama as bênçãos dos altos céus, Rei da Glória, Deus soberano, é crendo no milagre do impossível de Deus. O impossível de Deus, aleluia, os irmãos lá de Lages, de Chapecó, Deus de glória, de Criciúma, aleluia, aleluia, aleluia, Senhor, glória a Deus, aleluia, derrama poder, Senhor, pastor Lindomar Candinho e família, ajuda o teu servo, em nome de Jesus, o CFO, aleluia, departamento do CFO, aleluia, curso de formação de obreiros, põe tuas mãos de poder, Senhor, em nome de Jesus, meu Deus, aleluia, aleluia, os irmãos ali da igreja Deus de Amor do bairro Saudade, os irmãos do Monte Cristo também, aqui do bairro Abraão, aleluia, Senhor, aleluia, em nome de Jesus, confirma a benção agora, irmão Rony Ramos também, Senhor, meu Deus, aleluia, Rodrigo Coelho e família, aleluia, irmã Nelly, aleluia, 21 horas vão apresentar o programa, momento do presidiário, aleluia, aleluia, aleluia, e os ouvintes em massa, aleluia, ali, Senhor, aleluia, em sintonia do programa, momento do presidiário, aleluia, aleluia, aleluia, Rosemary, aleluia, derrama as bênçãos na vida da Rosemary e família, confirma a bênção, derrama seu poder, derrama os milagres do impossível, pelo sangue de Jesus, os depositários, ó Senhor, aleluia, os depositários fiéis do dízimo, da oferta, do voto, do propósito, aleluia, escolheram ser coluna, aleluia, na igreja Deus de Amor, aleluia, se é coluna, é mantenedores do programa, a voz da libertação, visita o Guilherme, confirma a benção, abençoa seus pais também, sua família, vai abençoando pelo sangue de Jesus, meu Deus, garante a benção, meu Deus, aleluia. Campanha poderosa é essa, desafio de Elias, aleluia, aleluia, aleluia, aleluia, confirma o milagre, uma multidão conosco aqui no propósito, neste feriado, que lindo, aleluia, Senhor, garante a benção, aleluia, visita o presídio da capital, visita todos os presídios no Brasil, aleluia, em todo mundo, quantas pessoas sofrendo consequência, aleluia, aleluia, quando foi dar por fé já era tarde, aleluia, oh meu Pai, mas nunca é tarde para aceitar a Jesus.

do céu, aleluia, aleluia, Israel e família, confirma a bênção pelo sangue de Jesus Cristo, Rosemary e família, confirma a bênção pelo sangue de Jesus, é o pedido da nossa oração, em nome do Deus Pai, em nome do Deus Filho, Deus Divino, Espírito Santo, aonde as ondas da emissora estão chegando agora, confirma o milagre, confirma a bênção, os irmãos internauta que estão conosco aqui por esta live, no Facebook, no Instagram, aleluia, confirma o milagre, abençoa os ouvintes, os nossos ouvintes, derrama a bênção na vida do seu povo, o povo de Deus em geral que estão conosco neste propósito, desafio de Elias, toma posse da vitória, recebe de Deus o Senhor, Deus entrega a vitória na sua mão, amém, Senhor Jesus, graças a Deus, graças a Deus. Querido ouvintes, irmãos internauta, que orou conosco, que clamou a Deus conosco, estão neste propósito, tenha certeza que Deus já ouviu e respondeu o seu propósito. Procura aí a sua enfermidade, procura aí o seu problema, Deus já resolveu os seus problemas, Deus entrega a causa ganha nas tuas mãos. Você que tem causa na justiça, creia, entra no desafio de Elias e vem contar a benção aqui na Igreja Pentecostal Deus Amor, aqui na Avenida Mauro Ramos, 184, no centro, no coração de Florianópolis. Eu lanço um desafio, né? 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Deus abençoe, povo de Deus. Orou com todos vocês, seus irmãos em Cristo, cooperador Eliseu, também é o nosso irmão jovem Ailton, e despede de todos vocês, seu irmão em Cristo, cooperador Romildo, prometendo voltar com todos os queridos ouvintes a qualquer momento. Não fique em casa nessa sexta-feira, hoje à noite, vem para a casa de Deus, Avenida Mauro Ramos, 184, fiquem todos na paz do Senhor Jesus.

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3: 17 horas e 59 minutos.

Cumprimentamos a todos com a doce paz de Jesus Cristo, nosso Senhor. Hoje é quinta-feira, é a oração do entardecer. Hoje é dia 4 de junho, estamos no outono brasileiro. Estamos agora com 17 graus na capital paulista. Programa Voz da Libertação, sob a tutela da nossa irmã Eleni Miranda. Convido a todos para, juntamente comigo, orarmos ao Senhor. Oremos. Majestoso Deus e poderoso Pai, em nome do Teu Filho Jesus Cristo, nós nos colocamos diante de Ti em oração, baseado na Tua palavra que diz que tudo que pedires ao Pai em meu nome, eu farei para que o Pai seja glorificado no Filho. Foi o Senhor Jesus quem disse essas palavras. Por isso, ó Pai, no nome do Teu Filho Jesus Cristo e através da intercessão do Teu Espírito Santo, nós nos colocamos diante de Ti, crendo que o sangue de Jesus Cristo nos purifica de todo pecado. A nossa alma é limpa, o nosso corpo é purificado e a nossa oração chega à Tua presença, porque o sangue de Jesus Cristo nos purifica de todo pecado. E nós, uma vez estando na Tua presença, meu Pai, queremos implorar a Tua ajuda, o Teu auxílio, o Teu socorro, o Teu livramento. Queremos também, ó Deus, Te agradecer por todas as maravilhas que o Senhor tem operado para conosco. Queremos Te agradecer por mais um dia de vida, pelo ar que respiramos, pela água que bebemos, pela comida que comemos, pela casa que moramos, pelo leito que dormimos, pela família que o Senhor nos deu. Queremos Te agradecer pelas lutas, pelas adversidades, pelas dificuldades, pelos milagres, pelos livramentos, pelas vitórias. Queremos Te agradecer pelas alegrias, pelas tristezas. Como está escrito, todas as coisas contribuem para o bem daqueles que amam a Deus e são chamados pelo Seu decreto. Queremos Te agradecer porque o Senhor nos salvou com mão forte, com braço poderoso, foi nos buscar lá no Egito, lá no mundo de pecado, e nos trouxe para a Sua presença, e nos libertou, e nos transformou, e nos batizou com o Espírito Santo. Queremos Te agradecer porque o Senhor escreveu o nosso nome no livro da vida. E por causa disso, ó Pai, por causa do sacrifício perfeito de Cristo no Calvário, nós temos ousadia para entrar na Tua presença, para pedir que lá do céu o Senhor venha operar um milagre na vida de todos nossos amados ouvintes. Nós imploramos, ó Deus, venha levantar os caídos, venha dar alegria aos tristes, venha dar paz ao atribulado, venha dar orientação ao desorientado, venha dar ânimo ao desanimado, venha dar força ao cansado, venha dar alento ao desalentado, venha dar esperança ao desesperançado, venha resolver os problemas de todos os problemáticos, venha abrir uma porta de escape diante de cada pessoa que agora suplica a Tua misericórdia. Está escrito em Sua palavra, o Senhor disse: eu tenho a chave de Davi, e a porta que eu abro, ninguém fecha. E a porta que eu fecho, ninguém abre. Pelos olhos da fé, nós cremos, ó Deus, que o Senhor agora está abrindo uma porta de escape, de livramento, de vitória, diante dessa pessoa que estava passando por uma situação desesperadora, desorientadora, desalentadora, desanimadora.
não sabia o que fazer, não sabia qual caminho seguir, qual direção a chegar. Agora, meu Deus, o Teu Espírito Santo está orientando essa pessoa à direção certa e segura. Agora o Teu Espírito Santo já está realizando milagre na vida dessa pessoa. E essa pessoa está sendo alcançada e tocada fortemente pelas Tuas mãos. Nós oramos, nós jejuamos, nós pedimos isso ao nosso Deus. E Ele se moveu pelas nossas orações. Que o Senhor lá do céu possa se mover ao nosso favor. O Senhor se coloque em pé no Seu trono para ouvir o clamor dos pobres, os gemidos, os necessitados. Temos certeza que o Senhor está ouvindo e respondendo o clamor de cada pessoa, o pedido, a oração de cada pessoa. Os que confiam no Senhor serão como o monte de Sião que não se abala, mas permanece para sempre. Como estão os montes em redor de Jerusalém, assim o Senhor está em volta do Seu povo. Meu Deus e meu Pai, a nossa esperança é o Senhor. Esperei com paciência no Senhor, e Ele se inclinou para mim. Tirou-me de um lago horrível, de um charco de lodo. Pôs os meus pés sobre uma rocha e firmou os meus passos. E pôs um novo cântico na minha boca. Muitos verão e se alegrarão. Vinde e engrandecei o Senhor comigo. As maravilhas que tem operado para conosco são mais do que se podem contar. Eu quiser anunciá-los e manifestá-los, mas são mais do que se pode contar. Meu Deus e meu Pai, nós acreditamos que o braço forte do Senhor agora está visitando todos os nossos amados ouvintes, que em toda a pátria brasileira está orando, de norte a sul, de leste a oeste, nas cidades, no campo, nas matas, nas regiões ribeirinhas, nas florestas, nos grandes centros, aquela pessoa que está orando no seu local de trabalho, na portaria de um prédio, na portaria de uma empresa, agora com o seu fone de ouvido, no seu celular, orando juntamente conosco, no escritório, na fábrica, na indústria, no seu veículo, no seu automóvel, no seu caminhão, no ônibus, não importa onde essa pessoa esteja, mas da mesma maneira que as ondas dessa emissora, que o sinal da internet, o YouTube, Facebook, o Instagram, está alcançando essa pessoa, que o teu milagre, a tua vitória, o teu livramento possa alcançar também todos os nossos amados ouvintes que agora clamam, que agora oram, que agora suplicam. Mil cairão ao teu lado, 10 mil à tua direita, mas tu não serás atingido. O Senhor é o meu ajudador, o Senhor é o meu auxílio, o Senhor é o meu socorro, o meu livramento, a minha vitória. O Senhor é o meu pastor e nada me faltará. Deitar-me faz em verdes pastos, guia-me mansamente às águas tranquilas, refrigera minha alma, guia-me pela vereda da justiça por amor do seu nome. Ainda que eu andasse pelo vale da sombra da morte, eu não temeria mal algum, porque tu estás comigo. A tua vara e o teu cajado me consolam. Preparas uma mesa perante mim na presença dos meus inimigos. Unges a minha cabeça com óleo e o meu cálice transborda. Certamente que a bondade e a misericórdia me seguirão todos os dias da minha vida. E habitarei na casa do Senhor por longos dias.
O Senhor é o Deus que nunca falha, nunca chega atrasado. O Senhor sempre chega na hora certa. E eu creio, meu Deus, que o tempo de cantar chegou. O tempo de louvar chegou. O tempo de dar glória a Deus chegou. Porque agora a boa mão de Deus está alcançando todos os nossos ouvintes. E aquelas pessoas que tinham, ó Pai, doenças patológicas, congênitas, hereditárias, doenças espirituais, emocionais, sentimentais, síndrome do pânico, esquizofrenia, surto psicótico, angústia, desespero, aflição, medo, insônia, pesadelo. Olha aí, meu Deus, o mal que atingiu essa pessoa, que passa as noites às claras porque não consegue dormir, mas que a partir dessa próxima noite essa pessoa possa dormir como uma criança recém-nascida, porque é o Senhor que dá aos seus amados os sonos, é o Senhor que repreende o devorador. O diabo veio para roubar, matar e destruir, mas o Senhor veio para dar vida e vida com abundância. O Senhor é o Deus da vida, o autor da vida, e aquele que crê em Ti, ainda que esteja morto, viverá. As portas do inferno não prevalecerão contra a sua igreja. Os passos de uma pessoa fiel serão guardados pelo Senhor. O Senhor está diante do seu povo, adiante da sua igreja, livrando, abençoando, curando, libertando, transformando e salvando. Ah, meu Deus e meu Pai, toda nuvem negra, toda tempestade, toda obra contrária, toda arapuca, toda armadilha do diabo, seja desfeita agora pelo poderoso sangue do Cordeiro. É o sangue de Jesus que desfaz a arapuca do diabo. As tramóias de Satanás agora são destruídas pelo sangue do Cordeiro. E essa pessoa está sendo ricamente abençoada pelo Pai, pelo Filho e pelo Espírito Santo. Essa pessoa, meu Pai, que já passou ou vai passar por uma cirurgia, que o Senhor dê o pronto restabelecimento e esteja usando a mão daquele cirurgião para que esse milagre aconteça, para que essa vitória chegue, para que essa enfermidade desapareça. Meu Deus e meu Pai, visita agora os hospitais, as UTIs, as CTIs, os ambulatórios, os quartos, meu Deus, as enfermarias, também os prontos-socorros, onde tem pessoas que sofreram um acidente doméstico, automobilístico, um acidente de trabalho, um atropelamento, pessoas que foram feridas com arma branca, com arma de fogo. O Senhor é poderoso para dar vida a essa pessoa. E mesmo que ela esteja desenganada pela medicina, o Senhor é o Deus que não desengana ninguém. Entra com providência nesse pronto-socorro. Ah, nesse centro cirúrgico, nessa UTI, essa pessoa que está entubada, porque a sua saturação estava baixíssima, faz essa saturação subir a mais de 95%, para que essa pessoa volte a ter vida, para que esses pulmões possam voltar a funcionar, e essa infecção, essa pneumonia, essa tuberculose, essa água no pulmão, essa infecção vai desaparecer agora pelo sangue do Cordeiro. Ah, poderoso sangue de Jesus, sangue que fala mais forte que o sangue de Abel, sangue eterno que foi derramado antes da fundação do mundo. Eis o Cordeiro de Deus que tira o pecado do mundo. Jesus querido, o Senhor é o Cordeiro de Deus que veio trazer salvação à humanidade. O homem foi desligado de Deus através do pecado de Adão. Mas o Senhor disse ali no Éden
que da serpente da mulher levantaria uma pessoa que pisaria a cabeça da serpente. E essa pessoa foi Jesus, que pisou a cabeça da serpente, que religou o homem com Deus. Ele é a escada que Jacó viu lá no vale de Jaboque, que ligava a terra com o céu. Os anjos subiam e desciam naquela escada. O Senhor é a única escada, o único meio, a única forma que o homem pode chegar até Deus. O Senhor diz em sua palavra: eu sou o caminho, eu sou a verdade, eu sou a vida. E aquele que crê em mim, ainda que esteja morto, viverá. O Senhor sempre disse: eu sou, porque o Senhor é e continua sendo. Quando Deus apareceu a Moisés e Moisés perguntou: qual é o teu nome? O Senhor respondeu: eu sou. Jesus também disse: eu sou, sempre disse: eu sou. Eu sou o caminho, eu sou a verdade, eu sou a vida. Eu sou a porta, eu sou o primeiro, eu sou o último. Eu sou a videira verdadeira, eu sou a luz do mundo. Eu sou o bom pastor. O Senhor é, sempre foi e sempre será. Por isso, Senhor Jesus, vem agora nos ajudar. Vem agora, juntamente com o Espírito Santo, interceder junto a nós, junto ao Pai por nós, para que sejamos abençoados. Queremos receber porção dobrada do teu Espírito, ó Deus. Ó Espírito de Deus, Paráclito Divino, vem inundar o nosso ser com a presença do Senhor. Vem tocar em nossos corpos. Vem fazer o nosso coração se alegrar, o nosso coração arder na tua presença. Venha derramar sobre nós a tua bênção, o poder sobrenatural do Espírito Santo. Ah, meu Deus e meu Pai, nós não sabemos orar, não sabemos pedir, como convém orar? Nós somos insignificantes, desprezíveis. Somos pó da terra, como diz a tua palavra, que as nações são consideradas para Deus como pó miúdo da balança, como a gota d'água dentro de um balde. As nações são consideradas para Deus, porque o Senhor é o grande Deus Todo-Poderoso. Nem o céu suporta a tua glória, a tua presença. Os céus são pequenos diante da tua presença. O Senhor, olhando para a terra fumega, os montes tremem. O Senhor se assentou sobre o dilúvio, se assentou sobre o globo terrestre. O Senhor está acima de todas as estrelas, acima de todos os céus está o teu trono, entronizado entre os querubins da glória. E embora o Senhor seja tão grande, tão excelso, tão sublime, tão glorioso, tão majestoso, o Senhor também é o Pai nosso que estás nos céus. O Pai amoroso, misericordioso, o Pai compassivo e perdoador. O Pai que fica olhando todos os dias pelo caminho para ver se o seu filho perdido volta, para ver se o filho pródigo volta. E quando ele voltar, o Senhor vai colocar um anel em sua mão, fazer um novo pacto, uma nova aliança. E haverá festa. E o Senhor dirá: esse meu filho estava morto e reviveu, estava perdido e foi achado. Ô Pai nosso que estás nos céus, venha perdoar os nossos pecados, Senhor, nós somos teus filhos. Vem nos socorrer, vem nos ajudar, vem nos auxiliar. Vem realizar uma grande obra, maravilhosa, gloriosa, bendita, santa, poderosa. Venha fazer algo de majestoso, de maravilhoso, de excelso, de sublime em nossa vida, em nossa casa, em nossa família. Abençoa também os nossos familiares. Abençoa minha esposa, meus filhos, minhas noras, meus netos, minhas netas.

Deus e meu Pai, o anjo do Senhor acampa-se ao redor dos que o temem. E o Senhor é cumpridor da sua palavra. O choro pode durar uma noite, mas a alegria vem pela manhã. Bem-aventurados que choram, porque eles serão consolados. E ali não haverá mais pranto, nem clamor, nem dor, porque já as primeiras coisas são passadas, e Deus limpará dos olhos toda lágrima. Nós cremos na veracidade e na autenticidade da sua palavra. O Senhor vai fazer novas todas as coisas. O Senhor é Deus e coisas novas. Venha fazer algo de novo, algo de maravilhoso, algo de extraordinário, algo de glorioso da vida dessa pessoa. Abrindo uma porta de escape, uma porta de vitória. E aquela bênção, aquele milagre que essa pessoa espera há tanto tempo. Há dias, há meses, há anos, há décadas, essa pessoa está orando, clamando, fazendo campanha e esperando o milagre acontecer. Meu Deus, o tempo de cantar chegou, o tempo de Deus chegou. Na vida dessa pessoa, o coração dessa pessoa começa a se alegrar, porque a sua bênção está chegando, a vitória já está acontecendo na vida dessa pessoa. Porque o Senhor é o Deus que tudo pode fazer. Ó, grande é o Shaddai. Ó, Deus Todo-Poderoso, atende o nosso clamor, porque nós oramos em nome de Jesus Cristo e pela intercessão do Teu Espírito Santo. Nós imploramos, ó Pai, venha abençoar também a diretoria da Igreja Deus de Amor, a diretoria deliberativa, a diretoria executiva. Abençoa nossa irmã Helene Miranda, nossa irmã Débora, pastor Lorival, presbítero Davi Miranda Neto, toda a diretoria executiva, diretoria da Fundação Reviver, da Reviver Help. Abençoai os pastores, presbíteros, diáconos, cooperadores, membros, frequentadores, simpatizantes, frequentantes, visitantes, novos convertidos, pessoa que te aceitaram como Salvador e estão se preparando para descer as águas batismais. Que o Senhor possa libertar a todos, transformar a todos, e que essa pessoa que tinha uma vida promíscua e pecaminosa, uma vida de deleite, de prazeres carnais, agora recebe a transformação de Deus em sua vida. E mesmo aqueles que eram viciados em drogas, viciados no cigarro, na bebida alcoólica, nas drogas injetáveis, inaláveis, maconha, cocaína, heroína, LSD. Meu Deus e meu Pai, viciado daquelas drogas sintéticas, no baseado, não importa qual era o vício que essa pessoa tinha, o Senhor é o libertador. Conhecereis a verdade e a verdade vos libertará. O Senhor é a verdade que liberta, a verdade que transforma, a verdade que regenera. Quando o Senhor entra numa vida da pessoa, o mal não pode permanecer. Aonde o Senhor está, o diabo não pode ficar. Ele tem que sair. E agora o Senhor já está entrando na vida dessa pessoa. E todo o mal está sendo dissipado, todo o vício está sendo queimado. E aquelas pessoas que estão fracas da fé, que não conseguem orar, não conseguem jejuar, não conseguem andar na Tua presença, meu Deus, não conseguem estar na Tua casa te adorando, te louvando, não conseguem vir participar do Teu corpo e do Teu sangue, agora, meu Pai, o Senhor já está entrando com providência na vida dessa pessoa, para que ela esteja participando da ceia, porque o Senhor diz em sua palavra, aquele que não comer da minha carne, não beber do meu sangue, não tem parte comigo. Quem come a minha carne e bebe meu sangue, permanece em mim e eu nele.

0: Quem come a minha carne e bebe meu sangue tem a vida eterna, e eu o ressuscitarei no último dia. Que esse irmão, essa irmã possa vir, meu Deus, a sentar-se à mesa com o Senhor e participar do teu corpo e do teu sangue. E aqueles que não conseguem orar mais, dê força a eles. Meu Pai, abençoai todos os nossos amados ouvintes em todo o Brasil, em toda a pátria brasileira, de norte a sul, de leste a oeste, aonde quer que tenha uma pessoa orando, clamando, pedindo, suplicando, implorando, rogando. Agora a boa mão de Deus está tocando nesse corpo e confirmando a vitória em nome de Jesus Cristo e para a glória do Pai, do Filho e do Espírito Santo. Amém, Jesus. Nós queríamos agora fazer um convite às pessoas que ainda não aceitaram Cristo como Salvador, que possa fazê-lo agora. E aqueles que estão afastados da presença de Deus, possa voltar para os braços do Senhor agora e reconciliar com Ele orando comigo. Ore assim: Senhor Jesus, eu creio que o Senhor morreu na cruz para me salvar, e o teu sangue me perdoa e me purifica de todos os pecados. Eu creio que o Senhor é o único caminho que me leva até os céus. Por isso, eu te aceito como meu Salvador. Escreve o meu nome no livro da vida e sela com teu sangue. Você que quer reconciliar, olha assim: Senhor, estou voltando para a tua casa, para a tua presença, para os teus braços. Torne a escrever o meu nome lá no céu, no livro da vida, e eu prometo ser fiel até a morte. Você que aceitou Jesus ou reconciliou, compareça na igreja Deus de Amor mais próxima da sua casa e diga ao pastor que você aceitou a Cristo através do programa e ele vai ajudar você. Ou então entre em contato conosco através do e-mail queroaceitarjesus@ipda.com.br ou do WhatsApp 950-944-645, 24 horas por dia, uma pessoa pronta para atender você. E assim estamos chegando ao final de mais essa oração do entardecer. Hoje é quinta-feira, nós estamos com 17 graus na capital paulista, estamos no outono brasileiro. Programa Voz da Libertação, direção-geral da nossa irmã Eleni Miranda. Quem teve o prazer de orar com todos vocês foi seu irmão em Cristo, pastor Luiz Rubio. Dizemos a todos que o Senhor te abençoe e te guarde, que o Senhor resplandeça o seu rosto sobre ti, que o Senhor tenha misericórdia de ti, que o Senhor sobre ti levante seu rosto e te dê a paz.
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4: Olá, família Reviver! A paz do Senhor Jesus! Mais uma alegria imensa estar aqui juntamente com vocês, espalhando amor, espalhando alegria. Vamos realmente glorificar o nome santo do Senhor. Diga para quem está do seu lado, você é especial para mim, você é importante para mim. Porque é isso mesmo, as pessoas que nós atraímos para estarem do nosso lado são importantes para nós. Seja esta pessoa quem for, irmã, eu estou no trabalho. E quem está do meu lado aqui, esta pessoa aqui, é uma pessoa que só o sangue de Jesus. Talvez tudo que ela precisa, eu vi exatamente isso, que ela é importante para alguém. Talvez passou a sua vida inteira procurando ser importante para alguém e nunca conseguiu ser importante. Mas alguém que talvez, né, ela menos espere, ela vai ouvir dessa pessoa aí: você é especial para mim, você é importante para mim. E ela vai mudar a atitude dela com você. Porque tudo aquilo que nos faz saber que somos especiais faz com que nós quebrantemos os nossos corações. É, não tem jeito. Não tem jeito, não. É assim mesmo que funciona. E vamos, então, seguindo com esse programa maravilhoso, que é um programa que serve de elevo espiritual para as nossas vidas. Eu confesso para vocês que eu aprendo muito aqui. Eu tenho aprendido da palavra de Deus juntamente com vocês. Tenho aprendido pelos testemunhos que eu tenho ouvido. E tenho aprendido por saber, né, que as pessoas nos fazem ser especiais. É assim que eu me sinto, por saber que estou aí na sua casa, ligadinho com você. Às vezes as pessoas nem me conhecem, nunca me viram pessoalmente, mas elas já ouviram a minha voz. E aí, então, elas mandam aquele recadinho para mim: irmã Eliana, eu nunca vi a irmã pessoalmente, mas eu já amo a irmã. E eu sou grata a Deus por este amor, porque este amor é recíproco. Eu também amo cada um de vocês e saber que a palavra de Deus está sendo aí absorvida, está chegando na casa de vocês, está fazendo um diferencial, isso é muito bom. Meu coração se alegra muito no Senhor. E é por isso que eu venho aqui fazer esse programa com tanto amor e com tanto carinho. Lembrando sempre que as instituições Reviver são realmente, né, as patrocinadoras aí desse programa maravilhoso. É um programa que é feito pelas instituições Reviver. Tanto a Fundação Reviver como a Associação Help Deus é Amor. Eles que me cederam aí este privilégio, que eu digo assim porque é realmente um privilégio, poder estar aqui falando do amor de Deus, falando da beneficência, de ajudar pessoas, de estender a sua mão, de fazer o impossível para ajudar a quem precisa. E falando de impossível, eu quero, inclusive, aproveitar para pedir a vocês ajuda para que vocês tragam aqui na nossa sede mundial, tragam quando vocês vierem para os nossos cultos, quando vocês vierem para a Santa Ceia, para que vocês tragam um quilo de alimento que não pesa para ninguém. Eu sei que está tudo muito caro, meus irmãos. Eu sei que está tudo muito caro, mas o Senhor é o provedor da nossa casa. E mesmo em tempos difíceis, quando nós tiramos daquilo que é nosso para dividir com outros, Deus não deixará faltar jamais na nossa casa, jamais na nossa mesa. E temos referências bíblicas grandiosas com isso, porque a bênção do Senhor é a bênção do Senhor não acrescenta dor, né? Ela vem e vem realmente para suprir as nossas necessidades. E eu sei que se cada um de nós tirar um pouquinho, não vai faltar para ninguém. Olha, nesse momento nós precisamos de arroz, precisamos de feijão, precisamos de leite. Leite usa-se muito aqui, né? Tem os nossos idosinhos. Na nossa unidade Cezé Fredo, também tem as nossas crianças na creche, também tem as cestas básicas que mensalmente nós entregamos, né? Uma vez por mês as pessoas vêm retirar essas cestas básicas, e aí para os idosinhos e para as crianças tem que ir o leite, não pode ficar sem o leite. Também usamos fralda descartável para adultos. Eu sei que hoje tem as grandes marcas, mas eu sei que tem muitas pequenas marcas ou marcas que estão começando agora, né? Que também produzem aí as fraldas. Se você é um produtor e quer fazer aí um trabalho de doação, talvez você não pode fazer um trabalho de doação em espécie, mas você pode doando fraldas para idosos, né, para os idosinhos, fraldas geriátricas, ou doando também fraldas infantis. Nós temos as crianças ali na creche, temos bebezinhos de todas as idades, e os nossos pequenininhos, eles têm uma idade de desfraldar, mas tem aqueles que não estão em idade de desfraldar, então eles precisam todos os dias usar lenços umedecidos. Então, faça a sua doação, traga a sua doação. Sabe que tem coisas que às vezes as pessoas, né, elas não se dão conta, né? Mas sabe que um pacote de biscoito, né? De biscoito lá em alguns estados, outros de bolacha, como aqui em São Paulo, faz uma diferença tão grande, porque observem bem, nós temos as nossas cestas básicas, elas vêm, o nome já diz, cesta básica, né? Com os alimentos principais, entende? Então ela vem com arroz, feijão, óleo, né? Leite, café, açúcar, sal, vem com as coisas básicas. E às vezes nós conseguimos colocar ali um pacote de biscoito para o idosinho, para a criança. Às vezes não é para todos, mas para aqueles que têm criança e que são mais idosinhos, né? Nós conseguimos colocar um biscoitinho com leite, é gostoso, não é? Ou com chazinho, às vezes nós conseguimos colocar, mas não é sempre. Então, talvez você não pode doar. Ai, Meliana, o pacote de arroz está muito caro, eu não consigo doar um pacote de arroz. Dou um pacote de biscoito, que é mais baratinho, né? Um pacote de bolacha, tem aquelas bolachas de maizena. Ai, aquilo com chá é uma delícia, gente. Aquilo com chá é muito bom. Faça o que você pode fazer. Inclusive, nós aceitamos também doação, né, de lata de sardinhas, lata de atum, extrato de tomate, né? Ou a massa de tomate, igual as pessoas falam, né? Também aceitamos, tá? Por quê? Porque assim, ó, nós preparamos o cardápio de acordo com a nutricionista da creche, das nossas unidades. Então, por exemplo, a sardinha que é doado, então nós pegamos essas sardinhas, faz-se uma torta de sardinha, já é o lanchinho das crianças, porque as crianças precisam ali de proteína, junto vai um milho, vai uma ervilha, né? Vai ali várias coisas para poder incrementar, para deixar, mas a torta fica muito saborosa, que eu já comi lá. E aí nós precisamos, então, de doações. Então, você pode doar aí azeite, você pode doar o que você sentir no seu coração. O leite em pó é muito bem-vindo, tá bom? O que você sentir no seu coração. Também precisamos muito de roupas infantis, aquelas roupinhas de baixo para as crianças, principalmente para as crianças que estão sendo desfraldadas, não é? Às vezes você está passando por uma situação aí, né, de perda de roupa de criança. Ah, perdi Meu filho cresceu, perdeu tudo o que tinha aqui em casa. Faz aí uma sacolinha, um pacotinho. Quando você vier aqui para a nossa sede mundial, entrega. Ou se você não pode trazer na nossa sede mundial, você pode entregar em qualquer igreja Deus e Amor. Porque todas as igrejas Pentecostal Deus e Amor, elas têm um trabalho beneficente. Nós somos uma igreja que realmente entendeu esse propósito de Deus. E nós temos sempre nas nossas igrejas o varal solidário, onde ali tem sapato, tem roupa. Eu já vi tanta carinha feliz que vocês nem imaginam. Recentemente, lá no Piauí, eu fui, inclusive, em uma igreja, e nessa igreja estava tendo o varal solidário. Então, os irmãos colocaram umas mesas ali, né? E colocaram as roupas. E as crianças, elas pareciam que estavam numa loja, aquele rostinho de felicidade. Enfiava o pezinho no sapato para ver se servia. E era aquela feição, a coisa mais linda, porque essas crianças, elas não vão até uma loja, porque não tem como, os pais não têm dinheiro para isso, né? Mas ali elas se sentem, elas vivem essa experiência como se elas estivessem numa loja. Então, é montado ali, tem as roupas, tem o sapato, inclusive tem brinquedos, tem várias coisas. E também para os adultos. É, aquele que pode ajudar o outro, estende a sua mão, ajuda mesmo. Nós, em todas as nossas igrejas Pentecostal Deus e Amor, estamos aptos para receber ali a sua doação. Faça a sua doação com amor e com carinho e você vai ver o que Deus vai fazer na sua vida. Olha, se o azeite da botija nunca faltou, né? Não faltou para aquela viúva durante todo o período de fome que houve naquele lugar. Não faltou o azeite, não faltou a farinha. Com certeza, não vai faltar roupa para você, não vai faltar sapato, não vai faltar alimento na tua casa, porque o Senhor está vendo que você é uma pessoa grata, é uma pessoa de bom coração, que faz a boa obra, e esta obra agrada a Deus. Por isso, nós vamos seguindo, fazendo sempre um bom trabalho no Senhor Jesus, levando o amor de Deus, com toda certeza, e estendendo a nossa mão para quem precisa. Ah, você pode, inclusive, fazer a sua doação financeira agora. Você pode fazer transferência, Pix bancário. Nós temos várias campanhas de arrecadação. Nós temos ali, né, o material escolar, nós temos a cesta básica, que você doa também, né? R$100 ali, uma cesta básica. Cada pessoa doando um pouquinho, nós vamos fazer uma grande diferença nesse mundo. E imagino Deus olhando lá do céu e vendo o povo dele nesta união sem igual. Com certeza agrada a Deus. Faça agora a sua doação.
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4: E vamos seguindo, ainda com as nossas palavras de sabedoria. E hoje eu achei um salmo aqui que é muito lindo. Eu amo esse salmo, gosto de orar esse salmo, que é o Salmo 143. É um salmo longo, então vou fazer a leitura rapidinho. Ó Senhor, ouve a minha oração, inclina os ouvidos às minhas súplicas. Escuta-me segundo a tua verdade e segundo a tua justiça. E não entres em juízo com o teu servo, porque à tua vista não se achará justo nenhum vivente. Pois o inimigo perseguiu a minha alma, atropelou-me até o chão, fez-me habitar na escuridão, como aqueles que morreram há muito. Pois que o meu espírito se angustia em mim, e o meu coração em mim está desolado. Lembro-me dos dias antigos, considero todos os teus feitos e medito na obra das tuas mãos. Estendo para ti as minhas mãos, a minha alma tem sede de ti, como terra sedenta. Ouve-me depressa, ó Senhor, o meu espírito desmaia, não escondas de mim a tua face, para que não seja semelhante aos que descem a cova. faze-me ouvir a tua benignidade pela manhã, pois em ti confio. Faze-me saber o caminho que devo seguir, porque a ti levanto a minha alma. Livra-me, ó Senhor, dos meus inimigos. Fujo para ti, para me esconder. Ensina-me a fazer a tua vontade, pois és o meu Deus. O teu espírito é bom. Guia-me por terra plana. Vivifica-me, ó Senhor, por amor do teu nome, por amor da tua justiça. Tira minha alma da angústia e, por tua misericórdia, desarraiga os meus inimigos e destrói a todos que angustiam a minha alma, pois sou teu servo. Esse salmo é um salmo para aqueles dias em que a nossa alma procura descanso e não encontra, quando tudo parece que está perdido, quando a situação é avessa, quando nós percebemos que o inimigo das nossas almas levanta todos ao nosso derredor para lutar contra nós, para levantar ali o seu exército para nos destruir, nos colocar no chão. E aí o nosso coração se angustia, porque vão acontecendo dias, não tem aquele dia, né? O povo do mundo tem até um ditado, acordei de pé esquerdo, né? Não é, é o dia que o inimigo resolveu levantar a sua bandeira ali e ganhar território. Quer ganhar território na sua casa, quer ganhar território na sua, no ônibus, quer ganhar território na faculdade, na escola, no trabalho, na vizinhança, quer ganhar território em toda parte. Então ele levanta um exército que vai por todos os lados te afrontar, te encurralar. E aí então, quando você se sentir encurralado, você desmorona. E às vezes, infelizmente, tem pessoas que desmoronam e não vigiam nas suas palavras, não é? Não vigiam nas suas atitudes, não vigiam naquilo que deveriam vigiar. E aí perdem a bênção. Às vezes a bênção já está às portas e por uma falta de vigilância, perdem a bênção. Mas aquele que confia no Senhor, ele ouve a voz do Espírito e ele se inclina para ter comunhão com Deus. E ao ter comunhão com Deus, ele se rende aos pés do Senhor. Ele se declara para Deus. Ele rende a sua alma aos pés dele e diz: Senhor, sou dependente. Eu preciso de ti. Sou falho, sou pecador, sou miserável. E estou angustiada, minha alma está angustiada, porque tudo ao meu redor está contrário a mim. Mas o Senhor é aquele que tem sobre mim autoridade e poder para fazer valer a tua força em mim e me resgatar deste mundo traiçoeiro. Os inimigos podem armar laços contra nós, os inimigos da nossa alma, viu? Nossa luta não é contra carne e sangue, não. Mas ele levanta o exército dele, ele incorpora em alguns seres humanos aí para nos afrontar. Mas lembre-se sempre, não é contra o homem que você tem que lutar, não é contra a mulher, mas é contra as potestades de Satanás. Por isso, quando o inimigo vier tentar tirar a sua paz e a tua alma angustiar, ore este salmo, ministre esta palavra sobre a tua vida, eleva a tua oração a Deus e diga: Senhor, sou teu, independente da situação, eu sou teu, a minha alma é tua, a minha casa é tua, a minha família, os meus pensamentos, os meus olhos, tudo que eu tenho é teu, por isso livra, guarda, cobre com teu sangue, faz um diferencial, que eu seja luz no meio das trevas e que eu possa refletir o brilho da tua luz como um farol que ilumina toda uma rua, que ilumina toda uma região, porque o teu poder e a tua autoridade estão sobre mim. E você decretando, determinando sobre a tua vida, o Senhor assume o compromisso. Ele assume o quê? Ele assume a frente. E quando ele assume a frente, não há ninguém que possa nos vencer. Se Deus é por nós, quem será contra nós? Ninguém, com toda certeza. Ele é aquele que já garantiu a nossa vitória. Deus abençoe vocês. Muitíssimo obrigado e até a próxima. Permitindo Deus, eu volto. E me permitindo você, nós teremos um encontro marcado aqui. Eu aqui do estúdio, você aí da sua casa. Mas o poder de Deus é de igual forma, porque somos movidos pelo Espírito e pelo amor que nos move em nome de Jesus. Deus abençoe e até breve, se Deus quiser.
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2: Paz do Senhor Jesus. Quem crê em milagres, diga: eu creio em milagres. Aleluias.
3: No livro de Marcos,
4: en el libro de Marcos,
3: capítulo 5,
4: capítulo 5,
3: nós vamos ler a partir do versículo 21.
4: Desde el versículo 21.
3: Aleluias.
4: Aleluia.
3: Quem crê em milagres, levante a mão e diga: eu creio em milagres.
4: Quem crê em milagres, diga: eu creio em milagres.
3: Aleluia.
4: Aleluia.
3: Quem já viveu milagres de Deus na sua vida aí?
4: Quem já viveu milagres de Deus em sua vida?
3: Quem que a sua família já foi alcançada pelos milagres de Deus?
4: De quem sua família foi alcançada por los milagres de Deus?
3: Meu irmão Eliel.
4: Meu irmão Eliel.
3: Tem 34 anos agora, se eu não me engano.
4: Tem 34 anos, se não me equivoco.
3: Ele quando nasceu, os médicos diagnosticaram ele.
4: Los doctores le han diagnosticado a él
3: com leucemia no sangue.
4: Con leucemia en la sangre.
3: Os médicos disseram: olha, leva para casa, mãe.
4: Dijeron: llévale a su casa, madre.
3: Porque não tem jeito.
4: Porque já não há solução.
3: Ele é muito novo.
4: Es muy joven.
3: Não dá para fazer transplante de medula.
4: No se puede hacer el trasplante de la médula.
3: Minha mãe saiu da igreja, foi para igreja. Minha mãe saiu do hospital, foi para igreja.
4: Mi madre saliendo del hospital fue hasta la iglesia.
3: Não comentou com ninguém.
4: No ha comentado con nadie.
3: Falou com ninguém.
4: No le dijo a nadie.
3: Chegou na igreja.
4: Llegó a la iglesia.
3: Tinha um cooperador.
4: Había un cooperador.
3: Chamado José Borges.
4: Se llamaba José Borges.
3: Ninguém conhecia ele.
4: ¿Quién le conocía a él?
3: Mas naquela época ninguém conhecia ele.
4: Pero en ese tiempo nadie le conocía a él.
3: Aí o Espírito de Deus disse.
4: Aquel Espíritu de Dios dijo.
3: Aqui tem uma mãe.
4: Aquí hay una madre.
3: Que o filho.
4: Que su hijo.
3: Foi desenganado.
4: Fue desahuciado.
3: Você pode voltar ao médico.
4: Puedes volver al doctor.
3: Porque o seu filho não vai morrer.
4: Porque tu hijo no morirá.
3: Ele está curado.
4: Está sanado.
3: Meu irmão tem 34 anos.
4: Mi hermano tiene 34 años.
3: Três filhos.
4: Tres hijos.
3: O nosso Deus.
4: Nuestro Dios.
3: Ele é especialista.
4: Es especialista.
3: Em desafiar.
4: Desafiar
3: a lógica, dos homens.
4: Del hombre.
3: Quem crê em milagres, levante as mãos.
4: Quem crê em milagres, levante sua mão.
3: E diga: eu creio em milagres.
4: Diga: eu creio em milagres.
3: Diga: eu não sirvo um pedaço de gesso.
4: Diga: eu não sirvo um pedaço de gesso.
3: Diga: eu sirvo Jeová Jireh.
4: Eu sirvo Jeová Jireh.
3: O Deus da providência.
4: Al Deus de providência.
3: Diga: eu sirvo.
4: Diga: eu sirvo.
3: O Deus.
4: Al Deus.
3: Jeová Rafá.
4: Jeová Rafá.
3: O Deus que me cura.
4: Deus que me sana.
3: Quem crê que este Deus se faz presente, dá glória a Deus.
4: Quem crê que este Deus se faz presente, dá glória a Deus.
3: Marcos capítulo 5.
4: Marcos capítulo 5,
3: versículo 21.
4: Versículo 21.
3: Diz a palavra de Deus.
4: Diz na palavra de Deus.
3: E passando Jesus outra vez num barco para o outro lado, ajuntou-se a ele uma grande multidão e ele estava junto ao mar.
4: Passando outra vez Jesus em uma barca ao outro lado da orilla, se reuniu alrededor de uma grande multidão e ele estava junto ao mar.
3: E eis que chegou um dos principais da sinagoga por nome Jairo, e vendo-o, prostrou-se aos seus pés.
4: E vino um dos principais da sinagoga, chamado Jairo, e logo lhe viu e se prostrou a seus pés.
3: E rogava-lhe muito, dizendo: minha filha está moribunda, rogo-te que venhas e lhe imponhas as mãos para que sare e viva.
4: Y le rogaba mucho diciendo: mi hija está agonizando, ven y pon las manos sobre ella para que sea salva y vivirá.
3: Y fue con él y seguía-o una grande multitud que lo apertaba.
4: Y fue pues con él y le seguía una gran multitud que le apretaban.
3: Vamos ahora al versículo 35.
4: Vamos al versículo 35 ahora.
3: Estando él ainda falando, llegaron alguns do principal da sinagoga que disseram: a tua filha está morta, para quem enfadas mais o mestre?
4: Mientras él aún hablaba, vinieron de la casa del principal de la sinagoga diciendo: tu hija muerto, ¿para qué molestas más al maestro?
3: Jesus, tendo ouvido estas palavras, disse ao principal da sinagoga: não temas, crê somente.
4: Pero Jesús, luego que oyó lo que les decía, dijo al principal de la sinagoga: no temas, crê solamente.
3: E não permitiu que alguém o seguisse, a não ser Pedro, Tiago e João, irmão de Tiago.
4: Glória a Deus, e não permitiu que lo siguiese nadie sino Pedro, Jacobo e luego el hermano de Jacobo.
3: E tendo chegado à casa do principal da sinagoga, viu o alvoroço e os que choravam muito e pranteavam.
4: E viu a la casa del principal de la sinagoga e viu el alboroto e a los que lloraban alrededor mucho.
3: E entrando disse-lhes: por que vos alvoroçais e chorais? A menina não está morta, mas dorme.
4: E entrando lhes dijo: por que alvorotais e chorais? La niña não está muerta, sino duerme.
3: E riam-se dele, porém ele, tendo-os feito sair, tomou consigo o pai e a mãe da menina e os que com ele estavam, e entrou onde a menina estava deitada.
4: Y se burlaban de él, pero él, echando fuera a todos, tomó a la madre, dice al padre y a la madre de la niña y a los que estaban con él, y en otro, y dice, y entró donde estaba la niña.
3: Y tomando a mão da menina, disse-lhe: Talita cumi, que traduzido é: menina, a ti te digo, levanta-te.
4: Y tomando la mano de la niña, le dijo: Talita cumi, que traduciendo es: niña, a ti te digo, levántate.
3: Y logo a menina se levantou e andava, pois já tinha 12 anos, e assombraram-se com grande espanto.
4: Y luego la niña se levantó y andaba, pues tenía 12 años, y se espantaron grandemente.
3: Levanta as Bíblias para os céus.
4: Levanta sua Bíblia ao céu.
3: Levanta as mãos para os céus.
4: Levanta as mãos ao céu.
3: Diga assim: meu Deus.
4: Diga: Deus meu.
3: Fala conosco.
4: Habla con nosotros.
3: Através.
4: Através.
3: Da tua palavra.
4: De tua palavra.
3: Nós precisamos.
4: Necessitamos.
3: Nós necessitamos.
4: Necessitamos.
3: Ouvir.
4: Ouvir.
3: A tua voz.
4: Tu voz.
3: Falar.
4: Hablar.
3: Aos nossos corações.
4: A nosso coração.
3: Fala, Senhor.
4: Habla, Senhor.
3: Aquilo.
4: Aquello
3: que precisamos.
4: Que necessitamos.
3: Ouvir.
4: Escuchar.
3: E não aquilo.
4: E não aquello.
3: Que queremos ouvir.
4: Que queremos ouvir.
3: Fala, Senhor.
4: Habla, Senhor.
3: Em nome.
4: Em nome.
3: De Jesus Cristo.
4: De Jesus Cristo.
3: Nós te rogamos.
4: Te rogamos.
3: Nós te suplicamos.
4: Te imploramos.
3: Amém. Desocupem as suas mãos, tomem assento.
4: Desocupem.
3: E se vocês sentirem, pode glorificar a Deus.
4: Desocupem as suas mãos, gente, se sente, glorifique a Deus.
3: Mais forte, glorifica ao Senhor.
4: Mais forte, glorifica ao Senhor.
3: Nos versículos que acabamos de ler.
4: E nos versículos que acabamos de ler.
3: Vemos Jairo, um homem poderoso, influente.
4: Vimos a Jairo, um homem poderoso e influente.
3: Um homem que tinha bastante fama na sociedade daquela época.
4: Um homem que tinha bastante fama na sociedade dessa época.
3: Certamente era um homem de posses.
4: Certamente era um homem que tinha muita posse.
3: Era um homem que tinha reservas em dinheiro.
4: Um homem com reservas de dinheiro.
3: Era um homem que desfrutava da fama, as pessoas o admiravam.
4: Uma pessoa que desfrutava da fama e todos lhe admiravam.
3: Todos conheciam Jairo.
4: Todos lhe conheciam a Jairo.
3: E quando Jairo se depara diante da situação que acabamos de ler.
4: Se depara ante a situação que acabamos de ler.
3: Ele percebe que a fama.
4: Ele nota de que a fama.
3: O dinheiro.
4: E a plata.
3: A influência.
4: E a influência.
3: O poder que dispunha.
4: O poder que disponia.
3: Não poderia fazer nada. Respeito.
4: Não poderia ser nada al respeito.
3: O fato de ser conhecido.
4: El hecho de que sea conocido.
3: O fato de ser rico.
4: El hecho de ser rico.
3: O fato de ser famoso.
4: El hecho de ser famoso.
3: Não poderia curar a sua filha que estava prestes a morrer.
4: Não poderia sanar a sua hija que estava lista para morrer.
3: Ele se deparou diante de uma impossibilidade.
4: Ele se deparava ante uma impossibilidade.
3: Ele se deparou diante da limitação do ser humano.
4: Se deparava ante a limitação. Del ser humano. humano.
3: Por mais poderoso que era.
4: Por mais poderoso que ele seja.
3: Por mais famoso que fosse.
4: Por mais famoso que fosse.
3: Ele estava diante de uma situação.
4: Estava ante uma situação
3: que ele não podia fazer nada.
4: Em que ele não podia fazer nada.
3: Mas nós lemos os versículos a seguir.
4: Pero lemos en los siguientes versículos.
3: Nós vemos que ao final disso,
4: vemos.
3: Jairo alcança o que buscava.
4: Al final de eso vemos que Jairo alcança lo que buscaba.
3: A filha que estava enferma morre.
4: Su hija que estaba enferma muere.
3: Mas ressuscita ao final.
4: Pero resucita al final.
3: E a pergunta que fazemos então?
4: Y la pregunta que hacemos entonces?
3: Se não foi o poder.
4: Si no fue el poder.
3: Se não foi a fama.
4: Si no fue la fama.
3: Se não foi o dinheiro.
4: Si no fue el dinero.
3: Se não foi a influência de Jairo.
4: Si no fue la influencia de Jairo.
3: O que foi então?
4: ¿Qué fue entonces?
3: Que Jairo fez.
4: Que Jairo hizo.
3: Que o possibilitou.
4: Que lo posibilitó.
3: Alcançar.
4: A lograr.
3: O milagre do impossível.
4: El milagro del imposible.
3: Jairo tomou algumas decisões.
4: Jairo tomou algumas decisões.
3: Se analisamos o texto atentamente.
4: Se analisamos o passagem atentamente.
3: Nós vemos que Jairo diante desta situação.
4: Vimos que Jairo delante desta situação.
3: Ele tomou decisões.
4: Ele ha tomado decisiones.
3: Acertadas.
4: Acertadas.
3: Decisões.
4: Decisiones.
3: Que o credenciaram.
4: Que lo credenciaron.
3: A alcançar o milagre de Deus.
4: A lograr el milagro de Dios.
3: E antes de falar destas decisões.
4: E antes de hablar de esta decisión.
3: Eu sei que hoje aqui,
4: sei que el día de hoy aquí,
3: existem pessoas,
4: hay personas,
3: e também um dos ouvintes que nos escutam,
4: e também os ouvintes que nos escutam,
3: existem pessoas,
4: hay personas,
3: que estão diante,
4: están delante,
3: de situações que fogem do seu controle,
4: que huyen de su control,
3: eles estão se sentindo,
4: se están sintiendo,
3: impotentes,
4: impotentes,
3: diante da circunstância,
4: delante de la circunstancia.
3: Eu quero lhe dizer o seguinte,
4: quiero decirte lo
3: se
4: siguiente,
3: você tomar,
4: si tú tomas
3: as mesmas decisões,
4: e a mesma decisão
3: que Jairo tomou,
4: que Jairo tomado,
3: pelo poder desta palavra,
4: por el poder desta palavra,
3: eu te garanto,
4: te garantizo,
3: que quem quer que seja o teu inimigo,
4: que qualquer que seja o teu inimigo,
3: que seja o teu problema,
4: qualquer que seja o teu problema,
3: vai ser vencido a nome do Senhor,
4: para que o nome
3: seja glorificado,
4: que Deus seja glorificado,
3: para que o nome do Deus,
4: para que o nome
3: todo poderoso,
4: del todo poderoso,
3: em cuja presença estamos,
4: em cuja presença estamos.
3: Seja reconhecido.
4: Reconocido.
3: Se você crê, levante a sua mão e grita: eu creio em milagres.
4: Se crês, levanta a tua mão e diz: eu creio em milagros.
3: A primeira coisa que vemos.
4: E o primeiro que vemos.
3: Jairo.
4: Jairo.
3: Reagiu.
4: Reaccionou.
3: Corretamente.
4: Corretamente.
3: Diante do problema.
4: Diante do problema.
3: Ele poderia simplesmente ficar quieto.
4: Simplesmente poderia haberse quedado
3: ele
4: quieto.
3: Ele poderia simplesmente ficar inerte.
4: Simplesmente poderia haberse quedado inerte.
3: Parado.
4: Detenido.
3: Assistindo a situação.
4: Vendo a situação.
3: A sua reação foi correta.
4: Sua reação ha sido correta.
3: Ele foi.
4: Ele foi
3: onde?
4: Donde?
3: Jesus estava.
4: Jesus estava.
3: Aleluia.
4: Aleluia.
3: Muitas pessoas já tentaram encontrar Jesus.
4: Muita gente ha tentado encontrar a Jesus.
3: Acontece que estas pessoas não conseguiram.
4: Passa que esta pessoa não logrado.
3: Sabe por quê?
4: Sabes por quê?
3: Porque buscaram Jesus em lugares errados.
4: Porque han buscado a Cristo em lugar equivocado.
3: Muitos buscaram Jesus.
4: Muitos han buscado a Jesus.
3: Na religião de seus pais.
4: Em la religião de seus padres.
3: Outros buscaram Jesus.
4: Outros han buscado a Jesus.
3: Na realização da carreira.
4: Em la realización de la carrera.
3: Outros buscaram Jesus.
4: Outros han buscado a Jesus.
3: Também em rituais.
4: También en rituales.
3: Em tradições.
4: Tradiciones.
3: Em teorias.
4: En teoría.
3: Em teses.
4: En tesis.
3: Aleluia.
4: Aleluia.
3: Eu tenho uma boa notícia para você, está no lugar certo.
4: Estás en el lugar correcto.
3: Sabe por quê?
4: Sabes por quê?
3: Porque lá em Mateus.
4: Porque en Mateo.
3: Capítulo 18.
4: Capítulo 18.
3: Versículo 20.
4: Versículo 20.
3: O Senhor Jesus disse, onde estiver,
4: donde esté,
3: dois ou três reunidos em meu nome,
4: reunidos em
3: aí
4: nome.
3: Estou eu no meio deles.
4: Estou eu.
3: Jesus está aqui.
4: Ei.
3: Se você crer isso, levante a sua mão e diga: eu creio em milagres.
4: Se crês, levanta a tua mão e
3: diga: eu creio em milagres.
4: Chamanabaster e me clama na bastola, manabalai. Glória a Deus.
3: Aleluias.
4: Aleluia.
3: Aleluias.
4: Aleluia.
3: Lá em Mateus capítulo 8.
4: Em Mateus capítulo 8.
3: A Bíblia conta a história de um leproso.
4: A Bíblia conta a história de um leproso.
3: Ele estava condenado.
4: Estava condenado.
3: A viver o resto de seus dias.
4: Em viver o resto de seus dias.
3: Nas cidades de refúgio.
4: Em cidades de refúgio.
3: Eram cidades que eram feitas perto das grandes metrópoles.
4: Cidades feitas cerca das grandes metrópoles.
3: E ali ficavam os leprosos.
4: E quedavam ali os leprosos.
3: Ficavam separados.
4: Se quedavam alejados.
3: Do convívio da sociedade.
4: Pela convivência da sociedade.
3: Mas aquele homem.
4: Era esse homem.
3: Certo dia.
4: Certo dia.
3: Ele resolveu.
4: Ele decidiu
3: ir.
4: Unir.
3: Até onde Jesus estava.
4: Ir onde Cristo estava.
3: E ele falou com Jesus.
4: E falou com Jesus.
3: E Jesus o tocou.
4: E Jesus lhe tocou.
3: E ele foi purificado da lepra.
4: E ele foi limpado da lepra.
3: Você veio no lugar certo.
4: E vinte ao lugar correto.
3: Você tomou a primeira decisão correta.
4: Tomaste a primeira decisão correta.
3: No processo do seu milagre.
4: En el proceso de tu
3: milagro. Não importa qual seja a tua enfermidade.
4: Não interessa a tua enfermidade.
3: Não importa quem sejam os teus inimigos.
4: Não importa quem seja teu inimigo.
3: Não importa quantos sejam os teus inimigos.
4: Não importa quantos sejam os
3: teus
4: inimigos.
3: Você está diante do Rei dos Reis.
4: Estás diante do Rei dos
3: Reis. Senhor dos
4: Senhores. Senhor dos Senhores.
3: A palavra impossível.
4: E a palavra impossível.
3: Não consta.
4: Não consta.
3: No seu dicionário.
4: Em seu dicionário.
3: Levante a sua mão e glorifica ao Senhor Jesus.
4: Glorifica.
3: Levante a sua mão e diga: eu creio em milagres.
4: Eu creio em milagres. Glória a Deus.
3: E eu tenho mais outra ótima notícia para você.
4: Tenho mais uma genial notícia para você.
3: Em João 6:37.
4: Em João 6:37.
3: O Senhor Jesus disse.
4: Jesus Cristo disse.
3: Aquele que vem a mim.
4: El que viene a mim.
3: Eu não lançarei fora.
4: No echaré fuera.
3: Aleluia. Não, você não entendeu. Você não entendeu.
4: Se
3: você tivesse entendido, você tinha glorificado. Esse Jesus que se faz aqui. Ele disse: aquele que vem a mim. Eu não lançarei fora. Levante a mão, porque hoje é o dia do teu milagre. Hoje é o dia do teu milagre.
4: Hoje é dia do milagre.
3: Aleluia.
4: Aleluia.
3: Primeira decisão.
4: Primeira decisão.
3: Jairo foi aonde Jesus estava.
4: Jairo foi onde Jesus estava.
3: Você também está onde Jesus está.
4: Também está onde Cristo está.
3: A segunda decisão de Jairo.
4: A segunda decisão de Jairo.
3: Que o credenciou a receber o milagre.
4: Que o credenciou a receber o milagre.
3: Jairo.
4: Jairo.
3: Falou.
4: Falou.
3: Diretamente com Jesus.
4: Diretamente com Jesus.
3: No texto que lemos.
4: Em el texto que leímos.
3: Nós vemos que estava Pedro, Tiago, João.
4: Vemos que estava Pedro,
3: Juan. Certamente outros dos discípulos também ali estavam.
4: Certamente outros dos discípulos também estavam.
3: Certamente também Maria estava por ali.
4: Certamente Maria também estava por ali.
3: Jairo olhou para Maria.
4: Jairo le mirou Maria.
3: Jairo olhou para Tiago.
4: Jairo mirou Tiago.
3: Olhou para João.
4: Também le mirou Juan.
3: Olhou para Pedro.
4: Le mirou Pedro.
3: Saudou todo mundo.
4: Saudou todos.
3: Mas ele foi diretamente em quem resolveria o problema.
4: Ele foi diretamente onde quem resolveria seu problema.
3: O que você está querendo dizer com isso, pastor? O
4: que quer dizer com isso, pastor?
3: Eu tô dizendo que tem gente que não alcança o milagre, sabe por quê?
4: Quero dizer que há gente que não alcança milagre, sabe por quê?
3: Porque você está terceirizando a sua oração.
4: Porque está terceirizando a sua oração.
3: Você está pedindo para Pedro.
4: Está pedindo a Pedro.
3: João,
4: a la Juan.
3: Para Maria.
4: A Maria.
3: Para Antônio.
4: Antônio.
3: Ei,
4: hoje.
3: É para Jesus que você tem que pedir.
4: A Jesus é
3: o Jairo alcançou o milagre.
4: Jairo alcançou
3: porque
4: o milagre.
3: Pediu diretamente para Jesus.
4: Pediu diretamente para Cristo. Glória a Deus.
3: Em 1 Timóteo capítulo 2, versículo 5.
4: Em 1 Timóteo capítulo 2.
3: A Bíblia diz.
4: Versículo 5 da Bíblia diz.
3: Porque há um só Deus.
4: Porque há um só Deus.
3: E um só mediador.
4: E um só mediador.
3: Entre Deus.
4: Entre Deus.
3: E os homens.
4: E os homens.
3: Jesus.
4: Cristo.
3: Cristo.
4: Jesus.
3: Levante a sua mão e diga: eu creio em milagres. Aleluia.
4: Glória a Deus.
3: A partir de hoje você não vai pedir mais para Maria.
4: Desde o dia de hoje não lhe pedirás mais a Maria.
3: Para José, para Antônio.
4: Antônio.
3: Benedito.
4: Benedito.
3: Você vai falar diretamente com Jesus.
4: E lhe dirás diretamente a Jesus.
3: Você vai falar diretamente com Jesus.
4: E falarás diretamente com Jesus.
3: Aleluia.
4: Aleluia.

0: poder.
1: Não porque era livre.
0: Não é porque ele era conhecido.
1: Não porque era conhecido.
0: Não. É que ele tomou decisões corretas.
1: Porque tomou decisão correta.
0: Você está disposto a tomar decisões corretas hoje?
1: Está disposto a tomar a decisão correta no dia de hoje?
0: A terceira decisão que Jairo tomou.
1: É a terceira decisão que Jairo tomou.
0: Quando ele viu Jesus.
1: Quando ele viu a Jesus.
0: Falou com ele.
1: Falou com ele.
0: Ele se prostrou aos pés do Senhor Jesus.
1: Se prostrou aos pés de Jesus.
0: Ele se jogou aos pés de Jesus.
1: Se arrojou aos pés de Jesus.
0: Este ato de Jairo.
1: Este ato de Jairo.
0: Teve vários significados.
1: Tuvo bastante significado.
0: E consequências.
1: E a consequência.
0: O primeiro deles.
1: El primero.
0: Jairo.
1: Jairo.
0: Quando se prostra.
1: Quando se prostra.
0: Aos pés de Jesus.
1: Aos pés de Jesus.
0: Ele está se humilhando.
1: Se está humilhando.
0: Em outras palavras.
1: E em outras palavras.
0: Jairo está dizendo.
1: Jairo está dizendo.
0: Senhor Jesus.
1: Senhor Jesus.
0: Eu não posso.
1: Eu não puedo.
0: Senhor Jesus.
1: Senhor Jesus.
0: Eu não consigo.
1: Não logro.
0: Senhor Jesus.
1: Senhor Jesus.
0: Eu sou famoso.
1: Eu sou famoso.
0: Mas a minha fama aqui não resolve nada.
1: Não me fama não soluciona.
0: Senhor Jesus.
1: Senhor Jesus.
0: Eu confesso.
1: Eu confesso.
0: A minha incapacidade.
1: Minha incapacidade.
0: Senhor Jesus.
1: Senhor Jesus.
0: Eu confesso.
1: Confesso.
0: A minha insignificância.
1: Minha insignificância.
0: A minha pequenez.
1: Minha pequenez.
0: Senhor Jesus.
1: Senhor Jesus.
0: Eu confesso.
1: Confesso.
0: Que só o Senhor.
1: Que só o Senhor.
0: Pode resolver esse problema.
1: Pode solucionar.
0: Levante a sua mão e diga eu creio em milagres.
1: Diga eu creio em milagres.
0: Levante a sua mão e diga eu creio em milagres.
1: Diga eu creio em milagres. Glória a Deus.
0: Enquanto você disser eu posso.
1: Mientras digas eu puedo.
0: Enquanto você disser eu consigo.
1: Mientras digas eu logro.
0: Enquanto você disser deixa comigo.
1: Mientras digas déjalo comigo.
0: Aí então você não tem como ser alcançado pelo milagre de Deus.
1: Aí não é como se tu alcançado por
0: mas
1: el milagre.
0: Mas quando você se humilha.
1: Pero quando te humilha.
0: Quando você diz.
1: Quando tu dices.
0: Eu não posso.
1: Yo no puedo.
0: Eu não consigo.
1: Yo no logro.
0: Eu não dou conta.
1: Não poderei.
0: Aí então,
1: entonces,
0: não haverá obstáculos,
1: não haverá obstáculos
0: para que você alcance o milagre de Deus.
1: Para que logres el milagre.
0: Levante
1: de Deus.
0: A sua mão, declare a sua incapacidade.
1: Levante tu
0: diga, Senhor Jesus, é só o Senhor. Senhor Jesus, o meu dinheiro não vale nada. Senhor Jesus,
1: vale.
0: Eu, Senhor Jesus, eu sou dependente de ti.
1: Senhor, sou dependente de ti.
0: Rabasturi me clama na bastoula machai.
1: Glória a Deus.
0: Em 1 Pedro capítulo 5, versículos 6 e 7.
1: Em primeira
0: a palavra
1: Pedro,
0: de Deus diz.
1: A palavra de Deus diz, hein?
0: Humilhai-vos, pois, debaixo das potentes mãos de Deus.
1: Humilhai-vos, pois, delante debaixo das mãos potentes de Deus.
0: Para que a seu tempo.
1: Para que a seu tempo.
0: Vos exalte.
1: Vos exalte.
0: Aleluia.
1: Aleluia.
0: Quem se humilha debaixo das potentes mãos de Deus aqui?
1: Quem se humilha debaixo das potentes mãos de Deus aqui?
0: Agora tem que esperar o tempo de Deus.
1: Agora deve esperar o tempo de Deus.
0: Eu abro um parêntese aqui.
1: Abre um parênteses aqui.
0: Porque as pessoas hoje já não querem esperar.
1: Porque a gente hoje em dia não quer mais esperar.
0: Querem que tudo seja ao seu tempo.
1: Querem que tudo seja ao seu tempo.
0: Querem que as coisas sejam assim, ou como um estralar de dedos.
1: Querem que tudo seja como um chasquido de dedos.
0: Vivemos na era da velocidade.
1: Vivemos na era da velocidade.
0: É tudo muito rápido.
1: Tudo muito rápido.
0: Comunicações intercontinentais são feitas em questões de segundos.
1: Comunicações intercontinentais em questões de segundos.
0: As pessoas enviam um e-mail para o outro lado do planeta em questão de 3, 4 segundos.
1: E a gente envia um correio eletrônico ao outro lado do mundo em questão de segundos.
0: Antigamente isso levaria meses.
1: Antigamente levava meses.
0: Talvez
1: isso.
0: Anos.
1: Talvez anos.
0: E as pessoas querem que esta velocidade do mundo.
1: E a gente quer que esta velocidade do mundo.
0: Também seja algo visível presente.
1: Também querem que seja algo visível presente.
0: No mundo espiritual.
1: Em el mundo espiritual.
0: Ei.
1: Oye.
0: No mundo espiritual.
1: Em el mundo espiritual.
0: Você precisa respeitar.
1: Necessitas respeitar
0: o tempo de Deus.
1: É tempo de Deus.
0: Percebam que Jesus.
1: Não entende que Jesus.
0: Depois de falar com Jairo.
1: Depois de falar com Jairo.
0: Se você ler.
1: Se tu lês.
0: Os versículos que não lemos.
1: Os versículos que não hemos leído.
0: 22 ao 34.
1: Ler 22 a 34.
0: Você vai ver que Jesus parou para curar a mulher do fluxo de sangue.
1: Verás que Jesus se detuvo para sanar a mulher do fluxo de sangue.
0: Alguém pode dizer, mas Jesus é insensível.
1: Alguém pode dizer que Jesus é insensível.
0: A filha de Jairo estava morrendo.
1: E a filha de Jairo estava morrendo.
0: E ele ainda para.
1: E todavia ele para.
0: Ele vai chegar atrasado.
1: Vai chegar atrasado.
0: Ele vai chegar. A filha de Jairo já está morta.
1: Vai chegar e sua filha vai estar morta já.
0: Isso me faz lembrar João capítulo 11.
1: Isso me faz recordar João capítulo 11.
0: Quando chegam até Jesus e dizem para ele: Senhor Jesus, o seu amigo Lázaro está morrendo.
1: Quando se acercam a Jesus, ele dizem a Jesus: teu amigo Lázaro está morrendo.
0: A Bíblia diz que Jesus chegou 4 dias depois de Lázaro enterrado.

0: muerto.
1: La Biblia dice que Jesús llegó 4 días después de que Lázaro fue enterrado.
2: Alguien puede decir, entonces Jesús llegó atrasado, ¿no, pastor?
1: Alguien puede decir, Jesús ha llegado atrasado, pastor.
2: Jesús se atrasó, pastor.
1: Jesús se ha retrasado,
2: Jesús
1: pastor.
2: Jesús fue insensible.
1: Jesús ha sido insensible.
2: Él nunca se atrasa.
1: Él nunca se atrasa.
2: Él siempre llega en la hora cierta.
1: Llega a la hora correcta.
2: Si Él prometió, Él va a cumplir.
1: Si Él prometió, cumplirá.
2: Si Él dice que va a hacer, Él va a hacer.
1: Si dice que hará, lo hará.
2: Él no es hombre para que minta.
1: No es hombre para mentir.
2: Nem filho do homem para que se arrependa.
1: Hijo de hombre para arrepentirse.
2: Ele é fiel.
1: Ele é fiel.
2: Fiel.
1: Fiel.
2: Fiel.
1: Fiel.
2: Os céus passarão.
1: O cielo pasará.
2: A terra passará.
1: La tierra pasará.
2: Mas as palavras deste Deus jamais hão de passar.
1: Pero sus palabras no pasarán.
2: Quem crê, levante a mão e diga, eu creio em milagres.
1: Quem crê, diga, eu creio em milagro.
2: Se humilhou,
1: se humilhou.
2: Então espera.
1: Então vocês esperem.
2: Aquela parada estratégica de Jesus para curar a mulher do fluxo de sangue.
1: Aquela parada estratégica de Jesus para sanar a mulher do fluxo de sangue.
2: Fazia parte do processo da cura da filha de Jairo.
1: Fazia parte do processo da sanidade da filha de Jairo.
2: Meus queridos,
1: queridos meus,
2: José esperou 13 anos.
1: José esperado 13 anos.
2: Davi esperou 15 anos.
1: Davi 15 anos.
2: Abraão esperou 25.
1: Abraão esperado 25.
2: Jesus esperou 30.
1: Jesus esperado
2: Moisés
1: 30.
2: Moisés 40.
1: Moisés 40.
2: Noé 120.
1: Noé 120.
2: Se você está esperando,
1: se está esperando,
2: fica tranquilo.
1: Quem vai estar tranquilo?
2: Você está em boa companhia.
1: Estás em boa companhia.
2: Você está em boa companhia.
1: Estás em boa companhia.
2: Espera.
1: Espera.
2: Tranquilo.
1: Tranquilo.
2: O milagre vai acontecer na sua vida.
1: O milagre sucederá.
2: Deus é fiel.
1: Deus é fiel.
2: Ele é fiel!
1: Ele é justo!
2: Justo!
1: Ele é verdadeiro!
2: Oh, Rabashama Nabasteri, me clama na Manai!
1: Glória a Deus!
2: Jairo,
1: Jairo,
2: ele se prostrou.
1: Ele se apostrado.
2: Este ato significou humilhação.
1: Este ato significou humilhação.
2: Significou ele confessando a sua incapacidade.
1: Quiso dizer, mostra a sua incapacidade.
2: Mas quando Jairo se prostra.
1: Pero cuando Jairo se postra. Este ato
2: estava trazendo para ele outra consequência.
1: A ele le traía outra consequência.
2: Se isso foi num sábado.
1: Se isso foi um sábado.
2: Por exemplo.
1: Por exemplo.
2: Na segunda-feira.
1: El dia lunes.
2: Jairo tinha que procurar emprego.
1: Jairo tinha que buscar el trabajo.
2: Porque os judeus já não aceitariam mais Jairo como principal da sinagoga.
1: Porque os judeus já não aceitariam a Jairo como principal da
2: Quando
1: sinagoga.
2: Jairo se prostra aos pés de Jesus.
1: Quando Jairo se prostra aos pés de Jesus.
2: Ele estava abrindo mão.
1: Ele estava deixando.
2: De tudo.
1: Todo.
2: Da sua religião.
1: Sua religião.
2: Da sua profissão.
1: Sua profissão.
2: Das suas amizades.
1: Sua amizade.
2: Da sua fama.
1: Sua fama.
2: Da sua influência.
1: Sua influência.
2: Ou você acha que os judeus aceitariam?
1: Ou crees que os judeus aceitariam?
2: O líder da sinagoga.
1: A líder da sinagoga.
2: Quem? Jairo?
1: Quem? Jairo?
2: Aquele que se prostrou diante do carpinteiro?
1: Quem se ha postrado ante o carpinteiro?
2: Aquele que se prostrou diante do Galileu?
1: Quem se ha postrado ante o Galileu?
2: Aquele que se prostrou diante desse tal de Jesus?
1: Quem se ha postrado ante esse tal de Jesus?
2: Ele não pode ser mais nosso líder.
1: Ele já não pode ser nosso líder.
2: Jairo não queria saber de nada.
1: Jairo não queria saber nada.
2: Ele abriu mão da sua história.
1: Ha dejado su historia.
2: Ele abriu mão do seu emprego.
1: Ha dejado su
2: ele
1: emprego.
2: Abriu mão do seu status.
1: Dejou su status.
2: Sabe por que muita gente não alcança o milagre?
1: Sabe por que muitos não logram o milagre?
2: Porque não querem abrir mão de coisas.
1: Porque não querem deixar as
2: quer
1: coisas.
2: Ficar preso a coisas.
1: Querem quedar-se aprisionados.
2: Ah, mas se eu entregar-se a Jesus.
1: Pero si yo me entrego a Jesús.
2: Os meus amigos vão me abandonar.
1: Mis amigos me dejarán.
2: Eu vou ser mandado embora do meu emprego.
1: Seré echado de mi empleo.
2: Okay. A escolha é sua.
1: La elección es suya.
2: Se você hoje.
1: Si hoy día.
2: Se prostrar diante de Jesus.
1: Jesus.
2: O sobrenatural vai acontecer na sua vida.
1: E sobrenatural
2: o impossível vai acontecer na sua vida.
1: E impossível sucederá.
2: Não se preocupe
1: vida.
2: Com as consequências disto.
1: Não te preocupes com a consequência.
2: Pois a partir de hoje,
1: porque desde
2: a
1: hoje,
2: sua vida,
1: tu vida
2: será propriedade exclusiva de Deus.
1: Exclusiva de Deus.
2: Providência divina.
1: Providência divina.
2: Descerá sobre a sua vida.
1: Descerá sobre tua vida.
2: Mil cairão ao teu lado.
1: Mil cairá ao teu lado.
2: 10 mil à tua direita.
1: 10 mil à tua direita.
2: Pão não faltará sobre a sua mesa.
1: Pão não faltará em tua mesa.
2: A unção que despedaça o jugo será ministrada em porção dobrada sobre a sua cabeça.
1: A unção que despedaça o jugo será repartida sobre a tua cabeça.
2: E você viverá o fino das promessas de Deus.
1: E viverás das promessas de Deus.
2: Aleluia.
1: Aleluia.
2: Você está disposto a isso?
1: Está disposto a isto?
2: Jairo estava.
1: Jairo estava.
2: Jairo fez.
1: Jairo lo hizo.
2: Só que quando Jairo se prostrou, além de se humilhar, além de representar e estar abrindo mão de tudo, ele também estava, com aquele ato, reconhecendo, que Jesus Cristo, era o Messias prometido. Ele estava reconhecendo, Jesus, como o Senhor e Salvador da sua vida. Aleluia.
1: Aleluia.
2: Aleluia.
1: Aleluia.
2: Quem reconhece o Senhor Jesus como Senhor e Salvador,
1: como
2: prometido, levante
1: prometido.
2: A sua mão e diga: eu creio em milagres.
1: Diga:
2: eu creio em milagres.
1: Diga: eu creio em milagres.
2: Primeira decisão.
1: Primeira decisão.
2: Foi até Jesus.
1: Foi até Jesus.
2: A segunda decisão.
1: E a segunda decisão.
2: Jairo falou diretamente com Jesus.
1: Jairo falou diretamente com Jesus.
2: Terceira decisão.
1: Terceira decisão.
2: Jairo se prostrou diante de Jesus.
1: Jairo se prostrou diante de Jesus.
2: Só que Jairo tomou outra decisão.
1: Só que Jairo tomou outra decisão.
2: Jairo venceu o medo.
1: Jairo venceu o medo.
2: Como assim, pastor?
1: Como, pastor?
2: Jesus disse no versículo 36: ei, Jairo.
1: Jesus disse no versículo 33: Jairo,
2: não temas.
1: Não temas.
2: Crê somente.
1: Solamente creio.
2: Quando Jairo foi impactado com a notícia.
1: Quando Jairo foi impactado com a notícia.
2: Da morte da sua filha.
1: Da morte de sua filha.
2: Jesus viu.
1: Jesus viu.
2: O pavor.
1: El pavor.
2: Apoderar-se de Jairo.
1: Apoderar-se de Jairo.
2: Jesus viu o medo.
1: Jesus viu o medo.
2: O desespero.
1: El desespero.
2: Apoderar-se de Jairo.
1: Apoderar-se de Jairo.
2: A palavra usada.
1: La palabra usada.
2: Aqui por Jesus.
1: Aqui por Jesus.
2: Não temas.
1: Não tema.
2: No grego.
1: Em grego.
2: É a palavra.
1: É a palavra.
2: Poleo.
1: Poleo.
2: Que significa?
1: Que quer dizer?
2: Fugir pelo terror.
1: Huir del terror.
2: Fugir pelo pavor.
1: Huir por el pavor.
2: Ou seja.
1: Ou seja.
2: Jairo quando recebeu a notícia.
1: Jairo quando recebeu a notícia.
2: Ele queria fugir.
1: Queria huir.
2: Queria correr.
1: Queria correr.
2: Desesperado.
1: Desesperado.
2: Com medo.
1: Com medo.
2: Jesus disse: ei, Jairo.
1: Jesus lhe disse:
2: não temas.
1: Não tema.
2: Não temas.
1: Não tema.
2: Eu sei que tem pessoas.
1: Sei que há gente aqui
2: que estão com medo.
1: Que estão com medo.
2: Do que possa acontecer.
1: Pelo que pueda passar.
2: Devido à situação que você está enfrentando.
1: Devido à situação que enfrenta.
2: Eu sei que eu estou falando com pessoas.
1: Sei que estou falando com gente.
2: Que você está diante de uma circunstância.
1: Estás diante de uma circunstância.
2: Que pode acabar com a sua história.
1: Que pode terminar com a tua história.
2: Isso está te trazendo medo.
1: Isso te traz medo.
2: O mesmo Jesus que falou com Jairo.
1: O mesmo que Jesus que falou com Jairo.
2: Ele está dizendo para você.
1: Ele diz a ti.
2: Não tema.
1: Não temas.
2: Não temas.
1: Não temas.
2: Não temas.
1: Não temas.
2: Não temas.
1: Não temas.
2: Crê somente.
1: Crê somente.
2: Crê somente.
1: Crê somente.
2: Quem crê, levante a mão e diga: eu creio, eu creio, eu creio em milagres.
1: Eu creio em milagres.
2: Diga: eu creio em milagres.
1: Eu creio em milagro.
2: Oh, lamasturi mi clamara bashai.
1: Glória a Deus.
2: Aleluia.
1: Aleluia.
2: A quinta decisão de Jairo.
1: E a quinta decisão de Jairo.
2: Quando Jairo venceu o medo.
1: Quando Jairo venceu o medo.
2: Ele creu na palavra de Jesus.
1: Ele creyó en la palabra de Jesús.
2: Sabe o que Jairo fez?
1: Sabe o que Jairo hizo?
2: Ele perseverou.
1: Ele perseverou.
2: Os da sua casa, hein?
1: Los de su casa.
2: Não foram inimigos.
1: No fueron enemigos.
2: A Bíblia diz que chegaram da casa dele.
1: La Biblia dice que llegaron de su casa.
2: Pessoas conhecidas.
1: Personas conocidas.
2: Amigos da onça.
1: Amigos de la onza.
2: E disseram: Jairo.
1: Le dijeron: Jairo.
2: Sua filha morreu, queridão.
1: Tu hija murió, querido.
2: Para de insistir.
1: Basta de insistir.
2: Para de molestar o maestro, o mestre.
1: Basta de incomodar al maestro.
2: Para.
1: Basta, detente.
2: Aceita.
1: Acéptalo.
2: Que Jairo fez?
1: Que Jairo isso?
2: Jairo ouviu por um ouvido.
1: Jairo ouviu por um ouvido.
2: E deixou sair pelo outro.
1: E deixou sair por outro.
2: Continuou insistindo.
1: Seguiu insistindo.
2: Jesus, põe a mão sobre a minha filha.
1: Jesus, põe a mão sobre
2: Jesus,
1: a
2: cura a minha filha.
1: Sabe,
2: Jesus, eu quero um milagre.
1: Quero milagre.
2: Jesus, eu creio em milagres.
1: Creio em milagre.
2: Os ouvidos de Jesus estão atentos para aqueles que estão perseverando.
1: Os ouvidos de Cristo estão atentos para os que estão
2: perseverando. Aqueles que estão dizendo: eu creio em milagres.
1: Os que dizem: eu creio em milagres.
2: Aqueles que estão dizendo: eu quero um milagre.
1: Os que estão dizendo: eu
2: aqueles
1: creio.
2: Que estão insistindo.
1: E os que estão insistindo.
2: Perseverando.
1: Perseverando.
2: Aleluia.
1: Aleluia.
2: Se Jairo ouvisse.
1: Se Jairo ouvisse.
2: Ele não teria recebido o milagre.
1: Não haveria recebido o milagre.
2: Tem pessoas que não recebem o milagre.
1: Há gente que não recebe o milagre.
2: Porque ouvem.
1: Porque ouvem.
2: Vozes.
1: Vozes.
2: Que não deveriam ouvir.
1: Que não deveriam escutar.
2: Às vezes pessoas da própria família.
1: Às vezes gente da própria família.
2: Dizem para você.
1: Le dicen a usted.
2: Lá vai você de novo na igreja dos crentes.
1: Aí vas de novo à igreja de los creyentes.
2: Lá vai você de novo lá com os crentes.
1: Aí vas de novo à igreja de los creyentes.
2: Bendita hora que você resolveu aprendam a ouvir estas pessoas.
1: Bendita a hora que elas decidiram escutar esta pessoa.
2: Aleluia. Bendita a hora que você resolveu vir.
1: Bendita a hora que elas decidiram vir.
2: Bendita a hora que você tomou a decisão de estar aqui hoje.
1: Bendita a hora que elas decidiram estar aqui
2: hoje. Sabe por quê?
1: Sabes por quê?
2: Porque hoje é o dia que Deus preparou para curar a sua enfermidade.
1: Porque
2: hoje
1: é o dia que Deus preparou.
2: Hoje é o dia que Deus preparou para solucionar o seu problema.
1: Hoje Deus preparou para solucionar o
2: problema. Hoje é o dia que Deus preparou para envergonhar os teus inimigos.
1: Hoje Deus preparou para
2: Hoje é o dia que Deus preparou.
1: Hoje Deus ha preparado
2: para que o nome dele seja glorificado.
1: Para
2: seu
1: nome ser
2: através do seu milagre.
1: Do milagre.
2: Quem crê, levante a mão e diga: eu creio em milagres.
1: Quem crê, diga: eu creio em
2: milagres. Eu creio em milagres.
1: Eu creio em milagre.
2: Aleluia.
1: Aleluia.
2: Perseverar é insistir.
1: Perseverar é insistir.
2: É não desanimar.
1: Não desanimar-se.
2: É ter firmeza na busca.
1: Ter firmeza na búsqueda.
2: Aleluia.
1: Aleluia.
2: Jacó no vale de Jaboque, Gênesis 32.
1: Jacó no vale de
2: Jaboque. Lá em Gênesis 32.
1: Gênesis 32.
2: O anjo dizia: deixa eu ir, Jacó.
1: O anjo lhe dizia: deixa-me ir, Jacó.
2: Jacó segurava e dizia: eu não te deixarei ir enquanto não me abençoares.
1: Jacó lhe agarrava e lhe dizia: não te deixarei ir enquanto não me bendigas.
2: Não, eu quero a minha bênção.
1: Não, eu quero
2: minha bênção. Eu quero a minha bênção.
1: Quero minha bendição.
2: Deus se agrada de quem persevera.
1: Deus se agrada dele que persevera.
2: Deus se agrada de quem insiste.
1: Deus se agrada dele que insiste.
2: Grandes homens da história.
1: Grandes homens da história.
2: Alcançaram seus objetivos.
1: Han logrado seu objetivo.
2: Porque perseveraram.
1: Porque han perseverado.
2: O pastor norte-americano.
1: El pastor norte-americano
2: Martin Luther King.
1: Martin Luther King.
2: Este pastor, ele foi líder do movimento.
1: Este pastor ha sido líder del movimiento.
2: Pelos direitos civis dos negros nos Estados Unidos.
1: Por los derechos civiles del movimiento de los negros en Estados Unidos.
2: Ele dedicou a sua vida para que os negros norte-americanos tivessem os mesmos direitos.
1: Y ha entregado su vida para que los negros puedan tener el mismo derecho.
2: Até que em 1963.
1: Hasta que en 1963.
2: Ele conseguiu organizar uma multidão de pessoas sobre Washington.
1: Logrou organizar uma multidão de gente lá em Washington.
2: E ele então proferiu o seu famoso discurso: I have a dream, eu tenho um sonho.
1: E ha dicho su discurso de que yo tengo un sueño.
2: Aquilo mobilizou a opinião americana.
1: Isso mobilizou a opinião americana.
2: Fez com que leis igualitárias fossem assinadas.
1: Isso que leis igualitárias sejam firmadas.
2: O pastor Martin Luther King morreu em 4 de abril de 1968.
1: El pastor Martin Luther King murió en 4 de
2: Morreu em 4 de abril de 68.
1: 4 de abril de 1968.
2: Na cidade de Memphis, no estado do Tennessee.
1: Na cidade de Memphis, no estado de Tennessee.
2: Mas em nenhum momento de sua vida.
1: Em nenhum instante de sua vida.
2: Ele desistiu do seu objetivo.
1: Se rendeu do seu objetivo.
2: Ele desistiu daquilo que buscava.
1: Se rendeu do que buscava.
2: E o pastor Martin Luther King deixou.
1: Pastor Martin Luther King deixou
2: uma frase.
1: Deixou uma frase
2: que tem impactado vidas.
1: Que ha impactado as vidas.
2: Diz a frase.
1: Diz a frase.
2: Se você não puder voar.
1: Se não puedes volar.
2: Corra.
1: Corra.
2: Se você não pode voar.
1: Se não
2: correr,
1: volar ou correr,
2: você então ande.
1: Então os caminhos.
2: Se você não puder andar,
1: se não puderes caminhar,
2: rasteje,
1: arrastre-se.
2: Mas não desista.
1: Pero no se ría.
2: Siga em frente.
1: Siga adelante.
2: Siga em frente.
1: Siga adelante.
2: Siga em frente.
1: Siga adelante.
2: Aleluia.
1: Aleluia.
2: Levante a sua mão e diga: eu não vou desistir.
1: Diga: não me vou rendir.
2: Eu creio em milagres.
1: Eu creio em milagro.
2: Aleluia.
1: Aleluia.
2: Em Mateus capítulo 24, versículo 13.
1: Mateus 24, capítulo 13.
2: A Bíblia diz.
1: A Bíblia diz.
2: Aquele que perseverar.
1: Aquele que persevere.
2: Até o fim.
1: Até o final.
2: Será salvo.
1: Será salvo.
2: Quem vai perseverar até ser salvo.
1: Quem perseverará
2: até
1: ser salvo.
2: Até ser curado.
1: Até ser sanado.
2: Até alcançar o milagre de Deus.
1: Até lograr o milagre de Deus.
2: Aleluia.
1: Aleluia.
2: Diante da dificuldade.
1: Delante da dificuldade.
2: Jairo.
1: Jairo.
2: Ele substituiu.
1: Ele ha substituído.
2: A palavra eu vou desistir.
1: E a palavra me pode rendir.
2: Ele substituiu a palavra. Eu não vou prosseguir.
1: Ele substituiu a palavra. Não vou seguir.
2: Pela palavra.
1: Por la palabra.
2: Eu vou tentar até conseguir.
1: E tentar até lograrlo.
2: Assim devemos fazer.
1: Assim devemos fazer nós.
2: Estamos diante do Jesus que curou Jairo, a filha de Jairo.
1: Estamos diante de Jesus que sanou.
2: Estamos diante do Jesus que ressuscitou Lázaro.
1: Estamos diante de Jesus que sanou Lázaro.
2: Estamos diante do Jesus que pode fazer qualquer coisa por você.
1: Estamos diante de Jesus que pode fazer
2: qualquer coisa. Não desista.
1: Não se rinda.
2: Não desista.
1: Não se rinda.
2: Não desista.
1: Não
2: persevere.
1: Persevere.
2: Levante a sua mão e diga: eu creio em milagres.
1: Eu creio em milagro.
2: Sexta decisão de Jairo.
1: Sexta decisão de Jairo.
2: Jairo.
1: Jairo
2: teve o privilégio.
1: Tuvo el privilegio
2: de ter Jesus dentro da sua casa.
1: De tener a Jesús dentro de su casa.
2: Sabe por que Jesus entrou dentro da casa de Jairo?
1: ¿Sabes por qué Jesús entró a la casa de Jairo?
2: Será que é porque era uma casa bonita?
1: Será que é porque era uma casa bonita?
2: Certamente era.
1: Certamente ele era.
2: Mas Jesus entrou em casa de pobres.
1: Pero Jesús también entraba en casa de pobres.
2: Jesus só entrou na casa de Jairo.
1: Jesus só entrou na casa de Jairo.
2: E em todas as casas que ele entrou.
1: E em toda a casa que ele entrou.
2: Por uma razão.
1: Por um motivo.
2: Simples.
1: Simples.
2: As pessoas,
1: e la gente,
2: abriram a porta.
1: Abriram a porta
2: e convidaram Jesus para entrar.
1: E le invitaron a Jesús para entrar.
2: Jesus não entra na casa de ninguém se você não convidar.
1: Jesus não entra na casa de nadie si no invitas.
2: Diga assim: eu abro a porta, Jesus.
1: E eu abro a porta, Jesus.
2: Apocalipse 3:20.
1: Apocalipse 3:20.
2: Jesus diz: eis que estou à porta.
1: Jesus le dice: é aqui, estou à porta.
2: E bato.
1: E chamo.
2: Se alguém abrir,
1: se alguém abre,
2: entrarei.
1: Entrarei.
2: Cearei com ele.
1: Cenarei com ele.
2: Ele comigo.
1: E ele comigo.
2: Sabe por que Jesus não entrou na sua vida ainda?
1: Sabes porque Cristo não entrou em tua vida todavia?
2: Porque você não convidou.
1: Porque não lhe invitaste.
2: Você não abriu a porta.
1: Não abriste a porta.
2: Enquanto você insistir.
1: Mientras tu insista.
2: Em manter a sua porta.
1: Em manter tua porta
2: fechada.
1: Cerrada.
2: Jesus não vai entrar.
1: Jesus não entrará.
2: Mas se hoje você abrir a porta.
1: Se hoje abres tua porta.
2: Assim como Jairo fez.
1: Como Jairo isso.
2: Ele vai entrar.
1: Ele entrará.
2: E quando Jesus entrar pela porta.
1: E quando Cristo entra pela
2: porta. A morte vai sair fugida pela janela.
1: E a morte saldrá huyendo
2: pela enfermidade vai sair correndo pelos fundos.
1: A
2: miséria vai sair correndo pelo teto.
1: E a miséria saldrá correndo.
2: O problema vai ter que sair.
1: O problema terá que sair.
2: Pelo poder.
1: Por el poder.
2: Da presença.
1: E a presença.
2: De Jesus Cristo.
1: De Jesus Cristo.
2: De Jesus Cristo.
1: De Jesus Cristo.
2: Levante a mão. Casa, Senhor.
1: Glória a Deus.
2: Diga: entra na minha casa, Senhor.
1: Diga: entra na minha casa, Senhor.
2: Diga: eu creio em milagres.
1: Eu creio em milagros.
2: A última decisão que Jairo tomou.
1: E a última decisão que Jairo tomou.
2: Que o credenciou.
1: Que lo ha credenciado.
2: A alcançar o milagre.
1: A lograr o milagre.
2: A primeira foi.
1: E a primeira foi.
2: Ele foi até onde Jesus estava.
1: Ele foi até onde Jesus estava.
2: Falou diretamente com Jesus.
1: Falou diretamente com Jesus.
2: Ele prostrou-se diante de Jesus.
1: E se prostrou diante de Jesus.
2: Ele venceu o medo.
1: E venceu o medo.
2: A quinta foi, ele perseverou.
1: La quinta fue, perseveró.
2: A sexta foi.
1: E la sexta fue.
2: Ele abriu a porta.
1: Le abrió la puerta a Jesús.
2: E a sétima decisão.
1: Y la séptima decisión.
2: Jairo.
1: Jairo.
2: Obedeceu.
1: Obedeceu.
2: O Senhor Jesus.
1: Al Señor Jesús.
2: Quando Jesus entrou na casa de Jairo.
1: Quando Jesus entrou na casa de Jairo.
2: Tinha um monte de chorosas profissionais.
1: Havia muitas choronas profissionais.
2: Naquela época era comum.
1: Nesse tempo era comum.
2: Era uma desonra em um velório.
1: Era uma desonra em um velório.
2: Não haver prantos.
1: Que não haja llanto.
2: Gritos.
1: Gritos.
2: É mais ou menos igual o enterro do Kim Jong, presidente da Coreia.
1: Mais ou menos como o enterro do presidente Kim Jong em Coreia.
2: Ele tava.
1: Todos gritavam.
2: Só que eram chorosas profissionais.
1: Só que eram chorones profissionais.
2: E elas disputavam.
1: Disputavam.
2: Eram profissionais, eram pagas para isso.
1: Eram profissionais, eram pagados
2: Jesus
1: para isso.
2: Estava cheio de chorosas.
1: Jesus entrava e estavam cheias de choronas ali. Llorando.
2: E Jesus disse: ei, calma, calma.
1: E Jesus disse: calma.
2: A menina não está morta, ela dorme.
1: La niña no está muerta, duerme.
2: As chorosas profissionais.
1: E las lloronas profesionales.
2: Começaram a ser chocarrices.
1: Começaram a ser.
2: Não sei que palavra inventar agora.
1: Motivo de burla.
2: Mas começaram a fazer piadinhas.
1: Começaram a ser chistes.
2: Começaram a tirar sarro.
1: Começaram a burlar-se.
2: E Jesus então disse: Jairo, manda esse pessoal embora aí.
1: E Jesus disse: echa fora essas pessoas aí.
2: Jairo poderia dizer: peraí, Jesus.
1: Jairo poderia
2: dizer: o senhor entra na minha casa, o senhor quer dar ordem na minha casa, é isso?
1: Poderia dizer: entra em minha casa e queres mandar em minha casa?
2: O senhor acabou de entrar em casa e já está dando ordem.
1: Acabou de entrar e já dá as ordens.
2: Jairo obedeceu o que Jesus mandou ele fazer.
1: Jairo obedeceu o que Jesus mandou
2: fazer. Ei, atenção, sai todo mundo daqui.
1: Atenção,
2: fica só
1: todos.
2: Minha esposa, eu, Pedro, Tiago, João e Jesus.
1: Quem vem ser só minha esposa?
2: Ninguém cara, mais.
1: Nadie
2: vai
1: mais.
2: Todo mundo embora.
1: Todos se vão.
2: Ei, você quer receber o milagre?
1: Oiga, queres receber o
2: você
1: milagre?
2: Quer receber o impossível?
1: Queres tu receber
2: então
1: o impossível?
2: Obedeça o que Jesus mandar você fazer.
1: Obedeça o que Jesus
2: exatamente o que ele mandar você fazer.
1: O que te mande a ser.
2: Você vai ver
1: tu
2: que o sobrenatural,
1: que o sobrenatural
2: de Deus, Deus vai descer em porção dobrada sobre a sua vida. Levante a mão e diga: eu creio em milagres.
1: Diga: eu creio em milagros.
2: Aleluia.
1: Aleluia.
2: Lá em João capítulo 2, versículo 5.
1: Em João capítulo 2, versículo 5.
2: Jesus havia sido convidado para a festa do casamento.
1: Jesus havia sido convidado para invitado para a festa do casamento.
2: O vinho acabou.
1: El vino se acabou.
2: Maria chega para os homens e diz: olha, fazei tudo o que aquele ali lhes disser.
1: Maria se acerca aos homens e lhes diz: hagam tudo o que ele os mande.
2: E eles fizeram exatamente o que Jesus mandou fazer.
1: E eles fizeram tudo o que Jesus mandou fazer.
2: Trouxeram seis talhas grandes de água.
1: Trajeram seis tinajas grandes de água.
2: Jesus então abençoou e aquela água foi transformada em vinho.
1: Jesus então os bendijo e foi transformado em vinho.
2: É isso que acontece.
1: Isso é o que sucede.
2: Quando nós obedecemos a palavra de Jesus.
1: Quando obedecemos a palavra de Jesus.
2: As coisas são transformadas.
1: As coisas são transformadas.
2: De água para vinho.
1: De água ao vinho.
2: De tristeza em sorriso.
1: De tristeza em sorriso.
2: De lamentos e choros em gritos de alegria.
1: De lamento e choro em gritos de alegria.
2: Desespero, desespero
1: em triunfo.
2: É o que Deus quer fazer na sua vida.
1: É o que Deus quer fazer,
2: é que
1: vida.
2: Deus quer fazer na sua casa.
1: Lo que Deus quer fazer.
2: É o que Deus quer fazer com a sua história.
1: Lo que Deus quer fazer com a sua história.
2: Se você tomar as mesmas decisões que Jairo tomou.
1: Se toma a decisão que Jairo tomou.
2: Esse mesmo Jesus.
1: Esse mesmo Jesus.
2: Ele não mudou.
1: Ele não cambiou.
2: Ele é imutável.
1: Ele é imutável.
2: Aleluia.
1: Aleluia.
2: Lá em Hebreus capítulo 13, versículo 8.
1: Em Hebreus 13, versículo 8.
2: Ele diz: eu sou o mesmo ontem.
1: Diz: eu sou o mesmo ayer.
2: Hoje.
1: Hoje dia.
2: E eternamente.
1: E para sempre.
2: Ele não mudou.
1: Ele não cambiou.
2: Se você tomar as mesmas decisões.
1: Se tomar a mesma decisão.
2: O resultado será o mesmo.
1: O resultado será
2: o milagre do impossível vai acontecer na sua vida.
1: O milagre do impossível.
2: O diabo acha bom, acha ruim. O diabo goste ou não goste.
1: Le guste ou não le guste.
2: O milagre já é seu.
1: É milagre estúdio.
2: Em nome de Jesus.
1: Em nome de Jesus.
2: Para a glória de Deus.
1: Para a glória de Deus.
2: Fique em pé em nome de Jesus.
1: Pare-se em nome de Jesus.
2: Fique em pé em nome de Jesus.
1: Pare-se em nome de Jesus.
2: Aleluia.
1: Aleluia.
2: Quem está disposto?
1: Quem está disposto
2: a tomar as mesmas decisões?
1: A tomar a mesma decisão
2: que Jairo tomou?
1: Que Jairo tomou?
2: Levante a sua mão assim, ó.
1: Levante arriba a sua mão assim.
2: Diga: eu creio em milagres.
1: Diga: eu creio em milagres.
2: Diga: eu creio em milagres.
1: Diga: eu creio em milagres.
2: Jairo foi até onde Jesus estava.
1: Jairo foi até onde Jesus estava.
2: Você veio até onde Jesus está.
1: Tu viniste onde Jesus está.
2: A primeira decisão você já tomou.
1: A primeira decisão já tomado.
2: A segunda decisão de Jairo.
1: E a segunda decisão de Jairo.
2: Falou diretamente com Jesus.
1: Falou diretamente com Jesus.
2: Fale diretamente com Jesus agora na oração.
1: Fale diretamente com Jesus agora na oração.
2: A terceira decisão.
1: E a terceira decisão.
2: Ele se prostrou.
1: Ele se prostrou.
2: Ele se humilhou.
1: Ele se humilhou.
2: Ele reconheceu.
1: Ele reconheceu.
2: Jesus Cristo.
1: Jesus Cristo.
2: Como o Senhor de sua vida.
1: Como o Senhor de sua vida.
2: Eu quero convidar você que não é crente a vir aqui à frente rapidamente. Vem aqui à frente. Sai do seu lugar.
1: Sai do seu lugar.
2: Sai do seu lugar. Vem aqui, eu vou orar por você aqui agora. Vem.
1: Vou orar por você.
2: Sai do seu lugar. Vem aqui à frente.
1: Vem aqui,
2: você que é católico, espírita, livre pensador, desviado, vem todos aqui à frente, aqui agora.
1: Venha na adelante agora.
2: Jairo,
1: Jairo
2: reconheceu Jesus.
1: Reconheceu a Jesus
2: como o Senhor de sua vida.
1: Como o Senhor de sua vida.
2: É o momento de você fazer isso.
1: É o momento de que haga isto.
2: Vem aqui à frente agora.
1: Vem aqui adelante agora.
2: Você que está diante de tantas impossibilidades.
1: Tu que estás diante de tanta impossibilidade.
2: Você que tem tantos gigantes diante de você.
1: Tu que tens tanto gigante diante de você.
2: Assim como Jairo estava diante de uma situação.
1: Jairo estava diante de uma situação.
2: Que ele não tinha nenhum controle.
1: Que ele não tinha nenhum controle.
2: A sua filha estava morta.
1: Sua filha estava morta.
2: Mas ele creu em Jesus Cristo.
1: Pero él ha creído en Cristo Jesús.
2: Ele se prostrou aos pés do Senhor Jesus.
1: Ele se prostrava aos pés de Jesus.
2: Se você hoje se prostrar aos pés de Jesus.
1: Se hoje te postras aos pés de Jesus.
2: Ele vai ressuscitar a alegria que você perdeu.
1: Ele ressuscitará a alegria que has perdido.
2: Ele vai ressuscitar o seu casamento que já morreu.
1: Ressuscitará tu casamento que já morreu.
2: Ele vai comprar as suas brigas hoje.
1: Comprará tus peleas el día de hoy.
2: Ele vai estabelecer a paz que excede todo entendimento na sua vida.
1: Estabelecerá qualquer a paz que passa todo entendimento em tua vida.
2: A paz que excede todo entendimento.
1: Ele é a paz que excede todo entendimento.
2: A paz que você não imagina.
1: Ele é a paz que tu não imagina.
2: Coisas que você não viu.
1: Coisas que tu não has visto.
2: Coisas que você não ouviu.
1: Coisas que não has ouído.
2: Coisas que nem subiram ao teu coração.
1: Coisas que não subiram do coração.
2: É o que Jesus vai fazer por você.
1: É o que Jesus fará por você.
2: É o que Jesus fará por sua família.
1: É o que Jesus fará por tua vida.
2: É o que Jesus fará pelo seu lar.
1: O que Jesus fará por teu hogar?
2: Pela sua casa.
1: Por tua casa.
2: Aleluia.
1: Aleluia.
2: Aleluia.
1: Aleluia.
2: Ah, pastor, mas o que eu tô precisando mesmo, pastor, É de dinheiro, pastor.
1: Pastor, pero lo que necesito es dinero, plata, pastor.
2: Olha.
1: Mira,
2: o dinheiro pode comprar colchão.
1: El dinero puede comprar el colchón.
2: Mas não compra sono.
1: Pero no compra el sueño.
2: O dinheiro compra casa.
1: El dinero compra la casa.
2: Mas não compra lar.
1: Pero no compra el hogar.
2: O dinheiro compra tratamento médico.
1: La plata compra el tratamiento médico.
2: Mas não compra saúde.
1: Pero no compra la salud.
2: O dinheiro compra conforto.
1: Y la plata compra la comodidad.
2: O dinheiro compra conforto.
1: El dinero compra comodidad.
2: Mas não compra felicidade.
1: Pero no compra felicidad.
2: Jesus pode te dar tudo isso.
1: Jesús puede darte todo esto.
2: Além disso,
1: e mais esto,
2: te dá dinheiro também,
1: además darte plata,
2: prosperidade
1: también.
2: Financeira também,
1: prosperidade econômica também.
2: É de Jesus que você precisa.
1: É Jesus que tu necessitas.
2: É de Jesus que você precisa.
1: Jesus tu necessita.
2: Vem aqui à frente agora. Vem aqui à frente. Isso. Sai do seu lugar.
1: Sai
2: do seu lugar. Vem aqui à frente. Vem aqui à frente.
1: Vem adelante.
2: Aleluia. Aleluia. Aleluia. Aleluia. Aleluia. Aleluia.
1: Glória a Deus.
2: Aleluia.
1: Aleluia.
2: Jairo não perdeu tempo.
1: Jairo não perdeu tempo.
2: Ele viu Jesus, se jogou aos pés de Jesus.
1: E a Jesus se arrojou aos pés de Jesus.
2: Tem gente perdendo tempo aí.
1: Estás perdendo tempo ali.
2: Tem gente que ainda não veio aqui à frente.
1: Venha aqui adelante.
2: Tem gente que ainda está insistindo.
1: Tem gente que ainda está insistindo.
2: Ei,
1: oiga.
2: Sem Jesus você não vai conseguir.
1: Sem Jesus não podrás.
2: Sem Jesus não dá.
1: Sem Jesus não pode.
2: Sem Jesus é impossível.
1: Sem Jesus é impossível.
2: Aleluia. Ele mesmo disse: sem mim nada podereis fazer.
1: Por isso, sem mim nada podeis fazer.
2: Arabassuri me clama na baixai.
1: Glória a Deus.
2: Venha para Jesus.
1: Venga, Jesus.
2: Você que está desviado dos caminhos do Senhor, volta para Jesus.
1: Descarriados del camino de Jesús, vengan a Jesús.
2: Você que ainda não aceitou Jesus, vem aqui à frente.
1: Tu que não aceitaste Jesús, ven aquí adelante.
2: Venha se entregar a este Jesus.
1: Ven a entregarte a este Jesús.
2: Ele vai resolver os teus problemas.
1: Resolverá tu problema.
2: Ele vai curar as tuas enfermidades.
1: Sanará tu enfermedad.
2: Ele está aqui para te abraçar.
1: Está aqui para abraçarte.
2: Não importa o que você fez.
1: Não importa
2: o
1: que hiciste.
2: Ei,
1: hoje,
2: preste atenção.
1: Ponga atenção.
2: Deus.
1: Deus.
2: Não precisa,
1: não necessita
2: do seu passado,
1: vem do passado
2: para abençoar o seu futuro,
1: para bendecir o futuro.
2: Eu vou repetir,
1: vem a ti, aqui.
2: Deus,
1: Deus,
2: não precisa,
1: não necessita
2: do seu passado,
1: do passado
2: para abençoar o seu futuro,
1: para bendecir o futuro.
2: Deus precisa do seu presente,
1: está esperando do presente,
2: da sua decisão agora,
1: tu decisão agora
2: de voltar,
1: devolver,
2: de se entregar a Ele,
1: de entregar-te a Ele.
2: E aí então Ele vai resolver os teus problemas.
1: Glória a Deus.
2: Aleluia.
1: Aleluia.
2: Você que está triste, abatido, amargurado.
1: Triste, abatido.
2: Você que tem enfrentado tantas situações difíceis.
1: Has enfrentado tantas situações difíceis.
2: E já não sabe mais o que fazer.
1: Glória a Deus.
2: Jesus tem a resposta para você.
1: Jesus
2: tem
1: a resposta para você.
2: Jesus tem a solução para você.
1: Jesus
2: tem
1: a solução para você.
2: Aleluia.
1: Aleluia.
2: Ele disse lá em João 14:6.
1: Ele disse em João 14:6.
2: Eu sou o caminho.
1: Eu sou o caminho.
2: A verdade.
1: La verdad.
2: E a vida.
1: E la vida.
2: Ninguém.
1: Nadie.
2: Vem ao Pai.
1: Viene al Padre.
2: A não ser por mim.
1: Sino por mim.
2: Não adianta você tentar.
1: Não sirve de que você intente.
2: Para chegar a Deus.
1: De chegar até Deus.
2: Jesus é o mediador.
1: Jesus é o mediador.
2: Jesus é o único caminho.
1: Jesus é o único caminho.
2: Você que já está cansado de tanta mentira.
1: Já está cansado de tanta mentira.
2: Venha até Jesus.
1: Venha até Jesus.
2: Ele é a verdade.
1: Ele é a verdade.
2: Nele você não vai encontrar engano.
1: Nele não encontrarás engano.
2: Não vai encontrar mentira.
1: Não encontrarás mentira.
2: Ele é o caminho, a verdade e a vida.
1: Ele é o caminho, a verdade e a vida.
2: Até hoje.
1: Até hoje. Dia.
2: Você sobreviveu.
1: Você sobreviveu.
2: Mas a partir de hoje.
1: Pero desde hoje.
2: Com Jesus.
1: Com Jesus.
2: Você vai aprender.
1: Tu aprenderás
2: o verdadeiro significado.
1: O verdadeiro significado
2: da palavra vida.
1: E a palavra vida.
2: Ele tem vida e vida em abundância para você.
1: Ele tem vida e vida com abundância para
2: ele
1: você.
2: Ele tem vida e vida em abundância para a sua família.
1: Tem vida com abundância para a tua família.
2: Vem para Jesus.
1: Vem a Jesus.
2: Vem para Jesus.
1: Vem a Jesus.
2: Aceita Jesus.
1: Aceita Jesus.
2: Os ouvintes que nos escutam os também.
1: Ouvintes que nos ouvem também.
2: Quer seja pela rádio ou internet.
1: Já seja por na rádio ou na internet.
2: Chega perto do seu rádio, se for possível.
1: Acerca da tua rádio, se é possível.
2: Ou aí mesmo onde você está, curve a sua cabeça, se for possível.
1: Imagina onde está, agache a sua cabeça, se é possível.
2: Ligue o seu pensamento com Deus.
1: Ponha
2: o seu
1: pensamento em Deus.
2: Entregue-se a Jesus também.
1: Entregue-se a Jesus também.
2: Faça como Jairo fez.
1: Haga como Jairo hizo.
2: Entregue-se ao Senhor.
1: Entregue-se ao Senhor.
2: Ele é o que você precisa.
1: Ele é o que tu necessita.
2: Aleluia.
1: Aleluia.
2: Levante as mãos, meus irmãos e irmãs, aqui diante do altar. altar.
1: Levante as mãos aqui diante do altar.
2: Vocês estão diante da decisão mais importante de suas vidas.
1: Estão diante da decisão mais importante da sua vida.
2: Eu vou dizer algumas palavras aqui.
1: Vou dizer algumas palavras aqui.
2: Mas não são palavras mágicas.
1: Então não são palavras mágicas.
2: Não existem palavras mágicas.
1: Não existem palavras mágicas.
2: As palavras que vou dizer.
1: As palavras que direi.
2: Vocês vão repeti-las.
1: Vão repeti-las.
2: E tem que haver.
1: E tem que haver.
2: Sintonia.
1: Sintonia.
2: Entre lábio.
1: Entre lábio.
2: E coração.
1: E coração.
2: Entre coração.
1: Entre coração.
2: E lábio.
1: E lábio.
2: Para que estas palavras.
1: Para que estas palavras.
2: Produzam.
1: Produzcam.
2: Efeito.
1: Efeito.
2: Na sua vida.
1: Em tua vida.
2: Levante as mãos.
1: Levante as mãos.
2: Levante as mãos.
1: Levante as mãos.
2: Ouvintes de casa.
1: Ouvintes da casa.
2: Repitam também conosco estas palavras.
1: Nós também estas palavras.
2: Isso, levante a mão, diga sim, Senhor Jesus.
1: Diga, Senhor Jesus.
2: Mais forte, diga, Senhor Jesus.
1: Mais forte, diga, Senhor Jesus.
2: Eu confesso.
1: Eu confesso.
2: Que sou pecador.
1: Que sou pecador.
2: E que necessito.
1: E que necessito.
2: De um Salvador.
1: De um Salvador.
2: Por
1: isso.
2: Eu agora.
1: Eu agora.
2: Aceito.
1: Aceito.
2: E reconheço.
1: E reconozco.
2: O Senhor Jesus.
1: Ao Senhor Jesus.
2: Como único.
1: Como único.
2: E suficiente.
1: E suficiente.
2: Salvador.
1: Salvador.
2: Da minha alma.
1: De minha alma.
2: Da minha vida.
1: De minha vida.
2: Senhor Jesus.
1: Senhor Jesus.
2: Escreve.
1: Escreve.
2: O meu nome.
1: Mi nombre.
2: Nos céus.
1: E no cielo.
2: No livro da vida.
1: E no livro da vida.
2: E sela com teu sangue.
1: Siga com teu sangue.
2: Amém.
1: Amém.
2: Levante as mãos para cá, igreja.
1: Levanta as mãos.
2: Vamos orar por essas pessoas que estão aceitando a Jesus. Olhamos essa multidão de pessoas. Também os ouvintes de casa. Chegue-se perto do seu rádio. Oremos por eles todos, dando glória, glória, glória, glória.
1: Glória, glória a Deus.
2: Soberano Deus, maravilhoso e eterno Pai. Senhor, pedimos a favor destas pessoas que hoje, ó Deus, tomaram a maior de todas as decisões de suas vidas. A mais acertada de todas elas, ó Deus, a decisão de se prostrar diante do Senhor, a decisão de entregar suas vidas, a decisão de entregar-se de corpo, alma e espírito ao Senhor. Que o Teu Espírito Santo comece a trabalhar nestes corações, para que eles, ó Deus, passem a experimentar a novidade de vida que o Senhor tem para todos quantos se entregam a Ti. Meu Deus, ampara cada um deles, ó Deus, nos Teus caminhos. Não deixe com que eles se desviem, nem para a direita, nem para a esquerda, mas que sigam constantes, perseverantes, abundantes, Senhor, na Tua obra, até que o Senhor venha arrebatar a Tua igreja. Deus de Israel, confirmai o milagre da transformação nestas vidas. Nós Te louvamos, Te agradecemos, Senhor, em nome de Jesus Cristo. Amém, amém, Senhor Jesus.
1: Amém, Jesus.
2: Amém.
1: Amém.
2: Deus abençoe a todos.
1: Deus bendiga a todos.
2: Deus abençoe a todos.
1: Deus bendiga a todos.
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6: La paix du Seigneur Jésus. Ici, c'est le pasteur da Silva Nivaldo, de la Église Pentecôte d'Etamou, de Paris, France.
7: Aqui quem vos saluda é o pastor Robert de Jesus, de la sede nacional Madrid, Espanha.
8: Queridos mino, e nai o tio pastor Erivelto Matina, tu tenai e capacite elhada.
9: Quem fala com todos vocês neste momento é o pastor Antônio Alexandre, aqui de Lisboa, Portugal.
10: Aqui é o pastor Adel, do país da Suíça.
11: E quem fala com os irmãos é o pastor Jonas Fernandes, pastor nacional do país da Holanda.
12: Aqui é o pastor Ismael Martins, de Luxemburgo.
13: Aqui é o pastor Ismael Rodrigues, responsável pelas igrejas Deus de Amor, no país da Alemanha.
14: Pastor Francisco de Assis Mendes, responsável pelo país de Trinidad e Tobago.
15: Aqui é o pastor Ismael Martins, de Luxemburgo.
16: Aqui é o pastor Elias de Almeida, da igreja de Pampano Beach, estado da Flórida.
17: Aqui quem fala é o pastor João Batista, responsável aqui da sede da Guiana Francesa, aqui em Taína.
18: Quem tem imenso prazer em cumprimentá-los é sua irmã em Cristo, irmã Ilza Rocha.
19: Quem cumprimenta a todos é o seu irmão em Cristo, pastor Marco Magno.
20: Aqui é a irmã Regiane Tinonim.
21: Falando com vocês, pastor Luiz Rubio.
22: Quem saúda a todos, seu irmão em Cristo, pastor Antônio Osmar Oliveira.
23: Seu irmão, pastor Milton de Almeida.
24: Quem vos cumprimenta com a santa e gloriosa paz de nosso Senhor e Salvador Jesus Cristo, seu irmão em Cristo, pastor Roberto Marinho.
25: Amados irmãos, aqui vos fala a irmã Eleni Miranda. Deus vos abençoe. Todos são bem-vindos.
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0: Glória a Deus, glória a Deus, graças a Deus. Cumprimento os irmãos ouvintes, os irmãos em Cristo Jairo Paeno da de Florianópolis, da capital, Santa Catarina, que juntamente com nossos irmãos José da Glória, pastor Presbítero José da Glória, pastor também Romildo, estamos nesse momento, esse horário da. Vamos ficar uma hora aqui com os irmãos, orando, recebendo. E trazendo uma palavra também do coração de Deus para os corações de cada ouvinte, aquilo que Deus tem revelado, porque nosso Deus, Ele é Pai, Ele é dono do ouro e da prata, Ele é médico dos médicos, Ele é o dono da bênção, aquele que garante a vitória, e é o único, o Rei da Glória, nosso Senhor Jesus, é o único que pode quebrar os grilhões, pode arrebentar as trancas de ferro, pode dar o livramento. É o nosso Senhor Jesus quem garante a vitória. Você, querido irmão, querido ouvinte, que nos acompanha nesse momento, você que está na tua casa, no teu lar, você que se encontra na estrada, no seu veículo também, não nos deixe, nos acompanha por uma hora aqui, depois vem também os irmãos que estaremos trazendo também no horário do presidiário, né? Nós vamos estar orando, intercedendo por cada irmão, meditando numa palavra. Agradeço a Deus por mais essa oportunidade, pastor Romildo. Agradeço a Deus pela sua vida. Agradeço a Deus pela vida de cada irmão, cada ouvinte, cada alma, porque o Senhor, Ele se está alcançando, se esse programa agora está alcançando você, querido ouvinte, é porque Deus tem um propósito muito grande na tua vida. Por isso que essas batalhas, essas lutas e essas dificuldades. Mas o Deus que nós servimos, Ele procura os adoradores. Independente se você está no momento de fraqueza, talvez esteja frio, um pouco afastado, o Senhor te visita porque Ele procura os verdadeiros adoradores, os que o adoram em espírito e em verdade. Viemos nesse momento, meus queridos irmãos, para compartilhar mais um pouquinho da palavra de Deus, do maná, do pão vivo, né, que desce do céu, para falar conosco e juntamente com os irmãos. Quer fazer aqui uma breve oração para início, né? Desse horário que estaremos com os irmãos. Vamos entrar já em oração.
1: Perfeito abrigo contra o vento.
0: Para todos os irmãos, você que se encontra talvez ansioso, com depressão, ou pensamento às vezes até de suicídio, né? A gente não sabe o que se passa. O inimigo, ele tem as suas astúcias. Ele veio para roubar, matar e destruir, mas nosso Senhor Jesus veio para dar vida e vida com abundância. Receba a tua bênção, você que pode, dobre o teu joelho e nos acompanhe nesse momento maravilhoso de oração. Oramos, meus irmãos. Grandioso Deus, eterno, poderoso e soberano Pai, meu Deus, o Senhor conhece a fraqueza, Senhor, de cada ouvinte. O Senhor conhece as minhas fraquezas, o Senhor conhece, meu Deus. Sim, Senhor, mas nada surpreende o Senhor. Porque o cair é do homem, o fracassar é do homem, mas o levantar é para a honra, para a glória e louvor e adoração do teu nome, porque só o Senhor é digno de honra, de glória, de todo louvor. Meu Deus, em nome de Jesus Cristo, nós pedimos o perdão, Senhor, dos nossos pecados. Perdoa, Senhor, nossas faltas, nossas falhas. Perdoa, meu Deus, tudo aquilo, Senhor, em nome de Jesus Cristo, tudo aquilo que entristeceu, Senhor. Que entristeceu o teu Santo Espírito, meu Deus, que nos afastou da tua presença. Perdoa, Senhor, e alcança esse irmão, essa irmã, essa pessoa que nesse momento se encontra, meu Deus, na boleia de um caminhão, um motorista, meu Deus amado, distante da sua casa, do seu lar, da sua família. Meu Deus, nesse momento, Senhor, dá um abraço, abraça, Espírito Santo, Senhor, que é um Deus consolador. Abraça o teu servo, a tua serva. Esse irmão, essa irmã, Senhor, que se encontra, meu Deus, com a ferida aberta no seu coração, vai selando agora, Senhor, essa ferida, cicatrizando, passando um bálsamo agora. Oh, glória, que maravilha! O Senhor já está operando, meus irmãos, o Senhor te visita nesse momento. Pai amado, em nome de Jesus Cristo, Senhor, a tua graça, Senhor, meu Deus, que é maravilhosa, a tua presença é maravilhosa. Meu Deus, aquele que anda com o Senhor tem tudo, meu Deus. Meu Deus, e sem o Senhor nós nada somos e nada podemos. Sem o Senhor nós nada temos, meu Deus, sim. Senhor, porque quando o Senhor estava, meu Deus, com José, Senhor, José lá na prisão, no calabouço, todos os lugares onde ele estava, mas estava com a Tua presença, ele estava reinando, ele era ali, Senhor, meu Deus, o líder. Sim, Senhor, meu Deus, Teu servo Abraão, Senhor, no deserto, mas na Tua presença. Ele era próspero, Senhor, na Tua presença, Pai. Meu Deus, sim, Senhor, venha ser na vida do Teu servo, da Tua serva. Esta pessoa, Senhor, que procura alegria, que procura o júbilo, procura a realização no mundo, na bebida, no álcool, na droga, na prostituição, na mentira. Mas nós sabemos que o vazio que tem dentro de cada um é do tamanho do nosso Deus. É só o Senhor que pode suprir, é só o Senhor que pode preencher. Meu Deus, visita, Senhor, nesse momento os adolescentes, os jovens. Sim, Senhor, visita, Pai, as crianças. Repreendendo agora essa fúria terrível, Senhor. Meu Deus, que o inimigo tem implantado na mente desta pessoa, deste jovem, Senhor. Colocando por terra agora que esse pai, meu Deus, possa testificar da grandeza do Senhor, das Tuas mãos poderosas que estão operando agora. Estão cortando agora os laços, estão cortando e queimando e repreendendo agora as setas malignas, as retaliações, em nome de Jesus Cristo, seja repreendida agora, que haja transformação nesse pensamento, que toda manipulação maligna das trevas de contenda, de ira, em nome de Jesus Cristo, sai agora e não volte mais, em nome de Jesus. Meu querido irmão, querida irmã, você vai até a igreja, até a casa do Senhor testificar do que o Senhor operou nesse momento na tua vida, na tua casa, no teu lar e na tua família. E o nome daquele que operou o milagre, aquele que garante a bênção, será testificado que é o nosso Rei, é o nosso Senhor e Salvador Jesus Cristo. Graças a Deus.

Deus, graças a Deus. Queridos irmãos, estamos aqui diretamente dos estúdios aqui da rádio, juntamente com nossos irmãos, nesse horário do culto Homens e Mulheres de Fé. E Deus revelou ao meu coração uma mensagem, uma palavra linda, o Senhor mostrando o caminho a prosseguir. Porque pastor Romildo, que tem muitos filhos, né? Filhos de Deus, confessaram Jesus Cristo como Salvador e oram, fazem propósito, né? Jejum, fazem campanhas e não alcançam sua bênção, não alcançam sua vitória, né? Sendo que o Rei, o Pai, o Senhor dos Senhores, aquele a qual cada irmã presta reverências, honra, né? E adoração. Muitas vezes dá uma impressão que não recebe as nossas orações. Quero compartilhar com os irmãos algo que mudou a minha vida, mudou a minha história. E Deus tem sujeitado os reis da terra. Deus não tem deixado faltar o pão. Temos prestado uns trabalhos, uns serviços, uma remuneração onde dá para servir os nossos irmãos. Uma maneira linda, assim, que não tem explicação, né? O homem prudente em suas obras, o Senhor, ele coloca perante os reis da terra. Por isso, essa palavra no meu coração, nesta noite de quinta-feira, para com cada um dos irmãos, das irmãs, você que tiver a tua Bíblia, você que não tiver, nos acompanhe, já vamos meditar para navegar um pouquinho no mar do Santo Espírito, para sair da terra um pouquinho e entender o querer de Deus para conosco. Glória a Deus, no livro de Tiago, capítulo 5, versículo 16, você que tem a tua Bíblia pode nos acompanhar. Glória a Deus, aonde iremos meditar. Confessai as vossas culpas uns aos outros e orai uns pelos outros para que sereis a oração feita por um justo. Pode muito em seus efeitos. Glória a Deus, vou até repetir, porque é uma mensagem muito profunda, muito linda, pastor. Glória a Deus. Confessai as vossas culpas uns aos outros e orai uns pelos outros para que sarareis. A oração feita por um justo pode muito em seus efeitos. Glória a Deus, é uma mensagem muito linda, muito profunda. Deus revelou meu coração, dizendo: Senhor, o Senhor é poderoso, o Senhor que criou céus e terra e fez a obra-prima, a obra perfeita, fez algo, imagem e semelhança do nosso Deus, né? Nosso Senhor fez e colocou sobre nós uma sabedoria diferente, né? De tudo, de todos os animais, de toda a criação, colocou algo diferente, né? Uma sabedoria superior a todos os animais, todos os seres da terra, e só Deus que é mais sábio, que Ele é a própria sabedoria. E por que que muitas vezes passamos tantas lutas? Hoje mesmo recebi uma mensagem de uma pessoa afastada da casa do Senhor, pedindo oração, porque ele estava com pensamento de suicídio, que estava cansado de viver. E muitos enfermos querendo ser curados, e aqueles que estão são querendo se suicidar. Não dá para entender, pastor? Não dá para entender, né? Por quê? Porque, como eu disse no princípio, o vazio que tem dentro de cada um é o tamanho de Deus, né? Ele já fez tudo perfeito, então ele sabia que tinha algo que só ele. Ele fez um troninho ali dentro do coração de cada irmão, de cada irmã, de cada pessoa, que é só ele que pode preencher. Não tem outra, nada que possa substituir a presença dele. Meus queridos irmãos, e essa palavra, ela vem nos direcionar e nos mostrar o caminho da prosperidade. Sim, porque um homem e uma mulher próspera, um irmão e uma irmã próspera, é lindo de se ver. A palavra diz que Deus se agrada quando os seus servos são prósperos. Por quê? Porque quando vem alguém sedento, precisar de um pão, precisar de uma palavra, ele está completo, né? Ele cresceu na graça e no conhecimento. Então ele também é próspero, ele pode servir. Não apenas orar e dispensar com as mãos vazias. Mas como que eu vou dar pão se eu não tenho para mim? Como que eu vou servir se eu não tenho nem para mim? Mas a palavra de Deus nos ensina nessa palavra, nessa mensagem linda, como que pode ser a oração de um justo,
Nós somos santos, pastor? Não somos santos, né? Somos pecadores. Nós somos perfeitos? Também não, somos falhos. Somos dignos da glória de Deus? Também não. Fomos destituídos porque todos pecaram. Mas como que vai ser a oração justa? Pode muito em seus efeitos? Como que é a oração? Quem é o justo? Pastor Romildo, quem é o justo que pode orar? Aí nós vamos entender, o Senhor diz assim: orai uns pelos outros, confessai uns aos outros. A nossa oração só vai ser justa, olha a profundidade dessa palavra, ela só vai ser justa assim quando nós orar como Jó, Jó capítulo 10, versículo 2, onde quando Jó estava orando pelos seus amigos que o acusavam o tempo todo, naquele momento Deus mudou o cativeiro de Jó. Naquele momento Jó passou a ser próspero, foi sarado. Por quem que ele estava orando? Pelos seus amigos que o acusavam, né? Aqueles que o acusavam, que o julgavam, que o apedrejavam, aqueles que trariam contenda, ira. Por quê? Porque o Senhor está falando nesta palavra, complementando no livro Glória a Deus também na palavra do Senhor, aonde o Senhor nos afirma dizendo que a nossa luta não é contra carne e sangue. A nossa luta, ela é contra os principados e potestades. Não é contra aquela pessoa que te agride, não é contra aquele familiar, não é contra o vizinho, contra o irmão da igreja, não é contra, talvez, aquela pessoa que você olha com tanta perturbação, usada por demônios, né? Um adepto do inimigo, nós costumamos dizer, né? Mas nós sabemos que a nossa vitória vai vir no momento em que nós passar a interceder justamente por essas pessoas que, como Estevão, levando pedrada, sendo apedrejado, é difícil, meus irmãos, é bem difícil. Confesso dizer para os irmãos, mas quando eu aprendi esse segredo, eu aprendi esse mistério de Deus, a minha vida mudou. Minha vida mudou por completo, o financeiro. Chega a ser até estranho, pastor Romildo. Hoje mesmo fui atender uma cliente para transportar ali um piano e mais. Eu trabalho na área do transporte, né? E fui atender ela, tinha outras pessoas ali que fizeram R$1.500 para ela o transporte. Ali em Biguaçu, eu agora não recordo o nome dela. E eu passei para ela as coordenadas, como que tem que ser feito o processo todo, na embalagem, desmontar, porque é por escada. E passei o valor de R$4.000, tem que levar mais um sofá, mais algumas coisinhas junto. Passei o valor, o mínimo cobrou R$1.500, aliás, o máximo, né? Eu cobrei R$4.000 e ela deixou fechado o serviço comigo. Por quê? Porque a nossa luta, ela não é contra a carne e sangue. Se nós oramos pelos aqueles que nos perseguem, assim está dizendo essa palavra, minha oração passa a ser a oração de um justo. De que maneira? Qual foi o segundo mandamento do Senhor? Dizendo, amai o próximo como a ti mesmo. Então é difícil, meus queridos irmãos, mas esse é o segredo. Porque é a forma que você recebe um

vida e você provavelmente ainda não está orando da maneira correta. Muito diz assim, vou colocar no joelho, né, aquela pessoa, vou colocar no joelho, vou orar e Deus vai tratar com ele. Meus queridos irmãos, aí nós estamos no caminho contrário. Aí Satanás vai diante de Deus e nos acusa. Nos acusa como ele acusou Jó. Ele diz, ó, tá vendo? Não sabe nem arar uma terra. Não sabe plantar, não sabe como é que funciona, não sabe cultivar. Mas o Senhor não deixa faltar na mesa dele o pão, não deixa faltar o alimento, a água potável. Não deixa faltar a paz. O Senhor está sempre com ele, o ar para respirar, a vida. Mas ele está sendo ingrato, está reclamando, está ali murmurando. Não entendemos, ah, se levantou algo, dobra o teu joelho, querido irmão, querida irmã. Ganha bênção na oração. Ore por aquele que te persegue, Senhor, enche ele, transborda ele de amor. Transforma a vida dele, transforma a vida dela. Enche ele de tal maneira que a hora que ele passar por mim, ele não vai ter outra, não vai ter mais rancor, não vai ter mais ira, não vai ter mais contenda. Ele vai olhar para mim e não vai restar nada a não ser sorrir para mim, me cumprimentar, me desejar coisas boas. Por quê? Porque o Senhor vai transbordar de amor sobre a vida daquela pessoa. Ele vai te ver, vai ver você um canal de bênção, vai ver você algo sobrenatural, vai te enxergar com os olhos do Espírito. Por quê? Porque a tua luta, querido irmão, não é contra o familiar, não é contra carne e sangue. Você, meu querido irmão, que se encontra privado da liberdade, a fraqueza do homem, né? A fraqueza, a facilidade, Satanás ele se aproveita e coloca oferendas, coloca laços, coloca caminhos fáceis, né? Pratos, para ver até onde a pessoa vai. Quando ele pode, ele vai lá e dá a rasteira. E a pessoa muitas vezes se encontra num beco sem saída, numa situação terrível, temendo até mesmo a morte. Sem esperança, sem expectativa de vida e os sonhos todos se acabando. Mas passa a entender nesse momento que a partir do momento que você orar, o teu joelho, dobrar o teu joelho, orar e clamar a Deus, e orar por aqueles que te perseguem, aqueles que levantaram palavras contra ti, que levantaram acusação contra ti, você orar por eles, interceder, Senhor, assim como Estevão, Senhor, perdoa eles porque eles não sabem o que estão fazendo, perdoa eles porque eles não veem o que eu vejo. Eu vejo na oração, eu vejo na intimidade, eu vejo na unção do teu Espírito algo tão lindo, que eu vejo o céu aberto quando oro, eu vejo o céu aberto quando clamo, e eles que me acusam, me afrontam, eles todos sejam cheios da tua presença, porque eles não veem o que eu vejo. E assim diz a palavra do Senhor, que muitos perecem porque não conhecem o caminho, não conhecem a direção, e por isso passam luta, passam batalha. Então fiquem com essa palavra, meus queridos irmãos, e a partir de hoje, em nome de Jesus, que haja um divisor de águas, que haja transformação, que haja o antes e o depois. Você que estava passando batalha, muitas vezes passando privação do pão, ou nessa obstinência, esse vício terrível que não deixa você ter mais dignidade, não deixa você mais conseguir prosseguir, teu familiar ou alguém que você tanto ama, você agora sabe o caminho. É orar, interceder por aqueles que te perseguem, confessai uns aos outros as suas fraquezas, e só dessa forma a tua oração será a oração de um justo, a oração que pode muito em seus efeitos. Fique com essa palavra, que a graça de Deus está manifesta nesse lugar, a glória de Deus está sendo derramada. Fiquem com essa palavra, porque ela, eu tenho certeza, ela não volta vazia. Recebam e sejam felizes na presença de Deus.

Glória a Deus, glória a Deus. Queridos irmãos, essa palavra forte e linda que meditamos com os irmãos. Deixa eu aproveitar para você que sentiu a graça faz tempo, né? Faz tempo que não chorava mais na presença de Deus, não sentia mais algo tão forte no teu coração, né? Ou até você que vive também intimidade com o Pai, né? Vive na unção do Santo Espírito, mergulhado no mar do Santo Espírito. Você também tem certeza que recebeu. A palavra não volta vazia. Mas quero convidar os irmãos ouvintes, você livre pensador, você de outros ministérios, que queira participar, estar conosco, unidos, na Igreja Pentecostal Deus e Amor, os irmãos nesse mistério lindo, um mistério que, quando falam para mim, pastor, lá o povo são errado, o povo são falho, o povo são fraco, mas é um povo, é no meio desse povo que eu quero estar, é o povo que vai morar no céu, né? Esse povo errado que vai morar no céu, o povo que confessa o Senhor, que se humilha, o povo que pede perdão, que se abraça, né? E que vive em união. A fraqueza é nossa, a fraqueza é do homem, né? Nós sabemos que a igreja, ela é um quartel-general para revestir alguns soldados, aqueles que são chamados e escolhidos, e também é um hospital para receber o doente, né? O enfermo, aquele que está cansado, oprimido, aquele que está sedento, está faminto de uma palavra, sedento, né, da palavra de Deus. Também é um lugar onde se encontra o refrigério. Quero convidar você para nós fazer oração de conserto, fazer uma oração de confessar, né, de confessando o Senhor como teu Salvador, uma oração de libertação, e você confessando o Senhor Jesus aqui na terra como teu Salvador, o Senhor também vai te confessar perante Deus, lá no céu, quando lá nós chegarmos. Já você que está preparado, que está ouvindo, pode nos acompanhar, repetindo comigo, repita comigo, diga: grandioso Deus, Pai amado, Santo, Eterno, Criador, Deus de todo sempre, para todo sempre, único, digno de honra, de glória, de adoração, em nome do teu Filho amado, o nosso Senhor e Salvador Jesus Cristo, nós te pedimos, Senhor, o perdão dos nossos pecados. Perdoa, Senhor, nossas faltas, nossas falhas. Perdoa, Senhor, tudo aquilo que entristeceu, Senhor. Em nome de Jesus, nós pedimos, escreve o meu nome lá no céu, no livro da vida, e sela com teu sangue. Segura, Senhor, nas minhas mãos, não me deixa cair. Não me deixa desviar dos teus caminhos, não me deixa tropeçar, não me deixa estar sozinho, Senhor, mas a tua presença seja notável na minha vida e as tuas mãos poderosas possam me segurar e não me deixar cair, não me deixar desviar, e me ajudando e me fortalecendo nos dias difíceis, todos os dias, até a vinda do Senhor. Meus queridos irmãos, você já confessou o Senhor? Confessamos o Senhor, você que não fez ainda a oração, pode repetir e fazer essa oração e confessar ao Senhor, que desta forma você estará já blindado, já estará já com a couraça da justiça, com o cinto da verdade, com o capacete do evangelho e o sapato da salvação. Estará revestido. É só buscar, meus queridos irmãos, cultuar, estar junto, porque sozinho, meus irmãos, sozinhos, nós vamos esfriando. O pastor Romildo, né? Um tição, uma lenha sozinha, o que acontece, pastor? Ela vai apagando, né? Agora coloca vários gravetos, várias madeiras ali de lenha, numa fogueirinha pequena, ela se torna uma fogueira grande, né? Se torna uma fogueira e são todos contagiados, todos renovados, curados. Quando um está fraco, o outro ajuda. Pega pela mão, coloca em pé. Se vem uma palavra que machuca, nós vamos para a oração, pedimos oração para outro irmão, pedimos, né, um abraço do outro irmão, e vamos se abraçando e se perdoamos, e vamos tocando a caminhada firme, com fé, se alegrando, louvando o nome do Senhor. E já deixando também o convite para estar conosco. Todas as quinta-feiras, culto de homens e mulheres de fé, você que deseja louvar ao Senhor, juntamente no grupo, no coral, venha estar conosco, venha procurar nossa irmã Kelly, nossa irmã
minha esposa Giovana também, que estão à frente desse trabalho, dessa obra. Venha participar conosco e venha se alegrar conosco, e o nome do Senhor será louvado e glorificado nas vossas vidas. Todas as quintas-feiras, às 19 horas, na sede estadual.

glorificado. Graças a Deus. Meus queridos irmãos, vamos orar para que Deus venha dar o livramento, venha blindar, venha dar sabedoria. E nessa sexta-feira já seja o mover das águas, o teu telefone vai tocar e as portas vão se abrir. O Senhor vai te dar a vitória e o nome dele vai ser testificado e glorificado na tua vida. Oramos mais uma vez ao Senhor, grandioso, santo, eterno e poderoso Deus. Meu Deus, em nome de Jesus, Senhor, visita, Senhor, a cada ouvinte nesse momento, a cada internauta, Senhor, a cada irmão, a cada irmã, visita, Senhor. Meu Deus, cobrindo com as tuas mãos santa e poderosa, cobre com teu sangue, Jesus, essa criança, Pai. Meu Deus, repreendendo esse vírus de gripe, repreendendo essa bactéria, repreendendo essa febre agora. Essa febre vai saindo agora em nome de Jesus. Essa enfermidade na garganta, nos olhos, na cabeça, em nome de Jesus Cristo, seja repreendida agora. Todo mal cai por terra, toda enfermidade. Pessoas, irmãos, irmã, você que se encontra enfermo no leito de dor, no hospital, o Senhor Jesus te visita agora e Ele é vida e vida com abundância. Receba agora o toque do Senhor, o Senhor te levanta agora e o nome do Senhor seja glorificado na tua vida em nome de Jesus. Porque o choro pode durar uma noite, mas a alegria ela vem pela manhã. Receba a tua bênção, o teu milagre, grandioso, soberano Deus, Pai amado, sim. Esse coração, Senhor, que já está gelado, que se encontra no sono da indolência, que se encontra frio, fraco na fé, Senhor. Meu Deus, levanta ele, Senhor, levanta, fortalece, alegra esse coração, essa família, esse espírito mundano, esse espírito imundo que vem, que entrou nessa casa para trazer separação, para destruir esse casal em nome de Jesus Cristo. Cai por terra agora, meu Senhor Jesus, te repreenda agora, Satanás, vai saindo. Sai agora em nome de Jesus. Meu Deus, derrama, Senhor, a tua graça. Derrama, Senhor, o conserto, o renovo, a saúde, Senhor. Meu Deus, sim, Senhor, o júbilo, a alegria. Meu Deus amado, neste casal, restaurando, Senhor, a saúde, Pai. Sim, Senhor, restaurando por completo, e o teu amor há de ser louvado, o teu nome há de ser louvado e glorificado, e o teu amor há de ser transbordante e contagiante sobre essa vida, sobre essa família. Meu Deus, é o que te pedimos, Senhor, coloca o anjo do Senhor acampado lá na porta. Meu Deus, o anjo do Senhor acampado lá no portão, em cima do telhado. Sim, Senhor, meu Deus, garantindo a vitória, dando a benção para toda a igreja, todos os irmãos, todo o povo. E o teu nome, Senhor, há de ser louvado e glorificado. É o que te pedimos, Senhor, em nome de Jesus Cristo. E te agradecemos. Meu Deus, sim, Senhor, que todos os irmãos venham estar, meu Deus, na paz, na mais gloriosa e perfeita paz do nosso Senhor e Salvador Jesus Cristo. Graças a Deus. Meus queridos irmãos, ficamos por aqui. Quem despede os irmãos, seu irmão em Cristo, Jairo Paiano, intercedendo por todo o ministério, por todas as almas. Às 3 horas da madrugada é o momento, meus irmãos, de oração, o momento de intercessão. Você talvez esteja dormindo, mas tem um varão do Senhor lá intercedendo ao teu favor. Receba a tua bênção, o teu milagre, em nome de Jesus.

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Você vai honrar a obra de Deus aqui na Igreja Deus e Amor com o seu dízimo. Dízimo significa décima parte. E o dízimo também, à luz da Bíblia, é um ato de culto. Quando você dizima, você está cultuando, você está adorando a Deus. O dízimo é o reconhecimento que tudo que você tem pertence a Deus. No Antigo Testamento, quando a lei foi instituída, na lei, se dava o dízimo, se devolvia o dízimo, aliás, para o sustento dos levitas, sacerdotes, e para a manutenção do templo. Também o dízimo, à luz do Velho Testamento, tinha também funções sociais, como ajudar pobres, órfãos e viúvas, como aqui nós fazemos, ajudando famílias carentes mensalmente com cesta básica. Por isso que também há uma promessa em Malaquias 3:10 sobre o dízimo. E Deus promete abrir as janelas dos céus para aqueles que honram a Deus. Embora muitas pessoas tenham maus olhos com o dízimo, todos quantos têm sido fiel no pouco, Deus tem colocado sobre o muito. Deus tem honrado. Por isso o Senhor está te convidando hoje a fazer essa contribuição voluntária e honrar a Deus. Eu uso uma analogia simples, pastor Mike, objetiva para o dízimo. Eu costumo usar a figura do aniversário. No aniversário, o aniversariante ele tem um costume, é uma espécie de ritual, de cerimonial do aniversariante oferecer o primeiro pedaço de bolo, né, para a pessoa que na concepção dele é a mais importante, geralmente o pai, a mãe, um irmão mais próximo. Assim é o dízimo. Quando você entrega, devolve e honra a Deus com o dízimo, você está dizendo que Deus é mais importante que o dinheiro. Deus é mais importante na sua vida. 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

A paz do Senhor Jesus, ouvinte do programa Voz da Libertação. Quem vos cumprimenta é o seu irmão em Cristo, presbítero Benedito João. Venho aqui fazer um convite especial a você e também a sua querida família para vir adorar a Deus conosco na campanha Libertação Total, todas as sextas-feiras no horário das 14 horas, onde eu mesmo, presbítero Benedito, estarei pregando a palavra de Deus, orando por todos pela cura divina e libertação, e ungindo a todos que ali comparecerem. Venha e traga os doentes oprimidos, você mesmo que não consegue dormir à noite, você que precisa de uma libertação das mãos do Senhor Jesus, venha na Igreja Pentecostal Postal Deus e Amor, Avenida Mauro Ramos, 184, no centro de Florianópolis. Venha receber a tua vitória. Fique todos na paz do Senhor Jesus.

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0: É, e lembrando os amados irmãos, na sexta-feira nós temos 4 grandes cultos, costumamos dizer 4 grandes oportunidades. 9 da manhã, ele mesmo, o presbítero Joel Batista, pregando a palavra de Deus. Ele é incansável, irmãos. Ele está toda semana em oração, clamando. Como Deus tem usado o presbítero Joel Batista, ele vai estar em jejum pela manhã, clamando ao Senhor. Meio-dia, cooperador Romildo, no culto do trabalhador. Está uma benção o culto do trabalhador. O povo de Deus está testificando milagres, bênçãos. É, e às 14 horas, ele mesmo, presença confirmada do pastor Benedito João. Como Deus tem usado também o pastor Benedito, é uma bênção nas mãos do Senhor, sendo usado nas mãos do Senhor, pregando a palavra de Deus. E às 19 horas, eu mesmo, o presbítero Samuel Dolor, pregando a palavra de Deus, orando em favor de todos.
1: Vai!

Muito bem, amados ouvintes, já daqui a pouco mais, daqui a minutos mais, nós vamos entrar ao vivo no programa de rádio A Voz da Libertação, com o horário do presidiário. Vamos estar aí com o nosso irmão Rony Ramos, com o nosso irmão cooperador Tarles. Vamos estar aí na locução do programa Voz da Libertação, que vai ao ar todos os dias, das 20 horas até às 23 horas. Deus abençoe nosso irmão cooperador Romildo Alves, que estava na técnica. Que Deus abençoe a sua vida, Deus abençoe o seu lar, a sua família, você ouvinte. 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Deus abençoe, já a gente volta.

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